0: mais naquela época ninguém sabia se ia dar ou não certo aquele desenho, né, aquela animação. E aí, mas ele estava muito fisicamente parecido com ele, entendeu? Com o personagem. Ele estava careca na ocasião, e ele era gordo. Eu trabalhei com eles lá, o Cacete Planeta, durante muitos anos. A gente se encontrava pelo menos uma vez por ano. E quando não ia gravar com eles, eu e Márcio Simões fazendo Fucker and Sucker. Então, eu fiz, mas depois eu fiquei sabendo que ele é que tinha sido escolhido para vender o filme. Eu fiquei sem falar sobre isso durante um bom tempo. Porque, para mim, é o seguinte: é um velho ditado que diz: o que é combinado não sai caro. Né? Então, era só me dizer: olha, você vai fazer só um guia para fulano. Aí eu ia dizer para eles: ah, legal. Quanto é que ele está ganhando? Porque eu quero ganhar 50% do cachê dele, porque eu vou fazer metade do trabalho para ele.
1: Mas. E você teria topado, se soubesse antes?
0: Se eu ganhasse metade do cachê dele, porque pelo que eu soube, ele estava ganhando em dólar.
2: Star Talent, quando, hoje em dia, quando eles são contratados, eles ganham muito, Mini Root. Ganha.
0: Porque eles utilizam a imagem deles para vender o produto. Então eles vão fazer propaganda, vão aparecer na televisão, no rádio, em revista, essas coisas todas.
2: Eu ouvi de um ator que fez Star Talent para um filme que ele ganhou 80 mil reais.
1: Ô, louco!
2: Por Deus, juro. Isso é muito surreal, né, Mauro? Porque você que dubla todo dia, o Maurinho Ramos, pega a carteirinha dele, bota no bolso, o celular no outro, vai lá, pega o ônibusinho dele, chega no estúdio pra dublar, prepara a voz, faz tudo certinho e ganha nada, não ganha nem 1% desse valor.
1: Aí não
2: é
1: dá,
2: mentira,
1: né?
2: É verdade, Mauro?
0: É verdade, sim. 100 e poucos reais é o que a gente ganha por hora. E essa hora equivale a 20 pedacinhos, loops. 20 loops ou 20 anéis.
1: Então a profissão é mais por amor do que por dinheiro.
0: Depois de um tempo, passa, se você se destaca em alguma coisa, passa a ser essencialmente para você viver. Porque é um dos nichos do ator em que ele tem uma relativa segurança financeira, no sentido que vai ter sempre trabalho, se ele for um bom profissional e for uma pessoa funcional para o sistema. Então, ele... em teatro, você fica sempre à beira do: ah, meu Deus, o que que eu vou fazer agora, depois disso? Acabou a peça. Se tiver uma emendada, ok, maravilha. Ó, tem um filme, ok, maravilha. Mas e quando acaba, se não tiver nada, como é que faz? Na dublagem, você, nas vacas magras, pelo menos você pode pagar as suas contas.
3: Você tá ouvindo aqui na TMC o Sobremesa Melhores Momentos. Nessa segunda parte agora, a gente chamou a Xuxa, mas infelizmente ela não quis vir no programa. Então, nós trouxemos alguém à altura, nós trouxemos a Miúcha, sim. Kátia Paganotti bateu um papo com a gente e contou cada coisa. Você não vai perder, né? Então continua ouvindo aí, Sobremesa Melhores Momentos. E Kátia, aproveitando essa coisa de sobremesa, quando você tava lá, né? Dona Marlene Matos lá. Naquela época, ela ficava, Dona Marlene: vocês não podem engordar, não podem engordar, tem que ficar na academia, tem que fazer isso, tem que fazer aquilo. Ela pegava muito no pé? Era chata, Marlene?
4: Pegava no pé. Eu nunca tive esse problema.
3: Não pode namorar, não pode não sei o quê.
4: Mas assim, tem coisas que você, hoje, vendo, não é tão absurdo, mas na época era, sabe? Assim, porque nós éramos crianças. Você imagina se uma da gente, com 10 anos de idade, aparecesse grávida, ou acontecesse alguma coisa, nossa, de pior, ou a gente viajava sozinha, não viajava com as nossas mães. Então, assim, ela tinha uma certa rigidez, até porque ela tinha que entregar a gente para nossos familiares do jeito que saiu.
2: Claro.
4: Então, assim, e naquela época, a conversa não era conversa, né? Era esporro. A gente não conversava com os nossos pais, a gente só tomava esporro. É, entendeu? Então, assim, era uma outra relação. Então, a forma dela mostrar que aquilo não era certo, tipo, não pode namorar, não pode fazer isso, é porque realmente ela tinha que ter um cuidado com a gente para que não acontecesse nada de ruim. Então, assim, ela nos sentava e conversava, como hoje em dia a gente faz com nossos filhos. A gente, sim, senta e explica o problema para poder conversar. Antigamente não, nem meu pai me explicava assim. Meu pai só olhava pra mim e eu já ficava como?
2: Já ficava com medo.
4: Com medo?
2: Apreensiva.
4: Então eu tô falando a mesma coisa, mas você imagina se acontecesse alguma coisa.
5: É verdade, mas naquela época você fez alguma coisa assim meio por baixo dos panos que a Marlene nunca descobriu e que talvez descubra agora no Sobremesa? Será? O que você aprontou, sem dona Marlene saber?
4: Não, cara, a gente trabalhava tanto que a gente não tinha
5: tempo. Olha, não minta.
2: A gente tá conversando aqui com a Kátia Paganotti. Ela é Paquita da primeira geração. Se você não sabe o que é Paquita, então eu vou te ensinar. Eu tenho certeza que você sabe, mas Paquita...
4: E você sabe, meu baixinho?
2: É claro que eu sei que é Paquita, vou te explicar. Paquita eram as apresentadoras, co-apresentadoras, junto com a Xuxa no programa.
4: Já errou.
2: Da Xuxa.
4: Ué?
2: Já errou,
4: tá vendo?
2: Então, o que é uma Paquita?
4: Vai cair. Paquita são ajudantes de palco.
2: Entendi. Entendeu? Eu coloquei vocês numa categoria acima.
4: Acima, é.
2: Entendi. Então vou voltar, tá bom. Então era um
4: ajudante. Volta a nota.
2: Era
4: Paquita
2: um ajudante
4: era
2: de
4: ajudante de palco. Aí depois virou um grupo e que ficava ali no palco com a Xuxa ajudando ela, né? Ali em todos os sistemas. E aí acabou fazendo muito sucesso e a gente foi andando conforme o andamento que tava no mundo artístico. Aí fez filme, né? Aí foi lá e fez programas de televisão, cantou, disco. E aí daí foi. Mas Paquitas mesmo é ajudante de palco.
2: Entendi. Olha, então estamos aqui com uma Paquita, que foi ajudante de palco, a primeira geração.
4: Mas agora hoje eu sou mil utilidades.
2: E a gente vai receber também a nossa outra apresentadora que chegou atrasada. Dona Mini Ruth, pode entrar no estúdio,
5: falando
2: Mini Ruth.
5: Falando baixinho.
2: Mini Ruth já está conosco. E olha só, Kátia, o sonho de toda criança nos anos 80 e 90 era ser Paquita. Paquita e Paquito. O que é que você teve que fazer para conseguir realizar esse sonho?
4: Então, na época eu acho que eu tive uma estrela de Deus, até porque eu já trabalhava desde 5 anos, né, em Brasília, já modelava, fazia revista, que naquela época a gente não tinha nada de internet, já era jornal, revista, propaganda de televisão, essas coisas. Então, a partir dos 5 anos eu comecei e eu era carioca, fui morar em Brasília. Lá eu me transformei em melhor manequim, né, infantil de Brasília. Acabei voltando pro Rio. Minha mãe quis voltar pro Rio. Chegando no Rio de Janeiro, eu tava na praia. Um olheiro desse me viu, de agência, sabe? E falou assim: pô, leva sua filha lá que ela tem todo jeito. Minha mãe falou: não, ela já faz. Aí levou, mal entrei na agência, eu fui fazer Jubilula.
2: Sim.
4: Né? Eu era uma das namoradinhas do bacana ali. Você conhece, né?
5: Sim,
4: tá pensamento Jubilula. Longe, pensamento sim, longe.
2: Era uma série que tinha, que era uma ação limitada.
4: Isso. Sim. E aí, depois deles, eu comecei a fazer... Aí, depois, eu fiz Trapalhões, né? Ali, participações, Trapalhões. E entrei, na época, como na oficina da Globo. Porque eles tinham lá... Era como se fosse um curso de teatro que já preparava para as pessoas fazerem a novela. E nesse... um rolo todo, que foi muito rápido. Uma vez eu fui fazer a aula, né, da oficina lá de teatro e acabou e tava tendo a gravação do show da Xuxa em cima, assim, né, no Teatro Félix, porque lá era um andar só, o Teatro Félix era embaixo e em cima era o palco e embaixo eram umas salas. Então eu fui subir pra gravação, né, que eu era fã da Xuxa, quem não era, criança, baixinha. Isso porque em 1986, como eu era a melhor manequim infantil de Brasília, eu desfilei com a Xuxa lá em Brasília. Que legal. Mas não sabia que um dia eu ia se tornar Paquita. Daí eu subi e pedi pra Paquita me colocar naquela brincadeira do desfile que tinha. Assim, desfilava numa passarela. Desfilei, ganhei e nesse dia mesmo a Marlene me chamou pra fazer teste pra Paquita. Foi assim.
2: Cara, que legal. E aí, então, ela começa sua trajetória sendo atriz e também Paquita da primeira geração do show da Xuxa. E que se apresentou neste domingo agora. Teve show lá no Allianz Parque, é esse mesmo?
4: Isso, tava lotado. Vai ter esse final de semana de novo,
5: né? Vai ser bom, hein? Ô, Miúcha, eu quero fazer uma pergunta. Pra você ser cancelada já hoje, na sua época de assistente, você chegou já a dar algum safanão numa criança?
4: Deixa eu te falar.
1: Senta lá, Cláudia.
4: As crianças eram do mesmo tamanho que a gente, né? Não parecia na televisão, não. Parecia que a gente era maior, porque a gente ficava mais ali no primeiro plano. Mas a maioria, eu tinha 10 anos de idade, gente. As crianças ali eram tudo pequenas e tinha criança que era maior do que eu. Então, assim, na realidade, quem levava os safanões era a gente. Ó, o que eu levei de bandeirada na cabeça e meu chapéu caía, assim, sabe? Eles estavam com a bandeira, que a gente tinha umas bandeiras lá, né? Eles faziam assim, quando a gente virava de costas, pá! E o chapéu entrava.
1: Nossa!
4: Mas aí eu pegava, quando eu via quem era, eu pegava e levava lá pra mãe, porque eu tirava do palco, né? E botava lá na plateia, porque não pode. Mas eles falavam, não vou fazer não, você tem a mesma idade que eu. Você tá falando quem manda em mim é minha mãe, sabe? Quando a gente fala, não pode cair, você vai levar um choque.
1: E hoje em dia, você tem trauma de criança? Criança levada?
4: Não, tenho não. Ela lá e eu aqui, né?
2: Você não quis ser mãe por conta disso? Você, ah, não quero ser
4: não,
2: mãe.
4: Não, eu tenho uma filha, 16 anos, a Valentina, né? Mas assim, eu não tenho, não é que eu não tenha paciência com as crianças que são muito levadas, até porque hoje em dia quem tem que tomar conta é a mãe, não sou eu. Uhum. Não tenho mais essa função, né? Parei por aí. Então, assim, a minha tá criada. A dos outros, a gente, né, olha só. Que quem tem que tomar conta é eles, não sou eu.
1: E me surgiu até uma dúvida, porque você acabou de dizer que tem uma filha. Se hoje surgisse uma nova Xuxa, você deixaria a sua filha ser Paquita?
4: Eu deixaria, sim, mas ela não quer.
1: Não quer.
4: Ela não tem decidiu. Nada. É, ela decide. Eu acho que hoje em dia a gente abre essas portas mais, né? Para os adolescentes, né? A gente bota mais coisas na cabeça dele, mas é certo e errado, né? A gente não dá tanto esporro, como a gente falava, né? Você fica indeciso se é certo e errado. Você tenta mostrar o que é bom, o que é ruim, o que é prático, o que não é. E aí, sim, hein? A gente vai mostrando. Mas ela não gosta.
2: Ela não tem esse apreço ao glamour?
4: Não.
2: Porque era muito glamour, hein, Kátia? Falamos a verdade aqui.
4: Verdade.
2: Era muito glamour. Você era do tipo, o primeiro escalão da Globo. A Xuxa era foi a maior rainha da TV.
4: Bom, acho depois que até hoje, Camargo. Né?
2: É que tem Hebe Camargo.
4: Então, mas aí Hebe é Camargo... diferente, né? A Xuxa era por baixinho e a Hebe Camargo os altinhos. Então são duas louras em direções diferentes, mas com o mesmo carisma.
2: Muito, muito, muito. E você, chegou algum momento que você falou, cara, isso aqui eu preciso tirar uma foto, eu preciso gravar um vídeo, que isso aqui eu vou contar e as pessoas não vão acreditar.
4: Cara, era muito doido, assim, na Argentina, o povo era fixado mesmo na Xuxa, sabe? Era louco, louco, louco. Você falava, não tô acreditando que eu tô vendo isso. Eles pegavam os carros, botavam as cabeças pra fora, assim, ó, ia 3, 4, 5, pendurado em cima do carro e seguia bonde, sabe, assim? A Xuxa tinha que parar o ônibus, sair, pedir pra que todo mundo, sabe, se comportasse, que poderia ter um acidente. Então, assim, eles eram muito malucos. Era de, tipo, a gente chegar na porta do hotel e ter, assim, umas 30 mil pessoas.
2: Cara, 30 mil
4: pessoas. É, na porta do hotel. Tanto que tem uma cena dela que ela chega lá em... Agora, eu não tava nessa viagem. Porque a gente não viajava todas, né? Viagem pra fora, viajavam 4 e 4. Não iam todas. Aí, da onde que ela aparece, assim, na varanda? Não sei se é na Argentina ou se é no Chile. Ela aparece na varanda e tá a praça toda tomada. Tudo tomado, tudo.
5: Tipo Michael Jackson.
4: Isso.
1: Que loucura.
4: Era uma loucura, gente. Uma loucura.
3: Estamos de volta, Sobremesa TMC. Aliás, esse é o Sobremesa Melhores Momentos. Na primeira parte, tivemos um bate-papo com Mauro Ramos, o dublador do Shrek. Batemos um papo também com a Miúcha, a ex-Paquita. E agora, Felipe Solari, lembra dele? Da MTV? Vamos ver o que ele contou pra gente aqui no Sobremesa Melhores Momentos.
2: É muito legal ver uma pessoa que a gente acompanhou na televisão fazendo sucesso no canal chamado MTV estar aqui conosco para falar sobre a sua carreira e sobre a sua vida. Inclusive, eu falei anteriormente que você era o pioneiro dos podcasts, né? Que é isso, ser pioneiro numa parada antes de ter modinha, que hoje em dia tem o Flow, Pode Pá, tem o do Xalita.
3: Inteligência Limitada.
2: Inteligência Limitada.
6: O Ticaracatica.
2: Você começou quando não tinha ninguém. Por que você quis começar com isso, com essa mídia aí?
6: Cara, olha, eu te confesso que todo o tempo aí de MTV, Legendários, trabalhando com muita gente legal, eu fui aprendendo e entendendo que no nosso meio o legal é inovar. É tentar buscar sempre uma inovação, trazer algo novo, trazer um frescor. E no podcast, nesse meio, foi um meio onde realmente ele apareceu pra mim, muitas pesquisas de internet, assim, eu comecei a ver podcasts que estavam acontecendo lá fora. Queria deixar claro que é o podcast em vídeo, tá? Porque o podcast só de áudio ele já existia muito, mas esse formato de vídeo, do YouTube, que todo mundo assiste hoje em dia, realmente o Sistema Solar foi o primeiro podcast. Mas eu posso te confessar uma coisa, cara, que depois de tanto tempo eu entendi que ser precursor em alguma coisa, chegar muito antes num mercado novo, nem sempre ele vai te dar vantagem, assim. Eu fui entendendo que muitas vezes o cara que vai com o facão abrindo caminho, ele passa por... ele pena muito mais do que o segundo, terceiro que vem e já encontra o caminho pavimentado. O grande problema do Brasil é não saber reconhecer, do podcast no Brasil, é não saber reconhecer quem abriu o caminho para que a galera depois fizesse seus podcasts. Eu acho que, infelizmente, o podcast no Brasil não virou um meio onde as pessoas se conectam, e a briga entre Flow e podcast, entre Flow e Podpah, é o maior símbolo disso. Os dois maiores podcasts do Brasil são brigados, então isso mostra que não é um meio, infelizmente, unido.
2: Cheguei chegando, né?
1: Olha só, babado.
2: Me conta mais essa briga, eu quero entender.
5: Eu não sabia dessa briga, não.
2: Que briga é essa, Solari?
6: Do Podpah? A briga principalmente acontece ali pelos direitos do programa, né? Porque o Podpah nasceu na estrutura do Flow, no próprio estúdio do Flow. Depois eles saem de maneira independente e isso cria uma rixa. Não sei também como anda hoje em dia isso, assim, mas criou-se uma rixa. É muito louco a gente parar pra pensar que o Podpah nasce na estrutura do Flow, assim, né? Que também era um outro Flow também, com uma outra formação que hoje em dia não existe mais, né? Com a saída do Monark.
1: É que trabalhar com pessoas é complicado, né?
6: Justo.
1: Tanto a treta aí do Monark o que você achou de tudo isso?
6: Eu acho que o meio do podcast, diferente de uma emissora, como uma rádio, né, aqui na TMC ou qualquer emissora que a gente conheça, você não tem uma estrutura de chefes. Você não tem alguém dizendo pra você, como apresentador e como programa, quais caminhos você tem que seguir pra você tomar cuidado aqui, cuidado ali. Na MTV a gente tinha um negócio chamado Air Check. Toda vez que a gente terminava o programa, o diretor sentava com a gente assistia o programa inteiro e ele ficava, ó, isso aqui, cuidado aqui, você falou um negócio que pode ser perigoso pra você e tal. Então, você era direcionado para ser um comunicador. A partir do momento que você tá fazendo um programa no teu quarto, e esse programa começa no quarto, assim, uma maneira de dizer, e esse programa começa a alcançar milhões de pessoas, e você ainda acha que você tá no teu quarto fazendo apenas um programa, você pode falar o que você quiser, eu acho que isso acabou gerando muitos problemas, não só pra podcasts, mas também pra canais independentes do YouTube. Eu acho que, como eu tive a escola da televisão também, eu levei muito puxada de orelha, que hoje em dia eu entendo que foi bom, assim. Eu pude evitar muitos problemas pra mim, assim, sabe?
5: Mas você prefere essa liberdade de ser o seu próprio chefe e tá ali criando, ou de repente ter aquele salário de 50 pau, né? Na televisão, tá garantido ali, porque no podcast você não sabe quanto entra.
6: Sim.
5: E a televisão, você tá lá, sou apresentador. O que que você prefere?
6: Cara, eu obviamente, assim, aí você ter a estrutura da TV, você ter a estrutura de uma produção trabalhando com você, você poder pensar junto com outras várias cabeças, isso com certeza é o que eu prefiro. Mas o mercado da televisão, ele se tornou muito difícil para os comunicadores, assim. A gente vê aí uma repetição dos nomes. Ah, vai vir um novo programa, aí quem vai apresentar? São sempre os mesmos nomes muito famosos e tal. É um mercado muito difícil. Eu celebro muito as redes sociais, o YouTube, porque eles permitiram, democratizaram a comunicação, assim. Então muita gente pode se mostrar como comunicador ali. Mas olha, eu vou fazer um adendo, viu? Se você se dá bem no YouTube, você acaba ganhando mais do que na TV.
5: Mas você sabe que eu achei que você ficou triste, porque você não ganhou dinheiro com o podcast. Eu achei que você ficou triste, porque ele abriu o caminho para um monte de gente. Eu percebi isso.
6: Não.
5: Eu falei, e os caras hoje estão ganhando 1 milhão por mês, e eu que comecei essa porra toda.
6: Não ganhei dinheiro.
5: Você ganhou dinheiro com o podcast?
6: Não, eu ganhei dinheiro com o podcast, não só com o podcast, mas com os outros trabalhos também que eu realizei. Mas o dinheiro nunca foi meu foco principal, assim. E quando eu digo, a minha dor de podcast não tá no dinheiro, assim, te garanto. Tá no reconhecimento, sim, no reconhecimento de você poder escalonar um projeto, assim. Você, não é fácil você ter muitos equipamentos e ter a condição financeira pra bancar tudo isso e ter um estúdio também, né? Eu tenho um estúdio dentro da minha casa hoje em dia, que é onde acontece o Sistema Solari, mas a questão é muito mais de reconhecimento, porque você, se você não trabalha na polêmica, na internet, com alguns algumas hashtags aí que são muito queridas pelo povo brasileiro. Se você não trabalha nessa hashtag, se você não entra em polêmica, se você não faz... Difícil você receber um reconhecimento nesse sentido. Mas o meu trabalho, ele é na parte artística e não na parte do, da famosidade ou do, dos milhões de views, assim. Eu acho que esse é um lugar até, às vezes, muito perigoso de se entrar. Se você trabalha apenas pelo dinheiro, principalmente na comunicação, você tem chances de cair num lugar de comunicação que não é o que eu gosto, assim.
2: Aproveitando que você disse que sua parte é a parte artística, Felipe Solari, ex-VJ, ex-Legendários e também criador

0: Lari, ex-VJ e ex-legendários da Record, lá do Marcos Mion. Qual é a sua crítica aos apresentadores desses famosos podcasts, como Inteligência Limitada, também tem o do Bruno Ayub, o do Monark, o do Podpah. Você acha que eles são bons apresentadores?
1: Olha, eu acho que se a gente falar de bons apresentadores, assim, como apresentador, eu acho que quem toca mais a coisa ali mesmo, num sentido de apresentador, acho que o Vilela, desses nomes todos aí que você citou, é um bom apresentador, assim, um cara que entende muito o meio e que consegue também entender como gerar visualizações, como gerar debates e tal. Ele faz, ele sabe fazer, acho que cada um na sua, assim, né? O Bruno Ayub, cara, o Monark, eu não acompanho o trabalho dele, assim. Não acompanho porque eu tenho outras coisas pra fazer, assim, na minha vida, sabe? E o Podpah, inclusive eu acompanhei todos esses desde o comecinho e indiquei muitos equipamentos pra Vilela, inclusive pro Podpah. Estive lá quando eles estavam montando o primeiro estúdio e tal. Então, tenho muito carinho por eles, assim. Não é a minha linha editorial, obviamente, do tipo de programa que eu faço, mas eu tenho muito carinho por eles e eles são vitoriosos, assim, porque quando eu fui lá, eles tinham muitos sonhos a realizar e hoje em dia, meu, é impressionante. Os caras realizaram várias coisas e chegaram num lugar enorme. Hoje em dia, eles são muito mais do que um podcast. O Podpah é uma emissora, né? Por si só, assim, eles têm vários programas e contratados, assim. E uma estrutura gigante, cara. Impressionante como eles conseguiram fazer o podcast virar uma coisa muito grande.
2: Mas os podcasts também, eles estão dando meio que palco pra maluco, né? Fato. São vários palma. Assuntos que a gente fala, gente, o que, que é terraplanismo? O que, que é isso? O que, que você acha sobre esses assuntos diferentões?
1: Assim? É isso que eu tava te falando do que se eu quisesse ali, né, cara, ficar milionário com o podcast, eu começava a entrevistar esses malucos aí e dava view pra caramba, entendeu? Mas primeiro que o podcast é na minha casa, então na minha casa eu não boto maluco, né? Já botei alguns, inclusive. Já botei alguns. Se você vê aí no histórico do Sistema Solar, e tem gente que infelizmente acabou vindo também lá.
0: Vamos lá, hein? Né? YouTube, Sistema Solar, muito bom. Muito
1: aí,
0: bom.
1: Gente envolvida em questões policiais nos Fantásticos da Vida aí recentemente, inclusive, que já esteve em casa. Me deu muito trabalho quando veio em casa, inclusive, você fica vendo as coisas. Mas não, assim, voltando, realmente é difícil você entrevistar esse tipo de gente, porque, cara, a vida, a gente tem que trabalhar, mas a gente também tem que viver, assim, sabe? Eu quero trocar ideias que engrandeçam as pessoas, assim. Infelizmente, não é isso que dá o maior. As pessoas não estão buscando tanto isso. Você bota um maluco lá e ele faz um monte de corte e a coisa viraliza. Vocês sabem também qual é o conteúdo de vocês que viralizou recentemente aqui. E vocês sabem por que que viralizou. Claro. Porque se fosse um papo sério e ele estivesse aqui conversando com vocês, eu não sei se de verdade, não sei se foi de verdade ou se foi pode combinado, tá? Entre vocês, assim, porque eu te conheço, eu sei que você é um cara de televisão e tal.
0: Fica à vontade, pode
1: mas
0: perguntar.
1: Mas pergunta, foi real a história?
0: Não, conta de quem?
1: Do, como é que é o nome dele? Dilcinho?
0: O Diguinho.
1: O Diguinho que saiu daqui e tal, que falou.
0: Solari, vou revelar pra você. É. Foi zero, menos 50 combinado.
1: É mesmo?
0: Menos 100. Não respeitou nem a mim que fui que lançou.
1: É verdade. Eu jurava.
0: Eu falei, os caras são da comunicação.
1: Eu jurava que era uma pegadinha do Batista.
2: Eu também.
0: Sabe como eu acreditei? Porque o nosso diretor apareceu aqui branco. Eu falei, ferrou. E aí o Diguinho
1: saiu. Eu vi que ele passa por trás, assim, do vidro.
0: E ele saiu daqui querendo falar com o Acácio, que é um dos diretores aqui, é um dos representantes dos chefes. Eu falei, ferrou. Caraca, aí eu acreditei, meu. Porque as pessoas em volta falaram, não, o Diguinho saiu querendo falar com o Acácio. Eu falei, ferrou, né? Vai pedir ferrou. Minha cabeça. E eu só tinha feito uma pergunta, uma única pergunta em relação ao Danilo Gentili, porque eu queria saber e ele ficou ofendido. Mas Diguinho, nós te adoramos e estamos analisando se você vai poder retornar ao nosso
2: podcast. Nem tem que sair, hein, Felipe? É. A gente já
1: não,
2: te trancou
1: não vou sair,
2: aqui.
1: Não vou sair, só se for combinado.
3: Felipe, você tem essa pinta de bom moço aí, você não gosta, você é assim na vida ou você não entra em treta com medinho do cancelamento?
1: Não, eu acho que é uma... Eu fui criado, cara, na TV, assim, né, na comunicação, pra evitar esse tipo de coisa. Eu lembro que a minha escola era a escola que não falava... Pô, cara, a gente era indicado a não falar palavrão no ar, assim. Eu venho dessa escola, as pessoas diziam isso pra mim, meus chefes ali. E depois, anos depois, você fica chato porque você não fala palavrão, sabe? Eu, cara, na minha vida, eu não sou muito de buscar confusão, assim, não. Eu sou um cara bem... que gosta da simplicidade, assim, da vida mesmo, assim, sabe? Então, agora... não é muito a minha. Eu tento replicar isso no conteúdo também, cara.
3: Agora você vai abrir o jogo pra gente, porque o André...

0: André Vasco veio aqui. Uh-huh.
1: Mas eu não sou bonzinho também, não, tá? Já que você falou de André Vasco.
0: O André Vasco veio aqui e disse que lá na MTV.
1: Certo.
0: Tinha o cantinho do cigarrinho dos artistas. Isso é verdade ou mentira?
1: Na MTV, cara? Imagina! Jamais! Na MTV tinha um. Eu vou acrescentar aí uma pimenta na história do Vasco. A MTV tinha uma escada, que era uma escada de emergência, que era aberta, ela não era fechada. E todos
0: que
1: os...
0: era meio tipo por fora.
1: Isso. E todos os andares tinham acesso a essa escada. E havia um código de assobio para que as pessoas que estivessem nessa escada soubessem da presença de um segurança quando o segurança da MTV chegava.
2: Como é que era o assobio?
1: Eu não lembro, era tchu-tchu-tchu, não sei nem assobiar direito. Sabe, alguma coisa assim, a galera já se ligava já. Mas era um lugar onde aconteciam muitas reuniões de pauta, assim, a criatividade, exatamente.
2: Junta um bando de adolescente, criação. Né?
1: Cara, aquilo era uma faculdade, foi minha segunda faculdade de comunicação, né? Eu fiz rádio e TV e ali foi onde eu realmente pude aprender, errar. Acho que o mais legal da MTV, de verdade, assim, no mundo de cancelamentos hoje em dia, é que a gente podia errar muito.
0: Cheguei. Você está ouvindo aqui na TMC o Sobremesa Melhores Momentos. A gente reúne tudo de bom que aconteceu nesse programinha e traz agora pra você. Eu não vou nem falar muito, porque tem mais uma entrevista, ó, daquelas pra você ver e ouvir agora.
2: E o nosso convidado de hoje, além de ser de honra, ele é internacional.
0: Sim.
2: Oh, é. Olha, eu poderia falar que ele é um clown, mas ele é mais do que um clown, ele é o palhaço. E ele sabe fazer disso a sua vida inteira, porque ele é um dos mais talentosos. Ele foi o primeiro brasileiro a ter um espetáculo no Circo do Solé. Ele é palestrante, empresário e também autor. Senhoras e senhores, ele, Marcos Cazu.
0: Cazu! Ô, Cazu, ensina ele a falar Cirque du Soleil aí, que acho que ele falou errado. Por favor, como é que... qual que é a pronúncia correta em francês, você que esteve lá durante muito tempo? Fala pertinho do microfone.
3: Cirque du Soleil.
4: Ah, eu falei certo. Cirque du
0: Soleil. Não,
4: pera
0: aí.
4: Não falou não.
3: Cirque du Soleil.
4: Cadê o VAR?
2: Perdão, monsieur, perdão, meu gênio, eu parei francês, perdão. Cirque du Soleil.
3: Bom. Não falei do francês.
0: Ô, Cazu, que a gente tem uma pergunta aqui que a gente faz pra todo convidado, que no final do ano, no dia 31 de dezembro, às 23h50, com Maiara Bastianello ao vivo aqui na TMC, a gente vai divulgar um ranking de sobremesas preferidas dos nossos convidados. Qual a sua sobremesa preferida?
3: A minha preferida é pudim.
0: Pudim. Mas pudim é nome de palhaço também.
4: É verdade.
0: Palhaço pudim. Palhaço pudim.
3: Vou criar um personagem.
2: Já existe o palhaço pudim. É de Santos. O C1, C2. A grande.
0: Ah, é. Tem o
2: palhaço
0: pudim.
2: O Enô César.
0: Tem o pudim, é verdade.
4: Olha só.
0: Ô, Cazu, você que esteve lá no Cirque du Soleil, me tira uma dúvida. Se eu quiser entrar pro Cirque du Soleil, se eu for pro semáforo, ficar na rua, pegar umas bolinhas de tênis suja e ficar fazendo malabares, é igual futebol, tem um olheiro do Cirque du Soleil que fica aí pelos semáforos no Brasil, vendo quem tem talento ou não?
3: Ó, olheiro existe sim.
2: Cara, tá? Que legal.
3: Olheiro existe sim. Eles fazem audições pelo mundo afora, mas também já coincidiu, né, do próprio Cirque ver um malabarista, um artista de rua, se impressionar com a técnica, mas precisava envelopar esse artista também, né? Trazer todo esse lugar de disciplina, de preparação. E aí é feito um convite. Ele acaba fazendo um teste, né? Apenas para o registro do próprio casting. E fazer parte do espetáculo. Aconteceu com o Jefferson, né? Que era o nosso malabarista. Eu conheci ele numa apresentação. Ele fez malabares num restaurante que eu estava ali jantando com meus familiares. Eu observei a técnica dele, gostei. Dei meu cartão para ele. E depois encontrei com ele fazendo malabares no semáforo. Oh, você não me ligou. Eu perdi o cartão.
0: Olha aí a chance que quase ele deixou embora.
3: E aí ele trabalhou comigo durante acho que uns 8 anos, até eu fazer uma papelada aí pra ele e conseguir uma coisa bem interessante lá nos Estados Unidos pra ele.
2: Cara, que legal.
0: Você foi o coiote, atravessou ele pelo México. Sim. Com a sua papelada. Né?
3: Mas ele trabalhou o quê? 8 anos com a gente, viajou Colômbia, Argentina, Chile, fizemos outros países também. Mas ele é um case muito interessante que eu menciono, né, nas palestras que eu dou, sobre esse lugar da gente envelopar. Na verdade, a pessoa tem a técnica e falta apenas, acho que, um direcionamento, e aí vem a magia do Universo Cazu, né? O que eu aprendi com o Cirque, de uma boa maquiagem, um bom figurino e um bom treinamento. Funciona muito legal, muito bem mesmo.
4: Mas precisa ter essa técnica mesmo? Tem crianças no circo que começam desde novinho? Porque eu queria ser a mulher barbada. Te der.
3: Ó, todos nós, tá? E aí eu coloco vocês também, né? A gente vem com bilhões de habilidades que estão adormecidas aí, a gente fala, né? O Hélio Couto fala muito sobre isso, né? O universo tem 12 bilhões de cores, e aí eu trago esse lugar de 12 bilhões de habilidades que nós temos, só que precisamos de estímulos. Então depende de cada estímulo que você vem recebendo. E na nossa infância, que é o grande barato, né? Desde o nascimento aos 8 anos, é onde realmente eu gosto de trazer esse lugar e perceber nas crianças o que elas realmente têm mais aptidão, do que mais elas gostam. Isso é um grande caminho, né? Eu que fiz ginástica olímpica, porque eu também, que já tive escola de circo, consigo identificar um pouco. Opa, esse aí vai ser um ótimo equilibrista. Um exemplo, né? Já quero até mandar um beijo pro Elohim, pro Ravi, meus filhos, que também pediram pra eu falar isso, né? Eu ia chegar em casa e ia rolar umas pauladas, né, umas bolinhas na minha cabeça. Mas o Elohim, ele é muito flexível. Então eu vejo que ele pode ir pro lado da acrobacia, mas principalmente do equilíbrio com contorcionismo, né? Que é parada de mão. Já o Ravi, a aptidão dele é música, então ele toca piano, batera, ele gosta de violão, então eu consigo direcioná-los para desenvolver ainda mais isso que já tá florindo de uma forma tão natural, entendeu? Então funciona nesse formato.
0: Tô de volta aqui na TMC com Sobremesa Melhores Momentos. Tá gostando do programa? Tá gostando? Bom, se não tá gostando também, o problema é única e exclusivamente seu, porque agora tem mais uma entrevista espetacular. Olha só quem passou por aqui para bater um papo com a gente. Continue aí com Sobremesa Melhores Momentos.
2: Vamos para a nossa entrevista de hoje. O nosso convidado de honra é mais do que de honra. Ele tem uma história fascinante. Já passou por diversas funções na televisão brasileira. Inclusive, tá no sangue. Ele é filho de um dos maiores produtores do Brasil. Ele é ator, empresário, galã, apresentador, diretor, radialista e também político. São mais de 40 anos de carreira que ele vai compartilhar com a gente aqui agora. Senhoras e senhores, vamos receber ele, o incrível, incomparável, insubstituível, Alexandre Frota!
5: Boa tarde. Obrigado pelo convite. Muito bom estar aqui com vocês, ver o Batista aqui, longa data. Amigo, há quantos anos?
0: Ah, uns 35,
5: só
0: no mínimo.
5: 30 anos, né? É isso.
2: Tem muita história.
5: Obrigado. Gostei de estar aqui com vocês.
2: A gente que agradece. Frota, obrigado pela sua participação.
5: E não vou abandonar o programa como o Diguinho.
2: Porra, graças a Deus.
5: Já vou avisando. Podem perguntar qualquer coisa.
2: Você ouviu, né? Você que nos ouve com seu ouvido, você ouviu que o Frota já acabou de dar aí. Então tá bom. Batista, por favor, faça a primeira pergunta.
0: A primeira pergunta, ô Frota, você que muito tempo acho que foi escravo do seu corpo. Foi. Hoje você já se libertou.
5: Graças a Deus.
0: Hoje você tem uma. Você come doce, você tem uma sobremesa preferida sua, né?
5: Eu como doce, pizza, feijoada, como de tudo, adoro. Moro com uma mulher, né, que é fitness, né? Então, é difícil. Mas eu não sigo nenhuma dieta mais, cansei disso. E se for olhar então o celular, aí você fica louco, porque um dia aparece um coach de tomate falando que é legal tomate, no outro dia fala que se você comer tomate você pode morrer, e água e não sei quem, e o vinho faz bem, o vinho faz mal, o sal, a manteiga, meu irmão. Então eu vou levando a vida até onde Deus quiser, entendeu?
0: E qual que é a sua sobremesa preferida?
5: Cara, minha sobremesa preferida, eu gosto muito de bomba de chocolate aí.
0: Opa! Primeiro esse tamanho, você acha que não ia gostar de bomba?
5: É, bomba de chocolate.
2: Primeiro voto para bomba de chocolate. É muito gostoso, eu acho uma delícia.
5: Eu gosto
4: muito. Mas seja sincero, tem alguma comida que não entra na sua casa? Por exemplo, a Mayra Card não deixa o Thiago Nigro. Tá
5: chata pra cacete, toma, entendeu?
4: Cola, né?
5: Deus me livre. Porra, Deus me livre. Morar com uma mulher que, pô, não entra isso, não entra aquilo, não dá, entendeu? Ela cuida da vida dela, da saúde dela, mas, porra. Não, lá em casa entra de tudo. Eu sofro com isso, né? Por exemplo, ontem à noite, a Fabiana dormiu e eu mandei uma pizza. Boa. Entendeu? Então tá tudo certo.
2: Se fosse casado com a Mayra Card, não ia poder.
5: Ah,
2: ia ser
5: não.
2: Traição, ia ser considerar traição.
5: Não, eu acho que cada um faz o que quer, entendeu? Independente de qualquer coisa, né? Porque as pessoas falam muito, né, sobre essa questão de você poder viver mais tempo e etc e tal, mas, cara, porra, não dá. Eu acho que um dos prazeres da vida é você poder comer. E a gente mora numa cidade, num estado que a culinária é demais. Aliás, no Brasil inteiro, né? Qualquer lugar que você viajar, você chega em Maceió, Salvador, caramba, você, porra, tem comida culinária demais.
0: E Frota, você falou que a hora que ela foi dormir, você foi comer a pizza. Eu quero saber o seguinte, você é pau mandado em casa ou não? A mulher manda em você?
5: Cara, a gente entra em vários confrontos, assim, porque eu sou um cara que eu, pra mim, tá tudo certo, tá tudo bem, né? E a Fabiana não, a Fabiana gosta, ela é regrada, ela tem toque, entendeu? Se eu tivesse que agora, e ela ia botar o celular aqui, isso assim, entendeu? Os três copinhos aqui, esse aqui no meio, certinho.
2: É uma mulher
5: eu
2: organizada.
5: Não, ela é organizada, entendeu? Gosta de educar os filhos, sabe, da melhor maneira. Não que eu não gosto, mas pra mim tá sempre tudo bem, entendeu? Tá tudo bem.
2: E, você é muito de boa, né?
5: Eu sou tranquilo nesse sentido, entendeu? Eu acho que a gente tem que curtir a vida, viver intensamente, aproveitar todos os momentos, e isso você só ganha com a maturidade. Boa. Entendeu? Você só, né? Tem coisas que não tem mais por que se importar com tanta coisa e perder tanto tempo.
2: É viver uma vida sem limites. O que me faz lembrar que uma parceira sua disse que você era um gostoso sem limites. São palavras da Cláudia Raia, com quem você foi casado.
5: Isso.
2: E ela foi categórica, Frota. Ela falou assim, ele era um gostoso sem limites. Uhum. Gostoso a gente entende, mas o que quer dizer sem limites?
5: É porque era todo dia sentava a borracha, né? Eu não sou o Naldo, né? O Naldo falando que ele transa 32 vezes por semana e o caramba. Eu vi o Naldo falando isso outro dia com o André Marques. Puta, o André chorou de rir, o André caiu no chão. Entendeu? Tava o André e o Bruno Gagliasso naquele programa deles lá e pô, o Naldo, pô, tu transa quantas vezes por semana? Ele falou, pô, 32 vezes, aí os caras abandonaram o programa.
0: Agora, o gostosão sem limites, é o seguinte, você já casou o quê? 5 vezes?
5: 5 vezes.
0: E o que que a Fabiana tem que as outras não tinham pra ela segurar esse gostoso sem limites?
5: Não, eu acho que a Fabiana, ela veio num momento da minha vida que eu tava pendurando a chuteira, o meião, a calça, o short, a camisa, eu já tinha feito de tudo, viajado o mundo, viajado o país, eu tinha feito tudo que eu queria e que eu não queria, já tinha namorado todo mundo que eu queria e que eu não queria também, então acho que é isso, eu acalmei, cara, entendeu? Parei. Aqui eu olho aquele Alexandre Frota que as pessoas olham no passado, falam, pô, mas o Frota... E eu falo, cara, eu sou muito diferente hoje em dia, entendeu?
2: Pô, mas você falou que parou, mas você decidiu entrar na vida da política.
5: Não, sim. Aí, não, eu parei com essa coisa, o Alexandre que, porra, Batista, a gente tava em festa de segunda a segunda na noite e Easy Rider, totalmente sem destino, entendeu? Eu tive uma vida assim, e depois eu optei por não mais ficar, sabe?
2: Entendi.
5: Porque chegou uma hora que até que eu achei que, porra, eu ia morrer, cara. Porque, porra, eu falei, eu não posso, eu não queria, sabe, eu acabar que nem o Chorão acabou e caramba. Então, eu tive uma passagem muito grande com drogas também, né? Então, porra, hoje eu tô livre já há muitos anos. E isso, pra mim, eu vim pensando, né? Hoje eu tenho uma filha linda, bela, tem filho e tudo. Então, eu realmente acalmei. Eu quando legal. Olho assim pra fora, sabe? Às vezes eu vou pra fora e fico me olhando e falo, porra, cara, como você realmente mudou de verdade.
4: Mas se sua vida virasse uma série, já que você viveu loucamente.
5: Tá vendida pra Globoplay.
4: Olha, que legal.
5: Vai virar.
2: É documentário?
5: Documentário.
4: Que maneiro. Tem alguma parte da sua vida que seria proibida pra todo mundo assistir?
5: Nenhuma. Foi aí que eu acho que a gente bateu um papo. Vai ser a produção, vai ser do Afro Reg, né? E eu acho que pra fazer uma minissérie, uma série, né? Um documentário a meu respeito, não pode ser chapa branca, entendeu? Tem que ter os dois lados. Então, eu acho que isso foi o maior convencimento de quem vai produzir, quem vai dirigir, é isso, porque já vai entrar, eu não vou estragar aqui o início, mas enfim, quase que eu contei aqui nisso, mas é bem assim, vai ouvir os dois lados, entendeu? Eu acho que isso que é bacana, porque senão fica arquivo confidencial do Faustão, todo mundo vai chorar, falar que gosta e tudo, não, tem que ter os que não gostam, os que odeiam, os que não querem ouvir falar e contar as histórias e saber como que eu saí daquela história, entendeu? Se eu saí arranhado, manchado, queimado, enfim.
0: Vai falar daquela sua passagem pela indústria
5: pornô? Vou falar, pô, essa principalmente, se essa não tiver, os caras
0: agora. Você que já teve lá na indústria pornô e também lá no Congresso Nacional, onde é que tem mais sacanagem dos dois?
5: No Congresso, a pornografia tá lá dentro, entendeu?
2: Inclusive tem uma pessoa que é muito seu fã, né? Que acabou de tirar o green card, você viu isso?
5: Ah, é a verdade,
2: seu porra. Fã, muito seu fã.
5: Ele, né? Meu fã, tem toda a coleção minha de filmes, né? Essa história, o Eduardo, é real, cara. Ele ficou até mais careca de tanto que ele tocava olhando meus filmes. Tu acredita nisso? É verdade, o Batista até. Mas é verdade.
0: Fiquei assustado. Fiquei assustado.
2: Ô, Frota, uma dúvida. Você tem alguns anos na política e eu gostaria que você fizesse um balanço. Quem é que mais pegou no teu pé? Pessoal da esquerda ou pessoal da direita?
5: Os dois. Os dois pegaram porque é o seguinte: todo mundo quer ir pro céu, mas ninguém quer morrer. Entendeu? Então é o seguinte, a gente vive num país preconceituoso, num país onde as pessoas falam uma coisa na frente da câmera e agem de outra maneira, né? Então eu passei por isso, eu tive dificuldade, tanto de um lado como de outro. Por exemplo, eu já deputado federal, saindo para deputado estadual, eu tive problemas com o Rodrigo Garcia, que era o governador, para ele gravar um vídeo para mim de apoio, entendeu? Lá atrás, quando tava no Bolsonaro, e também tive problemas para que eles pudessem gravar, porque querem estar do lado, mas aí tem receios de algumas coisas, entendeu? E aí complica. E com a minha chegada em Brasília, foi bem quando explodiu a milícia digital. E a milícia digital, que agora praticamente acabou, ela era visceral, entendeu? Eles não, por exemplo, se eles quisessem atacar o Lucas, eles não iam atacar você primeiro. Primeiro eles iam atacar aqui a rádio. Depois eles iam descobrir quem era o patrocinador principal do seu programa. Aí eles iam atacar o patrocinador. Aí, atacando o patrocinador e o teu local de trabalho, criava um conflito que a diretoria ia te chamar e ia falar: Lucas, na boa, sinto muito, mas é melhor você se afastar nesse momento. Aí depois eles arrebentavam você e tua família. Então era um negócio muito programado. E eu cheguei lá nesse momento. E eu entrei pelo bolsonarismo e com 6 meses eu tive um entendimento e não quis fazer determinadas coisas que eles queriam que eu fizesse. E por isso eles entraram numa de me colocar no alambrado, de escanteio, entendeu? E aí eu sofri muito com isso, porque naquela época o Bolsonaro, que hoje está preso, tinha 70% de aprovação. Então você imagina, eu fui fuzilado pela direita e fui fuzilado pela esquerda. Então, são os dois. E eles adoram os dois lados pegar. Eles têm duas fotos que eles adoram. Uma, que eu fiz a capa da Trip, convidado pelo Paulinho Lima, eu de noiva, eu vestido de noiva. Eles colocam, tanto quando eles querem me atacar, eles botam, olha a noivinha, não sei que coisa e tal. E a outra é uma foto da revista G, que eu tô com uma uva na boca, abraçado a um outro cara, eles também colocam isso. Então, a esquerda propaga aquela coisa da diversidade, e todos têm direito, e etc e tal, mas atacam me chamando de viadinho, entendeu? Fica um negócio que não dá pra você...
2: Contraditório.
5: Hipócrita, entendeu? E a direita a gente já espera, porque vem com essa força homofóbica, misógina, machista e etc e tal.
0: Ah, o Sobremesa Melhores Momentos vai ficando por aqui. 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Quer? Então vai lá no nosso YouTube, @TMCNewsBR, lá tem tudinho. Só procurar Sobremesa que você vai ver todos os convidados que já passaram por esse programa sensacional. Bom, sensacional não, é nota 4, 5, mas tá bom. Ó, e lembrando que o Sobremesa vai ao vivo na TMC de segunda a sexta, das 2 às 3 da tarde, pra ficar mais fácil quem não entende, 14, 15 horas, tá bom? Então, ó, tchau e até sexta, sei lá quando volta o programa. Fique ligado na nossa programação.
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1: Olá, olá. Sejam muito bem-vindos ao Corre TMC. Eu sou Mirelle Moschella. Quem cedo madruga já correu 2 quilômetros, que bom que vocês estão aqui. Um final de semana maravilhoso. Eu já faço a minha pergunta de sempre, a clássica. Quantos quilômetros você já correu ou quanto você pretende correr? E o seu longão? Já fez ele logo de manhãzinha, cedinho? Ou deixou pra fazer ele um pouco mais tarde, no final do dia? Independentemente do horário que você treina, que você corre, que você está na correria, o mais legal é que você tirou esse popô do sofá e foi fazer uma atividade física, certo? Já aproveito aqui e peço para vocês acompanharem a gente nas redes sociais. A gente tá lá no @TMCEsportes. Estamos também no YouTube. Inclusive, você pode assistir, claro, o nosso Corre TMC no YouTube. Vai lá no @TMCEsportes. Tem também uma playlist que já tem todos os episódios, todos os nossos convidados que passaram por aqui. É muito convidado legal, é muita gente com história inspiradora. E falando em história inspiradora, ai gente, olha só, hoje o casal que está aqui, eles estão assim, é um casal que tá muito hypado na comunidade da corrida, tá certo? E normalmente eu conheço pessoalmente essa galera, só que eles simplesmente invadiram o meu Instagram, eles estavam na trend, quando eu tava lá rolando o meu feed, pá! Encontrei com eles e eu falei, meu Deus, que conteúdo legal, que casal gente boa, que casal da correria, porque eles são do Corre. Então, por isso, eu faço aqui a honra de apresentá-los, o Diogo Guiné e a Maria Lúcia Sá Barbosa, mais conhecidos como @casalfitness.zl. Bem-vindo, gente!
2: Obrigado!
3: Obrigada!
1: Cara, tô muito feliz que vocês estão aqui comigo. Eu acho que a história de vocês, olha, fiquem com a gente aqui no Corre TMC, que é uma história muito inspiradora. Primeiro, pra começar, desse arroba, né? @casalfitness.zl. Pra quem tá escutando, ZL é por conta da Zona Leste, aqui de São Paulo. Vocês são da onde?
2: Somos São Miguel Paulista.
1: São Miguel Paulista, legal. Ali na Zona Leste, perto do Itaquera, do Corinthians? Sim. Mais ou menos ali?
2: Mais ou menos. Vocês estão bem no fundão ali, divisa com Itaim Paulista.
1: Perfeito. Vocês são corintianos ou não?
2: Graças a Deus. Maloqueiro e sofredor.
1: E não, Corinthians sempre. E não, né? Vai Corinthians.
2: Vai Corinthians sempre.
1: Tá certo. Gente, o que vocês fazem hoje nas redes sociais é muito legal. A gente já vai chegar pra falar, né, do que vocês estão fazendo hoje no Instagram, no YouTube, enfim. Mas eu queria entender, Diogo e você também, Lulu, né? Que é conhecido como Lulu. Sim. E Diogo. Lulu, aonde você conheceu o Diogo? Como é que essa química aconteceu? Foi através da corrida ou não tem nada a ver?
3: Nada a ver.
1: Então como é que foi?
3: A gente se conheceu num ponto de ônibus, acredita?
1: Acredito?
2: E no trabalhar.
1: Sério?
2: A gente trabalhava no mesmo shopping. E morava no mesmo bairro, mas não sabia. Aí um dia a gente...
3: Não nos conhecemos.
1: Mas vocês... agora pegou um lado aqui que a jornalista adora, né? Porque jornalista é um pouco fofoqueira, né? Então gosta de saber de tudo. Então assim, vocês estavam no ponto de ônibus, mas vocês sempre se encontravam no mesmo horário no ponto de ônibus?
2: Não. A gente se encontrava no shopping. Eu passava em frente à loja dela, aí... Um dia a gente se encontrou no
1: mas
2: mesmo
1: trocavam uns olhares assim já?
2: Sim. Confesso que sim. Às vezes eu passava na frente da loja dela só pra ver ela.
3: Passava só de propósito, sabe? Ele poderia ir do outro lado, mas ele vinha bem em frente da loja.
1: E aí já sabia que podia rolar um flerte ali, um negócio, né? Cara, que legal. E quem foi que teve a iniciativa de falar com o outro?
2: Ah, eu sou mais cara de pau.
1: Né? É, Diogo.
2: Eu falei, deixa eu atacar, não vou deixar escapar. É muito gata pra não pra ficar com vergonha. Tem que tomar atitude. Aí fui e tive atitude.
1: Ai, que bom.
3: Uma mutação ainda. Oh. Falou assim, sabia que eu ia te encontrar, deixei o lugar aqui reservado.
1: Mentira.
3: Sério.
2: Na volta.
1: Que fofo. Gente, adorei. Maravilhoso. E aí, essa história tem quanto tempo já? Vocês são casados, estão juntos há quanto tempo?
3: 20 anos.
1: Olha só, 20 anos, gente, de muita parceria, de muita compreensão, porque um relacionamento também tem isso, né?
3: Sim, temos um filho também.
1: Como chama o filhão?
3: Pedro.
1: O Pedro.
2: O Pedro é um rapaz, tem 19 anos.
1: Que legal. Pô, então foi tudo muito rápido, né?
2: Sim.
1: 20 anos juntos, o Pedro tem 19?
2: Sim. Foi tudo muito rápido. A gente se conheceu em fevereiro. Acho que foi em finalzinho de maio, em junho, eu recebi a notícia que ia ser papai. E em agosto a gente já tava já morando junto na mesma casa e... Desde então estamos juntos.
1: É, gente, aí. Pra quem acredita em almas gêmeas, né? Eu Sim. acho que é exatamente, era pra acontecer.
3: Eu acho que o tempo também não quer dizer nada, né? Uhum. Assim, pra um relacionamento dar certo.
1: Claro, né? Com certeza, Lu. Agora vamos lá, gente. Vamos falar de corrida. Porque, mas antes de falar da corrida, eu acho que a história de vocês nas redes sociais, no arroba casalfitness, né? .zl, acontece muito. Quando vocês primeiro dão o primeiro passo na musculação, é isso? Vocês dois já eram da atividade física? Já curtiam fazer esportes ou não?
3: Eu sempre andava, aos só finais de semana.
1: Caminhava?
3: Né? Caminhava, dava um trotezinho, mas ele nunca gostou de fazer nada de referente à atividade física, não.
1: E você, Diogo?
2: Bom, na verdade, eu sempre fui um bem sedentário. Minha vida toda eu tive problema com peso, sempre tive acima do meu peso. Na verdade, eu tive períodos magro, né? Quando eu conheci ela, dos 16 até os 20, eu era um rapaz magro. Dos 16 para trás, eu fui uma criança gordinha. Sofri todos os bullying possíveis por ser gordinho. Aí eu me emagreci com 15 anos, fiquei magrinho até os 20, foi quando eu conheci ela. Quando eu casei, comecei a recuperar peso e cheguei a engordar bastante. Então eu era um rapaz sedentário, com péssimos hábitos, carregava alguns vícios e abusei bastante de álcool, de comida e outras coisas. Então minha vida não foi ativa, começou a ser ativa tem uns 3 anos. Que a gente vem mudando o nosso estilo de vida, né?
1: Reeducação alimentar,
2: exato.
1: Né? Pra quem tá acompanhando a gente no YouTube, já colocamos aí uma foto, olha aí, ó, do antes e depois. Olha, é incrível a diferença. Corre lá no YouTube, sim, gente, depois, né? Pra assistir a gente, porque a diferença é muito grande. 104 quilos em 2024 isso. E 82 quilos em 2026. Mas o que a gente percebe aqui não é só o que você perdeu de gordura, mas o que você ganhou de músculo também, sim, de massa, né? E também a gente tem um antes e depois também da Lu também nas redes sociais. E como é que foi, gente, esse processo de emagrecimento? Porque não é fácil você ter uma reeducação alimentar, tirar os seus hábitos, porque assim, como já diz, né? Hábito é tudo que a gente gosta. Sim. Um álcool, uma cervejinha gelada, uma pizza, um hambúrguer, o que é muito bom. Mas se a gente acaba comendo isso todos os dias, isso pode virar essa bola de neve e aí fazer com que a gente não tenha muita saúde, colesterol alto, diabetes e tudo mais. Como é que foi entrar nesse processo de emagrecimento?
3: Então, a gente foi pra praia um final de ano, aí a gente tirou várias fotos e vimos que a gente tava duas bolinhas, né? Aí falou, não tem jeito.
1: A gente ri, eu tô rindo, mas é rindo com respeito. Tá? Eu ri porque o Diogo riu também ri.
2: Sim, bom.
1: Com respeito.
2: A foto não deixa mentir. Aquela foto minha foi no último dia de férias na praia. É. Então, aquilo ali era um resultado que a gente não gostou, né? E como a gente voltou pra São Paulo, vamos mudar os nossos hábitos e vamos mudar esse cenário, porque não tá nada legal. Ela tava insatisfeita com o corpo dela, eu já tava carregando bastante problema de saúde, gordura no fígado, refluxo à noite, então eu passava muito mal, dormia mal.
1: Insônia, né?
2: Exato, insônia e assim, tinha os problemas com álcool, drogas, então eu já tava sentindo que eu não ia durar muito tempo, né? Com tão jovem e com a saúde tão frágil. E sem contar que todos esses meus abusos também estavam desgastando o meu casamento, não só a minha saúde, né? Então foi um combinado de se livrar dos maus hábitos, não só alimentar, mas os vícios, e tentar recuperar esse tempo perdido com todos esses abusos, com esses excessos, se empenhando em exatamente recuperar o tempo perdido e voltar a ter autoestima. Então nossa decisão foi na praia mesmo, olhando as fotos, chegando em São Paulo, vamos malhar e vamos começar a comer direitinho, parei com todos os... Fui eliminando um vício por vício. O último foi o tabaco. Foi o mais difícil, confesso.
1: Eu imagino.
2: E... com todas essas mudanças, aí que entrou a corrida de rua, né? Mas primeiro foi todo esse processo para se desintoxicar, desinflamar o corpo, diminuir o peso para se sentir à vontade de se desafiar mais, né?
1: E Lu, você também tinha algum hábito assim que você não achava legal e deixou de lado ou não?
3: Nunca tive hábitos, não. Eu sempre fui mais... sempre gostei de comer... leve, tudo. Eu comia bastante porque às vezes a gente tinha folga e a gente pegava e ele falava, vamos comer. Então eu acompanhava, né? E foi nessa que eu fui pros meus 82 quilos.
1: Olha aí, estamos vendo agora imagens da Lu, a quem tá acompanhando no YouTube. Lu, chocada também com a sua diferença de 82 quilos para 62 quilos, são 20 quilos. Você escreveu ali, dieta, musculação, corrida, pilates, dança, foco, e eu acho que a palavrinha... principal, e a palavra que eu coloco todos os dias também na minha rotina, disciplina.
3: Isso, eu tive que criar um hábito de ter a disciplina, porque eu trabalho fora, né? Eu levanto cedo, vou trabalhar e eu faço musculação à noite. Aí eu tiro um dia da semana após a musculação, eu faço dança, segundas-feiras eu faço pilates, então eu vou intercalando e nos domingos a gente faz os longões.
1: Gente, mas olha, é importante dizer que não é fácil, né?
3: Não.
1: Você deixar tudo de lado pra você, né? Ah, até porque os casais, nós casais, né? Eu que sou casada também. Quando a gente quer se divertir, a gente sai o quê? Pra comer.
3: Isso.
1: A gente vai pra um restaurante, a gente vai pra uma praia, pede um petisco, pede uma cerveja gelada, pede um... toma um vinhozinho gostoso.
2: A palavra já vem, né? Comemorar, comer.
1: Perfeito!
2: Quando você quer comemorar, você vai comer.
1: Cara, comer é muito bom. É, mas eu acho que a partir do momento que a gente aprende o que é bom para o nosso corpo é o nosso templo.
3: Sim.
1: É onde a gente vai viver, é onde a gente sempre pensa em longevidade, qualidade de vida.
2: Sim.
1: Então assim, por quanto tempo eu quero cuidar do nosso corpo? É isso, né, que eu sempre penso também como uma futura nutricionista, né, estudante de nutrição. Eu acho, como é que eu quero nutrir o meu corpo? É claro, eu como uma pizza, eu como um hambúrguer. Mas não é todo dia, não é sempre. E outra, no dia seguinte, a gente volta à nossa rotina.
3: Sim.
1: Então, teve algum momento ali mais difícil, que foi, nossa, como é difícil largar alguma coisa, ou não pedir uma pizza, não deixar de comer, ou ir treinar, porque, gente, nem sempre também é só foco e motivação, né? Porque, às vezes, você tá lá e tá falando, gente, que preguiça danada, não
3: Sim.
1: vou sair daqui por nada.
2: Bom, O maior culpado da gente chegar nesse tamanho aí foi eu, né? Porque como eu sempre tava dando mancada, o meu jeito de tentar me redimir em casa era pedindo uma pizza.
1: Você cozinha também ou não?
2: Cozinho.
1: Ah, e da danou-se, né, Lulu?
2: Você já viu um gordinho que não sabe fazer comida, né? Então, quando eu tava cozinhando, eu tava comprando comida.
1: Maridão que cozinha é tudo de bom.
3: Gostava de cozinhar quando era gordo. Agora, fitness, ele fala, ah, vamos comer o que é aí mesmo.
2: É batata doce, mandioca, não tem...
1: É.
2: Não tem tanto prazer.
1: Assar, franguinho grelhado ali, né, saladinha.
2: É tudo comida prática, né? Dia a dia. Então é um pote de sorvete cheio de mandioca, um pote de sorvete cheio de batata doce, acaba esquentando ali um frango na air fry e acabou. E aí não tem tanto prazer em cozinhar isso, né? Eu gostava de cozinhar aquela moqueca baiana, fazer uns arroz carreteiro, fazer essas maluquices.
1: O que é muito bom, aquele...
2: que é uma delícia.
1: Aquele queijinho por cima gratinado, aquela mussarela gratinada.
2: Fazer aquela lasanha com 1 quilo de mussarela. Né? Então, isso não acontece.
1: Ah, mas
2: mais.
1: Uma vez comendo, né? Tá bom, no Sim. mês dá pra comer,
2: Por
1: né?
2: Por isso que a gente corre agora, a gente corre pra comer.
1: Perfeito, né? Mas agora vamos falar da rede social, o @casalfitness.zl. Ele foi criado porque vocês já queriam colocar ali primeiro a musculação, vocês, né? Tem a história da musculação que eu quero que vocês contem pra mim. Então, a rede social foi criada primeiro e depois vocês resolveram juntar isso na musculação, como é que foi?
3: Na verdade, a gente fez a rede social, a gente falou, vamos compartilhar a nossa evolução, né, na musculação. Aí a gente foi postando aos poucos, aí depois a gente foi compartilhando comida também, nossa alimentação, a gente posta nos stories também.
1: Mas tudo isso primeiro nos treinos, na musculação. Nem existia corrida ainda.
2: Não, a corrida não fazia parte do nosso dia a dia, né? Tinha o cardio lá na esteira, mas a gente começou a flertar com a corrida na hora do cardio. Então, como a gente não tinha preparo, começamos a correr 1 minuto. Aí ela chegava em casa: amor, hoje eu consegui correr 5 minutos sem parar.
1: Era uma vitória.
2: Aí depois chegava: Lu, hoje eu consegui correr 10 minutos. Então, a gente ficava nessa de evoluir na corrida na esteira. Mas voltando ao assunto da rede social, né? A gente achou assim: vamos tentar, porque tem tanta gente compartilhando rotina e tá se dando bem com o digital. Vamos tentar, não estamos perdendo nada, né? Começamos da forma bem, bem básica, tentando fazer algumas montagens, tudo muito precário. A gente não tinha...
1: Não diga precário, sabe por que eu acho? Porque eu acho que isso é muito legal do jeito que vocês colocam.
3: São coisas natural, né?
1: Isso, sem muita produção, sim, não tem edição, mas as pessoas se identificam com o corre de vocês.
2: Correto.
1: E isso é muito legal. A gente tá acompanhando aí também no YouTube com as imagens de vocês correndo pelas ruas e tudo mais. E aí, da musculação, vocês falaram: olha, não tá rolando muito, né, aqui na musculação.
2: Sim, é que... talvez para chamar mais atenção do público, engajar mais, ganhar mais seguidores e ter mais visualizações, eu percebi que na musculação, principalmente o homem, teria que ser muito mais fortão para chamar atenção. É, e a gente percebeu que com esses treinos sendo gravados na rua e compartilhando, as corridas foram mais impactantes, começou a dar mais visualizações, a gente começou a criar uma comunidade, começamos a conhecer mais pessoas e as pessoas começaram a seguir a gente. Então a gente meio que não deixou de lado, mas não é mais o foco compartilhar os nossos treinos de musculação e sim compartilhar os de corrida. No nosso perfil ainda tem um reels ou outro com uma série de musculação, peito, costa, mas não é o foco. Hoje o nosso foco total no perfil é corrida e motivar pessoas. A gente tem o nosso corre de segunda-feira com o pessoal lá no bairro. A gente convoca os seguidores que moram próximo. Que a gente recebe muita mensagem assim: ah, um dia eu quero correr com vocês. Porque vê o vídeo, acha legal. Um dia eu ainda vou encontrar vocês. A gente quer correr com vocês. Então nós deixamos reservado segunda-feira às 20 horas. Pro pessoal. A gente tem um ponto de encontro lá perto de casa. Tem uma pista perto de casa também, em volta de um córrego. É uma avenida que a gente chama de duas pistas.
1: Tá.
2: Tem um córrego no meio e tem ciclofaixa dos dois lados. Então a gente reúne a galera e faz um treino de 5 quilômetros toda segunda-feira às 20 horas. E aí abre a oportunidade de quem quer um dia correr com a gente ter as segundas-feiras. E de vez em quando, um domingo por mês, um mês sim, um mês não, a gente faz um corre no Parque Ecológico do Tietê, que também é próximo à nossa casa.
1: Maravilhoso,
2: a gente convoca todos os seguidores, e aí quem quiser, a gente monta um grupo daquele corre específico, monta um grupo, a gente tem um ponto de encontro no parque, faz o corre de 5 quilômetros, quem quiser depois correr mais, aí a gente, vamos esticar mais 5? Vamos. Quem é só dos 5, a gente se despede, tira foto com a galera, e aí quem é mais hardcore...
1: Quem é mais faca na caveira, continua mais 5.
2: Já aconteceu da gente fazer os 5 com a galerinha, com iniciantes, mulheres que vão a primeira vez, que nunca correram, aí a Lulu dá um suporte, vamos.
3: Toda segunda é isso.
2: Né? E no corre do parque também a gente reúne a galera, quando bate os 5, o pessoal dos 5, a gente se despede deles e fala: agora vamos voltar pra São Miguel correr? Vamos, aí segue mais 12
1: que
2: quilômetros.
1: Que doideira! Agora, Lu, teve um amigo de vocês, é isso, que foi fundamental na Sim. história dessa jornada aí da corrida.
3: Sim.
1: Quem é esse amigo e como é que foi esse approach aí dele pra vocês?
3: É o Rodrigo, ele é o marido da prima dele.
1: Tá.
3: Mas ele é bem, ele que falou pra gente: faz a primeira corrida, vocês começaram a correr na esteira, vai ter uma prova de 5, vai fazer. Aí a gente foi.
1: Nunca tinham feito corrida de rua.
2: Não. Assim, esse Rodrigo, quase todos os fins de ano a gente vai na casa do meu tio na praia. E todas as vezes que a gente vai pra lá, eu vejo ele acordando cedo, saindo pra correr na praia. E eu ficava com aquilo na cabeça: meu, esse cara, ele é disciplinado, a gente tá de férias, pleno ano novo, o cara tá saindo de manhã pra correr, volta tudo suado. E eu achei legal aquela disciplina.
1: Ai, que legal.
2: Dele.
1: Você podia ter achado que ele era um maluco doido, né?
2: Sim. E aí ele acabou se tornando uma inspiração. E aí, quando ele fez esse convite pra gente fazer a primeira prova de rua, né? Foi muito bom pra gente, porque a gente se encontrou. A corrida hoje, ela é o nosso programa de domingo. Tem a galera da missa e a gente a galera da corrida. Então, aquele domingo que a gente, que eu principalmente acordava de ressaca, ficou um vazio. E agora o domingo, o nosso programa de manhã, em vez de acordar de ressaca, é acordar e correr, fazer longão de
1: 15, Diogo, 20, ficou vazio, não. Agora ele está completamente preenchido com o que realmente importa. Sim. Que é vocês pensarem no corpo de vocês, na saúde, né? Sim. Saúde mental, saúde também esteticamente falando. Sim. Acho que é o mais importante.
2: E a corrida aproximou bastante a gente. Por mais que assim, a gente está 20 anos junto. Por todo esse histórico que eu tô compartilhando com vocês, a gente era, assim, querendo ou não, um pouco distante, né? Então a corrida fez a gente se aproximar mais e aí a gente consegue superar muita coisa junto, a gente tem conquistado tudo junto. Então a corrida não só faz bem para a nossa saúde, como tem feito também para o nosso casamento, que fez a gente se conectar mais, se reaproximar. E a gente é grato ao Rodrigo por tá jogando na nossa cara toda essa disciplina, todos os fins de anos que a gente passou junto, né? Então ele é bem especial, ele participou, teve presente com a gente na nossa primeira maratona, então é um cara muito, muito querido.
3: Muito querido por nós.
2: Né? E ele tem um valor enorme pra gente.
1: Ai, gente, que incrível. Então, olha, pra quem quer acompanhar aí, o Diogo e a Lulu é @casalfitness.zl. Tem muito conteúdo legal. Agora, casal, seguinte, quando vocês correram a primeira vez os seus 5 quilômetros, 10 quilômetros na rua, qual foi a sensação? Porque é legal a gente mostrar isso para as pessoas. Inclusive, André Galvão, que deve estar correndo por aí, que é o meu parceiro de hoje, ele corre 5 quilômetros, mas nunca participou de uma corrida de rua. E eu falei para ele, corre, sei lá, uns 2, 3 anos já. Eu falei, meu Deus do céu, você precisa correr, porque é diferente, né? Você estar num treino ali, correndo 5, e depois ir para uma corrida de rua onde tem torcida, onde no final você pega a sua famosa banana, sua medalha maravilhosa. Então, eu queria que vocês falassem, lembrassem um pouquinho do sentimento de vocês. Como é que foi ganhar a primeira medalha dos 5, a primeira medalha dos 10? Lembrando, gente, pessoas normais não correm 5 quilômetros. Pessoas normais não correm. Meu marido, que é do jiu-jitsu, não corre. Uhum. Então, assim, a gente não pode normalizar que 5 quilômetros, são só 5. Rapaz, corre aí você 40 minutinhos direto, tá? Depois você me conta.
2: Esse é o grande defeito de todos os corredores, falar, toda vez que vai falar 5, é só 5.
1: Uhum.
2: Sempre tem esse prefixo do só antes do 5.
1: Quê?
3: Né? Não, minha primeira prova foi bem gratificante. A gente nunca tinha feito prova, corrida de rua. Aí falamos, vamos encarar, vamos. Tem uma subidinha ali da Arena Corinthians, quase morremos, né? Pra, depois teve que voltar, mas deu tudo certo. A gente fez em 30 minutos a nossa primeira prova de 5 km.
1: Uau!
3: Foi bem legal. E como você falou, a medalha, você pega, você sente assim, foi gratificante, eu consegui, você se sente produtivo.
2: O meu sentimento foi assim, eu nunca tinha ganhado nada, nem medalha de campeonato de matemática. Então, depois de velho, entre aspas, depois dos 30 e poucos anos, ter uma primeira medalha, de ter ganhado alguma coisa, foi bem gratificante. E assim, faz provar pra gente mesmo que nós somos capazes de coisas que a gente não imagina, né? Hoje a gente conseguir completar longas distâncias, a gente olha pra trás e vê tudo aquilo que a gente já passou, cada treino, cada esforço. E pra você evoluir, mais você ter um sentimento de se desafiar, né? Porque quando se torna o 5, começa a se tornar confortável, acho que é a hora de você se desafiar, nem se for 1 quilômetro por semana ou 1 quilômetro por domingo, né? Tudo bem, eu faço minhas corridinhas 3 vezes por semana e no domingo eu também gosto de ir no parque. Então no domingo, em vez de fazer 5, tenta fazer 6, 5 e meio, é, tenta ir se desafiando, porque senão você fica nessa zona de conforto, como em tudo na nossa vida. A gente entra na zona de conforto no trabalho, zona de conforto nos estudos, e no esporte é a mesma coisa. Ah, isso aqui tá bom, eu já fiz, paguei meu cardio, eu vou chegar em casa comer meu macarrão.
1: É.
2: Não, vamos se desafiar, porque aí você vê que você é capaz. E quando você percebe que você é capaz de progredir na distância, você também consegue trazer isso para sua vida particular, também que seja no trabalho. Se eu sou capaz de fazer isso, eu vou me desafiar a chegar talvez num outro cargo, numa outra posição da empresa, ou no estudo, sei lá, vou ler mais um livro. Enfim, o desafio do esporte você consegue trazer para sua vida.
3: A gente fez os 5 em janeiro e fizemos os nossos primeiros 10 km em março.
1: Olha, então depois de 2 meses já dobraram a meta.
2: E em abril eu fui zoião e me inscrevi na primeira meia de São Paulo, e ela falou: eu não tô preparada ainda. E eu fui um cabeção, zoião, egoísta. Fiz a inscrição de 21 pra mim e ela fez de 16.
3: Sim.
2: E é um dos meus maiores. É o meu maior arrependimento dentro dessa nova vida de esporte. É
1: por
2: meu
1: quê?
2: Maior...
1: Por quê?
2: Porque eu depois desse erro eu aprendi que eu tenho que evoluir junto com ela. A gente tem que. Se tiver que fazer 43 quilômetros, eu vou esperar ela pra fazer junto.
1: Mas você
2: comigo.
1: Quebrou nos 21?
2: Não, eu consegui fazer, mas eu queria que ela tivesse comigo.
3: Também eu acho que eu conseguiria, porém, eu gosto de ir por etapas, eu gosto de ir gradualmente.
2: E então... eu sou ansioso, eu pulei etapa. E aí eu pulei tanto que eu deixei ela fazer sozinha uma prova de 16 quilômetros, que era a primeira vez que ela ia fazer, eu só pensei em mim.
1: Ah,
2: e deixei...
1: que fofo!
2: E, deixei... mas... e se ela quebrasse, e se ela precisasse do meu apoio? Uhum. Eu só pensei em mim, não, eu vou fazer. E eu fui... primeiro meio maratonista do que ela. E depois eu me arrependi amargamente. Porque esse título tinha que ser dos dois.
1: Eu acho que este momento agora é o momento do perdão aqui do Corre Tem Que Ser. Lulu, você perdoa o Diogo por ter feito primeiro os 21 quilômetros?
2: Você me perdoa?
3: Sim, eu falo pra ele. Ele é muito ansioso com tudo. Eu vou, aí eu fiz a de 16, depois eu fiz 18. Aí sim, eu falei, hoje eu vou fazer meus 21.
1: Então é isso, está perdoado, o amor sempre salva. Agora eu quero saber, Lu, vocês treinam todos os dias? Vocês correm todos os dias ou não?
3: Eu treino, faço musculação de segunda a sexta, né? E treino umas 3 vezes na semana e o domingo faz os longão.
1: Então no dia que você tem musculação, você também tem corrida?
3: Sim, às vezes eu acordo 5 da manhã, vou correr, aí depois eu vou trabalhar e à noite eu vou fazer a musculação.
1: E você, Diogo? Tô chocada aqui com a rotina de vocês.
2: Bom, eu de segunda a sexta musculação. Na semana também eu procuro fazer uns 4 treinos de 5. Sábado a gente tira de day off, não fazemos nada, não treina musculação, nada. E no domingo só longão, aí do domingo não tem musculação.
1: E sabadão a folga, o que vocês curtem fazer?
2: Aí a gente vai resolver as coisas de casa. Ela vai faxinar, vou sair pra comprar um material pro meu trabalho, porque eu tenho um food truck, então às vezes você comprar mercadoria, precisa limpar alguma coisa, enfim. Não é descanso, a gente tem descanso de
3: da musculação e da corrida.
2: É de esporte, mas no sábado ainda é ativo e à noite a gente trabalha até meia-noite. É. Nossos longões de domingo acontecem muitas vezes com 3, 4 horas de sono, porque eu trabalho no food truck até meia-noite e meia, 1 hora. Até subir, tomar banho, deitar, já são quase 2. Pra gente acordar 4:30, 5 horas pra fazer o longão, então já corremos 30 e poucos quilômetros com 2, 3 horas de sono.
1: É isso que eu falo. Vão achando que é fácil, não. Viu? Porque a rotina, é por isso que eu falo da palavrinha, né, gente? Disciplina.
2: Eu gostaria.
1: Você precisa ter disciplina.
2: Eu gostaria de poder ir dormir todo sábado, 8, 9 horas da noite, acordar pleno no domingo, bem descansado e fazer meu longão, não. Nosso longão é com pouca noite de sono, já com uma bagagem assim meio de cansado da semana.
3: Isso. Longão sonolento, mas a gente dá conta.
2: Somos atletas amadores, então a gente tem que dividir nossa vida profissional com a do esporte.
1: Claro.
2: Mas quem sabe um dia a gente, né, consegue viver só das redes sociais e consegue dormir um pouquinho mais, né?
1: Eu acho que a gente já jogou pro universo para que isso aconteça e que seja, né, um caminho muito abençoado. Agora, fiquei aqui na dúvida, vocês correm, vocês fazem musculação na corrida, porque isso é esse assunto, muita gente fala, poxa, mas eu não tenho assessoria, eu preciso ter uma assessoria para evoluir na corrida, mas Mirelle, assessoria é caro, eu não tenho essa disposição, não tenho esse investimento para fazer uma assessoria todo mês, como é que eu faço? A minha pergunta é, vocês não têm assessoria e eu queria que vocês falassem, então, como é que é a evolução de vocês e por que não ter uma assessoria também? Então, assim, vamos falar sobre isso, eu acho um tema legal pra gente. E o que é muito natural, tá, gente? Porque muita gente, todo mundo acha que, ai, mas fulano tem assessoria. Não, gente, eu acho que a maioria não tem assessoria, porque a corrida é um esporte tão democrático que você pega o seu tênis, bota uma viseira, pega o seu celular de GPS, nem precisa de relógio, né? Super, hiper, né? De caríssimo. Exato, já consegue ali pegar sua quilometragem e vai correr. Então a corrida ela é realmente muito democrática. Então eu queria que vocês falassem um pouquinho sobre ter ou não ter assessoria, se isso faria diferença para vocês ou não.
3: Não, a gente não tem, nós que programamos nossos longões, como que a gente vai fazer, e a gente faz a musculação justamente para isso, para fortalecer, né? E a gente vai aumentando nossos treinos gradualmente.
2: Eu acredito que a assessoria ela seja importante para pessoas que têm, que querem desafiar o diminuir o tempo. Como ser atletas rápidos não é o nosso foco, não é o nosso objetivo. O nosso
1: Será?
2: Objetivo. Assim,
1: tô brincando.
2: Nós somos novos no mundo da corrida. A gente começou a correr tem 1 ano e 8 meses. Então, por enquanto, o nosso maior objetivo é se tornar resistente, é conseguir concluir as provas, concluir nossos treinos inteiro, né? Não temos nenhuma ambição de ser mais rápido por enquanto. Talvez depois que a gente conquistar tudo aquilo que a gente quer, aí começar a querer melhorar o tempo nos 5 quilômetros, pode ser que uma assessoria entre para ajudar com treinos específicos, né? Mas hoje a gente consegue dosar os nossos treinos de acordo com o nosso objetivo. Vamos nos preparar para a meia maratona? Então a gente, na nossa cabeça, a gente tira, ó, de semana a gente faz uns de 5, se tiver um dia da semana, no meio da semana que tá bem, ou que tá com tempo, faz um treino um pouquinho mais puxado de 10, de 8, e no domingo a gente reveza um treino mais longo, um pouco mais curto, mas sempre entre 12 e 35 quilômetros. Aí a gente fica variando.
1: Nossa, gente do céu. Entre 12, eu falei, imaginei que ele fosse falar 12, 15, até 12, 35 quilômetros.
2: É que, assim, na nossa história é o quê? Essa superação, é a nossa evolução até chegar à maratona. Então, o ciclo de maratona entra os treinos de 30, 35. Então, como é tudo muito recente o lance da maratona, então ainda na minha cabeça ainda tá esses treinos malucos de 30, 35 quilômetros.
1: Então bora começar a falar de maratona, chegou o momento mais aguardado.
2: Assunto fresquinho.
1: Assunto fresquinho demais pra vocês dois, os 42 quilômetros. Primeiro, vocês decidiram fazer esses longões, não dentro dos parques, em lugares fechados, mas sim desbravando pela cidade de São Paulo, foi aí que vocês, né, hitaram, ficaram muito famosos na internet. Então vocês saíam da Zona Leste de São Paulo e iam pra onde? E registrando tudo?
3: Sim, a gente já foi pra Osasco de trem, tudo, e voltamos até a Arena Corinthians.
1: Que? De Osasco até Itaquera, até Corinthians.
2: A gente precisava de fazer um treino mais próximo de uma maratona, então eu queria fazer um treino de 40 quilômetros. Pra não fazer os 42 antes do dia da maratona, eu falei, vamos fazer um treino de 40. Aí eu fiquei procurando no Maps um ponto A e um ponto B, um trecho de 40 quilômetros. Aí eu falei, vamos ver de Osasco até São Miguel quanto que dá. Aí até São Miguel ia dar quase 50. Aí eu falei, mas se a gente então fizesse de Osasco até Arena Corinthians? Porque seria um percurso legal, impactante e que daria, tornaria entretenimento, né? Seria impactante para as pessoas que vissem e daria, e ficaria legal filmar. Então a gente decidiu fazer esse percurso mais longo. Mas o nosso primeiro que a gente pegou para filmar, que também deu bom, foi sair do metrô Tatuapé até em casa. Foi o primeiro que a gente

0: final do Itaim Paulista e fizemos o percurso todinho do ônibus 3459, que é uma linha bem conhecida da Zona Leste, que deixa no Parque Dom Pedro. E pra quem costumava ir pro shopping Tatuapé, é o ônibus, pra você não pegar o metrô ou trem e gastar duas conduções, era o ônibus da galera ir pro Tatuapé. Então, eu acredito que esses percursos que a gente faz é o que o público se identifica, né? Pô, eu faço esse caminho todo santo dia de ônibus e já é embaçado, e esses dois malucos fizeram correndo, e a mulherada fica doida e fala, Lulu, você chegou plena, a mulher não tá nem descabelada, tá de batom,
1: tá, né? De gloss,
2: né? Não, eu saio de tudo de casa, menos sem batom, gente, né?
1: Eu tenho que correr linda e plena, né?
3: Já aconteceu alguma situação inusitada durante esse caminho?
0: Bom, assim, inusitado, não lembro, mas a gente sempre encontra alguém no caminho que, ó, oh, seus fitness, a gente segue vocês são maravilhosos, inspiração, não sei o quê. Então, é isso que tem acontecido bastante no meio
3: desse trajeto
0: nos treinos longos. Mas você lembra de alguma coisa, Lulu, que aconteceu assim?
3: Alguma coisa inusitada?
0: Sei lá.
3: Ah, a gente vai lembrando no decorrer do programa. Bom, aqui, lembrar, pra vocês contarem pra gente. Mas... Ô Lu, e nesse percurso, vocês correm alguns trechos ciclovia, calçada, rua? Como é que é? Porque é uma doideira, né? Porque vocês têm que prestar atenção, claro, na segurança de vocês, nos carros que estão passando, bicicleta, moto. Então, e ainda... gel, hidratação. Sim. Pô, é muita coisa ali pra
0: e
3: pensar.
0: E filme fala, tá?
3: E filme fala, gente. É, a mulher, meu Deus
0: tudo
3: do céu.
0: Isso.
3: Como é que é?
2: Então, tem trechos que a gente vai na ciclovia, né? Aí quando não tem, a gente vai...
0: No meio fio.
2: E a gente vai encontrando os espaços pra andar. Não tem, assim, quando não tem ciclofaixa, a gente vai aqui no meio dos ônibus mesmo. A gente dá a mão, tipo, dá uma segurada que a gente tá passando. E nós vamos seguindo a linha onde a gente vai. Passa pelo meio de uma coisa aqui, passa outra ali, calçada.
0: E como a gente costuma fazer o treino de manhã no domingo, o trânsito não é tão intenso. Qualquer corredor sabe que você tem que correr contra o trânsito, isso, sempre de frente para os carros, nunca dê as costas para os carros. Então a gente corre sempre de frente e vamos tentando o máximo possível que a gente consegue na rua. Se tem ciclofaixa, se não tem, a gente pula para calçado e fica naquela gincana, né, do Faustão.
2: É, pula, até porque pendura. Tem muito buraco também, às vezes tem que ficar desviando, aí você desvia daqui, tem que prestar atenção, se não vem alguém, às vezes alguém atravessa assim do nada, tem
3: sim, às vezes na calçada, carro, garagem que abre, sai carro também, o carro da ré, né, então precisa tomar cuidado com isso.
0: Nesse rolê da Paulista, que nós fomos de São Miguel até a Paulista, aí chega no Brás, tem que desviar de lona, de marreteiro, de morador de rua, de buraco, de bueiro aberto, é um monte de... aí pronto, são os desafios que a gente encontra no meio do caminho, é desviar da população.
2: Às vezes até pra gravar fica meio assim receoso de ficar com o celular.
0: Receoso de estar no telefone, né, certos pontos.
3: Perfeito, gente.
0: Se desbravar São Paulo pelas ruas aí pra trazer conteúdo pra vocês. Olha, um dia a gente tem que filmar o backstage, né?
3: Os bastidores,
0: né? Porque não é fácil. Tem todo esse lance da segurança do trânsito, a segurança de não ser assaltado, passar alguém de bicicleta e tomar o nosso telefone. Tem o lance de enxugar tela de celular pra conseguir desbloquear, limpar a lente que tá tudo suado. Você não tem um centímetro quadrado de tecido seco pra limpar. É uma maluquice desse negócio de gravar e correr.
2: E eu tô desafiando nesse negócio de gravar e correr.
0: Mas é legal.
3: Mas tá incrível, Lulu e Joe, continuem, porque a gente tá adorando esse entretenimento. Então, por isso, deem moral pra eles. Sigam @casalfitness.zl. E aí, vocês fizeram por quanto tempo esse ciclo de maratona? Porque é um ciclo muito pesado. Fizeram o quê? 2-3 meses até chegar à maratona?
0: Olha, como nossa evolução foi gradual, desde que a gente começou a correr um ano e 8 meses atrás, nós estamos em ciclo de maratona, porque a gente vem evoluindo e ganhando... Como posso dizer? Fugiu na minha cabeça.
3: ganhando performance,
0: exato,
3: ganhando, evoluindo.
0: Correto.
2: Mas os treinos mais longos a gente fez esse ano. Foi o primeiro, sim, foi em fevereiro, que é o que a gente comentou, que veio de Osasco até Itaquera.
3: Quantos quilômetros?
2: 40.
3: Meu Deus, já fizeram logo.

0: um ciclo de 40.
1: É. Teve no meio de toda essa maluquice um de 40, aí logo que a gente fez o treino de 40 quilômetros, passou algumas semanas, eu sofri um acidente de moto, fraturei a clavícula e fiquei quase 2 meses fora das corridas.
0: Meu Deus.
1: Na reta final da maratona, então eu tive que não correr, começar do zero, vai, mas do 4, e tive que voltar, correr atrás do prejuízo. Ela continuou treinando, mas eu...
0: Mas você vê a diferença. Eu tenho certeza que a sua recuperação, Diogo, ela foi boa, porque você não era um cara sedentário.
1: É.
0: Então, a sua recuperação, o seu corpo, ele tem memória. Então, ele automaticamente, ele estava forte o suficiente pro impacto, infelizmente, claro, desse acidente, mas na hora da recuperação, você é um cara muito ativo.
1: Sim.
0: Então, o corpo, ele não demora para se recuperar.
1: Eu não tenho dúvidas.
0: Exatamente isso. Agora, vamos mostrar essa medalha. Mostra a medalha pra gente! 42 quilômetros!
2: Tão sonhado,
0: tão cobiçado, a primeira medalha dos 42 que vocês fizeram na SP City Marathon, que aconteceu aqui em São Paulo. Eu fiz 21 quilômetros, achei uma prova duríssima, e aí a Lu me fala assim: ah, eu não achei não. Eu falei: meu Deus! Que braba! Conta pra mim como é que foi, como é que foram os 42 quilômetros, os primeiros da vida de vocês.
2: Foi emocionante. Foi, que nem a gente comentou, eu sofri um pouco, o amigo que foi com a gente teve algumas câimbras, mas pra gente mesmo, assim, pra mim, nossa, eu cheguei deslumbrada. Eu me fui a mais chorona, chorei mesmo, até quando na chegada a moça falou: como você está? Eu falei: estou ótima. Ela: parabéns. Eu cheguei, tipo assim, não tava sentindo nada. Depois que eu fui ver que tinha uns calos no dedo, mas tipo assim, pra mim foi muito gratificante, agradeci muito, porque não foi fácil cada treino, cada coisa. Chorei mesmo, chorei.
0: Ai, eu fico só emocionada porque eu lembro da minha primeira maratona.
2: Tô nas redes sociais chorando mesmo, e é isso, gente. É uma conquista nossa, que a gente correu atrás, fez tudo por isso. Então foi muito gratificante. Eu me emocionei bastante.
1: Eu confesso que eu sofri bastante. Chegou na USP ali, até a USP tava tranquilo. Quando caímos pra dentro da USP, ficou difícil. Porque ali foi bem monótono, muito silêncio, uma reta interminável. E quando ela terminou, fez a volta, era outra reta interminável. E aí o amigo sentiu cãibra, foi o que... A gente decidiu caminhar um pouco. Foi a hora que a gente falou: precisamos caminhar. Caminhamos por uns 500 metros, acho nem 500 metros, retomamos a corrida. Aí na retinha final também, depois da subidinha do jockey,
0: nossa,
1: eu já tava me arrastando e a Lulu me puxando. Ainda bem que não tinha cabelo, não tenho cabelo, senão ela vai me puxar pelos cabelos.
0: Ah, falou: tô não, cansada.
1: Você vai chegar correndo nessa chegada, você não vai chegar caminhando, não. Aí a gente treinou pra chegar correndo.
2: Dei as mãos e falei: vamos, que a gente consegue. A gente treinou pra isso.
0: Conseguiu. A Lu é a capitã nascimento desse negócio, hein? Dessa dupla de elite, essa tropa de elite. Lulu é capitã nascimento. Vai correr nada, querido. Vai chegar correndo aqui, vai colocar a medalha no peito, é isso aí.
1: Por isso que eu relatei que eu não vou mais fazer nenhuma distância sozinho, porque eu preciso dela. Numa hora dessa, se fosse uma prova de 50, ela ia me puxar por mais 8 quilômetros.
0: Aia!
1: Né?
0: Cara, fazer uma maratona, eu acho que é uma coisa tão inexplicável. Eu acho que as pessoas, quando a gente fala, meu olho aqui enche de lágrima, você se emociona, Diogo também, é porque só quem faz uma maratona entende o quanto o ciclo, ele é difícil, o quanto a gente tem noites, às vezes, né, mal dormidas, o quanto a gente precisa ter alimentação em dia, quantos nãos a gente diz pelo... Olha, eu queria ter uma festa, ter um aniversário, numa sexta. Não vou, porque eu acordo 6 horas da manhã pra fazer o longão. Ah, toma uma tacinha de álcool, toma uma cerveja, só uma, são só duas. Não posso, eu tô no ciclo de maratona. Então você precisa ter muita disciplina, muita resiliência, muito foco. Então quando a gente acaba e coloca a medalha, e convenhamos, gente, bota aí no Google pra você ver quantos são 42 quilômetros.
1: Muito
0: tempo correndo, 4, 5 horas correndo sem parar. E caminhando também, eu caminhei na minha maratona, e é muito normal, eu vou falar, uma estratégia muito inteligente. É a caminhada, melhor do que você parar e quebrar.
1: É saber escutar o corpo. Se ela tá pedindo pra caminhar, nem se for um minutinho, pra você dar uma relaxada... é melhor do que se você forçar e talvez.
2: Sim, tudo bem.
0: Uma câimbra, né?
1: Ou até uma lesão, ali, uma lesão. Que te tira
2: e essa maratona, eu dormi 3 horas pra poder fazer essa maratona. A gente trabalhou e eu dormi 3 horas. E assim, que nem eu falei, puxei ele porque eu sabia que ele aguentava. A gente treina junto, então eu sei a capacidade dele. Eu falei, você vai aguentar, falta 1 km, a gente vai correr. Mas assim, não tô falando pra ninguém correr quando o seu corpo pedir pra parar, entendeu?
1: E nem ficar correndo sem dormir. O descanso faz parte do preparo. É que, infelizmente, não tem como a gente dormir mais cedo porque eu preciso trabalhar.
0: Claro, né? Tem então, a pessoa jurídica e a pessoa física.
1: Pois é, então...
0: Né? Que é a vida de vários outros atletas amadores, gente.
1: Pois é.
0: É a vida de muita gente.
1: E o treinar, o correr com pouco sono, fez parte do treino pra gente conseguir a maratona, porque se no dia da prova eu tivesse dormido pouco e nos treinos tivesse ido descansado, talvez faria diferença, né? A gente não conseguiria porque, pô, hoje eu não consegui dormir por ansiedade, por algum motivo não consegui dormir, isso poderia afetar. Como os nossos treinos, o não dormir faz parte do dia a dia, então pouca noite de sono.
2: Meio que o corpo já tá
1: acostumado.
0: Claro, né? Já tá acostumado com a rotina. E o que vocês acharam do percurso da SP City? Saindo do Pacaembu, entrando ali no centro.
1: Maravilhoso.
0: Teatro Municipal, Galeria do Rock.
1: Zoeira.
0: Catedral da Sé.
2: Teve bastante atrações, né?
1: Atração musical, o Elvis rouba a cena. Foi tudo muito legal. Pra quem não é de São Paulo, que vem de outras cidades, outros estados, vem pra São Paulo fazer essa maratona, é a oportunidade de conhecer os principais pontos de São Paulo, né? Conhece o centro de São Paulo quase todo, os arredores, conhece o Jockey Club, anda dentro da USP,
0: a Politec,
1: e a USP é o que todo mundo diz, ali é a quebradeira, ali
2: a gente nunca tinha ido
1: onde
2: na
1: o
2: USP.
1: Filho chora e a mãe não vê.
0: Olha que legal,
1: a gente nunca tinha ido na USP.
0: Olha, gente, olha que maravilhoso, porque normalmente, onde você faz um longão? Eu faço na USP, onde lá no Ibirapuera, e vocês não conheciam.
2: Não, conhecemos na maratona.
0: Em grande estilo, tá? Assim, vocês conheceram em grande estilo, chupa mundo.
1: Ibirapuera, o Parque Sereste, Ecológico, outros parques a gente já tinha ido. O Parque do Carmo, que também lá na Zona Leste também já tinha conhecido. Mas a USP, a única vez que a gente cogitou em correr na USP foi num domingo de carnaval.
2: Vamos no carnaval, gente, correr.
1: Vamos no domingo de carnaval correr, vamos na USP, vamos. Chegamos lá, tava fechado.
0: Fechada,
1: Poxa, aí fomos pro Ibirapuera. Então, conhecemos a pista da USP da pior maneira possível. Na reta, nos últimos quilômetros da maratona, mas foi muito legal. E quem quiser fazer uma maratona, faça a SP City, que é a organização, é muito bem organizada, ponto de hidratação. Olha, não tenho o que falar.
0: É isso, gente. Bom. Agora eu quero saber qual é o próximo desafio, qual é a próxima maratona ou qual é a próxima prova-alvo. Já tem isso em mente ou melhor se recuperar desses 42 quilômetros?
1: Bom, a gente tem. A nossa meta é agora se preparar para chegar mais longe. Então, o nosso alvo são as ultras. Começar a escalar.
0: O quê? Para, eu não tô aguentando esse casal, não.
1: A nossa meta é 100 quilômetros.
2: 100 quilômetros.
1: Na hora que a gente bater a meta, a gente dobra a meta. Mas a meta é 100K. Então, o nosso propósito é continuar. Então, a gente vai descansar, obviamente, mas não vamos afrouxar. A gente vai continuar a nos desafiar que, sei lá, o ano que vem, ou que seja no fim do ano, ou pro ano que vem, a gente vai fazer algum treino, alguma coisa mais próximo de 50 quilômetros, e a tendência é a gente tentar chegar mais longe. Por isso que eu tinha comentado que a nossa ambição não é ser mais rápido, por isso que a gente talvez não use ainda assessoria, porque a gente não tem intenção de baixar pace, a gente tem intenção de aumentar a distância.
2: Ser resistente.
1: Ser
0: claro.
1: Mais resistente.
0: Então, o objetivo não é ir rápido, e sim mais longe.
1: Mais longe.
0: Maravilhoso,
1: a gente não
0: gente.
1: Tem pressa, a gente quer chegar mais longe, mas sem pressa.
0: E vou falar uma parada aqui pra vocês, hein? Vocês vão chegar.
1: Eu acredito também.
0: Eu tenho certeza, só aqui de trocar uma ideia com vocês, vocês são um casal assim, incrível, e que com certeza vai chegar. Rapidinho, que o nosso programa já tá quase acabando, eu quero fazer um ping-pong com vocês. Queria que vocês completassem a frase. Coisa rápida, tá?
1: Certo.
0: Lu, correr é
2: vida.
1: É prazer.
0: Disciplina é
2: tudo.
1: é resultado.
0: Muito bom. Meu maior orgulho é
2: ser maratonista hoje.
1: Meu maior orgulho é a minha família. Minha família saudável, meu filho saudável, um rapaz decente que não me dá trabalho, a minha esposa amorosa, cuidadora, que suportou 20 anos de um cara com muito problema, ela foi guerreira, ela acreditou em mim, acreditou na minha recuperação. Então meu maior orgulho é eu ter a minha família saudável e todo mundo feliz, todo mundo atleta, bem encaminhado e com grandes objetivos, com grandes ambições.
0: Ai,
1: esse é o meu maior orgulho, é me encontrar hoje desse jeito.
2: É, né? Seguir junto, é. Sempre.
0: Casamento é?
1: É foda, cara. É foda, mas é bom. É bom.
2: Se é eu não, compromisso, né?
1: Talvez se eu não fosse um homem casado, eu fosse um homem solteiro, eu não seria o Diogo de hoje, eu estaria perdido no mundo aí.
0: Ai, casal, eu adorei que vocês estiveram aqui com a gente no Corre
1: que
0: TMC.
1: Bom. Eu confesso, gente, que eu estou super nervoso. Lulu, se eu falei mais do que você, você me desculpa.
2: Você sempre fala, eu então.
1: Eu sou falador, eu sou comunicativo,
0: eu acho
1: sou
0: que
1: assim.
0: Um complementa o outro.
1: Eu falo com todo mundo, ela fala. Ai, você fala com você. Para, parece o carro da Cândida. Fala pra
0: olha, caraca. Isso é casamento, gente. Isso é casamento maravilhoso. Eu queria o nome do food truck de vocês.
1: É Rock Burger.
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0: Bom demais. E lembrando que toda segunda-feira, às 8 horas da noite, vocês têm esse corre
2: isso.
0: Juntos, que vocês isso. Saem aí. Então sigam o @casalfitness.zl.
1: Segue a gente, chama no direct, a gente vai colocar vocês no grupo e vocês vão participar com a gente. Pode ser iniciante, nunca correu na vida, vamos dar o primeiro passo, a gente tá lá pra
2: isso. Não tenha medo, gente. Levanta do sofá. E vamos com nós.
1: É isso.
0: Muito obrigada, Lulu. Muito obrigada.
1: Obrigada
0: por ter vindo. Foi muito bom. E é isso, gente. Vambora. Muito obrigada pra você que ficou aqui com a gente. Um ótimo corre pra você. Uma ótima correria. Independentemente de qual seria a quilometragem que você vai rodar hoje. O mais importante é você se movimentar, tá certo? Valeu. Até a próxima. E fui. Porque a gente tá sempre no corre.
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1: Olá, boa noite.
2: Boa noite para você que nos acompanha em todo o país.
1: Quinta-feira, 13 de agosto de 2026.
2: Vamos aos destaques do dia.
1: Brasil registra mais de 62 milhões de empregos formais no mês de junho.
2: Dados são da RAIS, a Relação Anual de Informações Sociais, que é divulgada mensalmente. Graziele Bezerra.
3: Do total de empregos registrados em junho, a maior parte ficou com os trabalhadores seletivos e temporários, responsáveis por 48 milhões de vínculos.
1: Operação Arena. Investigação apura sonegação fiscal e lavagem de dinheiro na exploração de apostas de cota fixa e jogos de azar.
2: São apreendidos bens e valores de até R$1 bilhão. Luana Karen.
4: A investigação identificou indícios de utilização de uma complexa estrutura societária com o objetivo de conferir aparência de legalidade a operações relacionadas à exploração de apostas de cota fixa e de jogos de azar.
1: Já está em funcionamento modalidade de crédito para adimplentes.
2: Estratégia oferece condições mais favoráveis a trabalhadores informais que estão com dívidas em dia. Luciana Vasconcelos.
5: A medida permite contratar uma nova operação de crédito para quitar integralmente a dívida anterior.
1: Hoje na apresentação da Voz do Brasil, Mariana Jungmann e Luciano Seixas.
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1: Mais de 62 milhões de vínculos de emprego ativos.
2: E o quadro do quadro do mercado formal do país em junho, segundo dados divulgados hoje.
1: Os números fazem parte da RAIS, levantamento que era realizado uma vez por ano e agora está sendo divulgado mensalmente.
3: Segundo os dados divulgados nesta quinta-feira, no mês de junho foram registrados 62.891.209 vínculos de trabalho ativos no país. Cerca de 164 mil a mais do que o registrado no mês anterior, maio. No acumulado do primeiro semestre, o aumento no emprego formal foi de 3,6% em relação a dezembro de 2025, com 2 milhões e 200 mil novos vínculos. Do total de empregos registrados em junho, a maior parte ficou com os trabalhadores seletistas e temporários, responsáveis por 48 milhões de vínculos. Em seguida, vem os agentes públicos, ocupando 14 milhões e 300 mil postos, e as demais categorias com cerca de 430 mil vínculos ativos. O setor de serviços foi responsável pelo maior número de oportunidades, como explica Paula Montanher, subsecretária de Estatísticas e Estudos do Trabalho do Ministério do Trabalho e Emprego.
6: Todos os setores cresceram. O grupo que mais cresce é o grupo que a gente chama de serviços. Uma parte grande desses empregos são na administração pública, defesa, segurança, educação e saúde.
3: Até junho, os dados da RAIS, a Relação Anual de Informações Sociais, eram divulgados uma vez por ano. Agora, o relatório é publicado mensalmente e traz também recortes como sexo, raça, cor e escolaridade. As mulheres, por exemplo, ocuparam mais de 29 milhões dos empregos em junho, cerca de 46% do total, um crescimento de 5,7% em relação à quantidade de postos que elas ocupavam em dezembro do ano passado. A RAIS também mostra um mercado de trabalho cada vez mais jovem e diverso, com maior presença de pessoas pardas e pretas em empregos formais e o crescimento nos vínculos de trabalhadores com até 24 anos de idade. Para o ministro do Trabalho e Emprego, Luiz Marinho, muitos jovens buscam a segurança da consolidação das leis trabalhistas.
7: Muita gente quer a segurança da CLT, quer o direito às férias, 13º, fundo de garantia, participação dos resultados. O que não quer, eventualmente, é salário baixo. Não quer um ambiente estressante. Não quer um ambiente assediador.
3: Em junho, a região sudeste liderou o emprego formal, sendo responsável por 47% dos postos de trabalho do país, com 29 milhões de empregos. Reportagem Graziele Bezerra.
2: Quem tem uma dívida e está em dia com os pagamentos também pode renegociar os valores.
1: Está disponível uma modalidade de crédito para essas pessoas, com juros de até 1,99% ao mês.
2: Saiba quem pode participar e um alerta: cuidado com os golpes que usam o nome do programa.
5: Já está funcionando modalidade de crédito voltada a trabalhadores que estão adimplentes ou com pequenos atrasos em suas dívidas junto a instituições financeiras. O crédito é voltado a trabalhadores informais, sem vínculo pela CLT. Não atende servidores públicos ou quem receba aposentadoria ou pensão do INSS. A medida permite contratar uma nova operação de crédito para quitar integralmente a dívida anterior. Quem explica é o secretário de Reformas Econômicas do Ministério da Fazenda, Regis Dudena.
8: Para pessoas que não têm acesso a essas linhas de consignado, a essas linhas baratas, que tomaram crédito, aí um crédito pessoal, sem garantias, normalmente créditos caros, e que estão pagando. Então são pessoas que, como o nome diz, né, desenrola adimplentes. São pessoas que estão adimplentes, que estão pagando essa sua conta, que estão atrasados em até, no máximo, 90 dias, mas já pagaram aí pelo menos 4 parcelas desse crédito e estão tendo aqui uma possibilidade de ter acesso a uma linha de crédito com taxas baixas, até no máximo 1,99 por mês, e vão poder diminuir a parcela que ela vem pagando mês a mês dessa dívida.
5: Também há possibilidade de contratação de crédito adicional de até 50% do saldo devedor da operação original, desde que a nova prestação não ultrapasse 90% do valor da parcela anterior. Ao contratar a operação, o beneficiário concorda com o bloqueio do CPF para apostas em plataformas de bets por 6 meses. O secretário Regis Dudena, do Ministério da Fazenda, alerta que a contratação deve ser feita diretamente pelos canais oficiais das instituições financeiras e orienta a desconfiar de anúncios que prometem aprovação imediata, mensagens com links, cobranças de taxas antecipadas ou pessoas que se ofereçam para intermediar a negociação.
8: Primeiro passo recomendado: vá você até a sua instituição financeira. Se for uma instituição financeira física que tenha lá a sua agência, vá conversar. Se for uma digital, use sempre o aplicativo daquela instituição que você já conhece, que você já tem cadastro. Cuidado para não aceitar muito ajuda de terceiros.
5: O Banco do Brasil e a Caixa Econômica já estão aptos a operacionalizar a modalidade de crédito. Outras instituições financeiras poderão aderir ao programa nos próximos dias. Os interessados devem procurar as suas instituições financeiras para se informar se estão participando do programa. Com locução de Luciana Vasconcelos, reportagem de Pablo Mundim.
1: A Polícia Federal investiga um grupo acusado de crimes financeiros em exploração de jogos de azar e apostas esportivas, as chamadas bets.
2: Foram cumpridos mandados de busca e apreensão em 5 estados e o bloqueio de até R$1 bilhão dos envolvidos no esquema.
9: A Operação Arena apura a atuação de grupo empresarial em supostos crimes de sonegação fiscal, evasão de divisas e lavagem de dinheiro. A investigação identificou indícios de utilização de uma complexa estrutura societária e financeira, mantida no Brasil e no exterior, com o objetivo de conferir aparência de legalidade a operações relacionadas à exploração de apostas de cota fixa e de jogos de azar. De acordo com o secretário especial da Receita Federal, Robson Barreirinhas, o grupo iniciou a atividade na Paraíba em 2012.
10: Foi ampliando essa atividade, utilizando-se de um sofisticado esquema para ocultação de recurso, para lavagem de dinheiro, para evasão de recursos.
9: A investigação também identificou possíveis indícios de omissão de rendimentos e de sonegação de impostos. O secretário da Receita Federal, Robson Barreirinhas, destaca os prejuízos para o país.
10: As bets, elas se tornaram uma doença social no Brasil. E quando se fala de bets ilegais, esse problema é exponencialmente aumentado, porque a bet legal não tem nem mesmo a regulação que hoje existe no Brasil. Não existe, por exemplo, impedimento para crianças joguem em bets ilegais. Não há as ferramentas de autoexclusão, de autolimitação que foram impostas para as bets legais, prejudicando ainda mais a população brasileira.
9: O ministro da Fazenda, Dário Duriga, disse que as atividades da empresa no país já foram suspensas.
11: A gente já tem uma medida cautelar que suspende a atuação dessa empresa dentro de um processo de fiscalização que já vinha acontecendo, com troca de informação entre as demais autoridades. A gente tem conseguido viabilizar esse combate criminal que envolve lavagem de dinheiro, envolve ocultação de patrimônio, dessas empresas.
9: Ao todo, foram cumpridos 17 mandados de busca e apreensão em 14 localidades, nos estados da Paraíba, Sergipe, São Paulo, Rio de Janeiro e Paraná. A decisão também prevê a apreensão de bens e valores até o limite aproximado de R$1 bilhão. Reportagem Luana Karen.
1: Estão públicas mais de 2.000 páginas que autorizam 85 empresas de apostas a funcionarem no país.
2: A iniciativa faz parte da política de transparência ativa da Secretaria de Prêmios e Apostas, de acordo com o ministro da Fazenda, Dario Durigan.
11: Os principais documentos de todos esses processos já estão disponíveis, tanto documentos que embasam origem de recursos, quanto documentos da avaliação jurídica e até o documento que é o relatório final da nossa avaliação, que tem ali o contexto geral, quem são os sócios, qual é o ramo de atuação da empresa, qual é o negócio da empresa. Isso fica agora para todas as empresas que pediram autorização, isso fica público, cumprindo com esse compromisso de transparência ativa.
1: A publicação dos documentos está sendo realizada de forma gradual e sem comprometer a proteção das informações que possuem acesso restrito.
2: Ainda de acordo com o ministro Dario Durigan, cerca de 5 milhões de contas estão impedidas de fazer apostas no país.
1: Os bloqueios incluem 3 milhões de beneficiários de programas sociais.
2: Os dados podem ser encontrados na página do Ministério da Fazenda em gov.br/fazenda.
1: As vendas do comércio varejista cresceram 0,5% em junho, na comparação com maio.
2: Os dados são da pesquisa mensal de comércio divulgada nesta quinta-feira pelo IBGE.
12: O volume de vendas do comércio varejista teve um aumento de 0,5% no mês de junho em relação ao mês anterior. Mas a média para o trimestre encerrado em junho foi negativa em 0,3%. Entre as atividades com alta estão outros artigos de uso pessoal e doméstico, hipermercados, supermercados, produtos alimentícios, bebidas e fumo, móveis e eletrodomésticos e artigos farmacêuticos, médicos, ortopédicos e de perfumaria. Entre as atividades em queda estão livros, jornais, revistas e papelaria, tecidos, vestuário e calçados, combustíveis e lubrificantes. O gerente da pesquisa mensal de comércio, Cristiano Santos, explica os resultados.
13: Então, das 8 atividades pesquisadas, 4 ficaram no campo positivo. O principal setor que teve crescimento foi de outros artigos de uso pessoal e doméstico. Ali tem resultados de vários nichos, dentre eles de lojas de departamento, apartamentos, lojas de brinquedos, e teve então um crescimento, foi o topo ali, o que mais cresceu. O que mais caiu, né, dessas 8 atividades foi a atividade de tecidos, vestuário e calçados.
12: Na comparação com junho do ano passado, o volume de vendas no varejo aumentou 2,9%. No acumulado do ano, a alta é de 1,9%. Reportagem Luciana Colares de Holanda.
1: A estimativa para a produção de grãos na safra 2025-2026 deve ultrapassar 360 milhões de toneladas.
2: Segundo o levantamento divulgado hoje pela Conab, a Companhia Nacional de Abastecimento, se confirmado, o volume representa 8 milhões e 500 mil toneladas a mais do que no ciclo passado.
1: O milho e a soja juntos devem compor 90% do total da safra, como explica Silvio Porto, presidente da Conab.
14: Nós temos aqui 180,5 milhões de toneladas de soja, 143 milhões de toneladas de milho. A primeira safra de milho, que foi a grande recuperação, fez com que nós tivéssemos um aumento bastante expressivo. Nós saímos de 24,9 milhões de toneladas na safra anterior para quase 30 milhões.
2: Dentre os produtos de inverno, o trigo deve registrar 5 milhões e 800 mil toneladas.
1: A estimativa representa redução de 26,2%, principalmente por conta das chuvas no sul do país, como detalha o presidente da Conab, Silvio Porto.
14: O que nos preocupa é a questão do trigo. Nós tivemos uma queda muito acentuada de produção, de área no caso, além dessa queda muito significativa da área, serão as condições de chuva, né, em função do El Niño. Isso principalmente no Rio Grande do Sul poderá comprometer a qualidade desse trigo que será colhido nesse período.
2: Quem recebe ou utiliza Vale Alimentação e Vale Refeição deve ficar atento às regras para o uso desses benefícios.
1: A regulamentação, feita no final de julho, amplia a aceitação dos cartões, reduz custos para os estabelecimentos e reforça que os valores devem ser usados apenas na compra de alimentos e refeições.
2: Confira na reportagem como essas regras se aplicam a trabalhadores e estabelecimentos.
9: Localizado em um shopping de Brasília, o restaurante do empresário Pedro Mendonça faz parte de uma rede especializada em frutos do mar com mais de 30 anos de história. O comércio foi fundado pelo seu pai nos anos 90 e de lá para cá passou por adaptações. Entre elas, a variedade nas formas de pagamento. Segundo Pedro, oferecer o Vale Refeição como uma das alternativas ajuda a atrair novos clientes e facilita o acesso do público ao negócio da família.
15: A pessoa que usufrui desse Vale Refeição, ela ganha crédito, ela tem que usar ele, então ela dá preferência para usar, de fato, em restaurantes que ela possa aproveitar esse crédito. Então, eu vejo mais como o principal benefício é essa possibilidade de ter novos clientes.
9: Instituídos há mais de 50 anos por meio de lei, o Vale Refeição e o Vale Alimentação fazem parte do Programa de Alimentação do Trabalhador, o PAT. Os benefícios oferecidos pelas empresas aos colaboradores funcionam como um crédito para garantir uma alimentação adequada. Neste ano, um decreto estabeleceu novas regras para o programa. A principal mudança, de acordo com Rogério Araújo, coordenador do PAT do Ministério do Trabalho e Emprego, é o estabelecimento do teto de 3,6% nas taxas cobradas pelas operadoras sobre as transações. A medida acaba com as cobranças de tarifas elevadas que muitas vezes inviabilizavam a adesão de estabelecimentos às bandeiras de cartão.
16: Por isso a limitação das taxas e o prazo de liquidação é tão importante. Esses estabelecimentos comerciais menores, restaurantes pequenos, supermercados de bairro, esse estabelecimento não vai mais precisar usar o capital de giro para fazer essa movimentação. Ele vai ser pago ali dentro dos 15 dias e com a taxa muito mais baixa. Então ele não vai ter perda em aderir ao PAT.
9: O decreto determina ainda que as empresas emissoras que possuem mais de 500 mil usuários ativos devem adaptar até novembro deste ano seus sistemas para que os cartões de Vale Refeição e Vale Alimentação funcionem em qualquer maquininha de pagamento. Além disso, Rogério Araújo destaca que o texto reforça que os valores destinados aos auxílios devem ser utilizados exclusivamente para compra de alimentos e refeições.
16: Esse programa foi criado com a ideia de que a gente pudesse fazer uma alimentação segura para o trabalhador, uma nutrição adequada para que ele desenvolva as atividades, não tenha problemas nutricionais, evitando inclusive acidentes de trabalho, faltas ao trabalho. E aí, claro, a consciência do trabalhador tem que ser também nesse sentido, de consumir o seu Vale Alimentação e Refeição para o fim que é destinado, sem tentar fazer um uso inadequado, por exemplo, aquisição de produtos eletrônicos ou ainda com essa venda do benefício.
9: Empresas, operadoras e estabelecimentos que descumprirem as regras estão sujeitos a sanções administrativas, com multas que variam de 5 mil a 50 mil reais. Quem descumprir a regulamentação também pode perder benefícios fiscais previstos na legislação. Reportagem Gabriela Noronha.
1: Estão abertas as inscrições para cursos de detecção precoce de câncer na atenção primária.
2: São 7 cursos online e gratuitos voltados para equipes de saúde.
1: O foco das capacitações está na prevenção e no diagnóstico rápido dos tipos frequentes da doença.
17: Profissionais da atenção primária à saúde podem se inscrever para 7 cursos gratuitos e 100% online para detecção precoce do câncer. A iniciativa traz qualificações como a detecção precoce de câncer, prevenção dos fatores de risco para cânceres, rastreamento organizado, detecção precoce de câncer do colo do útero e de mama e gestão de base populacional na atenção primária. Os cursos têm matrículas abertas por prazo indeterminado. Os cursos contribuem para o fortalecimento das redes de atenção à saúde e para a qualificação do cuidado ofertado à população. Eles fazem parte de iniciativa que apoia a organização e a qualificação dos processos de trabalho das equipes que atuam na atenção primária para a detecção precoce dos cânceres e a continuidade do cuidado. Além de cursos, são ofertados materiais técnicos e educativos a profissionais e gestores. Daniele Popov para A Voz do Brasil.
1: Professores e educadores de todo o país já podem escrever projetos que usam jogos interativos em sala de aula.
18: É a primeira edição do Prêmio Desenvolvimento em Jogo do Ministério da Integração e do Desenvolvimento Regional.
19: Será realizada a primeira edição do Prêmio Melhores Práticas do Desenvolvimento em Jogo e que está com inscrições abertas até o dia 30 de agosto. A premiação é voltada a práticas de aplicação do desenvolvimento em jogo em ambientes pedagógicos por docentes e facilitadores no ensino formal e não formal. O desenvolvimento em jogo é um material elaborado para comunicar conceitos da Política Nacional de Desenvolvimento Regional através de um jogo estilo RPG. É uma maneira interativa de experiência de aprendizado. O edital contempla práticas desenvolvidas no ensino fundamental e médio, na graduação e pós-graduação em projetos de extensão universitária, instituições comunitárias, escolas legislativas, escolas de governo e atividades formativas em colegiados de políticas públicas e municípios. Serão selecionadas 30 iniciativas pedagógicas distribuídas entre 10 categorias. O resultado final está previsto para ser divulgado em 9 de novembro. Dilson Santa Fé, para A Voz do Brasil.
1: O edital da premiação está disponível em gov.br/mdir.
18: Estudantes e pesquisadores de todo o país têm até esta sexta-feira, 14 de agosto, para se inscrever no Prêmio Jovem Cientista 2026.
1: A premiação busca estimular projetos com soluções inovadoras usando inteligência artificial.
20: Foi observando a rotina dos castanheiros no Vale do Javari, no Amapá, que a estudante Manuele da Costa Pereira desenvolveu um kit portátil para a produção de energia elétrica a partir do sol.
21: Durante essas expedições, a gente começou a observar e a vivenciar o dia a dia deles em campo. E aí, a partir disso, a gente começou a pensar sobre alternativas para melhorar a qualidade de vida deles, né? Que eles não tinham o básico nem para iluminar o acampamento à noite. Ou quando tinham, eram geradores movidos a óleo diesel, que são pesados e poluentes também. Esse kit, ele funciona como um mini gerador de energia elétrica a partir do sol.
20: Foram 2 anos trabalhando no projeto, no Instituto Federal do Amapá. O empenho deu resultado e Manuele ganhou o Prêmio Jovem Cientista na categoria Estudante de Ensino Superior. Jovens pesquisadores interessados em seguir os passos de Manuele e concorrer ao prêmio têm até o dia 14 de agosto para inscrever projetos. O tema desta edição do Jovem Cientista é Inteligência Artificial para o Bem Comum. A ideia é que estudantes e pesquisadores apresentem projetos que explorem o potencial da IA para a solução de problemas reais, como melhoria de serviços públicos, ampliação do acesso à saúde e educação, inclusão digital e sustentabilidade ambiental. O presidente do Conselho Nacional de Desenvolvimento Científico e Tecnológico, o CNPq, vinculado ao Ministério da Ciência, Tecnologia e Inovação, Olival Freire Júnior, destacou a importância da premiação.
22: A particularidade desse prêmio, que é um prêmio para tentar fisgar um jovem promissor. Então, não é o prêmio para o pesquisador já consolidado. Então, é uma tentativa, nos mantendo na questão do futebol, de você olhar para a divisão de base e dizer, aquele ali tem futuro.
20: Podem se inscrever para o Prêmio Jovem Cientista estudantes do ensino médio, superior, mestrado ou doutorado. Também são aceitas inscrições de mestres e doutores já formados, com idade até 39 anos. Reforçando, as inscrições vão até o dia 14 de agosto e podem ser feitas pelo site jovemcientista.cnpq.br. Com locução de Thaís de Araújo, reportagem Luana Karen.
18: Termina amanhã o prazo para que os candidatos pré-selecionados na segunda chamada do ProUni, o Programa Universidade para Todos, comprovem as informações da inscrição.
1: Os documentos devem ser apresentados diretamente na instituição de ensino para a qual o estudante foi selecionado.
18: Para saber mais, acesse acessounico.mec.gov.br.
1: E essas foram as notícias do governo federal.
18: Uma realização da Secretaria de Comunicação Social da Presidência da República.
1: Com produção da empresa Brasil de Comunicação.
18: E agora com as notícias do Poder Judiciário e do Congresso Nacional. Boa noite.
1: Boa noite para você. Até amanhã.
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6: Supremo Tribunal Federal confirma a decisão liminar do ministro Flávio Dino, que reconhece a omissão do Congresso Nacional na regulamentação da mineração em terras indígenas.
23: STJ afasta a prescrição em ação indenizatória sobre os crimes de maio. Pedidos serão analisados pela Justiça Paulista.
6: TSE condena vereador por violência política contra colega mulher.
23: Boa noite, eu sou Arthur Filho.
6: E eu sou Walter Lima.
23: Supremo Tribunal Federal confirma a decisão liminar do ministro Flávio Dino, que reconhece omissão do Congresso Nacional na regulamentação da mineração em terras indígenas.
6: O caso concreto envolve o território Cinta Larga, que abrange cerca de 2 milhões e 700 mil hectares, localizados na divisa entre os estados de Rondônia e Mato Grosso. Marta Ferreira.
24: A Constituição não impede que haja mineração em territórios indígenas, mas condiciona isso à autorização do Congresso Nacional, à consulta às comunidades afetadas e à garantia de participação nos resultados da atividade. Até o momento, no entanto, o Legislativo não definiu as regras para a atividade. Diante dessa situação, a coordenação das organizações indígenas do povo Cinta Larga entrou com ação no Supremo. Em fevereiro, o ministro Flávio Dino, relator do caso, concedeu medida cautelar e reconheceu a existência de omissão inconstitucional do Poder Legislativo, entendimento que foi referendado pelo plenário do STF nesta quinta-feira.
23: Na abertura da sessão plenária desta quinta-feira, o presidente do Supremo Tribunal Federal, ministro Edson Fachin, anunciou apoio ao ministro Flávio Dino, que vem sofrendo ameaças. Vamos ouvir um trecho da fala do ministro.
25: A presidência do Supremo Tribunal Federal, em nome deste tribunal, manifesta solidariedade ao ministro Flávio Dino e reconhece que ameaças à segurança física dos ministros e familiares devem ser apuradas com rigor. A Secretaria de Polícia Judicial do Supremo Tribunal Federal colaborará com as autoridades públicas para a plena elucidação dos fatos e pela responsabilização, inclusive penal, de quem tiver praticado crimes.
6: O presidente do STF também defendeu a democracia, a Constituição Federal e as liberdades fundamentais, como a liberdade de imprensa.
23: STJ afasta a prescrição de 5 anos em ação civil pública de indenização sobre os chamados crimes de maio, ocorridos em São Paulo em 2006.
6: O processo voltará à primeira instância, que deverá analisar os fatos e os pedidos de reparação. Fátima Uchoa.
26: Os crimes de maio foram uma série de episódios violentos marcados por ataques do primeiro comando da capital contra forças de segurança e pela reação policial, que causaram mais de 500 mortes, muitas em situações não esclarecidas. Na origem, o Ministério Público de São Paulo reuniu pedidos de reparação individual e coletiva, incluindo danos, assistência, preservação da memória e medidas de não repetição. Seguindo o voto do relator ministro Teodoro Silva Santos, a maioria da primeira sessão do STJ considerou alegações de execuções sumárias, desaparecimentos de pessoas, participação ou omissão de agentes públicos e falhas nas investigações. Também considerou os compromissos internacionais assumidos pelo Brasil na proteção dos direitos humanos.
23: TSE condena vereador por violência política contra colega mulher.
6: O caso é de Nova Friburgo, no Rio de Janeiro. Fábio Ruas.
3: A vereadora Priscila Pita, do PT, foi vítima de violência política de gênero praticada pelo vereador José Sebastião Rabelo, do Solidariedade, na Câmara Municipal de Nova Friburgo. Sebastião foi condenado a 1 ano de reclusão e teve os direitos políticos suspensos. O TSE ainda declarou José Sebastião inelegível. Para o relator do caso no TSE, ministro Dias Toffoli, o vereador submeteu a colega a constrangimentos, humilhações e ameaças, com discriminação de gênero, com o objetivo de impedir ou dificultar o pleno exercício de mandato de vereadora.
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5: A você, uma boa noite.
7: E até amanhã.
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10: Eu sou Paula Groba.
11: E eu sou Humberto Pinheiro.
10: E estes são os destaques de hoje do Jornal do Senado, que começa agora.
11: Senado aprova liberação de dinheiro para socorro a vítimas de desastres naturais.
10: Redução de tributos sobre combustíveis e isenções para a Copa Feminina de 2027 são aprovadas.
11: Senado aprova mudanças em imposto para dar mais segurança ao produtor rural.
10: Boa noite.
11: Boa noite.
10: O Senado aprovou a garantia de recursos para o socorro e a assistência a vítimas de enchentes e secas no país. Senadores aprovaram um crédito extraordinário de 305 milhões de reais.
11: O dinheiro deve beneficiar cerca de 1 milhão e 600 mil pessoas. Repórter Alexandre Campos.
13: O dinheiro está sendo destinado a cobrir despesas urgentes e imprevisíveis relacionadas a ações emergenciais de socorro a vítimas, à assistência humanitária e ao restabelecimento de serviços essenciais em diversas regiões do país. O Poder Executivo justificou o pedido de gasto extra, já que o país, no início deste ano, experimentou eventos climáticos diversos, com estiagem em algumas regiões e excesso de chuvas em outras. Em comum, mortes, destruição e deslocamento forçado de pessoas, o que exigiu a liberação do dinheiro de forma emergencial. A relatora da medida provisória na Comissão Mista de Orçamento foi a senadora Tereza Cristina, do PP de Mato Grosso do Sul. Ao apresentar relatório favorável ao texto, ela chamou a atenção para a necessidade de o governo adotar uma postura preventiva, já que muitos desastres se repetem ano após ano.
27: Defesa Civil não espera. Diante de desastres que já atingiram milhões de brasileiros, socorrer as vítimas é dever do Estado, não favor de governo. O desastre é sempre uma tragédia, mas não é uma surpresa. Um país que, estação após estação, precisa correr para socorrer aquilo que poderia ter prevenido, não enfrenta um problema de imprevisibilidade, enfrenta um problema de planejamento.
13: Pelo texto da MP, que segue para promulgação, 1 milhão e 600 mil pessoas devem ser atendidas com os recursos liberados.
10: Senadores também autorizaram 3 operações de crédito da cidade de São Paulo com bancos internacionais. 2 delas financiam um programa de redução da emissão de gases poluentes por meio da eletrificação de frota de ônibus. Os empréstimos serão com o Banco Interamericano de Desenvolvimento e com o Banco Internacional para Reconstrução e Desenvolvimento, num total de 496 milhões e 600 mil dólares.
11: A terceira operação será destinada ao Avança Saúde 2, programa de reestruturação da rede hospitalar do município de São Paulo. Os projetos seguem para promulgação.
10: Avançou no Senado o projeto que amplia a transparência das informações que faculdades e universidades devem fornecer aos alunos.
11: Documentos como credenciamento e autorização dos cursos deverão ser apresentados no início de cada período letivo. Repórter Rodrigo Rezende.
28: Instituições de ensino superior deverão apresentar aos alunos, de forma simples e acessível, os atos de autorização e reconhecimento dos cursos superiores oferecidos. A medida deve ser feita no início de cada período letivo. Projeto esse objetivo da senadora Jussara Lima, do PSD do Piauí, foi aprovado pela Comissão de Educação do Senado. O senador Espiridião Amin, do Progressistas de Santa Catarina, apresentou o relatório favorável ao projeto feito pelo senador Confúcio Moura, do MDB de Rondônia.
2: Conferindo segurança aos estudantes quanto à qualidade da instituição e segurança quanto ao curso em que estudam ou estudaram, bem como à sociedade que terá assegurada a formação adequada dos novos profissionais. A expansão quantitativa do ensino superior tem demandado esse tipo de cuidado.
28: A instituição também fica obrigada a apresentar aos estudantes no início do período letivo os programas dos cursos e demais componentes curriculares, sua duração, requisitos, qualificação dos professores, recursos disponíveis e critérios de avaliação. O projeto segue para análise da Câmara dos Deputados.
10: E a Comissão de Constituição e Justiça aprovou o projeto que cria o Estatuto dos Cães e Gatos, com deveres para os tutores, como alimentação adequada, vacinação e proteção contra o abandono. O texto também regulamenta os animais comunitários e estabelece regras para garantir o bem-estar dos animais. A proposta segue para a Comissão de Meio Ambiente.
11: Também avançou no Senado um projeto que aumenta as penas para maus tratos e permite, em casos de crueldade praticada por crianças e adolescentes, a aplicação da medida socioeducativa de internação. Repórter Bruno Lourenço.
9: O projeto de lei inclui ações contra animais praticadas com crueldade extrema ou com potencial concreto de causar lesão grave ou morte, como nova hipótese de internação para menores de idade. A proposta também aumenta penas para maus tratos contra animais em geral. A relatora, senadora Leila Barros, do PDT do Distrito Federal, defendeu maior cuidado com os animais.
12: A vedação à crueldade, ela constitui fundamento central do direito animal brasileiro e confere proteção aos animais individualmente considerados. Essa proteção constitucional também se relaciona à dignidade da pessoa humana na medida em que a submissão de animais à crueldade degrada os próprios valores éticos que devem orientar as ações humanas e a atuação estatal.
9: O texto, que será submetido a turno suplementar de votação na CCJ, ainda aumenta a punição em casos que envolvam tortura, abuso sexual ou transmissão das agressões pela internet.
10: O Senado aprovou e seguiu para a sanção o projeto que trata da redução de tributos sobre combustíveis e isenções para a Copa do Mundo Feminina de 2027.
11: O texto também inclui isenções para a produção de fertilizantes e exploração dos chamados minerais críticos. O repórter Pedro Pincer tem mais informações.
14: O projeto prevê a redução de tributos federais sobre a importação, a produção e a venda de óleo diesel rodoviário, biodiesel, gasolina, etanol e querosene de aviação. Segundo o texto, o que o governo deixar de arrecadar será compensado pelo aumento da receita após o início do conflito entre Irã e Estados Unidos em fevereiro deste ano. A relatora, senadora Tereza Leitão, do PT de Pernambuco, destacou a importância da aprovação do texto para o setor de combustíveis em um cenário de conflito iminente entre grandes produtores.
15: Felizmente, o Brasil adotou algumas medidas, como a redução de tributos federais e a concessão de subvenções a produtores e importadores condicionadas à redução equivalente do preço de venda, que amorteceram o choque sobre os preços domésticos. No caso da gasolina e do GLP, as diferenças entre os preços pré-guerra e os atuais são inferiores a 5%. É necessário, contudo, que essas políticas se mantenham.
14: Entre as medidas para os produtores rurais, o texto reduz de 50% para 30% o limite da receita com exportação para que a empresa possa deixar de pagar o imposto sobre bens e serviços e a contribuição sobre bens e serviços. A União poderá conceder até 5 bilhões de reais em créditos fiscais para a produção de fertilizantes, matérias-primas, remineralizadores e bioinsumos entre 2027 e 2031. A proposta também prevê medidas como regras para a destinação de recursos a hospitais inteligentes de alta complexidade e benefício fiscal para a FIFA para a realização da Copa do Mundo de Futebol Feminino em 2027. O texto segue agora para a sanção presidencial.
10: E quem produz no campo pode ter mais segurança na hora de calcular o imposto sobre sua propriedade. A Comissão de Assuntos Econômicos aprovou mudanças no ITR, o Imposto Territorial Rural, para evitar que benfeitorias e investimentos feitos pelo produtor valor aumentem indevidamente a cobrança.
11: A proposta agora segue para análise da Câmara dos Deputados. Repórter Marcela Cunha.
0: O texto busca dar mais segurança no cálculo do Imposto sobre a Propriedade Territorial Rural, o ITR, principalmente na definição do valor que serve de base para a cobrança, que é da terra nua, ou seja, sem construções e melhorias. Autor da proposta, o senador Jaime Campos, do União de Mato Grosso, afirma que o modelo atual gera insegurança para produtores rurais.
1: O atual modelo, cálculo do ITR, ele é incoerente e injusto, vamos ser honestos aqui. O preço de mercado, lamentavelmente, às vezes não é compatível. O problema prejudica muitos produtores rurais do nosso Brasil.
0: A proposta também prevê que o ITR não seja cobrado sobre imóveis rurais invadidos quando a ocupação impedir o uso econômico da propriedade e permite que o contribuinte apresente um contralaudo técnico válido por 5 anos quando discordar dos valores usados pela Receita Federal para calcular o valor da terra.
11: Com edição de Paula Groba e trabalhos técnicos de João Lira, o Jornal do Senado fica por aqui. Acompanhe agora as notícias da Câmara dos Deputados. Boa noite.
10: Boa noite e até amanhã.
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16: Câmara cria benefício fiscal para empresas de combustíveis e fertilizantes.
17: Projeto cria fundo para financiar exportador atingido por tarifas dos Estados Unidos.
16: Plenário obriga a realização de check-ups periódicos para mulheres no SUS.
17: Deputados fixam regras para reconhecimento facial em espaços públicos.
16: Boa noite. Na primeira semana de esforço concentrado antes das eleições, os deputados aprovaram várias matérias. Entre elas, a Câmara aprovou regras para o uso de reconhecimento facial em espaços públicos, como informa o repórter Antônio Vital.
18: A Câmara dos Deputados aprovou o projeto que define regras para o uso de sistemas de reconhecimento facial por órgãos do governo e nos serviços públicos essenciais, como ônibus e metrô. O projeto, apresentado pelo deputado Rodrigo Gambale, do Podemos de São Paulo, permite o uso do reconhecimento facial em estações de metrô, trem e ônibus, no interior de composições e plataformas, nas ruas, edifícios públicos e repartições administrativas. Mas o texto prevê ressalvas. De acordo com a proposta, uma pessoa não poderá ser abordada, detida ou ter seus direitos restringidos apenas porque foi identificada por um sistema automático. Antes de qualquer medida, a identificação terá que ser conferida por uma pessoa. O mesmo vale para o envio de alertas a órgãos de investigação criminal.

0: ações de defesa civil ou resposta a emergências. Relator em plenário, o deputado Sinaldo Bulhões Júnior, do MDB de Alagoas, defendeu que a tecnologia pode fortalecer a segurança em locais de grande circulação e ajudar as forças policiais na localização de foragidos e de pessoas desaparecidas. Ele também argumentou que a regulamentação é necessária porque o reconhecimento facial já vem sendo usado por estados e municípios sem regras nacionais unificadas.
1: A eficácia desses sistemas é demonstrada pelos diversos casos recentes em que suspeitos e condenados por crimes bárbaros ficam identificados e presos pela polícia graças à tecnologia do reconhecimento facial. Os sistemas de reconhecimento facial e os demais meios automatizados de identificação biométrica apresentam ainda outras vantagens. Eles mostram-se dissuasórios de delitos como assédios em transportes públicos.
0: O projeto também prevê regras de governança e transparência. Os sistemas terão que manter registros de auditoria, adotar criptografia e controle de acesso às bases de dados, além de realizar testes periódicos de precisão. Obriga ainda o poder público a priorizar tecnologias certificadas em relação à neutralidade racial e à correta identificação de características físicas. A fiscalização caberá à Autoridade Nacional de Proteção de Dados, a ANPD. O projeto que estabelece regras para o uso de reconhecimento facial em espaços públicos agora será analisado pelo Senado. Rádio Câmara de Brasília, com informações de Daniela Ilessa, Antônio Vital.
2: Educação.
3: Os deputados aprovaram proposta que impede a retenção dos recursos do fundo que financia a conectividade das escolas públicas. O governo foi contra a medida, como explica a repórter Ana Raquel Macedo.
4: O plenário da Câmara aprovou o projeto que impede que o governo retenha os recursos do Fundo de Universalização dos Serviços de Telecomunicações, o FUST. O FUST é destinado a financiar a expansão da infraestrutura de comunicações, a conectividade de escolas públicas, a cobertura em áreas rurais e remotas e a conexão de pontos de interesse público. O fundo é financiado por empresas de telecomunicações que contribuem com 1% de sua receita operacional bruta. Além de tornar os recursos do FUST não sujeitos a contenções orçamentárias, a proposta também prorroga por mais 5 anos o benefício de redução de até 50% da contribuição ao FUST para empresas do setor que investirem recursos próprios em programas aprovados pelo Conselho Gestor do Fundo. O projeto foi apresentado pelo deputado Juscelino Filho, do PSDB do Maranhão, e recebeu parecer favorável da relatora, deputada Maria Rosas, do Republicanos de São Paulo. No plenário, foi aprovado com 333 votos favoráveis e 91 contrários. A bancada do governo criticou a proposta. O deputado Tarcísio Mota, do PSOL do Rio de Janeiro, defendeu o uso do FUST para levar conexão às escolas, mas questionou os critérios para a proibição de retenção dos recursos.
5: Na hora que a gente está falando em gastos sociais, contingencia, e na hora que a gente está falando de outras coisas, como esse, que embora seja para escolas, ele é definido por um conselho gestor da própria empresa, aí não pode contingenciar.
4: Já o autor da proposta, deputado Juscelino Filho, ex-ministro das Comunicações do governo Lula, disse estranhar a falta de apoio da bancada governista. Ele disse que o fundo, criado no ano 2000, ficou mais de 20 anos sem ser usado.
6: Estamos garantindo o não contingenciamento do FUST, garantindo a sua renovação por 5 anos para que os projetos, todos os mecanismos que são aprovados no Conselho Gestor, onde tem representantes de vários ministérios, sejam executados.
4: O projeto que impede que o governo retenha os recursos do Fundo de Universalização dos Serviços de Telecomunicações, o FUST, seguiu para a análise do Senado. Da Rádio Câmara de Brasília, com informações de Antônio Vital, Ana Raquel Macedo.
2: Justiça.
7: A Câmara aprovou o projeto que reajusta o valor das custas na Justiça Federal. Entenda a questão com o repórter Márcio Aquilissardi.
8: O plenário da Câmara aprovou o projeto que reajusta o valor das custas processuais cobradas pela Justiça Federal. As custas são os valores que as partes de um processo têm que pagar para cobrir os gastos com os serviços da Justiça durante um processo. Elas funcionam como uma taxa para manter o trabalho de juízes, servidores, cartórios e atos como citações e perícias. O projeto apresentado pelo Superior Tribunal de Justiça, o STJ, também cria um fundo para financiar a modernização da Justiça Federal. e esse fundo não poderá ser usado para pagar salários.

0: A proposta define valores para as custas relativas às diversas etapas dos atos judiciais. As custas de uma ação civil, por exemplo, correspondem a 2% do valor das causas e variam de um valor mínimo de R$ 112 até o máximo de R$ 62 mil. De acordo com o projeto, os valores serão corrigidos a cada 2 anos e ficarão isentos do pagamento pessoas que ganham menos de R$ 5 mil por mês, o governo federal, estados e municípios. Também ficam isentos o Ministério Público, a Defensoria Pública e os autores de ações populares, ações civis públicas e ações coletivas. A proposta teve como relator no plenário o deputado Rubens Pereira Júnior, do PT do Maranhão. Ele disse que o reajuste do valor e a criação do fundo vão ajudar a melhorar os serviços da Justiça Federal.
1: Esse fundo vai permitir melhor aparelhamento da Justiça Federal, vai permitir maior interiorização da Justiça Federal, vai permitir que nós ampliemos a quantidade de mutirões da Justiça Federal e que, portanto, sem dúvida alguma, vem em boa hora para melhorar a prestação de serviço jurisdicional no nosso país.
0: O projeto que reajusta o valor das custas processuais cobradas pela Justiça Federal foi enviado para sanção presidencial e pode virar lei. Da Rádio Câmara de Brasília, com informações de Antônio Vital, Márcio Aquiles Sardi.
2: Transportes. O plenário da Câmara aprovou punição para quem usar veículo ou embarcação para abandonar animais. O repórter Marcelo Larcher nos traz as razões para a proposta.
3: A Câmara dos Deputados aprovou o projeto que altera o Código de Trânsito e a Lei de Segurança do Tráfego Aquaviário para tornar infração gravíssima o uso de veículo ou embarcação para abandonar animais. A punição será multa multiplicada por 10 e suspensão do direito de dirigir por 12 meses. No caso de abandono de cão ou gato, a suspensão do direito de dirigir será maior, de 18 meses. Se o abandono resultar em morte, atropelamento ou lesão do animal, a multa será aplicada em dobro. Em caso de reincidência no período de até 24 meses, o motorista terá a Carteira Nacional de Habilitação cassada. As mesmas regras valerão para quem usar embarcação, como barco a motor, lancha ou moto aquática, para abandonar animais em locais como rios, lagos e represas. Relator da proposta, o deputado Fred Costa, do PRD de Minas Gerais, argumentou que o abandono de animais é uma forma grave de crueldade e que o uso de veículo torna a conduta ainda mais reprovável. Segundo ele, muitas vezes o animal é levado para um local distante justamente para dificultar o retorno, o resgate ou a identificação do responsável. O relator também afirmou que esse tipo de abandono aumenta o sofrimento do animal e o risco de morte, atropelamento, fome, sede, doenças, exposição ao clima e ataques de outros animais. No caso das vias públicas, ele destacou ainda o risco para a segurança do trânsito. No plenário, o relatório foi lido pelo deputado Luiz Lima, do Novo do Rio de Janeiro, que defendeu a proposta.
4: Esse projeto traz a possibilidade do motorista ter a sua cassação em relação à sua habilitação, se ele for um reincidente de abandono de animais no prazo de 24 meses, e parabenizar o deputado Fred Costa.
3: O plenário aprovou ainda a medida provisória que destina R$ 305 milhões ao Ministério da Integração e do Desenvolvimento Regional. O objetivo é financiar ações de proteção e defesa civil em resposta a desastres naturais como chuvas intensas e secas, que afetam diversas regiões do Brasil. A medida provisória e o projeto que pune o uso de veículo ou embarcação para abandonar animais seguiram para análise do Senado. Da Rádio Câmara de Brasília, com informações de Daniela Lessa e Antônio Vital, Marcelo Larcher.
2: Saúde.
5: A Câmara aprovou o projeto que obriga a realização de check-ups periódicos para mulheres no SUS. O texto já pode seguir para a sanção presidencial e virar lei, como nos informa Ana Raquel Macedo.
6: A Câmara dos Deputados concluiu a aprovação do projeto que obriga o Sistema Único de Saúde, o SUS, a disponibilizar check-ups anuais para as mulheres, com consultas médicas e exames. O projeto, apresentado pela deputada Nelly Aquino, do Podemos de Minas Gerais, foi aprovado pela Câmara em 2024 e, depois disso, foi alterado pelo Senado. O texto prevê que o SUS deverá oferecer o serviço com base em critérios baseados nas doenças e problemas de saúde com maior incidência, de acordo com critérios epidemiológicos. Também obriga a realização de campanhas para conscientizar as mulheres sobre a prevenção de doenças. Entre os exames previstos estão os destinados a identificar casos de hipertensão arterial, diabetes e doenças relacionadas ao colesterol. A prevenção de doenças cardíacas e de casos de câncer foi a principal justificativa da autora para a necessidade do check-up anual das mulheres na rede pública de saúde. Ao retornar para a Câmara, depois de ser modificado pelo Senado, o projeto foi defendido também pelo relator, deputado Paulo Soares, do Podemos de São Paulo.
7: Projeto fundamental no cuidado com a saúde preventiva de todas as mulheres do nosso país. É importantíssimo que a gente possa debater a situação da saúde preventiva, criando mecanismos que deem condições, inclusive, de diagnóstico precoce, por exemplo, das doenças oncológicas.
6: O projeto que propõe check-up anual para mulheres na rede pública de saúde também prevê campanhas de divulgação sobre a importância das atividades físicas, orientações sobre saúde mental e sobre o calendário de vacinas. Depois de aprovado pelo plenário, o projeto seguiu para a sanção presidencial e pode virar lei. Da Rádio Câmara de Brasília, com informações de Antônio Vital, Ana Raquel Macedo.
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9: Economia.
2: A Câmara aprovou um projeto que cria benefícios fiscais para empresas de combustíveis, terras raras e fertilizantes. O repórter Antônio Vital acompanhou a votação.
10: A Câmara dos Deputados aprovou o projeto do governo que permite que o excesso de arrecadação provocado pelo aumento do preço dos combustíveis registrado desde o início do ano se transforme em subsídio e subvenções para empresas do setor. O objetivo é reduzir o impacto da guerra entre os Estados Unidos e Irã nos preços do óleo diesel, biodiesel, gasolina, etanol e querosene de aviação. A proposta reduz a alíquota de tributos federais sobre a importação, produção e comercialização desses combustíveis. As empresas terão direito ainda ao uso de créditos tributários para descontar o pagamento de tributos, como PIS/PASEP e COFINS. A medida vale apenas para esse ano, mas a empresa que não utilizar os créditos em 2026 poderá descontar do pagamento da CBS, tributo criado pela reforma tributária que começará a ser cobrado no ano que vem. O projeto também autoriza o governo a conceder créditos fiscais a empresas produtoras de fertilizantes entre 2027 e 2031, dentro do limite total de R$1 bilhão por ano. A relatora, a deputada Marussa Boldrin, do Republicanos de Goiás, alterou o texto original do governo e acrescentou na proposta benefícios para empresas do setor de minerais críticos e estratégicos e aquelas envolvidas na realização da Copa do Mundo Feminina. Excepcionalmente, os benefícios tributários concedidos a essas empresas ficam de fora de exigências previstas na Lei de Responsabilidade Fiscal. Dessa forma, obrigações como estimativa de beneficiários, metas de desempenho e mecanismos de avaliação de resultados deixarão de ser cobradas, o que vai valer apenas para este ano. A proposta também determina que os mesmos benefícios fiscais para a cadeia dos combustíveis fósseis sejam concedidos à dos biocombustíveis, para não provocar distorções no setor. Autoriza ainda o uso de créditos tributários pelas empresas produtoras de etanol. A relatora Marussa Boldrin justificou a importância da proposta.
11: Quando o mundo entra em crise, quem não pode pagar a conta é o brasileiro. Não pode ser o caminhoneiro na hora de abastecer, não pode ser a mãe de família quando a conta chega lá no supermercado, não pode ser o produtor rural quando coloca o trator para trabalhar. E muito menos podemos cometer os erros de tirar a competitividade do biocombustível, fruto de quem produz energia limpa, dentro do nosso país.
10: O texto final aprovado contém limites para benefícios fiscais e subvenções, que na prática são uma espécie de ajuda financeira às empresas. Para os produtores de álcool, esse limite será de R$1,2 bilhão por ano. As empresas beneficiadas terão que ser aprovadas pela Receita Federal. O projeto foi aprovado por 318 votos contra 113, com críticas da oposição, como as feitas pelo deputado Luiz Lima, do Novo do Rio de Janeiro.
12: Se nós fizéssemos conta nessa casa
4: Como a gente faz conta na nossa própria casa, a gente não votaria a favor de um projeto como esse, que à primeira vista pode ser benéfico numa redução ali do preço do combustível, mas é uma bomba num lado da sociedade que está precisando de algo muito mais importante e vital.
10: Apesar das alterações feitas no texto original, o governo defendeu a aprovação do projeto, como disse a deputada Jandira Fegali, do PCdoB do Rio de Janeiro.
9: Esse projeto, ele possibilita a manutenção do preço dos combustíveis, a diferenciação com o etanol, que também é constitucional, e possibilita investimentos nacionais na área de fertilizantes e pesquisa de terras raras e minerais críticos.
10: Projeto que permite subsídios e subvenções para empresas produtoras e importadoras de óleo diesel, biodiesel, gasolina, etanol e querosene de aviação, seguiu para análise do Senado. Rádio Câmara de Brasília, Antônio Vital.
12: Votação.
2: Os deputados aprovaram um projeto que cria um fundo para financiar exportadores atingidos por tarifas dos Estados Unidos. A reportagem é de Márcio Aquiles Sardi.
0: O plenário da Câmara aprovou o projeto apresentado como resposta às tarifas impostas pelos Estados Unidos aos produtos brasileiros. O projeto, já aprovado pelo Senado, autoriza a criação de um fundo para ampliar o crédito a empresas exportadoras brasileiras, diretamente atingidas pelas tarifas. O fundo de crédito à exportação servirá para financiar capital de giro, compra de máquinas e investimentos produtivos. E contará com recursos do orçamento e outras fontes, como o Fundo de Garantia à Exportação, o FGE. A proposta estabelece regras para uso dos recursos, como limites para despesas administrativas e para o pagamento dos agentes financeiros envolvidos nas operações de crédito. A gestão ficará a cargo de um comitê coordenado pelo Ministério do Desenvolvimento, Indústria, Comércio e Serviços. Já a execução das operações será de responsabilidade do BNDES. O projeto também prevê compartilhamento de riscos entre fundos garantidores. O objetivo é ampliar a oferta de crédito sem comprometer os gastos públicos. O relator, deputado Isnaldo Bulhões Júnior, do MDB de Alagoas, resumiu o objetivo da proposta.
13: A matéria vem a criar um fundo auxiliar. Hoje as operações de exportações, elas são suportadas por um fundo garantidor. Que esse fundo vem, como já fala o nome, a garantir, a afiançar as operações de crédito para a exportação das empresas brasileiras. E o fundo auxiliar vem para evitar qualquer insegurança ao fundo garantidor.
0: O projeto que autoriza a criação de um fundo para ampliar o crédito a empresas exportadoras brasileiras seguiu para a sanção presidencial e pode virar lei. Da Rádio Câmara de Brasília, com informações de Antônio Vital, Márcio Aquiles Sardi.
2: Termina agora o Jornal Câmara dos Deputados, produzido pela Rádio Câmara, com trabalhos técnicos de Wellington Teles e a apresentação de Val Monteiro e Luciana Vieira. Uma boa noite para você.
6: A Voz do Brasil volta amanhã. Boa noite.
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2: Os deputados aprovaram proposta que impede a retenção dos recursos do fundo que financia a conectividade das escolas públicas. O governo foi contra a medida, como explica a repórter Ana Raquel Macedo.
6: O plenário da Câmara aprovou o projeto que impede que o governo retenha os recursos do Fundo de Universalização dos Serviços de Telecomunicações, o FUST. O FUST é destinado a financiar a expansão da infraestrutura de comunicações, a conectividade de escolas públicas, a cobertura em áreas rurais e remotas e a conexão de pontos de interesse público. O fundo é financiado por empresas de telecomunicações que contribuem com 1% de sua receita operacional bruta. Além de tornar os recursos do FUST não sujeitos a contenções orçamentárias, a proposta também prorroga por mais 5 anos o benefício de redução de até 50% da contribuição ao FUST para empresas do setor que investirem recursos próprios em programas aprovados pelo Conselho Gestor do Fundo. O projeto foi apresentado pelo deputado Juscelino Filho, do PSDB do Maranhão, e recebeu parecer favorável da relatora, deputada Maria Rosas, do Republicanos de São Paulo. No plenário, foi aprovado com 333 votos favoráveis e 91 contrários. A bancada do governo criticou a proposta. O deputado Tarcísio Mota, do PSOL do Rio de Janeiro, defendeu o uso do FUST para levar conexão às escolas, mas questionou os critérios para a proibição de retenção dos recursos.
14: Na hora que a gente está falando em gastos sociais, contingencia, e na hora que a gente está falando de outras coisas, como esse, que embora seja para escolas, ele é definido por um conselho gestor da própria empresa, aí não pode contingenciar.
6: Já o autor da proposta, deputado Juscelino Filho, ex-ministro das comunicações do governo Lula, disse estranhar a falta de apoio da bancada governista. Ele disse que o fundo, criado no ano 2000, ficou mais de 20 anos sem ser usado.
15: Estamos garantindo o não contingenciamento do FUSH, garantindo a sua renovação por 5 anos para que os projetos, todos os mecanismos que são aprovados no Conselho Gestor, onde tem representantes de vários ministérios, sejam executados.
6: O projeto que impede que o governo retenha os recursos do Fundo de Universalização dos Serviços de Telecomunicações, o FUSH, seguiu para a análise do Senado. Da Rádio Câmara de Brasília, com informações de Antônio Vital, Ana Raquel Macedo.
12: Justiça.
2: A Câmara aprovou o projeto que reajusta o valor das custas na Justiça Federal. Entenda a questão com o repórter Márcio Aquilissardi.
0: O plenário da Câmara aprovou o projeto que reajusta o valor das custas processuais cobradas pela Justiça Federal. As custas são os valores que as partes de um processo têm que pagar para cobrir os gastos com os serviços da Justiça durante um processo. Elas funcionam como uma taxa para manter o trabalho de juízes, servidores, cartórios e atos como citações e perícias. O projeto apresentado pelo Superior Tribunal de Justiça, o STJ, também cria um fundo para financiar a modernização da Justiça Federal. E esse fundo não poderá ser usado para pagar salários. A proposta define valores para as custas relativas às diversas etapas dos atos judiciais. As custas de uma ação civil, por exemplo, correspondem a 2% do valor das causas e variam de um valor mínimo de R$ 112 até o máximo de R$ 62 mil. De acordo com o projeto, os valores serão corrigidos a cada 2 anos e ficarão isentos do pagamento pessoas que ganham menos de R$ 5 mil por mês, o governo federal, estados e municípios. Também ficam isentos o Ministério Público, a Defensoria Pública e os autores de ações populares, ações civis públicas e ações coletivas. A proposta teve como relator no plenário o deputado Rubens Pereira Júnior, do PT do Maranhão. Ele disse que o reajuste do valor e a criação do fundo vão ajudar a melhorar os serviços da Justiça Federal.
1: Esse fundo vai permitir melhor aparelhamento da Justiça Federal, vai permitir maior interiorização da Justiça Federal, vai permitir que nós ampliemos a quantidade de mutirões da Justiça Federal e que, portanto, sem dúvida alguma, vem em boa hora para melhorar a prestação de serviço jurisdicional no nosso país.
0: O projeto que reajusta o valor das custas processuais cobradas pela Justiça Federal foi enviado para sanção presidencial e pode virar lei. Da Rádio Câmara de Brasília, com informações de Antônio Vital, Márcio Aquilissardi.
12: Transportes.
2: O plenário da Câmara aprovou punição para quem usar veículo ou embarcação para abandonar animais. O repórter Marcelo Larcher nos traz as razões para a proposta.
3: A Câmara dos Deputados aprovou o projeto que altera o Código de Trânsito e a Lei de Segurança do Tráfego Aquaviário para tornar infração gravíssima o uso de veículo ou embarcação para abandonar animais. A punição será multa multiplicada por 10 e suspensão do direito de dirigir por 12 meses. No caso de abandono de cão ou gato, a suspensão do direito de dirigir será maior, de 18 meses. Se o abandono resultar em morte, atropelamento ou lesão do animal, a multa será aplicada em dobro. Em caso de reincidência no período de até 24 meses, o motorista terá a Carteira Nacional de Habilitação cassada. As mesmas regras valerão para quem usar embarcação, como barco a motor, lancha ou moto aquática, para abandonar animais em locais como rios, lagos e represas. Relator da proposta, o deputado Fred Costa, do PRD de Minas Gerais, argumentou que o abandono de animais é uma forma grave de crueldade e que o uso de veículo torna a conduta ainda mais reprovável. Segundo ele, muitas vezes o animal é levado para um local distante justamente para dificultar o retorno, o resgate ou a identificação do responsável. O relator também afirmou que esse tipo de abandono aumenta o sofrimento do animal e o risco de morte, atropelamento, fome, sede, doenças, exposição ao clima e ataques de outros animais. No caso das vias públicas, ele destacou ainda o risco para a segurança do trânsito. No plenário, o relatório foi lido pelo deputado Luiz Lima, do Novo do Rio de Janeiro, que defendeu a proposta.
4: Esse projeto traz a possibilidade do motorista ter a sua cassação em relação à sua habilitação, se ele for um reincidente de abandono de animais no prazo de 24 meses. E parabenizar o deputado Fred Costa.
3: O plenário aprovou ainda a medida provisória que destina 350 5 milhões de reais ao Ministério da Integração e do Desenvolvimento Regional. O objetivo é financiar ações de proteção e defesa civil em resposta a desastres naturais como chuvas intensas e secas, que afetam diversas regiões do Brasil. A medida provisória e o projeto que pune o uso de veículo ou embarcação para abandonar animais seguiram para análise do Senado. Da Rádio Câmara de Brasília, com informações de Daniele Lessa e Antônio Vital, Marcelo Larcher.
12: Saúde.
2: A Câmara aprovou o projeto que obriga a realização de check-ups periódicos para mulheres no SUS. O texto já pode seguir para a sanção presidencial e virar lei, como nos informa Ana Raquel Macedo.
6: A Câmara dos Deputados concluiu a aprovação do projeto que obriga o Sistema Único de Saúde, o SUS, a disponibilizar check-ups anuais para as mulheres, com consultas médicas e exames. O projeto, apresentado pela deputada Nelly Aquino, do Podemos de Minas Gerais, foi aprovado pela Câmara em 2024 e, depois disso, foi alterado pelo Senado. O texto prevê que o SUS deverá oferecer o serviço com base em critérios baseados nas doenças e problemas de saúde com maior incidência, de acordo com critérios epidemiológicos. Também obriga a realização de campanhas para conscientizar as mulheres sobre a prevenção de doenças. Entre os exames previstos estão os destinados a identificar casos de hipertensão arterial, diabetes e doenças relacionadas ao colesterol. A prevenção de doenças cardíacas e de casos de câncer foi a principal justificativa da autora para a necessidade do check-up anual das mulheres na rede pública de saúde. Ao retornar para a Câmara, depois de ser modificado pelo Senado, o projeto foi defendido também pelo relator, deputado Paulo Soares, do Podemos de São Paulo.
7: Projeto fundamental no cuidado com a saúde preventiva de todas as mulheres do nosso país. É importantíssimo que a gente possa debater a situação da saúde preventiva, criando mecanismos que deem condições, inclusive, de diagnóstico precoce, por exemplo, das doenças oncológicas.
6: O projeto que propõe check-up anual para mulheres na rede pública de saúde também prevê campanhas de divulgação sobre a importância das atividades físicas, orientações sobre saúde mental e sobre o calendário de vacinas. Depois de aprovado pelo plenário, o projeto seguiu para a sanção presidencial e pode virar lei. Da Rádio Câmara de Brasília, com informações de Antônio Vital, Ana Raquel Macedo.
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12: Economia.
2: A Câmara aprovou um projeto que cria benefícios fiscais para empresas de combustíveis, terras raras e fertilizantes. O repórter Antônio Vital acompanhou a votação.
10: A Câmara dos Deputados aprovou o projeto do governo que permite que o excesso de arrecadação provocado pelo aumento do preço dos combustíveis registrado desde o início do ano se transforme em subsídio e subvenções para empresas do setor. O objetivo é reduzir o impacto da guerra entre os Estados Unidos e Irã nos preços do óleo diesel, biodiesel, gasolina, etanol e querosene de aviação. A proposta reduz a alíquota de tributos federais sobre a importação, produção e comercialização desses combustíveis. As empresas terão direito ainda ao uso de créditos tributários para descontar o pagamento de tributos, como PIS/PASEP e COFINS. A medida vale apenas para esse ano, mas a empresa que não utilizar os créditos em 2026 poderá descontar do pagamento da CBS, tributo criado pela reforma tributária que começará a ser cobrado no ano que vem. O projeto também autoriza o governo a conceder créditos fiscais a empresas produtoras de fertilizantes entre 2027 e 2031, dentro do limite total de R$ 1 bilhão de reais por ano. A relatora, a deputada Marussa Boldrin, do Republicanos de Goiás, alterou o texto original do governo e acrescentou na proposta benefícios para empresas do setor de minerais críticos e estratégicos e aquelas envolvidas na realização da Copa do Mundo Feminina. Excepcionalmente, os benefícios tributários concedidos a essas empresas ficam de fora de exigências previstas na Lei de Responsabilidade Fiscal. Dessa forma, obrigações como estimativa de beneficiários, metas de desempenho e mecanismos de avaliação de resultados deixarão de ser cobradas, o que vai valer apenas para este ano. A proposta também determina que os mesmos benefícios fiscais para a cadeia dos combustíveis fósseis sejam concedidos a dos biocombustíveis, para não provocar distorções no setor. Autoriza ainda o uso de créditos tributários pelas empresas produtoras de etanol. A relatora Marussa Boldrin justificou a importância da proposta.
11: Quando o mundo entra em crise, quem não pode pagar a conta é o brasileiro. Não pode ser o caminhoneiro na hora de abastecer, não pode ser a mãe de família quando a conta chega lá no supermercado, não pode ser o produtor rural quando coloca o trator para trabalhar. E muito menos podemos cometer os erros de tirar a competitividade do biocombustível, fruto de quem produz energia limpa dentro do nosso país.
10: O texto final aprovado contém limites para benefícios fiscais e subvenções, que na prática são uma espécie de ajuda financeira às empresas. Para os produtores de álcool, esse limite será de 1,2 bilhão de reais por ano. As empresas beneficiadas terão que ser aprovadas pela Receita Federal. O projeto foi aprovado por 318 votos contra 113, com críticas da oposição, como as feitas pelo deputado Luiz Lima, do Novo do Rio de Janeiro.
16: Se nós fizéssemos conta nessa casa, como a gente faz conta na nossa própria casa, a gente não votaria a favor de um projeto como esse, que à primeira vista pode ser benéfico numa redução ali do preço do combustível, mas é uma bomba num lado da sociedade que está precisando de algo muito mais importante e vital.
10: Apesar das alterações feitas no texto original, o governo defendeu a aprovação do projeto, como disse a deputada Jandira Fegali, do PCdoB do Rio de Janeiro.
9: Esse projeto, ele possibilita a manutenção do preço dos combustíveis, a diferenciação com o etanol, que também é constitucional, e possibilita investimentos nacionais na área de fertilizantes e pesquisa de terras raras e minerais críticos.
10: Projeto que permite subsídios e subvenções para empresas produtoras e importadoras de óleo diesel, biodiesel, gasolina, etanol e querosene de aviação, seguiu para análise do Senado. Rádio Câmara de Brasília, Antônio Vital.
17: Votação.
2: Os deputados aprovaram um projeto que cria um fundo para financiar exportadores atingidos por tarifas dos Estados Unidos. A reportagem é de Márcio Aquilissardi.
0: O plenário da Câmara aprovou o projeto apresentado como resposta às tarifas impostas pelos Estados Unidos aos produtos brasileiros. O projeto, já aprovado pelo Senado, autoriza a criação de um fundo para ampliar o crédito a empresas exportadoras brasileiras, diretamente atingidas pelas tarifas. O fundo de crédito à exportação servirá para financiar capital de giro, compra de máquinas e investimentos produtivos. E contará com recursos do orçamento e outras fontes, como o Fundo de Garantia à Exportação, o FGE. A proposta estabelece regras para uso dos recursos, como limites para despesas administrativas e para o pagamento dos agentes financeiros envolvidos nas operações de crédito. A gestão ficará a cargo de um comitê coordenado pelo Ministério do Desenvolvimento, Indústria, Comércio e Serviços. Já a execução das operações será de responsabilidade do BNDES. O projeto também prevê compartilhamento de riscos entre fundos garantidores. O objetivo é ampliar a oferta de crédito sem comprometer os gastos públicos. O relator, deputado Isnaldo Bulhões Júnior, do MDB de Alagoas, resumiu o objetivo da proposta.
13: A matéria vem a criar um fundo auxiliar. Hoje as operações de exportações, elas são suportadas por um fundo garantidor. Que esse fundo vem, como já fala o nome, a garantir, a afiançar as operações de crédito para a exportação das empresas brasileiras. E o fundo auxiliar vem para evitar qualquer insegurança ao fundo garantidor.
0: O projeto que autoriza a criação de um fundo para ampliar o crédito a empresas exportadoras brasileiras seguiu para a sanção presidencial e pode virar lei. Da Rádio Câmara de Brasília, com informações de Antônio Vital, Márcio Aquilissardi.
2: Termina agora o Jornal Câmara dos Deputados, produzido pela Rádio Câmara, com trabalhos técnicos de Wellington Teles e a apresentação de Val Monteiro e Luciana Vieira. Uma boa noite para você.
6: A Voz do Brasil volta amanhã. Boa noite.
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19: Olá, nesta quinta-feira voltamos a falar de produtos que estão chegando no ponto de venda, mas desta vez em alta velocidade, porque é uma estratégia do snack Doritos, marca da PepsiCo, para a Fórmula 1. Acaba de ser lançado no Brasil o sabor Spicy Nacho, versão picante do tradicional queijo. A novidade chega em edição limitada, com embalagem temática da Fórmula 1, e ficará disponível nos principais pontos de venda até dezembro de 2026. O lançamento integra o segundo ano do patrocínio global da marca da PepsiCo à competição. A estratégia utiliza os sabores apimentados para associar o portfólio à adrenalina das corridas. Segundo a Samia Shehab, diretora de marketing da PepsiCo Brasil, o objetivo é proporcionar ao público uma experiência ainda mais ousada e cheia de adrenalina, e que o novo sabor une a crocância e o sabor do queijo nacho a uma picância adaptada ao paladar brasileiro. Literalmente, o esquenta da Fórmula 1 já começou.
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20: Muito bom dia, uma ótima sexta-feira para você que sintoniza a TMC. Hoje é dia 14 de agosto. Seja muito bem-vindo, muito bem-vinda ao Amanhã TMC. Eu sou o Diego Andrade e te faço companhia ao vivo até às 5 da manhã. Aqui no Amanhã TMC você fica por dentro de tudo que aconteceu de mais importante no noticiário do Brasil e do mundo, além de saber das primeiras notícias do novo dia que só está começando. 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Meu muito obrigado a você que sintoniza a TMC. O WhatsApp está aberto para você participar, manda a sua mensagem e comenta sobre as principais notícias do Amanhã TMC no 119-7221-1001. 119-7221-1001. Vamos às principais manchetes do programa de hoje. O governo brasileiro iniciou o processo de aplicar a lei da reciprocidade econômica contra as tarifas dos Estados Unidos. A medida pode abrir caminho para retaliações comerciais, caso as negociações não reduzam o tarifaço. Enquanto isso, o governo mantém apoio a empresas afetadas e tenta buscar novos mercados para as exportações. Flávio Bolsonaro descobriu que havia sido filiado ao partido Missão ao tentar registrar sua candidatura à presidência. O Tribunal Superior Eleitoral restabeleceu a filiação ao PL e determinou uma investigação sobre o caso. O tribunal afirmou que não houve ataque hacker, mas uso indevido das credenciais do Missão. A legenda também diz ter sido vítima de uma fraude e tentou cancelar a filiação. O ministro Alexandre de Moraes defendeu a operação da Polícia Federal contra dois homens apontados como fontes do jornalista Luiz Pablo e afirmou que o sigilo de fonte não pode proteger atividades criminosas. Segundo Moraes, a investigação encontrou indícios de obtenção ilegal de informações. O presidente do Supremo Tribunal Federal, Edson Fachin, também defendeu o sigilo de fontes, mas afirmou que nenhuma garantia constitucional pode impedir a responsabilização por crimes. Governador de São Paulo, Tarcísio de Freitas, anunciou um inquérito para investigar a abordagem da Polícia Militar ao carro do candidato ao governo do estado, Fernando Haddad. A polícia já recolheu imagens de cerca de 40 câmeras da região. Segundo o ex-ministro, o motorista de Haddad foi perseguido por 5 quilômetros e abordado após deixar o candidato ao governo de São Paulo em casa. A governadora do Distrito Federal, Celina Leão, participou de uma reunião no Supremo Tribunal Federal para tentar destravar um empréstimo de 6 bilhões e 600 milhões de reais para o Banco de Brasília. O dinheiro será usado para reestruturar o BRB após problemas ligados ao Banco Master. Celina defendeu um acordo com o governo federal e ofereceu receitas e ativos do Distrito Federal como garantia para a operação. E as vendas do varejo brasileiro cresceram 0,5% em junho, acima das expectativas, segundo o IBGE. Na comparação com junho do ano passado, a alta foi de 2,9%. O resultado foi puxado por supermercados, alimentos e outros produtos. Já o comércio ampliado, que inclui veículos e materiais de construção, teve uma queda de 1% no mês. O Banco Nacional de Desenvolvimento Econômico e Social aprovou R$24,8 bilhões em créditos para o setor de agropecuário no primeiro semestre de 2026, o maior valor da história do banco. O montante é 46% maior do que o mesmo período de 2025. Os recursos serão usados para investimentos, máquinas, capital de giro e ampliação da capacidade de armazenagem. No noticiário internacional, os Estados Unidos planejam ampliar as operações contra organizações de narcotráfico na América Latina e realizar ações militares em terra. O secretário de guerra Pat Hegseth afirmou que a ofensiva será feita com apoio de países aliados como Equador e Colômbia. O Brasil não participa da coalização liderada pelos Estados Unidos. Vamos à previsão do tempo para todo o país nesta sexta-feira. Em Curitiba, o dia é chuvoso, com máximas de 20 e mínimas de 14 graus. Já em São Paulo, a sexta é de sol entre nuvens, pancadas de chuva à tarde e à noite. Máximas de 25 e mínimas de 16 graus. No Rio de Janeiro, dia nublado, mas o sol também aparece, pancadas de chuva à tarde e à noite. Máximas de 27 e mínimas de 19 graus. Em Belo Horizonte, o sol aparece entre nuvens, mas não chove. Máximas de 30 e mínimas de 16 graus. Em Brasília, o dia de sol, não chove. Máximas de 30 e mínimas de 18 graus. E para fechar em Recife, o dia de sol com nuvens e não chove. Máximas de 29 e mínimas de 21 graus. O Tribunal Superior Eleitoral regularizou a filiação do senador Flávio Bolsonaro ao Partido Liberal e liberou o registro da candidatura. A decisão corrige uma alteração no sistema que havia vinculado o parlamentar ao partido Missão. O caso agora será investigado pela Polícia Federal. O Murilo Hernandes traz os detalhes.
5: O presidente do Tribunal Superior Eleitoral, ministro Nunes Marques, determinou a regularização imediata da filiação de Flávio Bolsonaro ao PL. A medida libera o sistema para o registro da chapa à Presidência da República, que precisa ser apresentado até este sábado, dia 15 de agosto. A decisão veio depois que o nome do senador apareceu vinculado ao partido Missão, o que impediu o envio dos documentos dentro do prazo. O ministro também determinou que o caso seja encaminhado à Polícia Federal e à Procuradoria-Geral Eleitoral para investigar o uso das credenciais que provocou a alteração no cadastro. Flávio Bolsonaro afirmou que a mudança foi uma ação intencional para prejudicar a sua candidatura.
21: Vocês viram aí que fraudaram a minha filiação partidária. O sistema vai tentar de tudo para me parar, mas não vai conseguir não, porque Deus está no comando e a gente junto vai resgatar o nosso Brasil.
5: O dirigente do Missão, Renan Santos, negou qualquer acusação e disse que o próprio partido tentou cancelar a inclusão do senador no sistema no início do mês.
22: Mostra que alguém, passando pelo Flávio Bolsonaro, foi lá, cadastrou ele no nosso sistema, tentou fazer a filiação. Flávio Bolsonaro não fez nada e muita gente, e essa é a real, começa a comentar se Flávio Bolsonaro está utilizando dessa manobra que alguém fez, nem estou falando que foi ele, ou não, para postergar o registro da sua candidatura. Será que ele vai tentar manter a candidatura? Da nossa parte, não tem nenhuma brincadeira. Vamos contribuir para descobrir quem foi o malandro que fez isso. E também não queremos uma figura como Flávio Bolsonaro, sequer perto, constando como membro do nosso partido.
5: Com a filiação regularizada, a candidatura de Flávio Bolsonaro está liberada para o registro. Já a disputa sobre como ocorreu a alteração no sistema será investigada pela Polícia Federal. 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
20: A filiação de Flávio Bolsonaro à Missão foi pauta de Renan Santos durante a agenda no Rio de Janeiro. O candidato também divulgou a sua visão para o futuro Tech. A Rebeca Renzi traz mais detalhes.
1: O candidato a presidente da República pelo Missão, Renan Santos, participou de um evento no Rio de Janeiro voltado para a tecnologia e inteligência artificial nesta quinta-feira. Ele aproveitou a oportunidade para expor a sua visão sobre os problemas durante a filiação do rival Flávio Bolsonaro. O candidato do PL apareceu no sistema do Tribunal Superior Eleitoral filiado ao Missão e acusou fraude por não conseguir registrar a sua candidatura através do Partido Liberal. A reportagem da TMC entrou em contato com a defesa de Flávio Bolsonaro e ainda não obteve resposta. Durante a sua fala, Renan diz que o Missão não agiu de má fé e explica que para a filiação ser validada, alguém precisou acessar o e-mail oficial de Flávio e passar por diversas etapas.
22: Ele aparece filiado, de fato, no nosso sistema e no sistema do TSE. Só que a resposta dele não foi, olha, pô, alguém maliciosamente fez isso, que absurdo, não. Olha, o sistema está contra mim, o sistema não quer que eu queira ser candidato. E por isso o povo tem que ir às ruas no domingo no meu ato de lançamento de candidatura. Aí eu já saí desafiando o Flávio, por favor, venha a público. E eu estava explicando para os jornalistas. E explique por que diabos sua equipe abriu o e-mail e clicou no link.
1: Durante o evento criado pela blockchain, o candidato Renan Santos abordou temas que acredita para uma renovação política do país, caso seja eleito. Ele tratou da tributação mínima para investidores externos, sua ideia de transformar o Rio de Janeiro em um polo que chama de tech-friendly, através do incentivo fiscal para desenvolvimento de inteligências artificiais, investimentos em energias renováveis e a necessidade de uma reserva de Bitcoin para o país. Renan também abordou a sua ideia de uma lei de responsabilidade gerencial, que implementaria um sistema de indicadores de desempenho dos municípios com métricas e fiscalização através de bancos de dados. Nessa lógica, os políticos e os partidos seriam diretamente bonificados por municípios com boas pontuações. Ele finalizou a sua fala afirmando que o Rio de Janeiro é o portal do Ocidente com o Sul global e reforça a necessidade de investimentos na cidade. 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
14: Um levantamento do Instituto Brasileiro de Economia da Fundação Getúlio Vargas mostra que 80% da elite do Poder Judiciário recebem salários acima do teto constitucional. Os detalhes com Rafael Felitti, direto de Brasília.
15: O levantamento, feito com base em dados do Conselho Nacional de Justiça, mostra uma inversão. O teto constitucional do serviço praticamente se tornou o piso. O grupo é formado por quase 50 mil servidores ativos. O levantamento levou em conta servidores da elite do Poder Judiciário em 11 estados brasileiros. Cerca de 80% dos juízes, membros do Ministério Público, advogados públicos e defensores receberam acima de R$ 46.336 em 2025, que é quanto recebem os ministros do Supremo Tribunal Federal. Entre os membros do MP, 93% receberam acima desse valor. Entre juízes, o índice foi de 92%. Já entre defensores, 77% receberam acima do máximo. E o menor número de servidores recebendo acima do teto foi entre os advogados públicos, com 57%. Já os 20% que recebem até o teto definido pela Constituição são servidores com menos de 12 meses no cargo. Após o prazo, eles passam a acumular uma série de penduricalhos, que fazem os ganhos financeiros aumentarem com o passar dos anos. Um dos casos de maior repercussão é o de uma juíza daqui do Distrito Federal, que chegou a receber, em maio deste ano, mais de R$ 490 mil em penduricalhos.
14: O Supremo Tribunal Federal determinou que 7 tribunais de justiça devolvam valores pagos indevidamente a magistrados por meio de benefícios conhecidos como penduricalhos. A decisão marca a primeira vez que a corte ordena a restituição desses recursos. Entre as irregularidades encontradas pelo STF, o magistrado do Maranhão recebeu R$ 3.200.000 em abril, enquanto 589 magistrados do Rio de Janeiro receberam mais de R$ 100.000. Para entender como essa devolução pode acontecer, o TMC 360 conversou ao vivo com o Eduardo Green, que é cientista político da FGV. Vamos ouvir.
23: O STF, no início desse ano, a meu juízo, já cometeu uma inconstitucionalidade ao autorizar que os juízes, desembargadores, enfim, Poder Judiciário, pudesse receber até 70% acima daquilo que o piso constitucional define, que é o teto máximo recebido por ministros do STF. Ou seja, o STF já arbitrou algo que seria uma interpretação elasticíssima, por assim dizer, daquilo que a Constituição é muito cristalina em dizer. E mesmo assim, os tribunais de justiça dos estados seguem tentando fazer a burla daquilo que foi uma pactuação feita pelo STF que permitiria que juízes pudessem receber acima dos R$46 mil, podendo chegar até um valor de R$80 mil aproximadamente, sendo 35% por tempo de serviço e 35% por uma série de outros chamados penduricalhos ou verbas indenizatórias, melhor dizendo, tecnicamente falando. Então o problema reside aí. Os tribunais de justiça não satisfeitos com a decisão do STF, que extrapola o que está na Constituição, seguem tentando fazer uma burla, e a gente tem esses valores absurdos de um juiz que no Maranhão, se eu não me equivoco, recebeu o equivalente a R$3 milhões de pagamento num só mês. Então, isso evidencia que o Poder Judiciário brasileiro, além da questão legal que você pergunta, do ponto de vista moral e ético, vive num outro mundo. A República não chegou para o Poder Judiciário no Brasil. A democracia não existe para o Poder Judiciário no Brasil. E o Poder Judiciário, popularmente conhecido como corte, e a gente sempre aprende que cortes têm a ver com monarquias, e monarquias são a antirrepública. Então a corte brasileira segue se comportando como se vivesse numa situação na qual os privilégios todos têm que ser oferidos por um grupo muito pequeno e a sociedade tem que trabalhar para pagar a conta. Então nós estamos diante de uma situação que vai evidenciando a cada dia o quão afastado da realidade brasileira, da realidade do trabalhador e da trabalhadora do Brasil, que dá muito duro para conseguir um salário, enquanto a gente observa esses privilégios de um poder da República no Brasil que é completamente obscuro, não transparente e antidemocrático, e vai criando uma situação muito ruim na sociedade brasileira, que é a percepção, nesse caso mais do que a percepção, a realidade, que nós temos alguns privilegiados que conseguem definir o seu próprio salário, porque é isso que na prática nós estamos falando, quando a grande maioria da população brasileira precisa depender de negociações sindicais, de acordos salariais, etc. e tal. Então, por várias razões, o episódio em si revela distorções legais, constitucionais, éticas e morais, que é muito importante que programas como esse que vocês estão fazendo tragam luzes para a sociedade brasileira ter conhecimento deste que é, para mim, um dos grandes problemas hoje da democracia brasileira. A falta de transparência, a relação autoritária que o Poder Judiciário tem com a sociedade brasileira, lembrando que deveria ser esse mesmo Poder Judiciário o principal interessado em cumprir a Constituição e as leis, mas nesse caso o fazem em seu próprio favor e não em favor da sociedade.
3: Eu vou frisar aqui o número e esse caso do Maranhão: R$3.265.000 que um desembargador recebeu. A gente lembra aqui que o Maranhão é o estado brasileiro que tem a maior quantidade de pessoas que vivem abaixo da linha da pobreza no Brasil. Muito provavelmente esse daqui é um dos bilionários do Maranhão, porque se num mês ele ganhou 3 milhões, milionário é pouco para esse desembargador aqui. Então, esse é um caso que a gente precisa frisar, porque é o nosso dinheiro, o nosso, nosso. Nós quatro aqui nessa conversa, você que acompanha a TMC e nós três que estamos aqui com o microfone ligado, nós é que pagamos essa conta. Talvez a gente nunca chegue a essa cifra no banco, nunca, que nem a maioria dos brasileiros, mas a gente está falando de quase 3 milhões e meio de reais. Agora, Eduardo, então como é que a gente explica essa flexibilidade da lei? A lei, ela não é flexível para o brasileiro comum. Por exemplo, se o brasileiro comum ele erra na hora de declarar o imposto de renda, que que é uma coisa que é chata, que a gente tem que fazer com muito cuidado, que muita gente opta por fazer sozinho, já tem até a declaração mais simples para ajudar as pessoas, mas a pessoa opta por fazer sozinha, claro, para não pagar um serviço de um contador, que simplifica, torna tudo muito mais prático. Se a gente erra ali, a gente vai pagar pelo nosso erro. Isso daqui não é um erro, isso é uma prática, é o descumprimento da lei, reiteradamente. Como é que a gente resolve isso? A gente tem algo inédito, que é pedir a devolução. Ok, mas desde há quantos anos a gente fala sobre penduricalhos e não há solução? Por que não há solução? Porque entre o judiciário não querem que exista uma solução?
23: Eu acho que são vários os fatores, começando pela questão da devolução. Vamos dizer assim, a conferir se essa devolução de fato vai acontecer. Porque eu não sei muito bem como seria o aspecto prático disso, porque o Tribunal de Justiça teria que pedir devolução para o magistrado que já recebeu, que por sua vez depositaria em alguma conta, que sabe-se lá como, e mais do que isso. Como é que vocês da imprensa, nós da sociedade, pesquisadores, a sociedade em geral vai verificar que de fato esse valor retornou para os cofres públicos? Então, isso é muito importante da gente prosseguir. Porque no Brasil a gente tem muitos momentos em que os casos ganham publicidade e depois isso se esquece, né? Isso deixa de ser um tema comum, e esse não é um tema comum por toda a dimensão que você está falando, pelo impacto fiscal, pelo descalabro social, que é exatamente essa situação. Eu observava ontem dos 7 estados que têm essa situação hoje verificada pelo STF, decisão do ministro Alexandre de Moraes, a maioria deles são da região norte e nordeste do Brasil, estados no qual nós temos índices de desigualdade social muito elevados, ou seja, isso cria um fosso social ainda maior em regiões que já são mais pobres do que a média de outros estados brasileiros. Por outro lado, essa questão do como resolver, o problema não é no Brasil a falta de normas legais ou a falta de leis, porque existem já definições legais. Há uma regra na Constituição dizendo que o piso é R$ 46 mil, hoje R$ 46 mil, né? O teto é o valor recebido por ministros do STF. O problema é simplesmente uma reiterada forma de descumprimento desse preceito legal por um poder que, como se autolegisla, ele acaba não tendo como ser penalizado legalmente, porque o judiciário é um poder muito corporativo. O judiciário defende-se a si mesmo contra a sociedade, mais do que estar a favor da sociedade, ele defende os seus próprios privilégios. Lembremos, só para dar um exemplo nesse sentido, em 2014, o ministro do STF, Luiz Fux, definiu, ou melhor, não julgou, o chamado auxílio moradia, inclusive para juízes e desembargadores que viviam na mesma cidade que tinha uma comarca. E isso gerou, até que a decisão fosse adotada, R$ 4 bilhões de prejuízo para a sociedade. Por que o ministro Luiz Fux não fez isso? Porque o lobby das associações de juízes federais, estaduais, as entidades que estão ao redor da magistratura no Brasil, são absolutamente corporativas, e o principal objetivo dessas categorias não é a justiça em favor da sociedade brasileira, mas é atuar em favor dos seus próprios benefícios. Então, esse corporativismo muito forte, ele se expressa num lobby fortíssimo dessas entidades junto ao poder legislativo. E esse lobby, por sua vez, gera um conjunto de acomodações, porque nenhum parlamentar quer ter problemas com a justiça. E, portanto, aí acabam se criando essas zonas de interesse comum que vão perpetuando essas arbitrariedades, essas desigualdades. E eu terminaria apenas dizendo que esses chamados penduricalhos da justiça brasileira, eles são piores ainda, porque uma vez adotados, eles em cascata irão beneficiar também o Ministério Público. Isso vai criando, portanto, uma casta na sociedade brasileira absolutamente intransparente, e é nesse sentido, então, que a legislação ela vale para o cidadão comum, nós aqui que estamos conversando, mas ela não vale para o Poder Judiciário, que arbitra em favor dos seus próprios interesses com a conivência dos demais poderes. Lembrando, o Brasil é uma república na qual nós temos uma divisão de poderes que deveriam trabalhar harmonicamente entre si, mas o Judiciário tem autonomia orçamentária e legisla em causa própria na prática, e os outros poderes não o fiscalizam. Então isso com o tempo vai criando uma enorme separação entre a letra da lei e a realidade, como a gente vê, por exemplo, neste caso que nós estamos conversando hoje.
20: Um levantamento da reportagem da TMC reuniu os bens declarados por candidatos ao governo do estado. Enquanto um dos candidatos chegou a declarar quase R$1,5 milhão de reais, uma das postulantes disse não ter nenhum patrimônio. O Rafael Alves tem todos os números.
4: O candidato do PL ao governo do Rio, Douglas Ruas, é o que apresenta maior patrimônio entre os postulantes ao Palácio Guanabara.

0: Em 24, houve uma nova redução para 196, até chegar aos atuais R$ 167 mil. Pelo novo, quem concorre é André Marinho, que declarou ter patrimônio de R$ 407 mil. Essa é a primeira vez que ele concorre em uma eleição. Por isso, não há declarações anteriores para comparação. O candidato do Missão, Coronel Busnello, é o segundo com o maior patrimônio e aparece com R$ 950 mil em bens. O valor sofreu redução em relação à declaração de 2022, quando ele informou ter mais de R$ 1,5 milhão em patrimônio. Ciro Garcia, do PSTU, teve um crescimento patrimonial de cerca de 135% e declarou R$ 385 mil em bens. Em 2022, quando também concorreu ao governo do Rio, ele havia declarado R$ 164 mil. No topo da lista está Douglas Ruas, do PL. Ele declarou ter mais de R$ 1,4 milhão em bens, valor que também cresceu em relação a 2022, quando o candidato informou possuir R$ 1,2 milhão em patrimônio. O candidato do PSD, Eduardo Paes, declarou possuir pouco mais de R$ 189 mil em bens. Na última eleição, que ele concorreu ao Palácio Guanabara em 2018, Paes havia declarado patrimônio superior a R$ 325 mil. O nome que concorre pela Unidade Popular, Juliette Pantoja, que foi a única que declarou não ter bens, assim como na última eleição em 2024. Já o William Siri, do PSOL, teve redução no patrimônio quando comparado às últimas eleições em 2024 e 2022. Neste ano, o valor declarado é de R$ 120 mil. 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
1: A reunião de conciliação do Supremo Tribunal Federal terminou sem acordo sobre um empréstimo de mais de 6 bilhões de reais para o Banco de Brasília. O governo do Distrito Federal e o Ministério da Fazenda apresentaram posições diferentes sobre as garantias para liberar o dinheiro. O Murilo Hernandes traz os detalhes.
2: O encontro foi mediado pelo ministro Luiz Fux e reuniu representantes do governo do Distrito Federal, Ministério da Fazenda, Banco Central e Fundo Garantidor de Créditos, o FGC. A governadora Celina Leão defendeu a liberação do empréstimo e afirmou que o objetivo é garantir a estabilidade do banco e proteger o patrimônio do Distrito Federal. O GDF também apresentou a possibilidade de usar receitas e ativos do DF como garantia para conseguir o dinheiro. Do outro lado, o Ministério da Fazenda adotou uma postura mais rígida e cobrou transparência nas contas do BRB e correção de problemas de gestão. O ministro da Fazenda, Dario Durigan, também defendeu que os recursos federais sejam usados como garantia caso o empréstimo não seja pago. Questionada sobre o balanço do banco, Celina Leão afirmou que o levantamento ainda exige tempo. Mesmo sem acordo, a governadora disse que não vai desistir de buscar um empréstimo para o BRB.
3: Não, a gente sempre soube que a União não quis dar o aval, né? A gente sempre teve esse entendimento. Eu acho que o próximo passo é continuarmos nas negociações. Eu acho que pela primeira vez o FGC participou oficialmente também da reunião, e deveria ter acontecido na reunião passada. E eu acho que daqui a gente vai ter alguns ativos importantes, entendeu?
2: Agora, o caso depende de novas análises sobre as garantias apresentadas pelo governo do DF e também da divulgação de balanços atrasados do banco.
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2: Vamos aos destaques internacionais. Subiu para 273 o número de mortos pelo terremoto que atingiu a Colômbia na última segunda-feira. Já o número de desaparecidos caiu para 377 pessoas e o de feridos para 3.824. O presidente da Colômbia anunciou que os trabalhos de busca vão continuar em paralelo.

0: O governo também começou a ajudar as famílias a reconhecerem corpos de parentes. O terremoto de magnitude 7.4 foi o mais forte a atingir a Colômbia nos últimos 10 anos. O epicentro do temor foi na região de Chicó, no oeste do país. O ex-boxeador porto-riquenho Prichard Colon morreu após passar 11 anos em estado vegetativo. Durante uma luta de 15 anos, o atleta, que tinha 23 anos de idade, levou diversos golpes na nuca, deixando-o em coma por 7 meses. Quando acordou, continuou em estado vegetativo e passou a depender totalmente dos familiares. Apesar da curta carreira, o lutador acumulou 23 vitórias, sendo 13 por nocaute e apenas uma derrota. Na época da luta, Colon tinha apenas 2 anos de carreira e era considerado um nome promissor do boxe. O presidente dos Estados Unidos, Donald Trump, anunciou que Caroline Leviatt vai deixar o cargo de porta-voz da Casa Branca no fim de agosto. Em uma publicação nas redes sociais, Trump afirmou que ela vai se dedicar à família. Leviatt foi nomeada secretária de imprensa da Casa Branca em janeiro do ano passado e se tornou a principal porta-voz de Trump. Ela teve uma rápida ascensão dentro do grupo político do presidente e, aos 27 anos, tornou-se a pessoa mais jovem da história dos Estados Unidos a ocupar o cargo. No Brasil, a porta-voz ganhou repercussão após a imprensa americana revelar que uma brasileira, mãe de um sobrinho da Secretaria de Imprensa, havia sido detida pelo Serviço de Imigração e Alfândega nos Estados Unidos. O presidente da Rússia, Vladimir Putin, visitou pela primeira vez as Ilhas de Kurilas. A viagem ao arquipélago controlado por Moscou e parcialmente reivindicado pelo Japão provocou protestos em Tóquio. Tóquio reivindica que 4 ilhas ao sul do arquipélago, inclusive Iturup. A disputa impede até hoje os dois países de assinarem um tratado formal de paz que encerraria oficialmente as hostilidades da Segunda Guerra Mundial e abriria caminho para uma cooperação econômica mais estreita. As visitas a Kurilas acontecem 2 dias antes do Japão marcar os 81 anos da rendição que encerrou a guerra.
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0: O assunto agora é eleições. A campanha eleitoral começa oficialmente no próximo dia 16 de agosto. E com isso, o que é permitido e o que não é permitido pela Justiça Eleitoral durante este período? Uma das dúvidas mais comuns envolvem a propaganda eleitoral. Afinal, o que candidatos e eleitores podem fazer na hora de pedir votos? E quais são os limites para evitar punições? Para nos esclarecer sobre essas regras eleitorais, a TMC conversou com o advogado especialista em direito eleitoral, Arthur Rolo.
3: É a primeira vez que isso acontece, nunca as seguradoras fizeram esse tipo de ressalva, esse ano fizeram essa ressalva, agora vamos deixar claro, o eleitor ele não pode envelopar o veículo inteiro, isso a proibição vem da própria legislação eleitoral. O que a legislação eleitoral permite? Adesivo microperfurado até o limite da extensão total do vidro traseiro do veículo. Microperfurado o quê? Para justamente não prejudicar a visibilidade. E nas laterais, um adesivo de até 0,5 metro quadrado, um em cada lateral. E na frente, um adesivo de até 0,5 metro quadrado. Então, ao todo, a legislação eleitoral possibilita 4 adesivos. Ah, mas eu coloquei o micro perfurado até o limite da extensão total do vidro traseiro. Perco o dinheiro, perco o direito aí à indenização, no caso aí de um sinistro. Se você manteve o uso do veículo, não. Você, quando você preenche lá o seguro perfil, você diz qual é o uso do veículo. Vou de casa para o trabalho, de trabalho para casa. Se eu for com o adesivo microperfurado do meu candidato no vidro traseiro e mantiver isso, não tem problema nenhum. Não existe o agravamento do risco. Ah, mas olha, pode ter vandalismo e tudo. Isso é uma mera conjectura. Em caso de vandalismo, tem ressalva em todo contrato de seguro que não paga a indenização. Isso não tem nada a ver com o período eleitoral. Agora, o candidato pega o carro dele, começa a fazer campanha dentro de comunidade, começa a viajar, fazer longas viagens com o veículo, e muda aquela destinação que tinha colocado no seguro perfil, que serviu para o cálculo do valor a pagar pelo seguro, aí realmente existe o agravamento do risco. Da mesma forma, alguém que vai trabalhar na campanha eleitoral. Mas para meros apoiadores, não há que se falar em agravamento do risco, mas aqueles que usarem o carro para trabalhar, funciona mais ou menos como funciona com aplicativo. Então, você tem um carro que você usa na sua casa. Se você começa a fazer transporte por aplicativo, você precisa comunicar o corretor, comunicar a seguradora, ela vai te cobrar mais caro, mas aí você vai ter a cobertura. Não, aí tem uma restrição da legislação eleitoral. Motorista de aplicativo e taxista tem lá uma proibição, certo. Inclusive o TSE acabou de decidir um caso recente aí de motorista de aplicativo. Táxi já não podia, porque táxi é concessão, né? Você tem lá o alvará para você fazer o serviço de táxi. E o motorista de aplicativo, o TSE decidiu agora recentemente que também não pode ter propaganda eleitoral no carro. Mas eu falei em relação à cobertura securitária, que, por exemplo, eu tenho um carro particular. Se de repente eu começo com esse meu carro particular, estou precisando levantar um dinheiro aí, começo a fazer transporte por aplicativo, eu mudo a destinação desse veículo, eu mudo o uso desse veículo, eu tenho que informar a seguradora, ela vai me cobrar mais caro pelo meu seguro para eu ter direito à cobertura. Se eu, fazendo transporte de aplicativo, sem avisar para a seguradora, me envolvo num acidente, aí eu não vou ter direito ao pagamento da indenização. E, agora, diante desse aviso da Federação de Seguros, é conveniente que os candidatos, quando estiverem colocando adesivos, por exemplo, já tem aí, a campanha começa agora dia 16, já tem um monte de gente que programou adesivaço. Então, é bom aqueles candidatos, principalmente, deixarem claro para aquelas pessoas que vão trabalhar na campanha essa questão do seguro. Senão, pode ser que algum trabalhador aí queira ter um ressarcimento de algum prejuízo em relação ao candidato. Mas o fato é que quem quer... Eu, por exemplo, que sou advogado, não trabalho na campanha eleitoral, transportando material de campanha, tudo. Se eu quiser colocar no meu carro um adesivo, não tem problema nenhum. Isso não vai tirar o meu direito de indenização. Agora, se colocar um adesivo que não é microperfurado, ou colocar um microperfurado que prejudique a visão, aí isso pode sim afetar a cobertura securitária. Bom, vai começar a campanha eleitoral agora 16 de agosto. Até lá não pode pedir voto para ninguém e nem pedir para não votar em ninguém. Tem gente já que não gosta de um determinado candidato, pede para os seus seguidores não votarem naquele candidato, não pode fazer isso ainda, e nem, se gosta do candidato, pedir para votar nele. E tomar muito cuidado com falar mal de candidato em rede social. Para você falar mal de candidato, você tem que estar falando a verdade. Se você falar mal de um candidato, de repente compartilhar uma notícia falsa sobre um candidato, você está, mesmo enquanto eleitor, mesmo não sendo candidato, não trabalhando para campanha eleitoral, não trabalhando para partido político, você está sujeito sim a uma representação eleitoral. Então, expresse as suas opiniões. A partir de 16 de agosto, você é livre para pedir voto para quem você quiser e para pedir para não votar em quem você quiser, mas cuidado com o que você diz em relação a candidatos, porque você tem que ter o dever de verdade aí, porque senão você pode ser responsabilizado.
0: A força-tarefa do Ministério Público Eleitoral aponta que facções criminosas estão candidatando nomes ficha limpa para as eleições do Rio. A informação foi confirmada pelo Procurador Regional Eleitoral Flávio Paixão em entrevista exclusiva à TMC. O repórter Leonardo Rezende traz os detalhes.
4: O crime organizado está investindo em candidatos ficha limpa para representar facções em cargos públicos. A afirmação é do Procurador Regional Eleitoral do Rio de Janeiro, Flávio Paixão de Moura Júnior. Em entrevista à TMC, Paixão explicou que depois dos próprios criminosos assumirem postos dentro do Estado, neste ano, pessoas intermediárias, disfarçadas de inocentes, são indicadas para as candidaturas. Desde as eleições municipais de 2024, foi criado um grupo de trabalho entre Ministério Público Eleitoral, Justiça Eleitoral e autoridades de segurança para detectar a participação do crime na política. Em 2026, já são 3 pedidos de impugnação de candidaturas por relação com organizações criminosas.
5: O procurador Flávio Paixão destacou que as prisões dos ex-deputados TH Joias e Rodrigo Bacelar, acusados de envolvimento com o Comando Vermelho, são emblemáticas sobre a infiltração do crime nas eleições.
6: Essas pessoas passaram a se candidatar, ocupar, de serem eleitos e ocupar cargos públicos, e hoje a gente se preocupa com esse mecanismo de colocar alguém, vamos dizer assim, ficha limpa do grupo.
4: Neste sentido, foram apresentadas ações contra Júnior da Lucinha, do PSD, e João Felipe Drummond, do PRD. Os dois são familiares de pessoas ligadas ao crime organizado. Candidato a deputado estadual, Júnior é filho da também deputada estadual Lucinha, ré na justiça acusada de ser o braço político da milícia controlada por Luiz Antônio da Silva Braga, o Zinho, na zona oeste da capital. João Felipe Drummond, que também tenta a Assembleia, é neto do contraventor Luizinho Drummond, já falecido e ex-patrono da Imperatriz Leopoldinense, e sobrinho de Vinícius Drummond, apontado como integrante da nova cúpula do Jogo do Bicho no Rio. A terceira ação é contra a candidatura de Valciasa, também do PRD e candidato à reeleição para a Assembleia Legislativa do Rio. O deputado é investigado pela Polícia Civil por ligação com o Terceiro Comando Puro. Os três candidatos citados na reportagem negam as acusações.
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0: E um jovem de 21 anos confessou ter matado a namorada estudante de biologia de 19 anos e manteve o corpo dela trancado num quarto em Santa Catarina. Ele se entregou à polícia horas depois da vítima ser localizada e o caso é investigado como feminicídio. O repórter Luiz Fernando tem mais detalhes.
8: José Gustavo Rabelo de Souza, de 21 anos, escondeu o corpo da namorada no próprio quarto e conviveu com essa situação durante todo um final de semana, sem que a mãe ou a avó, que moravam na mesma casa, percebessem. A vítima dessa história era Joviana Evelyn Jankowski, de 19 anos, estudante que estava desaparecida desde o dia 6 de agosto, em Sangão, na região sul de Santa Catarina. A descoberta só aconteceu porque a mãe de Joviana desconfiou das mensagens que recebia pelo celular da filha e percebeu que era outra pessoa quem estava respondendo ao contato. O corpo de Joviana foi encontrado 4 dias após a morte da jovem. De acordo com a Polícia Civil de Santa Catarina, José Gustavo se entregou e confessou ter asfixiado a namorada com uma chave de braço depois de uma discussão. Ele trabalhava como balconista numa loja de materiais elétricos e não tinha antecedentes criminais. Mas a família de Joviana afirma que ele já tinha histórico de violência em relacionamentos anteriores. O delegado da Polícia Civil, responsável pelo caso, classificou o namoro entre José e Joviana como conturbado. A defesa de José informou que vai atuar de forma técnica e responsável sobre o caso do acusado. A Polícia Científica de Santa Catarina agora aguarda os laudos para confirmar a causa e o momento exato da morte de Joviana. A prisão de José foi convertida em preventiva e ele aguarda novos desdobramentos do processo.
0: Uma criança perdeu a visão de um dos olhos depois de ser atingida por estilhaços durante uma ação policial na região da Mangueira. A família afirma que os tiros foram feitos por policiais. A repórter Beatriz Trindade traz mais informações.
9: A Polícia Civil apura a autoria dos disparos que causaram ferimentos a uma criança na favela do metrô, na região da Mangueira, na zona norte do Rio. O menino foi atingido por estilhaços no olho enquanto brincava na varanda de casa no quarto andar de um prédio. Segundo fontes ouvidas pela TMC, ele perdeu a visão de um dos olhos. A criança passou por uma cirurgia no Hospital Municipal Souza Aguiar, no centro do Rio, para a retirada dos fragmentos. O material vai ser encaminhado agora para a Polícia Civil e deve passar por perícia. A Comissão de Direitos Humanos e Cidadania da Assembleia Legislativa do Rio acompanha o caso. Por enquanto, a família acusa os policiais de terem feito os disparos que atingiram a criança. A madrinha da criança, Gleice Lene, afirma que o menino estava na varanda enquanto a mãe estendia a roupa. Segundo ela, os tiros teriam sido disparados para o alto, em direção ao prédio.
10: A estava na varanda de casa brincando. E a mãe estendendo roupa. E o carro entrou do nada, atirando, entendeu? Como sempre fazem, como sempre fazem. E aconteceu isso aí, entendeu? A bala na cabeça de uma criança, no supercílios. Tá pedindo perícia no local. A gente não quer que isso fique impune. A gente quer justiça. Justiça pelo menino Lucas.
9: A Polícia Civil afirma que não houve confronto no momento da ação. Segundo a instituição, policiais da Delegacia de Roubos e Furtos foram até a região para uma ação contra um ferro velho clandestino. A corporação afirma que foi atacada por criminosos que estavam no alto da comunidade e fizeram alguns disparos para o alto. Ainda segundo a instituição, os policiais não revidaram e deixaram o local pouco tempo depois. A Polícia Civil informou que vai investigar justamente as circunstâncias em que a criança foi ferida. A perícia deve ajudar a esclarecer de onde partiram os estilhaços que atingiram o menino. Depois que os agentes deixaram a comunidade, criminosos bloquearam a rua São Francisco Xavier e chegaram a incendiar pneus e contêineres no local. O caso ocorreu algumas horas depois de outro episódio de violência na zona norte do Rio, quando a fonoaudióloga Aline de Siqueira Afonso, de 53 anos, foi baleada no pescoço dentro de um ônibus da linha 629, em Vicente de Carvalho. O caso aconteceu durante um confronto entre criminosos de facções rivais. Ela estava a caminho do trabalho quando foi atingida. A vítima passou por uma cirurgia de emergência de 4 horas e meia e permanece internada em estado grave no Hospital Estadual Getúlio Vargas, na Penha. Segundo a Polícia Militar, os agentes foram acionados após registros de tiroteio na região e foram atacados a tiros pelos criminosos quando chegaram no local. Após o confronto, a PM assumiu a direção do coletivo e levou a Aline até o hospital, com apoio de outras equipes para liberar o trânsito.
0: O Discord admitiu ao governo brasileiro que havia indícios de riscos nas interações relacionadas à morte de uma menina de 13 anos, mas que o sistema automatizado da plataforma não gerou um alerta considerado suficiente para uma ação imediata. A plataforma teve as transmissões ao vivo suspensas no Brasil pela Agência Nacional de Proteção de Dados, até que sejam adotadas medidas eficazes de proteção a menores. Os apresentadores Felipe Bueno e Joana Trapton conversaram ao vivo no TMC 360 com o especialista em cibersegurança Ismael Júnior, que explicou os cuidados que os pais devem ter com os seus filhos acessando a plataforma. Vamos conferir.
11: Os pais, num primeiro momento, eles devem estar orientando seus filhos, né, falando dos casos que podem estar acontecendo, dos perigos que existem ao usar essas plataformas e quem está por ali. Então, esse primeiro alerta começa ali, né? Então, muitas das vezes, acredito que tanto você, quanto eu, quanto o Felipe, muitas das vezes a gente saía de casa, as nossas mães falavam, olha, não fala com estranhos, né? Ao andar na rua, né? Preste atenção quem está ao seu redor, ao atravessar, olhe para um lado, olhe para o outro. Essas orientações hoje nós devemos passar para os meios digitais. Então, não muito diferente do que acontece dentro do Discord, outras plataformas também existem canais, existem perfis que acabam levando para esse caminho. E uma vez ali o adolescente e a criança estando orientada, ela já vai começar a ter algumas percepções sobre aquilo que foi falado, e aí a criança e o adolescente ele vai começar a recuar, né? É óbvio que também ali dentro desse processo os pais precisam ter um monitoramento um pouco mais contínuo, né? Gerando, habilitando as funções que são os recursos parentais que ele consegue gerar com esse tempo de acesso, tipo de canais que podem ser acessados, tipo de conteúdo. Então é um conjunto, né? Então você tem o pai, tem a plataforma que precisa oferecer esses recursos, por outro lado também tem aí o governo, né, que com medidas como essa e outras, né, no caso do ECA, que tem o Estatuto da Criança e do Adolescente, leis, né, que a autoridades como a NPD que estão fiscalizando, ajuda, né, a gerar os guarda-reios, né, os bloqueios, para que o risco seja mitigado quando nós estamos falando das nossas crianças e dos nossos adolescentes.
12: Uma pergunta que sai até um pouco da cibersegurança e vai até para a filosofia, podemos dizer assim, até mais existencial, mas acho que vale a pena a gente recuar alguns passos, né? As redes sociais hoje, saindo do Discord, mas falando de redes sociais de modo geral, elas são uma realidade. Então, as gerações atuais, podemos dizer assim, já são nativas digitais. O que eu queria perguntar é se uma criança e um adolescente sabem exatamente o que significa uma rede social e todo o alcance para o bem e para o mal de uma rede social. E aí eu quero estender a pergunta, porque essa pergunta é uma curiosidade que eu tinha. Mas a gente pode fazer essa pergunta pensando nos pais também. Se é que os pais e mães e responsáveis sabem exatamente o tamanho de uma rede social, das implicações que uma rede social tem. Porque você estava falando, né, que a segurança começa na família, em casa, nas primeiras conversas com os pais. Mas será que nós todos temos dimensão do que são redes sociais?
11: Eu acredito que não, né? Existem os casos do que a gente chama de, vou dizer assim, até para não ser pejorativos, os analfabetos digitais, né? Que são aquelas pessoas que não têm tanto conhecimento, a tecnologia está ali. Então nós vemos muito hoje que nós estamos tendo uma adesão muito grande de idosos às redes sociais, como WhatsApp, entre outras plataformas que eles conversam, usam para se comunicar com parentes, familiares, amigos, então. Mas precisa ter ali uma, não vou chamar uma doutrinação, mas precisa ter ali uma evangelização, podemos dizer assim. Então, é trazer as redes sociais a essas pessoas, né? Então, existem iniciativas privadas, existem ONGs que levam esse conhecimento, mas realmente precisa ser algo um pouco mais massivo, né, para dizer qual é o propósito daquela rede social. Então, como nós sabemos, muitas redes sociais, elas começaram com um propósito e ao longo da sua jornada, ela foi mudando um pouco, né? Outras permaneceram, outras foram criando facilidades, né, devido à necessidade que foi tendo. Nós vemos muito isso, mas eu concordo com você, Felipe, que precisa ter essa evangelização das famílias, dos pais, dos avós, para que eles entendam o que é uma rede social, né? É tentar fazer uma tradução que a rede social é mais ou menos aquele grupinho que a gente tinha na rua, que se reunia ali no final da tarde, ou aquele grupo que se reunia num bar ou num restaurante, ou aqueles encontros que tinha muito antigamente, né, da escola, né, o grupo lá de 82 que se formou, alguma coisa desse tipo, aonde eles vão trocar ali algumas ideias, falar o que está acontecendo, e aí eles vão contando a sua história ao longo do tempo, que é o que a rede social, no final das contas, ela acaba contando, né, o seu dia a dia, o que você come, o que você veste. Então precisa ter essa evangelização para que chegue ao ponto, né, deles tomarem conhecimento do que aquela rede social ela pode trazer de benefício e malefício, e aí sim ele começar a tomar as ações e as precauções para proteger ele, né, como indivíduo, e aqueles que estão ao redor dele.
12: Aí, Ismael, para fechar a nossa conversa aqui, então, voltando da parte teórica para a parte prática, né? Hoje em dia, é aquela velha pergunta que com certeza você já respondeu inúmeras vezes, mas vale a pena a gente reforçar, né? Qual é o sinal de alerta, né? E qual é a porta que pode ser fechada num primeiro momento ainda dentro de casa?
11: Então, o alerta, geralmente, ele aparece quando os filhos passam muitas horas, né, conectado no computador. Então, é importante você entender ali qual é a ferramenta, qual é a rede social, qual é o jogo, né, que até os jogos hoje, eles levam, né, para esses pontos que nós vimos aí que aconteceu no Discord. Então, é começar a perceber o que seu filho tá fazendo ali, né? Então, como eu falei no início, é você ser amigo do seu filho, de forma que ele seja confidente e fale aquilo que está fazendo, aquilo que ele está buscando. E a partir daí, né, o pai ou a mãe ou aquele que cuida, né, o tutor ali, começar a conversar e direcionar. O importante, né, é não tratar essas redes sociais com descaso, achando que ela não tem nada, o YouTube é muito tranquilo, ou a ferramenta X é muito tranquila. A ferramenta pode ser, mas quem está produzindo conteúdo, muitas das vezes, ele tem intenção, e essa intenção ela é perigosa. Então, realmente, é começar a perceber o tempo e o que o seu filho está fazendo. E a partir daí, ir conversando, ir dialogando e dando os direcionamentos.
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0: Existe uma curiosidade sobre o inesquecível 11 de setembro e o que aconteceu nos dias subsequentes numa cidade chamada Gander, no Canadá. Com o espaço aéreo norte-americano bloqueado, centenas de voos foram desviados para aeroportos fora dos trajetos tradicionais. De um dia para o outro, uma cidade pequena recebeu quase 40 voos internacionais e precisou abrigar todas as pessoas que vinham neles. O musical Vindos de Longe conta um pouco dessa história com músicas originais e um elenco com grandes nomes do teatro musical brasileiro, como Saulo Vasconcelos e Rodrigo Magliaretti. A montagem ainda celebra a reabertura do Teatro Ruth Escobar na Bela Vista. Vamos conferir a reportagem da Estela Ribeiro.
13: Tem uma cidade que se chama Gander.
14: Tem uma delegacia de polícia com dois policiais.
15: Uma escola fundamental.
16: Uma sociedade protetora dos animais.
17: Uma emissora de TV local.
18: E uma pista de rock.
19: É um lugar pequeno numa rocha gigante do oceano. Todo mundo conhece todo mundo. E todo mundo tem uma história pra contar sobre como aquele dia começou.
20: Eu sou Rodrigo Mialaré. A história é uma história muito delicada, que a gente tem que ter o cuidado de não forçar as emoções. Elas têm que vir naturalmente. Que o texto por si só já é emocionante, já é uma história de pessoas reais. E temos também que tomar muito cuidado para não ser, porque não é um espetáculo sobre o dia 11. É sobre o dia 12 em diante. Mas é claro que se o dia 11 não tivesse acontecido, não teria esse espetáculo.
21: Sou a Luísa Porto. Eu faço três personagens, uma que é a passageira, outra que é uma repórter e outra que é uma comissária. Então, eu tenho um casaco e um chapéu que é da comissária, eu tenho um microfone que é da repórter e tenho um casaco que é da passageira. Eu acho que esses códigos ajudam a gente a construir o corpo, voz e já imediatamente transportar a gente para outro universo. E tem algumas pessoas que usam disso, tem pessoas que mudam a voz, mudam um corpo, mas eu acho que esse jogo, ele é estabelecido de forma muito rápida e muito teatral. E essa também é a beleza da gente fazer teatro, né? De você poder fazer vários personagens sem estar, assim, muito caracterizado, só no jogo.
22: 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Se por acaso precisarem do serviço de bordo, por hora, desprecisem.
23: Sou Bruno Narche, um dos atores do elenco de Vindos de Longe. Se a gente já teria que estar jogando com o nosso elenco, aqui nessa peça a gente tem que estar num lugar muito ampliado de tudo isso, muito mais atentos, jogando muito mais, porque são pequenas frases todas picadas. Você tá fazendo um personagem, você virou, de repente você já virou outro personagem. Então eu sinto que a diferença desse espetáculo é justamente essa ampliação que nos permite, acho que, fazer aquilo que a história conta, que é como que uma rede de pessoas se comunica, se ajuda e amplia uma boa ação para

0: Eu sou Saulo Vasconcelos e eu faço o prefeito Claude da cidade de Gander.
1: Eu acho que o que torna Vindos de Longe especial e diferente é porque se trata de um musical onde todos somos protagonistas. Ou todos somos coro, né? Aquele coro clássico grego, né? Vivo, pulsante, que tem uma função de contar uma história. Essas pessoas, elas tiveram que se mobilizar para acolher essas 7 mil pessoas que chegaram do nada, do dia para a noite, durante 5 dias. Então, que tipo de movimentos que elas fizeram, de organização, de logística, de comida, de roupas, né? De como lidar com a mala, com as malas desses passageiros. E hoje, isso nos nossos tempos, aqui no Brasil, transportando para a realidade do Brasil, eu acho que o povo brasileiro, ele é muito solidário, sim, né? Basta ver o que aconteceu no Rio Grande do Sul com as enchentes, a mobilização que houve, né, para a gente poder ajudar essas pessoas de lá, os nossos irmãos brasileiros. Se o brasileiro tiver numa situação de emergência e que precisa de solidariedade uns dos outros, eu acho que quando o calo aperta mesmo, a gente sempre pode contar com alguém para nos ajudar.
2: Cara, a gente está reabrindo esse Teatro Ruth Escobar. Para mim, assim, é muito bacana, é muito significativo. É um teatro antigo, se não me engano, eu acho que ele é de 1963. Já viveu uma grande época, teve seu apogeu, foi palco de peças de resistência aqui, já teve problemas com censura, chegou a ficar fechado e quase foi vendido. E a gente agora está participando desse renascimento para a cultura de São Paulo, para a cultura do país, num teatro que tem tanta história. É muito bacana, é muito emocionante. Eu sou muito grato e muito feliz em poder fazer parte desse momento.

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2: 1 e 1, bom dia. Uma hora mais 2 minutos pelo horário de Brasília. Muito bom dia a você que sintoniza a TMC. A Cidade é Sua desta semana fala sobre os 20 anos da Lei Maria da Penha. Além disso, estamos no Agosto Lilás, mês de combate à violência contra a mulher. Quem vai falar sobre isso é a promotora Denise Guerzoni. O André Rocha conduziu a entrevista e a gente acompanha esse bate-papo agora.
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4: Olá, olá, olá, seja muito bem-vindo, muito bem-vinda ao Cidade é Sua desta semana, que vai falar de um assunto muito importante para toda a sociedade, de um assunto que tem que ser muito discutido, não só pelas mulheres, mas por nós, homens também, que temos uma responsabilidade imensa sobre isso. Vamos falar sobre os 20 anos da Lei Maria da Penha. Nós também estamos no Agosto Lilás, que é um mês de combate à violência contra as mulheres. Vamos falar sobre a lei do feminicídio, para que vocês possam ter uma ideia. Só no ano passado, Minas Gerais registrou 177 feminicídios, ficando atrás apenas de São Paulo, ou seja, é o segundo estado com o maior número de casos, mas também tem a segunda maior população. E a violência psicológica contra as mulheres também disparou. E para falar sobre tudo isso, para discutir esse tema, aqui na 88.7 FM, também na TV Sim, está ao meu lado a Denise Guerzoni. Ela é coordenadora do Centro de Apoio Operacional às Promotorias de Justiça de Combate à Violência Doméstica e Familiar contra a Mulher. Denise, muito obrigado por participar aqui conosco e debater um assunto tão relevante. Infelizmente, todos os dias nós falamos na rádio sobre violência contra a mulher, sobre casos de feminicídio. Infelizmente, casos até contra agentes da lei, como foi o caso da capitã Michelle. Então, muito obrigado por discutir isso com a gente.
5: Sim, bom dia, obrigado pelo convite. Informar é proteger, né? E nessa perspectiva eu venho como coordenadora do Ministério Público de Minas Gerais de combate à violência contra a mulher conversar com você, né, sobre esses 20 anos da Lei Maria da Penha que entrou no ordenamento jurídico em 2006, agora dia 7 de agosto, no final dessa semana já consolidamos essa legislação protetiva. Muito se fez, muito tem sido feito e muito ainda temos a caminhar, né? Como você colocou, os dados do Anuário de Segurança Pública trazem essa realidade, de que a gente ainda tem muito que percorrer, muito que proteger e, de forma inegociável, responsabilizar os agressores.
4: Nesse sentido, vamos falar da Lei Maria da Penha. Para quem ainda não conhece a história, Maria da Penha foi vítima de violência, de agressão do companheiro que ela tinha na época.
5: Sim.
4: Ela acabou ficando numa cadeira de rodas e inspirou a lei, que tem 20 anos. O que avançou desde que a lei foi implementada no Brasil?
5: Sim, o caso da vítima, né, Maria da Penha, ela é emblemático porque o Brasil foi denunciado nas cortes internacionais por não punir corretamente, não punir a tempo e modo. Então, o Brasil é denunciado e ao Brasil é recomendada a estruturação de uma lei que efetivamente protegesse aquelas mulheres, as mulheres em situação de violência doméstica e familiar. E assim, nesse contexto de recomendação internacional por descumprimento de direitos humanos, o Brasil incorpora, há 20 anos atrás, a Lei 11.340 de 2006, chamada Lei Maria da Penha. Muito se caminhou, André, porque avanços importantíssimos aconteceram. Dois, principalmente. Um, que é nomear os tipos de violência. Antes tínhamos os crimes esparsos, mas não tínhamos nominadas as violências que hoje são colocadas na Lei Maria da Penha. Por exemplo, nós temos no artigo 5º, né, a definição do que é a violência contra a mulher, que é qualquer ação ou omissão baseada no gênero que cause sofrimento psicológico, físico, moral, sexual, patrimonial. E agora, recente, em 2026, tivemos a 6ª violência nomeada, que é a violência vicária. Então, um marco legislativo foi nomear que várias condutas, vários tipos de agressão e diferentes tipos de agressão são praticados contra mulheres, porque só se visualizava, só se percebia a violência física. Hoje a gente tem consolidada na legislação nacional a violência psicológica, né, que é qualquer atitude, digamos assim, que cause dano emocional àquela mulher, como constrangimento, humilhação, isolamento. Não por acaso hoje se constitui inclusive um crime, né, o crime de violência psicológica, que foi no caminhar dessa Lei Maria da Penha. Né? Nós temos a violência moral, que é qualquer injúria, calúnia, difamação, nesse contexto de violência. A agressão sexual também em contexto de violência contra a mulher, porque a partir do não é crime. Né? O ponto mais sensível da tipificação da violência sexual é o consentimento, né? O que se entende como consentimento, que a mulher deseja prosseguir ou não. A violência patrimonial também hoje está sendo compreendida e com uma releitura nesses 20 anos, por exemplo, mulheres que se dedicaram ao lar e ao final, por exemplo, quando de uma dissolução de uma união, num divórcio, ficavam alijadas em termos de patrimônio, de recolocação no mercado de trabalho. Então é preciso compreender também esse aspecto patrimonial em conjugação com as varas de família, né? E principalmente agora com um novo tipo e um novo nome da violência vicária, que é de 2026.
4: E fala, por favor, o que é essa violência vicária, para quem não sabe, até para informar as mulheres, o que é isso?
5: Sim, então, para além dos 5 tipos de violência que estamos, né, já percorrendo, foi introduzido no ordenamento jurídico, em abril de 2026, a violência vicária e o crime de vicaricídio. Né? Nós temos o crime de feminicídio, o crime de homicídio e agora o crime de vicaricídio. Mas voltando à violência vicária, porque são duas inovações legislativas protetivas que nomeiam outros tipos de violência, tanto a vicária quanto o vicaricídio decorrem da palavra latina vicarius, que significa substituição. Então, quando quando o agressor ataca um objeto de afeto daquela mulher, ao invés de atacá-la diretamente, em substituição, ataca um objeto de afeto. Por exemplo, os filhos, os enteados, alguém da rede de apoio, ascendente.
4: Uhum.
5: Então, é uma substituição.
4: Qualquer tipo de ataque.
5: Para violência vicária, sim. Para o vicaricídio é quando há morte. Então, eu vou te trazer... Porque o vicaricídio, ele tem a intenção de causar, né? É a morte de determinada pessoa para causar punição, controle com relação àquela mulher. Tivemos um caso emblemático que deflagrou a tipificação do crime de vicaricídio. Sim. E a colocação dessa nova modalidade de violência, que é a vicária. Você vai se lembrar, no interior de Goiás, num tempo recente, o sujeito matou os 2 filhos.
4: Depois
5: em resposta, a uma vingança àquela mulher, para que nela fosse causado um controle, um sofrimento extremo em razão de problema havido com ela. Então, quando você atinge terceira pessoa, né, que não propriamente, diretamente aquela mulher, mas para causar punição, controle, sofrimento extremo àquela mulher, é entendida a violência vicária ou o vicaricídio, se acontece a morte naturalmente.
4: Agora, vamos falar sobre a violência psicológica, né? Porque tipificar isso pode ser difícil, até para a própria mulher ela sabe, poxa, será que eu estou sofrendo violência psicológica? Será que eu não estou sofrendo? Muitas vezes a própria, eu já vi casos assim, em que a própria família defende o agressor, a própria família da vítima mesmo, por uma sociedade que nós temos machista. Como é que a mulher tem que se reconhecer como vítima de uma violência psicológica? Como é que ela tem que entender isso?
5: Sim, as violências, elas acontecem muito antes, né, do feminicídio consumado ou tentado, ou mesmo de uma violência física. Então, a violência psicológica, ela é compreendida naquele contexto em que é imposto à mulher uma sucessão de isolamento, ridicularização, humilhação, controle, perseguição. Então, todas essas condutas que antes eram neutralizadas, antes da Lei Maria da Penha, e até que tenha vindo o crime de violência psicológica, que a violência psicológica, o que, que ela exige? Ela exige a provocação de um dano emocional, tá certo? Não é um dano físico. A diferença da violência física para a psicológica é que na psicológica se provoca um dano emocional, recorrentemente provocado por reiteradas manipulações, humilhações, isolamento, essa forma de controle psíquico da pessoa, onde ela sofre um dano emocional. Então, é preciso ficar claro que a gente tem, por exemplo, para materializar, né, para facilitar, digamos assim, a operação no direito e a caracterização e reconhecimento, a gente tem instrumentos vários. A gente tem, por exemplo, um instrumento que se chama Instrumento de Avaliação Psicológica, para aferir, né, de forma mais concreta como a mulher está inserida naquele contexto. Né? A gente tem um exemplo muito clássico, para fora da humilhação, é a diminuição da autoestima. A pessoa é diminuída, desqualificada, ridicularizada. Então é preciso que se compreenda que isso não é parte somente de um relacionamento abusivo ou tóxico, como costumam dizer. Sim. Na verdade, ele já entra na esfera do crime, né? Então, qual que é o ponto sensível? Houve dano emocional, está caracterizada a violência psicológica.
4: E nesse caso, promotora, todas as classes sociais são atingidas, né? Desde os mais ricos até os mais pobres. Já vi vários casos de mulheres com muito dinheiro que sofrem essa violência e muitas vezes têm vergonha, têm medo da sociedade, têm medo de denunciar. Isso atrapalha muito o combate.
5: Sim, infelizmente o fenômeno da violência doméstica contra a mulher, ele é absolutamente democrático. Ele acomete todas as classes sociais e culturais, porque ele não é um problema afeto à renda, ele é um problema afeto à estrutura, à discriminação e violência de gênero. E estamos, enquanto mulheres, em qualquer segmento, A, B, C, D, enfim, qualquer classificação que você queira dar, né? A gente tem essas questões derivadas já de uma sociedade estruturada no patriarcado, com esses conceitos de misoginia que hoje são difundidos, né? Você trazia as violências tipificadas pela Lei Maria da Penha, mas hoje a gente tem também nesse acompanhamento social e, enfim, do movimento mesmo de organização da comunicação, todas essas violências sendo facilitadas e potencializadas pelo meio digital, né? Então hoje é uma realidade a divulgação de conteúdos misóginos, comunidades, né, chamadas naquele ecossistema de machosfera, onde ali é divulgado conteúdo de desprezo e dominação às mulheres, que a gente busca também agora, com esses marcos normativos novos, interromper. Então, a Lei Maria da Penha, ela está em constante modificação. Ela está em movimento, porque ela responde aos anseios da sociedade e aquilo que a população brasileira não tolera mais. Não se tolera mais a violência contra a mulher. Não se tolera mais matar uma mulher pela simples condição de ser mulher. O Estado, eu digo, está pronto e apto a responsabilizar o agressor e mais, acolher e orientar as vítimas.
4: Então, dentro desse contexto, vamos falar sobre algumas coisas práticas da Lei Maria da Penha, entre elas a medida protetiva, que a mulher pode requerer e a justiça pode determinar. Hoje, a medida protetiva em geral, efetivamente, ela funciona? Agora tem até a questão de um botão do pânico, a tornozeleira eletrônica que pode ser colocada por determinação judicial para que o agressor não chegue perto da mulher. O Estado tem condições de fazer, em geral, a medida protetiva funcionar?
5: Sim, a medida protetiva funciona e eu vou trazer para você não uma impressão ou um conceito subjetivo. Nós tivemos pelo anuário anterior, a gente teve o anuário agora de 2026 com relação a 25 e tivemos, claro, o anuário em 25 relativo a 24. Todos no mesmo crescente. Eu vou trazer para você, André, 83% das vítimas de feminicídio consumado e tentado, ou seja, 83% das mulheres que sofreram ataques letais ou quase letais não tinham medidas de proteção. Isso significa que elas não tinham ainda ingressado no sistema de justiça com uma ação penal, com um pedido de medida protetiva, naturalmente, ou um inquérito policial ou o registro de um boletim de ocorrência. Acontece de ter um outro crime e, claro, tem o crime de descumprimento de medida protetiva? Acontece. Mas existem esses mecanismos e esses dados objetivos mostrando que, em Minas, 83% dessas todas que sofreram, infelizmente, ataques letais e quase letais, ainda não estavam acobertadas por medidas protetivas. Então, elas importam e elas salvam vidas. E eu trago para você também em 2026, em abril, tivemos, para além da violência vicária e do vicaricídio, a gente teve também uma inovação no sistema protetivo, trazendo a possibilidade do georreferenciamento, né, que é com a UPR, que é uma unidade portátil de rastreio, que tem uma funcionalidade também do botão do pânico, de ser acionado em caso haja aproximação, paralelo à monitoração do agressor. Porque tínhamos, André, antes, desde 2006, várias medidas protetivas, dentre elas a não aproximação em contato. Sim. Dentro de uma perspectiva de gestão de risco, essa medida poderia e pode ser agravada, por exemplo, por um georreferenciamento, monitoração do agressor, a entrega do dispositivo de alerta eletrônico para aquela vítima. Em abril, se inova no sentido de que não é necessário se passar, por exemplo, por uma não aproximação para que aquela gestão de risco indique um acirramento e a gente venha com a monitoração e com o georreferenciamento da UPR, que é como se fosse um celular, né, para a vítima que é entregue. Hoje, de forma direta, a depender da situação do risco que aquela mulher suporta pela análise dos fatos, né, como tudo ocorreu, enfim, ela pode diretamente ter como primeira medida protetiva o georreferenciamento, tendo com ela o GPS. E por que que ele é importante ser, e essa pergunta sua é fundamental? Porque se compreende como se esse dispositivo de alerta fosse apenas um botão do pânico, que, acionado pela mulher, a força de segurança seria disparada. Ele é mais do que isso. O botão do pânico é uma funcionalidade. E por que que ele é mais? Porque se ele é concedido em pareamento, em similitude com a monitoração eletrônica, é pareado mesmo, né, a expressão. Ele é sincronizado. Ele é o botão do pânico, dispositivo de alerta, ele é sincronizado com a tornozeleira eletrônica, de maneira que, se houver violação do perímetro proibido pelo aquele agressor, né? Ele tá, por exemplo, proibido de se aproximar a 800 metros. Sim. Violou o perímetro, o sinal sonoro, independentemente do disparo do botão do pânico pela vítima, violou, vai ser emitido um sinal sonoro pela Diretoria de Monitoração Eletrônica, né, que é coordenado pela Sejusp, Secretaria de Estado de Justiça e Segurança. Sim. E uma viatura da Polícia Militar é disparada no encalço do agressor e na proteção da vítima. Sabe onde que isso importa? Ah. Nos últimos 5 anos, as vítimas que estavam com dispositivo de alerta, de georreferenciamento, não sofreram feminicídios tentados e consumados. Outras medidas aconteceram e descumprimentos aconteceram. Então, o georreferenciamento, ele tem sido incentivado ele faz parte não só dessa modificação legislativa, mas faz parte também do Pacto Nacional Antifeminicídio. Desde fevereiro de 2026, nós temos o Pacto Nacional Antifeminicídio, que integra Poder Judiciário, Poder Legislativo, Poder Executivo, o Ministério Público tem lugar de assento e lugar de fala no Comitê Gestor, para que todos nós, de forma integrada, possamos enfrentar. E o pacto privilegia e indica a solução de tecnologias também em favor da proteção, como o georreferenciamento, como a unidade portátil de rastreio, que tem a funcionalidade do botão do pânico.
4: Dentro desse contexto, só para que as pessoas possam entender, então a mulher ela fica com um aparelho, né, parecido com um celular.
5: Muito parecido.
4: Né, ela é entregue a ela, o homem fica com a tornozeleira eletrônica e ele é monitorado. Se ele chegar perto da mulher, a CEJUSP, né, que faz o monitoramento, aciona as forças de segurança para que esse homem não cometa, por exemplo, um feminicídio.
5: Isso, que, né? Que ele seja surpreendido antes que aconteça. A gente vive também sobre o sistema, né, hoje um programa, sim, antes que aconteça. Então a gente tem três possibilidades.
4: Uhum.
5: O agressor ser monitorado tão somente.
4: Sim.
5: A vítima ter a unidade portátil de rastreio, que tem o botão do pânico, tão somente. E a terceira e ideal opção é o botão do pânico, unidade portátil de rastreio, em simetria com o monitoramento eletrônico. Por quê? Porque se ela tem só o botão do pânico, esse sinal ele não vai ser disparado porque não vai ter o controle da monitoração. Mas ela vai poder acionar a diretoria de monitoração eletrônica e ser protegida naquele momento quando acionada. Ou só o agressor ser monitorado. Mas basicamente ele é uma... nos moldes físicos assim, de um celular, ele é a... o dispositivo ele é recarregável, como o nosso carregador de celular.
4: Sim.
5: E ele pode ser colocado, né, na sua mochila, na sua bolsa, enfim, ficar com você. A única recomendação é que ele fique, como o celular, carregado, para que ele possa, né, receber aquelas informações e a vítima possa se comunicar com o Estado no sentido de acionamento ou, havendo a violação, ser disparada a viatura para pronto acolhimento e responsabilização do agressor.
4: Quem define se a vítima e o agressor vão ser monitorados é a justiça, por exemplo. O juiz ou a juíza que pensa, olha, esse precisa da geolocalização, esse não precisa. Por que todo mundo, toda mulher que tem uma medida protetiva não...
5: Sim.
4: Tem acesso a esse aparelho?
5: Sim, agora desde de abril de 26, ela está colocada independente de percorrer um caminho anterior ou não, né? Por exemplo, em Minas Gerais, a gente tem um contrato, né, sob demanda. Os dispositivos estão à disposição da justiça. Nós fizemos, enquanto Estado, um acordo de cooperação técnica que envolveu a Secretaria, a CEJUSP, Tribunal de Justiça, Defensoria, Ministério Público e SEDESI. Para quê? Para que a gente melhorasse o fluxo de retirada e acesso a esse dispositivo de alerta. Então, hoje, qualquer mulher pode se dirigir a uma porta de entrada, delegacia de polícia, Ministério Público, e requerer, seja a ela concedida a medida, porque é uma medida protetiva,
4: sim,
5: né? A medida protetiva de georreferenciamento.
4: Ela pode pedir, a mulher
5: pode pedir.
4: Ela
5: pode pedir, o Ministério Público pode pedir, ela pode pedir representada ou assistida, né? Mas quem faz a concessão, de fato, é a justiça, né? Que, à vista daquele gerenciamento de risco, concede o que foi pedido ou não.
4: Então, dentro desse contexto, só para... Porque a gente fala muito, a lei é importantíssima, a prática também. Em Belo Horizonte, nós temos uma delegacia específica para isso, de violência contra a mulher. É a capital, é a cidade mais importante do estado. Mas eu queria que a senhora falasse do interior, das regiões mais pobres do estado, Vale do Jequitinhonha, Vale do Mucuri. Como é que está essa rede de proteção? Né? Ela precisa melhorar muito, porque a gente sabe que há poucas delegacias especializadas em combate à violência contra a mulher.
5: Você tocou no ponto mais importante e mais sensível, que é a efetivação das políticas públicas. Né? Nós temos esses três eixos. O acolhimento da vítima, a responsabilização do agressor, mas é necessário de forma absoluta o fomento das políticas públicas. Porque lugar de combate à violência contra a mulher também é no orçamento público, não é? Para que a gente tenha equipamentos especializados, delegacias, centros de referência, polícias, varas, todo segmento que seja especializado como nos grandes centros. Nós tivemos em março desse ano a publicação de uma nota técnica pelo Executivo Federal.

0: ação efetiva e eficaz da proteção. Porque nos grandes centros nós temos as, como você falou, a delegacia especializada, as polícias especializadas, o centro de referência de atendimento, sim, especializado, mas é preciso que a gente leve também para o interior essa especialização, esse olhar. Aqui em Belo Horizonte a gente tem o centro de referência de atendimento à mulher, especializado na mulher, que é o Bem-Vinda, né? Então, na cidade menor, nós vamos ter o CREAS, especializado, ou CRAS, né? Que atende toda e qualquer vulnerabilidade. Então, o desejo e os dados estatísticos mostram que, ocorrendo metade dos feminicídios em localidades de pequeno e médio porte, é preciso que esse orçamento vire os olhos também para esses rincões, para os vales, para a zona rural. Se deseja e se persegue, e muito por nós, pelo menos enquanto Ministério Público, uma simetria de proteção entre a zona rural e a zona urbana, né? Tanto que a gente teve esses dados estatísticos publicados em março, no mês da mulher, mostrando que é necessária realmente essa interiorização, essa proteção, e sem orçamento, André, sem orçamento não funciona. Então a gente está num período eleitoral, que venham propostas, que as coisas aconteçam e que se entregue à mulher a proteção que ela precisa, interiorizando, né, e trazendo a Secretaria da Mulher.
1: Dentro desse contexto que a senhora falou, né, da importância que a lei seja colocada em prática, Minas Gerais é o segundo em números absolutos de feminicídio. O São Paulo é o primeiro, São Paulo tem uma população, Minas tem a segunda, então é natural que isso aconteça. Mas quando você vai fazer o número proporcional, o número de percentual, Minas Gerais é o 14º.
0: Isso
1: significa que o nosso estado está no Sudeste, que é a região mais desenvolvida economicamente. Uhum. Né? Isso mostra que a questão econômica de orçamento tem a ver com o combate ao feminicídio, claramente. Né?
0: Claramente. Todas as políticas precisam ser implementadas, né, nesse pavimentar, infelizmente, do feminicídio. Né? Então, se a gente tem, por exemplo, a identificação, a qualificação, a percepção por um instrumento de assistência social, lá no nascedouro, a vítima se dirige, por exemplo, a um equipamento de assistência social, e ali, de forma qualificada, ao invés de dentro do guarda-chuva maior da vulnerabilidade, já se identifica que ela está numa situação de violência doméstica e já se sugere o manejo de medida protetiva, a gente vai diminuir o gap de proteção entre a primeira ocorrência e a última ocorrência. Você tem uma ideia, nós temos hoje, e é muito interessante isso, um projeto que se chama Alerta Lilás, a Saúde da Mulher como Prevenção ao Feminicídio. Quando a gente recebe esse dado de que 83% das mulheres que sofreram feminicídios consumados e tentados não tinham medidas, nós buscamos encontrar essa mulher. Ela existe, ela não é só um número, ela é uma vida interrompida, uma vida perdida. Onde estão as vítimas que não estão na justiça e na segurança, para que a gente possa trabalhar de forma integrada em termos de política pública? Nós buscamos essa vítima nos equipamentos de saúde, hospitais públicos, privados e filantrópicos. A rede de saúde, André, é uma rede que se configura como uma grande porta de conhecimento e possibilidade de proteção. Porque não raro a vítima, antes de se dirigir a uma delegacia de polícia, a uma promotoria ou qualquer órgão de justiça e segurança, ela vai na saúde. E ali é importante que a gente acolha, identifique e qualifique esse pessoal, né, esse sistema. Sim. Então, hoje nós conseguimos implementar, com um projeto do Ministério Público que tem esse nome, dentro dos hospitais públicos, privados e filantrópicos, principalmente na rede SUS. Hoje, se você entrar num hospital de rede SUS, estará veiculando mídias de proteção. Você sabe o que é uma violência, sabe onde procurar ajuda, você está num equipamento de saúde, você tem direito de estar acompanhada por terceira pessoa, você tem direito à prioridade de atendimento, à cirurgia plástica reparadora, cirurgia plástica reparadora odontológica. Então, o que é preciso? É preciso nos organizarmos, e nós firmamos um acordo de cooperação técnica com o Ministério da Saúde, com o Ministério das Mulheres, com o Conselho Nacional do Ministério Público, para que no equipamento do SUS.

0: transnacional, essa proteção às mulheres seja entregue, veiculada, para que a gente diminua esses índices e acolha e mude esse cenário que a gente tanto quer com esses 20 anos da Lei Maria da Penha.
1: Promotora, dentro desse contexto que a senhora está falando, nós, enquanto jornalistas, temos uma responsabilidade muito grande, e aí a gente sempre fala nos jornais: na primeira violência, procure a polícia. Porque se fizer uma vez, vai fazer outra, até chegar no mais grave, que é o feminicídio. E as estatísticas mostram isso.
0: Sim, e para além de procurar a polícia, que é um canal muito efetivo, né? Se você está em flagrante, a violência está acontecendo, 190 polícia militar. Mas paralelo a isso, nós temos hoje canais de denúncia muito efetivos. Nós temos o 180, né, o Disque Denúncia, que é de amplitude nacional, 24 horas por dia, 7 dias por semana, para a pessoa, para além de denunciar, se informar, dizer: olha, eu acho que eu estou numa situação, por exemplo, de humilhação constante, de isolamento, eu não estou compreendendo, ela vai ser acolhida e orientada. Canal 180. Temos em Minas também o 181, que faz a mesma função. E temos a ouvidoria, e a ouvidoria é um canal muito importante de ser divulgado. Sim. A ouvidoria de mulheres do Ministério Público é o 127. E por quê? Por meio dele, a exemplo do 180, as denúncias podem ser feitas de forma anônima. Ah, então, a gente tinha, né, antigamente, vamos considerar aí antes dos 20 anos da Lei Maria da Penha, sim, aquele ditado que em briga de marido e mulher ninguém mexe a colher. Hoje é o contrário, hoje nós estamos com os órgãos de ouvidoria, de acolhimento e encaminhamento de denúncias, como esse que eu falei, o 180 e o 127, prontos para receber. Se, por exemplo, você, enquanto vizinho, tem uma rotina que no seu prédio tem um casal ou uma relação
1: de violência.
0: De, né, violência. Você pode denunciar, informar de forma sigilosa, sem que você se comprometa, porque tem um temor muito grande ainda também, né, da comunidade, de se envolver, como se ele fosse ser perseguido por terceira, sim, pessoa, que se aquilo trouxesse algum ônus. Mas, na verdade, os canais hoje estão à disposição da sociedade, estão à disposição da comunidade, inclusive, como eu falei, preservando de forma absoluta um anonimato. A gente vê aí agora nos noticiários casais vivendo situações de violência, não só casais, mas qualquer relação violenta no âmbito doméstico, que vizinhos podem fazer uma intervenção. Nós iremos, enquanto Estado, fazer uma busca ativa, os centros de apoio, as polícias especializadas, verificar o que está acontecendo antes que aconteça.
1: É até interessante, a senhora me lembrou de um caso emblemático agora, recente, que foi a morte, o feminicídio contra a capitã Michelle Leão, da Polícia Militar, praticado de acordo com a Polícia Civil, que já deu entrevistas dizendo que, na convicção do delegado, foi um feminicídio e foi praticado pelo marido, um sargento da Polícia Militar, Eduardo Abner. Inclusive, nesse contexto, nós, até da TMC, fomos até o prédio conversar com os vizinhos e eles disseram que as brigas eram constantes, que as festas eram constantes, e durante essas festas, por causa da ingestão de bebidas alcoólicas e drogas, havia brigas e ninguém denunciou.
0: Sim, então é preciso orientar, né, a comunidade, orientar a vizinhança, orientar todas as pessoas no sentido de que elas podem intervir de maneira segura. Porque, André, em violência contra a mulher, o tempo de resposta importa muito. Então, se a gente tem uma notícia, né, dessa natureza, vamos considerar em abstrato, mas tomando esse exemplo real. Em abstrato, se chega notícias dessa natureza antes que aconteça, é possível que a gente aja antes, né, que se proteja antes. Por exemplo, esse caso envolve pessoas que têm arma de fogo. Sim. É uma medida protetiva a suspensão ou restrição do uso de arma de fogo, ainda que a pessoa, em razão do seu ofício, tenha acesso à arma de fogo. Então, como eu falo, as medidas protetivas, elas vêm para gerir um risco. Então, a gente não vai colocar na responsabilidade de terceiros a ocorrência daquele fato. Mas a gente pode, enquanto comunidade, nos unirmos e termos para todos nós, né, essa possibilidade de proteger, ainda de forma anônima, e intervir de forma positiva num desfecho que a gente não deseja que seja como foi trágico.
1: E no caso que a gente muito discutiu, né, é que a Michelle era uma agente da lei, uma capitã, que já havia trabalhado com violência doméstica, né? Um oficial, ele tem que ter um curso superior, ele tem que ter entendimento de lei, e é o que a gente falou na imprensa, ela que tem, acabou sendo vítima daquilo, né? Imagina uma mulher que não tem esse tipo de informação, uma mulher que não tem essa formação, porque ela tinha uma formação jurídica, né? Isso demonstra o quanto as mulheres estão vulneráveis.
0: Sim, a engenharia da violência psicológica, né? E o constrangimento de procurar ajuda. Então é preciso que se diga, a vergonha tem lado e é do lado do agressor, né? A culpa nunca é da vítima. Então a gente está pronto aqui, sem qualquer julgamento, a acolher a vítima, independentemente de classe social, de formação jurídica ou não. É preciso que a proteção seja entregue de forma idêntica, André.
1: Agora, na opinião da senhora, a gente ouve falar muito, o Brasil vive uma pandemia, uma epidemia de feminicídio. Isso tem a ver, claro, né, com a cultura machista do Brasil, mas eu escuto muito que os latinos, ocorrem mais feminicídio entre os latinos. A senhora acredita nisso? Há algo nesse sentido?
0: Essa cultura da submissão e poder com relação à mulher brasileira e latina, ela é um fato, né? Mas é preciso que se compreenda o que acontece hoje no Brasil. Tem um fenômeno sociológico que se chama backlash, que é a reação à igualdade. Hoje, com os 20 anos de Lei Maria da Penha, com a compreensão e a nomeação dos 6 tipos de violência, a resistência a esse poder e a esse controle, a essa submissão pelas mulheres, ele tem sido vigoroso. Então a gente está enfrentando neste momento um movimento sociológico de reação a essa igualdade que se pretende material pelas mulheres, né? Então há também, com relação aos números, a melhoria do registro dos serviços, aquilo que dizíamos um pouco antes, né? A violência psicológica, ela teve esse boom em Minas Gerais, 32% de aumento em Minas Gerais, foi o estado que mais aumentou a violência psicológica, um contraste à metade do aumento em território nacional. Mas por quê? Porque existe hoje uma compreensão do que se é e uma melhoria do registro. Então, o fenômeno, ele é estrutural, ele é social, ele é facilitado pelo meio digital e por isso ele exige de todos nós, enquanto sociedade, vizinho, poder público, assistência social, saúde, educação, que é também uma questão muito importante para a gente falar, que haja esforços de todos os setores. E se você perceber, a educação, para além da saúde, da segurança e da justiça, também é uma porta de proteção muito grande, né?
1: A gente sempre fala isso, sobre as soluções, né? A lei Maria da Penha é um avanço, a lei do feminicídio, né? Da tipificação do feminicídio é um avanço, a importunação sexual é um avanço, principalmente no transporte público, né? Porque havia muitos casos em que a mulher era assediada e nada acontecia. Depois da lei, isso que dá até 5 anos de prisão, né? Que é a pena, isso melhorou também, mas tem a questão cultural, né? Que a gente, se você não também atacar a questão cultural, não se resolve. E a senhora falou sobre educação.
0: Isso.
1: Como é que, na opinião da senhora, está o combate à violência contra a mulher na educação?
0: Em termos legislativos, já existe a normativa de combate à violência contra a mulher, mas em termos efetivos, ainda é tímido. Nós estamos aqui, enquanto Ministério Público, com um projeto que se chama Alerta Lilás Educação, recomendando às escolas particulares e públicas, estaduais e municipais, façam o cumprimento da Lei de Diretrizes e Bases da Educação Nacional. Desde 2021, a legislação brasileira, que cobre todo o território nacional, exige que nos currículos escolares, do infantil ao médio, tenham noções de proteção com relação a direitos humanos, notadamente com relação à proteção da mulher, conceitos da Lei Maria da Penha, para além daquela semana escolar tradicionalmente veiculada no mês de março. Então, o que que nós temos? Uma recomendação, uma exigência da lei para as escolas públicas e particulares, que nos currículos escolares, de forma transversal e permanente, esses conceitos de direitos humanos, de proteção, sejam colocados. E aí eu vou te dar um exemplo. Não se deseja apenas uma palestra, uma intervenção, uma aula magna. O que que significa permanente e transversal?
1: Sim.
0: Numa aula de matemática, eu trazer, quando for de acordo com aquela série e o desenvolvimento cognitivo daquele aluno, percentual, vamos aprender porcentagem, né? Então nós vamos dizer, por exemplo, em Minas Gerais, em termos percentuais, é o segundo estado em termos de feminicídio na taxa absoluta. Ele é 14º, considerando o percentual na taxa relativa, né? Então é trazer dentro do conteúdo, da literatura, recomendar obras que provoquem esse debate dentro das ciências. Qual que é o efeito? Que seria um efeito de um dano emocional na saúde da mulher, na biologia, na ciência, na geografia? Qual que é o território, por exemplo? É o Vale? É o Triângulo? É o Alto Paranaíba? Qual que é o local territorialmente mais afetado por índices de violência contra a mulher e de feminicídios? É trazer dentro da história, por exemplo, a gente está em ano político, a partir de 1932 foi possível o voto feminino. Então, dentro da matéria da história, dizer, olha, com relação ao direito das mulheres, historicamente, os direitos foram conquistados às duras penas, né? E hoje são, qualquer violação contra a mulher é considerada violação de direitos humanos. Então, o que se recomenda pela legislação regente da educação no Brasil, que é a Lei de Diretrizes e Bases da Educação Nacional? Inserção permanente, curricular, do infantil ao médio. Então, o que a gente tem feito? Recomendado. Firmamos agora recente um protocolo de intenções com o Sindicato de Escolas Particulares, que é o SINEP, para que haja uma reformulação nesses currículos e as escolas venham, não só porque é um comando legal, mas que é um reclame social, cultural, a mudança desse entendimento para que as nossas próximas gerações já venham com esses conceitos de igualdade, de equidade, de que as meninas e meninos têm as mesmas potencialidades, habilidades, né? Então, o que a gente deseja para os próximos 20 anos? Já caminhamos 20 anos? Já.
1: Sim.
0: O que a gente deseja para os próximos 20 anos? Isso seja já um fato nos currículos e que a gente tenha meninos e meninas de forma igualitária, vivendo uma vida livre de violência.
1: Se a gente tem desde 2021 essa recomendação, por que dessa dificuldade das escolas particulares e públicas de implementar algo que é legal e que é determinado?
0: A gente tem uma expressão brasileira curiosíssima, né, de lei que pega e que não pega, mas isso não existe, na verdade, ou se cumpre ou se cumpre.
1: Sim.
0: Então existe hoje um esforço, né, e existe esse projeto que a gente pode conversar até de uma outra oportunidade, que é o Alerta Lilás Educação, que nós estamos sensibilizando e estamos mesmo, todos os órgãos estão se adequando para que a gente possa construir, por exemplo, projetos políticos, pedagógicos, reformulação de livros didáticos, qualificação de professores, de diretores, porque, como eu falei, para além da lei é necessário que a comunidade e agora o sistema de educação de igual forma se envolva, e ele está se envolvendo. Nós estamos construindo essa possibilidade. Tem o Centro de Apoio Operacional da Violência contra a Mulher, tem o Centro de Apoio Operacional da Educação que está conosco, né, o Sindicato das Escolas Particulares, a Secretaria de Estado de Educação também já sinalizou que vai nos apoiar. Então, que nós estamos em constante movimento para que a gente faça realmente uma modificação na estrutura educacional. Não por acaso, em março, né, houve a publicação de uma portaria interministerial do Ministério da Educação e Ministério das Mulheres, com a recomendação da criação de uma comissão para se estruturar e planejar a inserção curricular tal qual já se deseja e se exige desde 2021.
1: Agora, como a senhora disse, nós estamos em um ano eleitoral e, infelizmente, as pessoas ficam debatendo ideologia de uma maneira muito errada, existe esse cruzeiro e atlético entre esquerda e direita, enfim. É importante que as pessoas perguntem para os candidatos qual é a política que eles querem implementar no combate à violência contra a mulher. É qual é a política efetiva. Não fala de rede social, não fala para impactar aquele nicho, né? Prática, isso é, inclusive o Ministério Público, acredito, pode até provocar isso.
0: Isso, com relação a direitos humanos, não existe Fla-Flu, não existe Atlético e Cruzeiro. Nós temos uma base constitucional que nos coloca distante dessas paixões de esquerda ou de direita ou de centro. Enfim, quando se viola um direito à mulher, se viola um direito constitucional, na verdade, também um direito internacional. Então, independentemente da sua ideologia, do seu alinhamento político, se de direita, de esquerda ou centro, enfim, é preciso que o candidato mostre, como você falou, quais são as suas intenções, né? O que que ele planeja também em termos de orçamento para entregar para melhoria, implementação, fomento dessas políticas públicas, para que a gente tenha recursos de lidar com isso, em termos de políticas de abrigamento, né, de delegacias, da estruturação dos centros de atendimento. É preciso que se compreenda, todos os políticos, e aí fica essa sugestão, a defesa da mulher, a proteção da mulher, ela não tem ideologia, ela tem uma base constitucional de proteção de direitos humanos. Então, é preciso que todo candidato, a meu ver, enquanto cidadã, delineie o seu plano de ação de proteção às mulheres de forma bastante clara, como você falou, né? Fora daquilo que é a publicidade, mas efetivamente aquilo que se deseja implementar para o estado de Minas Gerais continuar, né? Nessa cruzada de entregar para as nossas meninas e mulheres um território livre de violência.
1: E ainda falta muito a participação feminina na política. A gente vê claramente, eu que gosto muito de política, de bastidor de política, a gente vê claramente uma presença masculina absoluta, apesar das mulheres serem maioria na sociedade.
0: Sim.
1: Seja dos presidentes de partido, seja eles têm que cumprir uma regra de 30%, mas muitas vezes... já houve até casos que eles colocam mulheres só para preencher, para compor aquele quadro. Então, a presença feminina na política ela é muito pequena. Hoje, por exemplo, na Assembleia, 77 deputados.
0: São,
1: né?
0: Uhum.
1: Né? São na Assembleia Legislativa, né? São 8 mulheres. Né? Uhum. Então, você não tem nem 10% praticamente de mulheres, então falta muito essa presença.
0: Falta essa presença da mulher nos cargos de direção e gestão, né? Sim. Então a gente tem dentro da Assembleia, apesar de ser um número histórico, é o maior que temos, ainda é pequeno. Dentro do próprio Poder Judiciário, nós temos na Suprema Corte do Brasil uma única mulher, que é a ministra Carmen Lúcia, é a única referência. Se você buscar
1: Minas,
0: né, um expoente de Minas, vários CEOs, né, ainda homens, nessa perspectiva do trabalho com dados, ainda dominado por homens. Mas por quê? Porque a gente vem dessa estrutura onde as mulheres antes ocupavam espaços domésticos e agora que nos cargos de gestão elas estão aparecendo para ficar, né? Sim. Então a gente vem também com essa corretiva e com essa luz para a violência política de gênero. Fica aqui um canal, André, de Sim. denúncia e acolhimento para toda mulher que sofrer violência política de gênero no exercício do seu mandato ou na sua candidatura em território mineiro. Nós temos o Observatório de Direitos da Democracia. é um órgão aberto do Ministério Público, vinculado ao, diretamente ao gabinete do Procurador-Geral de Justiça. Ele está no site ODD, Observatório de Direitos da Democracia, pronto para receber qualquer denúncia de embaraço, de mandato, como eu falei, ou de exercício da candidatura, para que a gente possa, enquanto Ministério Público, apoiar a candidatura de mulheres, o exercício de mandato, né, dessas mulheres, para que a gente tenha cada vez mais uma representatividade que corresponda ao percentual que é maior de homens e mulheres. Se deseja, claro, um equilíbrio entre homens e mulheres em todas as cadeiras, seja no executivo, no legislativo. A gente vai ter a eleição agora, né, para presidente, governador, senador, deputados, mas a gente sempre...
1: Nós não teremos, ao que tudo indica, nenhuma mulher candidata à presidência da República e nenhuma mulher candidata ao governo de Minas. Aliás, talvez tenhamos uma mulher candidata ao governo.
0: Como vice.
1: De um partido do PSOL, que é a Maria da Consolação, mas só. E para a presidência da República, até agora, nenhuma perspectiva.
0: Isso reforça essa estrutura dominante que ainda temos, né, em cargos de poder. Desejo, sinceramente, quando a gente se encontrar, daqui a 20 anos, aí nós vamos resgatar esse momento nosso de 20 anos de Lei Maria da Penha para 40 anos de Lei Maria da Penha. E aí eu espero que a gente diga e colha esse fruto, né? Sim. E tenhamos várias candidatas a presidente, ao Senado, ao governo, para que haja
1: realmente...
0: Mesma
1: coisa do Senado, não vamos ter nenhuma candidata ao Senado.
0: Isso aqui. Isso que eu queria colocar. Então, que a gente tenha essa simetria de representatividade, que a gente corrija essa atrofia que nos foi imposta.
1: Nós estamos, infelizmente, chegando ao final, mas eu queria que a senhora falasse o papel que o homem tem no combate à violência contra a mulher, a responsabilidade que o homem tem no combate à violência contra a mulher.
0: Sim, hoje a gente tem uma fala que se o homem é parte do problema, ele há de ser parte da solução, tá certo? Então não basta não ser agressor, é preciso que se milite, que se posicione contra, né? O que a gente tem feito é muitas intervenções com homens nesse exercício de uma masculinidade não violenta, é que ele pode resolver as questões sem domínio, sem força, e aquele que eventualmente presencia, nota um ambiente que ele interfira, como a gente falou, né, do vizinho, desse, daquilo.
1: Que ele meta a colher, né?
0: Que ele meta a colher, que os homens metam o faqueiro de prata e sejam nossos aliados. Porque essa questão da violência doméstica, você pode perceber, muitas das vezes, seminários, aulas, palestras, enfim, muitas intervenções sociais, culturais, o grande público é feminino. É preciso que os homens venham, assumam essa participação e sejam multiplicadores de proteção.
1: Nós estamos no Agosto Lilás, que é um mês para lembrar a importância do combate à violência de gênero. E o Ministério Público, quais são as ações no Agosto Lilás? O que, que o Ministério Público está fazendo?
0: Sim, nós estamos com eventos já marcados. Nós temos agora no dia... Bom, hoje a gente já começa todas as nossas tratativas, mas dia 11 de agosto nós inauguraremos o Observatório Lilás, que nós lançaremos uma ferramenta de ranqueamento de violência contra a mulher para apoiar os promotores, os operadores do direito a classificarem os casos como de pequeno, médio e alto risco. Então, estamos desenvolvendo ferramentas tecnológicas também para apoio a essa avaliação. Lançaremos também no dia 11 uma nota técnica falando sobre a misoginia nas redes, como se enfrentar a misoginia nesse ecossistema que se criou, né? No dia 18, lançaremos uma carta aberta, e fica aqui o convite para a TV.
1: Vamos,
0: o Ministério Público lançará uma carta aberta do Ministério Público de Minas Gerais para os próximos 20 anos. Todas as nossas forças, a parte criminal, cibernéticos, meio ambiente, consumidor, composição, saúde, educação, acolhimento de vítimas, crimes dolosos contra a vida, todos nós lançaremos as nossas proposições de construção para os próximos 20 anos. Teremos, no dia 18, uma instituição inteira lançando as nossas proposições para os próximos 20 anos. E vamos finalizar com dois eventos. No dia 25, lançaremos o protocolo de intenções com o Sindicato de Ensino das Escolas Particulares para que a gente efetivamente promova a inserção curricular permanente e transversal nos nossos currículos. Hoje, com as escolas particulares, mas construindo com as públicas também. E para finalizar, no dia 31, no último dia do mês, teremos uma aula magna sobre violência política de gênero, o papel do Ministério Público no seu enfrentamento. Já estão todos convidados, os convites vão rodar, vão chegar, mas estamos trabalhando todas as semanas, todos os dias do agosto lilás, para difundir esse conceito de proteção e mostrar as ações que nós temos feito.
1: É, pode com certeza contar com a TMC, é 88.7 FM, e eu até defendi, né, a falar de uma outra empresa, a Band fez, está fazendo uma grande divulgação no enfrentamento à violência contra a mulher, o Grupo Bandeirante de Comunicação. É importante até falar isso, que as emissoras se unam, o papel da mídia é fundamental nisso, para fazer um grande pacto de enfrentamento também. A gente tem essa responsabilidade.
0: Sim, e aí para a gente finalizar, nós temos no Ministério Público um podcast que se chama Ela Tem O Que Falar. Sim. E a nossa última entrevistada foi a Maria Cláudia, diretora jornalística da Rádio Itatiaia, que ela trouxe conosco o debate. Ela foi convidada por mim, enquanto Ministério Público, para trazer o papel fundamental da mídia no enfrentamento à violência, para que não haja uma revitimização e um julgamento daquela mulher quando ela é vítima de violência. Então, o papel da TV, o seu papel, a imprensa escrita, falada, a digital, ela é absolutamente importante no conceito de proteção, né? A Band, a Band esteve conosco no início da semana, gravamos também. Todos os órgãos estão atentos e é importante que reverberem informação, porque como nós começamos o programa, informação é proteção.
1: Informação é proteção. Promotora, para a gente finalizar, já estamos no finalzinho mesmo, a senhora milita nessa área, a senhora coordena uma parte do Ministério Público de enfrentamento à violência contra a mulher, e aí eu não posso deixar de perguntar o que a senhora espera da sociedade, dos órgãos, do legislativo, do judiciário, do executivo nos próximos 20 anos.
0: Espero que todos sejam alinhados e compreendam que esse é um problema de ordem pública geral, que não só a segurança, não só a justiça tem essa tarefa ou essa possibilidade de enfrentamento. Que todos nós, executivo, legislativo, judiciário, sistemas de justiça, segurança, lazer, cultura, todos nós nos demos as mãos e cada qual, no seu recorte constitucional, cumpra a sua missão, para que a gente possa efetivamente entregar essa igualdade material que está consagrada na nossa Constituição Federal.
1: Muito obrigado pela participação. Nossa Cidade Assume, o Ministério Público está sempre convidado a participar. E eu quero agradecer a todos vocês que estiveram conosco aqui no A Cidade é Sua, sempre a primeira vez no sábado às 11 da manhã, depois tem a reprise aos domingos às 9 da manhã e também para todo o Brasil no Amanhã TMC, para que todas as capitais da TMC fiquem todos com Deus e até semana que vem.
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6: Duas e dois, bom dia. No Dinheiro TMC desta semana, o tema é Dia dos Pais e os desafios financeiros da paternidade. Quanto custa ser pai em 2026? Com a inflação, os gastos com educação, saúde, alimentação e lazer impactam o orçamento das famílias? De que forma o planejamento financeiro e o cuidado com a saúde mental podem fazer a diferença na vida dos pais e de toda a família? Para responder essas perguntas, Thiago Matheus conversou com Reinaldo Domingos, PhD em Educação Financeira, e com o psiquiatra Dr. Rodrigo Bressan, do Instituto Ame Sua Mente. Eles compartilharam orientações sobre como equilibrar as finanças da casa, transformar a educação financeira em um aprendizado para os filhos e entender por que investir na saúde mental também é uma forma de cuidar do orçamento familiar. A gente acompanha esse bate-papo agora.
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6: Olá, seja muito bem-vindo, muito bem-vinda a mais um Dinheiro TMC. Começando agora para todo o Brasil, para você que gosta de saber um pouquinho mais sobre finanças de um jeito simples, direto, sem aquele economês que mais atrapalha do que ajuda, vamos combinar. Eu sou o Thiago Matheus e na próxima hora tô com você recebendo grandes convidados, falando de um tema muito importante, é claro, ajudando a você ser o melhor amigo do seu bolso. Ó, nesse final de semana, você já sabe, é celebrado, é comemorado o Dia dos Pais. Então, para celebrar esse dia, hoje o Dinheiro TMC vai falar sobre quanto custa financeiramente ser um pai, né? Quanto a presença de um pai no crescimento do filho também vai gerar um filho responsável com saúde mental, mas também com saúde financeira. Cada vez mais é importante. Então você já participa com a gente através do nosso WhatsApp 11 972 21 1001. Você é pai? Tem dificuldade aí com as contas da criançada, dos filhos? Ou você ainda é filho, vai presentear o pai nesse fim de semana? Manda aí pra gente também, compartilha os ensinamentos que você recebeu do seu velho pai pra gente colocar aqui no ar. 11 972 21 1001. E a gente já começa o programa em grande estilo hoje, conversando com o professor Reinaldo Domingos. Nada mais, nada menos do que Reinaldo Domingos, que é PhD em Educação Financeira e vai ajudar a gente aqui a calcular quanto custa ser pai no Brasil e se o pessoal tá dando uns caminhos meio que errados por aí. Reinaldo, bem-vindo, obrigado pela participação.
7: Thiago, querido, obrigado por estar aqui com você, uma honra, né? Um prazer estar aqui na TMC, você que está aqui ao vivo conosco, certamente vai gostar, porque também sou pai. Opa! E também avô. Sabe aquele pai doce?
6: Pai duas vezes.
7: Sou eu, pai duas vezes, né? Então eu fico aqui muito lisonjeado e feliz de estar aqui para contribuir com a educação do comportamento financeiro para esse bolso da família brasileira.
6: Pai educa e avô estraga, é mais ou menos isso, pai, Reinaldo? Ou não é bem assim?
7: Puramente verdade. É. Pai educa e avô deseduca. Por quê? Porque é o momento que o avô quer toda a atenção. E pode ter certeza, entre o pai e o avô, muitas vezes a criança fala assim: eu quero ir para casa do vovô e da vovó. Por quê? Porque lá eu posso fazer tudo que eu quero. Ele me dá chocolate, ele me dá bala, ele me dá sorvete, enfim. É muito por aí.
6: É muito por aí. Vamos falar de um seguinte fator, Reinaldo. Quando a gente fala que pai custa caro, cada vez mais está caro ser pai no Brasil, a gente associa aos dias atuais. Antigamente era diferente, porque a gente via famílias maiores. As famílias tinham, né? Três crianças na família, pai e mãe que tinham quatro filhos. Hoje, malemar, você vê um casalzinho lá, né? Talvez filhos únicos, é a grande maioria, não sei se é a grande maioria, eu não tenho esse dado, mas dá para comprovar que é caro ser pai, ser mãe nesses tempos atuais. Quando a gente traz isso, hoje os principais gastos de uma família, e precisa considerar o quê? Para a gente colocar na prática, é desde a chegada do filho, é até a adolescência. O gasto com um filho, ele pega por qual período?
7: Então, quando a gente pretende ter um filho, de preferência, é um plano novo dentro da família. É um orçamento que vem de vez... Se a gente colocar um percentual aqui, é de 30 a 40% a mais no orçamento quando a chegada de um filho. Então, imagina que eu tenho um orçamento lá de R$5.000 por mês. Eu sei que estava pagando tudo, né? Minha conta, as contas de alimentação, vestuário, viagem, enfim, lazer. Mas da chegada de um filho, tudo muda. Por isso tem que ser planejado. Ele vai tirar pelo menos 30% desse orçamento. E quem está preparado para isso? Dificilmente a família se prepara, Thiago. E aí é que entra o ponto. Nós precisamos ter a educação desse comportamento financeiro. É quase tirar uma fotografia e falar assim, o que eu estou ganhando, o que nós estamos ganhando, porque geralmente são os dois trabalhando hoje, a mulher e o marido, o pai e a mãe, eles têm um orçamento. Esse orçamento financeiro é que precisa ser realmente organizado. E aí é que entra a educação do comportamento financeiro. Nós precisamos saber quanto ganhamos e quanto gastamos. Para onde está indo esse dinheiro? Quase sempre a família está no equilíbrio financeiro. Ganho 5, gasto 5. Ganho 10, gasto 10. Como é que eu entro com 30% novo de um investimento maravilhoso que é o filho? Eu preciso fazer reduções, excessos, gastos. E por incrível que pareça, na educação do comportamento financeiro, nós temos já pesquisas que mostram de 30 a 40% de excesso e desperdício dentro dos nossos lares. Então, papai e mamãe, você que está planejando ter seu filho, pode ter certeza que é possível. Agora precisa fazer uma faxina financeira nos gastos e excessos e desperdícios.
6: É isso que eu ia perguntar. Por que que as famílias não se preparam a princípio para tentar manter aquele padrão de vida? Nunca ninguém quer descer um degrauzinho?
7: Pois é, Thiago. Eu estou há 20 e poucos anos na educação do comportamento financeiro, pioneiros nessa área, autor de mais de 110, 120 livros hoje de educação financeira. E eu tenho certeza que a falta da educação do comportamento financeiro, que nossos avós, pais, nossos ancestrais não tiveram nenhuma informação. Uhum. Trata-se de uma disciplina nova que acabou de entrar dentro das escolas, porque nós não aprendemos. Então, os nossos pais, os nossos avós, enfim, não aprenderam nada sobre como exercer esse papel de dinheiro que entra e dinheiro que sai. O dinheiro foi visto como prêmio, e dinheiro é meio, não é prêmio. Então, a gente precisa construir novamente essa relação. Por isso, quando a gente fala desse momento de datas comemorativas, dia dos pais, dia das mães, Natal, dia da criança, os aniversariantes, imagina, seu filho tem aniversário para pelo menos 30 lugares que ele vai ter que ir levar presente. Então, tem toda uma conjuntura depois que você tem o seu filho. Porque o seu filho está indo em 30 festas que antes não ia. Então, isso aí está dentro desse orçamento. Então, a chave do gol aí, o planejamento, vem por meio de um orçamento financeiro, que é o GPS da vida financeira da família.
6: Isso é bom, hein? GPS da vida financeira da família.
7: Maravilhoso. Que é o GPS, porque ele dá a direção. E quando a gente fala em orçamento financeiro, as pessoas geralmente falam assim, Thiago, é o que ganha menos o que gasta, se sobrar faz, se faltar vai no crédito. Não, não é esse orçamento que nós estamos ensinando, porque eu alcancei a minha independência financeira aos 37 anos de idade. Vindo do interior de São Paulo, fui camelô, auxiliar de camelô, morei em pensão e alcancei a minha independência. O que é estar independente? É não precisar trabalhar o resto da sua vida, com 37 anos de idade. Por isso eu escrevi meu primeiro livro, Terapia Financeira, onde traz a metodologia da SOP, que começa pelo diagnóstico, começa por uma fotografia, e essa metodologia traz exatamente um orçamento diferente, que é o que ganha, mas eu não vou primeiramente para os gastos, eu vou primeiramente para uma aposentadoria que eu tenho que guardar dinheiro para ela, para os meus sonhos de curto, médio e longo prazo, para as minhas prestações, para uma reserva estratégica e depois vem os gastos. Então, é preciso, quando nós temos nossas crianças, nossos filhos, e como pais responsáveis, provedores da família, nós precisamos mudar o modelo mental de como administrar os recursos de entrada e de saída. No verso desse livro, aí em cima tem uma frase importantíssima que eu acho que você pode perguntar para os nossos ouvintes.
6: Ó, se a partir de hoje você não recebesse mais o seu ganho mensal, por quanto tempo você conseguiria manter o seu atual padrão de vida? Acho que essa pergunta deixa muita gente com a pulga atrás da orelha. Tá aqui na parte de trás do livro Terapia Financeira do Reinaldo Domingos. E aí?
7: Então, esse orçamento, que é o GPS financeiro, ele precisa ser mudado as prioridades da nossa vida. O que, que nós viemos fazer aqui na Terra, papais? Né? Nós viemos aqui ser felizes, em primeiro lugar. Mas não só pagadores de contas. Nós vamos pagar contas, tá claro. Mas eu não preciso mais só pagar contas. Mas o que, que nós aprendemos? Quando criança, vamos lá, vou com você mesmo, Thiago. Quando criança, você pegou recursos financeiros dos seus pais para comprar bala, sorvete, chocolate, alguma coisa você fez, sim ou não?
8: Com certeza.
7: Então você já teve mesada. Como assim? Eu não tive mesada regular, eu tive mesada espontânea e chamada mesada voluntária. Esse dinheiro você foi comprar, você gastou.
8: Sim.
7: E aí você, mais jovem, continuou gastando. Primeiro emprego, primeiro dinheiro, uma bolada de dinheiro que eu recebo no primeiro emprego. O que, que eu faço? O mesmo hábito, o mesmo comportamento. Gasto tudo.
8: Vou e gasta.
7: E vem um crédito junto. Aí começa o cheque especial, aí começa um cartão de crédito, aí começa tudo vindo para você como oportunidade. Oportunidade de também ter dinheiro, mas não dinheiro seu, dinheiro do terceiro, que chamamos de crédito. Esse crédito chamamos de dívidas. Essas dívidas hoje, somadas à ineficiência da vida financeira de grande parte dos pais desse país, estão inadimplentes. 83 milhões de brasileiros inadimplentes.
8: Muita
7: não
8: coisa.
7: Não pagam suas contas
8: muita
7: mais.
8: Coisa.
7: Aí como é que eu faço para ter um dia dos pais bacana? Esse é o ponto. É possível? Sim. Mas é preciso ter consciência financeira.
8: Muito bem. Reinaldo Domingos, aqui conosco, PhD em Educação Financeira. Daqui a pouquinho eu tenho boas perguntas, viu, professor?
7: Opa.
8: Para fazer para você e principalmente para os pais que estão ouvindo a gente aqui na programação desse Dinheiro Tem Ser Especial. Mas antes, a gente dá um tempinho aqui nessa pausa, nessa conversa, para circular pelo nosso Brasilzão, para saber como que as pessoas estão se planejando para manter as contas em dias. Vamos para Minas Gerais? Vamos começar com os mineiros, que sintonizam 88.7 aqui no FM. O nosso repórter Júnior de Castro vai mostrar para gente, viu, professor, quanto custa ser pai em Minas Gerais.
9: Uau. Ser pai é um investimento para a vida toda. Além de tempo de qualidade, afeto, cuidado e as despesas do dia a dia, o planejamento financeiro é essencial na hora de ter filhos. Mas você já parou para pensar quanto custa criar um filho hoje em dia? Pois é, eu conversei com o Gabriel Castro, analista de investimento do Grupo MIDI, que conta tudo para a gente.
10: Bom, os estudos mais recentes feitos com dados do IBGE mostram que criar um filho até os 18 anos vai te custar no mínimo 240 mil reais. Já na classe média, a conta passa para mais de meio milhão. Para colocar em uma perspectiva de valor, o filho custa ali, no mínimo, um apartamento. E essa despesa não acaba ali quando ele faz 18 anos. A fase da faculdade é uma das mais caras nesse trajeto. Mas os dados que quase ninguém te contam é justamente o impacto da inflação. Quem tem filho paga basicamente uma inflação ali maior do que os outros, justamente porque a inflação roda ali por volta de 5%. Já a mensalidade escolar subiu quase 10% agora em 2026.
9: É isso, ter filhos não é brincadeira, é responsabilidade de gente grande. Mas para os papais de plantão, se a organização financeira for bem pensada, é possível sentir menos no bolso.
10: R$200 por mês guardados desde o nascimento, rendendo os juros por 18 meses, virou um fundo de faculdade de verdade. Agora, se deixar para poupar quando o filho tiver 15 anos, aí não tem mágica que resolva. A mesma coisa serve para quando você se casa e planeja ter filhos daqui a alguns anos. E fica a dica também que pouca gente conhece. Por lei, a escola é obrigada a mostrar a planilha de custos que justificam o reajuste. Ou seja, se os pais pedirem, a escola é obrigada, então peça, que é um direito seu.
9: Tá aí, dicas dadas, agora é só se organizar. E um feliz Dia dos Pais para todos os papais ligados aqui na TMC.
8: Valeu, Júnior, obrigado pelas informações. E ó, criar um filho no nosso Brasil, ele pode comprometer, como o professor já falou agora há pouco, até 30% da renda familiar. E muita gente não está preparada. O nosso repórter Luiz Fernando mostra como pequenos hábitos de consumo e também a falta de planejamento financeiro podem encarecer ainda mais a conta das famílias nas capitais do sul do nosso país. Chamando Curitiba agora em 100.3 no FM.
11: Dia dos Pais chegando e o orçamento das famílias entra em evidência. Mas além do presente para essa data, o que chama atenção é o desafio financeiro ao longo do ano todo. Criar um filho no Brasil, do nascimento até os 18 anos, exige um investimento que varia entre 240 mil e mais de 3 milhões e meio de reais, consumindo em média 30% da renda nas casas. Em capitais da região sul, onde o custo de vida acaba sendo mais elevado, uma simples ida ao mercado pode pesar ainda mais no bolso. Quem explica esse impacto é o professor Emerson Mainardes, da FEAUSP.
12: No supermercado, a recomendação é não levar crianças, né? Um casal, por exemplo, sem uma criança, né, gasta um valor. O casal com uma criança gasta outro, tá? É em torno de 20 a 25% a mais numa compra acontece quando uma criança está junto.
11: Para evitar que o impulso do consumo se torne um hábito compulsivo no futuro, o especialista aponta que a educação financeira precisa fazer parte da rotina da família desde os primeiros passos da criança.
12: O que nós chamamos de literacia financeira ou alfabetização financeira começa desde que a criança começa a falar e andar. Quando eu convidava a minha filha para ir comigo na panificadora, ela falava assim: ah, pai, posso comprar uma coisa para mim? Ela: pode, vou deixar você comprar porque você está me acompanhando. Aí ela chegava com duas. Eu falava: ah, pai, eu não estou sabendo qual escolher, não sei o quê. Veja, dependendo do pai ou da mãe, vai levar os dois. Agora, eu tomava uma posição diferente. Eu falava: não, você pode escolher. É um. Né? E você vai ter que aprender que é um. Você vai ter que fazer escolhas ao longo da vida.
11: No Brasil, 8 a cada 10 famílias declaram ter algum tipo de dívida. E a inadimplência já atinge 81 milhões de brasileiros. Um reflexo direto do alto custo de vida e de uma cultura que ainda prefere o improviso na hora de planejar as contas.
12: O brasileiro, ele não é bom em planejamento, ele nunca foi bom em planejamento. Ele é bom de resolver, né? É o tal do jeitinho brasileiro, dá jeito. Mas ele nunca foi bom em fazer um planejamento. Então nós temos que mudar essa cultura e começar a preparar os nossos jovens para que eles saibam como conduzir a vida deles. Os efeitos que tem de uma alfabetização financeira desde a infância são muito favoráveis para a própria criança e para o próprio jovem, né? Que depois vai ter que assumir os seus próprios compromissos, né?
11: Neste Dia dos Pais, mais do que dar presentes, o melhor investimento para o futuro da família pode estar na organização do orçamento e no exemplo da gestão do dinheiro dentro de casa.
8: Valeu, Luiz. Obrigado pelas informações. Oh, a chegada de um filho é um fato transformador, a gente sabe disso, mas exige todo um preparativo financeiro. O professor falou agora há pouco também, o custo de criação se espalha ao longo de quase 2 décadas. Tem que pensar muito bem disso lá atrás, lá no começo. O repórter Júlio Andrade detalha quanto que isso representa em orçamento doméstico. A gente faz conexão com o Recife 92.7.
13: Os valores mensais na criação de um filho pode variar conforme o padrão de vida e as escolhas de cada família, mas fica na faixa média mensal de R$ 2.000. Quando a gente fala no primeiro ano de vida, esse montante fica entre R$ 25.000 a R$ 60.000, com enxoval, fraldas, alimentação e saúde. Bom, a educação fica entre os maiores pesos no orçamento de longo prazo e pode representar cerca de até 40% do custo total. Lazer e imprevistos também entram na lista de despesas. Dados do IBGE e da Fundação Getúlio Vargas mostram que famílias brasileiras de classe média gastam, em média, R$ 600.000 para criar um filho até a maior idade. Famílias de renda mais alta, que optam por escolas particulares de ponta e atividades extracurriculares, podem ultrapassar R$ 1.200.000.
8: Valeu, Júlio. Um abraço para você. Agora para o Rio de Janeiro, onde a sintonia é 101.3. Grandes centros urbanos, como o Rio, inclusive, podem ter custos 50% maiores que outras regiões. Mensalidade escolar na Zona Sul da capital fluminense, para você ter uma ideia, ela pode chegar a quase 3 salários mínimos. A Júlia Novaes tem mais informações para a gente.
14: Quanto custa ser pai no Brasil? O valor não é exato e no Rio de Janeiro é ainda mais inflacionado por questões geográficas e sociais. Grandes centros urbanos costumam ter custos de vida mais altos, que podem ser até 50% maiores em comparação com outras regiões. Em bairros considerados seguros e com boa infraestrutura escolar, o aluguel de um imóvel com 3 quartos se torna proibitivo para boa parte da classe média. Em Botafogo, na zona sul da capital fluminense, uma pesquisa da reportagem TMC revelou que a mensalidade de um conhecido colégio da região pode custar R$4.800. Já uma aula de violão pode chegar a R$250 como projeto complementar escolar. Os custos com transporte e alimentação fora de casa também apertam o orçamento das famílias fluminenses. Segundo levantamentos de consultorias financeiras e institutos de pesquisa, os valores totais estimados para criar um filho até os 18 anos em todo o Brasil oscilam entre R$50 mil e R$2 milhões. Essa variação ocorre porque cada família possui uma realidade distinta. Em média, famílias da classe C podem gastar entre R$400 e R$1.500 mensais por filho. Já na classe A, esse valor pode ultrapassar R$10 mil mensais, considerando educação bilíngue e atividades extras.
8: Valeu, Júlia. Obrigado pelas informações. Esses foram nossos repórteres, viu, professor? Espalhados aí pelo Brasil e trazendo aí um panorama específico, aquelas características de cada região do nosso país. Mas acho que, no geral, independente se está no Sul, no Nordeste, Centro-Oeste, dá para dizer que os pais se preocupam em dar tudo para os filhos. Como o professor falou agora há pouco, as outras gerações, elas não tiveram orientação financeira, educação financeira. E talvez eles querem compensar o sofrimento também de infâncias antigas.
7: Claro.
8: Para que o filho não tenha nenhum tipo de necessidade de falta hoje em dia, né, professor? Agora, do ponto de vista da educação financeira, como que o senhor enxerga isso? Qual que é a diferença de oferecer conforto? Qual que é a diferença aí de criar um filho com muitos bens, sem ter necessidade, mas também, por outro lado, o filho não aprendeu o valor do dinheiro? Essa linha fica muito próxima uma da outra, professor?
7: Dinheiro é meio, né, Tiago? Você vê que todos os nossos repórteres, e no Brasil inteiro, você percorreu praticamente todas as regiões do Brasil, e você vê que não muda muito a situação. Lógico, temos lugares muito mais, né, custam muito mais, até pela região. Aí tem a classe A, B, C, D, e depende da classe social. Mas todas elas, diante dos seus ganhos, têm uma relação direta com o impacto no seu orçamento financeiro. Então, o que nós precisamos entender aqui? Nosso recurso financeiro, tá uma palavra, uma frase, né, um slogan que até se tradicionalizou no passado: dinheiro não aceita desaforo. O dinheiro não aceita desaforo.
8: A gente já ouviu isso aos montes.
7: Mas ele continua sendo atual. Por que essa frase continua sendo atual? Porque, na verdade, nós temos hoje uma dificuldade de lidar com esse recurso financeiro, que é o meio. Então, ninguém nos colocou de uma forma organizada o que fazer com esse recurso, que é o escambo. O dinheiro é só um alinhamento. O dinheiro não é absolutamente nada mais do que, olha, antes nós tínhamos lá, eu trocava esse celular por essa água, né? Logicamente o celular é mais caro, mas se eu tiver água no deserto, a água é mais cara do que o celular. Com certeza. Depende do contexto.
8: Exatamente.
7: Isso é muito importante. Por quê? Porque nós temos que analisar o que nós estamos fazendo com o nosso recurso financeiro. Então, por que nós temos grandes dificuldades? Porque, voltando na metodologia da SOP, o diagnóstico é tirar a fotografia para entender para onde está indo aqueles 30% jogando no lixo lá de excessos e desperdícios. Mas tem um segundo pilar, que é o sonhar, que é o poder da motivação da família. Como meu filho deixaria de uma energia elétrica ligada, um ambiente que não está, uma televisão ligada, um ar-condicionado, economizar na alimentação, economizar no chuveiro, tomar um banho mais curto? Isso tudo vai impactar diretamente no custo da operação da nossa casa, que é uma empresa, é um lar. Ok, empresa família, bacana. Só que eu preciso ter um agente motivador, que são os sonhos. Reunião familiar vai muito bem. Aproveita o Dia dos Pais, uma reunião familiar deliciosa. Qual é? Primeira, é você falar: vamos ter uma reunião no Dia dos Pais. Como assim? Um bate-papo legal para falar sobre sonhos, filhos. Sonhos? Eu quero participar dessa reunião. Eu tenho um sonho, eu quero um iPhone, eu quero viajar, eu quero fazer isso. Bacana. Olha só que oportunidade. Dia dos Pais, uma reunião familiar, falar sobre desejos, sonhos, propósito da família. Isso nos dá a chancela de falar assim: então, filho, aí eu tenho 5 perguntas para responder se eu posso ou não realizar esses sonhos. O que é o sonho? É o iPhone, é o telefone, o smartphone. Quanto ele custa? Quanto tempo você quer realizar esse sonho? Quanto vamos ter que guardar? E de onde vamos tirar? É a pergunta mais importante. De onde vamos tirar? Vamos tirar do excesso. Nós assistimos lá com o Thiago, na TMC, que o professor Reinaldo colocou que nós temos excessos. Se a gente canaliza a energia dos sonhos para tirar a deficiência de gastos que nós temos hoje, a gente resolve o problema da família brasileira. Olha, Thiago, que bacana isso. Antídoto, o que viemos fazer na Terra, propósito e sonhos.
8: Boa, professor. E pegando esse gancho que você ilustrou aqui mesmo no rádio, né, que é a reunião familiar, os pais falando, explicando os filhos, trazendo esses cinco pontos que você falou. Tem um investimento também que não aparece nas planilhas, que é a presença do pai, né? Se não tem essa a presença do pai, não tem essa reunião, como você falou, no almoço de família, nos debates financeiros. Então explica pra gente como é que a participação e o exemplo de um pai pode influenciar na vida dos filhos, inclusive na responsabilidade financeira e nas escolhas para a vida.
7: Presa família, bacana. Só que eu preciso mais, até pela região, aí tem a classe A, B, C, D, e depende da classe social. Dinheiro não aceita desaforo. O dinheiro não aceita desaforo.
8: A gente já ouviu isso aos montes.
7: Já ouviu isso aos montes. Mas ele

0: analisar o que, que nós estamos fazendo com o nosso recurso financeiro. Então, por que, que nós temos grandes dificuldades? Porque, diante, voltando na metodologia da SLP, o diagnóstico é tirar a fotografia para entender para onde está indo aqueles 30% jogando no lixo lá de excessos e desperdícios. Mas tem um segundo pilar, que é o sonhar, que é o poder da motivação da família. Como meu filho deixaria de uma energia elétrica ligada, um ambiente que não está, uma televisão ligada, um ar-condicionado, economizar na alimentação, economizar no chuveiro, tomar um banho mais curto. Isso tudo vai impactar diretamente no custo da operação da nossa casa, que é uma empresa, é um lar. Ok, empresa família, bacana. Só que eu preciso ter um agente motivador, que são os sonhos. Reunião familiar vai muito bem. Aproveita o Dia dos Pais, uma reunião familiar deliciosa. Qual é? Primeira, é você falar, vamos ter uma reunião no Dia dos Pais. Como assim? Um bate-papo legal para falar sobre sonhos, filhos. Sonhos? Eu quero participar dessa reunião. Eu tenho um sonho, eu quero um iPhone, eu quero viajar, eu quero fazer isso. Bacana. Olha só que oportunidade. Dia dos Pais, uma reunião familiar, falar sobre desejos, sonhos, propósito da família. Isso nos dá a chancela de falar assim, então, filho, aí eu tenho 5 perguntas para responder. Se eu posso ou não realizar esses sonhos. O que é o sonho? É o iPhone? É o telefone, o smartphone? Quanto ele custa? Quanto tempo você quer realizar esse sonho? Quanto vamos ter que guardar? E de onde vamos tirar? É a pergunta mais importante. De onde vamos tirar? Vamos tirar do excesso. Nós assistimos lá com o Thiago, na TMC, que o professor Reinaldo colocou que nós temos excessos. Se a gente canaliza a energia dos sonhos para tirar a deficiência de gastos que nós temos hoje, a gente resolve o problema da família brasileira. Olha, Thiago, que bacana isso. Antídoto, o que viemos fazer na Terra, propósito e sonhos.
1: Boa, professor. E pegando esse gancho que você ilustrou aqui mesmo no rádio, né, que é a reunião familiar, os pais falando, explicando os filhos, trazendo esses 5 pontos que você falou, tem um investimento também que não aparece nas planilhas, que é a presença do pai, né? Se não tem a presença do pai, não tem essa reunião, como você falou, no almoço de família, nos debates financeiros. Então explica pra gente como é que a participação e o exemplo de um pai pode influenciar na vida dos filhos, inclusive na responsabilidade financeira e nas escolhas para a vida também.
0: Mesa social é você chegar em casa não com mais um presente ou a bala ou o chocolate, é chegar com a sua presença de espírito, a sua presença física e falar: filho, vamos brincar de pega-pega, de esconde-esconde, eu vou dentro do guarda-roupa, ou vamos descer lá no pátio, vamos brincar, vamos jogar bola. Esse é o maior presente que a criança necessita. Nossos pais, nós adultos, que são os avós dos nossos filhos, não tiveram essa oportunidade com a gente, porque eles tinham que trabalhar muito. Então, nunca teve essa organização, essa orientação, porque trata-se de uma disciplina, uma ciência hoje, a educação do comportamento financeiro. Então nós precisamos ter, sim, mesadas chamadas sociais. Não existe, Thiago, preço no mundo que troque um brinquedo físico por uma atenção plena para o filho. Por isso, é gostoso ser avô. Porque avô... Eu vou falar como avô. Tem o Mateu e tem o Luca, né? Os dois. Eles querem... É brincar, eles não querem saber do brinquedo, muito embora o Mateu goste de um brigadeiro. Ah, eu, vovô, eu quero um brigadeiro, mas tudo bem, eu levo lá o brigadeiro, mas vamos brincar. É isso que as crianças querem. Então, essa pergunta sua tem muito valor, é muito importante no universo desse ser humano chamado criança-pai, né? Essa relação, isso tem um preço assim. Então ele fica esperando para brincar, ele não fica esperando mais aquele preço de trocar. E tem muitos pais, infelizmente, que trocam, né? Objetos, né, presentes e tudo mais, pela sua ausência. Isso tem um preço muito, né, alto no futuro.
1: Você está curtindo, acompanhando aqui o nosso Dinheiro TMC especial Dia dos Pais. Estou falando com o Reinaldo Domingos, PhD em Educação Financeira. Daqui a pouquinho, Reinaldo, a gente vai falar dos seus livros. Eu estou com 3 aqui. 3 de quantos?
0: Quase 200 livros.
1: De quase 200. Tô com três aqui que são importantíssimos, mas daqui a pouquinho eu quero fazer uma pergunta especial aqui pro Reinaldo. Um livro específico dele que ele pode indicar pros papais de plantão que estão ouvindo a gente. Mas antes, vamos fazer uma pausa aqui na entrevista também, que a gente vai pras ruas de São Paulo

0: porque os nossos ouvintes enviaram algumas perguntas aqui para o professor Reinaldo sobre o custo dos filhos. Vamos ouvir o primeiro questionamento, a primeira pergunta que chega agora.
1: Além da educação, quanto que a gente pode, de um pai que paga alimentação, um convênio, divórcio, como que a gente pode fazer, além da alimentação, poder separar um pouco para ele no futuro?
2: Que pergunta importante, porque nós estamos falando aqui exatamente de como nós construiremos as bases futuras das nossas crianças. Pode e deve fazer parte uma previdência privada ao nascimento dessa criança. Os meus netos, meus filhos, tiveram no primeiro mês registro lá na certidão de nascimento e junto uma previdência privada. Ou seja, é necessário que a gente comece na eternidade, quando nasce, a construção de uma reserva financeira que com os 18 anos, certamente, Thiago, esta criança vai entender, porque você vai começar a desenvolver e falar para ela, olha, você já tem um recurso, vamos guardar. Quando você começar o primeiro salário seu, você já pode continuar isso para se tornar independente financeiramente. Aí não vai depender mais do INSS, que quer dizer isso nunca será suficiente.
0: Boa. Para quem é um pouquinho mais antigo como eu, professor, o pessoal quando nascia criava poupança, né? Poupança para o filho.
2: Pode ser.
0: Tá, mas na previdência privada nos dias atuais funciona melhor.
2: É que a previdência ela tem uma sistemática, né? Um sistêmico que você tem que guardar todo Exato. Mês. A poupança, se eu não guardar amanhã, depois eu guardo no outro. Então eu fico muito, né, pontual. Por isso, qualquer investimento para um futuro, como uma previdência privada, como uma aposentadoria sustentável, é bom que ela tenha sistêmica, que ela tenha todo mês a guarda desse recurso.
0: Boa, mais uma pergunta, portanto, chegando aqui para o nosso convidado, Reinaldo Domingos.
3: Como formar um filho com as faculdades e esse custo muito alto das escolas e materiais escolares, alimentação, qualquer dica que tem para a gente manter um filho bem educado e fugir dessa nova tecnologia que absorve muito eles.
2: Pois é, as telinhas, né? Nosso smartphone. Tem pai simplesmente falando, não, assiste aí para me deixar conversar aqui com a sua mãe. E vai empurrando, né? Muitas, né, atrações que às vezes a criança nem está preparada para assisti-las. Eu falei aqui no nosso bate-papo que é preciso entender que nós, quando geramos um filho, constituímos essa persona que é maravilhosa em nossas vidas, nós temos aí já um orçamento que vai existir de 30% ali no mínimo, né? Dependendo do que você quer mais, pode ser 40, 50, mas de 30% básico, que vai ser toda essa jornada dessa criança. E detalhe, hein, Thiago? Detalhe. Importante essa pergunta, porque hoje os nossos filhos não querem mais sair das suas casas. Então não são mais 20 anos, duas décadas. São 3 décadas para 4 décadas. Então você vai encontrar muitos filhos que não saíram das suas casas. Estão lá dentro dela e fazendo todo esse movimento de investimento que os pais têm que fazer. Então é necessário a gente fazer a lição de casa. Estou planejando, tem meu filho? Ah, já tenho meu filho. O que eu faço, Reinaldo? Faz uma faxina financeira. Coloca aquela reunião familiar para todo mundo em prol daquele resultado maior que é o sonho, porque nossos filhos merecem uma escola assim melhor. Nós sabemos que hoje 87% das crianças estão nas escolas públicas. Então nós temos aí 40 milhões de crianças em escola públicas e 8 milhões no máximo em escolas privadas. Quem consegue pagar uma escola privada? Quem tem o poder aquisitivo que tem a condição. Então a criança ela vai ter esses 30% em toda a jornada dos 30 anos. Você tem que estar preparado. E aí você tem que ter uma grande aliada, que é ela mesmo, que são seus filhos. Eles serão as bases para você construir essa solidez, essa sustentabilidade financeira.
0: Muito bem, mais uma última pergunta, chegando aqui no Dinheiro TMC para o Reinaldo.
4: Eu gostaria de saber que quem tem muito filho, para quem ganha um salário mínimo, 2 salários mínimos e tem muita despesa com aluguel, é que aluguel subiu muito o valor. Gostaria de saber como que faz para a gente ter uma, diminuir mais esse gasto.
2: Pergunta muito realística e Ctrl-C, Ctrl-V para milhões de brasileiros. Ganha uma média do brasileiro, ganha de 1 a 2 salários mínimos, Thiago. Então nós temos hoje um problema de impacto social muito sério. E nós precisamos entender que nós precisamos respeitar uma coisa chamada padrão de vida. O que, que é o padrão de vida? É o que eu ganho. Se eu ganho 2 salários mínimos, eu tenho que construir a minha base de vida em cima de 3 salários mínimos. 2 salários mínimos. Então, se eu ganho 3 mil, 5 mil reais, eu vou ter que viver com esse, né, esse valor, que seria o meu orçamento financeiro. O que, que é padrão de vida? É nada mais do que eu ganho. Então, se eu ganho 3, eu vou ter que viver com 3. É óbvio que eu não vou conseguir colocar, muitas vezes, meu filho lá na escola privada. Então, eu vou colocar na escola pública. Porque ainda temos escolas públicas muito boas. Precisa só você procurar. Principalmente os interiores. Tem escolas públicas muito bem estruturadas, com professores maravilhosos. Então, a gente sabe que vai ter que fazer algumas escolhas. Vão ter que deixar algumas coisas para serem feitas em prol da educação das nossas crianças. Sem dúvida alguma, tudo sobe hoje, e aqui uma atenção especial, Thiago, que é a perda do poder aquisitivo das famílias. Imaginando que todos os nossos trabalhadores, inclusive aposentados, seja trabalhador CLT, servidor público, tem um aumento anual na carteira de trabalho ou lá na sua, seu vínculo empregatício de 5%, que é o IPCA. Todas as categorias de dissídios. De outro lado, eu tenho os produtos e serviços que sobem 20%. Essa conta não fecha, 5 para 20, fica 15, 10, sim, 15%. Nós perdemos, ó, tô falando para você, você, eu, o Thiago, todos nós, perdemos poder aquisitivo todos os anos em no mínimo 10 a 15%. Isso vai nos levar aonde? A buscar mais crédito. E quando a gente vai para o crédito sem ter posicionamento, sem ter condições de pagar, nós vamos ficar inadimplente e somar aqueles 83 milhões. Aliás, só para fechar, 2023 nós tivemos lá o Desenrola Brasil 1.0. Tinha 70 milhões de inadimplentes. 2.0, Desenrola Brasil.
0: Nesse ano.
2: Esse ano, 83 milhões de inadimplentes. Aqueles que fizeram Desenrola Brasil no terceiro mês deixaram de pagar. Porque naquele orçamento de o que ganha e o que gasta lá, não inseriram a prestação, porque não tinham como inserir uma prestação nova para fazer o Desenrola Brasil ser honrado. Portanto, não adianta combater efeito, governo. É necessário inserir a educação na base, inclusive das nossas famílias. Então, eu convido você a curtir esse momento e investir muito forte na educação do comportamento financeiro da sua família.
0: Reinaldo Domingos, PhD em Educação Financeira, conosco aqui no Dinheiro TMC. Estamos quase chegando aqui na reta final do nosso bate-papo, porque o tempo passa voando.
2: Demais!
0: O papo é bom demais. Mas eu ainda tenho duas perguntinhas, professor, inclusive, que são perguntas com respostas que vão ser uns recados para os papais que estão ouvindo a gente. A primeira delas é a seguinte: a gente vê muitas famílias, crianças de pais separados. É a realidade de muita gente que está ouvindo aqui, inclusive. E aí, do lado do pai, ele acha que educar é simplesmente pagar a escola, pagar os cursos, pagar as viagens, pagar os boletos. Pergunto para você, já sei meio que a resposta, mas é bom dar o seu ensinamento, seu conhecimento para o nosso público. Pagar as contas é suficiente para ensinar um filho? E mais do que isso, o que, que esses pais estão deixando de ensinar ao agir dessa forma?
2: A presença de um pai é praticamente impossível de ser reposta dentro de um lar, né? Por mais que a mãe fique com ele, que o pai esteja pagando assistência, um plano de assistência médica, lá um plano de saúde, a escola, a presença é muito importante. Eu acho que aqui nós não temos como mudar a conjuntura, né? As pessoas hoje, às vezes nem se casam, elas se juntam e, sim, acabam constituindo a família. Não tem nada errado, cada um faz aquilo que realmente deve fazer. O que nós precisamos é entender que quando a gente coloca no mundo um ser humano, que é o nosso filho, ele precisa ter toda a atenção, independentemente da relação entre os pais, né? Ah, eu não convivo mais com a mãe ou a mãe com o pai, mas essa criança está no meio dessa conjuntura. Então, toda atenção é necessária, a partilha aqui, quem fica uma semana, quem fica outra semana, quais as visitas desse pai para essa criança. Então, nós temos aí um problema realmente social que precisa ser acertado, mas vem muito da consciência, vem muito da cortesia, do amor, né, que esta criança traz para os dois. Então, está na hora realmente da gente fazer essa lição de casa e colocar esta família realmente unida em prol da educação dessa criança. Quando eu falo educação da criança, é em todos os sentidos, inclusive da atenção.
0: Muito bem. E a última pergunta, para a gente fechar com chave de ouro, Reinaldo. Tô com seus livros aqui que você me presenteou, 3 deles, 3 de 200, você falou, né?
2: É bastante coisa, porque nós temos livros didáticos, paradidáticos, nas escolas, né? Desde uma criança de infantil e vai até o ensino médio. Hoje a pessoa pode estudar graduação, pós-graduação, mestrado, doutorado em educação financeira.
0: Olha que legal. Tô aqui, inclusive, ó. Por que enfrentamos crises e não estamos preparados? Um dos livros aqui que o Reinaldo Domingos me presenteou. Tem também o Almanac do Dinheiro com Educação Financeira, bem ilustrado. Serve para criançada também.
2: Do sal à criptomoeda. A história inteira com a educação financeira presente.
0: Pois é. Além do Terapia Financeira, que é o seu primeiro, é o livro de
2: estreia. Primeiro
0: que
2: livro,
0: você falou. Muito bem. Aqui presentes. Mas assim, um desses livros você indicaria para um papai que está ouvindo agora? Ou tem outro aí de tantos lançamentos que você fez, que é aquele livro que vem com as dicas de ouro do Reinaldo Domingos?
2: Duas obras eu indicaria. O Terapia Financeira, obviamente, que é um long seller, é um livro que traz a metodologia de uma forma lúdica e você vai aprender o D, o S, o O, P, o Diagnosticar, Sonhar, Orçar, Poupar. É uma metodologia que foi vivenciada, que eu alcancei minha independência e depois transformamos ela em uma ciência. Hoje ela é uma ciência comprovada. Então, Terapia Financeira é a primeira. E a segunda é Mesada Não É Só Dinheiro.
0: Esse nome é ótimo.
2: Ele traz esse livro, as 8 tipos de mesadas, onde você vai aprender a construir tudo dentro da sua casa, com sua relação com o filho. E tem um outro ponto importante aqui. Ele traz também os 7 pecados capitais que você não pode cometer com a sua criança, com seu filho. Uma delas, eu vou falar uma delas. Nunca atrele qualquer gentileza ou qualquer erro que ele tiver em relação ao dinheiro da mesada que você vai dar. Então, castigo e prêmios nunca deve ser linkado aos favores, às gentilezas que essa criança faz. A criança está lá ajudando a arrumar a mesa, a criança vai arrumar a sua cama, vai ajudar lá a lavar a louça. Isso não pode ser atrelado a nenhum tipo de prêmio ou castigo. Ah, se você fizer, se você tiver uma nota mais alta esse mês ou esse ano, você vai ter uma mesada maior. Não, não faça isso. Mas se você tiver a nota, eu vou tirar. Também não faça isso. Porque criança tem que entender que mesada é doação. Mesada não é salário.
0: Muito bem. Reinaldo Domingos, para fechar com chave de ouro, a participação dele aqui conosco no Dinheiro TMC, ele que é PhD em Educação Financeira, mais de 200 livros lançados, um deles, com certeza, vai te ajudar demais. Reinaldo, muito obrigado, viu?
2: Eu que agradeço, Thiago, uma honra estar aqui com você nesse programa maravilhoso, muito rápido, gente, foi muito rápido, mas eu tenho certeza que você possa ter aqui aproveitado bastante esse momento. Obrigado pelo carinho que você nos traz e obrigado a você que está assistindo. E curta, mande para todos, porque é uma disciplina hoje, educação financeira, necessária para todos os lares. Parabéns, papais.
0: E a gente vai se falar numa próxima, hein, Reinaldo?
2: Estou com certeza.
0: Um abraço. Obrigado. Enquanto isso, a gente volta para as ruas para saber dos nossos ouvintes como eles estão, como estão os custos de criar os filhos nos dias atuais. Vamos ouvir.
1: Tem sido um pouco, porque a alimentação tá cara, tem transporte escolar, escola, convênio médico, e não dá para ficar dependendo de hospitais públicos nas condições que tem hoje. E fora que eu sou um pai separado, divorciado, além disso eu tenho a pensão alimentícia para pagar. Que além dos 30%, a gente acaba gastando um pouquinho a mais, né?
5: Ficou mais caro, assim.
6: Sim, no Brasil tudo tem sido mais caro, né? A inflação é alta, então os preços têm aumentado bastante. E com os gastos com o filho não são diferentes, né? Você tem gastos com educação, transporte, alimentação, vestuário. Então tudo isso tá bem caro.
1: Sim, com certeza.
7: Tem ficado mais caro, sim. Por causa da informação que as crianças recebem pela televisão, rádio, internet, né? Então ele fica mais caro, porque ele fica querendo coisas que na minha época a gente não tinha.
0: Tá aí, muito ouvinte participando pelas suas, e você pode participar também pelo nosso WhatsApp. Você já sabe, é o 11972211001, nesse programa especial de finanças, mas também atrelado aí ao Dia dos Pais, nesse fim de semana. Bom, a gente já falou sobre a saúde financeira e agora a gente vai falar sobre a saúde mental, que vai inclusive ajudar na construção de um adulto financeiramente e emocionalmente saudável. Será que essas coisas andam lado a lado? Então, como que a saúde mental ela pode contribuir para formar pessoas mais preparadas para lidar com os desafios, para tomar as decisões mais conscientes, para contribuir, inclusive, com uma vida financeira mais equilibrada. A gente conversa agora com o Dr. Rodrigo Bressan, ele que é psiquiatra do Instituto Ame Sua Mente, Saúde Mental e Educação. Dr. Rodrigo, muito obrigado aqui pela participação no nosso Dinheiro TMC, seja bem-vindo.
8: É um prazer, Thiago, estar aqui com você e com os ouvintes da TMC para ter uma conversa sobre saúde mental.
0: Vamos nessa. Doutor, que maneira a saúde mental ela influencia a nossa relação com o dinheiro e também as decisões financeiras que a gente acaba tomando? Muita gente não acaba associando uma coisa à outra. Elas estão mais próximas do que a gente imagina?
8: Então, né, Thiago, porque quando a gente fala de saúde mental, e agora é um tema que a gente fala mais, nós estamos falando, no fundo, de como a gente é, como a gente existe, como a gente vivencia as situações, como a gente sonha, como a gente sente. E as decisões sobre dinheiro, elas determinam como a gente sente, e a forma como você toma a decisão em relação ao dinheiro é pautada na forma como você está. Então, a relação com o dinheiro, ela é absolutamente fundamental para a saúde mental. Você sabe, Thiago, que tem esse dado que é recorrente em medidas mundiais sobre ansiedade do país, o Brasil ser um dos países mais ansiosos. E por um tempo se discutia, será que o brasileiro, a cultura, que é mais relaxada, carnaval e tal, por que, que é mais ansioso? Um dos principais motivos para as medidas de mais ansiedade no Brasil tem a ver com a insegurança financeira e não tanto com a nossa cultura.
0: Pois é. Insegurança financeira é a palavrinha da vez. Até, doutor Rodrigo, falei com o nosso entrevistado anterior, outro profissional, e ele trouxe um assunto muito importante, e acho que vem a calhar com a sua participação também, que muitos pais, por conta de traumas do passado, por conta de dificuldades financeiras de anos atrás, da infância, da adolescência, eles querem compensar, né, com os filhos atuais, então enchendo de presentes, de mimos e tudo mais. E ainda pegando o que você falou agora, um pouco de ansiedade, atrelada ao estresse das vidas modernas, depressão também, pode levar a gente a gastar mais. Então, vamos trazer esse ponto, esse ponto de vista, gastar por impulso ou até a gente se endividar cada vez mais, como também essas coisas acabam andando lado a lado e a gente nem acaba percebendo, mas parece ser um espiral sem fim, hein, doutor?
8: Claro, sem dúvida. A gente está falando como a gente age com o dinheiro, é baseado no como é o nosso equipamento emocional. Mas como a gente educa filho é ainda mais baseado no nosso equipamento emocional e nas experiências que a gente viveu. Quando você fala quem passou mais dificuldade e tende a ser mais generoso ou mais do que generoso com os jovens, querendo que eles não passem as mesmas dificuldades que você passou no passado, acontece muito, mas todo mundo sabe que é um erro. Por quê? Quando a gente está pensando em educação, o mais importante é que a gente forme os filhos para o enfrentamento da realidade. E tem que lembrar que saúde mental, quando a gente define saúde mental, estresse faz parte da saúde mental. Estresse não é o que a gente tem que evitar, é o que a gente tem que enfrentar. Toda hora a gente fica falando muito estressado. Lógico, tem uma quantidade de estresse que pode ser muito elevado e pode atrapalhar a saúde mental. Mas para o enfrentamento da vida, a gente tem que desenvolver habilidades para lidar com o estresse. Hoje tem dinheiro, amanhã não tem dinheiro, hoje choveu, não dá para sair na rua, hoje não. Quer dizer, você precisa equipar o jovem para isso. Se você sempre tem uma solução que oferta para o jovem a evitar a angústia e o confronto e a dor, ele fica incapacitado para o enfrentamento. Então, no curto prazo, você ajuda a, vamos dizer assim, ficar mais contente, mas no longo prazo fica alguém que é incapacitado para enfrentar isso. Então, a gente tem que ter muito claro que tem que estar focado nisso. O que acontece com as mídias sociais, por exemplo? Elas sempre te dão saídas fáceis para o entretenimento, para você não ficar angustiando, esperando alguma coisa, para você ter recompensa fácil. A recompensa fácil é uma saída que o nosso cérebro busca, é bom, mas para a gente ter um enfrentamento de longo prazo, a gente precisa saber esperar. Então, aqui você trouxe esse ponto, né? Vale a pena você poupar, o que significa tolerar não gastar, para depois você poder gastar com alguma coisa melhor, ou eu quero mais, vai me aliviar aqui, eu compro e faço uma dívida que vai me perseguir ao longo de um tempão, né? Então, essa capacidade de ter, adiar a recompensa, ela é fundamental para os filhos, e os pais têm que ensinar isso. Quando os pais compram mais do que deveriam, eles estão, na verdade, desensinando, né? Ou ensinando alguma coisa errada. Quer dizer, são formas que atrapalham, né?
0: Agora, Rodrigo, o que é mais prejudicial, podemos colocar dessa maneira? É você falar de dinheiro o tempo todo, e até trazer esse exemplo que você disse, né? Envolver os filhos no pagamento de um cartão de crédito ou compras que existe a necessidade de se fazer, né, no caminhar da vida, da adolescência, da juventude e tudo mais, ou nunca tocar no assunto do dinheiro dentro de casa, principalmente quando a gente fala de problemas com as crianças. É o meio do caminho, como serve, obviamente, de solução para tantas coisas na vida, ou você pondera mais um lado do que o outro?
8: É, eu tenho a impressão que, né, a saída ponderada é sempre a melhor. Eu, às vezes, quando o dinheiro fica muito carregado emocionalmente, por perfil dos pais, da família, às vezes é até melhor diminuir um pouquinho o assunto, porque vira um desgaste o tempo inteiro. Mas as famílias que conseguem trabalhar com dinheiro com clareza, com tranquilidade, entendendo a questão numérica, dando elementos de poupança, porque você conhecer dinheiro é educação emocional, né? Porque você começa a reconhecer o teu desejo, controla o impulso, tolera frustração, faz escolhas, tem toda uma questão de função executiva, de eu poupo aqui, eu gasto ali, qual é o preço das coisas. É fundamental que os jovens tenham essa noção de que as coisas têm custos e valores, e que combinem com a vida emocional de um jeito harmônico. Então, eu diria para você que o ponderado é o melhor, mas para cada família ela tem que encontrar um caminho que faça sentido na cultura. Com certeza é ruim não falar ou falar o tempo inteiro. Isso tem que evitar de qualquer jeito.
0: A gente está batendo um papo com o Dr. Rodrigo Bressan, ele que é psiquiatra do Instituto Ame Sua Mente, Saúde Mental e Educação. E Rodrigo, você falou agora há pouco do medo, né? O medo que acaba afetando tanta gente, o medo de ficar sem dinheiro. Eu estava até lendo uma pesquisa, não tão antiga assim, que a população tem mais medo de ficar sem dinheiro, de faltar dinheiro, do que ficar doente, por exemplo. Do que correr algum tipo de risco na saúde, na vida, e o dinheiro acaba ali.
8: Mas para o enfrentamento da vida, a gente tem que desenvolver habilidades para lidar com o estresse. Hoje tem dinheiro, amanhã não tem dinheiro, hoje choveu, não dá para sair na rua, hoje não. Quer dizer, você precisa equipar o jovem para isso. Se você sempre tem uma solução que oferta para o jovem a evitar a angústia e o confronto e a dor, ele fica incapacitado para o enfrentamento. Então, no curto prazo, você ajuda a, vamos dizer assim, ficar mais contente, mas no longo prazo fica alguém que é incapacitado para enfrentar isso. Então, a gente tem que ter muito claro que tem que estar focado nisso. O que acontece com as mídias sociais, por exemplo? Elas sempre te dão saídas fáceis para o entretenimento, para você não ficar angustiando, esperando alguma coisa, para você ter recompensa fácil. A recompensa fácil é uma saída que o nosso cérebro busca, é bom, mas para a gente ter um enfrentamento de longo prazo, a gente precisa saber esperar. Então, aqui você trouxe esse ponto, né? Vale a pena você poupar, o que significa tolerar não gastar, para depois você poder gastar com alguma coisa melhor, ou eu quero mais, vai me aliviar aqui, eu compro e faço uma dívida que vai me perseguir ao longo de um tempão, né? Então, essa capacidade de ter, adiar a recompensa, ela é fundamental para os filhos, e os pais têm que ensinar isso. Quando os pais compram mais do que deveriam, eles estão, na verdade, desensinando, né? Ou ensinando alguma coisa errada. Quer dizer, são formas que atrapalham, né?
0: Agora, Rodrigo, o que, que é mais prejudicial, podemos colocar dessa maneira? É você falar de dinheiro o tempo todo e até trazer esse exemplo que você disse, né? Envolver os filhos no pagamento de um cartão de crédito ou compras que existe a necessidade de se fazer, né, no caminhar da vida, da adolescência, da juventude e tudo mais, ou nunca tocar no assunto do dinheiro dentro de casa, principalmente quando a gente fala de problemas com as crianças. É o meio do caminho, como serve, obviamente, de solução para tantas coisas na vida, ou você pondera mais um lado do que o outro?
8: É, eu tenho a impressão que, né, a saída ponderada é sempre a melhor. Eu, às vezes, quando o dinheiro fica muito carregado emocionalmente, do perfil dos pais, da família, às vezes é até melhor diminuir um pouquinho o assunto, porque vira um desgaste o tempo inteiro. Mas as famílias que conseguem trabalhar com dinheiro com clareza, com tranquilidade, entendendo a questão numérica, dando elementos de poupança, porque você conhecer dinheiro é educação emocional, né? Porque você começa a reconhecer o teu desejo, controla o impulso, tolera frustração, faz escolhas, tem toda uma questão de função executiva, de eu poupo aqui, eu gasto ali, qual é o preço das coisas. É fundamental que os jovens tenham essa noção de que as coisas têm custos e valores.
0: Tá certo. Doutor Rodrigo Bressan, para a gente encerrar, um rápido recado.
8: Os nossos desafios, elas precisam ser lidadas juntamente com a saúde emocional. E a beleza dessa história é a ideia do diálogo. O diálogo gera, além de jovens que possam entender sobre saúde financeira e saúde mental, mas gera uma relação mais próxima, mais forte, o que torna ainda mais legal o Dia dos Pais.
0: Tá certo, doutor Rodrigo Bressan, psiquiatra do Instituto Ame Sua Mente, aqui conosco no nosso Dinheiro TMC. Um ótimo fim de semana para você, doutor. Muito obrigado pelas palavras, sábias palavras. Acho que vai ajudar muita gente. Até uma próxima.
8: Obrigado, Thiago.
0: Valeu, a gente que agradece. E para quem está acompanhando aqui o Dinheiro TMC, vamos chegando ao ponto final do nosso programa. Mas aí, compartilhe, viu, com as pessoas queridas à sua volta. Se você tem aí um pai, seja um pai novo, um pai mais velho, amigos que já são pais e tudo mais, encaminhe o Dinheiro TMC, que eu tenho certeza que eles vão ficar bem por dentro do mundo das finanças e vão tomar sempre a melhor escolha. A gente está ao ar aqui todo fim de semana, mas também sempre nas redes sociais. Siga a gente, @TMCNewsBR, para acompanhar mais notícias do mundo do dinheiro e, é claro, ficar sempre em paz com o seu bolso. Eu sou o Thiago Matheus, estou de volta numa próxima com mais um Dinheiro TMC. Aquele abraço.
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0: 3 e 1, bom dia. E olha, para você que curte um bate-papo descontraído e com muita informação, não troque de estação. Vai para o ar agora o seu programa favorito, o Sobremesa. Nessa edição tivemos como convidado o jornalista Henrique Soldani. E no comando do programa estão eles, Lucas Salles, Marcelo Batista e Amini Ruth. Fique agora com o Sobremesa.
13: Você que está sintonizado na TMC, começa agora o Sobremesa, o seu programa favorito. Ó, no programa de hoje a gente vai bater um papo com uma pessoa que ela puxa a capivara dos famosos. Ela não fica falando de fofoquinha, não. Ela vai atrás, ela sabe tudo, o passado sombrio dos famosos. E vai ter também enquete do dia, não é mesmo, Mini Ruth?
14: Exatamente, já entra no YouTube, @TMCNewsBR, dá aquela curtidinha, já compartilha com os amigos, até porque a enquete hoje é interessante. hein? A gente quer saber de você. E aí, o que que você fala depois de comprar uma coisa bem cara? Conta pra gente no WhatsApp também.
0: A gente vai falar também sobre as notícias do dia. Vai ter notícia de Anitta e vai ter também notícia do Ricardo Melo, apresentador do Papo de Craque. Fica com a gente, que a gente descobriu uma bomba dele. É daqui a pouquinho e tudo isso e muito mais nele, o programa favorito, o Sobremesa. Solta a vinheta, Cuca.
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0: 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Olá, pessoal, caro ouvinte que nos ouve com seu ouvido, começa agora o Sobremesa, o seu programa favorito aqui na TMC. Eu, Lucas Salles.
14: E eu, Mini Ruth. A enquete do dia tá muito legal. Você pode responder no nosso WhatsApp, DDD11 97221 1001. Qual é a frase que você fala depois de comprar uma coisa cara, hein, Lucas?
0: Eu não falo nada, eu só olho pra cima e peço: Deus, por favor, abençoe meus bolsos.
14: Eu já falo o seguinte: prefiro estar chorando na França do que na cidade onde eu moro, que é Guarulhos.
0: Muito bom, gostei dessa. Então quero saber de você que nos ouve com seu ouvido, qual frase que você fala depois de comprar uma coisa cara? Manda pra gente no nosso WhatsApp 011 97221 1001. Olha, você que acompanha o Sobremesa, você deve estar notando que tá faltando uma terceira voz. Ai, como ele faz falta. É o Marcelo Batista.
14: Foi no geriata hoje, né?
0: Não, é que acontece o seguinte. Há quase 2 semanas, a gente tá tentando convencer o Batista de pintar o cabelo de novo.
14: Exato.
0: Tudo começou com a notícia do Reinaldo Giannichini, que deixou de ser grisalho e pintou de acaju. E aí a gente fez uma aposta. Ô, Batista, você faria o mesmo? Mandamos a enquete pro nosso canal do YouTube. Todo mundo votou e disse que sim, que ele deveria fazer. Ele foi lá e pintou de acaju. Deixou de ser grisalho e ficou todo castanho. Aí, nós dobramos a aposta.
14: É.
0: Porque teve a notícia de um jogador da seleção da Espanha que pintou o cabelo de rosa. Fizemos a mesma coisa. O povo, decida agora. O Batista tem que pintar o cabelo de rosa? E aí, todo mundo disse que sim, que tem que pintar o cabelo de rosa.
14: Ah, mas ó, eu vou defender o Batistinha, porque eu acho muita mancada. Eu acho que o próximo a pintar o cabelo devia ser o Lucas.
0: Calma, não me complica, por favor.
14: Não, é sério, não é sério. Não.
0: O que aconteceu foi o seguinte: hoje o Batista ia pintar o cabelo de rosa. Só que ele não veio, falou que não vai pintar, ficou bravo. Eu podia até mostrar o áudio que ele me mandou, mas é um áudio com muito xingamento.
14: Ah, então não pode, por causa do horário, né, pessoal? Aí é difícil mesmo.
0: E aí ele falou que só vai voltar ao programa se eu pintar o cabelo. Você acredita nisso?
14: É sério?
0: Juro por Deus.
14: Justo, pô, justo. Eu gostei. Você
0: tá maluca? Ah, vai, eu, Vini Rússio, tá maluca? Veio pintar o cabelo?
14: Não, pinta, pinta.
0: Para,
14: Vini Rússio,
0: para. Tá bom. Ô, Batista, por favor, volte aqui, tá? Senão a gente vai ter que acionar o RH. Bom, enquanto o Batista não chega, vamos bater o papo com o nosso convidado de honra, um convidado que vai trazer polêmicas para esse programinha de meu Deus. Como eu disse anteriormente, o nosso convidado, ele não apenas busca saber curiosidades da vida dos famosos, não. Ele investiga, ele revela os bastidores da mídia e também das celebridades. Ele vai trazer revelações e o passado sombrio dos artistas. Senhoras e senhores, ele, Henrique Saldani!
17: Obrigado. Muito feliz de estar aqui.
0: Obrigado.
17: Aqui que foi meu primeiro emprego quando ainda era a Rádio Transamérica.
0: Mentira, juro.
17: Foi em 2018.
0: Legal.
17: Eu entrei como estagiário, depois eu fui pra produção do Transa Louca.
0: Claro, o programa Transa Louca, muito bom.
17: E depois
0: bom.
17: Fui apresentar o Transa Louca.
0: Que legal.
17: E eu achei que... Aí eu falei, nossa, como é fácil crescer. Eu achei que o céu ia ser o limite, né? Que aí depois eu arrumei outro emprego no terceiro ano da faculdade. Só que é só na fase de estágio que a gente consegue.
0: Seja bem-vindo de volta, então. Obrigado. Ao estúdio que te revelou, Henrique. E me conta uma coisa. A primeira pergunta, quem faz é o Batista, mas eu vou fazer.
17: Tá.
0: Qual é a tua sobremesa favorita?
17: A minha sobremesa? Qualquer um. Deixa eu ver. O que me vem na cabeça agora é pudim, bolo de aniversário, que aqui não tem. Eu sou de Minas, Ouro Fino. E uma coisa que eu percebo aqui em São Paulo, que não tem casas de bolos gostosas, assim. Tem três ou quatro, né? Bolo de aniversário, coloca.
0: Bolo de aniversário!
14: Mas tem um sabor favorito?
17: Pode ser um com... Ah, é coisa de pobre, eu sei. Aqueles com fruta, com abacaxi. É uma delícia.
0: Ai, amo. Que loucura. Então, um voto para o bolo de aniversário sabor abacaxi. Engraçado, ele falou aniversário, me lembrou parabéns, sabe? Parabéns, é o seu aniversário, que dia mais feliz. Me lembrou a Xuxa. E já que o Henrique Soldano está aqui, daqui a pouquinho ele vai revelar uma nova notícia envolvendo a Fundação Xuxa. Olha, preste atenção no que eu estou dizendo. Vai revelar uma notícia sobre a Fundação Xuxa e a grilagem de terra. É a lá Fundação redor, Xuxa Meneghel. Grilagem de terra é o quê? Ao redor.
17: Que é isso? Isso da Fundação, depois a gente explica.
0: Daqui a pouquinho ele vai falar sobre a Fundação Xuxa e a grilagem de terra. Eu quero saber. Inclusive, você veio preparado hoje, Henrique.
17: Tem um caderninho cheio de anotações aqui.
14: Mas não é o caderninho do Death Note, não, né?
17: Não, né?
0: Vem cá, você nesse caderninho, você fica anotando o nome das celebridades que você não gosta para pesquisar o passado delas?
17: É, eu faço jornalismo por vingança, né? Então, quem me tratou mal no passado, eu vou lá e me vingo. Então, como eu fui em todos os shows, desde quando eu cheguei em São Paulo, eu fui em todos os shows da Xuxa, paguei inteiro. Aí depois vi um monte de traições, coisinhas erradas que ela faz. Aí eu faço questão de... É tudo na base da vingança.
14: Porque você já disse que era fã da Xuxa Super, muito, né? E não é mais.
17: Ainda canto, não. Ainda ouço de manhã as musiquinhas dela.
0: Ah. Que legal. Bom, nossa, não dá pra...
17: por aí, porque agora tá irritante, né?
0: Peraí, mas você
17: porque
0: dividiu...
17: cada hora...
0: Você dividiu o artista das polêmicas? Por exemplo, a Xuxa artista que fez as músicas é uma, a Xuxa ser humano é outra.
14: É.
0: Tá sujeito a errar. Você consegue fazer essa divisão?
17: Não, hoje não mais. Não. Eu gosto de ouvir as músicas. Agora, ouvir uma entrevista, pagar pra ir a um show dela, jamais.
0: E por quê?
17: Porque, foi por vários motivos. Começando, deixa eu ver. Começando, na verdade, assim, foi quando ela tinha uma franquia de festas infantis. E eu tive franquia um tempo atrás. E aí, lembra quando ela falou, não quero nenhum bolsonarista me seguindo? Show bolsonarista, e eu fiquei irritado com aquilo, porque a partir daquele momento metade do público, metade da população, assim, que tava pensando em contratar a casa de festas pra fazer lá o aniversário do filho e tal, pensou duas vezes e acabou, né, tanto que foi falindo uma atrás da outra. Então, ela tem um nome, a Zelar, ela é uma marca. Você não pode abrir um bar e falar Bar da Xuxa. O nome Xuxa é patenteado, ela é uma marca. E ela, como marca, ela tem que ter responsabilidade sobre várias coisas. E ela não teve. Ela fez uma mudança muito brusca. E aí, assim... se você for pegar, assim, do dia pra noite. Eu coloquei lá outro dia alguns trechos, coloquei no meu X alguns trechos dela ainda na Record, falando que eu não uso bota, que não vou usar mais bota, parem de pedir pra eu deixar o cabelo crescer, usar peruca que cafona. Quando ela foi pra Record, ela falou que na última fase final da Globo, ela era obrigada a usar saia curta e que ela não se sentia bem. Isso a gente tá falando de 12 anos atrás. E hoje ela só aparece de roupa curta. Depois que ela saiu da Record, ela só aparece de roupa muito curta. Não tô falando nem dos shows de biquíni lá. Tô falando quando ela ia lá divulgar o documentário dela no Globoplay. Era só roupa curta. Então eu comecei a criar uma antipatia. Outra coisa que fez crescer a antipatia, que eu tava no maior grupo de fãs dela do Facebook. O dono chamava Vec alguma coisa. E aí tudo que eu questionava em posts, olha, ela tá falando isso, mas ela fez aquilo. Eles apagavam. E a equipe da Xuxa cuidava da moderação. Então eu comecei a ver. E aí, depois eu ia ver, tudo que eu questionava também estava sendo apagado dos sites, dos portais, das redes sociais da Xuxa. Tanto que eu falo isso lá no meu artigo. do Poder 360, O Outro Lado de Xuxa. Então, pra quem ainda não viu, joguem lá O Outro Lado de Xuxa, Poder 360.
18: Não pode usar o nome Xuxa, então o nadador Xuxa teria que mudar de nome.
17: É. Ah, é. Não sei como foi feita essa parceria,
18: é, né?
0: E ó, daqui a pouquinho, o Henrique Soldani, que é jornalista investigativo, vai trazer uma notícia sobre a Fundação Xuxa Meneghel e a grilagem de terra. Daqui a pouquinho, exclusivo pra você aqui que ouve o Sobremesa. Vai, Mini Ruth!
18: É, e não dá pra falar de Xuxa sem falar de Marlene Matos também, né? Inclusive, pra quem assistiu o documentário da Xuxa, das Paquitas, viu o que a Marlene Matos, enfim, fazia durante a produção. E muito se culpa a Marlene, né?
17: Tudo pelas coisas. Culpa dela, né?
18: Ela realmente foi uma vilã?
17: Não, a santa ela não era, né? Ela era uma carrasca. Mas, ao mesmo tempo, ela tinha que encarar aquele personagem para aquilo dar certo, né? Ela tomava conta de uma equipe gigante, né? Tinha as Paquitas. Você nunca ouviu um lance de uma Paquita menor de idade que engravidou. A Marlene tinha que ter a rédea curta, né?
18: Sim.
17: E
0: lembrando que a Marlene Matos foi uma das primeiras diretoras mulheres a comandar um grande produto na casa. Nós tínhamos outras diretoras, óbvio, já trabalhando, mas a gente tá falando da Xuxa, nos anos 80, 90, que era sinônimo de muito poder. A Rede Globo, né, apostou muito dinheiro na Xuxa e obteve muito retorno. Era, assim, muito lucrativo um programa, tanto pelo talento da Xuxa, como também o talento de toda a equipe.
18: É.
0: E nisso está incluso o nome de Marlene Matos.
18: E será que a Xuxa seria Xuxa, né, todo esse nome, sem a Marlene?
17: Brilho ela tem. Não é tão fácil assim achar uma pessoa.
0: Ela é única, vai.
17: Eu contei outro dia, todas as vezes que eu. Pô. Quando eu apresentava o programa aqui, eu via famoso todo dia. E eram sem graça, né? Vão ter alguns artistas que são sem graça olhando de perto. Mas a Xuxa não, de todas as vezes que eu a vi. É uma entidade.
0: É uma entidade,
17: lá, né?
0: Cara. Já. Eu só tenho coisa boa pra falar da Xuxa. Primeiro que é uma tchutchuca linda, maravilhosa. Ela é muito. Cara, ela é simpática, educada, gente fina.
17: E o olhar dela.
0: O olhar dela, ela te trata.
17: É a única apresentadora, né? Que trata bem os fãs, né?
0: É muito bom. Ah, tinha a Hebe também, né? Peraí.
17: Ah, não. É,
18: a Hebe era uma
17: dica. Mas eu lembro que no tempo da faculdade, que a gente ia fazer a caravana pra ir aos programas de TV. A gente ia nos programas lá de gente desconhecida aí. E assim, não, nem olhava pra cara da gente, tratava a plateia feito lixo, eles tinham nojo.
0: É verdade, pode falar da Mara Maravilha, pode ficar à vontade.
17: Não, a Mara Maravilha tava dela. Fazendo faculdade onde eu fazia faculdade nessa época.
0: Que legal! Não, brincadeira, mas a Xuxa de fato ela trata muito bem
17: a plateia, os fãs dela e isso
0: gostei,
17: é raro.
0: Gostei, Henrique, legal que você tá aí, né, investigando, mas não vamos falar dos. Não vamos deixar os fatos de lado. Sim. Xuxa é incrível. Tão incrível que ela foi no podcast da Giovanna Bank e você separou um vídeo dessa entrevista. Nossa. Entre a Giovanna, que é esposa do Bruno Galhaço, que tem um podcast onde ela entrevista a Xuxa. Você pediu que a gente mostrasse esse vídeo.
17: Ótimo.
0: E que você ia falar sobre ele. Então vamos ouvir, por favor. Cuca, solta o momento aí da entrevista da Giovanna Bank com a Xuxa.
19: Vocês não se falavam muito bem, não
20: porque
19: é?
20: Ela era bolsominion. Por favor, não me manda vídeo que eu vou te bloquear. Por favor, não me manda vídeo. Ela me mandando os vídeos. Eu, por favor, Mara, não me manda vídeo que eu vou te bloquear.
19: De vídeos aí, de fake news.
20: É. E, aí eu falei, ela chegando aqui, ela vai ver o meu público.
21: Ela vai ver o meu público. Ela
20: vai ver minha vida e vai entender que eu não posso ser a favor de uma pessoa que é homofóbica. Se eu fazendo minha festa do arco-íris.
21: Lá.
20: Recebendo todas as tribos, né? Todas as comunidades, todas as diversidades e diferenças, aceitando absolutamente tudo.
0: Bom, agora, por favor, já que mostramos o vídeo que você queria, Henrique Soldani, explique. Por que você quis trazer esse recorte da entrevista?
17: Porque ela soltou sem querer aí que ela estava preocupada com o público que ia ver o show dela, né?
0: Claro.
17: Sim. Com a homofobia do Bolsonaro. Só que assim, eu tenho um amigo que é muito fã do Bolsonaro. Eu perguntei para ele. Escuta, Renato, o Bolsonaro ele falou alguma frase, né, feia em relação aos gays, homofóbica mesmo, durante os 4 anos do governo? Ele falou não. Antes ele falou um monte de merda, sim, mas agora não. E aí, o que que acontece? A Xuxa falou que não se unia a homofóbicos, falou mal do que o Bolsonaro era homofóbico. Só que vamos resgatar algumas coisas. Agora, uma coisa exclusiva para vocês. 2018, fevereiro de 2018, Fábio Weingarten deu um jantar na casa dele. Ele já estava trabalhando na campanha do Jair Bolsonaro. E sabe quem estava lá?
18: Quem?
17: A Xuxa! Mas peraí, a Xuxa, ela não se une com homofóbicos? É, também tem um áudio que eu coloquei. Esse áudio, eu vi uns fãs da Xuxa falando, mas esse áudio já saiu em 2018. Quando o Bolsonaro leva a facada, a Xuxa manda um áudio, né? Para Michele Bolsonaro, né? Prestando, né? Toda. E aí eu mostro esse áudio, né? Resgato esse áudio no artigo lá do Poder e conto outra exclusiva, que é uma fonte próxima a Michele Bolsonaro, um amigo próximo. Tenta imaginar quem é, não vou revelar fontes, mas pense no melhor amigo dela. Me falou que Xuxa e Michele Bolsonaro eram muito amigas.
18: Elas eram amigas?
17: Amigas. Isso eu tô falando. É, bom, se a Xuxa quiser me processar, tem áudios aí, viu?
18: Mas tem áudios e vídeos comprovando isso?
17: Vídeos, não sei. Vídeos aí e outra coisa. Mas áudio, sim.
3: Bom, eu preciso deixar bem claro que os nossos microfones aqui da TMC estão abertos para ambas as partes, tanto para Michele Bolsonaro quanto para Xuxa Meneghel. Caso vocês queiram dar a sua versão dos fatos, por favor, vai ser um prazer, não, inclusive, receber as duas.
17: Mas vamos continuar assim. Ela falou que não se junta à Paquita homofóbica, ela não citou a Paquita, a Folha e outros veículos, né, que associaram a Andrea Sorvetão, porque a Andrea Sorvetão apoia o Bolsonaro, né? Então é assim, então o chefe dela, eu trabalhei para num documentário 4 anos atrás para Carla Zambelli, mostrando os bastidores da campanha política. E a gente viajou mais de 80 cidades. E sabe quem acompanhava o Bolsonaro? O sócio da Xuxa, daquela franquia de depilação a laser. E ele ama o Bolsonaro. E assim, ele empresta o jatinho, tanto pro Bolsonaro quanto pro Flávio. E eu via lá, ele ama o Bolsonaro sorrindo. Então a pergunta que eu faço, a Xuxa, ela só se afasta de supostos homofóbicos e bolsonaristas quando não tem jatinho? Quando não tem muita grana, mas a gente tá falando de muita grana?
18: Eu vou até levantar uma questão. Pra quem não sabe, pink money, né? É o famoso termo. Que usam quando um artista usa o seu poder na comunidade LGBTQIA+, para ganhar dinheiro, né? E não necessariamente ele apoia a comunidade. Você acredita que a Xuxa pode fazer esse tipo de pink vídeo, money?
17: Aquele videozinho que a gente ouviu da Xuxa no podcast, ela fala o que que o meu público vai falar, vai pensar sabendo que... Imaginar quem é. Não vou revelar fontes, mas pense no melhor amigo dela. Me falou que Xuxa e Michele Bolsonaro eram muito amigas.
18: Elas eram amigas?
17: Amigas. Isso eu tô falando. Bom, se a Xuxa quiser me processar, tem áudios aí, viu?
18: Mas tem áudios e vídeos comprovando isso?
17: Vídeos, não sei. Vídeos aí e outra coisa. Mas áudio, sim.
3: Bom, eu preciso deixar bem claro que os nossos microfones aqui da TMC estão abertos para ambas as partes, tanto para Michele Bolsonaro quanto para Xuxa Meneghel. Caso vocês queiram dar a sua versão dos fatos, por favor, vai ser um prazer, não, inclusive, receber as duas.
17: Mas vamos continuar assim. Ela falou que não se junta à Paquita homofóbica, ela não citou a Paquita, a Folha e outros veículos, né, que associaram a Andrea Sorvetão, porque a Andrea Sorvetão apoia o Bolsonaro, né? Então é assim, então o chefe dela, eu trabalhei para num documentário 4 anos atrás para Carla Zambelli, mostrando os bastidores da campanha política. E a gente viajou mais de 80 cidades. E sabe quem acompanhava o Bolsonaro? O sócio da Xuxa, daquela franquia de depilação a laser. E ele ama o Bolsonaro. E assim, ele empresta o jatinho, tanto pro Bolsonaro quanto pro Flávio. E eu via lá, ele ama o Bolsonaro sorrindo. Então a pergunta que eu faço, a Xuxa, ela só se afasta de supostos homofóbicos e bolsonaristas quando não tem jatinho? Quando não tem muita grana, mas a gente tá falando de muita grana?
18: Eu vou até levantar uma questão. Pra quem não sabe, pink money, né? É o famoso termo que usam quando um artista usa o seu poder na comunidade LGBTQIA+, pra ganhar dinheiro, né? E não necessariamente ele apoia a comunidade. Você acredita que a Xuxa pode fazer esse tipo de pink money?
17: Aquele videozinho que a gente ouviu da Xuxa no podcast, ela fala o que meu público vai falar, vai pensar sabendo que a minha irmã é bolsonarista. Ela tá preocupada com o público. Ela tá falando lá do show dela. Mas antes ela não... Quando ela ainda na Record, né? Ela tava... quando ela sai da Globo, a reposição de marca dela é tentar ser a Ellen DeGeneres, lembra? Não deu certo. E aí veio essa onda de fazer shows nostálgicos. Começou com o Sandy Júnior, depois veio, eu acho que foi o Ruge. Aí veio ela, fez um maior sucesso, toda bicharada. Eu tava lá. E fez sucesso com a bicharada. E aí...
18: Então, provavelmente, pode ser um pink money.
17: Só as perturbadas que não percebem, né? Só as desmioladas. Eu não sei o que tá acontecendo. 20 anos atrás, os gays eram inteligentes. Agora você vai ver umas perturbadas doidas.
18: Inclusive, nós temos o áudio aqui exclusivo de que ele enviou, né? Falando aí, a Xuxa mandando um recado pra Michelle Bolsonaro. Pode soltar, Cuca.
2: Oi, Jair, oi, Michelle, oi, Laurinha. Eu tô a fim de mandar só uma mensagem pra você, que fique bem, tá, Jair? Que o senhor se sinta melhor. Michelle, força pra você. Um beijo bem carinhoso pra Laurinha. E eu tô torcendo pra que isso passe. Que seja, esse pesadelo acabe logo, tá? Um beijo bem carinhoso pra vocês e fiquem com Deus.
3: Henrique, pode explicar o contexto desse áudio mais uma vez, por favor?
17: Foi após a facada, né? Quando Entendi. O Bolsonaro sofreu aquele atentado lá em Minas Gerais. E ela mandou. E quando eu recebi esse áudio, eu falei, gente, quem é a Laurinha? Aí eles falaram, a da fraquejada. Eu falei, que é fraquejada? Aí o meu amigo falou, nossa, você tem fama de bolsonarista, mas você não sabe quem é Laurinha e nem a fraquejada? A Xuxa sabe. Então a Xuxa era mais... ela já conhecia... Foi nesse contexto, né, da
3: Laura
17: facada.
3: Laura é a filha caçula do Jair Messias Bolsonaro, isso, com exato. A Michelle Bolsonaro.
18: Uhum. E por que você acredita que ela mudou de lado, assim? Ou será que ela nunca mudou?
17: Ah, são várias teses.
3: Peraí. Vamos lá, calma aí. Agora eu vou me meter, eu vou pedir desculpa ao Zé. Calma aí. Gente... Mandar um áudio não se compadecendo.
17: Nada. Podcast. Ela fala o que meu público vai falar, vai pensar sabendo que a minha irmã é bolsonarista. Ela tá preocupada com o público. Ela tá falando lá do show dela. Mas antes ela não. Quando ela ainda na Record, né? Ela tava. Quando ela sai da Globo, a reposição de marca dela é tentar ser a Ellen DeGeneres, lembra? Não deu certo. E aí veio essa onda de fazer shows nostálgicos. Começou com o Sandy Júnior, depois veio, eu acho que foi o Ruge. Aí veio ela, fez um maior sucesso, toda bicharada. Eu tava lá e fez sucesso com a bicharada. E aí...
18: Então, provavelmente, pode ser um pink money.
17: Só as perturbadas que não percebem, né? Só as desmioladas. Eu não sei o que tá acontecendo. 20 anos atrás, os gays eram inteligentes. Agora você vai ver umas perturbadas doidas.
18: Inclusive, nós temos o áudio aqui exclusivo de que ele enviou, né? Falando aí da Xuxa mandando um recado pra Michelle Bolsonaro. Pode soltar, Cuca.
2: Oi, Jair, oi, Michelle, oi, Laurinha. Eu tô a fim de mandar só uma mensagem pra você, que fique bem, tá, Jair? Que o senhor se sinta melhor. Michelle, força pra você. Um beijo bem carinhoso pra Laurinha. E eu tô torcendo pra que isso passe. Que seja, esse pesadelo acabe logo, tá? Um beijo bem carinhoso pra vocês e fiquem com Deus.
3: Henrique, pode explicar o contexto desse áudio mais uma vez, por favor?
17: Foi após a facada, né? Quando Entendi. O Bolsonaro sofreu aquele atentado lá em Minas Gerais. E ela mandou. E quando eu recebi esse áudio, eu falei, gente, quem é a Laurinha? Aí eles falaram, a da fraquejada. Eu falei, que fraquejada? Aí meu amigo falou, nossa, você tem fama de bolsonarista, mas você não sabe quem é Laurinha e nem a fraquejada? A Xuxa sabe. Então a Xuxa era mais... É, ela já conhecia... Foi nesse contexto, né,
3: da facada. Laura é a filha caçula do Jair Messias Bolsonaro, isso, com exato. A Michelle Bolsonaro.
18: Uhum. E por que que você acredita que ela mudou de lado, assim? Ou será que ela nunca mudou?
17: Ah, são várias teses.
3: Peraí. Vamos lá, calma aí. Agora eu vou me meter, eu vou pedir desculpa ao Zé. Calma aí. Gente, mandaram um áudio se compadecendo... Nada. Com o fato de uma pessoa ter sido Sim. esfaqueada pela madrugada. Vocês vão botar política nesta porcaria? Porra, ela manda um áudio, esta é a Xuxa.
17: Uhum, humana. Porra,
3: humana, cara. Vocês estão se preocupando se ela mudou de lado? A Xuxa, se duvidar, não tem lado. E tá certa a Xuxa. Ela sim, levanta as suas bandeiras pra defender o que ela quer. E ela tá no direito. Agora, mandar um áudio desse, ninguém da esquerda pode crucificá-la e ninguém da direita pode endeusá-la. Porra, gente, é um áudio, cara. É o tipo de coisa que eu faria com uma pessoa que eu não tenho, não compactuo da mesma ideologia, com uma pessoa que eu não tenho apreço. Mas ao ver esta pessoa sofrendo um atentado em risco de vida, a primeira coisa é, sim, se compadecer e mandar energia boa.
17: Porra, a questão é a ocultação, humano, a questão é ocultação, é o medo do vazamento. É quando eu publicava, eu falei, olha esse áudio no grupo e o pessoal apagava. Por que isso à época?

0: são várias teses.
1: Peraí. Vamos lá, calma aí. Agora eu vou me meter, eu vou pedir desculpa ao Zé. Calma aí. Gente, mandaram um áudio se compadecendo com o fato de uma pessoa ter sido esfaqueada pela madrugada. Vocês vão botar política nesta porcaria? Porra! Ela manda um áudio, esta é a Xuxa.
0: Humana. Porra,
1: humana, cara. Vocês estão se preocupando se ela mudou de lado. A Xuxa, se duvidar, não tem lado. E tá certa a Xuxa. Ela sim levanta as suas bandeiras pra defender o que ela quer. E ela tá no direito. Agora, mandar um áudio desse, ninguém da esquerda pode crucificá-la e ninguém da direita pode endeusá-la. Porra, gente, é um áudio, cara. É o tipo de coisa que eu faria com uma pessoa que eu não tenho, não compactuo da mesma ideologia, com uma pessoa que eu não tenho apreço, mas ao ver esta pessoa sofrendo um atentado em risco de vida, a primeira coisa é, sim, se compadecer e mandar energia boa.
0: Porra, a questão é a ocultação, humano, a questão é ocultação, é o medo do vazamento. É quando eu publicava, eu falei, olha esse áudio no grupo e o pessoal apagava. Por que que isso, à época, quando eu publiquei agora no artigo, eu conheci esse áudio e tal. Mas por que que ele foi apagado? Por que que ele saiu de vários sites?
1: Mas é óbvio, porque as pessoas usam fatos e acabam distorcendo.
0: Ela também faz isso.
1: Calma, peraí. Então me mostre onde ela fez isso. Quero saber.
0: Não, ela pega alguma coisa que ela falou outro... Não, você viu outro dia um post que eu fiz? Bom, ela falou que ela foi fazer colocar um silicone. E aí ela saiu, acordou da anestesia e tinha feito uma lipoescultura nela. Ela contou isso no programa no Saia Justa. E aí eu até postei outro dia, ela avisava que ia fazer a lipoaspiração no programa dela. Eu tenho várias reportagens em que ela fala que ia fazer a lipo. Então esse lance de se contradizer, de querer apagar... A questão é essa, a questão não é o áudio. E isso tá lá bem claro no artigo.
2: Mas será que a gente não muda de ideia também? Às vezes a gente
0: Eu mudo bastante, mas eu também não quero ficar pagando as coisas, né? E não preciso ficar... Você muda de lado, aí você fica humilhando porque agora você se sente superior, porque você descobriu algo que você não sabia, porque ela humilha. E ela humilha sempre quem tá lá embaixo. Pode ver, é sempre uma subcelebridade. E, assim... ela não negou a foto. Ela falou, mas tu não é bolsominion, o que que você tá fazendo aqui? Ué, mas ela não se encontrava com o Bolsonaro na casa do Fábio Van Garten? Ela não fez live com a esposa do Fábio Van Garten quando o Fábio ainda era número um do governo? Trabalhava na Secretaria da Comunicação. E pode reparar, é só gente humilde. É só... fulano lá desempregado, é gente que as agências de checagem tratam como a Mind da vida, as bancas digitais, tratam como escória. Então aí é fácil.
1: Lembrando que os nossos microfones estão abertos para todos que foram citados pelo Henrique Soldani. Caso alguém discorde, queira dar a sua versão, por favor, fique à vontade para vir aqui ao Sobremesa na TMC. Vamos amar te receber e ouvir também o seu lado. E o Henrique Soldani, ele é jornalista investigativo e trouxe um furo, trouxe uma notícia exclusiva. Qual é, Mini Ruth?
2: É sobre Fundação Xuxa Meneghel e também a grilagem de terra.
1: É daqui a pouquinho que ele vai falar. Agradecendo a sua presença aqui, caro ouvinte que nos ouve no seu ouvido, eu gostaria de contar um passado do Henrique Soldani. Ele acha que a gente não sabe, mas a gente investigou.
2: A gente investiga também, viu?
1: Aquele que investiga também é investigado. Uhum. Henrique, você trabalhou na plataforma Globoplay.
0: Trabalhei no Globoplay.
1: Lá você era meio que o do saque. Você recebia ali
0: Eu tava um cargo bem assim. Mas assim, foi uma coisa que me marcou bastante, porque eu precisei trabalhar numa plataforma tendo acesso a milhares de conteúdos para entender que aquilo que é apagado, é ocultado, também conta uma história. Então eu comecei a reparar que tava, várias coisas estavam sumindo, né? Alguma reportagem... Eu contei a história outro dia, foi de uma série lá no Saque, o público, não é telespectador que fala, é assinante.

0: Pedia muito uma série chamada A Vida Alheia, do Miguel Falabella. Isso, do ano de 2010. E aí fui lá ver, tava tudo certo, os direitos autorais, não tinha, as imagens estavam boas, mas o Globoplay não disponibilizava. Eu falei, eu vou assistir isso aqui. Eu lembro que eu tinha assistido, mas falei, vou assistir de novo. E aí, o que tinha nessa série? Primeiro capítulo... A diretora, ela se passava na redação de uma revista chamada Vida Alheia, uma revista de fofoca. E o primeiro dia a chefe de redação fala lá para o jornalista, cria um aspas aí, inventa aí uma frase para o jornalista. Aí ela fala, mas pode isso? Aí ela diz que o mundo é mundo. Aí tinha também uma relação entre banqueiros que pagavam a revista para silenciar notícias negativas. A gente está vendo isso agora com o Banco Master. Tinha também métodos antiéticos para os jornalistas conseguirem furos, como dormir com a fonte. Isso foi 2020. E a gente estava naquela época em que não podia falar mal da imprensa. Qualquer crítica à imprensa era ataque à imprensa. Você que é humorista, qualquer piada era um ataque à democracia.
1: Tem gente que ainda pensa assim, tá? Só pra você saber, tem gente que ainda
0: lembra. Acho que deu uma amenizada, não deu?
1: Nunca deu. Bom, já que você nos deu essa oportunidade de estar aqui e que você, jornalista investigativo, Henrique Soldani, trouxe um furo, uma notícia exclusiva da Fundação Xuxa Meneghel e Grilagem de Terra. Você pode só dar um pequeno parecer? O que é?
0: Pequeno, porque lá no artigo do Poder é a parte 1, mas tem ainda a continuação. O que que aconteceu? A Xuxa ficou falando sobre...
1: Opa! Daqui a pouquinho,
2: ai,
1: calma.
2: Ai, para!
1: Hoje tá apimentado.
2: Tá apimentado e polêmico, viu? Mas sabe o que tá polêmico também?
1: O quê?
2: A nossa linda enquete.
1: Opa!
2: Hoje a gente quer saber de você. Frases que você fala depois de comprar uma coisa cara. Pode continuar mandando no nosso WhatsApp. DDD11, número 972211001. Mas vamos lá ver algumas que já mandaram por aqui. A Gabriela Mello, ela disse o seguinte... que gastar mesmo. Se o Lula pode ter o triplex, eu posso ter uma airfryer 3 andares também.
1: Muito bom, muito bom.
2: Já a Juliette Martins, ela mandou: foi caro? Foi. Mas já dizia o Bolsonaro, a vida é um soluço.
1: Como é que é?
2: A vida é um soluço.
1: A vida é um soluço. Olha aí, porra, Mini Ruth, para de mimizar essa.
2: Porra, tá doido.
1: Para com isso, porra.
2: A Renata Silva mandou o seguinte: eu já comprei uma bolsa e falei, só se vive uma vez, mas acabei parcelando a compra em várias vezes. E você pode mandar a sua também. Então, vem mandar no nosso WhatsApp, DDD11972211001.
1: E agora, amigos, antes do nosso convidado, o Henrique, responder, continuar falando sobre a Fundação Xuxa e uma grilagem de terra. Calma, antes dele continuar esse assunto, eu quero saber o que é que você, que nos ouve, tá achando do nosso programa.
3: Uhum.
1: Tá gostando? Tá curtindo? Sobremesa tá aqui, a gente tá fazendo o nosso programinha e a gente quer saber a sua opinião. E existe uma única pessoa que é 100% sincera. Não importa o que aconteça, ele vai falar tudo. Ele é o faz tudo da TMC. Ele faz até obturação se precisar, sabia?
2: Ah, é?
1: Tô com um canal aqui. Ele solda, ele mexe com ferragem, mexe com madeira, é o tudo. Vamos agora saber a opinião dele, o Pitaco do Leleco! Leleco, boa tarde. O que você tá achando do programa?
4: Péssimo.
2: Nossa,
4: não tá legal. O Batista já não veio hoje para poder estudar um pouquinho mais, para ver se melhora. Eu pedi 500 inscrições. Chegou essas 500 inscrições aí no programa?
1: Eu vou conferir agora.
2: Confere aí. Mas você não acha que tá um pouco melhor sem o Batista?
4: Bom, tá melhor sem o Batista porque ele falou mal do meu cabelo, né? O cabelo dele ainda não foi pintado de rosa?
1: Leleco, desculpa, perdão, é que o senhor não tem cabelo. Ele não fala.
4: Mas o que tem? Eu acho que tem um pouco de cabelo, sim.
1: Não, claro, o senhor tem um pouco de cabelo, sim.
4: Por favor, né?
1: Não, o senhor tem sim. Mas o senhor tá achando o programa interessante?
4: Não, precisa melhorar. Eu acho que precisa colocar uma saia justa melhor. Principalmente pros convidados também, né?
1: Claro.
4: Os convidados, né?
1: Sim.
4: Tem umas ênfases aí pro pessoal debater, pro pessoal lá do nosso YouTube aí, do pessoal que tá vendo a gente pela internet, o ouvinte que tá ouvindo pelo dial. Entendi. Ter mais eficaz aí na programação.
2: Sim, né?
4: Mas eu acho que o Batista precisa melhorar também, apesar que ele ser o nosso âncora aqui, precisa melhorar um pouquinho. Por que ele está fora nesse momento hoje?
1: É porque ele disse que só vai voltar ao programa se eu pintar o cabelo. E eu disse que isso não ia acontecer.
2: Você acha que o Lucas deve pintar o cabelo?
1: Cala a boca.
4: Não, o Lucas agora não. O Lucas Obrigado. Tem que fazer o seguinte, não deixar o Batista falar no programa. O que vocês acham disso?
1: Claro, seu Lelê.
4: É uma opinião.
1: Bom, é... Tá?
4: Vou anotar, olha, seu Lelê. Eu vou sair porque, realmente, eu estou aqui meio agoniado. Não sei se eu quebro essa mesa aqui.
1: Não, seu Lelê, pode ficar.
4: Se eu começo a fazer alguma coisa para poder dar audiência aqui. Porque não. Tá difícil, não tá legal, pô.
1: Senhor, me desculpe. Então, vamos encerrar agora o quadro gente. Pitaco do Leleco. Obrigado, seu Leleco.
2: Ai, gente, eu tenho medo do Leleco me dar uma...
1: Você sabe que ele é assim com o seu Neneto, né? Hã? Ele e o seu Neneto são carne e unha.
2: Não, a gente tem que obedecer tudo que o Leleco fala.
1: É, pra não chegar no seu Neneto, pelo amor de Deus.
2: Ai, do céu.
1: Bom, voltamos agora com o nosso convidado de hoje, o jornalista investigativo, o Henrique Soldani. Henrique, estávamos falando sobre a Fundação Xuxa.
0: Já tá falando do Globoplay.
1: Ah, lembra? Por favor, é verdade. Então, calma aí. Daqui a pouquinho... O Henrique vai contar sobre a Fundação Xuxa e a grilagem de terra. É quando alguém se apodera de uma terra que não é sua e acaba vendendo. Quando alguém pega uma terra, não é dele, e ó, ganha dinheiro em cima disso. Mas calma.
2: Isso é grilagem.
1: Isso é grilagem. Daqui a pouquinho ele vai continuar. Vamos então falar do Globoplay.
0: Não, ainda continuando nesse período lá.
1: Sim.
0: Alguém fez faculdade de comunicação aqui?
2: Eu fiz.
0: Eu fiz três.
1: Quais?
0: Fiz rádio e TV na São Judas.
1: Tá.
0: Fiz uma pós, não terminei, na Casper, de jornalismo. E uma pós em produção executiva e gestão de TV pela FAAP.
1: Tá.
0: Em todas essas faculdades, o que a gente foi obrigado a ver foi aquele documentário Muito Além do Cidadão Kane. Vocês foram?
1: Sim, todos Sim. nós já vimos. É sobre o Roberto Marinho, que é fundador da TV Globo. Filho do Irineu Marinho, que é dono do jornal O Globo. E é um documentário onde tentam...
0: A crítica lá da Time Life. Isso, a crítica... Eles criticam o lance de a Globo enriqueceu graças a dinheiro vindo de fora. E os professores falavam pra gente, não sei se pra vocês, que isso é proibido, a Constituição proíbe dinheiro...
1: Não, a Globo não me paga nada, mas é que eu gosto muito desse assunto. Foi de fato, a Rede Globo recebeu um investimento dos Estados Unidos, de uma emissora dos Estados Unidos, para que eles pudessem comprar antenas, comprar equipamento.
0: Foi olha, investimento. Sabe.
1: Então isso acontece. Mas isso acontece, olha.
0: Mas é proibido pela Constituição. E os nossos professores, existem várias teses da USP explicando por que isso é ruim. Eu vou dar um exemplo.
1: Posso? Tá. Não, você pode tudo, por favor. E lembrando que os nossos microfones estão abertos para quem quiser dar a sua versão dos fatos. Inclusive, se alguém da família Marinho quiser vir, vai ser do caralho, tá?
2: Sim.
1: Por favor.
0: Uma das teses é, tem um livro que eu li, eles falam sobre a Disney comprou uma emissora, não sei de qual país.
1: Ah, tá.
0: Talvez seja. E é aí,
1: dos Estados Unidos,
0: isso, é deles. Isso, e aí... Pegou fogo lá num dos parques e aí eles não puderam. E esse é o problema, né? Um problema de ocultação. Imagina assim.
1: Mas é aí por isso que existe a NBC, é por isso que existe a Fox, é por isso que existem outras, até a Spectrum.
0: Mas aí
1: é
0: um canal a minha crítica agora não vai. Não discordo do que você está falando, mas a minha crítica vai aos professores, porque a gente pagou caro na faculdade, né?
1: Claro, sim, muito caro.
0: E assim, quando eu tava trabalhando no Globoplay, eles estavam demitindo muita gente, a Globo, eles estavam mandando embora, reduzindo o salário e tal, ao mesmo, diminuindo conteúdos, ao mesmo tempo, começou a chegar vários conteúdos nacionais, mas aí eu comecei a ver... Eram umas coisas assim, sabe aquelas coisas, aqueles documentários que você olha e fala, ninguém vai ver isso? Aí eu comecei a ver os créditos e tal, sempre tinha participação estrangeira. Um caso clássico, que foi bastante falado, foi aquele do irmão do Hulk, como chama?
1: É, o irmão do Hulk é diretor de cinema e fez documentário... Quebrando o Tabu.
0: Quebrando o Tabu.
1: Sim.
0: Isso. Eu fui na gravação do Quebrando o Tabu com meu amigo. Em 2000, não lembro o ano, tinha Mude a Minha Ideia, lembra aquele programa? Eles fizeram...
1: Sim, eles tinham um quadro Mude a Minha Ideia na internet. O canal, criou-se um canal, Quebrando o Tabu fez muito sucesso na internet e acabou criando um canal no YouTube, e aí tinha um quadro Mude a Minha Ideia.
0: Que passava no GNT também.
1: Sim, foi pra televisão também. Isso. Era um formato interessante, onde uma pessoa sentava na praça, no banquinho, e carregava consigo uma placa dizendo: eu sou a favor do armamento. E aí, mude minha ideia. Aí pessoas que eram contra o armamento sentavam ali e debatiam. Nossa, é um diálogo. É um diálogo
2: nome do Lucas, o nome do medo do Lucas é Google.
1: Nossa. É que eu gosto de televisão. Por isso que quando você disse sobre o documentário Cidadão Kane, é um documentário muito tendencioso. Sim, assim. A Rede Globo precisava desse investimento e outras emissoras também tiveram investimento. E vamos falar uma coisinha legal? A TV no Brasil tem 75 anos. A tua avó é mais velha que a TV. Quem sabe de TV? Ninguém sabe de porcaria nenhuma de televisão. A gente tá aprendendo tantos formatos, programas. Se você não gosta de um determinado programa, você fala, esse programa é ruim. Tudo bem. Agora vem o crítico. Não, esse programa não funciona por conta disso, aquela... Quem é você pra ser crítico? A TV tá começando, tem muito ainda pra gente aprender e tem que haver investimento. Quanto mais investimento tiver, melhor. Eu quero é que venha muito investimento pra gente ter mais emissora. Imagina você, Mini Ruth. Emissoras abertas, grandes.
2: Eu quero
1: grandes.
2: Abrir a Mini TV.
1: É, vamos fazer a Mini TV.
2: Vou fazer
1: inclusive,
2: a Mini banheira da Mini.
1: Henrique, eu quero saber a tua opinião, porque o Léo Dias foi pra internet. É. Criou a Léo Dias TV. Aí tem também agora a Matias TV. Ontem batemos um papo com o Paulo Matias, muito legal.
2: É o Boca TV do Bocardi?
1: Boca TV, tudo. Você acha que este é um novo formato para que você se sinta mais seguro para dar a notícia que você quer, do jeito que você quer?
0: É, 2002 eu comecei aqui, né? 2003 eu tive um segundo emprego, igual o pai do Cris, que foi na primeira emissora do mundo ao vivo, 24 horas por dia, que era Altv, já ouviu falar?
2: Altv.
0: Nossa, eu trabalhava... achando que ia aprender muito, aquilo lá ficou queimado. Ninguém gosta de falar. O Rafinha Bastos trabalhou lá, eu era produtor dele. Ele
1: Rafael
0: não fala...
1: Cortez também.
0: Rafael Cortez?
1: Também trabalhou
0: eu
1: na Alt TV.
0: Peguei toda a fase, eu não lembro
1: pegou,
0: dele.
1: Pegou Rafinha Bastos,
0: certo, ele era muito...
1: Cortez. Alt TV. Era o sócio do Faustão, né?
0: Não, ele era ex-diretor do Faustão.
1: Ex-diretor
0: ele foi
1: do Faustão.
0: Preso e não saiu na mídia.
1: Caraca!
0: Não sabia, ele Alberto foi preso? Luchetti foi preso. Porque aí depois ele foi trabalhar numa TV... TV... Como é que fala? TV do governo aqui, da prefeitura.
1: Tá.
0: Da Lespe.
1: Da Lespe.
0: TV da Câmara. Aí teve lá as Maracutaia, foi preso e como ele trabalhou no Estadão, trabalhou na Globo, trabalhou na Band, e aí ninguém fala, né? Eu acho o seguinte, quando as vezes que eu já trabalhei assim em veículos só no YouTube, parece que a gente tá meio desempregado, assim.
2: Você acha?
0: É.
2: Até teve muita gente também que já ganhou dinheiro na internet, né? Por exemplo, Felipe Neto. É um cara que ganhou já muito dinheiro na internet.
0: Por falar em Felipe Neto, a gente não acabou sobre a mudança repentina da Xuxa, né? É, 2022... Não, 2020, dois anos antes da eleição, a Xuxa escreveu um texto lá no Instagram, Deus nos livre e guarde do PT. E aí, o que aconteceu, a mudança dela? Porque muita gente fala que é por causa da pandemia, porque o Bolsonaro errou muito na pandemia, e aí muita gente pegou bode dela, inclusive a Xuxa. Só que aí, ó, uma informação exclusiva para vocês, a franquia dela tava abrindo, viu? Tava abrindo, eu fui em uma, eu fui em duas, eu fui em três, e isso saiu, à época também, para dar uma fonte de autoridade, saiu na revista Veja, na parte... naquela parte gente. Então se a preocupação dela era com, né, com a saúde, salvar vidas, a franquia dela tava. E assim, depilação a laser, lembra que tinha a regra da OMS de um metro de distanciamento?
2: Isso, tia.
0: Você vai fazer depilação a laser? como que é isso? É. E aí, e nesse ano de 2020, do nada surge a Xuxa com uma hashtag Somos 70%, pedindo impeachment do Bolsonaro.
2: Certo.
0: Era ela e o Felipe Neto que encabeçaram essa campanha.
2: Ele estava encabeçando junto com a Xuxa
0: e
2: essa campanha.
0: E o Felipe Neto. E quem criou foi aquele ex-banqueiro que tem dono de TV, Eduardo Moreira?
1: Eu não lembro agora o nome, não me recordo o nome, perdão.
0: É, e aí eu lembro que assim, saíam todos os veículos, todos que eu acompanhei, e você tinha lá, você assinava para pedir o impeachment, e assim, nunca dava mais de, tipo, 10 mil assinaturas. Eu falava, nossa, o Felipe Neto tem não sei quantos milhões de seguidores, a Xuxa não sei tem quantos milhões de seguidores, e não consegue 10 mil assinaturas, comecei a achar estranho. E aí teve o lance de que o Felipe Neto recebeu dinheiro da USAID, né, para interferir na campanha aqui. Isso foi público, né? Então, será que esse movimento Somos 70%, que teve hashtag, que teve reportagem na Folha, que teve uma boa... Eles fizeram vinhetinha e tudo. Será que não tem algum lance aí? O site não estaria por trás? É só uma pergunta.
2: Tá? Você acredita, então, que todas essas campanhas... Porque todo ano sempre tem alguma campanha, né? Feita pelos artistas. Você acredita que todas envolvem dinheiro?
0: Ah, então, continuando ainda no Globoplay. E aí começou a vir esses documentários, né? E com umas pautas todas parecidas, né? E aí... É uma coisa que vem de cima para baixo. Isso tá óbvio. Começa lá nos Estados Unidos. Então, assim, sai a segunda... Estados Unidos lança a campanha Segunda-feira Sem Carne. Aí eu via lá no... Tem uma reportagem... Posso contar outra coisa?
1: Por favor.
2: Ai, a gente ama fofoca. Pode falar tudo,
1: você, meu filho. Você que é esse o jornalista...
0: Esse pessoal, esses artistas, tem que dar graças a Deus, porque são muito preguiçosos. Aí me encomendaram uma reportagem, porque eu falei que eu recebi um... quando o Bolsonaro virou presidente, aí um canal a cabo chamado GNT criou um grupo de WhatsApp apenas para criar pautas para tirar o governo. Eles queriam impeachment do Bolsonaro. E tudo era formado assim. Então eles colocaram lá filósofos. Eu achei bem burrinhos aqueles filósofos, viu? E aí o que aconteceu? Então eles criavam nomes, criavam, como, por exemplo, lembra quando o Paulo Gustavo faleceu? E aí culparam o presidente? Então aquilo não surgiu do nada, o então presidente, né? E aí é muito curioso esse grupo de WhatsApp, porque tinha uma... Aí a primeira tese, logo quando teve a vitória do Bolsonaro, é: vamos associar a camisa do Brasil, da CBF, com a corrupção. Isso foi dito no Saia Justa. Eu mandei um videozinho aí, não sei se tá no ponto. Tem 18 segundos.
1: Vamos, se você mandou o vídeo pra nossa produção, com certeza está aqui. Produção, vamos soltar esse vídeo que o Henrique Soldani, jornalista investigativo, nos trouxe.
2: Me surgiu até uma dúvida, você falou de grupo do WhatsApp. Esse grupo do WhatsApp seria o quê?
0: Pra criar teses, pra criar pautas, pra... Eles queriam mesmo o impeachment do Bolsonaro.
2: E quem estaria nesse grupo do WhatsApp?
0: Aí... Não, mas o pior não é quem estava no grupo do WhatsApp. O mais interessante é que não tinha alguém falando: vamos fazer isso. Penélope Nova não fez campanha nem pro Lula, nem pro Bolsonaro. Não tinha... não vamos trazê-la. Era uma coisa... muito sutil, muito sutil.
2: Olha lá, a gente tá com um vídeo. Solta aí, Cuquinha, pra gente dar uma olhada.
3: Cruel, te garanto que não é vestindo a camisa da CBF. A camisa do Brasil não é a camisa da CBF.
2: Astrid, a gente não pode julgar dessa forma,
3: Astrid. Porque é uma entidade privada, das mais corruptas que a gente teve.
2: Mas cada um...
3: Então isso não pode ser a imagem do Brasil. Porque a imagem do Brasil é a gente junto, a gente...
2: Olha só, rapaz.
0: Não, mas aí, olha só. Primeiro que assim, é uma simbiose entre CBF e Globo, né? Então, se a camiseta do Brasil, se a CBF representa a corrupção, logo, né? E aí, naquele mesmo ano, o marido dela tava fazendo parcerias com a CBF, o marido da Astrid Fontenelle. E aí, eu vou deixar... Não vou contar aqui, não. Vai ser pra da próxima vez. Astrid preocupada em corrupção, né? Eu ainda vou falar, não sei se eu conto. Eu vou contar depois nas minhas redes sociais. Me sigam lá. Sobre o marido dela, né? Foi secretário de turismo da Bahia. Um dos estados mais corruptos que existem. E eu ficava olhando o portal da transparência. Eu achei muita coisa, muita. Eu até mandava para deputados de direita, à época, eu falava, lá da Bahia, olha, usa isso aqui, vai ser bomba, associa, faz igual eles fazem, uma apresentadora, nananã. Todos preguiçosos, esses deputados de direita, uma merda, uma porcaria. Só minha chefe, Carla Zambelli, maravilhosa. E aí depois eu vou contar uma história sobre a pasta do marido da Astrid, que é uma coisa bem estranha, viu?
2: Lembrando...
0: Ministério Público, envolvendo o Ministério Público. Ele teve que pagar uma multa, tá? Eu conto isso lá, vou contar depois lá nas minhas... Vocês não fizeram propaganda das minhas redes.
1: Lembrando que os nossos microfones estão abertos para Astrid Fontenelle e também para o Fausto, seu marido. Aqui, nós sempre ouvimos todos os lados.
2: Isso, certo? Aí.
1: E a gente apura para trazer sempre o fato para você.
2: E o Instagram do Henrique, arroba Henrique Soldani.
0: Por favor, eu não entrava, agora eu tô entrando. Não. Porque eu tô com o Shadow Ban do X. Não, do X.
1: Do X.
0: Agora, então, eu tô postando lá nos dois. Mas eu não gosto do Instagram.
1: Você vai falar então da notícia que a gente ficou alertando aqui a nossa audiência?
0: Já tá acabando?
1: Infelizmente sim, estamos nossa, aqui ó, pros minutinhos finais, mas a gente quer saber que história é essa da Fundação Xuxa e da suposta grilagem de terra, que é se apropriar de uma terra que não é sua e, quem sabe, até acabar vendendo-a.
0: Isso, a Xuxa, ela passou 28 anos falando sobre a Fundação Xuxa Meneghel. E ela colocava aquilo como algo muito importante da vida dela. Aquilo era muito importante para a vida dela. E eu conto algumas histórias bem estranhas no meu artigo do Poder 360. Vai lá, o outro lado da Xuxa. Foi uma época que ela começou a se unir com o Cabral e a esposa do Cabral. O Cabral, ele estava expandindo a Fundação Xuxa Meneghel. Então, um dia abria creche, escola, e já não tinha mais lugar para abrir. E esse lance da grilagem de terra, ali em volta da Fundação Xuxa Meneghel, começou a ter um lance disso, de grilagem de terra. Mas isso eu só vou contar na continuação do meu artigo. Vamos lá ver o primeiro.
1: E ó, queria só deixar claro que a nossa produção... Vou falar sobre a notícia que o Henrique trouxe sobre a apresentadora da GNT, que foi também da MTV, e o caso do seu marido, que está supostamente envolvido num esquema. Nós entramos em contato, a produção de sobremesa procurou a apresentadora e ela respondeu.
0: É desempregada, né?
1: Fausto Franco encontra-se no Espírito Santo em um evento a trabalho. E a apresentadora em questão encontra-se numa reunião de criação do novo projeto que ela vai lançar. Essas foram as
0: nossa,
1: palavras.
0: Astrid, quando eu trabalhei no Melhor da Tarde... Trabalhei não, né? Eu ganhava pra assistir o programa dela, que era Melhor da Tarde. E ela nunca olhou na minha cara. E ela tirava sarro, ela falava que ex-BBB adora falar que tem projeto. Tô com um projeto de um programa. E agora, ela queimou tanta gente, ela cancelou tanta gente durante os 4 anos do governo. Mas todo mundo, assim... Tipo, Regina Duarte falou uma coisinha, lá tava ela falando. E agora ela tá desempregada, né? Tá com um projeto igual a Big Brother. Será que é o quê? Um podcast no...
2: Olha só, gente, babado, hein, babado. Mas já que é pra falar de babado, quero saber da rainha atual da internet. Tem algum babadinho de Virgínia Fonseca?
0: Não, você sabe que eu não acompanho.
2: Sério?
0: Eu fico com pena. Com pena porque eu vejo... Sério, eu vejo... Não, eu sei que ela faz um monte de mutreta. Inclusive, a Astrid estava falando outro dia, né? De ela, esse lance de ela fazer propaganda sobre Beth e tal. Quando eu ia lá ao Melhor da Tarde, ela fazia 36 ações de merchandising.
1: Mas que merchan? Por exemplo... Desculpa interromper. Mas merchan é bom pra cacete.
0: Nossa, mas...
1: Mas você, o seu Instagram, você faz publicidade dessas coisas?
0: Nunca fiz, ó.
1: Pô, então quiser, olha aí.
0: Nunca ganhei nada.
1: Nunca ganhou dinheiro?
0: Nunca.
1: Tá errado isso aí, hein?
2: Ah, não, tem que ganhar um dinheirinho.
1: Divulga de novo o Instagram dele pra
2: ganhar. Não, é Instagram X, arroba Henrique Soldani. né, às vezes...
1: Pra fazer mexer, é, pra ganhar aí,
0: pra dinheiro. Pra e fazer aí ficam dinheiro. Falando mal dela, porque divulga bet. Eu... não só a Astrid, mas todas as apresentadoras da tarde faziam propaganda de um remédio pra emagrecer chamado Porangaba. A Anvisa foi lá e, na fábrica e viu que tava cheio de problemas. Fazia propaganda de cogumelo do sol. A Anvisa não tinha autorização da Anvisa. E assim, eu ainda vou fazer um artigo fazendo uma lista de todos os produtos que essa gente hipócrita que fica falando da Virgínia. Vou fazer uma lista. Ah, é pra acabar? Tá.
1: Infelizmente o nosso horário tá se aproximando. Mas faça e poste lá no seu Instagram, arroba Henrique Soldani, tanto no Instagram
0: quanto. Não, Poder 360, vamos fazer um artigo ótimo sobre isso.
1: Então vai lá.
2: Volte na próxima pra contar tudo também, viu?
1: Muito obrigado pela sua participação. Fique com Deus, um beijo enorme. E quero agradecer a você que nos ouve. E ó, dá uma passadinha rapidinho na nossa enquete. A gente lançou a pergunta e você respondeu no nosso WhatsApp. Vai, Mini Ruth.
2: Frases que você falaria depois de comprar uma coisa muito cara. Marcelo Lima, ele mandou: comprei uma moto e soltei um "eu trabalho é pra isso e agora eu tô trabalhando pra pagar isso". E também a Lohane Alves, ela mandou: quem economiza demais deixa herança pra parente folgado, eu vou é deixar dívida, meu filho. E é isso, gente, que programa lindo, maravilhoso. Muito olha, obrigado. Babadeiro, hein? Ó, amei.
1: Eu entrei em contato aqui com o Batista, perguntei onde ele está. E ele não quer falar comigo. Juro por Deus, aqui ó. Ele falou: só se você pintar o cabelo. Juro, ó. Olha aqui.
2: Lucas, mentira, eu aqui, acho que você tem que pintar o cabelo, então. Não,
1: quem vamos nos fazer acompanha uma enquete amanhã, no, né, YouTube, pode ver a minha tentativa de falar com o Batista. E ó, não dá nada, nada, nada.
2: Vamos fazer uma enquete amanhã, então, pra saber se o Lucas pinta o cabelo, porque o Batista tem que voltar.
1: Cala a boca. É isso. Bom, o Sobremesa vai ficando por aqui, mas amanhã estamos de volta. Um beijo, um queijo. Tchau, tchau.

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2: Muito bom dia, uma ótima sexta-feira para você que sintoniza a TMC. Hoje é dia 14 de agosto. Seja muito bem-vindo, muito bem-vinda ao Amanhã TMC. Eu sou o Diego Andrade e te faço companhia ao vivo até às 5 da manhã. Aqui no Amanhã TMC você fica por dentro de tudo que aconteceu de mais importante no noticiário do Brasil e do mundo, além de saber das primeiras notícias do novo dia que só está começando. Se você está em Belo Horizonte, acompanha a nossa programação em 88.7. Em Recife, 92.7, São Paulo e Brasília, 100.1, em Curitiba, 100.3 e no Rio de Janeiro estamos no 101.3. O meu muito obrigado a você que sintoniza a TMC. O WhatsApp está aberto para você participar, manda a sua mensagem e comenta sobre as principais notícias do Amanhã TMC no 119-7221-1001. 119-7221-1001. Vamos às principais manchetes do programa de hoje. O governo brasileiro iniciou o processo de aplicar a lei da reciprocidade econômica contra as tarifas dos Estados Unidos. A medida pode abrir caminho para retaliações comerciais caso as negociações não reduzam o tarifaço. Enquanto isso, o governo mantém apoio a empresas afetadas e tenta buscar novos mercados para as exportações. Flávio Bolsonaro descobriu que havia sido filiado ao partido Missão ao tentar registrar sua candidatura à presidência. O Tribunal Superior Eleitoral restabeleceu a filiação ao PL e determinou uma investigação sobre o caso. O tribunal afirmou que não houve ataque hacker, mas uso indevido das credenciais do Missão. A legenda também diz ter sido vítima de uma fraude e tentou cancelar a filiação. O ministro Alexandre de Moraes defendeu a operação da Polícia Federal contra dois homens apontados como fontes do jornalista Luiz Pablo e afirmou que o sigilo de fonte não pode proteger atividades criminosas. Segundo Moraes, a investigação encontrou indícios de obtenção ilegal de informações. O presidente do Supremo Tribunal Federal, Edson Fachin, também defendeu o sigilo de fontes, mas afirmou que nenhuma garantia constitucional pode impedir a responsabilização por crimes. Governador de São Paulo, Tarcísio de Freitas, anunciou um inquérito para investigar a abordagem da Polícia Militar ao carro do candidato ao governo do estado, Fernando Haddad. A polícia já recolheu imagens de cerca de 40 câmeras da região. Segundo o ex-ministro, o motorista de Haddad foi perseguido por 5 quilômetros e abordado após deixar o candidato ao governo de São Paulo em casa. A governadora do Distrito Federal, Celina Leão, participou de uma reunião no Supremo Tribunal Federal para tentar destravar um empréstimo de 6 bilhões e 600 milhões de reais para o Banco de Brasília. O dinheiro será usado para reestruturar o BRB após problemas ligados ao Banco Master. Celina defendeu um acordo com o governo federal e ofereceu receitas e ativos do Distrito Federal como garantia para a operação. E as vendas do varejo brasileiro cresceram 0,5% em junho, acima das expectativas, segundo o IBGE. Na comparação com junho do ano passado, a alta foi de 2,9%. O resultado foi puxado por supermercados, alimentos e outros produtos. Já o comércio ampliado, que inclui veículos e materiais de construção, teve uma queda de 1% no mês. O Banco Nacional de Desenvolvimento Econômico e Social aprovou 24 bilhões e 800 milhões de reais em créditos para o setor de agropecuário no primeiro semestre de 2026, o maior valor da história do banco. O montante é 46% maior do que o mesmo período de 2025. Os recursos serão usados para investimentos, máquinas, capital de giro e ampliação da capacidade de armazenagem. No noticiário internacional, os Estados Unidos planejam ampliar as operações contra organizações de narcotráfico na América Latina e realizar ações militares em terra. O secretário de guerra, Pat Hegseth, afirmou que a ofensiva será feita com apoio de países aliados como Equador e Colômbia. O Brasil não participa da coalização liderada pelos Estados Unidos. Vamos à previsão do tempo para todo o país nesta sexta-feira. Em Curitiba, o dia é chuvoso, com máximas de 20 e mínimas de 14 graus. Já em São Paulo, a sexta é de sol entre nuvens, pancadas de chuva à tarde e à noite. Máximas de 25 e mínimas de 16 graus. No Rio de Janeiro, dia nublado, mas o sol também aparece. Pancadas de chuva à tarde e à noite. Máximas de 27 e mínimas de 19 graus. Em Belo Horizonte, o sol aparece entre nuvens, mas não chove. Máximas de 30 e mínimas de 16 graus. Em Brasília, o dia de sol, não chove. Máximas de 30 e mínimas de 18 graus. E para fechar em Recife, o dia de sol com nuvens e não chove. Máximas de 29 e mínimas de 21 graus. O Tribunal Superior Eleitoral regularizou a filiação do senador Flávio Bolsonaro ao Partido Liberal e liberou o registro da candidatura. A decisão corrige uma alteração no sistema que havia vinculado o parlamentar ao partido Missão. O caso agora será investigado pela Polícia Federal. O Murilo Hernandes traz os detalhes.
3: O presidente do Tribunal Superior Eleitoral, ministro Nunes Marques, determinou a regularização imediata da filiação de Flávio Bolsonaro ao PL. A medida libera o sistema para o registro da chapa à Presidência da República, que precisa ser apresentado até este sábado, dia 15 de agosto. A decisão veio depois que o nome do senador apareceu vinculado ao partido Missão, o que impediu o envio dos documentos dentro do prazo. O ministro também determinou que o caso seja encaminhado à Polícia Federal e à Procuradoria-Geral Eleitoral para investigar o uso das credenciais que provocou a alteração no cadastro. Flávio Bolsonaro afirmou que a mudança foi uma ação intencional para prejudicar a sua candidatura.
4: Vocês viram aí que fraudaram a minha filiação partidária. O sistema vai tentar de tudo para me parar, mas não vai conseguir não, porque Deus está no comando e a gente junto vai resgatar o nosso Brasil.
3: O dirigente do Missão, Renan Santos, negou qualquer acusação e disse que o próprio partido tentou cancelar a inclusão do senador no sistema no início do mês.
5: Mostra que alguém, passando pelo Flávio Bolsonaro, foi lá, cadastrou ele no nosso sistema, tentou fazer a filiação. Flávio Bolsonaro não fez nada e muita gente, e essa é a real, começa a comentar se Flávio Bolsonaro está utilizando dessa manobra que alguém fez, nem estou falando que foi ele, ou não, para postergar o registro da sua candidatura. Será que ele vai tentar manter a candidatura? Da nossa parte, não tem nenhuma brincadeira, vamos contribuir para descobrir quem foi o malandro que fez isso e também não queremos uma figura como Flávio Bolsonaro sequer perto, constando como membro do nosso partido.
3: Com a filiação regularizada, a candidatura de Flávio Bolsonaro está liberada para o registro. Já a disputa sobre como ocorreu a alteração no sistema será investigada pela Polícia Federal. 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
2: A filiação de Flávio Bolsonaro à Missão foi pauta de Renan Santos durante a agenda no Rio de Janeiro. O candidato também divulgou a sua visão para o futuro tech. A Rebeca Renzi traz mais detalhes.
6: O candidato a presidente da República pelo Missão, Renan Santos, participou de um evento no Rio de Janeiro voltado para a tecnologia e inteligência artificial nesta quinta-feira. Ele aproveitou a oportunidade para expor a sua visão sobre os problemas durante a filiação do rival Flávio Bolsonaro. O candidato do PL apareceu no sistema do Tribunal Superior Eleitoral filiado à Missão e acusou fraude por não conseguir registrar a sua candidatura através do Partido Liberal. A reportagem da TMC entrou em contato com a defesa de Flávio Bolsonaro e ainda não obteve resposta. Durante a sua fala, Renan diz que o Missão não agiu de má fé e explica que para a filiação ser validada, alguém precisou acessar o e-mail oficial de Flávio e passar por diversas etapas.
5: Ele aparece filiado de fato no nosso sistema e no sistema do TSE. Só que a resposta dele não foi, olha, pô, alguém maliciosamente fez isso, que absurdo, não. Olha, o sistema está contra mim, o sistema não quer que eu queira ser candidato, e por isso o povo tem que ir às ruas no domingo no meu ato de lançamento de candidatura. Aí eu já saí desafiando o Flávio, por favor, venha a público, e eu estava explicando para os jornalistas. E explique por que diabos sua equipe abriu o e-mail e clicou no link.
6: Durante o evento criado pela blockchain, o candidato Renan Santos abordou temas que acredita para uma renovação política do país, caso seja eleito. Ele tratou da tributação mínima para investidores externos, sua ideia de transformar o Rio de Janeiro em um polo que chama de tech-friendly, através do incentivo fiscal para desenvolvimento de inteligências artificiais, investimentos em energias renováveis e a necessidade de uma reserva de Bitcoin para o país. Renan também abordou a sua ideia de uma lei de responsabilidade gerencial, que implementaria um sistema de indicadores de desempenho dos municípios com métricas e fiscalização através de bancos de dados. Nessa lógica, os políticos e os partidos seriam diretamente bonificados por municípios com boas pontuações. Ele finalizou a sua fala afirmando que o Rio de Janeiro é o portal do Ocidente com o Sul global e reforça a necessidade de investimentos na cidade. 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
2: Um levantamento do Instituto Brasileiro de Economia da Fundação Getúlio Vargas mostra que 80% da elite do Poder Judiciário recebem salários acima do teto constitucional. Os detalhes com Rafael Felitti, direto de Brasília.
7: O levantamento, feito com base em dados do Conselho Nacional de Justiça, mostra uma inversão. O teto constitucional do serviço praticamente se tornou o piso. O grupo é formado por quase 50 mil servidores ativos. O levantamento levou em conta servidores da elite do Poder Judiciário em 11 estados brasileiros. Cerca de 80% dos juízes, membros do Ministério Público, advogados públicos e defensores receberam acima de R$ 46.336 em 2025, que é quanto recebem os ministros do Supremo Tribunal Federal. Entre os membros do MP, 93% receberam acima desse valor. Entre juízes, o índice foi de 92%. Já entre defensores, 77% receberam acima do máximo. E o menor número de servidores recebendo acima do teto foi entre os advogados públicos, com 57%. Já os 20% que recebem até o teto definido pela Constituição são servidores com menos de 12 meses no cargo. Após o prazo, eles passam a acumular uma série de penduricalhos, que fazem os ganhos financeiros aumentarem com o passar dos anos. Um dos casos de maior repercussão é o de uma juíza daqui do Distrito Federal, que chegou a receber, em maio deste ano, mais de R$ 490 mil em penduricalhos.
2: O Supremo Tribunal Federal determinou que 7 tribunais de justiça devolvam valores pagos indevidamente a magistrados por meio de benefícios conhecidos como penduricalhos. A decisão marca a primeira vez que a corte ordena a restituição desses recursos. Entre as irregularidades encontradas pelo STF, o magistrado do Maranhão recebeu R$ 3.200.000 em abril, enquanto 589 magistrados do Rio de Janeiro receberam mais de R$ 100.000. Para entender como essa devolução pode acontecer, o TMC 360 conversou ao vivo com o Eduardo Green, que é cientista político da FGV. Vamos ouvir.
8: O STF, no início desse ano, a meu juízo, já cometeu uma inconstitucionalidade ao autorizar que os juízes, desembargadores, enfim, Poder Judiciário, pudesse receber até 70% acima daquilo que o piso constitucional define, que é o teto máximo recebido por ministros do STF. Ou seja, o STF já arbitrou algo que seria uma interpretação elasticíssima, por assim dizer, daquilo que a Constituição é muito cristalina em dizer. E mesmo assim, os tribunais de justiça dos estados seguem tentando fazer a burla daquilo que foi uma pactuação feita pelo STF que permitiria que juízes pudessem receber acima dos R$ 46 mil podendo chegar até um valor de R$ 80 mil aproximadamente, sendo 35% por tempo de serviço e 35% por uma série de outros chamados penduricalhos ou verbas indenizatórias, melhor dizendo, tecnicamente falando. Então o problema reside aí. Os tribunais de justiça não satisfeitos com a decisão do STF, que extrapola o que está na Constituição, seguem tentando fazer uma burla, e a gente tem esses valores absurdos de um juiz que no Maranhão, se eu não me equivoco, recebeu o equivalente a R$ 3 milhões de pagamento num só mês. Então, isso evidencia que o Poder Judiciário brasileiro, além da questão legal que você pergunta, do ponto de vista moral e ético, vive num outro mundo. A República não chegou para o Poder Judiciário no Brasil. A democracia não existe para o Poder Judiciário no Brasil. E o Poder Judiciário, popularmente conhecido como corte, e a gente sempre aprende que cortes têm a ver com monarquias, e monarquias são a antirrepública. Então a corte brasileira segue se comportando como se vivesse numa situação na qual os privilégios todos têm que ser oferidos por um grupo muito pequeno e a sociedade tem que trabalhar para pagar a conta. Então nós estamos diante de uma situação que vai evidenciando a cada dia o quão afastado da realidade brasileira, da realidade do trabalhador e da trabalhadora do Brasil, que dá muito duro para conseguir um salário, enquanto a gente observa esses privilégios de um poder da República no Brasil que é completamente obscuro, não transparente e antidemocrático, e vai criando uma situação muito ruim na sociedade brasileira, que é a percepção, nesse caso mais do que a percepção, a realidade, que nós temos alguns privilegiados que conseguem definir o seu próprio salário, porque é isso que na prática nós estamos falando, quando a grande maioria da população brasileira precisa depender de negociações sindicais, de acordos salariais, etc. e tal. Então, por várias razões, o episódio em si revela distorções legais, constitucionais, éticas e morais, que é muito importante que programas como esse que vocês estão fazendo tragam luzes para a sociedade brasileira ter conhecimento deste que é, para mim, um dos grandes problemas hoje da democracia brasileira. A falta de transparência, a relação autoritária que o Poder Judiciário tem com a sociedade brasileira, lembrando que deveria ser esse mesmo Poder Judiciário o principal interessado em cumprir a Constituição e as leis, mas nesse caso o fazem em seu próprio favor e não em favor da sociedade.
9: Eu vou frisar aqui o número e esse caso do Maranhão. R$ 3.265.000 que um desembargador recebeu. A gente lembra aqui que o Maranhão é o estado brasileiro que tem a maior quantidade de pessoas que vivem abaixo da linha da pobreza no Brasil. Muito provavelmente esse daqui é um dos bilionários do Maranhão, porque se num mês ele ganhou 3 milhões, milionário é pouco para esse desembargador aqui. Então, esse é um caso que a gente precisa frisar, porque é o nosso dinheiro, nosso. Nós quatro aqui nessa conversa, você que acompanha a TMC e nós três que estamos aqui com o microfone ligado, nós é que pagamos essa conta. Talvez a gente nunca chegue a essa cifra no banco, nunca, que nem a maioria dos brasileiros, mas a gente está falando de quase 3 milhões e meio de reais. Agora, Eduardo, então como é que a gente explica essa flexibilidade da lei? A lei, ela não é flexível para o brasileiro comum. Por exemplo, se o brasileiro comum ele erra na hora de declarar o imposto de renda, que é uma coisa que é chata, que a gente tem que fazer com muito cuidado, que muita gente opta por fazer sozinho, já tem até a declaração mais simples para ajudar as pessoas, mas a pessoa opta por fazer sozinha, claro, para não pagar um serviço de um contador, que simplifica, torna tudo muito mais prático. Se a gente erra ali, a gente vai pagar pelo nosso erro. Isso daqui não é um erro, isso é uma prática. É o descumprimento da lei, reiteradamente. Como é que a gente resolve isso? A gente tem algo inédito, que é pedir a devolução. Ok, mas desde há quantos anos a gente fala sobre penduricalhos e não há solução? Por que não há solução? Porque entre o judiciário não querem que exista uma solução?
8: Eu acho que são vários os fatores, começando pela questão da devolução. vamos dizer assim, a conferir se essa devolução de fato vai acontecer. Porque eu não sei muito bem como seria o aspecto prático disso, porque o Tribunal de Justiça teria que pedir devolução para o magistrado que já recebeu, que por sua vez depositaria em alguma conta, que sabe-se lá como. E mais do que isso, como é que vocês da imprensa, nós da sociedade, pesquisadores, a sociedade em geral vai verificar que de fato esse valor retornou para os cofres públicos? Então, isso é muito importante da gente prosseguir. Porque no Brasil a gente tem muitos momentos em que os casos ganham publicidade e depois isso se esquece, né? Isso deixa de ser um tema comum, e esse não é um tema comum por toda a dimensão que você está falando, pelo impacto fiscal, pelo descalabro social, que é exatamente essa situação. Eu observava ontem, dos 7 estados que têm essa situação hoje verificada pelo STF, decisão do ministro Alexandre de Moraes, a maioria deles são da região norte e nordeste do Brasil. Estados no qual nós temos índices de desigualdade social muito elevados, ou seja, isso cria um fosso social ainda maior em regiões que já são mais pobres do que a média de outros estados brasileiros. Por outro lado, essa questão do como resolver. O problema não é no Brasil a falta de normas legais ou a falta de leis, porque existem já definições legais. Há uma regra na Constituição dizendo que o piso é R$46 mil, hoje R$46 mil, né? O teto é o valor recebido por ministros do STF. O problema é simplesmente uma reiterada forma de descumprimento desse preceito legal por um poder que, como se autolegisla, ele acaba não tendo como ser penalizado legalmente, porque o judiciário é um poder muito corporativo. O judiciário defende-se a si mesmo contra a sociedade, mais do que estar a favor da sociedade, ele defende os seus próprios privilégios. Lembremos, só para dar um exemplo nesse sentido, em 2014, o ministro do STF, Luiz Fux, definiu, ou melhor, não julgou, o chamado auxílio moradia, inclusive para juízes e desembargadores que viviam na mesma cidade que tinha uma comarca. E isso gerou, até que a decisão fosse adotada, R$4 bilhões de prejuízo para a sociedade. Por que que o ministro Luiz Fux não fez isso? Porque o lobby das associações de juízes federais, estaduais, as entidades que estão ao redor da magistratura no Brasil, são absolutamente corporativas, e o principal objetivo dessas categorias não é a justiça em favor da sociedade brasileira, mas é atuar em favor dos seus próprios benefícios. Então, esse corporativismo muito forte, ele se expressa num lobby fortíssimo dessas entidades junto ao poder legislativo. E esse lobby, por sua vez, gera um conjunto de acomodações, porque nenhum parlamentar quer ter problemas com a justiça. E, portanto, aí acabam se criando essas zonas de interesse comum que vão perpetuando essas arbitrariedades, essas desigualdades. E eu terminaria apenas dizendo que esses chamados penduricalhos da justiça brasileira, eles são piores ainda, porque uma vez adotados, ele em cascata irão beneficiar também o Ministério Público. Isso vai criando, portanto, uma casta na sociedade brasileira absolutamente intransparente, e é nesse sentido, então, que a legislação ela vale para o cidadão comum, nós aqui que estamos conversando, mas ela não vale para o Poder Judiciário, que arbitra em favor dos seus próprios interesses com a conivência dos demais poderes. Lembrando, o Brasil é uma república na qual nós temos uma divisão de poderes que deveriam trabalhar harmonicamente entre si, mas o Judiciário tem autonomia orçamentária e legisla em causa própria na prática, e os outros poderes não o fiscalizam. Então isso, com o tempo, vai criando uma enorme separação entre a letra da lei e a realidade, como a gente vê, por exemplo, neste caso que nós estamos conversando hoje.
2: Um levantamento da reportagem da TMC reuniu os bens declarados por candidatos ao governo do estado. Enquanto um dos candidatos chegou a declarar quase R$1,5 milhão, uma das postulantes disse não ter nenhum patrimônio. O Rafael Alves tem todos os números.
10: O candidato do PL ao governo do Rio, Douglas Ruas, é o que apresenta maior patrimônio entre os postulantes ao Palácio Guanabara, com quase R$1,5 milhão de reais em bens. Já Juliette Pantoja, da UP, foi a única que declarou não ter nenhum bem. Esses dados constam no portal do Tribunal Superior Eleitoral. Na declaração de bens ao TSE, o candidato Antônio Garotinho, do Republicanos, disse ter pouco mais de R$ 167 mil reais em patrimônio, que vem caindo ao longo dos últimos anos. Em 2014, Garotinho declarou ter mais de R$ 303 mil reais. Em 2018, o valor caiu para R$ 205 mil. Em 2024, houve uma nova redução para R$ 196, até chegar aos atuais R$ 167 mil reais. Pelo novo, quem concorre é André Marinho, que declarou ter patrimônio de R$ 407 mil reais. Essa é a primeira vez que ele concorre em uma eleição, por isso não há declarações anteriores para comparação. O candidato do Missão, Coronel Busnello, é o segundo com o maior patrimônio e aparece com R$ 950 mil reais em bens. O valor sofreu redução em relação à declaração de 2022, quando ele informou ter mais de R$ 1,5 milhão de reais em patrimônio. Ciro Garcia, do PSTU, teve um crescimento patrimonial de cerca de 135% e declarou R$ 385 mil reais em bens. Em 2022, quando também concorreu ao governo do Rio, ele havia declarado R$ 164 mil. No topo da lista está Douglas Ruas, do PL. Ele declarou ter mais de R$ 1,4 milhão em bens, valor que também cresceu em relação a 2022, quando o candidato informou possuir R$ 1,2 milhão em patrimônio. O candidato do PSD, Eduardo Paes, declarou possuir pouco mais de R$ 189 mil em bens. Na última eleição, que ele concorreu ao Palácio Guanabara em 2018, Paes havia declarado patrimônio superior a R$ 325 mil reais. O nome que concorre pela Unidade Popular, Juliette Pantoja, que foi a única que declarou não ter bens, assim como na última eleição em 2024. Já o William Siri, do PSOL, teve redução no patrimônio quando comparado às últimas eleições em 2024 e 2022. Neste ano, o valor declarado é de R$ 120 mil reais. 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
2: A reunião de conciliação do Supremo Tribunal Federal terminou sem acordo sobre um empréstimo de mais de 6 bilhões de reais para o Banco de Brasília. O governo do Distrito Federal e o Ministério da Fazenda apresentaram posições diferentes sobre as garantias para liberar o dinheiro. O Murilo Hernandes traz os detalhes.
3: O encontro foi mediado pelo ministro Luiz Fux e reuniu representantes do governo do Distrito Federal, Ministério da Fazenda, Banco Central e Fundo Garantidor de Créditos, o FGC. A governadora Celina Leão defendeu a liberação do empréstimo e afirmou que o objetivo é

0: O levantamento ainda exige tempo. Mesmo sem acordo, a governadora disse que não vai desistir de buscar o empréstimo para o BRB.
1: Não, a gente sempre soube que a União não quis dar o aval, né? A gente sempre teve esse entendimento. Eu acho que o próximo passo é continuarmos nas negociações. Eu acho que pela primeira vez o FGC participou oficialmente também da reunião, e isso deveria ter acontecido na reunião passada. E eu acho que daqui a gente vai ter alguns ativos importantes, entendeu?
0: Agora, o caso depende de novas análises sobre as garantias apresentadas pelo governo do DF e também da divulgação de balanços atrasados do banco.
2: Vamos aos destaques internacionais. Subiu para 273 o número de mortos pelo terremoto que atingiu a Colômbia na última segunda-feira. Já o número de desaparecidos caiu para 377 pessoas e o de feridos para 3.824. O presidente da Colômbia anunciou que os trabalhos de busca vão continuar. Em paralelo, o governo também começou a ajudar as famílias a reconhecerem corpos de parentes. O terremoto de magnitude 7.4 foi o mais forte a atingir a Colômbia nos últimos 10 anos. O epicentro do temor foi na região de Chicó, no oeste do país. O ex-boxeador porto-riquenho Prichard Colon morreu após passar 11 anos em estado vegetativo. Durante uma luta de 15 anos, o atleta, que tinha 23 anos de idade, levou diversos golpes na nuca, deixando-o em coma por 7 meses. Quando acordou, continuou em estado vegetativo e passou a depender totalmente dos familiares. Apesar da curta carreira, o lutador acumulou 23 vitórias, sendo 13 por nocaute e apenas uma derrota. Na época da luta, Colon tinha apenas 2 anos de carreira e era considerado um nome promissor do boxe. O presidente dos Estados Unidos, Donald Trump, anunciou que Caroline Leviatt vai deixar o cargo de porta-voz da Casa Branca no fim de agosto. Em uma publicação nas redes sociais, Trump afirmou que ela vai se dedicar à família. Leviatt foi nomeada secretária de imprensa da Casa Branca em janeiro do ano passado e se tornou a principal porta-voz de Trump. Ela teve uma rápida ascensão dentro do grupo político do presidente e, aos 27 anos, tornou-se a pessoa mais jovem da história dos Estados Unidos a ocupar o cargo. No Brasil, a porta-voz ganhou repercussão após a imprensa americana revelar que uma brasileira, mãe de um sobrinho da Secretaria de Imprensa, havia sido detida pelo Serviço de Imigração e Alfândega nos Estados Unidos. O presidente da Rússia, Vladimir Putin, visitou pela primeira vez as Ilhas de Kurilas. A viagem ao arquipélago controlado por Moscou e parcialmente reivindicado pelo Japão provocou protestos em Tóquio. Tóquio reivindica que 4 ilhas ao sul do arquipélago, inclusive Iturup. A disputa impede até hoje os dois países de assinarem um tratado formal de paz que encerraria oficialmente as hostilidades da Segunda Guerra Mundial e abriria caminho para uma cooperação econômica mais estreita. As visitas a Kurilas acontecem 2 dias antes do Japão marcar os 81 anos da rendição que encerrou a guerra.
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2: O assunto agora é eleições. A campanha eleitoral começa oficialmente no próximo dia 16 de agosto. E com isso, o que é permitido e o que não é permitido pela Justiça Eleitoral durante este período? Uma das dúvidas mais comuns envolvem a propaganda eleitoral. Afinal, o que candidatos e eleitores podem fazer na hora de pedir votos? E quais são os limites para evitar punições? Para nos esclarecer sobre essas regras eleitorais, a TMC conversou com o advogado especialista em direito eleitoral, Arthur Rolo.
4: É a primeira vez que isso acontece, nunca as seguradoras fizeram esse tipo de ressalva, esse ano fizeram essa ressalva. Agora, vamos deixar claro, o eleitor ele não pode envelopar o veículo inteiro, isso, a proibição vem da própria legislação eleitoral. O que a legislação eleitoral permite? Adesivo microperfurado até o limite da extensão total do vidro traseiro do veículo. Microperfurado o quê? Para justamente não prejudicar a visibilidade, e nas laterais um adesivo de até 0,5 metro quadrado, um em cada lateral e na frente.

0: permite um adesivo de até 0,5 metro quadrado. Então, ao todo, a legislação eleitoral possibilita 4 adesivos. Ah, mas eu coloquei o micro perfurado até o limite da extensão total do vidro traseiro. Perco o dinheiro, perco o direito aí à indenização, no caso aí de um sinistro. Se você manteve o uso do veículo, não. Você, quando você preenche lá o seguro perfil, você diz qual é o uso do veículo. Vou de casa para o trabalho, de trabalho para casa. Se eu for com o adesivo microperfurado do meu candidato no vidro traseiro e mantiver isso, não tem problema nenhum, não existe o agravamento do risco. Ah, mas olha, pode ter vandalismo e tudo, isso é uma mera conjectura. Em caso de vandalismo, tem ressalva em todo contrato de seguro que não paga a indenização. Isso não tem nada a ver com o período eleitoral. Agora, o candidato pega o carro dele, começa a fazer campanha dentro de comunidade, começa a viajar, fazer longas viagens com o veículo, e muda aquela destinação que tinha colocado no seguro perfil, que serviu para o cálculo do valor a pagar pelo seguro, aí realmente existe o agravamento do risco. Da mesma forma, alguém que vai trabalhar na campanha eleitoral. Mas para meros apoiadores, não há que se falar em agravamento do risco. Mas aqueles que usarem o carro para trabalhar, funciona mais ou menos como funciona com aplicativo. Então, você tem um carro que você usa na sua casa. Se você começa a fazer transporte por aplicativo, você precisa comunicar o corretor, comunicar a seguradora, ela vai te cobrar mais caro, mas aí você vai ter a cobertura. Não, aí tem uma restrição da legislação eleitoral. Motorista de aplicativo e taxista tem lá uma proibição, inclusive o TSE acabou de decidir um caso recente aí de motorista de aplicativo. Táxi já não podia, porque táxi é concessão, né? Você tem lá o alvará para você fazer o serviço de táxi. E o motorista de aplicativo, o TSE decidiu agora recentemente que também não pode ter propaganda eleitoral no carro. Mas eu falei em relação à cobertura securitária, que, por exemplo, eu tenho um carro particular. Se de repente eu começo com esse meu carro particular, estou precisando levantar um dinheiro aí, começo a fazer transporte por aplicativo, eu mudo a destinação desse veículo, eu mudo o uso desse veículo, eu tenho que informar a seguradora, ela vai me cobrar mais caro pelo meu seguro para eu ter direito à cobertura. Se eu, fazendo transporte de aplicativo sem avisar para a seguradora, me envolvo num acidente, aí eu não vou ter direito ao pagamento da indenização. E, agora, diante desse aviso da Federação de Seguros, é conveniente que os candidatos, quando estiverem colocando adesivos, por exemplo, já tem aí, a campanha começa agora dia 16, já tem um monte de gente que programou adesivaço. Então, é bom aqueles candidatos, principalmente, deixarem claro para aquelas pessoas que vão trabalhar na campanha essa questão do seguro. Senão, pode ser que algum trabalhador aí queira ter um ressarcimento de algum prejuízo em relação ao candidato. Mas o fato é que quem quer, eu, por exemplo, que sou advogado, não trabalho na campanha eleitoral transportando material de campanha, tudo, se eu quiser colocar no meu carro um adesivo, não tem problema nenhum, isso não vai tirar o meu direito de indenização. Agora, se colocar um adesivo que não é microperfurado, ou colocar um microperfurado que prejudique a visão, aí isso pode sim afetar a cobertura securitária. Bom, vai começar a campanha eleitoral agora 16 de agosto, até lá não pode pedir voto para ninguém e nem pedir para não votar em ninguém. Tem gente já que não gosta de um determinado candidato, pede para os seus seguidores não votarem naquele candidato, não pode fazer isso ainda, e nem, se gosta do candidato, pedir para votar nele. E tomar muito cuidado com falar mal de candidato em rede social. Para você falar mal de candidato, você tem que estar falando a verdade. Se você falar mal de um candidato, de repente compartilhar uma notícia falsa sobre um candidato, você está, mesmo enquanto eleitor, mesmo não sendo candidato, não trabalhando para campanha eleitoral, não trabalhando para partido político, você está sujeito sim a uma representação eleitoral. Então, expresse as suas opiniões. A partir de 16 de agosto, você é livre para pedir voto para quem você quiser e para pedir para não votar em quem você quiser, mas cuidado com o que você diz em relação a candidatos, porque você tem que ter o dever de verdade aí, porque senão você pode ser responsabilizado.
1: A força-tarefa do Ministério Público Eleitoral aponta que facções criminosas estão candidatando nomes ficha limpa para as eleições do Rio. A informação foi confirmada pelo Procurador Regional Eleitoral Flávio Paixão em entrevista exclusiva à TMC. O repórter Leonardo Rezende traz os detalhes.
2: O crime organizado está investindo em candidatos ficha limpa para representar facções em cargos públicos. A afirmação é do Procurador Regional Eleitoral do Rio de Janeiro, Flávio Paixão de Moura Júnior. Em entrevista à TMC, Paixão explicou que depois dos próprios criminosos assumirem postos dentro do Estado, neste ano, pessoas intermediárias, disfarçadas de inocentes, são indicadas para as candidaturas.
3: Desde as eleições municipais de 2024, foi criado um grupo de trabalho entre Ministério Público Eleitoral, Justiça Eleitoral e autoridades de segurança para detectar a participação do crime na política. Em 2026, já são 3 pedidos de impugnação de candidaturas por relação com organizações criminosas.
2: O procurador Flávio Paixão destacou que as prisões dos ex-deputados TH Joias e Rodrigo Bacelar, acusados de envolvimento com o Comando Vermelho, são emblemáticas sobre a infiltração do crime nas eleições.
4: Essas pessoas passaram a se candidatar, ocupar, de serem eleitos e ocupar cargos públicos, e hoje a gente se preocupa com esse mecanismo de colocar alguém, vamos dizer assim, ficha limpa do grupo.
2: Neste sentido, foram apresentadas ações contra Júnior da Lucinha, do PSD, e João Felipe Drummond, do PRD. Os dois são familiares de pessoas ligadas ao crime organizado. Candidato a deputado estadual, Júnior é filho da também deputada estadual Lucinha, ré na justiça acusada de ser o braço político da milícia controlada por Luiz Antônio da Silva Braga, o Zinho, na zona oeste da capital. João Felipe Drummond, que também tenta a Assembleia, é neto do contraventor Luizinho Drummond, já falecido e ex-patrono da Imperatriz Leopoldinense, e sobrinho de Vinícius Drummond, apontado como integrante da nova cúpula do Jogo do Bicho no Rio. A terceira ação é contra a candidatura de Valciasa, também do PRD, e candidato à reeleição para a Assembleia Legislativa do Rio. O deputado é investigado pela Polícia Civil por ligação com o Terceiro Comando Puro. Os 3 candidatos citados na reportagem negam as acusações.
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1: E um jovem de 21 anos confessou ter matado a namorada estudante de biologia de 19 anos e manteve o corpo dela trancado num quarto em Santa Catarina. Ele se entregou à polícia horas depois da vítima ser localizada e o caso é investigado como feminicídio. O repórter Luiz Fernando tem mais detalhes.
6: José Gustavo Rabelo de Souza, de 21 anos, escondeu o corpo da namorada no próprio quarto e conviveu com essa situação durante todo um final de semana, sem que a mãe ou a avó, que moravam na mesma casa, percebesse. A vítima dessa história era Joviana Evelyn Jankowski, de 19 anos, estudante que estava desaparecida desde o dia 6 de agosto, em Sangão, na região sul de Santa Catarina. A descoberta só aconteceu porque a mãe de Joviana desconfiou das mensagens que recebia pelo celular da filha e percebeu que era outra pessoa quem estava respondendo ao contato. O corpo de Joviana foi encontrado 4 dias após a morte da jovem. De acordo com a Polícia Civil de Santa Catarina, José Gustavo se entregou e confessou ter asfixiado a namorada com uma chave de braço depois de uma discussão. Ele trabalhava como balconista numa loja de materiais elétricos e não tinha antecedentes criminais. Mas a família de Joviana afirma que ele já tinha histórico de violência em relacionamentos anteriores. O delegado da Polícia Civil, responsável pelo caso, classificou o namoro entre José e Joviana como conturbado. A defesa de José informou que vai atuar de forma técnica e responsável sobre o caso do acusado. A Polícia Científica de Santa Catarina agora aguarda os laudos para confirmar a causa e o momento exato da morte de Joviana. A prisão de José foi convertida em preventiva e ele aguarda novos desdobramentos do processo.
1: Uma criança perdeu a visão de um dos olhos depois de ser atingida por estilhaços durante uma ação policial na região da Mangueira. A família afirma que os tiros foram feitos por policiais. A repórter Beatriz Trindade traz mais informações.
7: A Polícia Civil apura a autoria dos disparos que causaram ferimentos a uma criança na favela do metrô, na região da Mangueira, na zona norte do Rio. O menino foi atingido por estilhaços no olho enquanto brincava na varanda de casa no quarto andar de um prédio. Segundo fontes ouvidas pela TMC, ele perdeu a visão de um dos olhos. A criança passou por uma cirurgia no Hospital Municipal Souza Aguiar, no centro do Rio, para a retirada dos fragmentos. O material vai ser encaminhado agora para a Polícia Civil e deve passar por perícia. A Comissão de Direitos Humanos e Cidadania da Assembleia Legislativa do Rio acompanha o caso. Por enquanto, a família acusa os policiais de terem feito os disparos que atingiram a criança. A madrinha da criança, Gleice Lene, afirma que o menino estava na varanda enquanto a mãe estendia a roupa. Segundo ela, os tiros teriam sido disparados para o alto, em direção ao prédio.
8: Estava na varanda de casa brincando e a mãe estendendo roupa e o carro entrou do nada atirando, entendeu? Como sempre fazem. E aconteceu isso aí, entendeu? A bala na cabeça de uma criança, no supercílio. Tá pedindo perícia no local. A gente não quer que isso fique impune, a gente quer justiça. Justiça pelo menino Lucas.
7: A Polícia Civil afirma que não houve confronto no momento da ação. Segundo a instituição, policiais da Delegacia de Roubos e Furtos foram até a região para uma ação contra um ferro velho clandestino. A corporação afirma que foi atacada por criminosos que estavam no alto da comunidade e fizeram alguns disparos para o alto. Ainda segundo a instituição, os policiais não revidaram e deixaram o local pouco tempo depois. A Polícia Civil informou que vai investigar justamente as circunstâncias em que criança foi ferida. A perícia deve ajudar a esclarecer de onde partiram os estilhaços que atingiram o menino. Depois que os agentes deixaram a comunidade, criminosos bloquearam a rua São Francisco Xavier e chegaram a incendiar pneus e contêineres no local. O caso ocorreu algumas horas depois de outro episódio de violência na zona norte do Rio, quando a fonoaudióloga Aline de Siqueira Afonso, de 53 anos, foi baleada no pescoço dentro de um ônibus da linha 629, em Vicente de Carvalho. O caso aconteceu durante um confronto entre criminosos de facções rivais. Ela estava a caminho do trabalho quando foi atingida. A vítima passou por uma cirurgia de emergência de 4 horas e meia e permanece internada em estado grave no Hospital Estadual Getúlio Vargas, na Penha. Segundo a Polícia Militar, os agentes foram acionados após registros de tiroteio na região e foram atacados a tiros pelos criminosos quando chegaram no local. Após o confronto, a PM assumiu a direção do coletivo e levou a linha até o hospital, com apoio de outras equipes para liberar o trânsito.
1: Discord admitiu ao governo brasileiro que havia indícios de riscos nas interações relacionadas à morte de uma menina de 13 anos, mas que o sistema automatizado da plataforma não gerou um alerta considerado suficiente para uma ação imediata. A plataforma teve as transmissões ao vivo suspensas no Brasil pela Agência Nacional de Proteção de Dados, até que sejam adotadas medidas eficazes de proteção a menores. Os apresentadores Felipe Bueno e Joana Trapton conversaram ao vivo no TMC 360 com o especialista em cibersegurança Ismael Júnior, que explicou os cuidados que os pais devem ter com os seus filhos acessando a plataforma. Vamos conferir.
9: Os pais, num primeiro momento, eles devem estar orientando seus filhos, né, falando dos casos que podem estar acontecendo, dos perigos que existem ao usar essas plataformas e quem está por ali. Então, esse primeiro alerta começa ali, né? Então, muitas das vezes, acredito que tanto você, quanto eu, quanto o Felipe, muitas das vezes a gente saía de casa, as nossas mães falavam, olha, não fala com estranhos, né? Ao andar na rua, né? Preste atenção quem está ao seu redor, ao atravessar, olhe para um lado, olhe para o outro. Essas orientações hoje nós devemos passar para os meios digitais. Então, não muito diferente do que acontece dentro do Discord, outras plataformas também existem canais, existem perfis que acabam levando para esse caminho. E uma vez ali o adolescente e a criança estando orientada, ela já vai começar a ter algumas percepções sobre aquilo que foi falado. E aí a criança e o adolescente ele vai começar a recuar, né? É óbvio que também ali dentro desse processo, os pais precisam ter um monitoramento um pouco mais contínuo, né, gerando, habilitando as funções que são os recursos parentais que ele consegue gerar quanto esse tempo de acesso, tipo de canais que podem ser acessados, tipo de conteúdo. Então, é um conjunto, né? Então, você tem o pai, tem a plataforma que precisa oferecer esses recursos, por outro lado, também tem aí o governo, né, que com medidas como essa e outras, né, no caso do ECA, que tem o Estatuto da Criança e do Adolescente, leis, né, que a autoridades como a NPD que estão fiscalizando, ajuda, né, a gerar os guarda-reios, né, os bloqueios, para que o risco seja mitigado quando nós estamos falando das nossas crianças e dos nossos adolescentes.
10: Uma pergunta que sai até um pouco da cibersegurança e vai até para a filosofia, podemos dizer assim, até mais existencial, mas acho que vale a pena a gente recuar alguns passos, né? As redes sociais hoje, saindo do Discord, mas falando de redes sociais de modo geral, elas são uma realidade. Então, as gerações atuais, podemos dizer assim, já são nativas digitais. O que eu queria perguntar é se uma criança e um adolescente sabem exatamente o que significa uma rede social e todo o alcance para o bem e para o mal de uma rede social. E aí eu quero estender a pergunta, porque essa pergunta é uma curiosidade que eu tinha. Mas a gente pode fazer essa pergunta pensando nos pais também. Se é que os pais e mães e responsáveis sabem exatamente o tamanho de uma rede social, das implicações que uma rede social tem. Porque você estava falando, né, que a segurança começa na família, em casa, nas primeiras conversas com os pais. Mas será que nós todos temos dimensão do que são redes sociais?
9: Eu acredito que não, né? Existem os casos do que a gente chama de, vou dizer assim, até para não ser pejorativo, os analfabetos digitais, né? Que são aquelas pessoas que não têm tanto conhecimento, a tecnologia está ali. Então nós vemos muito hoje que nós estamos tendo uma adesão muito grande de idosos às redes sociais, como WhatsApp, entre outras plataformas que eles conversam, usam para se comunicar com parentes, familiares, amigos, então. Mas precisa ter ali uma, não vou chamar uma doutrinação, mas precisa ter ali uma evangelização, podemos dizer assim. Então, é trazer as redes sociais a essas pessoas, né? Então, existem iniciativas privadas, existem ONGs que levam esse conhecimento, mas realmente precisa ser algo um pouco mais massivo, né, para dizer qual é o propósito daquela rede social. Então, como nós sabemos, muitas redes sociais, elas começaram com um propósito e ao longo da sua jornada, ela foi mudando um pouco, né? Outras permaneceram, outras foram criando facilidades, né, devido à necessidade que foi tendo. Nós vemos muito isso, mas eu concordo com você, Felipe, que precisa ter essa evangelização das famílias, dos pais, dos avós, para que eles entendam o que é uma rede social, né? É tentar fazer uma tradução que a rede social é mais ou menos aquele grupinho que a gente tinha na rua, que se reunia ali no final da tarde, ou aquele grupo que se reunia num bar ou num restaurante, ou aqueles encontros que tinha muito antigamente, né, da escola, né, o grupo lá de 82 que se formou, alguma coisa desse tipo, aonde eles vão trocar ali algumas ideias, falar o que está acontecendo, e aí eles vão contando a sua história ao longo do tempo, que é o que a rede social, no final das contas, ela acaba contando, né, o seu dia a dia, o que você come, o que você veste. Então precisa ter essa evangelização para que chegue ao ponto, né, deles tomarem conhecimento do que aquela rede social ela pode trazer de benefício e malefício, e aí sim ele começar a tomar as ações e as precauções para proteger ele, né, como indivíduo, e aqueles que estão ao redor dele.
10: Aí, Ismael, para fechar a nossa conversa aqui, então, voltando da parte teórica para a parte prática, né? Hoje em dia, é aquela velha pergunta que com certeza você já respondeu inúmeras vezes, mas vale a pena a gente reforçar, né? Qual é o sinal de alerta, né? E qual é a porta que pode ser fechada num primeiro momento, ainda dentro de casa?
9: Então, o alerta, geralmente, ele aparece quando os filhos passam muitas horas, né, conectado no computador. Então, é importante você entender ali qual é a ferramenta, qual é a rede social, qual é o jogo, né, que até os jogos hoje, eles levam, né, para esses pontos que nós vimos aí que aconteceu no Discord. Então, é começar a perceber o que seu filho tá fazendo ali, né? Então, como eu falei no início, é você ser amigo do seu filho, de forma que ele seja confidente e fale aquilo que está fazendo, aquilo que ele está buscando. E a partir daí, né, o pai ou a mãe, ou aquele que cuida, né, o tutor ali, começar a conversar e direcionar. O importante, né, é não tratar essas redes sociais com descaso, achando que ela não tem nada, ah, o YouTube é muito tranquilo, ou a ferramenta X é muito tranquila. A ferramenta pode ser, mas quem está produzindo conteúdo, muitas das vezes, ele tem intenção, e essa intenção ela é perigosa. Então, realmente, é começar a perceber o tempo e o que o seu filho está fazendo. E a partir daí, ir conversando, ir dialogando e dando os direcionamentos.
1: Existe uma curiosidade sobre o inesquecível 11 de setembro e o que aconteceu nos dias subsequentes numa cidade chamada Gander, no Canadá. Com o espaço aéreo norte-americano bloqueado, centenas de voos foram desviados para aeroportos fora dos trajetos tradicionais. De um dia para o outro, uma cidade pequena recebeu quase 40 voos internacionais e precisou abrigar todas as pessoas que vinham neles. O musical Vindos de Longe conta um pouco dessa história com músicas originais e um elenco com grandes nomes do teatro musical brasileiro, como Saulo Vasconcelos e Rodrigo Magliaretti. A montagem ainda celebra a reabertura do Teatro Ruth Escobar na Bela Vista. Vamos conferir a reportagem da Estela Ribeiro.
11: Tem uma cidade que se chama Gander.
12: Tem uma delegacia de polícia com dois policiais.
13: Uma escola fundamental.
14: Uma sociedade protetora dos animais.
15: Uma emissora de TV local.
16: E uma pista de hóquei.
17: É um lugar pequeno numa rocha gigante do oceano. Todo mundo conhece todo mundo. E todo mundo tem uma história pra contar sobre como aquele dia começou.
18: Eu sou Rodrigo Mialaré. A história é uma história muito delicada, que a gente tem que ter o cuidado de não forçar as emoções. Elas têm que vir naturalmente. Que o texto por si só já é emocionante, já é de, né, uma história de pessoas reais. E temos também que tomar muito cuidado para não ser, porque não é um espetáculo sobre o dia 11, é sobre o dia 12 em diante. Mas é claro que se o dia 11 não tivesse acontecido, não teria esse espetáculo.
19: Eu sou a Luísa Porto. Eu faço três personagens, uma que é a passageira, outra que é uma repórter e outra que é uma comissária. Então, eu tenho um casaco e um chapéu que é da comissária, eu tenho um microfone que é da repórter e tenho um casaco que é da passageira. Eu acho que esses códigos ajudam a gente a construir o corpo, voz e já imediatamente transportar a gente para outro universo. E tem algumas pessoas que usam disso, tem pessoas que mudam a voz, mudam um corpo, mas eu acho que esse jogo, ele é estabelecido de forma muito rápida e muito teatral. E essa também é a beleza da gente fazer teatro, né? De você poder fazer vários personagens sem estar, assim, muito caracterizado, só no jogo.
20: Com o desenho de uma lâmpada, a sua luz de leitura irá acender. Se por acaso precisarem do serviço de bordo, por hora, desprecisem.
21: Sou Bruno Narche, um dos atores do elenco de Vindos de Longe. Se a gente já teria que estar jogando com o nosso elenco, aqui nessa peça a gente tem que estar num lugar muito ampliado de tudo isso, muito mais atentos, jogando muito mais, porque são pequenas frases todas picadas. Você está fazendo um personagem, você virou, de repente você já virou outro personagem. Então eu sinto que a diferença desse espetáculo é justamente essa ampliação que nos permite, acho que, fazer aquilo que a história conta, que é como que uma rede de pessoas se comunica, se ajuda e amplia uma boa ação para a história.

0: Eu sou Saulo Vasconcelos e eu faço o prefeito Claude da cidade de Gander.
1: Eu acho que o que torna Vindos de Longe especial e diferente é porque se trata de um musical onde todos somos protagonistas. Ou todos somos coro, né? Aquele coro clássico grego, né? Vivo, pulsante, que tem uma função de contar uma história. Essas pessoas, elas tiveram que se mobilizar para acolher essas 7 mil pessoas que chegaram do nada, do dia para a noite, durante 5 dias. Então, que tipo de movimentos que elas fizeram, de organização, de logística, de comida, de roupas, né? De como lidar com a mala, com as malas desses passageiros. E hoje, isso nos nossos tempos, aqui no Brasil, transportando para a realidade do Brasil, eu acho que o povo brasileiro ele é muito solidário, sim, né? Basta ver o que aconteceu no Rio Grande do Sul com as enchentes, a mobilização que houve, né, para a gente poder ajudar essas pessoas de lá, os nossos irmãos brasileiros. Se o brasileiro tiver numa situação de emergência e que precisa de solidariedade uns dos outros, eu acho que quando o calo aperta mesmo, a gente sempre pode contar com alguém para nos ajudar.
2: Cara, a gente está reabrindo esse Teatro Ruth Escobar. Para mim, assim, é muito bacana, é muito significativo. É um teatro antigo, se não me engano, eu acho que ele é de 1963. Já viveu uma grande época, teve seu apogeu, foi palco de peças de resistência aqui, já teve problemas com censura, chegou a ficar fechado e quase foi vendido. E a gente agora está participando desse renascimento para a cultura de São Paulo, para a cultura do país, num teatro que tem tanta história. É muito bacana, é muito emocionante. Eu sou muito grato e muito feliz em poder fazer parte desse momento.

0: E assim encerramos o Amanhã TMC desta sexta-feira. O programa teve a minha apresentação, Diego Andrade. Muito obrigado pela sua companhia, que seu dia seja leve, produtivo e cheio de boas notícias. Você fica agora com o Start TMC com o Rafael Tebas. Um ótimo dia, uma ótima sexta e até a semana que vem.
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4: Cinco horas e um minuto, muito bom dia, está começando o Start TMC, tocando despertador, seja bem-vindo aqui ao Start TMC, chegou a sexta-feira, sextou, hoje dia 14 de agosto já de 2026, já quase a metade do mês de agosto, você nos acompanha em Brasília, em Belo Horizonte, no Rio de Janeiro, no Recife, em Curitiba, também em São Paulo, em qualquer região do mundo, pelo nosso aplicativo que você baixa aí no seu smartphone, digita lá, TMC, vai aparecer, é bem fácil de baixar os teclados aí do Paco, e também no YouTube com imagem, no arroba TMC News BR. Acompanhe também com imagem, enfim, todas as reportagens com imagem, enfim, tudo também no YouTube. Aproveita e deixa o like também lá, se inscreva no canal e vem com a gente aqui no Start TMC. Hoje, apenas comigo, Rafael Tebas, minha parceira Fernanda Câmara, hoje estará no TMC 360. É, então, vocês vêm comigo aqui nessa sexta-feira com muita informação, a informação que importa pra você. 5 e 2. A gente começa aqui o Start TMC então com o nosso giro de manchetes, citando o seguinte, te contando o seguinte, o Brasil inicia processo para ampliar reciprocidade contra tarifaço dos Estados Unidos. O governo aciona mecanismo previsto em lei e abre caminho para possíveis contramedidas comerciais contra tarifas americanas. Esse é um dos destaques que o Start TMC traz nesta sexta-feira, 14 de agosto. E tem mais. Dívida pública atrelada à Selic chega ao maior nível em 20 anos. As incertezas sobre as contas públicas fazem investidores buscarem opções mais seguras, aumentando o custo da dívida para o governo. Assunto aqui que está dando o que falar nas redes sociais, né? O TSE, o Tribunal Superior Eleitoral, suspende sistema de filiação após casos envolvendo Flávio Bolsonaro e Lula. A corte interrompe então a plataforma para evitar novas alterações indevidas nos registros de filiação partidária. A gente vai falar bastante sobre esse assunto aqui no Start TMC. 5 horas e 3 minutos, Edson Fachin defende liberdade de imprensa e sigilo da fonte após operação da Polícia Federal. A gente lembra aqui, né, o Fachin, que é o presidente do STF, ele afirma que investigação sobre possíveis crimes não pode atingir o exercício legítimo do jornalismo. Destaques internacionais, Estados Unidos planejam operações militares em terra contra narcotraficantes na América Latina. O secretário de Guerra afirma que ações poderão ocorrer onde atuam grupos do tráfico e amplia a ofensiva contra cartéis na região. Vamos falar de esporte agora, tudo sobre o desempenho dos times do Brasil nas Copas Continentais, a Copa Sul-Americana, a Copa Libertadores da América. O Mirassol foi a campo, né? Empatou com a LDU de Quito 1-1 em casa, o Santos venceu o Macará do Equador e o Coringão foi à Argentina e arrancou um empate contra o Rosário Central. Mas olha, o destaque inacreditável, 6-1. 6-1 Cienciano contra o Botafogo. Gente, que loucura. Cienciano do Peru 6. Não é mentira, não. 6-1 pra cima do Botafogo. 5 horas e 5 minutos.
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4: Vamos para a previsão do tempo agora aqui. Você nos acompanha no Start TMC. Sempre lembrando aqui, você participa com a gente no nosso WhatsApp, você manda mensagem aqui pra gente, 11972211001, 11972211001. Aí você fica à vontade, enfim, você pode escrever sobre o que você quiser, claro, fique à vontade no nosso WhatsApp. E ó, vamos começar a previsão do tempo por Curitiba. Você que tá aí no 100.3 de Curitiba, ou voltando para casa, ou indo pro trabalho, ou naquela preguiça ainda de sexta-feira, ó, Curitiba, o dia vai ser de forte chuva, trovoadas e até risco de temporal. Máxima de 20 graus apenas, então dia frio em Curitiba. Eu até cito para você a situação em tempo real aqui, nesse instante, 14 graus e tá chovendo, inclusive em várias regiões de Curitiba. São Paulo agora, você que está no 100.1 de São Paulo, amanhã é de tempo firme. No entanto, à tarde a gente vai verificar aumento de nebulosidade e até chuva rápida em São Paulo hoje. Máxima de 25 graus na capital paulista e nesse instante 18 graus em São Paulo, a mínima inclusive de 18, então fique atento você na capital. Agora a gente vai para o Rio de Janeiro. O sol aparece entre nuvens pela manhã, a nebulosidade cresce ao longo do dia, com chance de chuva fraca à noite. Máxima de 27 graus, então, portanto, no Rio de Janeiro. E nesse momento, 22 graus no Rio e não chove. Agora a gente vai para Belo Horizonte, você que está no 88.7 de BH, lembrando que no Rio de Janeiro 101.3, em BH 88.7. Então aí em Belo Horizonte o tempo vai ficar firme ao longo do dia de hoje, não vai chover e vai bater até 30 graus, hein? Que beleza, 30 graus em BH hoje. Capital do país, Brasília, Recife, entram no grupo do tempo seco, tá? Em Brasília o ar seco predomina com baixa umidade e inclusive risco maior de queimadas. E no Recife o padrão muda e aí nesse caso para melhor, né? Chega o sol, enfim, fim de semana de sol, inclusive a tendência é essa no Recife. E sobre Brasília, inclusive, o INMET, que é o Instituto Nacional de Meteorologia, emitiu um alerta amarelo de perigo potencial justamente por conta da baixa umidade do ar, tá? Eu tô verificando aqui, inclusive são dois alertas, um alerta amarelo de perigo potencial e um alerta laranja também já emitido pelo INMET, que é realmente de perigo por conta da umidade. Só para você ter uma ideia, a umidade do ar pode ficar ali por volta de 15%, 15% é muito pouco. A gente sabe que a recomendação é sempre ali 50%, enfim, é um índice considerado relativamente positivo. Então 20% apenas, portanto você no 100.1 de Brasília, tome bastante água no dia de hoje. 5 horas e 8 minutos. A gente vai girar nossa reportagem aqui no Start TMC. Você participa com a gente no WhatsApp no 11972211001, no 11972211001, ou então no YouTube também. Você pode escrever, deixar sua mensagem também ali na nossa live no YouTube e deixar o like também. Aproveita e deixa o like. Vamos para Brasília então. O governo brasileiro aguarda posicionamento oficial dos Estados Unidos após notificar a Casa Branca sobre a lei de reciprocidade. Murilo Hernandes.
5: Pessoal, bom dia a todos. O governo brasileiro ele aguarda para as próximas horas a resposta formal dos Estados Unidos após notificar a Casa Branca e abrir o processo de reciprocidade econômica. Essa medida, ela é a reação direta do pacote de tarifas de até 50% aplicado pelos americanos contra os produtos brasileiros. O envio dessa notificação pelo Itamaraty exige o agendamento, por exemplo, de consultas diplomáticas formais. Essa etapa de negociação, ela é direta para tentar neutralizar os impactos no setor produtivo antes que o Brasil aplique as sanções de igual valor para os Estados Unidos. Caso o diálogo não avance e Washington decida manter o aumento dos impostos, o governo brasileiro ele passa a ter respaldo legal para impor essas retaliações. As contramedidas prevêem, por exemplo, o encarecimento de bens importados dos Estados Unidos, o bloqueio de pagamento de royalties por patentes no mercado interno e a suspensão de acordos bilaterais. A expectativa agora aqui em Brasília é que a abertura do processo pressione o governo norte-americano a sentar à mesa de negociação. Enquanto isso, o desfecho diplomático ele ainda não ocorre, viu? O Ministério do Desenvolvimento ele monitora os setores mais atingidos pelas sobretaxas para direcionar os financiamentos do BNDES e mapear os novos compradores no mercado internacional, conforme o Brasil vem avançando com a negociação com novos mercados. A gente, claro, segue acompanhando tudo daqui de Brasília. Volto com vocês.
4: Espaço aberto sempre para a nossa equipe em Brasília. A gente, claro, vai continuar muito atento a esse assunto em relação à lei da reciprocidade e aos próximos movimentos também que, enfim, o governo federal vai fazer em relação a esse assunto. Claro, também a movimentação no Congresso Nacional. A gente sempre acompanha aqui no Start TMC. Algumas mensagens chegando para a gente aqui no 119-7221-1001. O Júlio, né? Sempre aqui participando em São Paulo. Júlio Ribeiro, bom dia, Tebas. Bora trabalhar hoje sem nossa colega Fernanda Câmara, que estará no 360 hoje. Bom trabalho, boa sexta-feira. Valeu para você também, Júlio. Outra mensagem chegando aqui do Tarcísio, lá no Rio de Janeiro. Tarcísio Correia. Escreve, bom dia, Rafael, já tô a caminho do trabalho, escutando a TMC no meu start diário. Boa sexta-feira, um excelente fim de semana a todos nós. É isso aí, para você também, uma ótima sexta-feira, um ótimo fim de semana. E vem com a gente aqui para começar o dia bem informado. E só para pontuar também o Celso em Brasília, escrevendo sextou, Vinícius Bragança, bom dia, Tebas, ele que é de São Paulo, e o Sérgio Malheiros, lá em Curitiba, também participando aqui no WhatsApp. A gente vai para São Paulo agora, um assunto delicado, assunto importante sobre as eleições aqui em São Paulo. E o governador do estado, Tarcísio de Freitas, afirmou que a Polícia Civil vai abrir um inquérito para investigar uma abordagem da Polícia Militar envolvendo o carro do candidato ao governo de São Paulo, Fernando Haddad. Enfim, tem muita gente falando sobre esse assunto aqui em São Paulo. Quem explica o caso é Alexia Marília.
6: O caso aconteceu na noite de terça. Segundo Haddad, depois que o motorista deixou em casa, ali na Zona Sul, uma viatura da PM continuou seguindo o carro por mais ou menos 5 quilômetros. O motorista parou em frente a um hotel e encontrou policiais armados com fuzis. Ainda de acordo com o relato, ele perguntou por que estava sendo seguido e os policiais mandaram ele vazar. As câmeras de segurança registraram a viatura passando pela rua um pouco antes do carro de Haddad chegar em casa. O Haddad disse que isso aconteceu por volta das 9h45 da noite. Agora, a polícia vai analisar imagens de mais de 40 câmeras e ouvir o motorista. A Secretaria da Segurança Pública também mandou a PM identificar as equipes que estavam na região.
4: Obrigado, Alexia Marília. Um caso super... A acusação é grave, evidentemente. Agora a gente vai ter que aguardar, né? As investigações, não adianta a gente ficar apontando o dedo. Tem que realmente acompanhar e aguardar as investigações que vão ser conduzidas pela Polícia Civil de São Paulo, sempre lembrando que a TMC, com a reportagem aqui em São Paulo, são vários repórteres, também vai fiscalizar, vai investigar e vai trazer informações sobre também o processo eleitoral aqui em São Paulo. 5 horas e 13 minutos, Curitiba agora, a gente movimentando todas as nossas equipes de jornalismo. Olha, um caso impressionante. A comissão que avalia o caso do vereador Lorenz Nogueira, de Curitiba, votou pela cassação do mandato dele. A gente lembra aqui agora, né? Essa história começou depois de uma investigação, só para você relembrar essa história, que encontrou 218 mil reais em espécie, em dinheiro vivo, com o vereador, né? Não é pouca grana. Agora o plenário da Câmara vai fazer a avaliação, vai decidir se ele perde ou não o cargo, e quem conta pra gente é o Brian Valêncio.
7: Agora ficou só pro plenário decidir se caça ou não Lorenz Nogueira. Foram 2 horas de relatório ali sendo lido na comissão processante por parte do vereador da Costa, que é o relator. Inclusive, no relatório, da Costa foi enfático em dizer que várias etapas do processo e também da investigação comprovaram que Lorenz cometeu rachadinha e que recebeu parte do salário dos assessores. Além do relator, o presidente Serginho do Posto e também o terceiro integrante, que é a vereadora Mary Martins, votaram para caçar Lorenz, porque os três entenderam que sim, está explícito a rachadinha e o recebimento de parte do salário de funcionários do gabinete. Lorenz, claro, se manifestou por meio dos advogados, dizendo que era um relatório fraco, mas agora 2/3 da Câmara dos Vereadores vão decidir se caçam definitivamente Lorenz Nogueira ou não. São 38 vereadores em Curitiba e esse relatório vai ao plenário. Primeiro, esse relatório precisa ser publicado. Na sequência, a mesa executiva dá andamento aos trâmites e o presidente marca uma sessão deliberativa em que todos os vereadores votam. E aí, tendo maioria absoluta, 2/3 da casa, Lorenz Nogueira, caso, né, seja por caçar, aí sim, Lorenz Nogueira está definitivamente caçado e perde o mandato de vereador.
4: Obrigado, Brian. A gente vai acompanhar, né, a decisão, portanto, da Câmara Municipal de Curitiba. Olha, a gente vai continuar aqui girando a nossa reportagem, só rapidamente aqui pontuando que você participa no nosso WhatsApp, você faz o Start TMC junto com a gente aqui do Start, né? Então mande a sua mensagem no 11972211001, 11972211001. Agora a gente vai pro Rio de Janeiro. Os destaques do Rio sempre com a Erika Levigar. De hoje, ela traz o seguinte: uma auditoria interna identificou irregularidades de cerca de mais de 4 milhões de reais no programa de enfrentamento à violência contra a mulher do governo do Rio de Janeiro. Conta pra gente, Erika.
8: O governo do Rio vai solicitar o aprofundamento das investigações sobre irregularidades na execução do programa Empoderadas. O programa de enfrentamento à violência contra mulheres está suspenso. Nesta quinta-feira, foi anunciado o resultado da auditoria conduzida pela Secretaria de Estado da Casa Civil, que identificou irregularidades de cerca de 4 milhões e meio de reais em meio a pagamento e sem respaldo legal e desvio de finalidade de recursos. De acordo com o governo, o relatório analisou a execução do programa em 2025. O diagnóstico aponta que 49 servidores da UERJ e da Secretaria de Estado de Desenvolvimento Social e Direitos Humanos receberam remuneração adicional, mesmo já recebendo da estrutura estadual para desenvolver as funções. Os pagamentos, que totalizaram quase 3 milhões de reais em valores brutos ao longo do ano, indicam uma ampliação mediante ato administrativo interno das hipóteses de percepção de vantagem por servidor público. O cruzamento nominal dos 113 beneficiários com as folhas de pagamento oficiais identificou que 59 pessoas já eram servidores ativos e regularmente remunerados pela UERJ nos mesmos meses em que receberam os pagamentos questionados, totalizando mais de 911 mil reais. O governo do Rio informou que vai enviar o resultado do trabalho ao Ministério Público do Estado, ao Ministério Público do Trabalho e ao Tribunal de Contas do Estado para aprofundar as apurações. A reportagem da TMC aguarda um posicionamento do programa Empoderadas, da UERJ e do governo do Rio.
4: Obrigado pelas informações, Erika Levigard, no Rio de Janeiro, e a gente vai continuar bastante atento, portanto, também a esse caso envolvendo aí violência contra a mulher, né? E essa auditoria que, portanto, conforme ela muito bem nos explicou, identificou essas supostas irregularidades aí de cerca de mais de 4 milhões de reais, né, no programa. Não é pouca coisa. Olha, a gente vai continuar movimentando a nossa reportagem aqui. Agora, BH, Belo Horizonte. O mercado de trabalho em Minas vem mostrando números importantes nos últimos anos. E o repórter Murilo Luiz tem as informações, os dados. Conta pra gente.
9: Isso mesmo, Minas Gerais foi o segundo estado que mais ampliou o número de empregos formais desde 2023, atrás apenas de São Paulo. Segundo o Ministério do Trabalho e Emprego, Minas ganhou aproximadamente 1,3 milhões de vínculos no período. Em todo o Brasil, foram 10 milhões de novos vínculos, levando o total para quase 63 milhões em junho deste ano. O crescimento nacional foi puxado principalmente pelo setor de serviços, que ganhou aproximadamente 8,5 milhões de vínculos e passou a representar cerca de 60% dos empregos formais. Também chamou atenção o avanço dos agentes públicos, com aumento de aproximadamente 5 milhões de vínculos. Outro destaque está na diferença entre homens e mulheres. Os vínculos ocupados por mulheres cresceram aproximadamente 5,8 milhões desde 2023, enquanto entre os homens o avanço foi de cerca de 4,3 milhões. Em junho, o Brasil tinha aproximadamente 48 milhões de trabalhadores contratados pela CLT e 14 milhões de vínculos de agentes públicos. A remuneração média ficou em aproximadamente R$ 4.400.
4: E a gente continua nessa pauta, inclusive, olha só, Pernambuco liderou o crescimento das vendas do varejo no primeiro bimestre do ano, com alta de 12,2% em relação ao mesmo período do ano passado, portanto, 2025. O Kennedy Lacerda, nosso repórter do Recife, tem as informações.
10: O estado ocupa a primeira colocação nacional em 4 das 6 principais comparações da pesquisa mensal de comércio do IBGE. No primeiro semestre deste ano, o varejo ampliado pernambucano registrou crescimento de 9,6%. O resultado foi impulsionado principalmente pelos setores de veículos, motocicletas, partes e peças. No cenário nacional, o varejo ampliado registrou queda de 1% em junho, na comparação com maio. Mesmo com resultado negativo no mês, o setor acumula alta de 1,9% no primeiro semestre. Na comparação com junho do ano passado, o crescimento foi de quase 5%. Mesmo com o comércio nacional aquecido, o consumo enfrenta um ambiente de juros elevados e crédito mais caro, o que pode dificultar as compras de maior valor.
4: E muita gente aqui já participando com a gente no WhatsApp, no YouTube e também no WhatsApp. Eu vou citar mais uma vez algumas mensagens aqui. Sempre lembrando que você participa no 11972211001 ou no @tmcnewsbr com imagem no YouTube. Augusto Severo de São Paulo escreve: sextou, agora fechar a semana bem e pensar no fim de semana, ele escreve aqui. Que beleza, é isso aí. Também o Danilo Fagundes em Brasília, também nessa pegada aqui, ó. Sexta-feira, Tebas, bom dia, sempre bem informado no Start TMC. Ele escreve que o tempo tá muito seco em Brasília, né? E eu cheguei até a pontuar aqui, viu, Danilo, hoje o INMET, né, o Instituto Nacional de Meteorologia, emitiu um alerta de perigo potencial, alerta amarelo e também alerta laranja, por conta exatamente da baixa umidade do ar, né? Menos de 20%, a tendência é essa ao longo do dia em Brasília. Portanto, beba bastante água por aí, porque realmente tempo muito, muito, muito seco mesmo. Uma outra mensagem, Paulo César Viana, de BH, de Belo Horizonte. Ele escreve aqui sobre a Copa Libertadores da América. Falou que o Cruzeiro vai passar pelo Flamengo na semana que vem. Gerson Vidal, de Curitiba, no 100.3 de Curitiba. Um abraço para você, Tebas. Eu tô sempre sintonizado e escutando você e a Fernanda. Só para lembrar aqui, a Fernanda que hoje está no TMC 360. E eu te agradeço, Gerson. Também o Rômulo Queiroga, lá do Recife, escrevendo pra gente, mandando um bom dia de trabalho. Escreve aqui, ó: já tô indo trabalhar e escutando a TMC aqui no Recife. Muito obrigado pela sua mensagem. A gente vai girar mais uma vez, a gente continua movimentando os assuntos nessa manhã, os assuntos que importam para você. Agora, eleições aqui no Start TMC. Olha só, a Organização dos Estados Americanos confirmou que vai enviar observadores para acompanhar as eleições brasileiras de outubro. E quem vai comandar a missão é o José Miguel Insulza, que é ex-secretário-geral da própria OEA. E hoje ele tem 83 anos. A expectativa é que essa seja a maior e mais relevante missão internacional entre as que vão avaliar, monitorar principalmente as eleições aqui no Brasil. E a gente lembra aqui, né, contextualiza sempre, uma ausência que chama a atenção, o Carter Center, né, a organização muito conhecida, importante, e que desistiu de participar por falta de recursos. E por quê? Né, isso ocorre por conta dos cortes no orçamento provocados pelo próprio governo de Donald Trump. Esse é um outro assunto que também gera muita polêmica. Enfim, essas missões de observação eleitoral acompanham as eleições aqui no Brasil já há muitas e muitas décadas, né? Muitos pleitos. E o próprio TSE, o nosso Tribunal Eleitoral, né? Superior Eleitoral, prevê exatamente esse tipo de participação. Não há nenhum tipo de problema. E aí as entidades nacionais e internacionais credenciadas acompanham as várias etapas de votação, avaliam as urnas eletrônicas, acompanham a apuração, enfim, é realmente algo importante para a nossa democracia e no final cada uma delas traz um próprio relatório com as avaliações e também recomendações. E sobre esse assunto, uma entrevista importante agora no Start TMC, porque a campanha eleitoral começa oficialmente no próximo dia 16, ou seja, depois de amanhã já. E com isso, né, sempre fica aquela dúvida, o que pode fazer, o que não pode fazer, né? A Justiça Eleitoral tem uma regra, obviamente, bastante rígida a respeito das regras. E a gente conversou com um advogado especialista em direito eleitoral, o Arthur Rolo. A entrevista foi feita por mim e pela minha parceira Fernanda Câmara. Vamos acompanhar.
11: É a primeira vez que isso acontece, nunca as seguradoras fizeram esse tipo de ressalva, esse ano fizeram essa ressalva, agora vamos deixar claro, o eleitor ele não pode envelopar o veículo inteiro, isso a proibição vem da própria legislação eleitoral. O que que a legislação eleitoral permite? Adesivo microperfurado até o limite da extensão total do vidro traseiro do veículo, microperfurado o quê? Para justamente não prejudicar a visibilidade, e nas laterais um adesivo de até 0,5 metro quadrado, um em cada lateral, e na frente um adesivo de até 0,5 metro quadrado. Então, ao todo, a legislação eleitoral possibilita 4 adesivos. Ah, mas eu coloquei o microperfurado até o limite da extensão total do vidro traseiro. Perco o dinheiro, perco o direito aí à indenização, no caso aí de um sinistro, se você manteve o uso do veículo, não. Você, quando você preenche lá o seguro perfil, você diz qual é o uso do veículo. Vou de casa para o trabalho, de trabalho para casa. Se eu for com um adesivo microperfurado do meu candidato no vidro traseiro e mantiver isso, não tem problema nenhum. Não existe o agravamento do risco. Ah, mas olha, pode ter vandalismo e tudo. Isso é uma mera conjectura. Ah, em caso de vandalismo, tem ressalva em todo contrato de seguro que não paga a indenização. Isso não tem nada a ver com o período eleitoral. Agora, o candidato pega o carro dele, começa a fazer campanha dentro de comunidade, começa a viajar, fazer longas viagens com o veículo, e muda aquela destinação que tinha colocado no seguro perfil, que serviu para o cálculo do valor a pagar pelo seguro, aí realmente existe o agravamento do risco. Da mesma forma, alguém que vai trabalhar na campanha eleitoral. Mas para meros apoiadores, não há que se falar em agravamento do risco, mas aqueles que usarem o carro para trabalhar, funciona mais ou menos como funciona com aplicativo. Então, você tem um carro que você usa na sua casa. Se você começa a fazer transporte por aplicativo, você precisa comunicar o corretor, comunicar a seguradora, ela vai te cobrar mais caro, mas aí você vai ter a cobertura. Não, aí tem uma restrição da legislação eleitoral. Motorista de aplicativo e taxista tem lá uma proibição. Certo. Inclusive o TSE acabou de decidir um caso recente aí de motorista de aplicativo. Táxi já não podia, porque táxi é concessão, né? Você tem lá o alvará para você fazer o serviço de táxi. E o motorista de aplicativo, o TSE decidiu agora recentemente que também não pode ter propaganda eleitoral no carro. Mas eu falei em relação à cobertura securitária que, por exemplo, eu tenho um carro particular. Se de repente eu começo com esse meu carro particular, estou precisando levantar um dinheiro aí, começo a fazer transporte por aplicativo, eu mudo a destinação desse veículo, eu mudo o uso desse veículo, eu tenho que informar a seguradora, ela vai me cobrar mais caro pelo meu seguro para eu ter direito à cobertura. Se eu, fazendo transporte de aplicativo sem avisar para a seguradora, me envolvo num acidente, aí eu não vou ter direito ao pagamento da indenização. E, agora, diante desse aviso da Federação de Seguros, é conveniente que os candidatos, quando estiverem colocando adesivos, por exemplo, já tem aí, a campanha começa agora dia 16.

0: nenhum, isso não vai tirar o meu direito de indenização. Agora, se colocar um adesivo que não é microperfurado, ou colocar um microperfurado que prejudique a visão, aí isso pode sim afetar a cobertura securitária. Bom, vai começar a campanha eleitoral agora 16 de agosto, até lá não pode pedir voto para ninguém e nem pedir para não votar em ninguém. Tem gente já que não gosta de um determinado candidato, pede para os seus seguidores não votarem naquele candidato, não pode fazer isso ainda, e nem, se gosta do candidato, pedir para votar nele. E tomar muito cuidado com falar mal de candidato em rede social. Para você falar mal de candidato, você tem que estar falando a verdade. Se você falar mal de um candidato, de repente compartilhar uma notícia falsa sobre um candidato, você está... mesmo enquanto eleitor, mesmo não sendo candidato, não trabalhando para a campanha eleitoral, não trabalhando para partido político, você está sujeito sim a uma representação eleitoral. Então, expresse as suas opiniões. A partir de 16 de agosto, você é livre para pedir voto para quem você quiser e para pedir para não votar em quem você quiser, mas cuidado com o que você diz em relação a candidatos, porque você tem que ter o dever de verdade aí, porque senão você pode ser responsabilizado.
1: Arthur Rolo, portanto, advogado especialista em direito eleitoral, uma entrevista super importante, ele passando algumas informações, algumas recomendações, orientações também. Está chegando, né, as eleições de 2026, eleições gerais de 2026, e você vai acompanhar uma super cobertura aqui na TMC. Rapidamente aqui, algumas mensagens que estão chegando pra gente no YouTube. Manuel Nóbrega mandando aqui mensagem, a Mila Santos aqui: bom dia, Rafael Teba, já na escuta do Start. Valeu, Mila, obrigado. Eliezer também aqui: bom dia, sextou. Quem fez, fez. Quem não fez, vai ter que fazer do mesmo jeito, ele escreve aqui. A Márcia Teles manda um oi aqui também. Enfim, deixa o like aí, pessoal. Deixa o like, que o algoritmo também passa a recomendar a nossa live no YouTube. E você que participa aqui no WhatsApp, rapidamente aqui, o Valdir Paz em Brasília, o Agenor Dantas no Rio de Janeiro, Silvano Correia de Belo Horizonte, de BH, ele escreve aqui, ó: ontem eu tentei secar o Corinthians, mas não deu certo. Ele não deu certo. 0-0 contra o Rosário Central lá na Argentina, um resultado bom pro Corinthians. Nélio Barreto lá no Recife também participando: um abraço, Tebas, boa sexta-feira, já estou indo trabalhar, também aqui escrevendo no WhatsApp. 5 horas e 32 minutos.
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1: 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A gente vai fazer agora um giro pelas capas dos principais portais e jornais brasileiros, começando pelo nosso portal tmc.com.br, tmc.com.br. A manchete sobre aqui esporte nesse instante: Corinthians sustenta empate com um a menos nas oitavas da Libertadores, jogo em Rosário contra o Rosário Central, 0-0. O Corinthians realmente teve um jogador a menos ali, o Alan, volante corintiano, que tomou dois cartões amarelos, obviamente por consequência foi expulso, e mesmo assim o Corinthians arrancou esse empate em 0-0. E um outro destaque que o nosso portal traz sobre essa partida, aliás, um destaque profundamente revoltante, lamentável aqui: o goleiro do Corinthians, o Hugo Souza, foi...

0: chamado de macaco, né, nesse empate do Corinthians contra o Rosário Central. Mais uma vez, então, né, infelizmente, lamentavelmente, profundamente lamentável, insultos racistas na Libertadores da América. E nosso portal tmc.com.br tem várias informações, realmente tem aí vários destaques, as informações sobre as eleições gerais, tem bastidores, nossos colunistas, você acompanha tudo no nosso portal tmc.com.br. Lá, inclusive, nesse instante, tem informação sobre o Brasil, que acionou a lei da reciprocidade pelo tarifaço dos Estados Unidos, tem informação sobre a política também de São Paulo, ainda no tmc.com.br, tá? Tarcísio ali anunciando a abertura de inquérito após abordar motorista de Haddad, também tem informação sobre a SP2B, evento super importante ocorrendo aqui em São Paulo, enfim, tudo no tmc.com.br. Destaque da Folha de São Paulo agora, com essa decisão em relação aí ao Alexandre de Moraes, que está repercutindo muito, e agora o ministro Luiz Edson Fachin, né? Fachin afirma respeitar a imprensa e indica que caso Dino vai a plenário do STF. Só para a gente contextualizar o que se trata, né? É aquele caso em relação ao sigilo da fonte, que é um direito constitucional. A gente lembra aqui uma operação que foi feita e o ministro Alexandre de Moraes autorizou buscas contra um ex-secretário do Maranhão, apontado como fonte de um jornalista da região. Isso realmente está gerando muita polêmica, envolve também aí o ministro Flávio Dino por conta aí de um carro oficial. Já a gente vai aprofundar esse tema também. Agora a gente vai para a manchete do jornal O Globo. Sem canais de negociação, reciprocidade contra Trump é decisão política, dizem analistas. E a gente vai, é claro, também conversar com o Bruno Rizzi, o nosso colunista, sobre isso aqui no Start. E para fechar, o destaque do portal UOL sobre esporte, né? Corinthians segura Di Maria. Di Maria, que é um astro do futebol argentino, joga atualmente no Rosário Central, empata com o Rosário e aposta na torcida por vaga. Próximo jogo na quinta-feira que vem, na Neoquímica Arena em Itaquera, claro, com a cobertura total aqui da TMC. 5h37. A gente movimenta, gira a nossa reportagem, como sempre, aqui no Start TMC. A gente vai voltar para Brasília com o Murilo Hernandes. Assunto super importante: a reunião de conciliação no STF terminou sem acordo sobre o empréstimo de mais de 6 bilhões de reais para o Banco de Brasília, o BRB. E aí o GDF, né, o governo do Distrito Federal, e também o Ministério da Fazenda apresentaram posições diferentes sobre as garantias para liberar o dinheiro. O Murilo Hernandes, como sempre, tem as informações.
1: O encontro foi mediado pelo ministro Luiz Fux e reuniu representantes do governo do Distrito Federal, Ministério da Fazenda, Banco Central e Fundo Garantidor de Créditos, o FGC. A governadora Celina Leão defendeu a liberação do empréstimo e afirmou que o objetivo é garantir a estabilidade do banco e proteger o patrimônio do Distrito Federal. O GDF também apresentou a possibilidade de usar receitas e ativos do DF como garantia para conseguir o dinheiro. Do outro lado, o Ministério da Fazenda adotou uma postura mais rígida e cobrou transparência nas contas do BRB e correção de problemas de gestão. O ministro da Fazenda, Dario Durigan, também defendeu que os recursos federais sejam usados como garantia caso o empréstimo não seja pago. Questionada sobre o balanço do banco, Celina Leão afirmou que o levantamento ainda exige tempo. Mesmo sem acordo, a governadora disse que não vai desistir de buscar o empréstimo para o BRB.
2: Não, a gente sempre soube que a União não quis dar o aval, né? A gente sempre teve esse entendimento. Eu acho que o próximo passo é continuarmos nas negociações. Eu acho que pela primeira vez o FGC participou oficialmente também da reunião, e isso deveria ter acontecido na reunião passada. E eu acho que daqui a gente vai ter alguns ativos importantes, entendeu?
1: Agora o caso depende de novas análises sobre as garantias apresentadas pelo governo do DF e também da divulgação de balanços atrasados do banco.
0: Murilo Hernandes, valeu, obrigado pelas informações aí em Brasília. Murilo sempre acompanhando e apurando os bastidores da política na capital do país e trazendo a informação pra gente aqui no Start TMC. Ele conversou com a gente agora diretamente, inclusive, ali do Supremo Tribunal Federal, né? Um local realmente muito importante, destinado aos jornalistas ali no Supremo, no STF. 5h39, a Justiça de São Paulo absolveu dois ex-policiais militares acusados de matar um adolescente de 15 anos na Zona Sul de São Paulo em 2020. Ainda cabe recurso dessa decisão e a Luísa Mutoni tem as informações.
3: O julgamento durou dois dias e aconteceu no Fórum Criminal da Barra Funda, na Zona Oeste de São Paulo. Os promotores pediam a condenação dos ex-policiais militares Adriano Campos e Gilberto Rodrigues pelo crime de homicídio triplamente qualificado, por motivo torpe, recurso que impossibilitou a defesa da vítima e meio cruel. Do outro lado, a defesa dos ex-agentes alegava que não havia provas de que os ex-policiais militares tivessem cometido o crime contra o jovem Guilherme Guedes, que à época tinha 15 anos. O caso aconteceu em junho de 2020, quando Adriano e Gilberto estavam fazendo um serviço extra como seguranças particulares. Na época, eles disseram acreditar que Guilherme tinha cometido um furto na região da Zona Sul de São Paulo. Imagens de câmeras de segurança flagraram o jovem entrando em uma viela do bairro Americandópolis, na mesma região, acompanhado de um dos policiais militares. Depois disso, ele nunca mais foi visto. Testemunhas e familiares de Guilherme contestaram essa versão e disseram que ele estava em uma festa. O corpo dele foi encontrado com tiros a queima-roupa na boca e na cabeça, dias depois, na cidade de Diadema, na Grande São Paulo. Durante o julgamento, os jurados reconheceram que Guilherme foi vítima de um homicídio, mas rejeitaram a tese de que Adriano e Gilberto fossem os responsáveis pelo crime e decidiram então absolvê-los. O Ministério Público ainda pode recorrer da decisão.
0: E a gente vai acompanhar aqui em São Paulo. 5h42, a gente agora vai para o Rio de Janeiro. Um levantamento feito pela TMC reuniu os bens declarados pelos candidatos ao governo do estado. E alguns dados chamaram a atenção. Entre eles, o patrimônio declarado pelo segundo suplente de Marcelo Crivella. O Rafael Alves tem todos os números.
4: O candidato do PL ao governo do Rio, Douglas Ruas, é o que apresenta maior patrimônio entre os postulantes ao Palácio Guanabara, com quase R$1,5 milhão de reais em bens. Já Juliette Pantoja, da UP, foi a única que declarou não ter nenhum bem. Esses dados constam no portal do Tribunal Superior Eleitoral. Na declaração de bens ao TSE, o candidato Antônio Garotinho, do Republicanos, disse ter pouco mais de R$ 167 mil reais em patrimônio, que vem caindo ao longo dos últimos anos. Em 2014, Garotinho declarou ter mais de R$ 303 mil reais. Em 2018, o valor caiu para R$ 205 mil. Em 2024, houve uma nova redução para R$ 196, até chegar aos atuais R$ 167 mil reais. Pelo novo, quem concorre é André Marinho, que declarou ter patrimônio de R$ 407 mil reais. Essa é a primeira vez que ele concorre em uma eleição, por isso não há declarações anteriores para comparação. O candidato do Missão, Coronel Busnello, é o segundo com o maior patrimônio e aparece com R$ 950 mil reais em bens. O valor sofreu redução em relação à declaração de 2022, quando ele informou ter mais de R$ 1,5 milhão de reais em patrimônio. Ciro Garcia, do PSTU, teve um crescimento patrimonial de cerca de 135% e declarou R$ 385 mil reais em bens. Em 2022, quando também concorreu ao governo do Rio, ele havia declarado R$ 164 mil. No topo da lista está Douglas Ruas, do PL. Ele declarou ter mais de R$ 1,4 milhão em bens, valor que também cresceu em relação a 2022, quando o candidato informou possuir R$ 1,2 milhão em patrimônio. O candidato do PSD, Eduardo Paes, declarou possuir pouco mais de R$ 189 mil em bens. Na última eleição, que ele concorreu ao Palácio Guanabara em 2018, Paes havia declarado patrimônio superior a R$325 mil. O nome que concorre pela Unidade Popular, Juliette Pantoja, que foi a única que declarou não ter bens, assim como na última eleição em 2024. Já o William Siri do PSOL teve redução no patrimônio, quando comparado às últimas eleições em 2024 e 2022. Neste ano, o valor declarado é de R$120 mil. 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
0: Reportagem do Rafael Alves, então, no Rio de Janeiro. Inclusive, há também destaque no nosso portal, no tmc.com.br, também com todos os números desse levantamento feito pela TMC. 5h45, mais manchetes aqui no Start. O TSE suspendeu o sistema de filiação partidária após identificar tentativas de alterar os registros de Flávio Bolsonaro e Lula. Flávio apareceu indevidamente como filiado ao partido Missão e ficou temporariamente impedido de registrar sua candidatura à presidência da República. O presidente do TSE, o Cássio Nunes Marques, determinou o retorno do senador ao PL e a exclusão do vínculo com o Missão. O tribunal também determinou a apuração das tentativas de alteração e informou que os dois candidatos estão com a situação regularizada. 5h46, destaque internacional importante. Nigel Farage reconquistou nesta sexta-feira, hoje, dia 14, a cadeira no parlamento britânico após renunciar ao mandato. Ele teve ali 62% dos votos numa eleição aberta após a renúncia do próprio parlamentar. A votação ocorreu em meio a uma investigação sobre um presente de 5 milhões de libras que Farage recebeu e não declarou. Apesar da vitória, a investigação parlamentar vai continuar e pode levar a uma nova votação caso seja constatada algum tipo de irregularidade ou, enfim, violação das regras. Informação importante aqui em São Paulo, você no 100.1 de São Paulo e também em todo o país, um caso que em dezembro do ano passado chamou muito a atenção e repercutiu nas redes sociais também. E agora, atualização, muito tempo depois, a Polícia Civil recuperou 8 obras de Henri Matisse roubadas na Biblioteca Mário de Andrade em dezembro do ano passado. Essa biblioteca, para você que nos acompanha em todo o país, fica no centro histórico da capital paulista. As peças foram encontradas num apartamento bem longe do centro de São Paulo, mas no centro de São Bernardo do Campo, onde um homem foi preso por receptação. O roubo ocorreu em poucos minutos, no último dia da exposição, e também levou 5 obras de Cândido Portinari que ainda não foram encontradas. Segundo a polícia, as investigações já levaram à prisão de integrantes de um grupo especializado e suspeito de envolvimento no crime. Eu me lembro muito bem desse dia, porque eu estive na Biblioteca Mário de Andrade, inclusive, acompanhando as investigações aqui pela TMC, e realmente, na época, esse assunto viralizou, mas que bom que o trabalho foi bem feito aí pela Polícia Civil e que essas 8 obras foram recuperadas, mas ainda faltam as 5 obras de Cândido Portinari. 5h48. E agora é hora da nossa coluna Marcas e Consumidores com João Faria.
5: Olá, chegou a sexta-feira, dia de encerrarmos a pauta da semana aqui nos nossos boletins diários da coluna Marcas e Consumidores. Desde segunda-feira a gente está falando sobre o marketing no mercado fashion, no mundo da moda. Nós fomos para o varejo com C&A, nós fomos para o mundo da moda infantil através do grupo Kili, passamos pela moda masculina com Aramis, ontem foi a vez delas com a participação da Paty Bo, e agora a gente encerra a semana com uma dica de uma especialista no marketing da moda. Então, para você que trabalha ou está empreendendo no mundo da moda, fica aqui uma dica de construção de marca.
6: Olá, João. Hoje eu quero falar com vocês sobre a necessidade de construir marca forte. Eu só trabalho com marcas de moda há mais de 15 anos. E o grande diferencial nesse dia a dia está na consistência e no planejamento. Saiba exatamente aonde você quer chegar, o que a sua marca é. E não fique mudando o tempo todo, porque é exatamente essa repetição que gera credibilidade, que gera consistência. Então, Aproveita essas duas dicas. Planeja exatamente o seu objetivo do mês, do ano, daqui a 5 anos, e traça as estratégias que você vai realizar para chegar nesses objetivos. Depois disso, mantenha a consistência. O que que a sua marca é? Qual o grande diferencial dela? Repita isso todos os dias em tudo que você for fazer. Você vai ver que dia a dia você vai estar construindo uma marca única.
5: E essas foram as dicas da Raíssa, construir marca forte com consistência e planejamento. E eu já lembro que amanhã a gente tem um encontro marcado 12:30. Vamos falar sobre o marketing na indústria de alimentos. O meu entrevistado é o Luiz Franco. O Luiz é diretor executivo de marketing e inovação da MBRF, que detém marcas como Qualy, Sadia, Perdigão. Você não pode perder, o papo está muito legal. Um ótimo final de semana e até amanhã.
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0: 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Ó, Mário Valença, de São Paulo, hoje o café já tá com gosto de fim de semana, ele escreve aqui. É, o fim de semana, faltam poucas horas, viu, Mário? Ó, o Nélio também aqui participando no Recife, o Osmar Del Rey lá em Curitiba, bonito nome, hein? Mandando aqui um alô pra gente. Alberto Custer também de Curitiba, mandando um sextou, indo pro trabalho te acompanhando aqui. Tebas, valeu, Start TMC. Valeu, Alberto. Também outras mensagens, o João participando em São Paulo também, mandando mensagem. Ele mora no Itaim Bibi, em São Paulo, mas já saiu de casa, escreve ele. Tá indo trabalhar também acompanhando o Start TMC. 5:51, o Instituto Esfera de Estudos e Inovação lançou hoje um novo estudo sobre a subrepresentação feminina na política. Olha só, assunto muito importante. A repórter Marina Fornazieri acompanhou o evento nessas últimas horas e tem todos os detalhes.
8: O Instituto Esfera promoveu um almoço hoje aqui em São Paulo com executivas e lideranças femininas para lançar um estudo com propostas para impulsionar a eleição de mulheres em cargos eletivos aqui no Brasil. O principal gargalo que o estudo identificou foi que o modelo de cota adotado atualmente no país ampliou a presença de mulheres nas disputas eleitorais, mas não foi o suficiente para elegê-las. Para reverter esse panorama, o estudo propõe substituir as cotas de candidaturas por reserva de cadeiras legislativas para mulheres em disputa em cargos para deputados e vereadores. Quem explica melhor a proposta é a CEO do Instituto Esfera, Camila Camargo.
9: Garantir 30% das cadeiras no Congresso. Isso, de fato, é o que vai mais fazer mudança. Lógico que a gente já teve várias outras medidas que já ajudaram, né? Como, por exemplo, a questão das cotas nos partidos, mas mesmo assim a gente tem que garantir não só que elas virem candidatas, mas que elas sentem na mesa.
8: A fundadora da Rede Mulheres Empreendedoras, Ana Fontes, explica por que a legislação que exige um mínimo de 30% de candidaturas femininas não é o suficiente.
10: A gente tem cotas, mas as cotas são para candidatura e não para efetividade de ocupação de cadeiras. Então, acho que uma medida importante seria ter cotas para ocupação de cadeiras e que as mulheres também tivessem mais acesso ao recurso financeiro. A gente sabe que uma candidatura precisa de gente, precisa de acesso a recurso financeiro. Então, essas duas seriam grandes medidas para mudar esse jogo.
8: Apesar dos avanços, o Brasil segue entre os países com menor representação feminina na política, ocupando a posição 134 entre os 183 países avaliados pelo estudo.
0: Reportagem super importante da Marina, portanto, e a gente vai continuar acompanhando com muita atenção. Essa é uma pauta que realmente importa e importa muito, e a TMC vai acompanhar tudo também, inclusive as movimentações no Congresso Nacional, enfim, tudo que possa esbarrar exatamente nesse tema. 5:54, olha só, nessa semana o Ibirapuera aqui em São Paulo recebe o SP2B, evento que reúne empresários, investidores, palestrantes, criadores, enfim, para discutir negócios, tecnologia e cultura também. Um dos destaques foi o painel São Paulo Cidade Empreendedora, que teve participação do investidor da TMC, o João Camargo. Vamos conferir.
11: Workshops e palestras com temas como inteligência artificial, liderança e trabalho do futuro. E isso é só um gostinho de tudo que está rolando no SP2B nessa semana. O evento traz também momentos para trocas e diálogos sobre as experiências. Para a palestrante Maíra Blasi, que é especialista em futuro do trabalho, isso dá uma nova energia para quem quer empreender.
12: É muito importante para dar um gás mesmo. Às vezes a rotina vai deixando a gente meio anestesiada, fica, dorme, acorda, trabalha, aquela mesmice. Você vai num evento como esse, você vê gente diferente, falando de coisas diferentes, tem insights novos que você não teria sozinho, por nada, na sua casa, olhando para a tela do celular. Então acho que esses eventos conectam com a nossa humanidade, dá esse calorzinho humano e resgatam essa, sabe, esse gásinho para viver, para voltar para o nosso trabalho mais criativo, mais energizado e mais feliz.
11: Um dos destaques da quinta-feira foi o painel São Paulo Cidade Empreendedora, que contou com Alessandra Andrade, diretora-presidente da São Paulo Negócios, Tício Meirelles, presidente da FAESP, e João Camargo, investidor da TMC. Para eles, São Paulo se destaca no cenário de empreendedorismo no país. Segundo João Camargo, um dos principais diferenciais está na capacidade de continuar desenvolvendo novidades.
13: Acho que São Paulo é uma grande metrópole e se você inovar, você tem tudo aqui, né? Você tem ouvinte, tem o empreendedor, você tem o anunciante, você tem o criador, você tem o influencer. Então, o que eu digo é o seguinte, nós somos um grupo de rádio, a gente tem a Alfa FM, a primeira colocada, nós temos a Rádio Disney, a 89, a Rádio Rock e agora com a TMC. Por que que a gente está indo tão certo? Que a gente é inovador, a gente quer buscar uma coisa melhor para o nosso ouvinte.
11: A Juliana De Kecker é empreendedora, assistiu ao painel e aprovou.
14: Eu acredito muito que São Paulo é, de fato, a cidade das oportunidades. Tudo acontece aqui. O que a gente precisa mesmo é um pouquinho mais de incentivo, né?
11: Com o evento se aproximando dos últimos dias, nessa sexta deve ser apresentado um balanço do SP2B, além de falarem da edição de 2027. Sem esquecer que no final de semana encerra com show. Com apresentações de Criolo e Baiana System para finalizar com chave de ouro, o evento fez questão de integrar a parte cultural como algo essencial no universo empreendedor. Para a cantora Jenny Mocelo, esse investimento no mundo da música foi uma das características inovadoras do SP2B.
15: Ninguém sabe curtir uma boa música que nem o brasileiro, gente. Por isso que é tão essencial a gente ter eventos que nem esse, que proporcionam tantas coisas boas. 42 palcos, pelo amor de Deus, isso é maravilhoso para a gente poder experienciar a música num nível que talvez não sei se a gente tinha visto antes ainda. Então é muito, muito legal. E ainda gerar conhecimento, né? Inovação, troca, fala, isso é muito bom.
0: Reportagem do Uailan Bernardo, portanto, sobre esse evento que acontece em São Paulo, o SP2B, vai até esse próximo dia 16 de agosto, então, no Parque do Ibirapuera, na capital paulista, e a TMC vai acompanhar, já está acompanhando, mas também esses próximos dias de evento, e no nosso Paulista TMC, você no 100.1, mais informações também sobre esse evento. 5h58, esporte agora, André Galvão vem aí, últimas horas foram quentes na Copa Sul-Americana e também na Libertadores. Bom dia, Galvão.
16: Amigos do Start TMC, o Corinthians segurou um empate importante em Rosário, na Argentina, diante do Rosário Central, 0-0, e terá condições de se classificar na partida de volta na Neoquímica Arena na próxima quinta-feira para as quartas de final da Copa Libertadores da América. O Timão ficou com um jogador a menos em boa parte do segundo tempo, depois da expulsão do volante Alan, e foi bastante pressionado pela equipe argentina do craque Angel Di Maria, que já não é mais o mesmo jogador que foi quando a Argentina se sagrou campeão mundial em 2022, antes ainda, quando ele marcou o gol do título da Copa América em 2021, diante da seleção brasileira, mas segue sendo um bom jogador. O Di Maria é aquele atleta que tem a bola refinada da equipe do Rosário Central, né? Não tem mais a mesma velocidade de antes. Então, não foi fácil para o Corinthians aguentar essa pressão. O resultado precisa ser comemorado, já que o duelo de volta acontecendo na sua casa, com a fiel torcida lotando a Neoquímica Arena, tende a ser um pouco mais fácil. Porém, o técnico Fernando Diniz também vai precisar encontrar alternativas para a equipe que vem sofrendo para produzir ofensivamente. O Corinthians neste jogo contra o Rosário Central, praticamente só se defendeu. A única oportunidade clara foi numa cabeçada do Matheus Bidu, em que a bola bateu duas vezes no travessão, mas foi muito pouco. Em casa, em Itaquera, com apoio da torcida, o corintiano espera que o Timão possa jogar mais para garantir essa vaga para as quartas de final. Eu volto com vocês nos estúdios da TMC.
0: Valeu, André Galvão. Realmente, jogo importante ontem. Agora fica a expectativa para a semana que vem. E tudo com a cobertura, com a transmissão da TMC. Agora o segundo jogo, como ele bem informou, em Itaquera na próxima semana. Um outro destaque, o Santos venceu o Macará do Equador por 2-1, largou na frente nas oitavas da Copa Sul-Americana. O time do Equador abriu o placar, inclusive logo no começo do jogo, com 3 minutos, só que Gabigol e depois o William Arão marcaram os gols da virada na Vila Belmiro. Jogo de volta na quinta-feira da semana que vem, no Equador, e quem avançar vai enfrentar ou o Bragantino ou o Atlético Mineiro nas quartas de final. E como sempre, a TMC acompanha tudo. Nosso repórter Breno Ávila foi até a Vila Belmiro e acompanhou o jogo. Depois ouviu Neymar na chamada zona mista. Ele falou sobre o 100º gol do Gabigol, né, com a camisa do Santos, e a assistência também que o Neymar deu exatamente para o próprio Gabigol. Vamos ouvir.
17: Graças a Deus ele fez o 100º. Estou muito feliz de participar dessa marca, né, histórica que o Gabriel fez, 100 gols pelo Peixe. Eu ter dado assistência para ele, fico muito feliz.
0: Neymar, então, passando ali pelo microfone da TMC na zona mista, né? Inclusive, só para você saber aqui, a assistência do Neymar com a perna canhota, a perna esquerda, foi espetacular. E o Gabigol devolveu os elogios, a TMC acompanhou, vamos ouvir.
18: Não, é fácil jogar com ele, é muito fácil. É muito bom jogador, é um craque, é um gênio. Então, cada vez mais a gente vem jogando junto, treinando junto. E tenho certeza que vai dar bastante frutos aí.
0: Neymar e Gabigol, portanto, você acompanha tudo aqui na TMC e na próxima semana o segundo jogo, né? Tanto do Corinthians pela Libertadores, como também do Santos pela Copa Sul-Americana. Lembrando que o Botafogo foi a campo ontem, inacreditável, né? Primeiro o Vasco, empatou 0-0 com o Olímpia do Paraguai. E o Cienciano do Peru, o Riza tá aqui no estúdio, não sei se ele tá sabendo dessa. 6 pro Cienciano, 1 pro Botafogo. Inacreditável. 6-2.
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0: 6:03, Start TMC no ar em Brasília, em Belo Horizonte, também no Rio de Janeiro, Recife, Curitiba, São Paulo, em qualquer região do universo, em outra galáxia, pelo aplicativo da TMC e também com imagem no arroba TMC News BR, o nosso canal do YouTube. Aproveita e deixa o like, deixa o seu comentário também na nossa live aí no YouTube e também ativa o sininho, compartilhe, vem com a gente também no YouTube. 6:04, manchetes aqui do Start TMC. Brasil inicia processo para ampliar, aplicar a reciprocidade contra o tarifaço dos Estados Unidos. O governo aciona o mecanismo previsto em lei e abre caminho para possíveis contramedidas comerciais contra tarifas americanas. Esse é um dos destaques que o Start TMC traz nesta sexta-feira, 14 de agosto. E tem mais. Dívida pública atrelada à Selic chega ao maior nível em 20 anos. Incertezas sobre as contas públicas fazem investidores buscarem opções mais seguras, aumentando o custo da dívida para o governo. E o TSE suspende sistema de filiação após casos envolvendo Flávio Bolsonaro e Lula. Aliás, caso esse que repercutiu muito nas últimas horas nas redes sociais. A corte interrompe então a plataforma para evitar novas alterações indevidas nos registros de filiação partidária. E o ministro do STF, Luiz Edson Fachin, defende liberdade de imprensa e sigilo da fonte após operação da Polícia Federal. Só para a gente pontuar aqui, o Fachin, que é o presidente do STF, afirmou que investigação sobre possíveis crimes não pode atingir o exercício legítimo do jornalismo. Destaque internacional, Estados Unidos planejam operações militares em terra contra narcotraficantes na América Latina. Secretário de Guerra diz que ações poderão ocorrer onde atuam grupos do tráfico e amplia ofensiva contra cartéis na região. E no esporte, tudo sobre a Copa Sul-Americana, a Copa Libertadores da América, os brasileiros que foram a campo. Eu citei aqui, o Cienciano venceu por 6-1 a equipe do Botafogo. O Bruno Rizzi ficou com os olhos arregalados, tomou um susto aqui o Bruno Rizzi ao meu lado. É, 6:06.
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0: Bruno Rizzi, já que eu citei algumas vezes você antes do seu, bom dia, boa sexta-feira.
1: Bom dia, Tebas, bom dia, ouvinte, espectador. Pois é, hoje, sexta-feira aí, pós rodadas de jogos de times brasileiros, mas também na política, muito animado também, muito agitado, especialmente essa questão aí da filiação de Flávio Bolsonaro, que deu o que falar.
0: Foi uma loucura ontem.
1: Loucura, né? Ontem, ao longo do dia, a questão ficou aí nebulosa, né? Ninguém sabia, enfim, o que tinha acontecido. Acabou no final do dia virando guerra de ataques, né? Uma troca de ataques ali, uma guerra de narrativas entre o Renan Santos, candidato pelo Missão, e Flávio Bolsonaro pelo PL. Enfim, vários discursos, a gente vai desmembrar um pouco do que foi e o que foi resolvido ou não a partir disso. E também falar um pouco mais da famosa PEC da escala 6x1, que teve aí, está tendo uma atenção um pouco maior agora nessa retomada dos trabalhos do Congresso Nacional, e o Senado, através da figura de Davi Alcolumbre, que a gente vem falando aí ao longo da semana, se reaproximando do presidente Lula. Ontem estava marcado um novo encontro, vamos ver como que se desdobrou tudo isso, como que se saíram aí, quais foram as conversas que tiveram a partir disso. A gente vai trazer aqui para vocês as expectativas aqui no Start TMC.
0: Muito bom, vários assuntos que a gente vai abordar e que o Bruno Rizzi vai analisar aqui no Start TMC. 6:08, a gente vai girar a nossa reportagem, sempre pontuando, né? Eu citei algumas vezes aqui, mas que é minha parceira Fernanda Câmara, hoje no TMC 360. Então já ela entra no ar aqui na TMC, hoje no 360. Vamos girar então, começando pelo Rio de Janeiro, nosso giro de reportagem ao vivo. O TSE torna político inelegível pela primeira vez por violência política de gênero. É um vereador de Nova Friburgo, o Gustavo Sleman está ao vivo com a gente, vai contar essa história, quem é essa pessoa, esse vereador, e também os detalhes. Bom dia e boa sexta, Sleman.
2: Bom dia, ótima sexta para todos nós, também para quem acompanha aqui a programação da TMC. Essa decisão foi tomada durante julgamento no Tribunal Superior Eleitoral, após recurso apresentado pela vereadora que foi vítima dessas ofensas, a Patrícia Muniz, do PT, ela que é vereadora de Nova Friburgo, cidade da região serrana aqui do Rio de Janeiro, e o vereador que agora se tornou inelegível é o José Sebastião, conhecido como Zezinho do Caminhão, ele que representa o Solidariedade na Câmara Municipal de Nova Friburgo. De acordo com as informações do TSE, esse episódio aconteceu em 2022, quando o parlamentar xingou a colega de parlamento de, abre aspas, vagabunda e escrota, fecha aspas, e aí esse julgamento foi parar no Tribunal Superior Eleitoral, porque o Tribunal Regional Eleitoral, apesar de entender que houve sim ofensas e que poderia ser censurada essa fala em relação ao parlamentar contra a colega, isso não se enquadrava como algo que podia tirar seus direitos políticos. A vereadora recorreu dessa decisão do TRE e por isso o caso foi levado para o TSE, que entendeu sim, né, que era cabível de tirar os direitos políticos e tornar o Zezinho do Caminhão inelegível, ele que se torna o primeiro político da história do Brasil a perder, né, os direitos políticos por conta de violência de gênero. A gente ainda aguarda um posicionamento por parte do Zezinho do Caminhão de Solidariedade e, claro, aqui microfones abertos por parte da TMC para ter o ponto e o contraponto em relação a essa história, pessoal.
0: Muito obrigado pelas informações, Sleman. A gente vai continuar acompanhando. 6:10 e a gente também continua girando a nossa reportagem. Agora vamos para Belo Horizonte, sempre com ele, com Júnior de Castro, Caiado e Zema. Iniciam campanhas em seus estados de origem para fortalecer as bases eleitorais. Júnior, bom dia.
3: Ótimo dia para você, Rafael, Bruno. Excelente sexta-feira para todo mundo acompanhando a gente aqui na programação da TMC, do Start TMC. Olha só, as campanhas eleitorais começam agora 2026, oficialmente já no domingo, dia 16, e a partir daí os candidatos todos podem fazer comícios, passeatas, pedir votos diretamente e também impulsionar o conteúdo na internet. E os principais candidatos à presidência já escolheram aí lugares simbólicos para marcar essa largada. O Lula vai fazer o seu primeiro comício no estádio 1º de maio em São Bernardo do Campo, onde as greves do ABC projetaram justamente a sua liderança política lá no fim dos anos 70. Flávio Bolsonaro escolheu a Praia de Copacabana, no Rio de Janeiro, um dos principais palcos das manifestações bolsonaristas nos últimos anos. Ronaldo Caiado vai começar em Goiás, com uma carreata por cidades do entorno do Distrito Federal, região que justamente também marcou a sua trajetória política. O Romeu Zema, aqui de Minas, escolheu Montes Claros, no norte do estado, região que, segundo a campanha, recebeu investimento durante a gestão do governo estadual dele. O Renan Santos, do Missão, vai fazer o seu primeiro comício no Largo São Francisco, aí em São Paulo, onde fica a Faculdade de Direito da USP, uma instituição, inclusive, onde ele estudou, e ele pretende ainda tocar gaita e violão. Cada candidato, então, portanto, escolheu um cenário ligado à sua própria história para dar esse pontapé na corrida presidencial. A gente aqui da TMC vai acompanhar tudo e trazer todas as atualizações durante a nossa programação. 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
0: Obrigado, Júnior de Castro, que na próxima vai entrar ao vivo aqui tocando gaita e violão. Vamos para Brasília agora com Rafael Felitti. Assunto importante, a PEC, né, que trata do fim da escala 6x1. O ministro Luiz Marinho, né, que é ministro do Trabalho e Emprego, reclamou que o presidente do Congresso, do Senado, Davi Alcolumbre, está aí sentando em cima do projeto, segundo o ministro Luiz Marinho. Ô Rafa, conta pra gente essa tensão, então, como que tá a situação por aí.
4: Oi, Rafa, bom dia para você, bom dia, Fernanda, bom dia, Bruno. Sextou aí pra gente, né? Então, o ministro Luiz Marinho, ele deu essa declaração logo depois da retomada dos diálogos ali entre Lula e Davi Alcolumbre, que inclusive devem fazer uma terceira reunião, se não ainda hoje, mas ali no começo ali da próxima semana, para tentar definir a pauta. A gente sabe que a gente está em esforço concentrado e o calendário do Congresso definiu apenas 2 semanas para esse esforço concentrado antes das eleições do dia 4 de outubro. É essa semana que a gente está e uma outra semana em setembro. A gente sabe que no Congresso, quando existe uma vontade política e um acordo, apesar de estar em cima do tempo, eles conseguem tratorar, como a gente costuma dizer no jargão político aqui em Brasília, as propostas, né? Mas o governo tem muito interesse nessa aprovação da PEC do fim da escala 6x1, né? O ministro Luiz Marinho disse, estava falando sobre a pauta e as prioridades do governo, e disse que sobre a escala 6x1 o Senado está sentado em cima. Precisamos que o presidente Davi Alcolumbre e os senadores liberem. Foi o que ele falou, né, durante o anúncio da criação semestral de empregos formais, né? Então, inclusive, o assunto ali do governo, as prioridades do governo estão bem definidas, porque ontem ali, durante a gravação do QG, no QG da campanha de Lula, durante a gravação de vídeos para a campanha, alguns aliados ali, né, como o senador Humberto Costa e o ministro da Educação, Camilo Santana, quando a gente perguntava para eles as prioridades do governo, todo mundo dizia a mesma coisa, que era PEC da Segurança Pública, regulação de terras raras e também e também a PEC do fim da escala 6x1, que talvez seja a mais difícil ali de avançar, né? A gente sabe que Lula e Davi Alcolumbre tiveram aquele problema por conta da rejeição da indicação de Jorge Messias ali ao Supremo Tribunal Federal. Teve um lobby muito grande de setores produtivos também em reuniões com o Davi Alcolumbre para barrar a PEC do fim da escala 6x1 quando ela chegou ao Senado, mas a gente vai ver se essas reuniões ali entre Lula e Davi Alcolumbre, se essa retomada de paz vai também selar o acordo pela aprovação dessa proposta aí nas próximas semanas. Volto com vocês.
0: A gente aguarda, valeu Rafael Felitti, sempre ao vivo com a gente no Start TMC e trazendo os bastidores, ajudando a gente a compreender o cenário. Mas Rizzi, como é que fica isso, né? Um dia a gente traz aqui no Start, olha, Lula e Alcolumbre se reuniram, almoçaram ou jantaram, as coisas estão ali se alinhando, etc e tal. Aí no dia seguinte o ministro do Lula, no caso o Luiz Marinho, vai lá e dá uma cutucada no Alcolumbre. Como que fica esse nó?
1: Essas horas a gente tem que separar muito bem na política ali os indivíduos dos partidos e dos interesses de cada um, apesar da proximidade, né? Luiz Marinho atende ali a sua cadeira, né, do ministro do Trabalho, e atende a militância mais que enfim, quer realmente essa pressão. Mas isso não tem nada a ver com o diálogo entre Lula e Alcolumbre. A conversa entre Lula e Alcolumbre é uma coisa deles, está muito alinhada com eles, e nenhum dos lados vai ceder à pressão de fora, né? É uma negociação que está muito amarrada ali com os dois. Então eles estão muito alinhados nessa negociação, não estão alinhados ainda sobre uma decisão, mas as negociações estão, de certa forma, ainda blindadas de interferências, bem entre aspas aqui, externas, porque muitas vezes a interferência vem de dentro de casa, né? Mas externas desse miolo ali, dessa dupla Lula e Alcolumbre. Bom, no entorno de Alcolumbre, presidente do Senado, permanece essa percepção que o tema só deve ser votado no plenário depois das eleições, tá? Eles entendem que depois das eleições o terreno vai estar mais fértil ali para as discussões, para as articulações, para as negociações, já vai ter uma clareza maior sobre o nível de renovação do Senado, né? Lembrando que esse ano a gente vota em 2 senadores, renova 2/3 do Senado ou não, né? Então vai ver se vai ter uma renovação ou se vai ter um volume de reeleições muito grande. Mas o governo tem expectativa de que esses encontros todos de Lula e Alcolumbre produzam um efeito realmente prático para a decisão e definição da tramitação da PEC. Ou seja, mesmo que fique nessa questão da data posterior às eleições, que tenha esse calendário definido. Isso é importante, já é um passo, o governo Lula já considera um avanço importante. Inclusive, um dos pontos que podem trazer essa definição é que nessas conversas já se defina o relator, né, que é algo importante. Isso tem também uma articulação, porque o relator acaba ganhando um protagonismo na história. Isso pode ter um elemento eleitoral também. Tudo é voltado às eleições agora, tudo vai ser discurso de eleição, mesmo que as decisões venham agora, as eleições ocorram e a votação de fato seja para depois do período eleitoral. Bom, superada a eleição nesse cenário, né, seria possível chegar a um acordo para alongar o tempo de transição da mudança na escala, o que demandaria uma segunda votação entre os deputados antes de uma eventual promulgação da PEC. E aí, o último ponto, o Felipe trouxe pra gente a questão do esforço concentrado. Só tem mais uma semana de esforço concentrado, né? Basicamente, eles vão trabalhar ali em cima das pautas mais uma semana. Essa tá sendo, semana que vem não tem. E aí você tem aquela semana de 31 de agosto a 4 de setembro, que vai ser outra semana de esforço concentrado. É pouco tempo? É. Porém, ontem, oficialmente, Davi Alcolumbre mandou uma comunicação oficial que essa semana de esforço concentrado do dia 31 ao dia 4 será presencial. Isso muda um pouco o jogo.
0: Primeiro porque tem muita articulação acontecendo, exatamente, nessas semanas em Brasília. Exatamente. E segundo que acaba a tramitação de algumas pautas é acelerada também, né?
1: E até as pautas que demandam uma atenção e que eles buscam ter uma atenção especial, um foco maior, acontecem em sessões presenciais. Afinal, uhum, todo mundo quer capturar esses dividendos eleitorais, essas questões. De novo, mesmo que seja algo mais simbólico, mas qualquer avanço é significativo pensando nas eleições de outubro. E outro ponto, é o que você falou, Tebas, esse ponto é perfeito, porque quando a gente tem uma semana de esforço concentrado, que é teoricamente para resolver tudo, mas ela é com sessão semipresencial, basicamente é tocar a bola pro lado.
0: Uhum.
1: É ir tirando da frente uma outra coisa, é cumprir o calendário. Quando você traz para a sessão presencial, você tem muita articulação. Esse é o ponto. Então você demanda e você instiga que haja essa articulação e que as coisas aconteçam de maneira mais fluida. Então, vamos ter atenção. Essa semana de esforço concentrado promete.
0: E até aquelas pautas que ainda estão sendo avaliadas nas comissões, que ainda não chegaram aos plenários, as comissões ficam cheias, os corredores ficam lotados,
1: exatamente,
0: enfim.
1: Exatamente. Vai ter bastante avanço. Essa semana vai ser assim, talvez a semana do ano, né? Que é realmente o encerramento ali do período pré-eleitoral com o trabalho duro, mas ficou muita coisa para essa semana. Vamos ver como é que fica.
0: A gente vai acompanhar com a nossa equipe de Brasília. 6 horas e 21 minutos. 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
0: Vamos pro Paraná agora com o Leonardo Gomes, ao vivo já com a gente, tá ali bem agasalhado, deve estar frio agora em Curitiba. Olha, ele vai trazer pra gente aqui um caso de corrupção, né? Um parlamentar, né, suspeito, um vereador, suspeito de rachadinha. É isso, Léo? Conta pra gente.
5: É isso, a gente já trouxe algumas vezes aqui no Start TMC esse caso de repercussão em todo o país, já que foi gravado por uma câmera escondida, divulgada pelo próprio Ministério Público do Paraná, onde mostra o vereador de Curitiba, Lawrence Nogueira, do Progressistas, recebendo R$5.600 de uma funcionária que seria do gabinete dele, mas já a informação que, na verdade, ela era servidora do Detran do Estado, um cargo indicado por Lawrence Nogueira. Segundo o Ministério Público, ele estava recebendo parte do salário dela, como ele fazia com outras pessoas já há alguns meses. Qual que é a novidade desse caso? A Justiça determinou o afastamento do vereador Lawrence Nogueira, do cargo, naturalmente, mas ele também não pode se aproximar nem entrar em contato com as pessoas que fazem parte dessa investigação. Testemunhas, entende-se por funcionários indicados por ele, não só na Câmara, mas também em outros órgãos do Estado e também do município de Curitiba. Lawrence Nogueira, além disso, está proibido de frequentar o prédio da Câmara de Curitiba. Ele não pode se aproximar do prédio da Câmara Municipal de Curitiba. Tudo isso por 90 dias. 3 meses, portanto, que o mandato dele fica suspenso e por decisão judicial. Por coincidência, essa decisão é das últimas horas. Foi de ontem, finalzinho da tarde. E no mesmo dia, um pouco antes, cerca de uma hora antes, a comissão processante instalada na Câmara de Curitiba, ela decidiu pela cassação do vereador. Só que não é algo instantâneo, automático. Isso vai ser votado pelo plenário da Câmara. Então, em paralelo com uma decisão judicial, que é aquilo, né? A justiça, ela não pede, ela manda, ela determina. Então, o vereador já não pode se aproximar da Câmara e, muito menos, ele não é mais considerado vereador, pelo menos ativo. Mas, ao mesmo tempo, a Câmara de Curitiba vai votar essa possível cassação do vereador, ou seja, a situação bastante complicada para ele, que, claro, nega todas as acusações e diz que esse dinheiro era parte do pagamento de um empréstimo.
0: Verdade, Léo, você trouxe todas as etapas, né, dessa notícia, desse caso, e a gente vai continuar acompanhando com você aí no Paraná, Leonardo Gomes, aqui no Start TMC. Inclusive, a gente sempre pontua, né, a corrupção é uma grande preocupação da TMC, a luta contra a corrupção é uma das principais bandeiras que a TMC trava, porque desvia recursos que deveriam chegar à população, enfim, prejudica e muito diretamente as contas públicas e prejudica, enfim, as populações, enfim, nos variados estados brasileiros, nesse caso, como trouxe o Léo, uma informação relacionada aos curitibanos. Enfim, é dinheiro que poderia ser usado em saúde, educação, segurança, infraestrutura e por aí vai, e infelizmente acaba indo para lugares que não deveriam. 6:25, Lívia Brás é você agora em Brasília. E com o caso, meu Deus, tá repercutindo demais, né? O TSE suspendeu agora o sistema de filiação partidária após registros indevidos envolvendo candidatos à presidência. Lívia, muito bom dia para você.
6: Oi, Rafa, bom dia para você, todo mundo que acompanha a gente agora no Start. Pois é, essa decisão aconteceu depois daquele caso que chamou muita atenção no dia de ontem, né? Que foi a filiação falsa do senador Flávio Bolsonaro do PL ao partido Missão. Segundo o Tribunal Superior Eleitoral, essa determinação de suspensão foi tomada pelo próprio presidente do TSE, ministro Cássio Nunes Marques, justamente para evitar que aconteçam novos casos, né, de filiação indevida. E olha, não foi só o nome de Flávio Bolsonaro que apareceu de forma irregular, não, viu? TSE informou que também identificou uma tentativa de filiação falsa do presidente Lula ao partido Missão também, só que nesse caso o registro ele não chegou nem a ser efetivado. Mais cedo, o presidente do TSE ele já tinha determinado o restabelecimento da filiação de Flávio Bolsonaro ao PL, está tudo certo com relação a isso agora. Nas redes sociais, o senador ele chegou a dizer que o registro no Missão ele foi fraudado, só que o TSE emitiu uma nota à noite, né, negando que o sistema da corte tenha sido hackeado. Segundo o tribunal, o que houve, na verdade, foi um uso indevido dessa ferramenta, que é uma ferramenta de fácil acesso para os partidos, né? E aí foi feito um uso indevido dessa ferramenta por um usuário que é ligado ao próprio partido Missão. O partido também confirmou que identificou essa filiação irregular, disse que tentou cancelar esse registro no mesmo dia, só que o pedido ele foi rejeitado pelo próprio sistema do TSE. Agora, com essa suspensão temporária, a Justiça Eleitoral vai investigar o que foi que aconteceu também e tentar reforçar a segurança desse sistema antes de liberar novamente esses novos registros de filiação. É importante a gente deixar claro para o nosso ouvinte, né, que essa suspensão de filiações, ela não interfere no prazo do registro das candidaturas junto ao TSE, prazo que, lembrando, termina amanhã, dia 15 de agosto, às 7 da noite.
0: Yeah, muito bom, informações realmente importantíssimas, um panorama completo. Eu já vou aproveitar para puxar o Bruno Rizzi aqui, né? Se o TSE descartou, como descartou, a Lívia muito bem nos informou, ataque hacker, significa que alguém foi. A gente vai ter que aguardar as investigações, mas fica essa dúvida pairando no ar, né?
1: Esse ponto vale a gente ressaltar aqui, a Lívia trouxe muito bem, se reforçou bem, Tebas. O TSE informou que não houve invasão ou hackeamento do sistema da Justiça Eleitoral, né? Então, assim, houve alguma fraude ali da porta para fora, mas vale a gente ressaltar que não houve invasão ou hackeamento do sistema da Justiça Eleitoral. Isso não ocorreu. De acordo com o TSE, a filiação foi realizada por meio do uso indevido de ferramenta por alguém que possuía credenciais válidas da legenda de Flávio Bolsonaro para efetuar as filiações. Ah, foi a declaração oficial do TSE. O Missão, partido do Renan Santos, estou citando ele porque ele também veio a público falar sobre isso, o Missão afirmou também ter sido vítima de uma tentativa de filiação fraudulenta, né? Então também tem a filiação fraudulenta vista pelo ponto de vista do Missão. O Renan Santos veio a público, fez um vídeo, inclusive ali, na hora, ali, tava embarcando num voo, fez questão de fazer um vídeo, porque o negócio tomou conta ali, eu tava até falando aqui em off com o Tebas, foi o assunto mais comentado do X, né?
0: É, o antigo Twitter, né?
1: O antigo Twitter, foi trending topic ali. Renan Santos, que é um elemento ali das redes sociais, né? Então, capturou esse movimento.
0: É impressionante como ele consegue repercutir nas redes, muito, né? É um candidato que tem muita força nas redes.
1: E aí, ele afirmou que há registros de que alguém...

0: PDF com centenas de páginas ali, mais de 100 páginas ou quase 100 páginas. Então, oficialmente está lá. Está superado esse obstáculo do TSE, mas permanece em aberto a investigação para entender e identificar quem realizou a operação fraudulenta de tentativa e, de fato, de conseguir mudar essa filiação, né, descredenciar o PL, cadastrar na missão e tentar entender como tudo isso ocorreu. Lembrando, a Lívia já trouxe, mas reforçando, amanhã é o último dia para registro das candidaturas. Amanhã é o famoso 15 de agosto, prazo final para registro.
1: Já é amanhã, que loucura, hein, Riz? A gente falou tantas vezes, olha, tantas no datas, dia 15 né? de agosto. 15 de agosto já tá amanhã.
0: Era descompatibilização lá em abril, depois era não sei o quê. E agora estamos no 15 de agosto, prazo final para registro.
1: As eleições estão chegando. 6 horas e 31 minutos.
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10: Seis horas 34 minutos, excelente manhã de sexta-feira para você, sextou, eu sou Júnior de Castro, você está sintonizado na Transamérica, que agora é TMC, e a gente por aqui, claro, tem muita notícia e muita informação para você ficar muito mais do que bem informado. Vamos direto agora para o Anel Rodoviário, trazendo os destaques do trânsito com Eliseu Júnior. Bom dia para você, Eliseu.
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0: Você Júnior, bom dia, ouvinte, TMC, excelente sexta. Abro meu destaque falando de anel rodoviário. No sentido Rio de Janeiro, já tem trânsito complicado. Lentidão desde o trevo do Betânia e que se estende até a chegada a Olhos d'Água. Tem ocorrência por lá. Quem segue rumo ao Rio de Janeiro, a dica é paciência. Agora, se você segue rumo ao Belvedere, a região centro-sul da capital, vale desviar para ganhar tempo. Para isso, no trevo do Betânia, você pode acessar a rua Úrsula Paulino, seguir por vias internas do Havaí e vias internas do Buritis. 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
1: Seis horas e 35, quase 36 minutos, aí o destaque do trânsito para você sintonizado aqui nos 88.7 FM em BH e região metropolitana. Agora 18 graus em Belo Horizonte, viu gente? E hoje o céu vai ser claro a parcialmente nublado, com temperatura bastante elevada no período da tarde, viu? Aqui em BH, a temperatura mínima foi de 16 graus, mas a máxima prevista pode chegar aos 31, com umidade relativa do ar em torno dos 25%. E muita atenção, porque a temperatura vai mesmo esquentar ao longo do dia e a expectativa é de tempo bastante seco no período da tarde. A Defesa Civil aqui de Belo Horizonte emitiu um alerta, inclusive, de baixa umidade até às 6 horas da noite deste sábado. E, de acordo com o órgão municipal, uma massa de ar seco deixa os índices de umidade relativa do ar em torno dos 30%, gente. Então aí a gente traz algumas recomendações para você da Defesa Civil. Hidratar sempre, eu falo isso para você, leva a sua garrafinha de água para onde quer que você for, debaixo do seu braço, na sua bolsa, na sua mochila. Não tem desculpa não, viu, gente? Você também prefira alimentos aí mais leves, frescos, como sucos, saladas e carnes grelhadas, e evite elas, as frituras. Chegou o fim de semana, você quer tomar aquela cervejinha com aquele negocinho? Bom evitar, viu? E claro, durma em lugar arejado e umedecido, principalmente se você tiver aí aqueles aparelhos umidificadores, sabe? É bem legal, mas se você não tiver, não tem problema não. Você pode pegar uma bacia cheia de água e colocar aí no seu quarto. Você pode colocar uma toalha dentro dela também, daí você torce essa toalha, obviamente, para ela não ficar pingando. Você pode colocar na cabeceira da sua cama ou ainda na porta mesmo do seu quarto. Isso também vai ajudar a aumentar a umidade relativa do ar. Evite aí também as atividades físicas ao ar livre e exposição do sol, principalmente entre as 10 da manhã e as 5 da tarde. Então, se você for fazer aquela sua corridinha ao ar livre lá, vai antes das 10 da manhã ou depois das 5 da tarde. E claro, evite também aqueles banhos com água escaldante, quente, né? A gente não quer ficar pururuca, então é bom também você tomar aquele banho mais fresquinho, água morninha, temperatura ambiente, se você conseguir. Tem gente que consegue. Eu, por exemplo, gosto de água fria.
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3: 6 horas e 39 minutos, Start TMC no ar comigo, Rafael Tebas, Bruno Rizzi aqui analisando. Lembrando que Fernanda Câmara, minha parceira, hoje está no TMC 360 e você participa também com imagem no YouTube. Deixa o like aí, inclusive a audiência é muito legal hoje, então aproveita e deixa o like no YouTube que o algoritmo nos ajuda muito. Nosso WhatsApp é o 119-7221-1001. Tem muita gente aqui participando. Rapidinho aqui, ó, o Marquinhos mandando um alô pra gente no YouTube, Liark também participando, o Marquinhos Olívio, o Nicolas Nish, também o Joanderson, eles escrevendo aqui sobre uma informação que eu passei no local de São Paulo, um acidente na Castelo Branco no sentido de São Paulo, também o João Xavier aqui mandando um oi, enfim, tem muita gente, a Jenny Xavier, muita gente se manifestando, o Rui lá de Portugal participando no YouTube também, muito legal, deixem o like aí. Bruno Rizzi, a gente citou aqui que o Flávio Bolsonaro, enfim, a campanha dele, né, o PL divulgou o plano de governo. quais são os destaques que você pode trazer pra gente em relação ao plano de governo de Flávio Bolsonaro?
4: Então, um ponto assim, são vários elementos ali que a gente tem no plano de governo. Agora, um destaque que eu quero trazer aqui é que, especialmente na esfera econômica dos projetos, tanto o plano do presidente Luiz Inácio Lula da Silva quanto o plano do senador e candidato Flávio Bolsonaro tem algumas convergências ali, né? Quando deixam de lado aquela questão mais ideológica e entram mais na questão de projetos pensando nas famílias, os planos até têm alguma convergência, né? O Flávio, de novo, ressaltando que ele divulgou ontem à noite o seu plano de governo, Lula divulgou no último sábado, né? Registrou e anunciou seu plano de governo, conforme a lei manda, né? No registro precisa ter o plano de governo. E aí você tem algumas propostas semelhantes em áreas de proteção social, cuidados, saúde, digitalização de serviço público, empreendedorismo, infraestrutura. Então tem algumas coisas que realmente estão se conversando ali. Mas acho que o principal destaque ali de convergência prática entre os projetos é a questão da modernização e da entrada de mais tecnologia no setor público. Esse talvez seja um dos destaques. Os dois focam em expansão de uso de inteligência artificial, pensando em desburocratizar o sistema, desburocratizar o atendimento ao cidadão e otimizar acesso à saúde e infraestrutura. Então, deixando ideologias, guerras, conflitos, discussões familiares nos almoços de domingo, achamos uma convergência aqui que é bom para todo mundo, por incrível que pareça. Essa frase, é bom para todo mundo, é algo que eu falo pouco aqui, talvez nunca tenha falado.
3: Olha, né? Lá, é a primeira
4: então,
3: vez, histórico.
4: Nessas então. Discussões aí ideológicas e partidárias, a gente ainda consegue resgatar pontos em comum e que no final do dia o beneficiário é o cidadão brasileiro. E é isso aí, a gente vai trazendo mais detalhes das campanhas, os planos de governo e tudo mais ao longo aí da nossa programação e ao longo dos próximos dias no TMC.
3: Bruno Rizzi, nosso colunista aqui do Start TMC, que daqui a pouquinho também estará no TMC 360. Hoje, Gilmar Mendes, ministro do STF, será entrevistado no TMC 360, imperdível. E você participa com a gente aqui no nosso WhatsApp. Aliás, eu sempre pontuo, né, já que o Bruno Rizzi trouxe a informação sobre o plano de governo de Flávio Bolsonaro, que aqui na TMC você vai acompanhar sempre com ponto e contraponto todas as informações das eleições. A gente vai ouvir todo mundo, todos os lados, enfim, todos os candidatos, espaço sempre aberto aqui com ponto e com contraponto. É assim que a gente faz jornalismo aqui na TMC, é uma das principais bandeiras da TMC. 6h43, a gente gira a nossa reportagem aqui em São Paulo. Ricardo Spárvoli já está aqui com a gente. Olha, que loucura, Spárvoli, esse caso, me lembro bem, em dezembro do ano passado, as obras que foram roubadas na Biblioteca Mário de Andrade, você que não é de São Paulo, uma biblioteca importantíssima, né? Uma das mais importantes do Brasil e que fica no Centro Histórico de São Paulo. Essas obras foram roubadas, algumas delas, e agora foram recuperadas, é isso, Spárvoli?
5: História de cinema, Rafael Tebas. As peças fazem parte de um acervo raro do artista francês Henri Matisse, e segundo as investigações, o conjunto pode valer mais de R$1 milhão. As obras foram encontradas em um apartamento em São Bernardo do Campo, aqui na região metropolitana de São Paulo, no ABC Paulista, durante uma operação policial. Um homem foi preso suspeito de receptação e os agentes também apreenderam uma arma, munições e também dinheiro no local. Esse material tinha sido levado durante um assalto no fim do ano passado, como você citou, Rafael. E na ocasião, criminosos armados invadiram a biblioteca e roubaram ao todo 13 obras que faziam parte de uma exposição. Agora, com a recuperação dessas 8 gravuras, a polícia ainda tenta localizar 5 outras peças que são do artista brasileiro Cândido Portinari e seguem desaparecidas.
3: Ah, então esse ponto é importante. 8 peças foram recuperadas do Matisse, mas isso. Ainda peças do Cândido Portinari não foram ainda recuperadas pela Polícia de São Paulo.
5: Isso, no fim do ano passado, 13 obras foram roubadas, 8 foram recuperadas e 5 seguem desaparecidas. A investigação aponta que o crime teria teria sido encomendado por um homem, Rafael. Olha só. Já conhecido por furtos de obras de arte e livros raros. Olha e lá. Tá preso desde abril. Ou seja, teria sido a mando dele, que já é conhecido aí nesse meio, e mais está preso desde pelo menos do mês de abril. As obras recuperadas não sofreram danos e devem voltar ao acervo da Biblioteca Mário de Andrade, que você citou, uma das mais importantes não só de São Paulo, mas também do Brasil. A gente segue acompanhando esse caso, no mínimo, curioso.
3: E rapidamente aqui, Spárvoli, você chegou a citar caso de cinema, né? Parece filme. E eu me lembro que em dezembro do ano passado, eu estive nesse dia, inclusive, né, nos dias posteriores ao roubo lá na Biblioteca Mário de Andrade para acompanhar a movimentação da polícia. E era impressionante, né, todo mundo passando e tirando foto da biblioteca, porque realmente é um caso que chama muito a atenção e a gente vai continuar ligado, então, nas apurações.
5: Totalmente, esse ano mesmo a gente teve aquele roubo no Museu do Louvre também.
3: Verdade, que... muito bem lembrado.
5: História de cinema também, é. Enfim. Curioso, né?
3: É, curioso. E a gente espera aí que todas as obras sejam recuperadas. Valeu, Ricardo Spárvoli. 6:46. Belo Horizonte agora. Olha só, o Banco de Desenvolvimento de Minas Gerais vai ter empréstimo de US$100 milhões. Olha só, para financiar ações contra as mudanças climáticas em Minas. Olha, assunto importante para Júnior de Castro, como sempre ali. Hoje ele não está com gaita e violão, ele disse que traria. Mas enfim, com você, Júnior.
1: Olha só, Rafael, eu não disse que eu traria. Você que falou que eu ia trazer. Eu não tenho gaita nem violão por aqui, mas vou arrumar alguma hora e trago aqui pra gente tocar. Mas é isso aí. Esse dinheiro do Banco de Desenvolvimento aqui de Minas Gerais vai ser usado no programa Minas para Resultados, Descarbonização e Resiliência Climática. E na prática, como é que ele funciona? A ideia é financiar projetos que reduzam a emissão de gases do efeito estufa e também preparem o estado aqui de Minas justamente para enfrentar eventos climáticos extremos, como as enchentes e secas, principalmente nas áreas mais vulneráveis. O programa vai ter ações para reduzir impactos ambientais e também para melhorar a capacidade aqui do estado de enfrentar essas mudanças climáticas. O dinheiro vai ser liberado em 5 parcelas entre 2026 agora e 2030 e o BDMG vai ter 6 anos de carência, pagando inicialmente apenas os juros. Depois, começa a pagar o valor principal da dívida em parcelas que vão se estender por 18 anos. Segundo a relatora da proposta no Senado, o programa pode gerar mais de R$1,5 bilhão em produção e também criar mais de 14 mil empregos aqui em Minas. Então, uma notícia muito bacana. Eu volto com vocês.
3: Muito importante, muito boa essa notícia. Valeu, Júnior de Castro. Boa sexta-feira para você aí em Belo Horizonte. Fundamental, né? Olhar para o horizonte aí, enfim, esse futuro de curto prazo, não é nem longo prazo, não. E se preparar para as mudanças climáticas, enfim, os adventos que a gente já está acompanhando e convivendo, infelizmente. 6:48, Rio de Janeiro, agora com o meu xará, o Rafael Alves, que já está ao vivo. E a Márcia Lopes, né, a ministra das Mulheres, cumpre a agenda hoje no Rio. É isso, Rafa?
6: É isso, Rafa. Agenda cheia aqui no Rio de Janeiro da ministra das Mulheres, Márcia Lopes. Claro, sempre o enfrentamento à violência como principal tema de debate. Ela cumpre a agenda desde a manhã de hoje até o fim da tarde. Agora de manhã, ela vai estar às 8:30 da manhã no Complexo da Maré, que fica na zona norte aqui do Rio de Janeiro, cumprindo a agenda ali com as gestoras da Casa das Mulheres da Maré, cumprindo essa agenda por volta de 8:30 da manhã. Em seguida, também no Complexo da Maré, às 9:45, ela vai participar de uma reunião com o Coletivo de Mulheres Especiais. E aí vai ter aquela pausa ali, almoço, e depois, durante a tarde, ela cumpre novas agendas aqui no Rio de Janeiro, uma das principais da UERJ, Universidade Estadual do Rio de Janeiro. Ela vai cumprir a agenda e participar de um painel sobre a Universidade Estadual do Rio de Janeiro na prevenção e enfrentamento ao feminicídio, do Pacto Nacional do Ministério das Mulheres, as ações institucionais da universidade. Esse evento vai contar, inclusive, com a presença de movimentos sociais que discutem justamente a violência contra a mulher. A agenda oficial da ministra aqui no Rio de Janeiro vai ser finalizada logo depois, às 16:00, no Museu da Manhã, já no centro da cidade. Ali ela vai participar de uma reunião com o projeto Coletivo Pop. Então a ministra Márcia Lopes vai cumprir uma série de agendas aqui no Rio de Janeiro hoje, sempre com o tema das mulheres em pauta, sempre também pensando na proteção e contra a violência contra a mulher. Rafa.
3: Exatamente, essa também é uma das principais bandeiras da TMC. Obrigado, Rafael Alves, no Rio de Janeiro. E a nossa equipe vai acompanhar, claro, essa agenda, o passo a passo aí da ministra das Mulheres no Rio de Janeiro. Olha só, gente, eu lembro a você que nos acompanha hoje no 360, daqui a pouquinho, hein? Começa às 7 da manhã o TMC 360. E hoje, Joana Trepto e Felipe Bueno entrevistam com exclusividade o ministro do STF, Gilmar Mendes, tá? Daqui a pouco, logo após o Start TMC, imperdível essa entrevista com o Gilmar Mendes, decano do STF. Vamos voltar para Curitiba. O comércio do Paraná cresce 1,3% nos primeiros 5 meses desse ano. Informações da Fecomércio e também do Leonardo Gomes. Fala, Léo.
7: É, as lojas de departamento puxaram o desempenho do setor nos primeiros 5 meses deste ano, com alta superior a 14%. Na sequência, aparecem as concessionárias de veículos, com crescimento de quase 4%, e as lojas de calçados, que venderam venderam um pouco a mais, né? 3% a mais do que o normal, comparado, claro, com os primeiros cinco meses do ano de 2025. O avanço, no entanto, não foi uniforme entre todas as lojas e comércios, tipos de comércios pesquisados pela Fecomércio aqui do Paraná. Um exemplo são as óticas, que tiveram queda no faturamento, uma queda substancial, mais de 11%. Também houve uma redução no faturamento de vestuário e tecidos, uma queda de quase 4,5%, e também autopeças, uma queda de 4%. As datas comemorativas ajudaram muito o comércio aqui do Paraná. O mês de maio, por exemplo, trouxe um impulso importante para o varejo. Isso muito impactado pelo Dia das Mães, e principalmente quando a gente compara maio com abril, o faturamento cresceu 3%, influenciado pelo presente do Dia das Mães. Datas fazendo com que a engrenagem da economia gire bastante aqui no Paraná.
3: Importante dado, então. Valeu, Leonardo Gomes, em Curitiba. 6:52 de esporte agora no Start TMC. O André Galvão está de volta com a gente para trazer as informações, né? Teve Corinthians em campo na Libertadores, teve Sul-Americana com o Santos. E eu fiquei chocado, né? O Cienciano, até quando eu cheguei aqui logo de madrugada para fazer o start, eu entrei no tmc.com.br. Não é possível, alguém apertou algum botão errado. 6-1, é isso mesmo? É isso, 6 para o Cienciano do Peru, 1 para o Botafogo. Enfim, quem conta tudo para a gente é André Galvão.
8: Além do empate entre Corinthians e Rosário Central na Argentina, tivemos ainda outros confrontos válidos pela Libertadores e pela Copa Sul-Americana na noite de quinta-feira. Pela Libertadores, a principal competição do continente, o Corinthians não foi o único time brasileiro que entrou em campo nessa quinta-feira. Tivemos ainda o Mirassol enfrentando a LDU do Equador no Maião, o seu estádio no interior do estado de São Paulo. O duelo terminou empatado por 1-1. Mirassol saiu na frente, mas sofreu o gol de empate na segunda etapa. A decisão da vaga será na altitude de 2.800 metros de Quito, no Equador. Tudo igual, portanto, neste confronto também. Falando em altitude, na Copa Sul-Americana, o Botafogo passou vergonha. Tomou 6-1 do Cienciano em Cusco, na altitude de 3.300 metros do interior do Peru. O Cienciano, com este resultado, claro, abriu uma grande vantagem e deve se classificar para as quartas de final. O Botafogo deve ficar pelo caminho. Outras duas equipes brasileiras também jogaram pela Copa Sul-Americana. O Santos venceu a partida de ida na Vila Belmiro diante do Macará do Equador por 2-1. Destaque para Gabigol, Gabriel Barbosa, que marcou o seu 100º gol com a camisa santista. E também para o Neymar, que contribuiu com mais 2 assistências para a vitória do Peixe. No outro jogo, Vasco da Gama e Olímpia empataram sem gols, 0-0 em São Januário, e a decisão da vaga será na próxima semana, na capital paraguaia. Eu volto com vocês nos estúdios da TMC em São Paulo.
3: E na próxima semana, todos os jogos, então, com a cobertura da TMC. O Neymar, que inclusive foi ouvido pelo nosso repórter, o Breno Ávila, e a gente acompanhou aqui no Start TMC, ele falando sobre a assistência que deu pro 100º gol do Gabigol. Um destaque interessante aqui, rapidinho, sobre a Libertadores nas oitavas de final. Todos os jogos da primeira fase que foram realizados, da primeira fase, os primeiros confrontos das oitavas de final até agora realizados, todos deram empate, todos, sem exceção, impressionante. Estudiantes da Argentina 1, Católica do Chile também 1, ontem 0-0 Rosário Central e Corinthians, Cruzeiro e Flamengo 1-1, Mirassol e LDU também empataram em 1-1, mesmo placar para Palmeiras e Cerro Porteño do Paraguai. E o Platense da Argentina empatou com o Coquimbo Unido também por 1-1, além de 0-0 Fluminense e Rivadavia da Argentina. Impressionante. E agora os destaques do nosso site aqui no Start TMC com a Marina Fornazieri. Bom dia, Marina. Boa sexta.
9: Bom dia, Tebas. Hoje eu vim falar desse empate do Corinthians na Argentina. E mais, infelizmente, de um caso de racismo, né? O goleiro Hugo Souza acionou o protocolo antirracista durante o jogo de ontem, disse que foi chamado de macaco por torcedores argentinos. A gente tem um vídeo no nosso site de torcedores cometendo atos racistas e também um desabafo do goleiro, que ele falou que toda vez que vai jogar na Argentina é assim, que esses casos de racismo são frequentes. Então, infelizmente, trago esse destaque aqui, mas é importante a gente falar, né?
3: É muito profundamente lamentável, e a Conmebol, que é a entidade responsável por esse jogo e os jogos das competições continentais, precisa tomar alguma medida, não dá para ficar assim. E o próximo, e o outro destaque que você traz pra gente também, Marina?
9: Então, Tebas, eu tenho, na verdade, dois convites.
3: Opa!
9: Que vamos ter duas entrevistas também muito importantes aqui hoje na TMC. Às 9 horas da manhã, vamos falar com o ministro Gilmar Mendes, a Joana Treptow, que vai conceder a entrevista. E a expectativa é que ele fale sobre os principais temas em pauta no judiciário, os desafios atuais do STF. E temos também um segundo convite, que é em relação à primeira sabatina aqui da TMC com candidatos ao Senado por São Paulo. Hoje, às 10h30, vamos entrevistar a Soninha Francini, candidata pela Federação PSDB Cidadania, e você vai poder acompanhar aqui no rádio, claro, no YouTube e no nosso site, com todos os destaques, todas as principais aspas aí dos entrevistados.
3: Muito bom, valeu, Marina Fornazieri, destaques do nosso site, imperdível então, entrevista com o Gilmar Mendes também, já no TMC 360, que chega agora com Joana Treptow, Felipe Bueno e com Fernanda Câmara também. Valeu, gente.
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24: Em ponto, 7 horas, bom dia, seja bem-vinda, seja bem-vindo a mais um TMC 360, sextou, hoje é sexta-feira, dia 14 de agosto de 2026, eu, Felipe Bueno, já estou aqui, hoje ao meu lado está a Fernanda Câmara, muito bom dia para você,
25: muito tudo bem? Muito bom dia, Felipe Bueno, tudo ótimo, e você?
24: Tudo bem, e aí você vai perguntar
25: assim... E bom dia para você, que está aqui com a gente.
24: Ele, que está aqui com a gente, para ele, para ela, e aí você vai me perguntar, mas Jona Trepto estava aqui ontem, cadê ela? Ah, mas calma, porque hoje nós temos uma entrevista especial, repercussão já bombando nas redes sociais, daqui a pouquinho a gente tem um recado da Joana e daqui a pouquinho a gente conversa ao vivo com ela. Por enquanto, o nosso compromisso aqui, meu e da Fernanda Câmara, é trazer para você informação, prestação de serviço, para você formar a sua opinião. Bora para as manchetes, Fernanda?
25: Inclusive, você pode participar conosco.
24: É mesmo?
25: 11 972 21 1001 e também no arroba TMC News BR. Tem muita novidade, muita notícia quente para você acompanhar. Bora lá, então.
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24: Brasil inicia processo de reciprocidade contra o tarifaço de Donald Trump. Itamaraty deve notificar o governo norte-americano e fazer consultas diplomáticas de Brasília. Rafael Felitti.
27: Apesar da abertura do processo, o governo diz que foco é no diálogo. Mas a abertura do processo da lei de reciprocidade possibilita o Brasil responder às tarifas dos Estados Unidos.
28: Tribunal Superior Eleitoral suspende processo de novas filiações partidárias. A decisão ocorre após suposta tentativa de fraude envolvendo Flávio Bolsonaro.
24: O candidato do PL, inclusive, lança a sua candidatura neste fim de semana em um evento na praia de Copacabana do Rio de Janeiro. Rafael Alves.
29: O Bolsonaro escolheu o local usado pelo pai para manifestações e eventos políticos. Ele se reúne nesse domingo com apoiadores e aliados na praia de Copacabana, na zona sul da cidade.
28: Já Lula inicia a campanha em São Bernardo do Campo, de São Paulo, Ricardo Sparvoli. Daqui a pouquinho a gente fala então com Ricardo Sparvoli, Felipe Bueno.
24: Romeu Zema, do Partido Novo, escolheu um ato em Montes Claros, de Belo Horizonte. Quem tem as informações é o Júnior de Castro.
30: A escolha de Montes Claros chama atenção porque o norte de Minas tem, tradicionalmente, uma presença mais forte da esquerda. Em 2018, por exemplo, Fernando Haddad, do PT, foi o candidato mais votado da região.
28: Ronaldo Caiado, do PSD, fará carreata pelo interior de Goiás.
24: Alexandre de Moraes diz que caso sobre quebra de sigilo de jornalista deve ficar com a primeira turma do STF. O ministro afirma que o sigilo da fonte não pode ser instrumento de impunidade criminal.
28: Polícia Civil de São Paulo recupera 8 obras roubadas do pintor Henri Matisse. Os quadros estavam em exposição na Biblioteca Mário de Andrade quando foram levados por criminosos em dezembro do ano passado. As obras foram encontradas em um apartamento em São Bernardo do Campo, no ABC Paulista.
24: Israel faz alertas a Donald Trump sobre ameaças de morte. Segundo a agência de notícias Reuters, as informações destacam planos de ataque em eventos públicos e durante viagens. reportagens.
28: Buscas por desaparecidos pelo terremoto da Colômbia entram no quinto dia. O último balanço divulgado aponta para mais de 280 mortes, quase 400 pessoas feridas e pouco mais de 3.900 feridos.
24: Copa Libertadores da América, Corinthians segura o 0-0 com o Rosário Central na Argentina pela Sul-Americana. O Santos bateu o Deportivo Macará do Equador 2-1. E o Botafogo? Ah, o Botafogo foi goleado pelo Cienciano do Peru por 6-1.
28: O TMC 360 está no ar.
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24: Pois é, o governo brasileiro dá, então, início formal ao processo de reciprocidade contra o tarifaço imposto pelos Estados Unidos. Quem chega ao TMC 360 para trazer os detalhes é o nosso Rafael Felitti, direto de Brasília. Conta tudo para a gente aí, Felitti. Bom dia.
2: Oi, Felipe. Oi, Fernanda. Bom dia para vocês. Bom dia aos nossos ouvintes. Isso mesmo, né? Com a abertura desse processo da lei de reciprocidade, uma lei aprovada no ano passado, quando o Brasil começou a ser atingido pelos tarifaços, o governo brasileiro pode avaliar ali e implementar medidas para devolver, de certa forma, as retaliações do governo norte-americano, né? Depois das últimas tarifas aplicadas, essas que variam de 12,5% a 37,5% aplicadas ainda em 2026, o governo começou a debater o uso dessa lei de reciprocidade e começou a fazer isso agora, mas ela não passa a valer de forma imediata, né? O Brasil não aplica uma reciprocidade imediata aos Estados Unidos. O que acontece nesse momento é a abertura de consultas diplomáticas com Washington, parecido com o que o Brasil fez com o embaixador argentino, depois daquela confusão com o Milei atacando o Brasil e o presidente Lula, para discutir a relação. O Brasil vai discutir com Washington o que pode ser feito, vai tentar reduzir ou anular o impacto das tarifas paralelamente a isso, outros trâmites vão ser feitos para o Brasil avaliar se aplica de fato uma reciprocidade ou não. Apesar disso, o governo afirma que o foco brasileiro é no diálogo, né, mas ele preferiu iniciar esse processo de reciprocidade de maneira formal, até para intensificar essas conversas. Mas na prática, agora, com essa lei, com o Brasil entrando, os próximos passos são o seguinte: depois da consulta diplomática, vai abrir um grupo de trabalho na Camex, que é a Câmara, na Camex, que é a Câmara de Comércio ali do Brasil, para decidir se aplica as tarifas ou não. Então, nesse comitê é que vai ser decidido se o Brasil vai aplicar ou não algum tipo de sanção aos Estados Unidos, e essas sanções podem ser ou a devolução de tarifas ou até medidas mais extremas, como, por exemplo, o Brasil deixar de repassar royalties relacionados à lei de propriedade intelectual, que é muito caro aos Estados Unidos. Isso pode afetar principalmente o mercado de audiovisual e de música ali, né? A gente sabe que o Brasil, quando toca algum artista americano, por exemplo, aqui no Brasil, o Brasil repassa esses royalties ali para alguma empresa para que esse artista receba o dinheiro. Essa seria uma medida mais extrema e é improvável até que aconteça, mas só para a gente contextualizar tudo que pode ser feito com essa lei de reciprocidade. Volto com vocês.
24: Tá certo, então, Felitti, que aliás está no cartão postal da cidade de Brasília, né? Caso você não conheça, belíssima torre de TV ao fundo, um céu belíssimo em Brasília, e um lugar que dá para você subir e visualizar exatamente o desenho do Concorde, né? Bolado por Oscar Niemeyer e Lúcio Costa. Um lugar que vale a pena você visitar. Com relação a essa questão da reciprocidade, aqui no TMC 360, ao longo da programação, a gente vai trazer para você mais explicações. É um processo complicado, ainda dentro do universo da diplomacia, mas como trouxe o Felitti, já com a possibilidade de bater de frente, né, em termos aduaneiros, em termos tarifários, com os Estados Unidos.
28: E Flávio Bolsonaro, do PL, escolheu a praia de Copacabana, na zona sul do Rio de Janeiro, como palco para o primeiro comício. Agora a gente vai com Rafael Alves, que vai trazer todos os detalhes. Então, Rafael Alves, já estamos contigo. Muito bom dia para você.
29: Muito bom dia para você, Fernanda, para o Felipe, para todos os nossos ouvintes que acompanham o TMC 360, esse evento que vai acontecer no próximo domingo, na zona sul aqui do Rio de Janeiro, na praia de Copacabana. O senador e candidato à presidência Flávio Bolsonaro vai reunir apoiadores e também aliados nesse evento, que a gente já tem percebido vários eventos da direita acontecendo na praia de Copacabana, mas dessa vez vai ter características um pouco diferentes. não vão ter aqueles grandes caminhões parados para discursos como os trielétricos. Dessa vez está prevista uma passeata, ali um corpo a corpo mesmo com os apoiadores e também, claro, com os aliados de Flávio Bolsonaro aqui no Rio de Janeiro. Entre os presentes esperados são o próprio pré-candidato ao governo aqui do Rio de Janeiro, Douglas Ruas, do próprio PL, mesmo partido de Flávio Bolsonaro, e também dois candidatos ao Senado aqui pelo Rio de Janeiro, Carlos Portinho e também Carlos Jordi. Carlos Portinho atualmente senador, Carlos Jordi, deputado federal. Esse evento vai acontecer no próximo domingo, ali no bairro de Copacabana, na zona sul aqui da cidade, também com a presença do candidato a vice na chapa de Flávio Bolsonaro, Alfredo Gaspar, também do PL. Nos últimos anos, a Praia de Copacabana tem se notabilizado por eventos do bolsonarismo, principalmente puxados por Jair Bolsonaro, então tem até um simbolismo Flávio Bolsonaro escolher esse local para abrir essa campanha desse ano à presidência da República. A organização do evento fica sob responsabilidade do próprio PL, que convoca os aliados e apoiadores de Flávio Bolsonaro aqui no Rio de Janeiro. 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
24: Muito bem, são 7:10 e nesse domingo, você sabe, começam oficialmente as campanhas eleitorais de 2026, dia 16 de agosto, portanto, já estava previsto no calendário eleitoral. A gente está falando bastante aqui sobre esse assunto, né? Os principais candidatos à presidência da República, portanto, escolheram neste ano locais que marcaram o início de suas trajetórias políticas ou pessoais, como trouxe agora mesmo o Rafael Alves do Rio de Janeiro falando com relação à família Bolsonaro, já que nós estamos falando mais de Jair, estamos falando de Flávio, né? No estado de São Paulo, no chamado ABC, Lula faz um evento em São Bernardo do Campo e Renan Santos faz um comício no centro da capital. Quem traz mais detalhes sobre esses eventos da capital paulista é o Ricardo Sparvoli, a quem eu dou bom dia. Ricardo.
3: Bom dia, Felipe, Fernanda, para você que acompanha o TMC 360. Pois é, a corrida pela reeleição do presidente Lula vai começar oficialmente em um dos lugares pelos quais o ex-sindicalista, aliás, ficou mais conhecido. O Estádio Municipal 1º de Maio, em São Bernardo do Campo, no ABC Paulista. O centro esportivo foi um dos principais palcos da greve do ABC em 1979. Protestos que reuniram centenas de milhares de pessoas e projetaram Lula como um quadro político nacional na época e até hoje. A movimentação também culminou com a prisão do atual presidente durante a ditadura militar. E ali na região é um âmbito, é um reduto muito forte do PT. E nesse domingo, pessoal, é esperado que Lula vá finalmente revelar quem que vai ser o seu herdeiro político a partir de 2030. Vale lembrar que, caso Lula seja reeleito este ano, em 2030, ele não pode concorrer novamente e deve indicar alguém para ser o seu sucessor. Já o candidato do partido Missão, Renan Santos, escolheu o Largo São Francisco, no centro de São Paulo, para o seu primeiro comício oficial. Renan pretende fazer uma apresentação musical com gaita e violão, inspirada no estilo consagrado por Bob Dylan. Isso, segundo o próprio candidato. O Largo abriga a Faculdade de Direito da USP, onde Renan estudou sem se graduar. Inclusive, Renan disse que a USP formou 13 presidentes e ele será o 14º. O Centro Acadêmico 11 de Agosto e a UNE, a União Nacional dos Estudantes, criticaram a escolha e se posicionaram contra esse evento lá no Largo São Francisco. Também um movimento de juventude, o MBL, que se formou ali em 2013 no âmbito de críticas à ex-presidente Dilma Rousseff, inclusive foi quando Renan Santos ganhou também notoriedade nacional, o MBL se notabiliza por ir a universidades públicas durante eventos e questionar alguns estudantes sobre seus posicionamentos. A gente sabe, a grande parte dos estudantes de universidades públicas são muito engajadas em pautas da esquerda. As visitas são usadas na produção de conteúdos para as redes sociais e frequentemente acabam em muitas confusões. A gente acompanha nas redes sociais. Enfim, o Partido Missão vai fazer um grande evento lá no Largo São Francisco, Felipe.
5: Obrigada, viu, Ricardo Sparvoli, por todas as suas informações. O repórter que não para
25: Lara está aí, então, no centro de São Paulo. Daqui a pouquinho a gente vai falar mais com ele. Obrigada pelas informações. Zema, por sua vez, do Novo, escolheu o interior de Minas Gerais para abrir a campanha. E o Júnior de Castro está ao vivo em Belo Horizonte para nos dar todos os detalhes. Júnior, estou contigo.
30: Bom dia para você, Fernanda. Bom dia, Felipe. Excelente sexta-feira para todo mundo ligado, sintonizado com a gente aqui na TMC. Corrida eleitoral começa agora oficialmente no dia 16 e o Zema, que é mineiro de Araxá, aposta agora numa região estratégica aqui do estado, norte de Minas. A gente lembra que Minas Gerais é o segundo maior colégio eleitoral do país e, historicamente, costuma ter um peso aí muito importante nas eleições presidenciais. A escolha de Montes Claros também chama atenção, porque o norte de Minas é tradicionalmente tem uma presença muito forte da esquerda, né? Em 2018, por exemplo, o Fernando Haddad, do PT, foi o candidato mais votado nessa região. Zema, portanto, tenta conquistar aí um espaço justamente onde a direita enfrenta mais resistência. Segundo a assessoria de imprensa do próprio candidato, ele tem um carinho muito grande pelo norte de Minas e destaca investimentos feitos durante o seu governo aqui, como a construção do contorno de Montes Claros, que é um anel viário para melhorar o trânsito na cidade. A largada em Montes Claros mostra, portanto, que Zema quer começar a corrida presidencial reforçando a sua identidade mineira e, ao mesmo tempo, buscando ampliar a sua presença eleitoral no interior aqui do estado. A gente vai acompanhar tudo e trazer aqui durante a programação da TMC, TMC nas eleições 2026, a informação que toda escolha merece.
24: Esse é o Júnior de Castro, direto de Minas Gerais. A gente sai de Minas Gerais, volta para o Planalto Central, volta para a capital do país para falar de outro candidato que vai fazer o primeiro ato nesse fim de semana, Ronaldo Caiado, do PSD. E a Lívia Brás vai contar para a gente mais sobre essa história, essa campanha, esse pedaço aí da campanha eleitoral que começa de verdade nesse fim de semana. Diga, Lívia Brás, bom dia.
5: Pontapé inicial, né, Felipe? Exato. Bom dia para você, bom dia para Fernanda. Pois é, Ronaldo Caiado, ele escolheu justamente o entorno do Distrito Federal para dar esse pontapé inicial à campanha à presidência da República no próximo domingo. Primeira parada dele vai ser em Águas Lindas de Goiás, logo pela manhã do dia 16. Logo depois, a caravana segue para Santo Antônio do Descoberto, Novo Gama, Valparaíso de Goiás e então Cidade Ocidental, que são cidades que ficam bem próximas aqui à nossa capital, e a agenda encerra na cidade de Lusiânia. Na Cidade Ocidental, a concentração está marcada para o comecinho da tarde, na descida do Lago Jacob, que é um ponto bem importante da cidade, que deve reunir, né, todos os apoiadores, as lideranças políticas e também os veículos que vão acompanhar uma caravana que vai rodar aí pelas ruas da cidade. A escolha dessa região, claro, não foi por acaso. Em torno do DF, né, ele reúne vários municípios muito próximos à capital. Brasília tem um peso muito importante nessa disputa eleitoral. E a estratégia de começar por aqui também demonstra que Caiado está querendo justamente mobilizar toda essa base política, mostrar força justamente no local onde ele tem a maior base eleitoral dele, que é a região Centro-Oeste. A agenda dele também vai ser compartilhada com Daniel Vilela, do MDB, que é candidato à reeleição pelo estado de Goiás. E aí a presença desses dois políticos reforça a estratégia de apresentar, já nesse primeiro dia de campanha, né, uma demonstração de unidade e também de mobilização desse grupo político do estado de Goiás. 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
25: Obrigada, viu, Lívia, diretamente de Brasília. A gente fazendo então esse nosso giro de repórteres ao vivo e também com as principais informações do Brasil e do mundo. E claro, estamos em cenário eleitoral. Esse é o foco do nosso jornal, e o Tribunal Superior Eleitoral regularizou a filiação do senador Flávio Bolsonaro ao Partido Liberal e liberou o registro da candidatura. A decisão corrige uma alteração no sistema que havia vinculado o parlamentar ao Partido Missão. E o caso agora será investigado pela Polícia Federal, e os detalhes com Murilo Hernandes.
6: O presidente do Tribunal Superior Eleitoral, ministro Nunes Marques, determinou a regularização imediata da filiação de Flávio Bolsonaro ao PL. A medida libera o sistema para o registro da chapa à presidência da República, que precisa ser apresentado até este sábado, dia 15 de agosto. A decisão veio depois que o nome do senador apareceu vinculado ao partido Missão, o que impediu o envio dos documentos dentro do prazo. O ministro também determinou que o caso seja encaminhado à Polícia Federal e à Procuradoria-Geral Eleitoral para investigar o uso das credenciais que provocou a alteração no cadastro. Flávio Bolsonaro afirmou que a mudança foi uma ação intencional para prejudicar a sua candidatura.
7: Vocês viram aí que fraudaram a minha filiação partidária. O sistema vai tentar de tudo para me parar, mas não vai conseguir não, porque Deus está no comando. E a gente junto vai resgatar o nosso Brasil.
6: O dirigente do Missão, Renan Santos, negou qualquer acusação e disse que o próprio partido tentou cancelar a inclusão do senador no sistema no início do mês.
8: Mostra que alguém, passando pelo Flávio Bolsonaro, foi lá, cadastrou ele no nosso sistema, tentou fazer a filiação. Flávio Bolsonaro não fez nada e muita gente, e essa é a real, começa a comentar se Flávio Bolsonaro está utilizando dessa manobra que alguém fez, nem está falando que foi ele ou não, para postergar o registro da sua candidatura. Será que ele vai tentar manter a candidatura? Da nossa parte, não tem nenhuma brincadeira. Vamos contribuir para descobrir quem foi o malandro que fez isso. E também não queremos uma figura como Flávio Bolsonaro sequer perto, constando como membro do nosso partido.
6: Com a filiação regularizada, a candidatura de Flávio Bolsonaro está liberada para o registro. Já a disputa sobre como ocorreu a alteração no sistema será investigada pela Polícia Federal. 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
24: Tá certo, então a gente está seguindo aqui, acompanhando eu, a Fernanda Câmara e você, trazendo para você as informações das articulações, da preparação das campanhas em todas as praças que unem a rede Transamérica TMC e praticamente, né, vamos falar sério aqui, em todo o país. As articulações, a campanha oficial que começa neste domingo, dia 16 de agosto, e tudo que vai acontecer. Quem está aqui, Fernanda Câmara, ao nosso lado, ao seu lado esquerdo, ao meu lado direito, é o nosso analista, que você conhece tão bem, do Start TMC, e a gente meio que pegou emprestado ele e acabou ficando com ele, né, pro 360 também, que é o Bruno Rizzi. Rizzi, bom dia, seja bem-vindo, tudo bem?
9: Tudo bem, Felipe? Bom dia,
25: Fernanda. Bom dia, Rizzi. O Rizzi tá na programação da TMC. Pronto, assim ninguém fica com ciúme. Ele tá no Start, no TMC 360, no Paulista TMC. Então, baseado no que o Murilo Hernandes trouxe pra gente, né, de Flávio Bolsonaro, politicamente, o que, que essa decisão do TSE, Rizzi, representa pra Flávio Bolsonaro e pra estratégia do PL na disputa presidencial? E eu também já vou emendar com outra pergunta, se o fato agora, né, desse caso ser investigado pela Polícia Federal pode gerar algum impacto na campanha de Flávio ou, neste momento, a tendência é que o episódio tenha pouco peso eleitoral.
9: Pouco peso eleitoral, Fernanda, nosso ouvinte, essa questão ela teve um peso ali também muito baseado em redes sociais, que foi trending topic ontem do antigo Twitter, né, o X. Mas o TSE agiu ali de maneira, não vou dizer imediata, mas ao longo do dia entendeu o que estava acontecendo e logo resolveu. O Flávio no PL registrou a candidatura e lançou seu plano de governo, então sem impacto nenhum, mas impacto de narrativas ali que vão ser mantidas ali ao longo do período ou não. Esse fato também pode cair num esquecimento e ter sido algo pontual. Até vale salientar aqui que o TSE ele suspendeu ontem mesmo o sistema de filiação para disputa das eleições. Só estou trazendo esse ponto porque não foi o sistema de registro de candidaturas que foi suspenso. Vale a gente diferenciar porque esse registro de filiação para disputar é algo que já está travado e já ninguém consegue acessar desde abril, né? Então, assim, 6 meses antes das eleições esse sistema trava. Então não tem nada a ver com o registro das candidaturas que segue normalmente, tanto é que o próprio Flávio Bolsonaro registrou seu plano de governo, inclusive ontem oficialmente com um extenso plano de governo que é motivo para muita conversa ainda e tem muita coisa para analisar ali. Até hoje no Start eu trouxe até algumas semelhanças com o plano de governo do presidente Lula, pasmem. né? Então, muita coisa interessante aí para a gente discutir em cima disso. Mas, voltando aqui ao TSE, situação resolvida no âmbito eleitoral, agora no âmbito jurídico, vai descobrir o que aconteceu. O próprio Renan Santos veio às redes, comentou que também foi alvo de uma fraude, uma possível fraude, porque a comissão não teve nenhum tipo de intenção ou de interesse de acontecer isso. Disse que foi feito um registro num log através de Flávio Bolsonaro, com as credenciais de Flávio Bolsonaro, que inclusive acessou o app de militância do Missão após fazer o registro. Então isso vai dar ainda pano para manga, mas respondendo Fernanda de maneira mais objetiva, impacto zero a nível eleitoral. Pode virar narrativa, mas não deve embalar em nada, até porque a situação foi rapidamente contornada.
24: Agora, Rizzi, eu tenho uma pergunta para fazer. Eu sei que você esteve aqui em São Paulo ontem à noite, aliás, está aqui em São Paulo agora. Você foi para algum compromisso, foi para alguma balada, alguma reunião? Porque eu fiquei sabendo de um encontro aí que teve, eu vou te falar, viu? Por falar em narrativa, teve repercussão, a baita de uma repercussão, e vai ter mais ainda, né?
9: Te garanto que eu não estava lá, viu, né? Felipe?
24: Então. Mas a história é a seguinte, né? Gilberto Kassab, em reunião com empresários, com pessoas relevantes aqui da sociedade de São Paulo, fez comentários sobre a chance de Flávio Bolsonaro ganhar a eleição. Considerou a chance de eleição de Flávio Bolsonaro ser eleito zero. Falou sobre a candidatura do PSD, a candidatura de Ronaldo Caiado, que vai crescer muito, né, por causa especialmente da questão do tempo de TV, porque daqui a pouquinho começa também a campanha eleitoral em rádio e TV. Mas e aí, para uma sexta, para uma quinta-feira, mas para repercussão numa sexta-feira, vou te falar, viu? Sextou, essa é pesada, hein?
9: sextou com peso, né? Essa é pesada. Agora, vamos lá. É interessante, né? Traz surpresa? Nem tanto, viu? Em se tratando de Kassab, que a gente sabe aí que é um dos maiores articuladores, se não o maior articulador político no Brasil hoje, a estratégia dele faz todo sentido pensando na questão eleitoral e política. Por que eleitoral e política? Primeiramente, falando da questão eleitoral, o Kassab entende, Kassab lembrando, presidente do PSD e vice na chapa com Caiado. Eles entendem que o maior adversário para eles no primeiro turno não é o presidente Lula, não é essa briga contra a esquerda, é Flávio Bolsonaro. Eles precisam atacar Flávio Bolsonaro, tal qual os outros candidatos, para conseguir chegar a um segundo turno. Numa eleição polarizada, a gente tem o único candidato, basicamente, de esquerda competitivo, o presidente Lula. Os outros de direita vão brigar entre eles para conseguir alcançar esse posto de anti-Lula para um segundo turno. Então, a estratégia eleitoral de Kassab passa por isso, então o ataque se justifica através disso. E na questão política tem outro ponto, que é o quê? Já está pensando lá para frente. Caso Lula seja reeleito, ele vê com certo favoritismo, vai usar isso para negociar lá na frente, tal qual ocorreu nesse governo, é o famoso um pé em cada canoa.
24: Lembrando que Gilberto Kassab foi importantíssimo na articulação da construção da chapa Lula-Alckmin em 2022. Foi um apoio importante, trouxe parte do centro para esse lado da campanha, que foi acirradíssima, a gente se lembra disso, você que está nos acompanhando se lembra. E para terminar aqui, aspas citadas pelo portal G1 de Gilberto Kassab no evento de ontem, para você tirar suas próprias conclusões. Abre aspas. Na hora em que o jogo começar, em que o PT mostrar quem é o Flávio, as pessoas no entorno dele, ele vai desabar, fecha aspas, ponto final. Rizzi, obrigado pela visita aqui, a Joana adora falar isso, então eu vou falar para você hoje às 7:27. Bom fim de semana para você.
9: Bom fim de semana, às 7:27, sextou.
25: Obrigada, Rizzi. Agora então, 7:27, a gente continua aqui com as nossas informações. E eu sempre falo para você participar, né, no 11 972 21 1001 e também no @TMCNewsBR. Pois bem, temos enquete. A campanha eleitoral começa oficialmente no domingo. Aí a gente te pergunta, você pretende acompanhar, não se interessa ou vai esperar um pouco? A gente espera a sua participação, hein? Não deixe de responder.
24: E daqui a pouco no TMC 360 nós vamos retomar a discussão de um assunto que pegou nessa semana, que é a questão da violação do sigilo da fonte, da imprensa, dos jornalistas, dos repórteres. Nós vamos falar sobre a decisão do ministro Alexandre de Moraes do STF, que afirmou que há indícios de que um jornalista e um advogado atuaram para perseguir o também ministro do STF, Flávio Dino. Daqui a pouco, agora, 7 horas e 29 minutos.
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6: 7:32, você está sintonizado na Transamérica, que agora é TMC. Eu sou Júnior de Castro, hoje é sexta-feira, dia 14 de agosto de 2026. Um ótimo dia para você, um maravilhoso início de fim de semana. Você sempre sintonizado nos 88.7 FM aqui em BH e região metropolitana. Na TMC, sempre muita notícia, muita informação. E vamos conferir o trânsito agora na Avenida Pedro I com Eliseu Júnior. Fala, Eliseu!
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8: 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O destaque agora para você, ouvinte TMC, é a saída da Pampulha rumo ao centro da capital. Na Pedro I, o trânsito já é lento, desde a passagem pelo Parque Lagoa do Nado, lentidão que se estende à barragem da Pampulha. Excesso de veículos apenas, não há ocorrências por lá neste momento. Por isso, a dica é paciência. Na sequência, na Antônio Carlos, lentidão apenas na passagem pela portaria da UFMG. Reflexo de semáforos, o excesso de veículos, também vale insistir para você que segue rumo ao centro. 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
6: 7:34, você conferiu as informações do trânsito direto da Avenida Pedro I com o Eliseu Júnior, TMC, a notícia que importa para você. E o governador de Minas Gerais, Matheus Simões, oficializou a troca no comando da Secretaria de Estado de Educação. A mudança foi publicada no Diário Oficial do Estado nesta quinta-feira, dia 13 de agosto. Gustavo Braga deixa o cargo e o novo secretário é o advogado Daniel Medrado. Até então, Medrado atuava, a gente lembra aqui, como subsecretário de Atração de Investimento do Estado, onde justamente participou de projetos voltados à qualificação profissional, como o Trilhas de Futuro. Esta é a terceira mudança na pasta, desde que Matheus Simões assumiu o governo de Minas em março. Considerando aí a reta final da gestão anterior, o setor da educação aqui do estado de Minas Gerais passa pelo seu quarto titular em cerca de um ano. Em nota, o governo aqui de Minas afirmou que a alteração preserva a continuidade das políticas públicas em andamento e também agradeceu Gustavo Braga pelo trabalho à frente da secretaria. 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
2: Agora, 7 horas e 36 minutos. 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Ah, Lelupe, muito bom dia para você, meu querido. Tudo bem?
3: Bom dia, Felipe Bueno. Tudo jóia. Um beijão para você também. Saudade. É isso. Eu não vou brincar que a Joana meteu um atestado, porque eu sei que ela tem uma entrevista importante.
2: Olha aí, olha aí. Olha aí você, Alelupe, corneteiro pra caramba, corneteiro. Logo cedo, né?
3: Olha lá.
2: Aquilo que você costuma ganhar toda sexta-feira, você não vai ganhar de mim, não. Fica tranquilo.
3: Não, eu sei que não, já sabia. Vamos falar de empreendedorismo.
2: Vamos falar de coisa séria. Ó,
3: vamos lá.
2: Me diga se eu tô errado, mas o Brasil tá batendo recorde de empresas abertas. Segundo dados do governo federal, hein? Não é do Felipe Bueno, do governo federal. Estamos falando de mais de 25 milhões de empresas ativas só no mês de junho, agora, né? Agora há pouco. Mais de 450 mil empresas abertas. É isso mesmo, Lupe?
3: É isso mesmo, Felipe. E porque tem cada vez mais gente buscando o caminho do empreendedorismo, né? E segundo o Sebrae, nos primeiros 4 meses do ano, 97% dos novos CNPJs registrados foram de pequenos negócios. Ao mesmo tempo em que as pessoas estão buscando a realização dos seus negócios, essa jornada é sempre recheada de desafios, né, Felipe? Uma boa parte desses empreendedores tem que lidar sozinho com todas as necessidades de uma empresa. E aí é jogo difícil, né?
2: É, porque prosperar sozinho é muito complicado. Tem que ter uma parceria, né? 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
2: Sensacional, ótima notícia pra gente fechar a semana. Então tá bom, Alelupe, eu estou bonzinho hoje. Bom fim de semana pra você, meu querido, um beijo, hein?
3: Bom fim de semana pra você também, meu amigo. Sei que você tem uma jornada grande ainda pela frente, mas vai chegar, o fim do dia vai chegar.
2: Vai, até segunda-feira, Lupe, beijo, valeu. Tchau. São 7 horas e 40 minutos. E hoje, como nós prometemos, às 7 horas em ponto aqui no TMC 360, né? Eu, Felipe Guano, tô aqui, a Fernanda Câmara tá aqui comigo, e eu falei assim, não, mas calma que a Joana Trepton também está aqui, ela não deu cano na sexta-feira, não. Ela tá no local onde vai acontecer uma entrevista exclusiva da TMC com o decano do Supremo Tribunal Federal, o ministro Gilmar Mendes. Não é isso, Joana?
4: Felipe, a gente acabou de chegar aqui, não estou aí com você no estúdio hoje, mas por um ótimo motivo, então a gente tem essa entrevista exclusiva hoje com o decano do Supremo Tribunal Federal, ministro Gilmar Mendes. Já estou preparando tudinho, a qualquer momento a gente te aciona para começar essa entrevista. A gente vai passar por assuntos diversos, importantes, neste ano de eleição. Importante a gente conversar com o ministro do Supremo Tribunal Federal sobre isso, sobre inteligência artificial, sobre polarização, assuntos importantes da relatoria dele no Supremo Tribunal Federal e, claro, também outros que estão sendo muito debatidos no STF e fora do STF. Assim que tiver tudo pronto aqui, eu te aciono e a gente começa essa entrevista exclusiva com o decano do STF, ministro Gilmar Mendes. Até já já.
2: Até já já. E eu, se fosse você, não perderia. 7h41 agora.
5: E eu também não perderia esse assunto aqui que o Guilherme Ravache vai trazer para a gente. Os mercados operam com instabilidade nesta sexta-feira. Investidores mantêm cautela no aguardo de dados dos Estados Unidos para projetar rumos dos juros, enquanto Europa registra sinais mistos e mercados asiáticos fecham em alta. Vamos com ele, então. Guilherme Ravache, nosso colunista de tecnologia e negócios, já está aqui com a gente. Muito bom dia para você, Guilherme.
6: Bom dia, bom dia. Pois é, olha, hoje o mercado está andando meio de lado, ninguém tem muita certeza de para onde está caminhando o mundo, né? Eu diria assim, porque o Scott Bessent, né, secretário do Tesouro americano, disse que os Estados Unidos, né, vão causar um isolamento econômico sem precedentes para o Irã e vai ser um golpe duplo, porque eles vão manter os portos, né, iranianos fechados, ou seja, navios não vão poder entrar ou sair do Irã. E aí isso gera uma instabilidade global, uma insegurança em torno, né, do petróleo, não só que passa pelo Estreito de Hormuz, mas pelo Mar Vermelho, porque tem os Houthis, que são aliados do Irã, que influenciam ali, tem potenciais ataques, né, no Egito, comprometendo aí o canal de Suez. Então ali tem muita briga geopolítica no Oriente Médio, isso gera tensão e não é bom para as bolsas, mas nesse momento parece ser a única saída para o Trump, que está com pouco armamento, assim, está faltando míssil de longo alcance, está faltando míssil Patriot, mísseis de defesa para os aliados regionais. Mas na agenda...
2: Um pouquinho para falar dessa repercussão dos mercados financeiros. Daqui a pouquinho a gente troca uma ideia com ele para complementar esse overview que ele sempre faz, né, dos mercados financeiros, além de outros assuntos. Bolsas fora do país, aqui no Hemisfério Norte, já estão. Hemisfério Norte, eu ia falar mais para leste, já estão em operação, né? Daqui a pouquinho a gente traz aqui essas informações e a repercussão do Guilherme Ravache. 7h43 agora, Fernanda.
5: Inclusive, Felipe Bueno, e para você que acompanha o TMC 360, a gente fala sobre todos os assuntos, e é claro que a gente está em cenário, em ano eleitoral, e a gente tem uma enquete que diz o seguinte: o local de início da campanha de um candidato influencia a sua confiança nele? E aí a gente tem as alternativas: sim, mostra conexão com trajetória; não, o que importa são as propostas; e apenas quero ver debates. E como a gente sempre fala, para você participar aqui no 11 972 21 1001 e também no arroba TMC News BR. Pois bem, temos aqui algumas respostas diferentes e a gente, claro, que vai falar então aqui no ar para você que está participando do TMC 360. A Maria Eduarda Santos, do Recife, diz que Ela acha que começar a campanha em um lugar que tem relação com a história do candidato mostra conexão com a trajetória dele, mas claro que isso precisa vir acompanhado de propostas. Essa então é a opinião da Maria Eduarda Santos do Recife. Muito obrigada pela sua participação. E a gente tem também aqui o Carlos Henrique Oliveira de Curitiba. Ele diz que não influencia muito para ele, não. Para ele, o lugar escolhido para começar a campanha é simbólico e na hora de decidir, ele quer saber o que o candidato pretende fazer e se as propostas são viáveis. E a nossa participação também aqui da Ana Paula Ferreira de Belo Horizonte, ela diz: eu prefiro ver os debates. É ali que dá para comparar os candidatos, ouvir as propostas e perceber quem realmente está preparado para governar. Continue participando, então, com a gente, tanto no WhatsApp quanto nas redes sociais, no @TMCNewsBR.
2: Bom, vamos dar um destaque para o noticiário internacional. Aqui, as operações de resgate na Colômbia entram em uma fase mais difícil após o terremoto de magnitude 7.4 que atingiu o país na segunda-feira. Com as primeiras 72 horas consideradas decisivas, as equipes passam a concentrar esforços, o quê? Na retirada dos escombros, enquanto famílias continuam à espera de informações sobre parentes desaparecidos, né? Segundo dados do governo, 281 pessoas morreram. Essas são confirmações oficiais, né? Quase 4 mil ficaram feridas e 379 continuam desaparecidas. Esse terremoto destruiu... A gente trouxe imagens aqui, informações ao longo dessa semana, né? Prédios, casas, escolas, hospitais, principalmente na região oeste, onde estão importantes áreas produtoras de café. Em Cali, por exemplo, equipes ainda procuram 15 desaparecidos só, apenas em um complexo residencial. Cidades menores enfrentam dificuldades de acesso, falta de serviços básicos, enquanto grupos armados bloqueiam algumas áreas de Buenaventura, pertinho, né? Do epicentro desse terremoto. Mais de 150 réplicas foram registradas desde a segunda-feira. O governo estima que mais de 12.500 casas tenham sido destruídas. O presidente, recém-empossado, inclusive, né, Abelardo de la Espriella, anunciou uma emergência econômica e um fundo para reconstrução. 7h46 agora.
5: Nós vamos com Ravache agora. Ravache não foge, não, o sinal caiu, mas ele já está a postos aqui de novo. A gente estava falando que os mercados operam com instabilidade nessa sexta-feira. Os Estados Unidos aguardam dados. Na Europa, existem sinais aí mistos e mercados asiáticos fecham em alta. Então, agora a sua análise, por gentileza.
6: Pois é, Fernanda, o mercado é meio instável hoje, né? Ou pelo menos o sinal. O que acontece? Retomando aqui, né? O Scott Peset, secretário do Tesouro americano, afirmou, né, que os Estados Unidos vão aumentar a pressão em cima do Irã. Isso, obviamente, gera uma tensão política em torno ali do Oriente Médio como um todo, porque essa batalha, né, essa guerra entre Estados Unidos e Irã afeta não só o Estreito de Hormuz, mas o Mar Vermelho, Canal de Suez, todas as saídas do petróleo. Então tende a aumentar o preço do petróleo, que não está aumentando muito, porque o mundo, vendo a guerra ali, falou: não vai ter petróleo barato, então não vão investir em tecnologias, fábricas, demandas de mais petróleo. Consequência, tem caído a demanda no petróleo do mundo. Ainda assim, tem uma pressão inflacionária, né, no petróleo lá nos Estados Unidos, sem falar nessa questão da guerra, que é muito cara. E uma consequência dessa guerra é que os títulos do Tesouro americano estão pagando juros cada vez mais altos, né, em relação aí aos últimos anos. Ontem foi feita uma emissão de títulos de dívida dos Estados Unidos, né, os famosos títulos do Tesouro, mas Tesouro americano, e desde 2001, ou seja, há 25 anos, o título não saía com juro tão alto. Isso mostra o quê? O investidor tem desconfiança em relação à economia americana no futuro. Título de 30 anos, mais caro. Título de 10 anos, também está mais caro. Isso faz com que a dívida americana fique mais cara de ser financiada, né? É uma realidade muito semelhante à do Brasil, onde o juro faz com que a dívida também aqui fique muito caro. E é o mesmo caso. Lá tem uma preocupação com a degradação das contas públicas, né? Tem guerra, outros fatores, como o crescimento de gastos internos no país. No Brasil, mesma coisa. E aqui também a gente não vê uma perspectiva de um plano para diminuir essa dívida. Índice Cospi da Coreia do Sul subiu bem, Subiu bem porque Samsung e SK Hynix puxaram muito o índice. Só essa semana, cada uma delas subiu mais de 15%. Então, o índice fechou uma semana com 11%. KOSP é importante da Coreia do Sul porque é o termômetro dessa aposta gigantesca em inteligência artificial. E o Bovespa...
5: Tá instável mesmo, né?
2: Realmente, não só os mercados financeiros estão instáveis nesta sexta-feira. Daqui a pouco a gente conversa com o Ravache, daqui a pouco ele entra para trazer outros assuntos aqui pra gente. São 7:49. Bom, vamos para Brasília, né? Falar sobre... Bom, eu vou chamar o Igor Damasceno aqui, porque... Igor, a gente já falou de algumas pombas da paz que estão sobrevoando Brasília nessa semana, né? E teve mais uma, né, que sobrevoou o Senado e o Planalto, né? Então, estamos falando de um momento de paz entre Lula e Davi Alcolumbre, depois de toda aquela briga que vem ainda do ano passado, né? Todo aquele desgosto dos dois lados, aquela marra. E aí, dá pra gente acreditar? Igor, bom dia pra você.
7: Ei, Felipe, bom dia a você, também a Joana, bom dia a todos que nos acompanham. Olha, na política tudo é possível, inclusive atuais inimigos se reaproximarem e se chamarem de amigos novamente. Estou falando do presidente Lula e também do presidente do Congresso e do Senado, Davi Alcolumbre. Os dois iriam se encontrar ontem à noite, uma reunião a portas fechadas no Palácio da Alvorada, mas essa reunião teve de ser adiada porque o Brasil aplicou a lei da reciprocidade, começou o processo de lei da reciprocidade contra os Estados Unidos. Aí Lula teve que fazer uma reunião de última hora com Mauro Vieira, das Relações Exteriores, e Durigan, da Fazenda. Então, esse encontro entre Lula e Alcolumbre vai ter que ficar para depois. Mas ela mostra, essa situação mostra que os dois estão dispostos a se reaproximarem. Só que o que marca essa reaproximação é a troca de favores, o interesse que está no meio dessa reaproximação. Vamos falar primeiro de Alcolumbre. Presidente do Senado tem um mandato até o ano que vem, mandato de presidente do Senado, de senador vai até 2031. Mas no ano que vem haverá uma eleição interna ali na Casa Alta para definir quem vai ser o novo presidente do Senado. E Davi Alcolumbre até então era favorito absoluto nessa eleição interna. O problema está com o nome de Tereza Cristina. Ela começa a manifestar interesse em também querer ser presidente do Senado, ali já com aquela história de ser a primeira mulher a presidir a Casa Alta, e ela dispõe da simpatia de boa parte dos senadores. Então, Davi Alcolumbre fez um aceno ao presidente Lula. O que que vai causar essa reaproximação? Alcolumbre vai tentar firmar um acordo com o presidente. Olha, você usa a sua base aliada no Senado para me apoiar na eleição do ano que vem e eu, em contrapartida, te ofereço a articulação para que as suas pautas prioritárias sejam, então, aprovadas. Presidente Lula quer aprovar o fim da escala 6x1, quer aprovar ainda o nome de Jorge Messias, advogado-geral da União, para a vaga no Supremo Tribunal Federal, que está aberta e que Alcolumbre articulou lá atrás, contrário. Então, existe um interesse mútuo entre os dois e estão dispostos a se reaproximarem em prol desses interesses. Lula quer as suas pautas prioritárias e Jorge Messias aprovados. Alcolumbre quer apoio e os dois, então, vão fazer esse acordo para causar a reaproximação. Claro que isso é conversa de bastidor. No oficial, no ON, eles vão dizer que deixaram os conflitos de lado pelo bem maior, pelo nosso Brasil. É assim que a política toca. Mas o fato é que os dois estão começando a se reaproximar por causa de interesses mútuos. O primeiro encontro, depois de 4 meses de troca de farpas entre Lula e Alcolumbre, aconteceu na casa do ministro Alexandre de Moraes. O ministro do Supremo abriu a porta da casa dele para reaproximar. Volto a dizer, reaproximação de presidentes de poderes é um papel dos políticos. Os ministros do STF guardam a Constituição. Se tem ministro no meio dessa reaproximação, isso mostra desfuncionalidade do Supremo Tribunal Federal. Voltamos ao estúdio.
2: Ah, Igor Damasceno, demorou tanto tempo para acabar dessa forma, né? A gente volta a se falar assim que você tiver alguma novidade. Um abraço para você, bom trabalho para todo o nosso time da capital do país.
5: E agora, às 7h54, o ministro Alexandre de Moraes, do Supremo Tribunal Federal, afirmou que há indícios de que um jornalista e um advogado atuaram para perseguir o ministro Flávio Dino e disse que o sigilo da fonte não pode ser instrumento de impunidade criminal. Nós vamos ouvir agora um trecho da fala de Alexandre de Moraes.
8: Sigilo de fonte, que é uma garantia constitucional, consagrada por essa Suprema Corte, mas que nunca se confundiu e nunca e jamais se confundirá com o escudo protetivo para a prática de atividades ilícitas. Sigilo da fonte, que é uma garantia essencial para a defesa da democracia e não um instrumento oculto para associações criminosas praticarem impunemente diversas infrações penais. A imprensa é séria no Brasil, jornalistas têm boa fé e sabem disso. Sabem que uma coisa é o sigilo de fonte, outra coisa é a prática criminosa contra, seja autoridades ou pessoas da sociedade. Não confundamos jornalistas investigativos com jornalistas investigados pelas práticas criminosas.
2: É, o assunto está rendendo bastante, né? O presidente do Supremo Tribunal Federal, hoje presidente do Supremo Tribunal Federal, o ministro Edson Fachin, também saiu em defesa da liberdade de imprensa e do direito constitucional ao sigilo da fonte jornalística. Fachin, por meio de uma nota, manifestou solidariedade a Flávio Dino e afirmou que ameaças a magistrados devem ser apuradas com rigor, mas enfatizou que investigações não podem atingir o exercício legítimo do jornalismo. Portanto, os ministros do STF desenvolvendo uma linha clara entre uma coisa e outra, como colocou aqui o ministro Alexandre de Moraes, você acompanhou. O presidente do STF, Edson Fachin, indicou que levará a discussão sobre o caso ao plenário do STF. Associações de imprensa manifestaram preocupação com esse caso específico, né, de violação do sigilo profissional. 7h56 agora.
5: A Ucrânia propôs à Rússia uma suspensão dos ataques contra alvos civis no Mar Negro diante do aumento da violência contra embarcações e portos e dos temores sobre o abastecimento global de alimentos. De acordo com uma fonte ouvida pela Reuters, a proposta foi enviada por Kiev por meio de um terceiro país e a Ucrânia aguarda uma resposta de Moscou. Os dois países são importantes produtores e exportadores agrícolas e acusam mutuamente de intensificar os ataques a navios. A situação já afeta as exportações. Armadores suspenderam escalas em portos da região de Odessa após ataques russos, enquanto a Rússia interrompeu operações em três terminais de Novorodisk após um ataque ucraniano. Moscou afirmou que não recebeu uma proposta formal de trégua. As exportações de grãos ucranianos caíram 76% em agosto, na comparação com o mesmo período do ano passado, e o setor agrícola alerta para impactos graves na economia ucraniana caso a interrupção persista. Agora, 7h58.
2: E tem outro destaque internacional que tem tudo a ver com o Brasil, que é a OEA, a Organização dos Estados Americanos, anunciando que vai enviar uma missão para observar as eleições brasileiras de outubro. Os observadores devem acompanhar o primeiro turno no dia 4 e o eventual segundo turno em 25 de outubro de 2026. Estamos falando das eleições presidenciais, né? Vai ser a quinta missão da organização no Brasil desde o ano de 2018, e o grupo será chefiado por José Miguel Insulza, ex-secretário-geral, inclusive, da OEA. Em 2022, a entidade avaliou positivamente os dois turnos das eleições brasileiras, destacando a atuação do TSE, o Tribunal Superior Eleitoral, a segurança do processo e a eficiência das urnas eletrônicas. A organização também já adotou posição crítica em outros processos eleitorais aqui da nossa região. Em julho de 2024, você vai se lembrar, a OEA afirmou que não reconhecia o resultado anunciado na Venezuela, que declarou Nicolás Maduro vencedor e criou todo um problema geopolítico e diplomático em toda a América Latina, inclusive envolvendo o governo brasileiro, né? Segundo a entidade, a OEA, houve indícios, sim, de distorções ilegalidades e erros nos números divulgados oficialmente, além da ausência de dados suficientes para comprovar o resultado. Por essas e outras razões, Nicolás Maduro não é mais o presidente da Venezuela. Agora, 7:59.
5: E você continua aqui com a gente, por gentileza. A gente tem muito assunto do Brasil, do mundo, temos entrevistas ao vivo. Daqui a pouquinho tem Joana Treptow aqui também. Então, daqui a pouco, no TMC 360, a gente vai falar sobre os Estados Unidos, que devem ampliar as ações terrestres de combate a narcotraficantes na América Latina, segundo o chefe do Pentágono, Peter Hegseth. Daqui a pouquinho, a gente volta, 8:00.
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2: 8:01, você está no TMC 360 com os principais assuntos, com as principais manchetes do Brasil e do mundo. E a gente continua girando aqui os nossos destaques. Deputado do PT aciona o TSE para investigar filiação de Flávio Bolsonaro à omissão. Lindbergh Farias pede que sejam preservados dados digitais e que os registros sejam requisitados pelo tribunal.
3: Supremo Tribunal Federal julga hoje se bancos devem pagar poupadores que tiveram perdas nos planos econômicos entre 1980 e 1990. Mais de 200 mil pessoas ainda aguardam ressarcimentos.
2: Polícia Federal inicia transferência de dados para o ministro André Mendonça. Parte do conteúdo traz mensagens capturadas do celular da lobista Roberta Luxinger, amiga de Fábio Luiz Lula da Silva, o Lulinha.
3: O jogador do Atlético Paranaense é condenado a 13 anos de prisão por estupro. Léo Derick recebeu duas penas de 6 anos e 6 meses por abusos contra a ex-companheira. A decisão é de primeira instância, ainda cabe recurso. Agora, 8:02.
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2: 8:03. Bora falar de esporte agora, porque os jogos de ida dos brasileiros nas oitavas de final da Libertadores e da Sul-Americana foram finalizados e a gente tem resultados interessantes. Assunto, então, para Fabiano Fará, que vai contar os detalhes dos jogos de ontem pra gente. Já estamos contigo, Fabiano Fará, contigo.
4: Tudo bom, Fernanda, Felipe, um abraço a todos. Deixa eu começar pelo vexame que o Botafogo passou, né? Jogando contra o Cienciano. 6-1, mas 6-1 é um absurdo. Eu não lembro do Botafogo ter perdido de tamanha vantagem ou desvantagem nos últimos 10, 15 anos. Um absurdo o que aconteceu com o Botafogo. Reflexo, talvez, dessa mudança de comando da SAF, né, dos proprietários da SAF do Botafogo, da Sociedade Anônima do Futebol. O Botafogo tem que se reinventar, gente, senão vai ficar pior do que estava antes da SAF, né? Antes de conquistar em 24 o Campeonato Brasileiro, Libertadores da América, de animal torcedor. O cenário do Corinthians até que foi agradável, né, gente? Porque toda a polêmica do Memphis Depay, os mandos e desmandos dentro do clube, as dívidas, Corinthians foi à Argentina e empatou com o Rosário Central em 0-0. Traz a decisão para a Neoquímica Arena, com grandes chances de avançar na Copa Libertadores da América. O Botafogo foi Sul-Americana, Corinthians Copa Libertadores, e o Santos na Sul-Americana venceu o Macará do Equador de virada por 2-1. E o jogo teve um recorte muito interessante quando se fala em capacidade técnica, qualidade do Neymar, que decidiu o jogo sem driblar, sem marcar gols, apenas com passes, com inteligência, e fez com que o Gabigol chegasse ao 100º gol dele com a camisa do Santos em 245 partidas. Inclusive, Neymar e Gabigol falaram sobre essa marca importante ontem na Vila.
5: Feliz demais. Eu acho que é uma marca histórica, ainda mais no clube do meu coração, clube que eu sempre sonhei em jogar. Se minha carreira fosse só isso, já tava ótimo. Então, muito feliz pelo gol e pela vitória.
6: Gabigol, graças a Deus, ele fez o 100º. Estou muito feliz de participar dessa marca, né, histórica que o Gabriel fez, 100 gols pelo Peixe. Eu ter dado assistência pra ele, fico muito feliz.
4: Pelo menos um sorriso, né, uma alegria para os jogadores do Santos, que não recebem direitos de imagem há 2 meses. O terceiro vence dia 20 e ainda não tem previsão do dinheiro cair na conta, viu, rapaziada?
3: Poxa vida, tá feia a coisa. Na Baixada Santista, tá feia a coisa no Rio de Janeiro, lá em General Severiano. Lembra de General Severiano? Eu ia te perguntar uma coisa, Fará, antes da gente terminar aqui. Desculpinha de altitude não cola pra 6-1? 2-0, 1-0 cola, mas 6-1 não cola.
4: Não, 6-1 é um absurdo. Tá, é um recorte totalmente fora da realidade do Botafogo. E você lembrou de General Severiano? Eu já acompanhei alguns treinos recentes, né? de times como Santos, São Paulo, em General Severiano, né, onde jogava o Garrincha pelo Botafogo. Muito bacana, mas não cola não. Altitude, tomar de 2, 3 até vai, 6, aí não, né?
3: Tá certo. Bom, nem eu, nem o Fará somos do tempo do Garrincha, só pra deixar claro. Um abraço, Fará, valeu.
4: Valeu, tchau, gente.
3: Bom, são 8:06, mudando aqui do esporte para a geopolítica. O governo brasileiro dá o primeiro passo para responder às novas tarifas impostas pelos Estados Unidos. Então, da diplomacia, a gente sobe um degrauzinho, né? Para conversar, digamos, de uma maneira mais pesada, mais firme, quem sabe. O Itamaraty acionou o princípio da reciprocidade, está solicitando consultas bilaterais com Washington após a sobretaxa a vários produtos nacionais, como aço, alumínio, itens do agro, enfim. Mas, por enquanto, ainda está reinando a cautela. Isso, meu querido Jamil Chad, bom dia para você.
7: Bom dia, Felipe. Bom dia, Fernanda. Bom dia a todos. Bom estar aqui com vocês. Olha, ontem pela noite foi exatamente isso que você citou, Felipe. O governo brasileiro anunciou, então, estava acionando a lei de reciprocidade contra os Estados Unidos. A gente poderia imaginar, então, vamos aplicar tarifas contra produtos americanos, vamos colocar algum tipo de reciprocidade diante das maldades que foram cometidas contra as exportações brasileiras. Não é bem assim. Qual é o cronograma? Em primeiro lugar, quando é acionada essa lei, que é uma lei brasileira que foi criada justamente para o Brasil ter uma arma diante de protecionismos internacionais, quando essa lei, então, é acionada, a primeira etapa é conversar com o outro lado. Então, por isso mesmo, o Brasil comunicou ao governo de Donald Trump que estava acionando a lei de reciprocidade e pediu consultas. Ou seja, o Brasil não chega dizendo, olha, eu vou colocar uma tarifa de 30% sobre o produto X dos Estados Unidos, em retaliação ao que vocês fizeram com a gente. Não. Primeiro, há um pedido, no fundo, de consultas com os Estados Unidos. E aí é importante, Felipe, a gente tentar entender por quê. Afinal de contas, essas consultas já não foram realizadas nos últimos 2 meses? De fato, já não tivemos aquelas audiências em Washington e tantas outras reuniões e contatos? Por que então agora realizar consultas? Porque, no fundo, Felipe, o Brasil, o governo Lula, não quer adotar retaliações. E aí é um jogo de xadrez. Por quê? Em primeiro lugar, retaliações, se você coloca uma retaliação contra um produto estrangeiro, não é que você vai sair beneficiado disso. Se aquela economia, se o Brasil está comprando um produto estrangeiro, Felipe, é porque precisa, é porque tem mercado, é porque é mais barato que o concorrente. Então, não é verdade que a gente aplica uma retaliação e sai ganhando. Muito pelo contrário, tanto que as tarifas americanas estão prejudicando quem? O consumidor americano. Então, em primeiro lugar, em termos econômicos, seria um tiro no pé, uma retaliação por parte do Brasil. Mas tem um segundo aspecto, que é claro, a eleição. E aí é muito delicada essa história. Primeiro, o governo Lula quer e colocou, de fato, a responsabilidade pelo tarifaço contra o Brasil no colo de Flávio Bolsonaro. Essa foi a estratégia. E isso, de fato, vem acontecendo e, de fato, o clã bolsonarista aplaudiu lá atrás as tarifas contra o Brasil. Muito bem. Se o Brasil agora vai lá e retalia, qual vai ser a resposta do governo de Donald Trump? Vai aumentar ainda mais as tarifas contra o Brasil, ou seja, vai retrucar. O governo norte-americano já avisou. Se o Brasil vier com novas tarifas, com tarifas, eles virão com um aumento ainda maior das tarifas, das taxas contra os produtos brasileiros. E aí a responsabilidade vai ser do governo brasileiro e vai se desmanchar no ar o argumento de tudo isso é culpa de Flávio Bolsonaro. Então, nem em termos políticos e nem em termos econômicos interessa aplicar retaliações contra os Estados Unidos. Essa é, eu diria, o paradoxo dessa situação.
3: Isso, né, Jamil, para terminar rapidamente aqui, mas eu quero ouvi-lo. É por isso que tantas pessoas que analisam a fundo essa questão, e desde lá atrás, né, analisam que poderíamos chegar a esse estágio, e não por coincidência, esse estágio, né, de bang-bang, ele seria no segundo semestre de 2026, né?
7: Exatamente isso. De fato, Felipe, a gente já vinha alertando já há vários meses que esse segundo semestre seria intenso. Quanto tempo vai durar essas consultas? Olha, difícil saber, mas num período eleitoral eu duvido que elas sejam concluídas antes da eleição.
3: Tá certo, Jamil, a gente volta a conversar na segunda-feira, um abraço para você.
7: Bom fim de semana.
3: Bom fim de semana.
2: Agora 8:11. Bom, gente, a TMC faz a partir de hoje uma sequência de entrevistas sobre as grandes questões econômicas e estruturais do Brasil. Nós vamos ouvir representantes de vários setores para falar sobre demandas, perspectivas, projetos e muito mais. Hoje a gente vai falar sobre o crescimento da demanda de infraestrutura para inteligência artificial e data centers, que é destaque em todo o mundo. A expansão dessa tecnologia vai aumentar a necessidade de energia e soluções capazes de atender ao consumo desses centros de processamento. O Brasil não está fora dessa nova demanda e a gente vai saber então como o mercado brasileiro está respondendo a essa nova perspectiva e quais os impactos disso na economia, com a vice-presidente da Siemens Energy na América Latina, Marcela Souza, que já está aqui conosco. Muito bom dia para você. E eu já começo te perguntando, em termos de país para se investir, como o Brasil tem sido visto? É caro? Barato? É juridicamente seguro ou inseguro?
8: Primeiramente, bom dia a todos. Um prazer estar aqui com vocês. Agradeço o convite. Eu acredito que o Brasil tem um potencial gigante. Como você bem falou, o projeto de data center é essencial nessa economia digital, nesse avanço de tecnologia, mas é principal, o data center é um projeto de energia, né? Então, para a gente seguir nisso, a gente precisa de todo um arcabouço regulatório, que todos os órgãos governamentais caminhem juntos para propiciar esse investimento. Temos o potencial, sim, o Brasil é um dos focos, mas a gente ainda precisa ajustar algumas partes para a gente tornar mais competitivo. A gente precisa da ajuda regulatória, a gente precisa de incentivos fiscais, a gente precisa propiciar esse investimento, porque a gente tem energia renovável, a gente tem todo o potencial para crescimento desse polo de data center aqui, tendo em vista o crescimento da inteligência artificial no mundo. Mas a gente ainda precisa chegar lá, não estamos prontos para receber todo esse investimento que a gente precisa.
3: Então, de 0 a 10, esse não estamos prontos ainda, você colocaria em que patamar aí de... E aproveito e em cima da sua nota, né? O que o governo federal, independentemente de ser o governo atual ou um próximo governo também, qual seria a solução de continuidade para melhorar essa nota que você vai dar?
8: Sem dúvida. Eu diria que é uma nota 7 ainda, mas eu diria que nós, da Siemens Energy, somos uma empresa de tecnologia de energia. E o projeto Data Center, ele envolve várias outras áreas, né, de infraestrutura. Então, eu preciso melhorar o custo da importação do produto em si, para gerenciar o hardware, para gerenciar a data. Eu preciso de uma confiabilidade da rede. Eu preciso trazer essa energia renovável de áreas remotas, como o Nordeste, para os centros consumidores. Eu preciso de incentivo fiscal para tornar isso competitivo, porque hoje, como está, são várias pontas soltas, né? Então, dentro disso, eu gerar esse ambiente favorável de negócio no Brasil. Uhum.
2: Marcelo, agora um acréscimo aqui em meio às questões econômicas e estruturais do Brasil, né, que a gente está falando, e que é importante a gente abordar também, até por você ser uma liderança feminina. O Instituto Esfera defende trocar cota de candidatura por reserva de cadeira para eleger mais mulheres. Só para a gente entrar, então, também, que faz parte da estrutura do Brasil também, né? Então, eu gostaria de saber sua visão sobre isso, por gentileza.
8: Eu acho que a gente precisa fomentar e criar políticas para a gente ter um maior número de mulheres em lideranças, em cargos altos femininos, né? Então, assim, hoje em dia, por si só, as mulheres têm vários... fatores que dificultam o acesso dela, seja família, seja lidar com outros fatores em casa, estruturalmente um problema que existe. E se a gente não fomentar e não der oportunidades, muitas vezes mandatórias, obrigatórias através de cotas, a gente não vai conseguir cumprir esse número onde a gente quer chegar.
3: Muito bem, uma posição muito interessante. Agora, então, voltando aqui para essa questão da sua área específica e da área específica da Siemens Energy, a gente estava falando do Brasil ter uma nota 7, que eu acho que é uma nota até que bem razoável para a situação atual, otimista, né? Otimista barra realista, né? E as coisas, as medidas, as atitudes que o governo tem de tomar para tornar essa nota 7 uma nota 8. Você acha que, até com base na presença da Siemens aqui no Brasil, que não é de hoje, o Brasil demorou para enxergar essa situação dele no contexto internacional, o Brasil perdeu oportunidades, eu já aproveito, eu gosto de emendar uma pergunta na outra. Existe um cenário sobre o qual a gente estava falando agora, que o Brasil tem que se posicionar. O Brasil está tomando uma pressão tarifária dos Estados Unidos, tem uma importante e histórica balança de pagamentos com os Estados Unidos, mas tem que olhar para a Europa, tem que olhar para a China. Qual que é a sua visão sobre multipolaridade? Como é que o Brasil está tímido, está cauteloso? O que, que você está achando disso tudo que está acontecendo?
8: Bom, eu acho que primeiro, em relação à sua primeira pergunta, realmente a gente está demorando para reagir. O mercado está com uma demanda muito grande, né? Está crescente a demanda de energia, a demanda de produtos. Então, se a gente não acelerar essa demanda, a gente vai ficar para trás em termos de investimento mundial. A Siemens Energy crê bastante nessa diversificação de portfólio também. A gente não precisa olhar só para um mercado, a gente precisa olhar para todos. E o Brasil tem esse potencial e essa capilaridade de fazer acordos entre várias regiões. Fizemos o acordo com o Mercosul, fizemos o acordo... Então, assim, olhando o mercado americano, que é um mercado consumidor muito grande e que a gente atende também aqui, né? É interessante para todo mundo. Então, eu acredito que essas tarifas é uma questão... complexa, né? Ainda tem bastante volatilidade em relação ao resultado final dela, só que existe um impacto para o empresariado brasileiro, né? Então isso acaba gerando uma incerteza em relação a futuros investimentos, em relação ao custo final do projeto, que a gente precisa lidar com essa situação, porque não é bom para o Brasil como um todo.
9: Então, falando em gargalos aí de transmissão, por exemplo, o que pode limitar o crescimento da economia e a atração de novos investimentos?
8: Eu acho que são essas questões de política pública, deixar muito claro qual que é o investimento, deixar muito claro que a gente precisa modernizar a rede, a gente tem uma rede de transmissão muito antiga, a gente tem um potencial enorme com renováveis, então a gente tem essa facilidade que o mundo não tem. Então a gente tem outras discussões de matriz energética no mundo que no Brasil não tem. Então a gente tem renovável, só que para ter renovável e funcionar a transição energética, eu preciso de uma transição forte, de uma transmissão forte. Eu preciso canalizar essas redes remotas para o centro consumidor. Então se eu não tiver uma estrutura confiável, se eu não tiver uma estrutura moderna, eu não vou atingir esse patamar. E aí eu incluo também a questão do data center, que precisa de confiabilidade de rede. Ele não pode haver uma interrupção no dado. Ele precisa de 100% uma energia estável, confiável. Está aí também onde a Siemens Energy pode ajudar com o portfólio.
3: Já que você falou em ajudar, do ponto de vista agora do setor privado, do empresário, da empresária, da pessoa jurídica, a gente falou muito das tarefas do governo em suas três esferas. É claro que a gente está falando mais do governo federal, embora tenha aí um peso estadual também e até municipal. Do ponto de vista do empresariado, qual é a responsabilidade para também aumentar, vou voltar para a nota 7, né? Para também aumentar de 7 para 8 ou de 8 para 9 essa nota geral do Brasil?
8: Nossa participação ativa como sociedade, através das associações de classes, mostrando o nosso pleito, mostrando como é que está o mercado competidor, mostrando também como está a presença de... novos entrantes, como os chineses, exemplo, que tem bastante fortes aqui no Brasil. Então, a gente tem essa pressão, a gente tem também outros trabalhos para qualificar a mão de obra, porque o Brasil é um país que tem bastante talento nessa área, então a gente tem vários projetos também, como a Siemens Energy, para capacitar esses talentos. Então, eu acho que a gente tem uma missão além do empresariado brasileiro para se unir através de associações e fazer essa pauta no governo acelerar e virar realidade em breve.
3: E aí falamos de modo geral, agora eu quero saber, até para a gente concluir a nossa conversa, o papel da Siemens Energy nisso e mais o papel específico da Siemens e a visão que a Siemens tem desse cenário todo, né? No curto e no médio prazo, como é que vocês enxergam o Brasil daqui a um ano? Eu sei que prever o Brasil não é tarefa para qualquer pessoa, né? Mas daqui um ano, daqui quatro anos, qual que é o horizonte com o qual a Siemens trabalha e qual seria a contribuição?
8: Perfeito. A gente tem uma presença no Brasil de muitos anos, a gente acredita muito no potencial aqui do Brasil, a gente está estabelecido aqui. Eu acho que a demanda de energia, ela é crescente, o plano energético, né, da EPE já está aí para 50 anos, a matriz está clara, a gente tem tecnologia e produto para ajudar o Brasil nessa modernização, nessa renovação das linhas e também de mais geração, seja eólica, que a gente necessita, então a gente crê bastante, então acho que é um país que a gente está olhando, inclusive para investimentos, para aumentar nossa presença aqui, para formar talentos para o mundo inteiro, então a gente tem uma importância muito grande para a gente em termos geral, mas ao mesmo tempo a gente precisa ajudar o governo a acelerar isso, porque a demanda global é crescente por equipamento, é crescente por energia, então a gente vai começar a disputar com outros mercados também superaquecidos.
3: E eu vou fazer mais uma última pergunta, eu tinha falado que era minha última pergunta, mas eu vou fazer uma última depois da última, que é uma, além de ser uma bandeira nossa aqui da TMC, eu imagino que seja uma bandeira de todo o setor produtivo brasileiro, e mesmo de quem não está aqui no mercado brasileiro e enxerga o Brasil como uma terra de algumas oportunidades. Dinheiro aqui ainda é muito caro, né? Taxa de juros, como é que vocês enxergam no médio prazo que vai estar essa a Selic e as condições de financiamento de capital produtivo? Isso é muito importante.
8: Muito importante. Então, e isso é a base para a gente atrair investimento, então também é algo que a gente tem feito bastante, conversado via as associações, via outras fontes de empresário, para a gente mostrar que com juros altos a gente não traz investimento e a gente não consegue mover para essa transição energética, para modernização da rede, para trazer mais investimento, para trazer mais data center. Então, uma coisa gera outra. Então, a gente também está atento nessa pauta para fomentar os investimentos aqui e trazer esse capital mais barato.
9: Muito obrigada, então, pela sua entrevista. Nós conversamos com a vice-presidente da Siemens Energy na América Latina, Marcela Souza. Muito obrigada pela sua presença e pela sua disponibilidade.
8: Obrigada a vocês pela oportunidade.
3: Muito obrigado.
9: E o Felipe Bueno falou aqui da bandeira da TMC. Então, vale reforçar, a revolução da inteligência artificial é uma realidade. A gente precisa entender, acompanhar e analisar como tirar o melhor proveito dela. Agora, 8 horas e 23 minutos. Daqui a pouco, no TMC 360, a gente vai falar sobre o governo federal que iniciou o processo para aplicar a lei de reciprocidade econômica em resposta às tarifas impostas pelos Estados Unidos sobre produtos brasileiros. Não sai daí não, que é rapidinho.
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0: meu povo, bom dia. Bom dia, BH. 8 horas 26 minutos. Como é que vocês estão? Tudo certo por aí? Vamos que vamos por aqui. Eu, Letícia Benassi, nesta sexta-feira, sextou, né, gente? Que delícia. Sexta-feira chegou, graças a Deus. Dia 14 de agosto de 2026. Me conta como é que tá sextando por aí. Manda aquele alô, aquele abraço aqui pra quem você quiser no 31998. Eu esqueci o telefone aqui, 9844-8870. É isso mesmo, gente. Eu esqueci o telefone, tem muito tempo que eu não venho nesse microfone, né? Até parece, né, gente? Letícia Benassi por aqui com você nessa sexta-feira. Vamos dar as notícias para você. Muita informação de qualidade aqui na sua TMC, né, gente? Daqui a pouquinho tem o trânsito nosso de cada dia para você a partir de 8h30 da manhã. Enquanto isso, a gente atualiza o seu noticiário por aqui em BH e região metropolitana. Vamos que vamos atualizando esse noticiário. Enquanto isso, você pode participar com a gente. Lembrando que tem também o nosso Instagram, viu? Já participou do nosso Instagram? Já entrou lá? Já curtiu tudo que tinha, todas as nossas informações lá para você? É isso, gente. Muita informação por lá. Tem as colunas também, que você pode acessar por lá também. Tem informação, tem os nossos bastidores ao vivo também. Tem as sabatinas, né? Quero te lembrar que daqui a pouquinho temos sabatina com o Marco Antônio, conhecido como Superman também. Eu que vou fazer essa sabatina, muita informação para você. Até porque a gente tem que conhecer bem os nossos candidatos, né, gente? Para ter um voto com inteligência, né? Votar com inteligência. E eles, claro, têm que ter essa transparência com a gente, né? Vamos que vamos. Vamos atualizar as notícias daqui a pouquinho para você, na sua Transamérica, que agora é TMC. Por aqui é o Letícia Benassi. Vamos nessa, gente. Vamos que vamos atualizando esse noticiário. Agora são 8 horas e 27 minutos aqui na sua TMC. E daqui a pouquinho a gente fala sobre a temperatura do tempo também. Agora sim, agora abriu o meu programa aqui. Agora a gente pode falar com você com informação de qualidade aqui na TMC. Porque a gente vai falar agora, gente, sobre uma ampliação de empregos, né, aqui em Minas. Na verdade, daqui a pouquinho a gente fala isso. Na verdade, foi uma matéria que foi feita pelo Murilo Luiz. No jornal a gente vai falar sobre isso. Agora a gente fala sobre a alteração no sentido das ruas aqui em BH. A BH Trans deu início a uma série de mudanças, né, gente, no sentido de circulação de ruas aqui em Belo Horizonte. As alterações atingem bairros das regiões Noroeste, Norte e Barreiro. Tem como objetivo aumentar a segurança e melhorar o fluxo do trânsito, viu? Agentes da BH Trans e da Guarda Municipal estão nos locais para orientar os motoristas. A recomendação, claro, é redobrar a atenção à nova sinalização, viu? Na região Noroeste, no bairro Alto dos Taiçaras, na rua Antônio Henrique Alves, passa a ter sentido único entre as ruas Casuarina e Rita Ferreira. Na região Norte, na próxima terça-feira, dia 18, é a vez do bairro Planalto. A rua São Tomás terá mão única entre a rua dos Beneditinos e a rua dos Vicentinos. Já na região do Barreiro, no dia 1º de setembro, no bairro Bom Sucesso, a rua G passa a ter sentido único entre o Doutor Cristiano Rezende e a rua Marcelhesa. Já no dia 3 de setembro, no bairro Lindéia, a operação será na rua Professor José Maurício, a partir do número 453 até a rua das Petúnias. Motoristas e pedestres devem ficar atentos às placas e às marcações no asfalto nos trechos alterados. Agora 8 horas e 29 minutos. Vamos que vamos, daqui a pouco tem trânsito para você. Já tem informações de onde? Do anel rodoviário, viu? Trânsito lá no anel rodoviário. É o Eliseu Júnior que traz. Já temos essa informação com o Eliseu Júnior. Fala comigo, Eliseu, bom dia.
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2: 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Atualização agora para você, ouvinte TMC, de anel rodoviário no sentido Rio de Janeiro. Pintou ocorrência envolvendo carro e moto. Logo após a passagem pelo trevo do Betânia, motorista já vai pisando no freio, desde a altura do pontilhão sob a linha férrea. A dica para você neste momento que faz esse caminho é insistir com paciência, já que apesar desta ocorrência, a lentidão, o trânsito vai fluindo. 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

0: pelos Estados Unidos sobre produtos brasileiros. E a gente vai entender melhor como essa medida vai ser aplicada e se terá impactos para a economia brasileira com a professora de economia do INSPER, Juliana Inhans. Muito bom dia, obrigada pela disponibilidade. Então a gente já vai começar pelo básico, né? Quando os Estados Unidos aplicam uma... Quando os Estados Unidos aplicam uma tarifa sobre um produto brasileiro, quem efetivamente paga essa conta? É o exportador brasileiro, a empresa americana, o consumidor americano? Só para a gente startar essa conversa, então.
1: E Fernanda, bom dia a você, ao Felipe, a todos que estão com a gente. Quando a economia americana, né, ela colocou essa tarifa, a ideia é que ela encarecesse, claro, aquele produto brasileiro que sai daqui e entra na economia americana, já, né, colocando aqui uma observação que não são todos os produtos, né? A gente passou primeiro lá no meio do ano passado, em julho do ano passado, por uma primeira tentativa de tarifação um tanto mais ampla. Depois a economia americana acabou gerando uma lista de exceções, porque percebeu que para eles também existia um custo, a gente já vai falar disso, e aí hoje a gente está falando, então, dessa eventual reciprocidade para essa última vez que a economia americana tentou colocar tarifas, usando ali tanto a história da seção 301, quanto também a ideia de que o Brasil ele não coíbe, né, a entrada de produtos com um trabalho escravo, enfim, né, existem inúmeras justificativas aí ou tentativas para isso. Mas indo diretamente à sua pergunta, quem paga essa conta no final do dia é o consumidor americano, porque o produto brasileiro que entra em território americano, se estiver sujeito a essas taxações, vai ter um preço maior, vai ser recolhida uma tarifa lá que, claro, de alguma forma ou vai para o bolso desse consumidor, se o repasse for feito integralmente. Ele também pode ser de alguma forma partilhado com o próprio importador, porque a depender do produto que a gente está falando, a depender da possibilidade de fazer esse repasse, a gente não está falando aí no final do dia que todos os produtos podem ter esse repasse, porque em alguns casos o próprio consumidor ele vai coibir, né, ele não vai aceitar e aí vai deixar de consumir o produto. Então, muitas vezes é o próprio importador que acaba pagando uma parte dessa tarifa, e isso, claro, gera uma pressão até para o próprio produtor brasileiro, porque preço chegando lá mais alto, o produto brasileiro tem menor competitividade. Essa redução da competitividade faz com que esse importador americano também tente fazer reduções do preço do produto. Então, antes dele comprar esse produto, ele vai tentar, claro, preços melhores, condições melhores. Então, isso aí, no final das contas, também pode sobrar para o produtor brasileiro. No final das contas, existe, claro, uma partilha dessa tarifa. E isso também é justamente por conta de, direta e indiretamente, existir essa partilha aí dos custos dessa tarifa, que isso também impacta bastante o Brasil, seja diretamente através dessa redução, né, para muitos produtores, do preço que eles vão conseguir vender o produto, seja por conta aí da redução da competitividade, dado que o produto brasileiro chega hoje em território americano mais caro e ele compete em uma condição diferente a outros produtos de outros parceiros comerciais e até da própria economia americana.
2: Agora, Juliana, não querendo tomar muito seu tempo, mas vale a pena a gente fazer uma pergunta, porque tem muita gente que suspeita, que até prevê que, se a coisa entrar para o nível da reciprocidade mesmo, né, para o balcão mesmo, vai se criar uma bola de neve com os Estados Unidos fazendo a tréplica. E aí eu te pergunto, que plano B, né, a gente tem que pensar, não só como setor produtivo e não só como governo, mas também como consumidores que somos, né? Ou seja, a ponta final geralmente é aquela que mais sofre, né? Você enxerga ou acha que é um exagero isso?
1: Olha, Felipe, eu acho que pode acontecer, sim, essa escalada, né? Porque quando, né, e acho que é importante a gente pontuar que nós demos início ao processo de reciprocidade. Isso não significa que nós já estamos retalhando. Tem um caminho meio longo pela frente, porque agora a Câmara de Comércio vai fazer a análise, 30 dias, pode prorrogar para mais 30, passa para um relatório, enfim, isso aí vai até o final do ano, seguramente, mas a ideia é que esse processo aberta, né, esse primeiro processo administrativo para fazer

0: esse mapeamento, o que vai acontecer é que as relações diplomáticas também ficam abertas, né? Então, oficialmente, o Brasil deu ontem um primeiro passo para começar a conversar sobre essa história. Agora, realmente, você tem razão, isso pode escalar. A economia americana já tinha deixado muito claro que, numa eventual retaliação brasileira, eles também poderiam retaliar, subir ainda mais as tarifas. Então, existe sim um risco disso começar a escalar, e a gente sabe quem é que paga o custo, né? Realmente o custo vai para produtores, vai para consumidores. Então, assim, o Brasil, de uma forma institucional, tem que tentar negociar e buscar parceiros comerciais novos. Já fizemos, tomamos espaço no ano passado, ao longo do ano passado, vai ser cada vez mais importante buscar novos parceiros. Enquanto consumidores, nós também temos que ficar bastante de olho aí, especialmente porque se essa tarifa for imposta, né, e cada vez mais imposta em cima de produtos que são essenciais para o Brasil, tanto aqueles que a gente vende quanto aqueles que a gente compra da economia americana, isso pode gerar uma pressão inflacionária significativa. Então, de fato, nesse momento a gente tem que torcer muito para as relações diplomáticas darem certo, para que essa tentativa de aumento de poder de barganha que o Brasil fez ontem, começando essa história da reciprocidade, possa dar certo, porque caso contrário pode sobrar uma conta aí que talvez não seja tão pequena quanto muita gente está achando.
1: Professora Juliana Inhas, muito obrigado pela conversa. Tenho certeza que a gente vai conversar mais rapidamente, em breve, né, sobre esse e outros assuntos. Por enquanto, a gente fica na torcida. Ótimo fim de semana para você, professora.
0: Para vocês também, pessoal. Um ótimo dia.
1: 8h38 agora.
2: E o Nubank registra lucro líquido recorde no segundo trimestre e supera pela primeira vez a marca de US$1 bilhão em um único período de 3 meses, uma alta de 49%, bem acima do que o mercado esperava. Guilherme Ravache está de volta então para comentar então agora mais esse assunto.
3: Pois é, né? O Nubank trouxe números que agradaram muito o mercado financeiro. Hoje de manhã, né, o Nubank tem as ações, né, listadas em Nova York, no pré-market, estava com uma alta acima de 10%, ou seja, os investidores gostaram muito ali do que veio no balanço do Nubank. Além desse lucro recorde, né, vale destacar ainda que teve um return on equity, né, que é uma medida que é muito utilizada para avaliar performance de banco. E aí o return on equity veio de 33%. Para dar uma ideia do tamanho disso, o Itaú, por exemplo, tem um return on equity de pouco mais de 24%. Claro que o Nubank, né, sem ter agência, sem ter presença física, totalmente digital, consegue ter um custo mais otimizado. Mas também agradou o mercado aí, a carteira de crédito, né, tem uma preocupação histórica em torno do dinheiro que o Nubank empresta para os seus clientes, mas esse número parece contido, então isso agradou bastante o mercado e é uma ótima notícia para o investidor no Nubank, obviamente, porque esse lucro também pode ser revertido, né, em mais crescimento na América Latina. Não só América Latina, nos Estados Unidos também o Nubank tem apostado muito, conseguiu licença bancária nos Estados Unidos, virou banco agora de fato aqui no Brasil, tem uma licença bancária que comprou semanas atrás também aqui no Brasil, então tem uma expansão muito forte aí pela América Latina, inclusive Estados Unidos, e a gente vai acompanhar aqui e trazer as novidades à medida que aconteçam. Felipe e Fernanda.
1: Tá certo, então, Guilherme Ravache, que volta ao longo da programação aqui com outros destaques. Valeu, Ravache. São 8h40 e daqui a pouco, no TMC 360, nós vamos voltar a falar sobre o quê? As campanhas eleitorais que, de fato, vão começar neste domingo, daqui a pouco.
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8: 8:42. Bom dia mais uma vez, né, gente? Sextou, graças a Deus, sexta-feira chegou. Por aqui eu, Letícia Benassi. Vamos atualizar o nosso noticiário diário, né? Neste domingo, a Fundação de Parques Municipais e Zoo Botânica promove o Zoo em Foco. É uma ação educativa, né? Vai ser um bate-papo lá no Jardim Zoológico de 10 da manhã até 1 hora da tarde, viu? É um evento que ocorre em comemoração ao Dia Mundial do Leão e o Dia Mundial do Elefante, que acontecem, são celebrados dia 10 e dia 12 de agosto, viu? Para reforçar a importância dessas duas datas no calendário ambiental mundial, a roda de conversas com os visitantes vai abordar o tema mamíferos exóticos. A atividade vai ser próxima ao recinto dos elefantes, com a participação de graça, viu? Para acessar o zoológico, é necessário adquirir na bilheteria, no ato da visita, o ingresso no site da Prefeitura de BH. Por lá você consegue também comprar o bilhete ou até mesmo uma gratuidade, né? As opções de entradas para os visitantes são duas: uma pela Avenida Otacílio Negrão de Lima, número 8000, Bandeirantes, Portaria 1, e outra pela Avenida Antônio Francisco Lisboa, 2600, no bairro Serrano. Essa é a Portaria 2. Vamos lá então, né, gente, nesse evento, uma ação educativa promovendo aí a proteção aos bichinhos e ao meio ambiente, né? 8:44 aqui na sua TMC. E nesse final de semana, gente, vai ter catraca livre, viu? No sábado e no domingo, ou seja, ninguém vai ter que gastar dinheiro com passagens de ônibus. Pra dar aquele rolê esperto ou pra cumprir outros compromissos, né? Então, fim de semana vai ter catraca livre pra você que tá afim de pegar um busão por aí. A medida é válida tanto pras linhas de ônibus convencionais quanto pras suplementares do transporte coletivo da capital por causa do feriado de Assunção de Nossa Senhora, ela que é padroeira de Belo Horizonte, feriado no sábado, né? Amanhã. No dia dedicado à Assunção de Nossa Senhora, os coletivos vão operar com quadro de horário de sábado, que oferece mais viagens do que a programação adotada nos feriados. Ah, bom, né, gente? Porque feriado, a gente vai pegar ônibus, a gente sabe que quase não tem, né? Com a gratuidade dos ônibus, as pessoas podem montar a sua programação e aproveitar os eventos pela capital, além de visitar pontos turísticos como o Mercado Central, Parque Municipal, ali a Praça da Liberdade também, Pampulha, né? Ou levar a sua família para conhecer a nova Praça do Papa. Estou ansiosa para ir lá, viu? A Praça do Papa que demorou aí para ser, né, ser revitalizada. Quero lá ver como é que ficou, viu? Com os destinos definidos, é só conferir o quadro de horário das linhas no portal da Prefeitura de Belo Horizonte ou nos aplicativos de mobilidade como o BH Bus, onde o usuário pode acompanhar em tempo real a chegada dos ônibus. Então vamos lá, né, gente? Tá bom de dar um rolê em Belo Horizonte, na capital, nesse final de semana, com essa catraca livre no sábado e também no domingo. Fica aí a dica para você que vai estar em BH nesse final de semana. 8:45, sextou, dia 14 de agosto de 2026. Lembrando que daqui a pouquinho tem o nosso Minas TMC, viu? A partir das 10 da manhã tem Minas TMC pra você comigo, Letícia Benassi. Estaremos numa sabatina, viu? A gente tá na sequência de sabatinas agora aqui no programa, né? Você confere aí os seus candidatos ao Senado aqui de Belo Horizonte. Importante a gente ter essa sabatina, essa conversa com os candidatos, onde você, ouvinte, telespectador, pode ouvir, né? Pode entender as propostas do seu candidato e definir bem o seu voto. É importante, né, gente, a gente votar com clareza, votar com inteligência e saber se os projetos dos candidatos que estão aí candidatando a essa vaga tem a ver com a nossa vida, tem a ver com o que a gente planeja para Minas Gerais, né, gente? Olha, o governador aqui de Minas, né, falando nisso, falando em política, o Matheus Simões oficializou a troca no comando da Secretaria de Estado de Educação. A mudança foi publicada no Diário Oficial do Estado nesta quinta-feira, ontem, né? Gustavo Braga, gente, deixa o cargo e o novo secretário é o advogado Daniel Medrado. Até então, Medrado atuava como subsecretário de Atração de Investimentos do Estado, onde participou de projetos voltados à qualificação profissional, como o Trilhas de Futuro. Essa é a terceira mudança na pasta desde que o Matheus Simões assumiu o governo de Minas em março. Considerando a reta final da gestão anterior, o setor de educação do estado passa pelo seu quarto titular em cerca de um ano. Em nota, o governo afirmou que a alteração preserva a continuidade das políticas públicas em andamento e agradeceu a Gustavo Braga pelo trabalho à frente da secretaria.
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10: 8 horas e 47 minutos, TMC 360 no ar e o recente episódio em que o STF pediu a quebra do sigilo da fonte jornalística não está sendo bem vista e para muitos abre precedentes uma possível censura para o filósofo e escritor Luiz Felipe Pondé. O episódio ultrapassa a polarização política ao atingir diretamente o trabalho da imprensa. Vamos então com o Luiz Pondé na coluna Sem Dó de hoje.
11: Essa história que envolve o Flávio Dino, o Alexandre de Moraes, ministro do STF, e o jornalista no Maranhão, sua fonte, a decisão de quebrar o anonimato da fonte do jornalista, então, do Maranhão, que teria apontado um uso tanto indevido de veículos oficiais por parte do Flávio Dino. Ou seja, esse procedimento do Alexandre de Moraes revela uma tendência que vem acontecendo nos últimos tempos com o STF, né, com o Judiciário, que é um lento resvalar para uma posição de poder absoluto, né? Não se trata de dizer que a gente vive uma ditadura do Judiciário, isso é um exagero total, mas sim que a gente está vendo claramente que alguns elementos do judiciário trabalham de forma corporativa, se protegem e, com isso, eles só fazem uma coisa: esculhambam com a imagem do STF. E se eles esculhambam dessa forma tão fácil, é porque devem sentir que são absolutamente inimputáveis e todo-poderoso. A verdade é que queixas aqui e ali, apontamento de excessos, o caso do Alexandre de Moraes, mesmo vindo da Itália, como a gente lembra, né? No caso de que ele teria feito papel no caso da Carla Zambelli, ele era vítima, ele era acusador, era investigador, não teria se respeitado os limites, seja o que for. O fato é que já há algum tempo se percebe, se aponta e se fazem críticas a esse comportamento. Mas a diferença é que era o tempo todo uma coisa que parecia que vinha só da direita. E um dos efeitos colaterais da polarização é que você fica meio burro. Meio não, estou sendo simpático, né? Fica burro. Então, se o assunto parece estar ligado a grupos que eu considero o fim do mundo, então, evidentemente, quem está fazendo isso com ele, o inimigo dele, é meu amigo. Porém, agora mexeu com jornalista, mexeu com uma classe importante. Está mostrando que há uma jurisprudência. Se algum de vocês ousarem investigar ou trazer à tona qualquer tipo de comportamento que por acaso venha a ser perigoso para a credibilidade de um dos membros do STF, nós vamos quebrar o sigilo da sua fonte e nós vamos calar a sua boca. Isso se chama um exemplo descarado de censura e de destruição da liberdade de investigação da imprensa. Coisa de republiqueta da banana.
6: Sem dó, como sempre, Luiz Felipe Pondé, às terças, às quintas e às sextas, aqui na nossa programação no TMC 360. Vamos conversar mais um pouquinho aqui sobre outro assunto, sobre o qual a gente já falou um pouquinho, que é a taxa O processo de reciprocidade contra a taxa, aquela taxona, aquele tarifaço imposto pelos Estados Unidos ao Brasil. Ô, meu querido Fernando Molica, direto do Rio de Janeiro, a hora é essa para dar um morro na mesa ou ainda dá tempo da gente usar nosso charme, hein? Bom dia para você.
12: Pois é, não é exatamente um murro na mesa, né? O que o Brasil fez foi ameaçar dar um murro na mesa. Ó, vou brigar, hein? Sabe aquela coisa? Tem dois grupos na rua ali, aí o cara enfrenta o fortão da rua e diz, ó, qualquer dia eu te pego na esquina, olha só, toma cuidado. Porque assim, é um processo diplomático, né? O Brasil avisou que vai iniciar um processo para estudar a retaliação e quer conversar com os Estados Unidos sobre isso. Isso aí só vai rolar se alguma medida concreta. A previsão é que isso só aconteça daqui a 60 dias, ou seja, depois do primeiro turno. Claro, e se é um momento, né, para responder a tua pergunta, é um momento porque estamos na campanha eleitoral. E essa questão foi trazida para a campanha eleitoral. Foi trazida primeiro pela iniciativa lá dos irmãos Bolsonaro, principalmente o Eduardo lá nos Estados Unidos, depois pela reação do Trump, aí o governo brasileiro também tratou de surfar nessa onda, né? Teve o caso lá daquele episódio do governador Tarcísio de Freitas, que botou o bonezinho lá com o dístico do Donald Trump. Então é uma questão política, é uma questão econômica, claro, isso afeta a economia brasileira, isso afeta principalmente setores industrializados da economia brasileira, que pagam, então tem que pagar mais para entrar nos Estados Unidos, ou melhor, seus produtos têm que pagar mais para entrar nos Estados Unidos, mas é basicamente uma discussão de que o governo quer trabalhar na soberania. É de ver, nos últimos anos, de 2018 para cá, a direita tomou, virou meio que proprietária da ideia do nacionalismo, da defesa do verde e amarelo, as cores que foram incorporadas ao figurino da direita, a camisa amarela, a camisa da seleção. O governo tenta agora dizer que não, né? O verde e amarelo, o governo também defende o verde e amarelo, defenderia até mais o verde e amarelo do que a oposição, né? Vai certamente na campanha eleitoral, vai botar aquela imagem lá do Bolsonaro batendo continência, do Bolsonaro Jair batendo continência para a bandeira americana. É essa a discussão. O que a gente tem hoje, isso não pode ser desvencilhado do calendário eleitoral.
6: Ó, você que está nos acompanhando deve ter estranhado, deve estar perguntando assim, pô, o Molica acordou mais cedo hoje, mas é uma excepcionalidade essa nossa conversa. Não é reciprocidade, não, ele não acordou ninguém. É que hoje, claro, a gente tem daqui a pouco a nossa entrevista exclusiva com o ministro do STF, Gilmar Mendes, o decano do STF. Por isso a gente puxou mais cedo aqui o Molica, a gente deu uma mexidinha no nosso, nos nossos horários aqui do TMC 360. Mas o Molica volta na segunda-feira, naquele horário de sempre, 9h40. Fechado, Molica? Bom fim de semana para você.
12: Fechado, sem retaliação, sem imposição de tarifas, segunda-feira, no horário normal. Bom fim de semana para todo mundo.
6: Exato, no horário normal e no preço certo. Bom fim de semana para você também, agora 8h54.
10: A Polícia Militar instaurou uma investigação preliminar para analisar 40 câmeras no trajeto do motorista de Fernando Haddad durante a abordagem de uma viatura. E de São Paulo, a repórter Luísa Mutoni vai contar tudo para a gente. Luísa.
13: Fernanda, segundo a Secretaria de Segurança Pública, assim que a pasta tomou conhecimento desse fato, né, um dia depois que ele aconteceu, já se iniciou esse trabalho de análise de cerca de 40 câmeras de segurança ali na região, que refizeram então esse trajeto que aconteceu, né? Esse caso aconteceu na terça-feira, quando o candidato ao governo de São Paulo, Fernando Haddad, voltava de um evento na Faculdade de Direito da Universidade de São Paulo em direção à região ali do Morumbi, na zona sul da capital paulista. E ele chegou a dizer para jornalistas que considerou essa abordagem intimidadora e agressiva e que os policiais chegaram a, inclusive, perseguir o motorista dele mesmo depois de ele ter se identificado. Nós já trouxemos aqui no 360 que o secretário de Segurança Pública, Nico Gonçalves, também já tinha se pronunciado e disse que tudo não passou de um mal-entendido e que já tinha sido resolvido, inclusive que ele conversou pessoalmente com Fernando Haddad. E ontem, quem também se pronunciou foi o governador Tarcísio de Freitas, que falou então sobre a instauração desse inquérito para apuração dos fatos. Vamos ouvir.
14: Já abriu um inquérito policial, vamos apurar tudo, vamos levantar as imagens de mais de 40 câmeras, aliás, isso já foi feito, né? A polícia já observou as câmeras, já observou o movimento, as ruas, se entrou no hotel, se não entrou no hotel, chamar o motorista para prestar esclarecimento, mas dessa vez de forma oficial, e aí concluiu o inquérito.
13: Pois é, e ainda em nota, a Secretaria de Segurança Pública informou que até o momento, durante a análise dessas câmeras de segurança, ainda não foi identificado nenhum indício de abordagem ou procedimento irregular por parte desses policiais, ou sequer um contato diretamente deles com Haddad ou com algum membro da equipe de Haddad, mas a secretaria informou então que essas investigações prosseguem.
6: E nós seguimos acompanhando. Agora, 8 horas e 57 minutos, pulamos para o noticiário internacional, que também diz respeito à nossa realidade. Preste atenção, falando de questões meteorológicas agora, a Administração Nacional Oceânica e Atmosférica dos Estados Unidos estima em 95% a probabilidade de um El Niño muito forte entre outubro e dezembro agora. Está batendo na nossa porta. Em segundo o órgão, o hemisfério norte deve ser a região mais afetada no período. O órgão também calcula em 69% a chance de o fenômeno atingir a maior intensidade desde 1950, alertando para impactos sérios e persistentes associados a essa magnitude, a essa situação. O El Niño já apresenta sinais de fortalecimento, com temperaturas da superfície do mar superiores a 2 graus, acima da média no Pacífico Equatorial Oriental.
10: E a América Latina se prepara para um possível El Niño de intensidade excepcional que pode superar o fenômeno de 2015-2016 e afetar agricultura, energia, transporte e meio ambiente. No sul do Brasil, Argentina, Paraguai e Uruguai, o aumento das chuvas tende a favorecer as lavouras de soja, milho e trigo, embora eleve os riscos de doenças, erosão e alagamentos. O excesso de chuva também pode prejudicar estradas rurais e rotas de acesso aos portos. No norte do Brasil, por outro lado, a previsão de seca dos rios da Amazônia é importante para o transporte de grãos e para a produção agrícola. E o calor e a estiagem também aumentam os riscos de incêndios. Na área energética, a menor disponibilidade hídrica no norte pode elevar a demanda brasileira por gás argentino, enquanto as chuvas no sul favorecem as hidrelétricas. 8 horas e 59 minutos.
6: O presidente dos Estados Unidos, Donald Trump, volta a pressionar o Congresso americano para aprovar uma lei que torna o horário de verão permanente, hein? Em todo o país. O objetivo é acabar com o ajuste dos relógios, que é realizado 2 vezes ao ano. A proposta já aprovada na Câmara dos Representantes aguarda votação no Senado. Em uma publicação nas redes sociais, Donald Trump argumenta que tardes com mais luz solar estimulam o convívio social, reduzem acidentes e diminuem a criminalidade.
10: A medida conta com apoio de setores do comércio e do turismo, mas enfrenta a oposição de entidades médicas. A Academia Americana de Medicina do Sono alerta que a permanência do horário de verão no inverno forçaria milhões de pessoas a saírem no escuro total pela manhã, o que agravaria problemas de sono.
6: E olha só, você que costuma nos acompanhar aqui no TMC 360, e a gente fala meio brincando, meio a sério, que existe uma editoria Donald Trump, a gente, a cada semana, não vou dizer a cada dia para não exagerar, mas a cada semana a gente consegue atingir um patamar mais elevado dessa editoria Donald Trump. Agora, simplesmente, ele toma uma decisão, ele acha que ele pode mudar o conceito de tempo, não o conceito de tempo, mas a hora, né? Simplesmente uma convenção que já dura séculos, né? Uma convenção que pode ser derrubada agora. Então, agora são 9 horas em ponto, ou seriam 8 horas em ponto, ou seriam 10 horas em ponto. Enfim, tire suas próprias conclusões. Daqui a pouquinho a gente volta com o TMC 360, com a nossa entrevista exclusiva com o decano do STF, Gilmar Mendes.
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4: 9:02, ex-governador do Rio de Janeiro, Cláudio Castro, é alvo da operação da Polícia Federal. A ação mira sonegação na Refite e ao todo são cumpridos 16 mandados de busca e apreensão.
5: Tribunal Superior Eleitoral suspende o processo de novas filiações partidárias. Essa decisão ocorre após a suposta tentativa de fraude envolvendo Flávio Bolsonaro.
4: Alexandre de Moraes diz que caso sobre quebra de sigilo de jornalista deve ficar com a primeira turma do STF. O ministro afirma que o sigilo da fonte não pode ser instrumento de impunidade criminal.
5: Buscas por desaparecidos pelo terremoto da Colômbia entram no quinto dia. O último balanço divulgado aponta para mais de 280 mortes, quase 400 pessoas feridas e pouco mais de 3.900 desaparecidos.
4: Jogador do Atlético Paranaense é condenado a 13 anos de prisão por estupro. Léo Derick recebeu duas penas de 6 anos e 6 meses por abusos contra a ex-companheira. A decisão é de primeira instância e ainda cabe recurso.
5: Libertadores, o Corinthians segura o 0-0 com o Rosário Central na Argentina. Pela Copa Sul-Americana, o Santos bateu o Deportivo Macará do Equador 2-1 e o Botafogo foi goleado pelo Cienciano na altitude de Cusco, no Peru, por 6-1, agora 9-4.
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5: Muito bem, são 9:04. O presidente do PSD fez críticas ao candidato do PL à presidência, Flávio Bolsonaro, afirmou que na avaliação dele, a chance de o senador vencer a eleição é zero. Vamos a Brasília falar mais sobre esse assunto. Lívia Brás.
6: Declaração foi dada ontem em São Paulo durante um encontro de Kassab com o candidato do PSD ao Planalto, Ronaldo Caiado, e mais de 200 empresários de setores como agro, indústria e mineração. Kassab também disse que os partidos do Centrão não estão neutros nessa disputa presidencial e, segundo ele, estão sim com o presidente Lula. Na avaliação de Kassab, Flávio Bolsonaro ainda estaria sendo preservado pelos eleitores e deve enfrentar um desgaste maior a partir do início oficial da campanha eleitoral. Kassab disse que quando a campanha começar de fato, Flávio vai desabar. O dirigente também aproveitou esse encontro para destacar o tempo de propaganda eleitoral que Caiado vai ter na televisão. Segundo o Kassab, o candidato passou de cerca de 50 segundos para quase 2 minutos e 20 segundos depois que os partidos do Centrão abriram mão de lançar as candidaturas próprias. Também durante esse evento, Caiado falou sobre a experiência política que tem, destacou a aprovação do governo dele em Goiás e fez ainda críticas a Lula e a Flávio Bolsonaro. O candidato disse que, se for eleito, pretende pacificar o Brasil. Esse encontro em Higienópolis, ele teve o objetivo de apresentar as propostas da chapa de Caiado e Kassab para os empresários e também para os aliados.
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5: Atenção, Polícia Federal deflagra nesta manhã a segunda fase da Operação Sem Refino, que apura irregularidades e fraudes na Refite. Agentes federais cumprem 16 mandados de busca e apreensão, um deles no endereço do ex-governador do estado do Rio de Janeiro, Cláudio Castro. Da capital fluminense, é com você, repórter Gustavo Sleman. Bom dia.
7: Bom dia, Felipe, bom dia a todos que nos acompanham aqui na programação da TMC. Esse alvo, essa casa, né, do ex-governador Cláudio Castro, que está sendo alvo de mandado de busca e apreensão, fica em Petrópolis, na região serrana aqui do estado do Rio de Janeiro. Como você pontuou, é a segunda fase da Operação Sem Refino da Polícia Federal, essa investigação que desdobra, né, apurações em relação à antiga refinaria de Manguinhos, a Refite, que é considerada a maior devedora do país e também já foi alvo de outras ações, tanto da Polícia Federal como também do Ministério Público do Rio de Janeiro e do próprio governo do estado, após a saída de Cláudio Castro. A Polícia Federal, que está apurando nessa segunda fase licenças ambientais que foram dadas à Refite sem nenhum tipo de chancela ou estudo prévio, né? A gente lembra que na primeira fase da Operação Sem Refino, que mandou prender Ricardo Magro, diretor da Refit, que hoje é considerado foragido fora do país, inclusive listado na difusão vermelha da Interpol, que é a polícia internacional. Nessa primeira fase, Cláudio Castro também foi alvo. Na época, agentes cumpriram mandados de busca e apreensão em um condomínio onde ele mora, aqui na Barra da Tijuca, na zona sudoeste da capital fluminense. Então, dessa vez, os agentes estão em uma outra casa ligada ao ex-governador, em Petrópolis, na região serrana. A gente, claro, já entrou em contato com a defesa de Cláudio Castro e agora aguarda um posicionamento para a gente trazer aqui também na nossa programação. Como eu disse, Refit vem sendo alvo de diversas ações do Ministério Público, da Polícia Federal e do Governo do Estado. Inclusive, em setembro, agora, o antigo terreno que pertencia à refinaria de Manguinhos vai ser leiloado. Esse terreno, que fica às margens da Avenida Brasil, em Manguinhos, né, bairro da Zona Norte da capital fluminense, e também outras questões fiscais foram cortadas por parte do Governo do Estado devido às dívidas bilionárias que a Refit tem só com o Governo do Estado, isso sem contar com órgãos federais também.
5: Seguimos acompanhando, é só chamar Gustavo Sleman e toda a nossa equipe, todo o nosso time do Rio de Janeiro. Vamos agora à capital paulista, a Polícia Civil prende 4 suspeitos de tentar levar drogas para o Aeroporto Internacional de São Paulo, que fica em Guarulhos, cidade que fica ao lado, né, pelo leste da capital paulista. O repórter Ricardo Spárvoli tem as informações, pois não, Spárvoli?
8: De acordo com as investigações, Felipe Bueno, o grupo foi flagrado em uma ação que levantou suspeita dos agentes ali no aeroporto, que passaram a monitorar a movimentação dos envolvidos. A abordagem aconteceu antes que a droga fosse embarcada e, segundo a polícia, os suspeitos tinham como objetivo enviar os entorpecentes por meio do aeroporto para fora do Brasil, que é, claro, o aeroporto maior do país e também um dos principais alvos de organizações criminosas que atuam no tráfico internacional, De acordo ainda com a investigação, os criminosos utilizavam estratégias para tentar despistar as fiscalizações, o que é comum nesse tipo de crime, principalmente ali no aeroporto de Guarulhos, que sofre muito com esse tipo de questão. A Polícia Civil não detalhou qual seria exatamente o destino da droga, apenas que provavelmente sairia do Brasil mesmo. E casos semelhantes indicam que muitas vezes o material é enviado para outros países da América do Sul e também para os Estados Unidos. Os 4 suspeitos foram levados para a delegacia e devem responder por tráfico de drogas e associação ao tráfico internacional. A polícia segue investigando se há outras pessoas envolvidas no esquema e não descarta a atuação de uma quadrilha ainda maior por trás de todos os crimes, Felipe.
5: Tá certo, Ricardo Spárvoli, que volta ao longo da programação com outras informações falando da cidade de São Paulo. E nós continuamos no Sudeste, mas agora vamos para Minas Gerais, Belo Horizonte, para falar mais um pouco dessa campanha eleitoral que começa oficialmente no domingo, mas já começou, você sabe, faz bastante tempo, né? E o Romeu Zema, o candidato à presidência pelo Partido Novo, voltou a defender o uso da GLO. Você se lembra o que é GLO? A garantia da lei e da ordem, que é usada em casos muito extremos, né? Na segurança pública, caso ele seja eleito. Júnior de Castro traz informações pra gente agora.
9: Pois é, essa declaração foi feita em um evento em São Paulo. E Zema disse que pretende aproximar o governo federal dos estados e municípios para combater a criminalidade. Segundo ele, nenhuma ação seria feita de forma isolada e as medidas seriam discutidas com os governadores. Mas para a gente entender o que significa a GLO, ela é uma medida prevista na Constituição que permite, em situações excepcionais, o emprego das Forças Armadas para atuar na segurança e também para ajudar a restabelecer a ordem pública. Na prática, durante a operação de GLO, os militares podem receber temporariamente algumas atribuições semelhantes às forças de segurança. A medida é autorizada pelo presidente da República e tem caráter excepcional e temporário. E a gente lembra aqui também que durante esse evento, Romeu Zema também confirmou que vai iniciar oficialmente a sua campanha no domingo, dia 16, em Montes Claros, e disse que pretende participar de debates e sabatinas durante essa corrida presidencial. 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
5: Pode ficar se acostumando, viu? Porque a gente vai falar bastante disso agora. Aliás, deixa eu só fazer um parênteses aqui nessa nossa sequência do giro de reportagem para dizer a quantas anda a nossa enquete. Enquete que está à sua disposição, você pode participar até as 9h58, 59, mais ou menos, né? Porque no fim do horário aqui a gente traz o resultado final. Qual que é a pergunta? A pergunta é: a campanha eleitoral começa oficialmente no domingo. Você, três opções, pretende acompanhar, não se interessa ou vai esperar mais um pouco? Por enquanto, a situação é a seguinte: 70% pretendem sim acompanhar desde o começo, 22% dizem que não se interessam e 7% dizem que vão esperar mais um pouquinho. Tá à sua disposição aqui pra gente, para você participar. TMC News BR é o nosso espaço no WhatsApp, ou no WhatsApp, no nosso YouTube, e no WhatsApp também o nosso canal da TMC. Bom, agora são 9h13. Vamos falar mais um pouco aqui. Vou trazer uma prévia para você do que a gente vai trazer daqui a pouquinho no nosso TMC 360. Você deve estar se perguntando aqui: por que o Felipe não para de falar? Cadê Joana Treptow? Cadê Joana Treptow? Cadê Joana Treptow? Então, vamos saber mais um pouquinho daqui a pouquinho com a Joana Treptow ao vivo, para conversar com exclusividade aqui no TMC 360 com o decano do Supremo Tribunal Federal, o ministro Gilmar Mendes. Uma entrevista exclusiva que a gente está divulgando, está esperando. Muitos temas a gente vai abordar, tá certo? Quer comentar aqui no nosso chat também, no YouTube? Fica absolutamente à vontade para comentar. Agora, 9h14.
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5: O Tribunal Superior Eleitoral, estamos falando então de uma situação nacional, embora aconteça especificamente no Rio de Janeiro, né? Pela primeira vez aplica, pela primeira vez na história, aplica a pena de inelegibilidade a um político por violência de gênero. A repórter Beatriz Trindade, da capital fluminense, traz pra gente essa história.
10: O Tribunal Superior Eleitoral tornou inelegível pela primeira vez um político por violência política de gênero. Por unanimidade, os ministros condenaram o vereador de Nova Friburgo, José Sebastião Rabelo, conhecido como Zezinho do Caminhão, por ataques contra a vereadora Priscila Teixeira, dentro da Câmara Municipal. O caso chegou ao TSE depois que o Ministério Público Eleitoral recorreu de uma decisão do Tribunal Regional Eleitoral do Rio, que não havia reconhecido a prática de violência política de gênero. O TRE, no entanto, entendeu que as declarações do vereador eram inadequadas, mas não havia provas suficientes de que ele tivesse tentado impedir ou dificultar o exercício do mandato da vereadora por ela ser mulher. Os ministros do TSE tiveram outro entendimento. Para o relator Dias Toffoli, as manifestações faziam parte de uma tentativa de intimidar e silenciar a parlamentar. Durante o julgamento, Toffoli citou uma das falas atribuídas ao vereador: vai ter que bater na mulher, segurar os braços. Segundo o ministro, a ameaça não poderia ser tratada apenas como uma manifestação retórica. A violência política contra a mulher passou a ser considerada crime no Brasil em 2021. A lei estabelece medidas para prevenir e combater esse tipo de violência durante as eleições e também no exercício de mandatos e funções públicas. Além de reconhecer a violência política de gênero, o TSE afastou a proteção da imunidade parlamentar para as condutas analisadas no processo e aplicou a inelegibilidade ao vereador. 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
5: São 9h16. TMC 360 virando aqui a página. Preste atenção nessa história. O lateral esquerdo Léo Derick, do Atlético Paranaense, é condenado em primeira instância a 13 anos de prisão por 2 estupros. De Curitiba, as informações com o Ângelo Sfair.
11: O jovem atleta de 21 anos respondeu ao processo criminal no segundo juizado de violência doméstica e familiar contra a mulher em Curitiba. A sentença aponta que Léo Derick cometeu 2 vezes o crime de estupro contra uma mesma jovem, com quem mantinha um relacionamento extraoficial. Os fatos relatados aconteceram entre o final do ano de 2023 e o início de 2024, num intervalo de 3 meses. O jogador nega as acusações. Segundo ele, todas as relações sexuais com esta mulher foram consensuais. A defesa do atleta se disse surpresa com a condenação, sobretudo porque nas alegações finais, o Ministério Público do Paraná se manifestou pela absolvição por ausência de provas. O Atlético Paranaense, por meio de nota oficial, informou que não comentará o assunto, pois o processo corre em segredo de justiça. Como se trata de uma condenação em primeira instância, ainda cabe recurso. Léo Derick recorre em liberdade.
5: São 9 horas e 17 minutos. Vamos voltar à capital paulista. A Justiça de São Paulo decreta a prisão do policial civil que agrediu e levou um jovem algemado em um porta-malas de uma falsa viatura. Isso aconteceu na zona leste de São Paulo. A repórter Luísa Mutoni tem as informações. Pois não, Luísa?
12: Pois é, Felipe. Esse agente foi identificado como Rafael Schultz, ele que era lotado na delegacia dos Jardins, e depois da decretação da prisão dele, então, oficialmente pela justiça, desde as primeiras horas da manhã, as equipes da Corregedoria da Polícia Civil estão em busca desse agente. Inclusive, eles cumpriram ali um mandado de busca e apreensão na casa desse policial, mas ele não foi encontrado. Essa falsa viatura que você citou, né, esse carro particular, mas que estava equipado com giroflex, foi encontrado pelos agentes. Além de Rafael, também estavam presentes, segundo as investigações, um segundo policial civil e o irmão de Rafael, que também são alvos dessa investigação, que, claro, segue acontecendo, e a gente vai seguir acompanhando.
5: Sem dúvida, a gente vai seguir acompanhando agora 9 horas e 19 minutos. A força-tarefa do Ministério Público Eleitoral aponta que facções criminosas, isso é muito sério, estão candidatando nomes, ficha limpa para as eleições do Rio de Janeiro. Mas existe essa conexão, né? A informação foi confirmada pelo Procurador Regional Eleitoral, Flávio Paixão, em uma entrevista exclusiva concedida à TMC. O repórter Leonardo Rezende traz para você os detalhes.
13: O crime organizado está investindo em candidatos ficha limpa para representar facções em cargos públicos. A afirmação é do Procurador Regional Eleitoral do Rio de Janeiro, Flávio Paixão de Moura Júnior. Em entrevista à TMC, Paixão explicou que depois dos próprios criminosos assumirem postos dentro do Estado, neste ano, pessoas intermediárias, disfarçadas de inocentes, são indicadas para as candidaturas. Desde as eleições municipais de 2024, foi criado um grupo de trabalho entre Ministério Público Eleitoral, Justiça Eleitoral e autoridades de segurança para detectar a participação do crime na política. Em 2026, já são 3 pedidos de impugnação de candidaturas por relação com organizações criminosas. O procurador Flávio Paixão destacou que as prisões dos ex-deputados TH Joias e Rodrigo Bacelar, acusados de envolvimento com o Comando Vermelho, são emblemáticas sobre a infiltração do crime nas eleições.
14: Essas pessoas passaram a se candidatar, serem eleitos e ocupar cargos públicos, e hoje a gente se preocupa com esse mecanismo de colocar alguém, vamos dizer assim, ficha limpa do grupo.
13: Neste sentido, foram apresentadas ações contra Júnior da Lucinha, do PSD, e João Felipe Drummond, do PRD. Os dois são familiares de pessoas ligadas ao crime organizado. Candidato a deputado estadual, Júnior é filho da também deputada estadual Lucinha, ré na justiça acusada de ser o braço político da milícia controlada por Luiz Antônio da Silva Braga, Uzinho, na zona oeste da capital. João Felipe Drummond, que também tenta a Assembleia, é neto do contraventor Luizinho Drummond, já falecido e ex-patrono da Imperatriz Leopoldinense, e sobrinho de Vinícius Drummond, apontado como integrante da nova cúpula do Jogo do Bicho no Rio. A terceira ação é contra a candidatura de Valciaza, também do PRD e candidato à reeleição para a Assembleia Legislativa do Rio. O deputado é investigado pela Polícia Civil por ligação com o terceiro comando puro. Os três candidatos citados na reportagem negam as acusações.
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5: São 9:22 e a partir de agora, conforme nós anunciamos, vamos conversar com exclusividade com o ministro do STF, Gilmar Mendes. Joana Treptow, a partir de agora, participa conosco do 360. Estava sentindo a sua falta, Joana, bom dia para você.
16: Felipe, bom dia para você, bom dia para a audiência da TMC. Então, vamos dar início a esta entrevista e eu peço licença para já fazer aqui uma apresentação. Nascido na cidade de Diamantino, no estado de Mato Grosso, ele é uma das pessoas mais influentes do país. Gilmar Mendes é ministro do Supremo Tribunal Federal desde 2002, indicado ao cargo pelo então presidente Fernando Henrique Cardoso. Gilmar Mendes graduou-se em Direito pela Universidade de Brasília, onde também concluiu seu mestrado. Sua formação acadêmica consolidou-se na Alemanha, onde obteve o título de doutor em Direito pela Universidade Münster, especializando-se no controle de constitucionalidade. Gilmar Mendes foi advogado-geral da União de 2000 a 2002, de onde saiu para ocupar a cadeira no STF, onde está até hoje. Professor de Direito Constitucional, cofundador do Instituto Brasileiro de Ensino, Desenvolvimento e Pesquisa, o IDP. Bom dia, ministro. Bom dia. Muito obrigada por estar aqui com a gente.
17: Alegria estar com vocês.
16: Alegria toda nossa. Obrigada por aceitar aqui o convite. Eu gostaria de começar perguntando sobre o momento que a gente está vivendo, o momento de eleição. O ministro é um dos fundadores do IDP, que é uma instituição privada de ensino superior, pesquisas na área de direito, administração pública e economia, que neste ano lançou o IDP Debates. A gente está falando muito de debate agora, nesse período pré-eleitoral. E está acompanhando o IDP Debate, está acompanhando a campanha eleitoral. Os próximos eventos são para discutir os projetos do país em disputa, inteligência artificial, confiança eleitoral e também, depois da eleição, para discutir o que ou quem o Brasil escolheu. Dito isso, qual é o tema que será abordado que o senhor considera mais urgente e o mais difícil de resolver antes de outubro?
17: Certamente nós temos muitas tarefas e acho importante esta fase pré-eleitoral para conhecer os candidatos. Mas certamente há muita expectativa em relação ao que se vai fazer na economia, é uma das perguntas. A questão da segurança pública é top 10 em sempre que se faz pesquisa, e no passado a gente dizia isso é uma questão estadual. Hoje ela se tornou uma questão nacional e até internacional, dadas as crises que temos tido, inclusive com o governo Trump. Acho fundamental, então, que nós já comecemos a discutir programas, ideias, para que saibamos o que vai ser submetido nas urnas agora em outubro. Acho muito importante. E depois também saber o que vai se fazer, né, em várias áreas. Nós temos, por exemplo, um déficit enorme na área de tecnologia. Nós estamos discutindo soberania digital. Nós vimos nessa questão da Magnitsky a dependência que temos de outros países. A simples supressão de um banco ou de um cartão de crédito nos tira quase que a cidadania, né? Precisamos discutir essas questões e o país tem que focar em temas relevantíssimos. Um país do tamanho do Brasil, 200 milhões de habitantes, a oitava economia do mundo, tem que ter uma visão estratégica. Isso é fundamental que se discuta.
16: Felipe?
5: Ministro, prazer falar com o senhor. Eu queria começar falando Bom dia. Inteligência artificial, né? A questão das fake news foi um desafio em 2018, foi em 2022, foi em 2024 também, e a gente mal sabe o que pode esperar para 2026, né? Já é possível reproduzir imagem, fala, né, movimento de pessoas reais. O senhor entende que avisar o eleitor que aquele conteúdo foi previamente produzido é artificial, é inteligência artificial, é suficiente ou falta alguma coisa até para a gente sustentar, né, um dos alicerces da democracia, que é o direito à informação e o direito ao voto com base em fundamentação de verdade, né?
17: O TSE tomou todas as cautelas, Felipe, para atualizar essa questão e exigir que houvesse essa comunicação, sob pena de considerada inválida e aí eventualmente abusiva a propaganda. Mas aqui a gente sabe, lidando com essa tecnologia, que a toda hora ela se revela disruptiva, o céu é um pouco o limite, né? Então, o TSE certamente vai se debruçar sobre isso, vai acompanhar. Nós estamos acompanhando agora essa questão da chamada presença do presidente Bolsonaro na convenção, e isso está sendo discutido no TSE sobre a legalidade ou não desse uso, e certamente vamos ter desafios agora que começam os programas eleitorais nas TVs, né?
16: Que é já, no domingo já a gente começa. Ministro, gostaria de aproveitar que o senhor falou de um tema atual, gostaria de trazer aqui para o debate um tema desta semana. O Supremo autorizou busca e apreensão contra um homem apontado como fonte do jornalista Luiz Pablo, que tinha tido celular, computador apreendidos em março, numa reportagem sobre o uso de carro oficial por familiares de um ministro da corte, não menosprezando, claro, o fato de que se existe crime, ele precisa ser investigado, precisa ser punido. Eu gostaria de entender e perguntar onde é que o senhor se coloca nesse debate.
17: Certamente essa questão do o sigilo da fonte tem sido objeto de referendo por parte do tribunal. Agora, como qualquer direito ou sistema de proteção de direito, nós temos o uso e o abuso. Certamente nós não podemos usar de determinadas prerrogativas para delas abusar ou eventualmente frustrar outros direitos. Aqui o que se discute aparentemente é uma investigação de um crime ou até de crimes mais complexos, de ameaça, chantagem, constrangimento ilegal, e por isso houve esse desenvolvimento. De quando em vez vocês têm noticiado, eu acho que ainda ontem noticiaram busca e apreensão em escritórios de advocacia. Os escritórios de advocacia também estão protegidos, inclusive pelo sigilo profissional. Não obstante, eles podem ser alvos de busca e apreensão e outras medidas se estiverem cometendo ilícitos típicos, por exemplo, casos de lavagem. Portanto, nós temos que matizar as situações.
16: Ministro, apenas mais uma pergunta sobre esse assunto. Não seria possível investigar sem expor a fonte?
17: Depende das circunstâncias, tendo em vista que aparentemente a fonte era a autora das ameaças ou dos crimes, ou estava usando o chamado blogueiro ou aquele que tem atividade jornalística para essa finalidade. Então, aqui nós temos sutilezas que precisam ser devidamente iluminadas. Mas eu entendo a angústia do setor de imprensa jornalístico, porque, obviamente, é um dos pilares do sistema de imprensa livre, e a gente precisa estar atento a tudo isso.
5: Seguimos ouvindo aqui no TMC 360 com exclusividade o ministro do STF, Gilmar Mendes. Ministro, falando sobre angústia, né, que o senhor colocou muito bem, existe uma angústia até nossa.

0: Então tem que ser ouvido, especialmente nessa questão aí da suposta, né, da acusada, alegada sobreposição dos poderes.
1: Esse é um tema sempre sensível, Felipe. Nós, de fato, toda hora devemos estar a discutir e com bastante ponderação. A Constituição, ela cobra do Supremo Tribunal Federal, atribui ao Supremo Tribunal Federal o controle de constitucionalidade das leis. Portanto, se as leis exorbitam de determinados marcos delimitados na Constituição, o Supremo pode declará-las inconstitucionais e nulas. Então, e isso ocorre com grande frequência. E nós temos uma ampla possibilidade de levar as questões logo ao Supremo Tribunal Federal. Mal encerra um debate parlamentar, com aprovação da lei, já um parlamentar anuncia que vai levar a Joana ao Supremo Tribunal Federal. Mas ao lado disso, nós também temos a questão da omissão inconstitucional. É quando o legislador não atua, ou mesmo a administração também não atua. Ainda ontem, se acompanharam um julgamento extremamente importante, o Supremo atendeu a um pedido de uma comunidade dos Sintalagas, que eles reclamam? Que falta lei para explorar, para autorizar a exploração de diamantes nas suas terras. E o que está acontecendo? Garimpeiros ilegais entram nas suas terras. Eles constituíram uma cooperativa e pediram que o Supremo Tribunal Federal, a despeito de não ter lei, autorizasse que eles próprios fizessem a pesquisa e fizessem a lavra de diamante em suas terras. E o Supremo deferiu numa decisão do ministro Flávio Dino. Veja, é uma omissão, falta lei, há 37 anos, desde que foi promulgada a Constituição. Em casos que tais, a gente não pode falar em exorbitância ou invasão dos poderes, porque alguém deixou de atuar, neste caso, o legislativo. Talvez faltou também a ação do próprio executivo. Então, cada caso tem que ser examinado com certa parcimônia. Ou voltando a um caso que é muito conhecido de todos nós, pandemia. Na pandemia, o governo se recusou a comprar vacina, quando já as vacinas estavam disponíveis. E nesse caso, foi o Supremo, foi até o ministro Lewandowski que deu uma liminar dizendo: compre vacina. E antes também o governo se recusava a adotar as medidas da OMS de isolamento social. O Supremo teve que intervir. Talvez daí venha, inclusive, a irritação imensa dos bolsonaristas e do próprio governo Bolsonaro com o Supremo Tribunal Federal. Veja que nós tivemos 700 mil mortes na pandemia, mas poderíamos ter tido 7 milhões, porque, de fato, houve uma omissão por parte das autoridades sanitárias.
2: É impressionante que esse discurso acaba voltando e voltando e voltando. Nesse sentido, o senhor considera que existe alguma prática, fazendo uma autoanálise, existe alguma prática atual que é prejudicial à imagem da corte, que deveria mudar?
1: Eu acho que a gente deve estar sempre atento às críticas e eventualmente recebê-las com humildade. O próprio presidente Fachin incitou logo no início do seu mandato o debate sobre o tal código de ética. Como naquele momento havia uma preocupação com imputações que se faziam a um ou a outro ministro, a ideia acabou não sendo bem recebida por parte da maioria da corte. Mas esse é um debate que está colocado e acredito que nós devemos ser sempre receptivos a isso. E aí vem várias considerações, por exemplo, o ministro não deveria falar fora dos autos, ou não deveria dar opinião sobre questões políticas. Eu sempre dou esse exemplo e digo, se nós não falássemos naquela crise, por exemplo, da pandemia, muito provavelmente nós teríamos um quadro ainda pior. E nós advertimos o governo de que aquele caminho que estava sendo trilhado não era o melhor. Buscam às vezes exemplos.

0: exemplos no exterior. E também isto é válido. Mas é preciso reconhecer que nós, nesses quase 40 anos de Constituição de 88, construímos um ethos, construímos um modelo que se vem revelando bastante sólido. Ficar num outro exemplo, redes sociais. Nós conseguimos enfrentar a questão da regulação das redes sociais na sua falta, porque a rigor era o Congresso que deveria ter feito a regulação. Mas houve um impasse. E o impasse é por quê? Porque alas políticas se contrapõem e não se entendem sobre a construção de um contexto básico. Acabou cabendo ao Supremo Tribunal Federal. E aí vem a reclamação do protagonismo. De modo que nós devemos estar calçados com a sandália da humildade, aceitar as críticas, eventualmente vamos discutir o código de ética que impõe eventuais limites de ações da corte, de cada ministro, porque também nós nos tornamos muito importantes no contexto institucional, não é? E por isso nós devemos também ter cuidados e certamente estarmos atentos a essa importância.
1: Ministro, o senhor usou a palavra protagonismo, quero entrar em outra discussão, como disse a Joana agora há pouco sobre outro tema, tema que vai e volta, tema que vai e volta, e pressionado pelas redes sociais, às vezes volta com intensidade, e me parece uma discussão que lá atrás ela vem de um entendimento errado ou de uma falta de entendimento de parte da sociedade, que é a questão, o conceito da decisão monocrática versus a decisão colegiada. Como é que o senhor entende essa discussão até 2026, de vez em quando ocupar o centro do debate? É saudável ou já deveria ter sido superada?
0: Eu acho que, em parte, nós resolvemos isso na gestão da ministra Rosa Weber, que passou a exigir por norma regimental que qualquer decisão monocrática seja imediatamente submetida ao plenário. Mas a gente tem que entender que o tribunal depende muito das decisões monocráticas. Por quê? Porque o tribunal, ele é um tribunal de teses, ele fixa um entendimento. Depois os ministros vão colocando essa orientação em casos concretos que chegam. Se não fossem as decisões monocráticas, o tribunal estaria ainda mais sobrelotado de causas. Então, as decisões monocráticas, elas são extremamente relevantes e importantes para a própria funcionalidade do tribunal. Mas, a mim me parece que, em grande parte, o questionamento foi resolvido na medida em que qualquer decisão monocrática hoje é submetida e submetida rapidamente ao plenário, seja ao plenário da turma, seja ao plenário do próprio tribunal.
2: O ministro falou sobre polarização, que é, também usando novamente a sua palavra, uma grande angústia, não é só no Brasil, a gente sabe, o mundo inteiro está passando por isso, mas parece que vai, na medida em que não pode se acirrar mais, vai sim se acirrando, e a gente está às vésperas da eleição, é um momento em que os nervos, eles ficam mais à flor da pele, as emoções também. Pesquisas mostram que, para uma parcela que é relevante dos eleitores, defender impeachment de ministros do STF aumenta a possibilidade de voto em candidato ao Senado. E tem candidato que transformou isso numa verdadeira bandeira eleitoral. Eu queria entender como é que o senhor enxerga o uso do Supremo como uma bandeira eleitoral.
0: Eu acho, Joana, que é um equívoco. A rigor, eu diria que o eleitor médio, aqui, por exemplo, em São Paulo, está preocupado com o furto de celular, com a insegurança no ônibus, no trem, no metrô, que, de fato, diz respeito à sua vida. Ou com a subida de preço dos alimentos. Acho que tem tantas questões para serem discutidas, mas eu não estou infenso a críticas, tendo em vista, inclusive, essa politização. De quando em vez a gente, naquela velha fórmula, sempre se falava a culpa é da mãe, não é? Agora a culpa é do Supremo. não é? Qualquer coisa que acontece, a culpa é do Supremo, né? Virou um tipo de bordão até humorístico, né? E não é, a culpa não é do Supremo. O Supremo tem contribuído para a democracia, o Supremo tem servido como um órgão moderador, e eu não acredito, mesmo que alguém se eleja com essa pauta, ele vai chegar ao Congresso e vai cair na real. Ele vai se deparar com um outro quadro de institucionalidade. O tribunal, antes de ser um transgressor, é um órgão de equilíbrio numa democracia que às vezes se revela disfuncional. Pegue, por exemplo, a questão das emendas parlamentares, as emendas orçamentárias. O tribunal tem tentado moderar e racionalizar o uso, evitar os abusos. Então, mas eu compreendo do ponto de vista político, porque, claro, o candidato faz um tipo de cálculo. O que que eu devo fazer a um candidato a presidente da República? Tribunal Federal. Certamente as pesquisas lhe dão orientação nesse sentido e a gente tem que conviver com isso de forma natural. Mas se eu fosse aconselhar, e claro que não vou aconselhar ninguém, eu diria, preocupe-se com as questões substanciais que afligem a população, né, que são temas cruciais. A questão em determinados locais do saneamento, nós temos um grande déficit de saneamento, população que não tem acesso à água encanada. A questão da segurança, que aparece em todos os tópicos das nossas discussões.
2: Ah, Felipe, se você me permite, vou só emendar aqui uma pergunta, que é até uma percepção minha, e eu gostaria de perguntar para o senhor, como decano, se quiser tomar uma água aqui enquanto a gente conversa, que substancialmente as pessoas se tornaram mais preocupadas com o Supremo nas últimas, nos últimos anos. Como é que o senhor percebeu isso, esse interesse? A comunicação ajudou nesse sentido? E o que falta para que as pessoas entendam e façam críticas de uma forma a não aumentar ou não colocar mais lenha numa fogueira da polarização? Ou seja, para a gente ter um debate que é legítimo.
0: Como você já falou, a polarização é um problema. E nós tivemos um tipo de polarização tópica, como foi a questão da saúde. Ali nós tínhamos pessoas que defendiam, por exemplo, a imunidade de rebanho, de que se houvesse um grau grande de contaminação das pessoas, em pouco tempo a doença estaria resolvida. Vimos que não foi assim e que isto resultou em mais mortes. O Supremo atuou e atuou contra esse tipo de postura. O resultado é que apoiadores do governo de então ficaram com ódio, raiva do Supremo Tribunal Federal e passaram a dizer que nós éramos os responsáveis pelo governo não ter implementado uma política pública. Então, muitas vezes nós somos demonizados nesse contexto da polarização, quando na verdade nós temos feito uma arbitragem nesse sentido, clamado por maior racionalidade. No fundo, a gente acaba sendo vítima desse quadro de briga polarizada. Acho que o tribunal cumpre um papel. Agora, o que fazer? Acho que temos que dar mais esclarecimento, dar mais informação, dizer o que de fato nós decidimos e por que estamos assim decidindo. Eu acho que o remédio é mais comunicação.
2: Nesse sentido, aproveito para agradecer a entrevista aqui. Felipe.
1: E nós seguimos ao vivo aqui no TMC 360 com exclusividade com o ministro do STF, Gilmar Mendes. Ministro, mais uma pergunta que tem a ver com a repercussão, né, dos atos aí, não só do STF, aliás, o STF tem trabalhado recentemente contra esses abusos, mas falando da magistratura como um todo, aquela conversa de balcão de padaria, de balcão de café, que a gente ouve sobre os tais penduricalho. Eu pessoalmente acho uma palavra muito feia, mas acabou caindo na boca do povo e a gente é obrigado a falar sobre esse assunto. A minha pergunta volta algumas décadas, né? Eu queria até uma análise histórica, se o senhor me permitisse, né? De como o Brasil, vamos dizer assim, como o Brasil, como as instituições brasileiras deixaram que se chegasse a essa exacerbação dos limites constitucionais a ponto de a gente falar de 6, 7 dígitos para os vencimentos de um juiz, por exemplo.
0: Eu acho que nós, com a reforma do judiciário, a partir de 2004, 2005, tentamos estabelecer os limites para a remuneração, fixando um teto que é a remuneração de ministros do Supremo Tribunal Federal. E desde então, esses salários vêm sendo reajustados. Claro que de acordo com a inflação. E de uns tempos para cá se percebe que isto não atendia às demandas e à realidade de várias faixas da magistratura. E foram então engendrando gratificações, inicialmente um tipo de gratificação para afazeres adicionais, por exemplo, substituição. O juiz que responde não só pela sua comarca, mas por uma outra comarca, ele passa a ganhar mais 30%. Aí outros passaram a dizer, bom, mas eu também tenho um trabalho adicional, estou com uma sobrecarga, ainda que no meu próprio gabinete. E aí se criou, então, essa gratificação. E, claro, também nos estados isso foi sendo diversificado. Claro que aí há uma série de falhas e o CNJ tentou, de alguma forma, delimitar essas vantagens. Só recentemente, isso começou um debate no ano passado, o Supremo se debruçou de maneira mais vertical sobre o assunto, chamou os presidentes das casas, Câmara e Senado, perguntando se era possível passar uma lei completa sobre este assunto, colocando, portanto, um limite definitivo nessa questão, que não envolve só o judiciário, envolve o Ministério Público, defensores e outras carreiras. Mas os presidentes, eu estava nessa reunião, disseram, antes das eleições, nós não vamos deliberar sobre isso. Há projetos vários, um inclusive aprovado na Câmara, que está no Senado, e aí então nós vimos que era importante então assumir uma postura que vocês vão chamar proativa ou ativista de fixar os critérios, e nós estamos então trabalhando nesse sentido. Todo dia nós temos decisões e no dia seguinte somos avisados que tem alguém pagando indevidamente e valendo-se inclusive de algo que é virtuoso na Constituição de 88, que é a autonomia administrativa e financeira dos tribunais, porque a memória anterior a 88 era de que os tribunais ficavam com o Pires na mão. Então nós mudamos isso e conseguimos melhorar num dado sentido, mas houve também essa piora que você apontou, e agora houve a reação não só do Supremo Tribunal Federal, mas também do CNJ, e acho que nós estamos no caminho certo.
2: Ministro, gostaria de falar novamente sobre os temas dos debates do Instituto. Um deles é confiança eleitoral. E, por exemplo, ontem a gente teve uma situação peculiar. A filiação do candidato Flávio Bolsonaro ao partido Missão. Até a gente entender o que aconteceu, foram ali algumas horas. E, nesse sentido, há quem leia, quem entenda que isso pode despertar ou pode até ser usado para despertar desconfiança em relação ao nosso sistema eleitoral. Como enfrentar isso?
0: Acho que temos que separar as coisas. Aqui acho que foi uma pane mesmo, né? Alguma coisa indevida que nada tem a ver com a rigidez do nosso sistema eleitoral. Acho que a gente tem que repetir isso até o limite. Nós temos o sistema mais confiável do mundo. Agora, todos nós estamos suscetíveis a essas armadilhas que a eletrônica nos pespega, né? Então, e acho que foi um pouco isso que aconteceu. Os jovens diriam, isso foi uma pegadinha, né?
2: Um bug.
0: Bug.
1: Ministro, para terminar da minha parte, uma última pergunta. O setor produtivo, tanto o setor produtivo nacional como o setor que se interessa por entrar no Brasil, ainda discute muito a questão da previsibilidade. O Brasil é, no entendimento do senhor, um lugar difícil, faltam marcos regulatórios em setores importantes, evoluímos nos últimos tempos. Qual que é a sua visão global sobre esse tema, ministro?
0: Eu acho que evoluímos, evoluímos bem. Desde o governo Fernando Henrique Cardoso, nós criamos marcos regulatórios, as agências, órgãos autônomos. Nós temos um bom judiciário com autonomia e previsibilidade. É claro, aqui ou acolá, podemos apontar falhas e certamente devemos melhorar o sistema de regulação. Às vezes acontecem disfuncionalidades, mas eu diria que nas democracias atuais o Brasil desponta como uma das mais sólidas.
2: Ministro, gostaria então de agradecer a entrevista, obrigada pela disponibilidade, passamos por muitos temas atuais importantes, obrigada pelos esclarecimentos e que a gente possa conversar novamente em breve, em nome de toda a equipe do TMC 360, da TMC, muito obrigada.
0: Vamos fazê-lo de novo, obrigado.
2: Felipe?
1: Pois é, Joana Treptow, nós acompanhamos aqui mais de meia hora de conversa com o decano do Supremo Tribunal Federal, o ministro Gilmar Mendes. Passamos por muitos temas, a questão da previsibilidade, a questão da polarização, a questão muito quente, entre outras quentes, né, do sigilo da fonte. No nosso canal no YouTube, TMC News BR, você pode, se você não acompanhou na íntegra, você pode acompanhar a qualquer momento a íntegra dessa entrevista para tirar suas dúvidas, mandar também os seus comentários. Agora, são 9h53, a gente segue com a nossa programação aqui com mais destaques do noticiário. A justiça determina o afastamento do vereador de Curitiba suspeito de rachadinha. Você vai se lembrar dessa história, aquele vereador que queria o dele, mas não acima do dele. Ele devolvia o que sobrava. Presta atenção se você não se lembra, porque você vai se lembrar. O Leonardo Gomes, da capital paranaense, é que vai contar essa história pra gente.
3: O vereador também fica impedido de entrar em contato ou até mesmo se aproximar de pessoas envolvidas no processo contra ele. Entende-se por servidores, funcionários do gabinete de Lorenz Nogueira ou de outros órgãos públicos do município de Curitiba e também do estado do Paraná, que tenham sido cargos, né, que tenham sido indicados pelo vereador. Além disso, Lorenz Nogueira não pode se aproximar e muito menos entrar nas dependências, no prédio da Câmara Municipal de Curitiba. Tudo isso por 90 dias. O vereador foi flagrado recebendo R$ 5.600 de uma funcionária do gabinete e, segundo o Ministério Público do Paraná, este dinheiro era parte do salário dela, uma prática comum, segundo a investigação do Grupo de Atuação Especial de Combate ao Crime Organizado, GAECO, do MP aqui do Paraná. Lorenz Nogueira sempre negou as acusações, tanto ao Ministério Público quanto para a Câmara Municipal de Curitiba, dizendo que aquele dinheiro era parte do pagamento de um empréstimo de R$ 12.000. Por uma grande coincidência, no mesmo momento em que saiu essa determinação judicial, saiu a decisão da Câmara Municipal de Curitiba, da comissão processante, que também investiga esse caso. O relator e os demais membros acompanharam, decidiram pela cassação do vereador, mas isso não é automático. Agora caberá ao presidente da Câmara de Curitiba convocar uma sessão de julgamento do caso. Se 2/3, ou seja, a maioria dos vereadores decidir pela cassação, sim, Lorenz Nogueira perderá o mandato. Enquanto isso, ele já, na prática, não é mais vereador de Curitiba, pelo menos temporariamente, por conta dessa determinação judicial. Lorenz Nogueira, em nota, disse que está à disposição da justiça e que vai comprovar a inocência.
1: São 9h56. A reunião de conciliação no Supremo Tribunal Federal terminou sem acordo sobre o quê? O empréstimo de mais de R$ 6 bilhões para o BRB, o Banco de Brasília. O governo do Distrito Federal e o Ministério da Fazenda apresentaram posições diferentes sobre as garantias para liberar o dinheiro. Vamos à capital do país com as informações do Murilo Hernandes.
4: O encontro foi mediado pelo ministro Luiz Fux e reuniu representantes do governo do Distrito Federal, Ministério da Fazenda, Banco Central e Fundo Garantidor de Créditos, o FGC. A governadora Celina Leão defendeu a liberação do empréstimo e afirmou que o objetivo é garantir a estabilidade do banco e proteger o patrimônio do Distrito Federal. O GDF também apresentou a possibilidade de usar receitas e ativos do DF como garantia para conseguir o dinheiro. Do outro lado, o Ministério da Fazenda adotou uma postura mais rígida e cobrou transparência nas contas do BRB e correção de problemas de gestão. O ministro da Fazenda, Dario Durigan, também defendeu que os recursos federais sejam usados como garantia caso o empréstimo não seja pago. Questionada sobre o balanço do banco, Celina Leão afirmou que o levantamento ainda exige tempo. Mesmo sem acordo, a governadora disse que não vai desistir de buscar o empréstimo para o BRB.
5: Não, a gente sempre soube que a União não quis dar o aval, né? A gente sempre teve esse entendimento. Eu acho que o próximo passo é continuarmos nas negociações. Eu acho que pela primeira vez o FGC participou oficialmente também da reunião e deveria ter acontecido na reunião passada. E eu acho que daqui a gente vai ter alguns ativos importantes, entendeu?
4: Agora o caso depende de novas análises sobre as garantias apresentadas pelo governo do DF e também da divulgação de balanços atrasados do banco.
1: 9:58, os Estados Unidos afirmam que a prioridade no conflito contra o Irã passou a ser a redução dos preços dos combustíveis para os consumidores americanos, o que coloca a contenção do programa nuclear iraniano em segundo plano. Essa declaração foi feita pelo vice-presidente J.D. Vance durante entrevista à emissora americana de TV Fox News. A mudança reflete a pressão provocada pelo bloqueio iraniano ao Estreito de Hormuz. É uma rota, como você sabe, estratégica para o escoamento global do petróleo. O aumento nos preços da gasolina vem causando impactos, e você sabe disso também, na popularidade de Donald Trump, às vésperas das eleições legislativas de novembro, em que analistas sérios e sérias dizem que Donald Trump pode perder a maioria tanto no Senado como na Câmara. Bom, paralelamente a isso, o secretário do Tesouro, Scott Bessent, anunciou que Washington prepara sanções econômicas sem precedentes para intensificar o isolamento de Teerã, capital do Irã, a partir da próxima semana. Enquanto isso, negociações diplomáticas seguem travadas diante de exigências impostas pelo governo do Irã, que incluem o fim dos bloqueios navais e também reparações financeiras. Ainda dentro dessa questão da geopolítica e do comércio internacional, preste atenção nessa aqui, ó. O governo dos Estados Unidos incluiu o Brasil em uma lista de mais de 40 países que o governo dos Estados Unidos acusa de ajudar a China a burlar tarifas de importação. Exatamente, Pequim estaria fazendo isso ao enviar os seus produtos para outros países para embalagem e montagem, uma prática conhecida como transbordo comercial, que em linguagem internacional se chama transshipping, né? Segundo um relatório divulgado nesta quinta-feira, essa tática teria surtido efeito de o quê? Maquiar as importações americanas provenientes da China, que apesar de terem diminuído à primeira vista, elas seguiriam ameaçando fábricas dos Estados Unidos e também empregos americanos e gerando perdas anuais bilionárias de arrecadação tributária. Agora 10 em ponto.
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1: Muito bem, a gente tem aqui a nossa enquete, que a gente trouxe para você desde o começo do TMC 360. Está na hora de fazer os resultados finais, né? No nosso TMC News BR, que é o nosso canal no YouTube, e também no nosso canal no WhatsApp. Você respondeu? Vou te dar 5 segundos para você responder. Corre lá. Enquanto isso, eu falo da pergunta. Campanha eleitoral começa oficialmente neste domingo. Você pretende acompanhar? Não se interessa ou vai esperar mais um pouco? Bom, acabou. Pretende acompanhar? 66%, já esteve mais alto, 66%, resultado final, venceu, pretende acompanhar. Na sequência, não se interessa, 23%, e 12% disseram que vão esperar mais um pouco. Por falar em campanha eleitoral, nesse fim de semana, especialmente, é claro, no domingo, cobertura especial aqui da TMC em todos os horários sobre o início da campanha, os candidatos à presidência da República iniciando, de fato, as suas campanhas dia 16 de agosto, o dia oficial para o início das campanhas. Aí sim, os comícios, a palavra com os eleitores, a palavra direta com os eleitores e as eleitoras, toda essa nova etapa do calendário eleitoral, você acompanha neste fim de semana aqui na nossa TMC. Para você de São Paulo, não se esqueça, daqui a pouquinho começa a programação local. Para você de São Paulo, no TMC, no Paulista TMC primeira edição, a gente traz para você o início do nosso programa, da nossa série de sabatinas com os candidatos ao Senado. Começa hoje. Eu, se fosse você, não perderia. E por falar em programação para as próximas horas, depois do almoço, você sabe o que tem, né? Tem o Sobremesa desta sexta-feira, entrevistando duas atrizes, a Bárbara Bruno e a Bianca Rinaldi. A Bianca foi Paquita, fez Chiquititas, e a Bárbara Bruno, atriz, produtora, diretora, seguiu o mesmo caminho dos pais. Sabe quem são os pais? Só a Anicete Bruno e o Paulo Goulart. Só isso. Depois do almoço, às 14h, tem Sobremesa. E o TMC 360 vai ficando por aqui. São 10h03. Não se esqueça, né? Se você não acompanhou na íntegra, você pode acompanhar no YouTube a íntegra total, a entrevista que eu, Felipe Bueno, e a Joana Trepton, nós dois fizemos com o decano do STF, ministro Gilmar Mendes. Está à sua disposição no TMC News BR. Eu e a Joana voltamos na segunda-feira. Bom fim de semana para você.
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1: Olá, olá, olá! Agora são 10 horas e 7 minutos. 10 horas e 7 minutos. Você está ao vivo na Transamérica, que agora é TMC, mais precisamente no Minas TMC, primeira edição, depois dessa entrevista com o ministro. Um dos mais polêmicos do STF, o decano Gilmar Mendes, no 360 com a Joana Treptor e também com o Felipe Bueno. E agora nas próximas, né, no, na próxima hora, nos próximos minutos, você fica comigo, André Rocha, e também com toda a equipe da TMC. Você pode participar com a gente no 319-9944-8870, 319-9944-8870. Pelo aplicativo TMC e pelo site tmc.com.br para todo o Brasil. Nos acompanhe também pelo Instagram, arroba TMC Minas Gerais, arroba TMC Minas Gerais. Lá você vê os bastidores, as notícias que te interessam, as notícias que interessam para o seu dia a dia. Agora são 10 horas e 8 minutos. Chegou a hora de nós começarmos mais uma edição do Minas TMC. E você, vem com a gente. Daqui a pouco tem sabatina com o candidato ao Senado Marco Antônio Costa, conhecido também como Superman do Partido Novo. Ele fala sobre a candidatura e as propostas para Minas Gerais. A Letícia Benassi já está na TV Sim, onde vai acontecer a entrevista. Delegada envolvida no caso do gari Laudemir terá que decidir entre acordo com o Ministério Público ou responder a processo criminal. A operação do MP, do Ministério Público, faz pente fino em presídio de Ribeirão das Neves contra a ação de facções criminosas. E na coluna de turismo de hoje, Tati Rocha tem dicas para quem planeja viajar aos Estados Unidos. E na agenda cultural, o Murilo Luiz traz as principais opções de eventos e atrações para o fim de semana.
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1: E já vamos direto pro trânsito daqui a pouco, daqui a pouquinho mesmo. Nós temos a sabatina com o Superman, o Marco Antônio Costa, que vai falar sobre as propostas para o Senado, ele que quer ser senador por Minas Gerais. O momento é do trânsito na reta do Califórnia. O Eliseu, conta pra gente como é que tá a situação. Muito bom dia pra você.
3: 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Mais uma vez, bom dia, ouvinte TMC. Abro meu destaque aqui no jornal falando de reta do Califórnia. BR-040, quem sai de Neves e segue rumo à capital, enfrenta fila no acesso ao anel rodoviário, excesso de veículos, reflexo também de lentidão no anel. A dica neste momento é insistir com paciência, já que Helena de Vasconcelos Costa seria uma rota alternativa, mas tem trânsito com complicado também. 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
1: Tá aí, portanto, o trânsito nosso de cada dia. Daqui a pouco tem sabatina, tá? Com o Marco, né, Antônio Costa, o Superman. Mas antes, a Renata tem um recado pra gente. Ô Renata, muito bom dia, viu?
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1: Muito obrigado, Renata, pelo recadinho, hein? Agora nós vamos ao vivo, direto para o estúdio. Sim, onde está a minha companheira Letícia Benassi? Ela vai agora fazer a sabatina com o Marco Antônio Costa, o Superman do Partido Novo. Letícia, toca daí. Muito bom dia para você, muito bom dia para o candidato e para todos aí.
5: Oi, André, bom dia para você, bom dia a todo mundo que está curtindo a gente na TMC, a Transamérica, que agora é TMC, neste momento, nessa sexta-feira maravilhosa, né, gente? Sextou, dia 14 de agosto, vamos nessa, começar essa sabatina, porque aqui ao meu lado estou com o Marco Antônio Costa, mais conhecido como Superman, né, gente? A gente vai dar continuidade a essa sabatina, ele vai contar tudo para a gente, né, Marco Antônio, sobre as eleições, sobre as polêmicas. Bom dia para você e obrigada por aceitar o convite aqui.
6: Eu que agradeço. Bom dia, André, bom dia, Letícia, obrigado pelo convite para a audiência da TMC também, é um prazer estar aqui com vocês e vamos junto. Que alegria, obrigado pelo convite mesmo.
5: Vamos nessa, Marco Antônio. É o seguinte, vamos começar então falando da sua trajetória, né, dentro do Partido Novo. Em julho, a direção estadual do partido dizia que não tinha candidatura para o Senado, né? E o senhor continuou insistindo, dizendo publicamente que era pré-candidato ao Senado. O senhor precisou enfrentar a direção estadual do próprio partido para conseguir disputar o Senado? Por que que inicialmente o Novo não queria lançar o senhor? Conta pra gente.
6: Acho que tudo isso remete, Letícia, à minha vinda para cá. Por que que eu vim para cá, né? Em 2024, e eu falo isso no sentido de até explicar, né? O que está acontecendo em Minas Gerais, ou por que que eu me dei o trabalho de começar uma série de manifestações em 2024 do Fora Moraes. Eu estava olhando em volta, ninguém estava fazendo isso. Tava um clima de anomia, tava um clima de derrotismo, as pessoas estavam sem saber como reagir aos abusos do STF. E eu não vejo outra forma senão mobilizando e manifestando na rua. É o direito de reunião e o direito à liberdade de expressão que a gente tem que reafirmar. Tem que cultuar esse direito, tem que trabalhar e lutar por ele. Porque o medo é que nem um vírus, ele vai corroendo você, ele vai inibindo você de falar e depois inibindo você de pensar sobre aquilo que você não falou. Para chegar num ponto onde você não problematiza mais o câncer do Brasil, o problema do Brasil atual, que é um Supremo Tribunal Federal golpista. É um Supremo Tribunal Federal que não atende aos reclames do Império da Lei e do Estado de Direito. E acho que o fato de eu ter feito as manifestações, não só organizadas em São Paulo, lá na Paulista, mas no Brasil inteiro, Rio de Janeiro, Curitiba, Belo Horizonte, o time de movimentos de rua aqui, me ajudou demais a organizar na Praça da Liberdade. E a última manifestação eu convoquei dia 29 de setembro de 2024, na Praça da Liberdade, também pedindo fora Pacheco, a cassação do Pacheco pelo Conselho de Ética por prevaricação. Porque ele já tinha vários impeachments na mesa dele e ele, como presidente do Senado, tem o dever de dar andamento. E ele não fez. Os movimentos de rua me chamaram e falaram: Marco, precisamos de uma liderança que trate desse tema como você trata, com essa consistência, com o teu conhecimento jurídico, porque eu sou professor doutor de Direito Constitucional, fiz doutorado na PUC. E falei com a Bárbara depois que eles me fizeram esse convite. Bárbara é uma grande amiga minha do canal Te Atualizei, a Bárbara de Stefani. Conversei muito, com muita gente. Falei com o Nicolas, falei com os meus amigos de fora, também de Minas Gerais, daqui de Minas Gerais. E o Bolsonaro foi a pessoa que deu o sinal verde. Ele falou: vai, porque existe esse espaço, lute por esse espaço, brigue por ele, mas eu não posso te garantir nada. E nesse meio tempo, o Bolsonaro foi preso. Bolsonaro foi preso, ficou incomunicável. No PL, essa porta se fechou. E no Novo, essa porta se abriu. pessoal confia no meu trabalho, confia na minha trajetória. Graças a Deus, e aqui eu tenho um agradecimento especial para fazer para o Laguna, para o Fred Papatella e para todo mundo que conseguiu construir esse espaço para mim. Porque acho que finalmente existe um candidato de direita disputando agora a vaga para o Senado Federal, coisa que não tinha antes da nossa candidatura.
5: Tá, olha só, recentemente, vamos mudar de assunto, daqui a pouco a gente volta nesse assunto mais uma vez. Recentemente o senhor fez uma afirmação que não existe feminicídio, entre outras afirmações que o senhor fez na mesma ocasião. Quando o senhor faz essa afirmação, o senhor está contestando a legislação brasileira?
6: Perfeito, e vou contestar sempre. Sempre que tiver conceito de professor de sociologia, conceito da esquerda identitária na lei, é que nem gênero. Eu só conheço o gênero literário. Você conhece outro, não?
5: Mas o senhor acha que o senhor defende que deixa de existir?
6: Eu acho não. Ninguém provou pra mim que tem outro gênero.
5: Não, sobre feminicídio.
6: Não, mesma coisa. Então, ninguém consegue provar pra mim o que é.
5: O senhor defende que não existe no Código Penal a nomenclatura feminicídio.
6: Se você quer punir vagabundo que mata mulher, você tem que colocar o cara na cadeia pra vida inteira. Você tem que acabar com saidinha. Você tem que dar o exemplo com uma legislação penal forte. O problema do Brasil, e que o Senado Federal pode e deve fazer o trabalho de fato, é de devolver autonomia para os estados. Os estados, cada estado tem que ter a sua legislação penal. Se você se sente insegura hoje de andar na rua, você pode brigar com Brasília. Só que lá você vai estar brigando com o deputado federal baiano, com o deputado federal maranhense, com o deputado federal gaúcho. Nenhum deles está preocupado com o bem-estar do povo mineiro. Cada um está preocupado com o seu estado. Ou com seus interesses ideopatas, ou político-partidários, ou de cacique, ou de coronel. Agora, ou de mafioso, tá cheio de mafioso, bicheiro, vagabundo na política. Agora, nenhum deles está preocupado com a segurança do estado de Minas Gerais, da população de Minas Gerais.
5: Mas eu não acho que tem uma nomenclatura.
6: Se você muda isso, você permite que cada estado consiga ser e usar essa questão como um atrativo para chamar as pessoas. Minas Gerais é mais seguro. Por quê? Porque a nossa Assembleia Legislativa votou para prisão de morte, para homicida, para estuprador, para vagabundo. Agora não. Um professor de sociologia vai e começa um trabalho cultural que dura 30 anos. Vários professores começam a culturar as classes discentes, os alunos das faculdades de direito, com um conceito que ninguém sabe explicar o que é. Porque ele envolve motivação do assassinato. Ninguém sabe dizer por que alguém matou alguém. Eu só preciso punir o ato de matar alguém com veemência, com rigor. E se tem uma coisa que a gente não pode ficar é dependendo de outros estados, de outros interesses alheios a Minas Gerais, para trazer segurança jurídica e física para cá.
5: Você não acha que a motivação já não é clara, de gênero?
6: Letícia, porque quando como a gente não pode ficar preso com essa questão.
5: Mulher nenhuma mata um homem, só um instantinho, mulher nenhuma mata um homem por final de namoro. A gente não vê essas questões com tanta
6: visibilidade. Mas você sabia que o número de homicídios de mulheres que matam homens é quase parecido com o número de homicídios de homens que matam mulheres?
5: Mais pela mesma motivação?
6: Não,
5: porque
6: não,
5: o homem mata, o homem violenta mas a mulher e mata a mulher pela sensação de superioridade, né?
6: A motivação você nunca vai conseguir explicar sem generalizar. Você só consegue explicar a motivação no caso concreto e mesmo assim é difícil. A justiça penal tem dificuldade para fazer isso. A gente pega o resultado.
5: Isso não é visível, não é questão estrutural? Visível.
6: Não, isso daí é sociologia de extrema esquerda. Isso daí é que nem racismo estrutural. Quem repete essa ladainha é a pessoa mais racista do mundo. É aquela pessoa então, que, ao invés de enxergar outra pessoa na outra ponta conversando com você, enxerga a cor primeiro. Então, isso é coisa de racista.
5: Então o senhor acha que machismo não existe, assim?
6: Não, sempre vai existir. Todas as vicissitudes e idiosincrasias da humanidade vão existir e tenham uma denominação específica para elas. A maneira como elas são instrumentalizadas, colocadas na lei e fazem a gente repetir uma coisa que a gente não sabe o que é, e isso é típico da esquerda e da extrema esquerda, é o problema que eu estou apontando aqui. Me explica o que é gênero. Sexo só tem dois, homem e mulher. Que diabos é gênero?
5: Gênero masculino, feminino?
6: Não conheço. Eu conheço o gênero literário. Eu adoro obras de ficção científica. Eu amo todas elas. Adoro o terror. Adoro filme, adoro drama. Adoro um filme, adoro um romance de final da tarde para assistir no domingo. É isso que existe.
5: Então tá, então...
6: Até onde eu sei, na biologia tem dois sexos. Qualquer outra coisa, inventaram e colocaram na lei. Quer dizer que a lei tá certa? Os nazistas falavam a mesma coisa e fizeram tudo isso para prender judeu, matar judeu. Esse negócio, gente, é muito interessante isso, né? O império da lei precisa ser resgatado, perfeito? O que está acontecendo agora é uma deturpação disso. Está sendo colocado na lei uma série de aberturas interpretativas para juiz, promotor, delegado, desembargador, procurador de Estado, toda a galera que ocupa o sistema de justiça, fazer o que bem entender. E o problema disso não é a brigazinha ideológica de feministas contra conservadores. Ou o Marco Antônio, olha que coisa absurda. O Marco Antônio não acredita no feminicídio. Isso daí já é enviesado. Primeiro. Segundo, Ministério Público Ambiental, Ministério Público do Trabalho, a Justiça Federal estão recheados de ativistas que pegam esses temas e tripudiam em cima deles. Essa última decisão do TST, da Ortobon, lembra dela? Uhum. 300 mil reais de multa, não é? É um precedente nefasto isso. Desde quando uma coisa que nunca foi lei e não deveria ser lei, se fosse lei deveria ser declarada inconstitucional instantaneamente, vai lá o TST, não liga para o fato de não existir lei, multa a empresa com base numa questão subjetiva, como você disse. É como se um ministro do TST olhasse para a empresa e falasse: eu acho que tinha que ter mais mulher. Aí você fala, mas a CEO é mulher. Não importa, naquela região só tem homens. Mas você vai gerir uma empresa agora, TST? Eu não fiz. Eu acho que a maioria da sociedade brasileira não assinou esse contrato social. Eu não assinei esse contrato social. A legitimidade, ela está no legislador. O juiz, ele tem que cumprir a regra objetiva. Quando o juiz começa a inventar um monte de regra nova, que não está nem na lei, nem na Constituição, você está em terreno inseguro, incerto, imprevisível, e tudo pode acontecer, Letícia.
5: Mas quando você pega uma estatística...
6: Não tem contrato respeitado pelo Estado no ambiente dessa insegurança jurídica.
5: Mas quando você pega uma estatística e isso é comprovado, por exemplo, cerca de 78 mulheres já morreram vítimas de feminicídio só em Minas Gerais, só no primeiro semestre. Então, independente ou não de nomenclatura de feminicídio, de nome, né, de
6: não,
5: semântica...
6: Não, mas aí tá, a gente vive numa sociedade que é aculturada exatamente com base nesses conceitos. As pessoas têm medo... As pessoas têm medo de discordar hoje no Brasil, o que é muito triste, porque isso emburrece demais o debate público. Então, todo mundo quer taxar alguém como radical para que a pessoa seja interditada, para que a palavra dela não seja entregue, para que ela não seja ouvida, para que criem um monstrinho. Ah, então agora o Marco Antônio é um monstrinho. Por quê? Porque simplesmente você não consegue me convencer disso. Entendeu? Eu não consigo ser convencido de que as estatísticas estão corretas porque a premissa do conceito é errada, porque feminicídio é indutivo, gera uma percepção falsa, é um neologismo entre homicídio, genocídio, com o objetivo de criar uma falsa percepção da realidade, que homens estão sistematicamente matando mulheres só por uma questão de guerra exclusiva dos sexos.
5: Mas existe. É uma sensação de superioridade, não é uma guerra exclusiva do sexo. Mas ok.
6: Mas não é dissesse... quando tem paridade no homicídio de mulher com homem também.
5: O que
6: se você pegar
5: que faria?
6: O número na sua...
5: O que você faria de concreto como senador para isso?
6: O número, revogar, tem que revogar isso daí. Revogaço.
5: Não para semântica, mas
6: você tem que prender
5: para acabar com esse problema.
6: A única forma de você prender vagabundo é acabando... Por exemplo, esse negócio de feminicídio atrapalha para você prender o vagabundo de verdade. O agressor de verdade. Porque também gera um incentivo errado de falsas denúncias. Existe muita denunciação mentirosa no Brasil hoje. Muita denunciação. 90% dos crimes alegados sexuais ou de relacionamento, 92% desses crimes são denúncias ineptas. São denúncias que não têm correspondência e correlação com a realidade, não tem lastro fático. É a palavra da mulher. E você está vivendo num país ainda mais perigoso do que isso, que a maluca da Tabata Amaral ainda está querendo aprovar um PL da misoginia para daí fechar o país de vez. A gente fala em Supremo ter dominado o país e instaurado um reino de terror aqui, essa é a judicialização total da vida. E olha o problema, quando você cria um monte de denúncia, as denúncias reais, os crimes reais, ficam diluídos no meio. Se atrapalha o trabalho da polícia de investigação. A polícia tem que conseguir investigar. Se você fica criando canais ilusórios, você só está criando papel e estatística. O governo tem isso para como é que é? Denúncia de violência LGTV. Eu me recuso também a falar o nome de uma coisa que não existe, né?
5: LGBT, QIAPN+.
6: Eu nem sei o que é isso. Isso daí é uma sopa de letrinha para mim.
5: Candidato, eu gostaria muito de delongar mais sobre esse assunto, claro. Só que a gente tem que pincelar outros temas por aqui. O senhor quer ser senador para representar Minas ou principalmente para fazer oposição ao Supremo, que a gente já começou a falar disso no início?
6: Acho que principalmente para justiçar esse país que está completamente devorado pela sanha autoritária de juiz vagabundo, bandido, ordinário, que faz palestra em Portugal, que faz contrato com o Alexandre, com o Daniel Vorcaro. Para acabar com o resort em Itaiaiá, que o Toffoli ficou 170 dias dos últimos 3 anos no resort em Itaiaiá, pelo menos um dia por semana. Você fala, peraí, tem alguma coisa de errada nesse país. A gente criou uma casta, a gente criou uma espécie de, né, um panteão ali de pessoas que mandam no país, têm acesso a delegado de polícia, têm acesso à investigação, controlam o Conselho Nacional de Justiça, controlam o Conselho Nacional do Ministério Público, controlam, inclusive, relação dos desembargadores aqui do TJ de Minas Gerais, tem influência em todo o sistema de justiça, tem influência com o empresariado. Depois da eleição de 2022, sabe para onde foram a maioria dos ministros da STF? No LIT, lá em Nova York, lambeu o Dória. É tão indecente, é tão vulgar. A gente está lidando com tanta vulgaridade que, para devolver a decência para o país e para a nação e para Minas Gerais, tem que punir ministro que comete crime. Ah, Marco, a aparência de crime é suficiente para tirar ministro de lá? Sim. E para instaurar ação penal contra eles? Sim. O Brasil tem capacidade de fazer isso? Sim. Mas precisa ter alguém com essa voz, com essa denúncia, com essa consistência, de maneira constante lá no Senado Federal, para pressionar os outros senadores, para daí a gente conseguir destravar a legislação. Tem muita coisa que tem que mudar na lei e no Supremo. Senão, o Estado não desenvolve. Não adianta falar em agro. Não adianta votar em deputado federal, em deputado estadual, se depois uma canetada do Moraes derruba tudo. A maior prova disso é o processo, são as leis.
5: Candidato, se o senhor tivesse que citar para a gente aqui agora 3 projetos do senhor, se o senhor for eleito, que não tenham a ver com o STF, para Minas Gerais, o que, que o senhor falaria para a gente?
6: Todos têm a ver com Minas Gerais e com o STF. Se você não destravar o Brasil, a União Brasília dos Estados, você não tem independência, autonomia financeira, você não tem autonomia orçamentária, você não tem autonomia de competência legislativa para votar lei, você não tem autonomia para fazer nada aqui no Estado. E hoje a realidade é essa: as assembleias estaduais não têm uma função digna de chamar a atenção do povo mineiro para votar projetos de lei relevantes, né? Direito penal e processual penal. Não é uma epidemia de crime que a gente vê no Brasil hoje? Como é que resolve isso? A gente vai ficar dependendo de Brasília? Minas podia ter resolvido por conta já? E se o Ceará quiser ter uma legislação mais fraca, mais uma legislação menos rigorosa com bandido, com homicida, problema do Ceará. Agora, eu como senador preciso tirar da federação todo esse poder que tem concentrado em Brasília. Eu preciso devolver autonomia tributária. Tem que revogar partes da reforma tributária que transferem poder demais e concentração de recurso financeiro na União. Isso daqui é a União Soviética, gente. Se o Estado não tem competência legislativa, se todo o recurso está concentrado em Brasília, se tem 400 mil servidores do Ministério da Educação, que isso? 200 mil técnicos de educação, 200 mil professores. Peraí, eu preciso tirar menos Brasília. O Bolsonaro falava muito isso: menos Brasília, mais Brasil. E mais Brasil é mais estados, é autonomia para os estados, para discutir o que importa para Minas Gerais. Esse é um primeiro ponto fundamental que você não vai ouvir de nenhum outro candidato. Posso te dizer isso com tranquilidade. O segundo, que também é o mais importante, na verdade: não tem como o Brasil continuar se não prender os ministros que cometeram crime. E aqui eu falo prender sem nenhuma hesitação, com o devido processo legal, com ampla defesa, com contraditório. Sabe por quê? Porque os crimes deles estão publicados no Diário Oficial. A suspensão do X, a prisão do Daniel Silveira, a prisão do Felipe Martins, a derrubada do Terça Livre, o inquérito das fake news. Gente, é abuso que não para mais. Agora foram atrás do jornalista maranhense. Ontem foram atrás dos caras da Receita, do Fisco, que vazaram o contrato da Viviane Barsi, que na verdade é o Alexandre de Moraes, com o Daniel Vorcaro, de 129 milhões para Malu Gaspar. Esse pessoal está no inquérito das fake news. Sabe o que acontece com você se você cair no inquérito das fake news, Letícia? Deus me livre que isso nunca aconteça com você.
5: Amém.
6: Mas eu te digo, você vai entender que a prioridade máxima do Senado é acabar com esse reino de terror do STF. Se a gente não consertar esse pesadelo, a gente vai viver refém dos ministros para sempre. Dos filhos deles, dos descendentes, de todo mundo que continuar nessa linhagem hereditária tosca e absolutamente insana de um regime inédito que o Brasil criou. Isso é importante. Não existe no mundo país de proporção continental que nem o nosso que tem a ascensão de uma ditadura pela Suprema Corte do Poder Judiciário. O Brasil é o primeiro. Quando eles instauram o inquérito

0: aberto. Qual que é o problema dele continuar aberto? O Senado fraco, um Senado que não trabalha em cima desse tema.
1: Infelizmente, a gente tem um tempo para cumprir. Eu vou chamar agora o André Rocha. O André Rocha está nos estúdios. Ele quer te fazer uma pergunta. André, claro. É com você.
2: Pois é, Letícia, candidato, é o seguinte. O senhor é paulista e é muito discutida essa questão da sua ligação com Minas Gerais. O Senado é a Câmara Alta. O Senado é o local de discutir os assuntos do Estado, como, por exemplo, o PROPAG, que é a renegociação da dívida pública. E Minas Gerais tem uma das maiores dívidas públicas do Brasil, se não a maior. Eu quero saber do senhor, né, para mostrar que o senhor tem conhecimento de Minas Gerais, qual é a proposta do senhor sobre o PROPAG? O senhor quer uma revisão do PROPAG? O senhor concorda com o PROPAG da forma que está? Eu queria que o senhor falasse sobre isso, por favor.
3: Se a gente muda essa relação com a União, tudo muda, gente. Eu estou falando de reforma estrutural grande, tá? Eu estou falando de reforma... Galera, atenção aqui, atenção audiência da TMC. Eu não estou falando de tirar um ministro só e tá tudo bem, trabalho feito, lição de casa pronta. Eu tô sendo ambicioso aqui. E eu quero que vocês sejam também, tá? Não sejam objeto de manipulação de tecnocrata que não sabe nem o que está falando. Se propaga essa invenção do Pacheco aí. Ah, é para amortizar a dívida. Galera, vocês viram comigo a ameaça do Gilmar Mendes para o Zema e para o povo mineiro. Vocês acham que tem alguma relevância isso? Amanhã o PROPAG cai de novo na STF, é uma canetada que derruba qualquer coisa, gente. Vocês entenderam a dimensão do problema? Tem que entender a dimensão do problema, senão a gente tá ferrado. A dimensão do problema é tudo que acontece no legislativo ou no executivo cai numa canetada de um juiz. Por ordem judicial. Isso é uma loucura. Isso é distopia. Isso é orwelliano, é 1984, galera. Sem liberdade de expressão, nada prospera. Não tem PROPAG, não tem liberdade econômica, não tem agro, não tem mineração, não tem nada. Vai ter a galera da mineração recebendo um grande incentivo. Pague a esposa do Moraes, pague a esposa do Barroso, que daí você vai ter, né, os seus interesses contemplados pelo Supremo Tribunal Federal. É isso que vocês querem? Não é isso que eu quero. De novo, eu e você e nós aqui, a TMC, ninguém assinou esse contrato social. Isso é golpe. Quem não teve voto tem que ficar quieto no canto dele. O Supremo tem que voltar para o seu canto original. Reforma do sistema de justiça, prioritariamente, tirando o poder do controle concentrado, tirando o habeas corpus do Supremo, que irriga com dinheiro de direito de advogado criminalista pra caramba lá e dos clientes deles também. Tem que acabar com o foro por prerrogativa de função, que é o foro privilegiado. Tem que tirar da presidência do Senado o poder discricionário de instaurar pedido de impeachment de ministro. Tem que colocar num quórum que nem a gente tem com CPMI, CPI. 27 senadores é o suficiente para iniciar automaticamente o impeachment de um ministro do Supremo. Tem que reformar a lei de abuso de poder para fazê-la funcionar nas instâncias inferiores.
1: Só pra gente terminar.
3: Que os ministros influenciam também com esse paradigma horroroso.
1: Só para a gente concluir, candidato, que a gente já está no finalzinho do nosso tempo. Da Sabatina. Eu queria que o senhor nasceu em São Paulo, chegou aqui em Minas Gerais, foi super bem recebido, já contou pra gente isso, porque a gente sabe receber o povo, né, gente?
3: Fiquei empolgado nesse assunto, por isso que eu fico vermelho.
1: Só tem um minutinho pra dizer pra gente por que que o eleitor mineiro deve te escolher pro Senado, por que que o eleitor mineiro, o que o senhor conhece de Minas que um candidato que teve a trajetória toda aqui em Minas Gerais não conhece?
3: Eu vou falar pra vocês o que eu conheço dos meus amigos e dos meus irmãos de armas nessa causa. Eu andei com o Nicolas Ferreira, eu andei com o Deltan Dallagnol, eu andei com o Marcel Van Hatten, a gente foi para os Estados Unidos, foi para a Europa, a gente denunciou o Moraes, a gente fez manifestação de rua, muita gente tinha medo, muita gente não queria se manifestar, a gente trouxe esse tema em 22, desde a época que eu estava na Jovem Pan com o Emílio Surita, eu batia muito na tecla do Supremo, até hoje eu faço isso, eu tenho um compromisso com vocês, que não é só uma campanha de conscientização no Senado, a gente vai precisar passar esse Supremo Tribunal Federal a limpo para resgatar o mínimo de moralidade nesse país, para preservar também os setores produtivos de Minas Gerais que querem respeito a contrato, respeito à propriedade privada, previsibilidade, segurança jurídica. O Brasil, antes de sonhar com qualquer outra coisa, precisa ter o mínimo que é um Senado forte e um Supremo no canto dele, com ministros que cometeram abusos e crimes de corrupção devidamente julgados e processados e presos, porque os crimes já estão aí, à luz do dia, em flagrante. Então, eu me comprometo com vocês a buscar justiça para o Senado Federal e para resgatar a credibilidade de
0: do Senado Federal para o povo de Minas Gerais.
1: É isso, candidato. É que eu vi o tempo acabando, desculpa, perdão. Muito obrigada pela sua participação com a gente aqui.
0: Obrigado, Letícia. Um beijo para você, para o André. Obrigada. E para todos.

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1: Obrigada, gente. André Rocha, é com você agora. Esse foi Minas TMC, a minha parte, né? Agora você termina, finaliza o jornal com muita informação de qualidade para o nosso ouvinte, viu? Um beijo para vocês.
2: Obrigado, Letícia. Obrigado ao candidato. E a gente ainda aguarda a candidata Áurea Carolina, do PSOL, e Carlos Viana, do PSD. Nossos microfones estão à disposição, até por uma questão de isonomia. Estamos aguardando, então, portanto, as assessorias. A Áurea, ela tinha confirmado a participação, mas teve um compromisso em Brasília. E o Carlos Viana, nós estamos aguardando essa confirmação. Agora são 10 horas e 38 minutos. Nós vamos agora saber dele, do trânsito nosso de cada dia, não é verdade? Você quer saber do trânsito, como é que está a sua região? Você quer saber se está muito engarrafado? Agora o Anel Rodoviário com vocês.
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4: 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O destaque agora é o Anel Rodoviário, no sentido Rio de Janeiro, lentidão. Na passagem pelo viaduto São Francisco, motorista pisando freio desde o Universitário. O motivo, excesso de veículos e também um estreitamento de pista. Você que passa por este trecho neste momento, vale insistir com paciência, já que na sequência, o Anel Rodoviário, o trânsito flui bem. 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
2: Muito obrigado, portanto, a ele, né? O nosso Eliseu Júnior. E agora, gente, a gente vai para um breve intervalo. Daqui a pouco tem esporte. Daqui a pouco tem ampliação de emprego, coluna de turismo, agenda cultural. Hoje é sexta-feira, gente, dia de tranquilidade para muitos, mas eu, por exemplo, trabalho final de semana. Já a gente volta.
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4: Já estamos de volta com o Minas TMC, primeira edição. É, entrevista polêmica do Superman, o Marco Antônio Costa. O nosso querido Lê Gravino não gostou, não. Tá falando que não gostou. É, nosso Lê Gravino sempre participando conosco. Gente, hoje é dia da gente falar de esporte. É, ó, quase que ele chega. Quase que ele chega antes da hora, gente. Ele é sempre apressado, né? Nosso Gão. Mas apressado pro bem. Ele tá sempre querendo trabalhar, defender o Cruzeiro, igual o Fael defendeu o Atlético. No final de semana tem rodada do Brasileirão, mas será que Galo e Cruzeiro vão entrar em campo com foco no Campeonato Nacional? Ou vão poupar as principais peças pensando nos jogos de volta das Copas Continentais? É, o Cruzeiro tem uma missão difícil contra o Flamengo lá no Rio de Janeiro. Do lado alvinegro tem reforço de peso chegando. Agora quem chega com todos os detalhes é ele, o Gão. Mas antes, vamos colocar nossa trilha de esporte. Claro, olha, vamos lá. Olha, nossa trilha de esportes. O Gão, chega junto, meu filho.
5: Fala, pessoal do Minas TMC, como é que vocês estão? Tudo tranquilo? Aqui o Gão. E vamos passar algumas informações aí, porque final de semana tem Cruzeirão em campo e também tem o Atlético Mineiro do meu amigo Fael Lima. Cruzeiro enfrentou o Flamengo pela Taça Libertadores da América, jogo dificílimo, e o Atlético enfrentou o Bragantino pela Copa Sul-Americana. Fica aquela dúvida e o ponto de interrogação aos torcedores mineiros. Pois é, e aí no final de semana? O Atlético vai com time misto, o Cruzeiro também vai poupar, porque na outra semana tem as decisões das suas respectivas competições, evidentemente o Cruzeiro na maior competição na Libertadores e o Atlético na Sul-Americana. O atleticano está na expectativa também do Fred desembarcar em Belo Horizonte, está um bota-casaco, tira-casaco danado nessa situação, mas parece que dessa vez botou casaco e ele vai vir sim. Mas Pedro Lourenço investiu mais no Cruzeirão, hein? E o Atlético está de olho na Copa do Brasil porque está bem preocupado, eu tenho certeza, com o confronto que vai ter dos dois times por causa do sorteio aí que caiu os dois times na Copa do Brasil. Mas enfim, falando sobre isso também, eu tô de olho no jogo entre Cruzeiro e Corinthians, porque o Cruzeiro, desde que Arthur Jorge assumiu, tá numa ascensão no Campeonato Brasileiro, numa colocação que até muita gente duvidou pelo fato de a gente ter saído da última colocação e agora estar em quinto lugar no Campeonato Brasileiro. E você? Qual a dúvida de vocês aí que estão aqui sintonizados em 88.7? Será que os times mineiros vão aí de times mistos no Campeonato Brasileiro no final de semana? Galera, e o América, hein? O América, percentual altíssimo de quem pode cair para a Série C. Eita lasqueira, hein? Então, informações dadas para todos aqui e o que a gente possa ver no final de semana. Uma derrota do Atlético pro Grêmio, assim espero, e uma vitória do Cruzeirão contra o Corinthians. E o América? Tadinho, né? Valeu, pessoal. Um abraço.
4: É isso, nosso Hugão. É, tá tripudiando por contra o nosso América, da nossa queridíssima, competentíssima Bruna Janeiro. Ô, Gão, faço não, deixa o Coelhão, eu gosto do Coelhão. Eu já fui em vários jogos do Coelhão, inclusive, lá no nosso querido Independência. Eu vi, gente, você que tá nos ouvindo, quando o Coelhão tava com a minha mãe, na época tinha uma promoção que se mulher e criança não pagava. Então eu fui em vários jogos do Coelhão em 1997, é quando o Coelhão foi campeão brasileiro da Série B. Lembro lá do Palinha, do Boiadeiro, do Milagres, goleiro. Gostava demais daquele jogo. Do Givanildo era o técnico. O Gão, Tamo junto e misturado, hein, meu filho? Daqui a pouco tem Papo de Craque, primeira edição, meio-dia, e segunda edição, às 5h30 da tarde. Vamos agora, né, de notícias. Vamos falar de mudança de trânsito. No domingo será realizado o primeiro passeio ciclístico Ecobike de Contagem, promovido pelo projeto Pedala Brasil, em parceria com a Prefeitura da cidade. Com previsão de cerca de 500 participantes, a concentração para o passeio tem início às 7h30 da manhã, na Praça da Pista do Skate do Riacho, localizada na Rua Rio Volga 201. Bairro Riacho das Pedras. Durante o evento, a Rua Rio Volga vai permanecer interditada entre o retorno com a Avenida Francisco Firmo de Matos e a Rua Rio Pará, tanto no sentido da Rua Rio Juruá, quanto no sentido da Rua Rio Pará. O local, né, será ponto de partida e de chegada do passeio, vai contar com rua de lazer, palco para atividades, barracas de economia solidária e banheiros químicos. A Transcom, né, que cuida do trânsito lá da cidade, informou que vai dar todo o suporte. Ainda no estado, ainda no sábado, em Contagem, né, vai ter o Contagem Geek, que vai ser realizado de 10 da manhã às 5 horas da tarde, no Parque Cataguás. A Transcom vai realizar o suporte ao tráfego a fim de evitar congestionamento na Rua Rio Comprido, que dá acesso ao local do evento, garantindo a fluidez, né, lá do trânsito. A Contagem Geek, né, é pro pessoal que gosta desses desenhos japoneses, dessas coisas modernas, né, que eu não conheço, mas nós recebemos aqui na TMC todos os detalhes desse evento, que vai ser maravilhoso, tenho certeza. Manda um abraço pessoal aí que mandou pra gente. O estacionamento do Parque Cataguás vai ficar aberto ao público, mas essa não será a única opção. A população também pode recorrer ao transporte público e poderá utilizar as linhas municipais. Nossa, tem um monte, gente. 001A, 001B, 002A, 002B, 003A, 305A e as linhas metropolitanas. Olha só, 7840, 1300, 1300, 7160 e 2730. Fiquem à vontade, porque vale a pena. O evento vai ser bom demais da conta, sou! Gente, aqui é mineirinha, a gente gosta de falar, né, do jeito que o povo gosta. Olha, alerta, hein? Para baixa umidade do ar. Hoje o dia, né, vai ser de céu claro, parcialmente nublado, com temperatura elevada e tempo seco à tarde na capital mineira. A temperatura mínima prevista é 16 graus e a máxima de 31, com a umidade relativa do ar mínima em torno de 25% no período da tarde. Atenção, a temperatura vai esquentando ao longo do dia e a expectativa é de tempo seco. Então, se hidrate, meu filho. Minha filha, você tome água, prefira alimentos leves e frescos, como saladas, frutas, carnes grelhadas, evite frituras. Ou aquela coxinha gostosa, tem que evitar, gente, pelo amor de Deus. Porque a hidratação, ela é fundamental. Olha só, tem mais participação aqui dos nossos ouvintes, no 319-9944-8870, 319-9944-8870, Marcelo Sérgio, tá escutando, ó, estava escutando a TMC e vi a entrevista do ilustríssimo ministro, tá falando do Gilmar Mendes, e o ministro diz que o caso de Flávio Bolsonaro ter feito, né, o registro dele em outro local, deu um bug no sistema, né? Então, isso foi um erro, de acordo com ele, né? De acordo com o ministro lá, o Gilmar Mendes. Muito obrigado ao Marcelo Sérgio, sempre aqui na TMC 88.7 FM. 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Vamos falar de coisa boa, vamos falar de emprego, emprego de qualidade. O mercado de trabalho em Minas Gerais vem mostrando números importantes nos últimos anos. Quem vai falar sobre isso é o repórter, o nosso menino prodígio. Ele que fala que é o Murilov. Ele mesmo escreve Murilov. Ele está apaixonado, coloca corações nos quadros da TMC. O Murilo então vai falar sobre a ampliação de empregos aqui em Minas Gerais.
6: Isso mesmo, Minas Gerais foi o segundo estado que mais ampliou o número de empregos formais desde 2023, atrás apenas de São Paulo. Segundo o Ministério do Trabalho e Emprego, Minas ganhou aproximadamente 1,3 milhões de vínculos no período. Em todo o Brasil, foram 10 milhões de novos vínculos, levando o total para quase 63 milhões em junho deste ano. O crescimento nacional foi puxado principalmente pelo setor de serviços, que ganhou aproximadamente 8,5 milhões de vínculos e passou a representar cerca de 60% dos empregos formais. Também chamou a atenção o avanço dos agentes públicos, com aumento de aproximadamente 5 milhões de vínculos. Outro destaque está na diferença entre homens e mulheres. Os vínculos ocupados por mulheres cresceram aproximadamente 5,8 milhões desde 2023, enquanto entre os homens o avanço foi de cerca de 4,3 milhões. Em junho, o Brasil tinha aproximadamente 48 milhões de trabalhadores contratados pela CLT e 14 milhões de vínculos de agentes públicos. A remuneração média ficou em aproximadamente R$ 4.400.
4: Muito obrigado, Murilo Luiz, o nosso menino prodígio. Olha, na coluna de turismo de hoje, a Tati Rocha, mais conhecida no Instagram como a Nômade, vai contar uma experiência que muita gente que planeja viajar para os Estados Unidos conhece bem: o processo de tirar o visto. Inclusive, minha querida irmã Alice Cecília vai para os Estados Unidos na próxima segunda-feira, vai fazer um intercâmbio lá, né? Vai ficar durante um ano. Vamos fazer um bota fora para ela, fazer uma festinha. Em breve ela estará de volta. A Tati esteve no Rio de Janeiro na semana passada para tirar o documento e vai contar como foi, quanto gastou, além de dar algumas dicas para quem também está pensando em solicitar. Eu vou ter que solicitar para visitar minha irmã lá. Tem que dar um jeito de juntar uma grana, né? Porque o dólar é caro, gente. Não é fácil, não. Tem que se programar. Ô, Tati, conta pra gente como é que é pra entrar na terra do tio Sam. É, o Trump é bravo.
7: Oi, gente, bom demais estar aqui com vocês, ouvintes da TMC, em mais uma sexta-feira falando sobre turismo e viagens. Quem me acompanha lá no Instagram viu que na semana passada eu estava no Rio de Janeiro tirando meu visto para os Estados Unidos. E vou falar um negócio para vocês. Eu estava muito apreensiva, principalmente por causa da política antimigratória que os Estados Unidos vem adotando atualmente, além das brigas diplomáticas com o Brasil. Mas deu tudo certo e meu visto foi aprovado. E na verdade eu fui renovar o visto, porque eu já tinha tido um visto americano lá em 2001. Só tem um detalhe, eu nunca usei esse visto, então mais de 20 anos depois eu resolvi tirar novamente. Eu optei por contratar um despachante, principalmente para me sentir mais segura com o preenchimento dos documentos e para não esquecer nenhuma etapa. Mas se você quiser, dá para fazer todo o processo sozinho, seguindo as orientações no site oficial do governo americano. O processo começa com o preenchimento de um formulário enorme, com muitas perguntas sobre você, seu trabalho e sua pretensão de viagem. Depois vem o pagamento da taxa, o agendamento e as etapas presenciais. Hoje, para quem faz o processo no Brasil, os atendimentos podem ser feitos em Brasília, São Paulo ou no Rio de Janeiro. No meu caso, eu escolhi o Rio e, contando a taxa do visto e o serviço do despachante, eu gastei cerca de R$ 1.500. E aí, eu queria aproveitar para dar algumas dicas para quem está pensando em tirar o visto de turista para os Estados Unidos. Primeiro, não deixe para a última hora. Separe os documentos com antecedência. Eu levei meus passaportes anteriores, documentos de trabalho e declaração de imposto de renda. Separe tudo aquilo que ajuda a mostrar quem você é, o que você faz e qual é a sua situação. E tem uma coisa que me parece óbvia, mas é importante falar. Fale sempre a verdade. Sempre, não tente inventar uma história que pareça mais interessante, não tente decorar a resposta. Responda exatamente o que for perguntado de acordo com a sua realidade. E o visto é importante até para quem não está necessariamente planejando viajar para os Estados Unidos. Ele pode facilitar outros roteiros. O México, por exemplo, aceita a entrada de brasileiros com visto americano válido, seguindo as regras do país. E o visto americano também pode ajudar brasileiros que querem viajar para o Canadá. E tem outra coisa, que para quem viaja bastante, faz muita diferença: as conexões. Muitos voos internacionais passam pelos Estados Unidos. Então, ter um visto válido pode abrir mais possibilidades na hora de montar um roteiro e escolher uma passagem mais barata. No meu caso, o visto está aprovado, o passaporte está em mãos e eu já posso emitir passagens para o destino que eu mais quero conhecer nos Estados Unidos, que é Nova York. Então, por hoje é isso. Se você curte meus conteúdos de viagens aqui na TMC, me segue lá no Instagram, no perfil a_nomad, para a gente continuar conversando. Até semana que vem.
4: até semana que vem. Tati Rocha com as informações do turismo. Não é fácil, né, tirar o visto, mas como ela disse, a verdade é sempre importante. Muita gente tenta mentir e tal, isso nunca dá certo, gente. Não dá certo, não. Fala a verdade, porque mentira tem perna curta, gente. Olha só, atenção, motoristas. A BH Trans deu início a uma série de mudanças no sentido de circulação de ruas em Belo Horizonte. As alterações atingem bairros das regiões Noroeste, Norte e Barreiro e têm como objetivo aumentar a segurança e melhorar o fluxo. Ô, gente, tá um horror o trânsito. Um horror. Belo Horizonte é a cidade do Brasil que tem mais carro por habitante. Vai parar, Belo Horizonte! Alô, governador! Alô, prefeito! Álvaro Damião, vamos parar de viajar, parar de ir pra festa, vamos trabalhar pra cidade. Se não tiver metrô, se não investir em metrô, não tem jeito. Por isso que você tem que ficar ligado em quem que você vai votar pro Senado, pra Câmara dos Deputados, pra Assembleia Legislativa. Belo Horizonte vai parar. E não é mais horário de pico, não. É toda hora. É impressionante. Agentes da BH Trans e da Guarda Municipal estão nos locais para orientar os motoristas. A recomendação é redobrar a atenção à nova sinalização. Na região noroeste, no bairro Alto dos Caiçaras, a rua Antônio Henrique Alves passa a ter sentido único entre as ruas Casuarina e Rita Ferreira. Na região norte, na próxima terça-feira, dia 18, é a vez do bairro Planalto. A rua São Tomás terá a mão única entre a rua dos Beneditinos e a rua dos Vicentinos. Já na região do Barreiro, no dia 1º de setembro, no bairro Bom Sucesso, a rua G passa a ter sentido único entre a Doutor Cristiano Rezende e a rua Marcélia. Já no dia 3 de setembro, no bairro Lindeia, na região do Barreiro também, querida região do Barreiro, a alteração será na rua Professor José Maurício, a partir do número 453, até a rua das Petúnias. Motoristas e pedestres devem ficar atentos às placas e às marcações no asfalto, nos trechos, né, que forem alterados. Evidentemente, né? Espero que realmente seja para melhorar o trânsito, né? Muita gente fala da BH Trans que vai acabar, vai virar Sumob e tudo mais. Mas, gente, é o que eu disse. Os agentes de trânsito podem fazer o que eles quiserem, mas não tem tamanho de rua suficiente, não tem avenida suficiente. Tem que colocar metrô nessa cidade, meus amigos. Se não colocar metrô, não adianta. Nós vamos chover no molhado. Nós vamos ficar aqui criticando todos os dias. Tem que lutar pelo metrô, fazer um movimento. Nós temos o pior metrô do Brasil. O pior metrô do Brasil. É? Nem é metrô. É trem de superfície. Sai lá de Venda Nova e vai até o Novo Eldorado. Agora vai ter a linha 2, pelo menos. Mas não é suficiente, gente. Não é suficiente. Então tinha que ter um movimento mais forte em torno disso. Vamos pro trânsito. Olha, eu falei do trânsito. Olha, Pedro I é a avenida, a região noroeste. Vamos saber como é que tá o trânsito lá.
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4: Muito obrigado pelo trânsito nosso de cada dia. O Legrafino tá falando assim, ó. André, para de reclamar de bolso cheio. Ô, Legrafino, Deus tenha misericórdia da sua palavra. Amém, igreja. Quem dera, meu amigo Legrafino. Tô esperando até hoje você deu presente pro Bruno Marum lá, pra mim até hoje nada, né, Legravino? Pelo amor de Deus, hein? Vou conversar com a Flávia Gravina aí, perguntar se você é enrolado desse jeito mesmo, ou se, né, é só comigo. E olha, nesse final de semana vai ter catraca livre no sábado e no domingo, ou seja, ninguém vai ter que gastar dinheiro com passagem de ônibus para dar aquele rolê esperto ou para cumprir outros compromissos. A medida é válida tanto para as linhas de ônibus convencionais quanto para as suplementares do transporte coletivo da capital devido ao feriado de Assunção de Nossa Senhora né, aqui de Belo Horizonte, no sábado, no dia dedicado à Assunção de Nossa Senhora. Os coletivos vão operar com quadros de horários de sábado, que oferece, né, mais viagens do que a programação adotada em feriados. Com a gratuidade nos ônibus, as pessoas poderão montar a programação e aproveitar os eventos pela capital, além de visitar pontos turísticos, como o Mercado Central, o Parque Municipal, ou levar a família para conhecer a nova praça. Você gostou, Legravino, da nova Praça do Papa, Legravino? O que você acha da nova Praça do Papa? Conta para mim. É, com os destinos definidos, basta conferir o quadro de horários das linhas no portal da PBH ou nos aplicativos de mobilidade, como o BH Bus. É, por lá. Falando nisso, você quer curtir a cidade? Você quer saber como é que vai ser o final de semana em Belo Horizonte? É, o Murilo vai trazer pra gente, então, a querida agenda cultural. É, Murilo Luiz, conta, qual que é a programação na nossa querida BH?
6: Neste sábado, a partir das 10 da manhã, o Parque Cataguás, antigo Fernão Dias, em Contagem, recebe a quinta edição do Festival Contagem Geek. Com entrada gratuita, o evento reúne cultura pop, dublagem e K-pop, com destaque para a participação da dubladora Úrsula Bezerra, conhecida por dar voz a personagens como Naruto e Goku. A programação também conta com concurso de cosplay, espaço medieval, show, espaço kids, gastronomia oriental e o Vacimóvel, que estará no local para oferecer vacinação ao público. E também no sábado, Pará de Minas entra no clima dos blues com a 14ª edição do Festival de Panas Blues. A programação reúne artistas nacionais e internacionais, como Jimmy Burns, Marcelo Falcão e Tony Garrido. O evento acontece no Parque de Exposições Francisco Olive Diniz. Os ingressos estão disponíveis pelo Simpla, a partir de R$220. E o sábado continua pegando fogo. Mirante BH será palco do 031 Festival, que reúne grandes nomes do trap e do funk nacional. A programação conta com shows de MC Ig, MC Cabelinho, Teseira Coronel, Lele JP e outros artistas renomados. Os ingressos podem ser adquiridos pelo Central dos Eventos por R$110. E para fechar o sabadão da melhor forma, a partir das 14h, acontece no Complexo Cultural da Funarte BH uma edição especial do Festival Mira TV Anos 2000. O evento será realizado ao ar livre e propõe uma viagem no tempo, resgatando a memória afetiva de toda uma geração marcada pela chegada da internet. A festa vai ser comandada pela Kingdom, pelo Linguini e outros artistas. Os ingressos custam a partir de R$50, com vendas pelo Shotgun.
4: É isso aí, Murilo Luiz. Sempre antenado, nosso Murilov. Olha, o Galo acaba de oficializar a contratação do Fred, que foi da seleção brasileira, um contrato válido por 3 anos até o fim de 2029. Alô, nação atleticana, vocês estão felizes? Vocês gostaram? É, o Fred, grande contratação. Tava demorando, né, Galão? Da massa. Contratar alguém antes tarde do que nunca, né? Então tá aí, portanto, em primeira mão, no Papo de Craque. Vai se repercutir, evidentemente, tudo, né, sobre isso, é, sobre essa contratação do Galo, é, do Galão, do Fred, do Fredão. Agora são 11 horas e 3 minutos. 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Lembrando que na nossa programação, daqui a pouco, tem, né, o Trend das 11, depois do Trend das 11 tem o Papo de Craque primeira edição, depois do Papo de Craque primeira edição, nós temos também, né, o, depois é o Sobremesa, Sobremesa, Sobre a Mesa, que o pessoal gosta dessa música, depois do Sobremesa, Link TMC, depois o Minas TMC segunda edição, gente, pra vocês já ir decorando a nossa programação. Depois tem o Papo de Craque, segunda edição, é, e aí você segue com a TMC. Depois do Papo de Craque tem a reprise do Sobremesa, tem a Voz do Brasil, o Resumo TMC e, por fim, o Amanhã TMC. Né? No sábado, o Júnior de Castro vai estar com você no Minas TMC, primeira edição. Depois tem o A Cidade é Sua, sobre a questão dos acidentes de trabalho, né? Então você vai ficar ligado sobre isso, que é muito importante falar. Infelizmente, a gente ainda tem muitos acidentes de trabalho por vários motivos. Vamos tentar entender no sábado, no A Cidade é Sua, às 11 horas da manhã. É a Mariana Reis que fez a gravação desse A Cidade é Sua. Agora são 11 horas e 5 minutos, 11 horas e 5 minutos. 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Vamos terminar falando sobre uma ação educativa, gente. Neste domingo, a Fundação de Parques Municipais Zoobotânica promove o Zoo em Foco, um bate-papo educativo no Jardim Zoológico das 10 da manhã até as 1 da tarde, para falar, né, do Dia Mundial do Leão e do Dia Mundial do Elefante. Sabia que tem esses dias celebrados em 10 e 12 de agosto, respectivamente. Ou seja, já foi. Nós nem falamos, hein? Vamos agora pro trend. Tchau, gente. Até amanhã, se Deus quiser.

0: Band das 11 no ar, sextou, finalmente sextou, sexta-feira, 14 de agosto, estamos chegando com mais um Trend das 11 abrindo o feed, hein? A partir de agora, dando aquele F5 para você ficar bem informado, bem informada no seu sextou, né, Marcela Franco? Bom dia para você.
1: Bom dia, Thiago Matheus, um ótimo dia para você ouvinte que está acompanhando aqui a programação da TMC. Sextou demais e vamos começar a atualizar nosso feed.
0: Bora lá, sem perder tempo então. Tá com o celular na mão? Fica de ouvido no rádio também, apertando F5, atualizando o feed aí e tudo mais. Vamos falar de assuntos como Flávio Bolsonaro, vamos falar de El Niño. Será que vai ser o mais forte aí dos últimos tempos? Tem notícia de esporte, de tênis, tem uma tagzinha aqui, reciprocidade, que tá trendando. Daqui a pouquinho a gente explica pra você, né, Marcela? Mas não tem jeito, ó, Marcela, o que tá trendando nesse momento é a entrevista do Gilmar Mendes ao TMC 360. Entrevista de agora há pouco, inclusive, acessa lá se você ainda não acessou, tmc.com.br, ó. Mas eu dou um resumo pra quem não acompanhou, Marcelo, ministro do STF. Ele disse não temer campanhas aí de candidatos ao Senado que defendem o impeachment de integrantes da corte, afirmou que o eleitor tá mais preocupado com outros assuntos, como, por exemplo, segurança pública, preço dos alimentos. Ele até ironizou que culpar o STF por tudo nos tempos atuais acabou virando um bordão humorístico. Essa notícia e essa entrevista completa tá lá no nosso site. Não tem jeito, essa trend é nossa, inclusive, aqui desde manhã cedinho no 360. Então, no nosso site você acompanha esse bate-papo, essa entrevista completa. tmc.com.br. Tá trendando, Marcela, e é coisa nossa, hein?
1: Tá trendando e é coisa nossa. Agora a gente atualiza nosso feed. Vamos começar a falar sobre o que tá pipocando também nas redes sociais. Olha, esse aqui desde ontem tá que tá, viu? O nome é Flávio Bolsonaro, porque quase deu ruim na candidatura dele. Não sei se você viu por aí, mas a gente traz aqui, te conta tudo direitinho. Olha, ontem foi um dia de pânico na campanha do Flávio. Quando foram ali terminar de registrar a candidatura da chapa, viram que ele tava filiado ao Missão, que é o partido do Renan Santos, outro candidato à presidência da República. Só que desse jeito, o Flávio, claro, não ia poder se candidatar. Então, começou uma guerra de versões sobre o que foi, quem foi que mudou o partido dele, coisa que a gente ainda não sabe, até agora não ficou esclarecido. O Tribunal Superior Eleitoral, TSE, precisou até suspender esse sistema de filiação partidária. Tudo isso, pessoal, aconteceu de ontem para hoje, viu? Mas o TSE conseguiu reverter e colocar o Flávio de volta ao Partido Liberal, o PL, liberando aí o caminho para ele registrar então a candidatura à presidência da República. Então, depois de tanto burburinho, acabou que deu tudo certo.
0: Acabou que deu tudo certo, apesar dessa confusão, dessa troca de siglas de filiação, mas tudo certo, portanto, com Flávio Bolsonaro e o PL. El Niño agora é a tag da vez. Muita gente que se preocupa com esse assunto e, ó, a notícia não é tão legal não, viu? Porque é quase certeza absoluta que ele vai ser muito mais forte. Então fica ligado aí com os eventos climáticos, basicamente significa que vai ter calor e seca acima do normal e principalmente na região norte do nosso país, enquanto o sul vai ter bastante chuva. Então aquela disparidade, uma agência de clima dos Estados Unidos inclusive calculou que a chance disso ser bem intenso nesse final de ano bateu os 95%, ou seja, quase certeza. Um mês atrás estava lá na casa dos 80%, então está aumentando a expectativa, portanto, do El Niño mais forte. Até por isso que você pode ler por aí um pessoal chamando de Super El Niño, não é verdade? A previsão é de que seja o mais forte em 70 anos. Vamos ficar no aguardo, mas é claro, né, Marcela? A gente já está na expectativa de que o povo brasileiro vai sofrer com as mudanças climáticas.
1: Pois é, todo mundo se preparando, porque a gente nem sabe se dá de fato para se preparar, mas a realidade é essa. Então a gente traz aqui para você no Trend das 11. Olha, de tempo, agora a gente vai começar a falar de esporte, de um esporte que eu sei que você gosta muito, Ti.
0: Boa!
1: Vamos falar de tênis, porque o Rafael Matos e o Orlando Luz ganharam o Masters de Montreal. O jogo foi ontem à noite, não foi pouca coisa não, viu? É a primeira vez que a dupla de brasileiros ganha um Masters 1000. A partida foi super tensa, afinal eles já estavam contra os vencedores do Roland Garros de 2024 e a terceira melhor dupla do ranking mundial. Além do título, entraram aí agora no top 8 global. por si só, isso já é incrível, mas também dá uma vaga pro ATP Finals, que é o torneio dos melhores do mundo. Time, corrija se eu falei alguma coisa errada aí, hein?
0: Tudo certíssimo, nota 10 e nota 10 também pros nossos tenistas, né? Que faturaram aí, portanto, e é um ano bacana, né? 2026. Pro nosso tênis nacional, a gente continua na torcida. E a gente continua também dando F5 aqui, que eu tô vendo que a tag reciprocidade é das mais comentadas. Então deixa eu chamar a Brasília, o Rafael Felitti vai explicar pra gente. Parece que é mais um embate entre Brasil e Estados Unidos e Brasil, né, Rafael? Bom dia.
2: Oi, Thiago, bom dia pra você, bom dia Marcela, bom dia pra todo mundo que nos acompanha aqui no Trend das 11. Na verdade, a continuidade desse embate, né, Thiago? Por conta das tarifas aplicadas pelo governo dos Estados Unidos, o Brasil agora formalmente iniciou esse processo de aplicação da lei de reciprocidade. Isso significa que o Brasil já devolve imediatamente na mesma moeda algum tipo de retaliação proporcional dos Estados Unidos? Ainda não, né? Isso tem um processo mais longo, que o Brasil, na verdade, por enquanto, vai continuar a fazer o que ele vinha fazendo, negociando ali com o governo norte-americano, mas chamando formalmente o Washington para consultas. Além disso, nesse processo, o Brasil deve conversar com os setores, tanto brasileiros quanto dos Estados Unidos, para saber os impactos dessa medida e se isso pode, né, não pode acabar trazendo mais prejuízos para o Brasil com a devolução dessa reciprocidade. Só depois desse processo mais ali formal, né, de conversas, é que vai se abrir um grupo de trabalho na Câmara de Comércio Exterior, a Camex, e que vai se discutir nessa Câmara a possibilidade de aplicação de tarifas e quais tarifas podem ser aplicadas. A lei de reciprocidade dá um rol grande ali de medidas que o Brasil pode adotar, tanto devolvendo tarifas para os Estados Unidos, né, tarifando também os produtos americanos aqui no Brasil, e até medidas mais drásticas relacionadas, por exemplo, a direitos autorais, né, com royalties pagos por direitos autorais com artistas, empresas americanas. O Brasil poderia desfazer esses acordos que tem ali em diversos países e não repassar isso para os Estados Unidos. Mas isso é uma medida mais extrema, é muito improvável que isso aconteça. A gente está só debatendo ali as possibilidades. Então, a gente vai seguir acompanhando tudo isso. Eu estou, inclusive, em frente ao Ministério da Fazenda. O ministro Dario Durigan falou rapidamente sobre o assunto e ele falou justamente que em todo o país sério, segundo palavras dele, qualquer reciprocidade, ela primeiro é debatida com os setores e discutida para ver os impactos que podem ter antes de ser efetivamente tomada e se for tomada, segundo as palavras do ministro. Volto com vocês.
0: Valeu, Rafael. Obrigado pela informação. E lembrando que a primeira tarifa dos Estados Unidos foi de 25%. E dependendo do produto, tem mais um acréscimo de 12,5%. Ou seja, chegando a 37,5% para determinados produtos. Por isso, da tag reciprocidade, agora o Lula abrindo o processo de reciprocidade contra os Estados Unidos.
1: A gente segue, claro, acompanhando e você muito bem informado aqui ao longo de toda a nossa programação dessa sexta-feira, dia 14 de agosto de 2025. Bom, atualizei aqui meu feed, pessoal, apareceu aqui pra mim agora a tag golpe que tá pipocando aí nas redes sociais desde que uma aposentada perdeu 37 milhões de reais em um esquema.
0: Tá doido.
1: O negócio foi assim, deixa eu te explicar, pois é. Essa mulher de 70 anos entrou em um grupo de investimentos. E aí lá ficavam se passando por profissionais e especialistas do mercado financeiro, mas claro que a pessoa que está ali confiando nunca imagina que é alguém se passando por um especialista, né? Aos poucos foram convencendo essa mulher de 70 anos a investir o dinheiro dela. E aí tinham até uma plataforma falsa, pessoal, falando que estavam rendendo bem, tudo mais, aquela coisa, né? Só que quando tentava sacar, davam aquela desculpa de ter uma taxa ou uma cobrança bloqueando o saque, fazendo ela colocar, claro, mais dinheiro e cada vez mais dinheiro. Assim, os valores foram aumentando cada vez mais e ontem a polícia fez uma operação contra esse grupo. Então, o que acontecia é que faziam ela investir cada vez mais e depois desapareciam. No fim das contas, essa mulher aposentada de 70 anos chegou a perder 37 milhões de reais nesse esquema.
0: Pois é, e ela tinha recebido esse dinheiro de uma herança familiar. E aí foi tentar investir mais e viu que estava dando certo, mas era golpe. Tome cuidado com qualquer promessa aí de rentabilidade, assim, da noite pro dia. Muito cuidado, esse é o nosso Trend das 11, vamos lá. Então, saindo dessa linha policial para Homem-Aranha. Vamos pro cinema. Homem-Aranha tem cadeira cativa aqui no Trend das 11, tá trendando demais. E vamos ser sinceros, que a notícia que eu vou trazer agora ia aparecer cedo ou tarde. Questão de tempo. O filme Homem-Aranha Um Novo Dia entrou agora oficialmente, atenção, na lista das 10 maiores bilheterias da história do cinema. Não é só de estreia, não é só aqui no Brasil, não é só nos Estados Unidos, no mundo todo, na história. Eles já arrecadaram mais de 1,7 bilhão de dólares. É muita coisa. E assim passaram a animação Divertidamente 2, que estava no décimo lugar. No ritmo que tá, pelo andar da carruagem, Marcela, já já vai subir ainda mais nessa lista. Só pra quesito de curiosidade, no topo do ranking, tá em primeiro lugar Avatar, que conseguiu quase 3 bilhões de dólares ao longo aí da história do cinema. Vamos ver se de prédio em prédio o Homem-Aranha vai escalando e vai subindo esse topo milionário, hein?
1: Pois é, a cada dia que a gente fala do Homem-Aranha aqui no Trend das 11 é mais um recorde sendo batido, né, Ti? Bom, agora a gente atualiza aqui o nosso feed. Vamos falar sobre fundo eleitoral de cinema. A gente vai para eleições. Esse é o Trend das 11. Você já está acostumado, é igual seu feed, né? Super dinâmico e aqui a gente vai arrumando tudo para você. Então vamos lá, olha, porque o TSE travou o dinheiro dos partidos. Não sei se você viu aí. Eu vou te explicar direitinho o que aconteceu. Os partidos usam esse fundo eleitoral para bancar parte das campanhas. É aquele dinheiro que os partidos usam exatamente para isso. Só que o PT, o Partido dos Trabalhadores, pediu ao Tribunal Eleitoral para receber mais dinheiro. E aí, durante o julgamento dessa história toda, uma ministra do TSE pediu mais tempo para analisar o caso. Então, mais de 2 bilhões de reais agora estão parados até chegarem a alguma conclusão, então, sobre o que fazer em relação ao fundo eleitoral. O problema é que as campanhas eleitorais já começam nesse domingo, dia 16 de agosto, e aí, claro, a gente vai ver como que vai ficar. Né?
0: Vamos atualizar o feed aqui, Marcela, porque apareceu o nome do Haaland pra mim. Só que a notícia não é de futebol, apesar da tag ser do jogador norueguês. Pra quem não lembra, ele mesmo, aquele que fez 2 gols contra o Brasil na Copa do Mundo, acabou eliminando a gente. Mas o que tá repercutindo e tá relacionado ao nome do Haaland, ó, que curioso, a polícia do Equador, ela achou 370 quilos de cocaína escondidos num caminhão e cada pacote tinha 1 quilo da droga. Só que tinha o nome do Haaland escrito nesses pacotes. Tinha a foto dele com a camisa da seleção norueguesa. Tinha ele segurando a taça da Copa. Uma bola de futebol daquelas bem clássicas, sabe? Antiga. O que, que aconteceu? Levantou suspeita. Levantou lebre. Os policiais olharam, ficaram super confusos. Não souberam explicar, inclusive, por que, que a droga estava embalada dessa forma. Curiosidade, por isso que o nome do Haaland tá trendando, mas é por conta dessa notícia. Não tem nada a ver com o jogador, mas o nome dele tava aí na embalagem dos pacotes. Fazer o quê, né, Marcelo?
1: Fazer o quê? E aí a gente traz aqui pra te contar exatamente o que que tá acontecendo, porque às vezes a gente tá ali mexendo no feed, não entende muito bem. Aqui no Trend das 11 a gente te explica tudo. Bom, agora apareceu aqui pra mim, pessoal, tarifaço mais uma vez, mas agora porque os Estados Unidos acusaram o nosso país, o Brasil, de ajudar a China a driblar as tarifas. Eles publicaram um documento ontem falando que isso aí foi um movimento envolvendo uns 40 países. Dizem que funcionava assim. O produto era feito na China, ia para outro país, tipo o nosso, Brasil, e de lá saía para os Estados Unidos. Meio que usando essa ponte, sabe, para mascarar a origem das coisas. As importações chinesas para os americanos, a gente lembra, tem uma taxa de 50%, é bem maior do que a nossa. Nessa lista aí, colocaram então até o México, o Canadá, a União Europeia, o Japão. Quase uma conspiração global, Estados Unidos falando então que esses países todos estão ajudando a China a driblar as tarifas, inclusive o Brasil.
0: Polêmicas e mais polêmicas da internet que a gente resume para você. Esse é o nosso Trend das 11. Deixa eu fazer conexão com Recife, deixa eu falar com o Júlio Andrade. Eu quero saber o que está trendando em Recife na manhã desta sexta-feira. Bom dia pro amigo.
3: Bom dia, Thiago. Bom dia, Marcelo. Bom dia a todos. Olha, é um caso aqui, viu, que chama muito a atenção. Um garoto de 3 anos que foi picado por um escorpião. Esse caso aconteceu em uma escola aqui de Igaraçu, que é um município da região metropolitana do Recife. O pequeno André Luiz precisou ser internado em uma UTI de um hospital. Aí ele é o seguinte, ele chegou em casa, aí informou a mãe que tinha sido picado por um bichinho. Ah, e aí depois, né, de acordo com a mãe, algumas horas depois, efeito, né, do veneno, de acordo com os médicos, começou a fazer efeito no corpo da criança. Ela precisou ser entubada e receber o tratamento correto para o caso. Ela teve problema no coração e no pulmão por conta da picada deste escorpião. Agora ele está melhorando, já foi extubado, ainda está internado, mas o quadro de saúde apresenta melhoras e a gente torce pela pronta recuperação. A Secretaria Estadual de Saúde disse que aqui em Pernambuco foram registrados mais de 9 mil casos de picadas de escorpião entre janeiro a junho deste ano, uma média de quase 51 ocorrências por dia. A orientação das autoridades de saúde é lavar o local da picada com água e sabão e procurar atendimento médico imediatamente. No caso de crianças, o encaminhamento para um serviço de saúde deve ser feito com a emergência, né? Com urgência. Então fica esse alerta, a escola não se pronunciou, né? Mas com toda certeza medidas têm que ser tomadas de detetização no local. A gente informa esse caso que envolveu uma criança e ao mesmo tempo faz o alerta para que a população tome os cuidados necessários. Eu volto com vocês aí no estúdio.
0: Valeu, Júlio. Um abraço. Então, prestação de serviço importante. São quase 10 mil atendimentos por picada de escorpião em Pernambuco, mas fica o alerta para o Centro-Oeste, Sul, Sudeste, qualquer canto do Brasil, principalmente se você tem criança na escola, em casa, fica o alerta. Fica aí o registro, portanto, a gente prestando serviço e informando aqui na TMC. E a nossa equipe, enquanto a gente está no ar, está lá fora dando F5 e chega agora com o nosso Trend de Agora. É muita tag que vai subindo, Lari. A gente quase não dá conta, mas ainda bem que a gente tem a nossa pessoa cronicamente online que vai trazer, não sei se é polêmica, mas é assunto da TV, tem também do mundo da música. Bom dia pra você, Lari.
1: Bom dia, é isso aí. A gente sempre traz assuntos diversos aqui no Trend de Agora. Show. E olha, Power Rangers aparecendo aqui no meu radar.
0: Ah lá, tá vendo?
1: Olha só, quem que assistiu Power Rangers quando mais novo? Faz parte da minha infância, gente. Uma má notícia pra quem é fã de cultura pop e de Power Rangers, o Disney Plus desistiu da nova série em live action de Power Rangers. O projeto vinha sendo desenvolvido há cerca de um ano e meio, na verdade, pela dupla responsável pelo sucesso de Percy Jackson e os Olimpianos, mas foi interrompido antes mesmo de receber sinal verde para as filmagens. O motivo principal? Dinheiro. O alto custo para produzir uma série de heróis esbarrou no fato de que a marca não pertence à Disney e sim à Hasbro, que é aquela marca de brinquedos, né? E vale lembrar que essa é mais uma tentativa frustrada de desenvolver os Rangers para a televisão. Novamente, né? Porque tinha lá nos anos 2000. E até o momento não se sabe qual que vai ser o destino ou a possível casa nova da franquia dos anos 90, né? Confesso que eu tava ansiosa, queria ver se ia sair do papel ou não, mas acho que vamos ter que aguardar ainda mais um pouquinho.
0: Tá certo, a gente aguarda mais um pouquinho e a Lari volta daqui a pouquinho com uma outra trend que é do mundo da música, mas é daqui a pouquinho aqui conosco no nosso Trend de Agora. Valeu, Lari! E a gente segue por aqui, ó, na programação da TMC dando F5, né, Marcelinha?
1: Vamos seguir por aqui. Obrigada, Lari, por tudo. Daqui a pouquinho tá de volta. Agora são 11 horas e 24 minutos. Vamos falar sobre a tag capivara que apareceu aqui pra mim por causa da luta contra um pincher que tá viralizando, gente. Esse vídeo foi publicado uns dias atrás. Não sei se você viu, porque agora ele explodiu mais ainda. Deve ter caído aí pra você. Aconteceu lá em Aracaju, em Sergipe. Pincher, que é aquele cachorrinho bem pequenininho, sabe, orelhudo. Esse pincher chega perto da capivara, que obviamente é bem maior do que ele, mas aí essa capivara do nada sai correndo e morde o cachorro, que tenta, claro, revidar. Você lembra que o pincher, se você já viu um, é daqueles bravinhos que tem um latido forte? Pois é, e aí as pessoas que estavam passando por ali tiveram que tentar pegar esse pincher antes que, claro, ele virasse jantar de capivara. No final, ninguém se machucou, mas é claro que tá bombando nas redes sociais, pipocando esse vídeo aí, todo mundo comentando sobre essa cena inusitada e esse pincher corajoso.
0: É, o pincher não tem tamanho, mas ele tem coragem. A gente segue por aqui no nosso Trend das 11. A gente faz sempre um corre aqui, né, com a nossa equipe. Mas quem é dona do Corre TMC é a Mirelle Moschella, que tá aqui pra falar do Corre TMC desse fim de semana. Mirelle, seja bem-vinda, bom dia pra você.
4: Ah, muito obrigada, Thiago. Um beijo pra você, um beijo pra você, Marcela também. E eu já começo, antes de falar do Corre, eu quero perguntar pra vocês.
0: Diga-me.
4: Vocês são da correria? Gostam de tirar o popô do sofá, como eu brinco também, pra fazer alguma atividade física?
0: Atividade física, sim. A Marcela tá. É da corrida, né, Marcela?
1: Eu sou da corrida, do crossfit, de tudo, adoro.
0: Crossfit, tudo mais.
4: Nossa, brabíssima demais. Então, olha, nesse final de semana, eu e junto também com o André Galvão, recebemos a Paula Ponte. Paula Ponte, o que, que você tava fazendo com 21 anos de idade, Thiago? Eu tava curtindo a balada.
0: Eu tava na faculdade ainda, rezando pra não bombar.
4: Olha só, a Paula Ponte, com 21 anos, ela fez o seu primeiro Ironman. Ironman, gente, você começa nadando 3,8 quilômetros, quase 4 quilômetros nadando. Depois você pedala 180 quilômetros. E por final, você ainda corre uma maratona de 42 quilômetros. Brabíssima demais. Agora a gente vai ver um vídeo pra quem tá acompanhando a gente no YouTube. Trechinhos da entrevista com a Paula Pontes.
5: Durante a pandemia eu tava treinando pro Ironman, pra fazer o Ironman em Florianópolis. No fim, ele foi remarcado umas 3 vezes, eu falei, desisti. Fiz, inclusive, no dia do Ironman, eu fiz o Ironman em casa. Eu fiz 3.800 nadando na piscina de casa, pedalei 5 horas e pouco no rolo em casa e depois fui correr na rua. Mas eu não corri os 42, corri só 21.
6: Caramba, 3.800 metros nadando em casa? Em casa.
5: Foi porque... Assim, eu tava treinando há tanto tempo pra essa prova que nunca aconteceu, que eu falei assim, desse dia não passa. E aí eu ia sair de férias do trabalho, que eu tava, pedi as férias pra ir fazer a prova. Falei, não vou remarcar as férias, vou deixar as férias. E aí fiz essa loucura em casa. Mas aí tudo isso pra dizer que depois disso eu falei assim, chega, não dá pra ficar dedicando tanto tempo da vida para treinar para uma coisa que eu não sei nunca quando eu vou poder realizar, né, essa prova. E aí fui, me dediquei à corrida, que era a minha modalidade mais fraca no triatlon. Então, e aí fui pegando gosto. E aí em 2022 eu fiz a maratona de Berlim, que foi a minha primeira maratona pura, porque eu já tinha feito maratonas dentro do Ironman, mas não com a maratona pura. E aí eu fiz a Berlim, que foi a minha primeira maratona pura, e aí tive a Júlia em 2023 e aí voltei a fazer maratona em 2024, que foi em Chicago. E aí agora fiz agora a Spécity, a maratona, e meus próximos objetivos contam com Boston 2027.
0: Caramba, cansei só de ouvir, hein, Mirelle?
4: Olha, incrível, uma história maravilhosa, de muita motivação, até porque a Paula, ela é mãe, muito nova, mãe, tem 2 filhos. Então, assim, pra quem pensa que a maternidade vai atrapalhar, no caso dela, só ajudou e deu muita motivação. Então, corre TMC nesse final de semana, às 6 da manhã, no sábado.
0: Amanhã, 6 da manhã, e com reprises no domingo, não só corrida, ó. Assuntos ligados à saúde, bem-estar, qualidade de vida, com a Mirelle Moschella e também com seu eterno parceiro, André Galvão.
4: André Galvão, que olha, já coloquei aqui uma meta pra ele. Desde o começo do Corre TMC, Marcela, ele me disse que há 7 anos ele corre 5 quilômetros. Mas só 5? Eu falei, não, ó... Vamos tentar dobrar essa meta? Então, a gente vai tentar dobrar até novembro. Vamos correr juntos 10 quilômetros. Então, já peço pra vocês dois me ajudarem nesse desafio com o Galvão pra ele dobrar a meta, tá?
0: Vamos cobrá-lo.
1: Com certeza, estamos na torcida.
0: Um abraço, Mirelle.
4: Obrigada, gente. Um ótimo final de semana pra todo mundo.
0: Valeu, e daqui a pouquinho a gente volta com mais Trend das 11 pra você.
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2: Horas 33 minutos. Oi, gente. Já estou por aqui, viu? Eu, Letícia Benassi, trazendo muita informação de qualidade para você aqui na sua Transamérica, que agora é TMC. Bora pro trânsito com a Josiele Lemos aqui trazendo pra gente todas as informações desse trânsito dessa sexta-feira, né, gente? Sextou. Fala comigo, Josiele. Bom dia para você.
3: 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Bom dia para você também, para o 20 que nos acompanha aqui na TMC. Antônio Carlos é o nosso destaque. No sentido Pedro I, tem ocorrência pouco antes da Abraão Caran e o trânsito está bem agarrado, congestionamento desde o Cachoeirinha. A saída pela Carlos Luz vale mais. 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
2: Valeu, Josiele Lemos, pelas informações do trânsito aqui pra gente nessa sexta-feira, né, gente? 11 horas 34 minutos. Vamos atualizar você, ouvinte TMC, das últimas informações, gente. Indígenas da aldeia Caturama, de São Joaquim de Bicas, na Grande BH, que estão há 4 dias sem abastecimento de água da mineradora Vale na realocação do território onde vivem atualmente, protestaram contra a mineradora em frente à sede administrativa que fica lá no Vila da Serra, em Nova Lima, né? Segundo a cacique da comunidade, além da falta de água, os indígenas relatam também um aumento de doenças entre as crianças e morte de animais. A comunidade vivia às margens do rio Paraupeba, contaminado após o rompimento da barragem da Vale em Brumadinho em 2019, e em 2021 os indígenas foram para uma área conhecida como Mata do Japonês, cedida pela Associação Mineira de Cultura Nipo-Brasileira. Desde a mudança, segundo os indígenas, a comunidade enfrenta problemas relacionados ao abastecimento de água. Eles defendem a transferência para um território que ofereça condições adequadas de vida. A comunidade se considera filha da água e afirma que o acesso ao recurso é uma das principais reivindicações. Gente, é um direito básico, né? Direito à água é um direito básico, principalmente aí essa comunidade indígena. Então a gente aguarda que seja feita realmente a justiça e, claro, a gente traz todas as informações desse acontecido, né? Todas as atualizações a gente traz para você ouvinte TMC. Vamos a mais atualizações para você. Vamos falar do caso da diarista, né, gente? Quem lembra? Quem lembra da diarista que foi indeferido, viu, o pedido de instauração de segredo de justiça no processo sobre o homicídio, né, daquele casal, o Cláudio Atala Inácio e Maria Clotilde Moreira Maciel Atala Inácio, em que a diarista Paola Stephanie Neto Cirino é ré. Ela é responsável pela morte, né, desse casal. Na decisão também foi determinado que o requerimento de instauração do procedimento de incidente mental seja analisado em outro processo que ocorre sob sigilo. Paola Stephanie Neto Cirino é ré por latrocínio, o roubo seguido de morte por 2 vezes com agravante de uso de meio cruel, uso de recurso que dificultou a defesa das vítimas e pelo crime ter sido também praticado contra pessoas idosas. Além disso, ela pode responder por adulteração de provas, manipulação da cena do crime para dificultar a perícia e por uso fraudulento de cartões bancários das vítimas. Paola Stephanie Neto confessou a autoria do latrocínio que vitimou o casal. O crime aconteceu em 29 de junho no apartamento das vítimas, que fica ali no bairro São Pedro, na região centro-sul aqui de BH. Os corpos foram encontrados no dia seguinte pelo filho do casal. A diarista estava no primeiro dia de trabalho no local após ser indicada por um primo de Maria Clotilde para fazer ali o serviço, né? Durante o almoço, ela bateu comprimidos de clonazepam no liquidificador ao preparar um suco e dopou o casal. Cláudio Atala Inácio dormiu no quarto enquanto Maria Clotilde dormiu na sala. A acusada matou o casal com diversas facadas, tomou banho, trocou de roupa ali na casa ainda e foi negociar os bens roubados no centro de Belo Horizonte. Um caso aí que chocou Minas Gerais, teve repercussão nacional, aí um caso tão cruel. E a gente aguarda, claro, todas as atualizações a gente traz para você, ouvinte TMC. Agora 11 horas e 37 minutos, sextou, né, gente? E aí, como é que vai ser a sua sexta-feira? Já compartilha com a gente, agora a gente volta pro trem das 11.

0: de sexta-feira e você bem informado, bem informada com a gente, comigo, Thiago Matheus, com Marcela Franco, né, Marcela?
1: Muito bem informado com a gente aqui no Trend das 11, inclusive você pode participar mandando sua mensagem pra gente pelo WhatsApp 11 972 21 1001.
0: E aliás, nosso site tá bombando, não é pra menos. A gente teve entrevista exclusiva agora há pouco no TMC 360 com o ministro do STF, o Gilmar Mendes. Falou sobre diversos assuntos, falou que não teme campanha contra o STF, falou dos penduricalhos e tudo mais, falou inclusive sobre aquela medida contra um jornalista no STF. Então, se você está curioso para essa entrevista, tem muita gente acessando o site bombando, tmc.com.br. Estamos dando F5 aqui também, né, Marcela? Vamos falar de crise diplomática na sequência. Vamos falar de quadrinhos, para quem gosta de Darth Vader e tudo mais. Vamos falar de narcotraficantes, mas eu começo com essa crise diplomática. Aliás, que a gente traz aqui há muito tempo. Não só de Brasil e Estados Unidos, mas Brasil e Argentina também. Qual que é a novidade da vez? A bola da vez. O embaixador argentino, que ficava aqui, foi-se embora. Foi para Buenos Aires. Pegou o boné e foi embora. Desde que o Milei veio para cá e xingou o Lula, a situação dos dois países foi só ladeira abaixo. O Brasil rebaixou, inclusive, as relações diplomáticas, ou seja, ficou sem embaixador por lá. Deixou só um funcionário, sabe? Com um cargo menor. E agora, a Argentina fez o mesmo. Ó, reciprocidade também aí, dessa vez, levando o embaixador deles embora. O chanceler, nosso chanceler, o Mauro Vieira, ele até teve uma reunião ontem para ver se algo tinha melhorado ou não, mas pelo visto, como ninguém se desculpou entre os países e nem sentou para conversar, as coisas continuam nessa tensão, reciprocidade também, o toma lá da cá de Argentina e Brasil, Marcela.
1: Pois é, dessa crise diplomática que tá tomando conta aí das redes sociais nos últimos dias, a gente vai falar agora sobre história em quadrinhos. Quero saber se você é um fã de Darth Vader ou do Homem de Ferro. Talvez a gente saiba agora quem vai ganhar uma luta, viu? Envolvendo esses dois aí, a gente quer saber quem você acha, Darth Vader ou Homem de Ferro? Quem ganharia uma luta? A gente pode ter uma resposta oficial para essa pergunta nos próximos meses, porque a Marvel e a Lucasfilm anunciaram que os super-heróis e Star Wars vão ter quadrinho juntos. Pois é, é a primeira vez que isso acontece e, pelo que falaram, a história vai começar com um feitiço unindo esses dois universos. Vai ser uma minissérie com 5 edições, lançada em janeiro do ano que vem. Mas até lá, você pode mandar aqui pra gente no WhatsApp, hein? Quem você acha que ganharia essa luta, Darth Vader ou o Homem de Ferro? Lembra aqui, o número para você participar é o 11 972 21 1001.
0: E a gente abre espaço agora pro nosso Trend do Esporte. Com ele que eu sou fã de carteirinha, eu nunca falei isso, mas eu falo no ar aqui, Ricardo Melo.
2: Fala, Tiagão, um abraço pra você, pra Marcela, lá em Brasília, um abraço pra todo mundo ligado nesse programa sensacional, acompanho todos os dias, vocês estão de parabéns, como o Coringão.
0: Tá de parabéns?
2: Que ontem foi jogar lá na Argentina.
0: Aham, uhum, Rosário.
2: Osso duro de roer e fez o que tinha que fazer, ou seja, não perdeu, trouxe um empate. Próximo jogo quinta-feira e vamos resolver quem tem mais garrafa vazia para vender. Ou Rosário Central do Di Maria ou Corinthians com Pedro Raul.
0: E sem Memphis, né? E sem Memphis agora.
2: É, sem Memphis, né? Estão dizendo aí que essa novela pode voltar em pauta, que o presidente Osmar Stabile pode repensar, mas eu acho que a relação já foi pro vinagre.
0: Já
2: acho que
0: não dá mais. E o Peixe e o Santos, tá de parabéns?
2: Tá, o Santos jogou na Vila Belmiro e é o seguinte, o Neymar continua sendo o Neymar, mesmo não estando assim na sua plenitude, né? Porque se não, vejamos, ele deu 4 passes para gol. O Santos venceu por 2-1, foram 4 gols, 2 anulados, mas os gols todos saíram dos pés do Neymar, que não é aquele mesmo jogador que pega a bola, parte para cima, ele não tem mais condições de ser o que ele era antigamente.
0: Mas um tempo ainda atrás. Assim é diferenciado.
2: Mas ele pifa os caras toda hora na cara do gol, pô. Então ele deu 4 assistências, 2 gols anulados, 1 ainda eu tô na dúvida, porque a gente não teve lá, né, aquelas linhas traçadas.
0: Sim, sim.
2: Bonitinho e tal, mas enfim, ganhou, é o que importa. Neymar não deve ir até o Equador, e o Santos vai tentar aí resolver a parada com essa vantagem mínima de um golzinho, podendo até empatá-la.
0: Não combinei com você, Ricardinho, mas o que tá trendando aqui, não dá pra passar batido, é o Botafogo, que não tá de parabéns. Na Sul-Americana levou 6
2: do
0: Cienciano, 6-1.
2: É lá os caras estão colocando a culpa no altitude, né? Que é o melhor jogador dos caras, né? 3 mil e lá vai pedrada e tal. Enfim, mas que é uma senhora de uma lapada, é vergonhoso, é, né? Enfim, Botafogo já foi.
0: Será que não dá pra reverter?
2: Não,
0: aqui?
2: Não,
0: aqui,
2: não,
0: como
2: dá.
0: Diria o poeta, na baixitude? Na altitude
2: não,
0: é eles, na baixitude.
2: Não dá. A diferença são 5 gols, cara.
0: É,
2: eles podem perder até de 5. Então, a vaca já deitou nesse quesito aí, Tiagão.
0: Pois é, então. Meio-dia tem esporte na programação TMC nas diversas praças. Tô sempre na sua escuta, hein, Ricardo? O pessoal te critica, mas eu tô do seu lado.
2: Um abraço pra Marcela. Quase morei em Brasília, hein?
0: Quase?
2: Quase fui trabalhar lá na rádio do Grupo OK. Ela conhece bem lá, Grupo OK.
1: Ah, ainda com bem. Certeza.
2: É, na época do Gama, quando eu jogava bola.
0: Mas ainda bem que você tá aqui.
2: Não, valeu.
0: Isso é coisa nossa.
2: Um abraço,
0: Ricardo.
2: Valeu, Tiagão, Marcelo.
1: Um
2: abraço,
1: beijo. Pra todos.
0: Esse foi o nosso Trend do Esporte.
1: Agora são 11 horas e 44 minutos. A gente segue aqui atualizando o nosso feed de esporte. A gente vai falar sobre narcotraficantes, porque o Trump está querendo fazer umas operações aqui do ladinho do Brasil, viu, gente? O governo americano disse que planeja fazer umas ações militares em terra, na América Latina. Sabe aquelas vezes que os Estados Unidos explodiram barcos no Caribe, dizendo que era combate ao tráfico? Pois é, vai ser tipo isso, só que terrestre. Por isso ele disse em terra. Eles falaram que já estão vendo de fazer isso no Equador e na Colômbia, que é nossa vizinha. Vale lembrar que no mês de junho, o Trump classificou o PCC e o Comando Vermelho como grupos terroristas. Então a gente acompanha toda essa situação para ver como é que vai ficar então e quando que isso deve acontecer.
0: Ó, que esse nome aqui estava sumido e voltou a trendar, Marcela. Cláudio Castro. Faz tempo que ele não aparece aqui nos assuntos mais debatidos, mas que aconteceu agora? O ex-governador do Rio, ele foi mais uma vez alvo de operação da Polícia Federal. Por isso que o nome voltou a pipocar nas redes sociais. Aconteceu agora de manhã e investiga lavagem de dinheiro, além de umas fraudes usando licença ambiental. Foi a segunda fase dessa operação. A primeira aconteceu lá no mês de maio e também teve o Cláudio Castro como alvo, já que está quase batendo ponto aí na investigação. Dessa vez, os policiais foram cumprir mandado na casa dele em Petrópolis. Nossa equipe do Rio de Janeiro segue também atualizando, apurando. Daqui a pouquinho mais detalhes na nossa programação.
1: Agora vamos falar do Cristiano Ronaldo, que apareceu aqui pra mim, pessoal, porque dizem que depois de casar, todo mundo muda, né? E o Cristiano Ronaldo quis provar isso aí, menos de uma semana depois de colocar a aliança. O jogador de futebol se reapresentou, no Al Nassr com o cabelo ruivo. Ele é um cara meio conservador no que diz respeito à imagem, mas não tem tatuagem, não deixa a barba crescer, você deve saber disso. Esse estilo mais clean, sabe, do Cristiano Ronaldo?
0: Sim.
1: Então, quando publicou o visual novo ontem, fez todo mundo parar pra comentar.
0: É, faz até propaganda de perfume, de shampoo. O gajo gosta de se cuidar, né? O gajo gosta de se cuidar. E a notícia, é claro, nas redes sociais. Quem tá sendo notícia nas redes sociais é o nosso ator Lúcio Mauro Filho. Não sei se apareceu no seu feed aí, ele teve câncer no intestino e não contou pra ninguém. Mas agora revelou em entrevista. O Lúcio já fez um pouco de tudo. Você deve conhecer ele por ter sido Tuco lá na Grande Família. Publicaram, inclusive, uma entrevista ontem em que ele conta que ele teve Covid, né, em 2022. E depois disso, ele acabou por fazer um check-up, coisa da rotina do homem, e acabou descobrindo que estava com câncer. Na época, ele decidiu não contar nada para ninguém, mas falou que deu tudo certo, fez o tratamento, a doença entrou em remissão e agora ele acabou por revelar. É um diagnóstico seríssimo. O Pelé, inclusive, Preta Gil, eles são alguns famosos que tiveram esse tipo de doença. Acometeu o Lúcio Mauro Filho, mas por sorte, tá recuperado, deu a entrevista e agora tá sendo celebrado, além de comentado também na internet.
1: E por falar na internet, agora a gente fala sobre o Instagram. Não sei se você viu, mas mudaram a logo do Insta pela primeira vez em 10 anos. É, aquele ícone do aplicativo que aparece no nosso celular vai continuar igual, mas o que mudou foi a escrita oficial do nome.
0: É, tá bem feia, viu? Antes, vou cornetar aqui.
1: Antes era um estilo um pouco mais moderno, com diferentes espessuras em cada letra, só a letra I que aparecia separada ali do resto do nome. Mas essa nova tem uma fonte diferente, um pouco mais artesanal, com vários espaços no meio. O Thiago já disse que achou feio.
0: É.
1: Na conta oficial, eles disseram que é um novo capítulo da rede social. A última grande mudança tinha sido em 2016, quando o aplicativo abandonou aquela aparência mais retrô. Tá aí, então, novidade na logo do Instagram.
0: Pois é, então você joga aí no Google pra saber se você aprova ou desaprova, mas, né, como o pessoal gosta de cornetar na internet, já dei minha cornetada aqui e tá tudo certo. Atualizei o feed aqui, apareceu The Last of Us. É, Matthew McConaughey quase foi protagonista da série. Vamos falar um pouquinho aí do universo dos games, que vai pro cinema também, vice-versa. Ele já fez Interestelar, ele já fez Lobo de Wall Street, até ganhou o Oscar lá no ano de 2014. E quase participou daquela série de zumbis da HBO, que é o The Last of Us, que foi inspirada no joguinho para quem é do mundo dos games aí. Ele deu uma entrevista falando que tinha curtido bastante aquele projeto, mas confessou: não era para mim naquela época. Se você já viu a série, sabe do que eu tô falando e sabe que o papel dele acabou indo pro Pedro Pascal. Tá vendo? Tem males que vêm pro bem, Marcela. Grande ator, que é o Matthew McConaughey, ele negou a série, mas foi parar aí no colo de outro grande ator. De qualquer forma, ia fazer sucesso, acredito eu, não é verdade?
1: É, agora a gente vai falar sobre um grande atleta, o Mosquito, lenda do basquete brasileiro, morreu com 87 anos, Carlos Massoni, na certidão de nascimento, mas Mosquito nas quadras do mundo todo. Ele fazia parte da seleção de basquete, que foi campeã mundial lá em 1963 e ainda ganhou duas medalhas olímpicas em 60 e em 64. Quem curte basquete sabe que essa foi uma das gerações mais vencedoras do esporte aqui no Brasil. Não divulgaram ainda qual foi a causa da morte do Mosquito, mas olha, no total a gente tem 2 mundiais no basquete masculino e 3 medalhas olímpicas. Metade de tudo isso passou pelo Mosquito e, claro, a gente deixa aqui a nossa homenagem a esse grande atleta do basquete.
0: Tô atualizando o feed aqui, ó, uma notícia passou no nosso radar, ele apitou, então tá na hora novamente de Trend de Agora. Vai me falar que é treta, Larissa Turati.
3: Claro que é, né,
0: claro,
3: Thiago?
0: Claro que é, por estar pitando.
3: Claro que é. Olha, outro nome grande aparecendo aqui no nosso radar. Durante um show da banda Earth, Wind & Fire, o cantor Lionel Richie alfinetou a turnê conjunta do Usher e do Chris Brown, né?
0: Ó, Lionel Richie dando os pitaquinhos na internet,
3: sim,
0: hein?
3: Sim, então, ele tá que tá.
0: O Lionel tá que tá.
3: Tá que tá. E a gente tem falado nos últimos dias dessa turnê do Usher, do Chris Brown, que tem gerado a maior polêmica. E o músico, o Lionel Richie, ele afirmou que os Commodores...
0: The Commodores,
3: já, é. Commodores, obrigada. Isso. Já faziam esse tipo de parceria há 40 anos.
0: Sim,
3: mas ele
0: atrás
3: brincou falando assim: a única diferença de lá pra cá é que agora a gente não parava na prisão. Ou seja, dando
0: pesado,
3: uma
0: hein?
3: Alfinetada no Chris Brown. Porque pra quem não sabe, ele passou 131 dias preso em 2014 por violar a sua condicional. Né? O Chris, ele foi... É, ele foi pra cadeia porque ele tinha... Eu não sei por que outros motivos, né?
0: É,
3: mas
0: teve...
3: o principal é a questão com a cantora Rihanna.
0: Histórico de agressão,
3: é, né? Ele tem um histórico de agressão. É, tem toda uma polêmica, né? Tem gente que fala que ela perdoou publicamente e tal. Mas enfim, isso gera polêmica até hoje, né? E depois de arrancar risos da plateia, o Lionel Richie, ele amenizou o tom, chamando eles de bons homens e culpando a atual era das redes sociais, como TikTok, Instagram, pela exposição das polêmicas. A fala, ela aconteceu durante um retorno do Richie aos palcos, depois dele enfrentar sérios problemas de saúde. Então ele já voltou, todo brincalhão, atirando pra tudo que é lado.
0: Acho que foi só uma cutucadinha, porque na época dele, se eles aprontassem, né?
3: Uhum.
0: Que aprontavam lá atrás, hoje em dia, daria cadeia também, daria cancelado.
3: É.
0: Até o Romário falou isso, que na época dele de jogador, se tivesse redes sociais, ele tava cancelado, nem sei se ele viraria um grande atleta. Coisas da vida moderna. Valeu, Lari.
3: É
0: semana
3: isso.
0: Que vem tem mais.
3: Valeu.
0: Esse é o nosso Trend de Agora.
1: Agora são 11 horas e 52 minutos, a gente segue aqui atualizando o nosso feed. Aproveito para lembrar que você tá no Trend das 11, a gente fala sobre esporte, fala sobre música, fala sobre cinema, política, eleições, tudo que tá viralizando nas redes sociais, a gente explica, dá tudo mastigadinho aqui, tudo organizadinho para você. E olha, apareceu aqui para mim milhas, e eu vou trazer essa prestação de serviço para você direitinho. Você pode converter pontos de viagem em dinheiro. Pode ser que a gente comece a fazer isso daqui a pouquinho, viu? Sabe aquelas milhas que a gente ganha em programas de fidelidade que pode usar para baratear passagens de avião? Pois é, a Câmara aprovou um projeto para deixar que você converta isso em dinheiro na conta. Também vai dar para vender essas milhas para outra pessoa. E aí cada empresa, claro, vai ter que criar as suas próprias regras sobre como que isso vai ser feito. Mas antes de liberarem, o Senado ainda precisa aprovar e aí depois segue para a sanção do presidente Lula.
0: Tá certo, vamos aguardar se vai rolar isso ou não. Simaria, o nome da cantora, tá trendando. 4 anos depois, ela anunciou que tá de volta. As irmãs Simone e Simaria, pra quem não conhece, elas eram as rainhas do mundo sertanejo, fizeram muito sucesso. Fizeram uns hits aí, como Regime Fechado, Louca. Mas trabalhar com família, você sabe que é bem complicado pra todo mundo. Pra elas não foi diferente, e lá em 2022 elas se separaram. A Simone seguiu carreira solo, teve um baita sucesso nacional. Mas ontem a Simaria, ela confirmou que vai voltar agora e pra valer, por isso que o nome dela tá trendando. E o primeiro passo vai ser a gravação de um DVD no mês que vem. Tava meio sumidinha, ainda seguem separadas, cada uma fazendo a sua carreira solo, mas tá trendando o nome das irmãs novamente.
1: Ah, tá trendando também, claro, mais uma vez, a tag Trump, pessoal. A porta-voz da Casa Branca abandonou o barco e pediu demissão. Ela saiu com bastante moral, viu? O Trump diz que foi uma das melhores secretárias de imprensa na história do cargo. Vamos admitir que não parecia ser nada fácil esse emprego, né? A justificativa que a Caroline Leavitt deu foi de querer ter mais tempo com os filhos dela. Ela estava no governo desde o primeiro dia desse segundo mandato de Donald Trump. E ela ainda não falou quem é que vai ficar no lugar. Ele, Donald Trump, ainda não anunciou quem vai ficar, então, no lugar nessa Secretaria de Imprensa dos Estados Unidos.
0: Muito bem, ó, deixa eu atualizar pra você, que daqui a pouquinho tem um esporte, e depois do esporte, você sabe, 14h, é a hora da sobremesa, o nosso programa Sobremesa. E hoje o pessoal vai entrevistar as atrizes Bárbara Bruno e Bianca Rinaldi. Ó, que bacana, lembra da Bianca Rinaldi? Ela foi Paquita, ela fez Chiquitita, ela vai conversar com o pessoal do Sobremesa. Hoje, portanto, 14h, você sabe, tem sobremesa aqui na programação da TMC. E tem Deep Purple. Nesta sexta-feira, o nome da banda tá trendando. A banda fez um show com uma participação épica. Pra quem gosta do rock, rock das antigas, sabe muito bem o que aconteceu. Quem não sabe, eu vou explicar. Deep Purple, das bandas mais clássicas aí do rock mundial. Você já ouviu alguns clássicos, como esse que tá tocando aqui, Smoke on the Water. E eles estavam fazendo uma apresentação em Nova York essa semana. E o Ritchie Blackmore, que é um dos fundadores, guitarrista icônico, ele apareceu de surpresa. A banda já teve outros guitarristas que passaram depois da saída do hit, mas ele voltou aos palcos para dar aquela canjinha, e foi uma volta em mais de 30 anos. Fazia tempo que eles não se reuniam. Então Deep Purple foi eleito pelo Guinness como a banda mais barulhenta do mundo, e venderam mais de 100 milhões de discos, e já vieram aqui pro Brasil umas 100 milhões de vezes. E ao som do Deep Purple, a gente encerra o nosso sextou do Trend das 11, Marcela.
1: Sextou, uma semana juntinhos aqui no Trend das 11. Quero agradecer muito pela sua companhia, Ti, e a sua também, ouvinte, companhia maravilhosa. Agora você segue com o Papo de Craque. Muito obrigada e até semana que vem.
0: Boa companhia na sequência, também falando de futebol. Semana que vem estamos de volta. Boa sexta, um abraço.

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5: 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Olá, 28 TMC, ótimo início de tarde para você. A Avenida Pedro I, na chegada ao bairro Santa Branca, tem uma faixa interditada. Mais cedo foi registrada a ocorrência envolvendo carro e moto. Ainda tem fila no trajeto, então a dica é pegar a Avenida Cristiano Machado ou vias internas do bairro São João Batista. Quando vem a virada de temperatura, o corpo sente, o nariz reclama e até dor de cabeça pode vir no pacote. Então pede Medley, porque o tempo muda, mas o padrão Medley continua.
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6: Muito boa tarde pra você ligado na nossa 88.7. Chegou, hein? O meu, o seu... E o nosso Papo de Craque na primeira edição é sextou com S de saúde. É, saúde pra todos vocês. Uma sexta-feira já deu meio-dia, pode virar no relógio, né?
7: Boa tarde.
6: Boa pessoal. Tarde, Léo.
7: Eu ia dizer o seguinte, sextou com S de anúncio.
6: Sextou com A também, né? De anúncio, a gente vai falar ainda sobre Atlético, Cruzeiro. É, meus amigos, tem muitas novidades aí no futebol mineiro. E você ligado, claro, pela 88.7. É, o seu papo de craque matinal, vespertino, é, chegando. E, diga.
7: Matinal.
6: Matinal, é, porque vem da
7: manhã. Tem gente que acorda
6: tarde.
7: Agora.
6: Exato. Não almoçou ainda, pra mim ainda é bom. Ô, Rafa, roda então aí as manchetes dessa sexta-feira, dia 14 de agosto de 2026.
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6: Começando com o Galo Forte Vingador, que tem novidade na área. E quem vai contar essa novidade é ela, Giovana Oliveira. Chega pra cá.
8: Fred é do Galo. Atlético acaba com a novela e anuncia contratação de volante ex-Manchester United. 3 temporadas e meia de contrato em definitivo com o clube alvinegro.
6: Para falar de Cruzeiro, acionando ele, o Mosca Celeste Marcos Botelho.
9: Agora é Corinthians, Cruzeiro coloca Libertadores em segundo plano e volta as atenções para jogo de 6 pontos pelo Campeonato Brasileiro. Uma vitória pode colocar a Raposa no G4 da competição. Time de Arthur Jorge defende invencibilidade fora de casa.
6: Ouvi dizer que o clube acabaria. Botafogo sofre goleada vergonhosa pela Copa Sul-Americana, incendeia a torcida do Fogão. Ferran Torres, autor do gol do título da Espanha na Copa do Mundo, fecha com o PSG. Você participa com a gente através do WhatsApp, viu? 319-9944-8870. Você acompanha pelo site tmc.com.br. Você também acompanha pelo Instagram, TMC Minas Gerais. É, meus amigos, a gerência geral da TMC é de Marcele Melasso. A gerência de jornalismo é dele, André Rocha. Coordenação de esportes de Laura Dolabella. A produção de Léo Dias. E a apresentação minha, Luiz Soares. Este é o Papo de Craque na primeira edição.
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6: Chegamos! Sextou! Sextou com novidade. É, meus amigos, as redes sociais hoje do Clube Atlético Mineiro tá movimentada, viu, Léo?
7: Antes disso, vamos fazer o convite, Luiz.
6: Vamos fazer, participa com a gente.
7: No nosso WhatsApp, 319-9944-8870. E também nas nossas redes sociais, porque quem segue arroba TMC Minas Gerais já tá sabendo.
6: É, já sabe, tem lá o anúncio. Então vamos aproveitar para falar do tema do dia, porque, meus amigos, Fred é do Galo, é, e o Galo também anunciou, né, como a gente disse, a contratação do meio-campista. E para isso já vamos acionar Geovana Oliveira com as informações do novo reforço do Galo Forte Vingador. Boa tarde para você, Geovana, chega para cá.
8: É, meus amigos, ótima tarde a todos vocês, porque simplesmente Fred ex-Manchester United, foi anunciado pelo Galo, contrato em definitivo por 3 temporadas e meia, vai chegar aí, ó, nestes próximos dias em Belo Horizonte para fardar o manto atleticano. Meus amigos, é uma baita contratação do Galo por 3 temporadas e meia, podendo aumentar por mais 1 ano em bônus, né? Galo gastando aí 2 milhões de euros, podendo em bônus mais 500 mil euros, mas assim, uma contratação muito importante. Fred, que já teve nossos grandes participantes aí pela frente, né? Participou por grandes clubes, Manchester United, Fenerbahçe, Shakhtar Donetsk, agora então vai fardar o manto alvinegro.
10: E eu falo que é uma baita contratação, meus amigos, porque apesar da idade mais avançada, né? Ele já está com 33 anos, nossa, idade mais avançada 33, que horror, né? Mas assim, vocês entenderam, por conta do futebol, né? O volante vem atuando muito bem, inclusive lá pelo clube turco, ele está jogando recorrentemente. Tivemos alguns amistosos antes do início da Champions League, após a paralisação da Copa do Mundo, e nos 3 jogos realizados pelo Fenerbahçe, ele contribuiu com 3 assistências, 1 gol, no Campeonato Turco, em maio. Ele só em maio, tá? Só em maio, no mês de maio, em que tivemos 3 jogos, ele marcou 3 gols e deu 2 assistências. Então, assim, não é um jogador qualquer, sabe? É um volante experiente de 33 anos, já passou por grandes clubes, tanto aqui no Brasil, né? Ele começou a carreira no Galo, por isso que a gente fala de voltar ao Atlético, mas acabou passando as categorias de base no Internacional em Porto Alegre. Depois de lá, foi para o Shakhtar Donetsk, na Ucrânia, em que lá, inclusive, ele jogou com o Bernard. Depois, foi vendido para o Manchester United, onde atuou de 2018 a 2023. Então, foram longas temporadas com o manto do Red Devils. E agora, então, estava no Fenerbahçe. Pela seleção brasileira, também jogou, tá? Inclusive, a Copa do Mundo de 2022, convocado recorrentemente pelo técnico Tite. e agora então vem acumulando jogos com o clube turco. Vamos lá então em relação aos títulos do Fred. Nas categorias de base, no Internacional, conquistou a Copa Santiago 2010, Campeonato Brasileiro Sub-23, Campeonato Gaúcho Sub-17, no Profissional do Inter, Campeonato Gaúcho de 2012 e 2013, no Shakhtar Donetsk, conquistou 4 Supercopas da Ucrânia, 3 campeonatos ucranianos, 3 Copas da Ucrânia. No Manchester United, foi o grande vencedor da Copa da Liga Inglesa 2022-23. Manchester United que estava há muitos anos sem conquistar nenhum titulozinho e conquistou a Copa da Liga Inglesa, que foi muito importante para a virada de chave. Naquela ocasião, Solskjaer era o técnico do Manchester United. Inclusive, Fred foi titular naquela ocasião, né? Foi Manchester United contra o Manchester City, a finalíssima no Wembley. Foi um jogo muito importante. Tivemos Dean Henderson no gol, Wan-Bissaka, Lindelof, Maguire, João, McTominay, Greenwood, né, que entrou depois na posição do volante. O Fred entrou como titular, depois ele saiu para entrar do Van de Beek, Pogba, Bruno Fernandes, Rashford e Martial, finalizando então esse time que foi o grande campeão da Liga Inglesa em 2022-2023, em cima do Manchester City, seu maior rival. Então, assim, foi um título de extrema importância para voltar realmente o United a ter uma visão mais ampla para a Champions League, né? E o Fred auxiliando, ajudando para que esse título acontecesse. E agora o volante vem fardar o manto alvinegro. A chegada dele aqui em Belo Horizonte ainda não tem uma data concreta, meus amigos. Mas assim, a rescisão já está feita. Tudo já está realmente regulamentado entre o Galo e o Fred. Inclusive, o Galo vai ter que pagar uma bonificação, né, para contratação do jogador. O Atlético vai abrir o bolsão aí para negociação, vai pagar 2 milhões de euros mais 500 mil euros em bônus, com o Fred assinando o contrato de 3 anos e meio mais opção de uma extensão por uma temporada. Então o Fred pode ficar aqui no Galo por 4 temporadas e meia. É um jogador importante que vem então para fardar o manto atleticano, meus caros.
6: Tá certo, Giovana Oliveira trazendo a informação. O Galo que hoje pela manhã anunciou, né? Aquele negócio, o fim da novela turca. A galera que adora acompanhar uma novela turca, porém, essa novela aí, turca lá brasileira, ninguém mais estava querendo acompanhar, né, Léo? Pelo amor de Deus.
7: Eu já fui comentado, Fred.
6: Comente.
7: Só fazer uma observação. E o coitado do Castanho lá, né?
6: O vagabundo tá lá. Será que ele vai ser anunciado?
7: O cara pensa, não, na minha vez de ser anunciado, o Galo fecha com a maior contratação, pra mim, do futebol brasileiro, nessa janela.
6: Aspas fortes, hein?
7: Não, pra, sim. Nessa janela, tranquilamente, Luiz. Tranquilamente, a maior contratação do futebol brasileiro nessa janela. E assim, de fato... Cara, mas pega aí os reforços do meio do ano.
6: Faz sentido a sua fala.
7: Do meio do ano pra cá, sim, teve outro. O Flamengo não trouxe a Almada, não trouxe o Luiz Henrique.
6: Cruzeiro ia trazer, né?
7: Exatamente.
6: Não conseguiu, né?
7: Não consegue, né, Moisés? E conseguir trazer o Fred pelo valor que o Galo vai pagar ao Fenerbahçe, né? Por 2 milhões de euros, mais 500 mil de bônus. E assim, como eu já previa, não dava pra fazer nada de graça, né? O Fenerbahçe não ia ser camarada, de repente abrir mão de um dos melhores jogadores do seu time, porque ele quer voltar pro Brasil. Tudo bem que a atuação do Fred, do agente do Fred, principalmente, fez com que essa negociação acontecesse. Mas, parabéns aí. Agora sim, a gente tem que dar o braço a torcer, elogiar quando tem que elogiar, criticar tem que criticar. Parabéns à diretoria do Atlético pela contratação. E o Paulo Brax conseguiu, né? Depois de tanto falar que era uma realização pessoal.
6: Sabe o que me lembra essa contratação que eu tava vendo?
7: Só não pode viver.
6: Pra quem acompanha aquele seriado Todo Mundo Odeia o Chris, o Julius.
7: Ah, sim.
6: Ele tenta desconto com desconto. Então ele chega lá no mercado e fala assim: ó, eu tenho um ticket aqui de desconto que me dá um desconto nisso. Então, ele foi o máximo ali pra poder reduzir o valor. Que claro, que se o Atlético tivesse contratado o Fred no início da temporada, com certeza iria custar um valor um pouco maior.
7: E assim. Agora uma coisa que eu vou falar, que é até um pouco mais... Tudo bem, a gente pode abrir esse debate agora, tá?
6: Eita.
7: Mas pega o Galo de um ano atrás.
6: Certo.
7: O Galo de um ano atrás, uma bagunça. De 2 anos atrás, uma bagunça, correto?
6: Certo.
7: Hoje, dia Atenção,
6: 14 de agosto de 2026.
7: Não é ainda a excelência que o torcedor atleticano merece, mas eu vejo um Galo mais organizado do que há um ano atrás.
6: Você fala organizado.
7: Entendeu a sua limitação.
6: Organizado no geral.
7: Organizado, tirando acionistas, tá? Eu tô falando da parte que compete ao Pedro Daniel.
6: Beleza.
7: Que esse é um cara que eu gostaria de elogiar. Porque o Atlético entendeu, o Luiz, o seu calcanhar de Aquiles. O Atlético entendeu que não dá pra ficar pegando e pagando 8 milhões de dólares no Júnior Santos.
6: Meu Deus.
7: E 6 milhões de dólares no Rony de maneira desenfreada, porque o treinador pediu. O Atlético abre mão de um salário de 3 milhões para um grande ídolo do Galo, mas que já não tinha mais futebol a entregar. E o time coletivamente não conseguia funcionar mais para ele.
6: Certo.
7: Entendeu a sua limitação técnica e trouxe um treinador de mais reativo. E hoje eu vejo o Galo mais organizado. É a excelência? É o que a SAF do Galo prometeu? Não.
6: Não.
7: Não é. Mas
6: dos males, o menor, né, Léo?
7: E uma coisa que eu queria destacar é o seguinte. Tudo bem, uma goleada por 4-0 do Flamengo.
6: Certo.
7: Mas você lembra o que aconteceu aquela semana? E que de lá pra cá as coisas mudaram?
6: Ah, o Rafael Menin
7: anunciou que se afastaria. Desde o afastamento do Rafael Menin.
6: Que continue afastado, por favor.
7: O Atlético melhorou. E melhorou mesmo, ganhou o clássico, se classificou na Copa Sul-Americana, se classificou na Copa do Brasil, subiu na tabela e agora emenda uma sequência sem perder.
6: Certo.
7: Ou seja, assim, não vou acreditar que ele é tão azarado assim. Eu acho que muito tem a ver com trato, com pessoas, com incompetência. Eu acho que entregar o futebol do Galo para quem entende, não que o Pedro Daniel seja um supra-sumo de entender de gestão de futebol.
6: Baluarte.
7: Mas é um cara que sabe gerir financeiramente, sabe fazer acordos com bancos em relação a isso e também conhece um pouco de estratégia de contratação. Então, o Atlético, desde que... E era uma coisa que eu sempre falava, se você não entende futebol, você entrega para quem entende. O Paulo Brax tem milhares de limitações, concordo, mas juntamente com o Guilherme e com o Pedro Daniel, eles vêm fazendo esse trabalho que não é fácil de pegar um Galo que é, eu diria, falido pelos próprios donos assim, que acabou aumentando a dívida, piorando o futebol, fazendo aquela confusão toda, e tem organizado bastante o Atlético, ao meu ver. E essa contratação do Fred é um tipo de contratação que tem que ser muito festejada pelo Galo, porque um clube que não tem recursos, não tem para onde gastar, você conseguir pagar apenas 2 milhões de euros em um jogador do nível do Fred, para mim é uma baita contratação. E juntamente com o Renan Lodi, que também foi uma outra baita contratação do Galo, que já vem jogando e rendendo, vão ser importantes para que o Galo, quem sabe, conquiste uma das Copas, né? Um dos títulos ou da Copa do Brasil ou da Copa Sul-Americana. Ganha muito o Domingues com a contratação do Fred. Agora eu quero ver, e eu tô curioso para ver, Luiz, onde jogará Frederico?
6: É isso que eu ia fazer essa pergunta para você.
7: Vamos fazer uma escalação.
6: Vamos
7: fazer. Me empresta essa caneta sua aí. Ou
6: toma
7: então,
6: caneta.
7: Ô Rafa, me empresta essa caneta sua aí. E não, vou fazer um...
6: Ladrão de caneta não dá, né? Ó, gente, quando ele tá fazendo aqui uma projeção de um provável Atlético com o Fred, manda sua mensagem, você torcedor atleticano que participa com a gente, tá nos ouvindo pelo carro, tá nos ouvindo de casa, tá nos ouvindo nos aplicativos, no celular. 31 é o DDD 999-44-8870. A gente quer saber a sua opinião. O que que você achou desse anúncio? Fred é do Galo. Vamos lá, Léo.
7: Vamos lá, que é o seguinte. O Atlético joga com os seus três zagueiros, só tem esses três à disposição.
6: Só.
7: O Natanael, que é lateral direito de ofício, mas tá formando um terceiro zagueiro.
6: Certo.
7: O Juan Tressoldi e o Vitor Hugo agora.
6: Eu não acho dá pra ser o Vitão aí, não?
7: Ah, cara.
6: Eu prefiro, tá?
7: Prefiro, mas...
6: mas não
7: o
6: vai
7: Atlético
6: ser, né?
7: Parece que não prefere, né?
6: Tá, então vamos colocar aqui. Meu Deus do céu. Vitor Hugo é... Mas... Aí você elogiou o só Pedro que... Daniel nisso, mas a gente tem que bater, porque o Atlético vai ter que ir atrás de alguém.
7: Eu não me assustaria se o Atlético anunciasse um zagueiro também, porque virou... questão.
11: Prioridade.
7: De prioridade. É. Porque o Atlético vai, meu filho, liga pro Juan Jesus lá. Ah, você é atleticano também igual o Fred? Então vem cá, meu filho, vem jogar aqui. Juan Jesus não fechou com ninguém ainda, zagueiro canhoto. Ah, é velho. Mas jogava no futebol italiano. Então o Atlético tem que acelerar essas tratativas pro zagueiro, eu concordo.
11: Então agora tá, é o seguinte, fechou aqui esses três zagueiros.
7: A dúvida é agora. O Atlético tem hoje Alan Frank e Maicon de dupla de volantes.
11: Não dá pra tirar Alan Frank aí, não?
7: Ah, é só que aí é o seguinte. O Castanho não foi anunciado, mas chegou. Eu acho, tá, que o Atlético vai aumentar o poderio nesse meio de campo.
11: Certo. Vai de Castanho
7: vai
11: e Fred?
7: Vai com Castanho como um pivô, um cara mais um camisa 5 ali.
11: Tá.
7: E vai deixar mais liberado, né, um pouco mais solto, o Maicon e o Fred.
11: Certo.
7: Uma trinca de meio de campo. Você não vale nada.
11: Maicon e Fred aqui, então. Beleza. Então,
7: eu usaria uma trinca de meio campo. E aí é o seguinte, Maicon cansou? Coloca o Cicê. Ah, o Fred não vai poder jogar ou vai jogar mais avançado. Você tem também o Alan Franco, que para compor elenco é um bom jogador.
11: Boa.
7: Para compor elenco. E em algumas ocasiões você pode jogar até mesmo com Fred, Alan Franco, Maicon. Mas eu, pra mim, ele vai entrar nesse posicionamento.
11: Tá, e lá na frente?
7: Aí é o seguinte: o Minda não aguenta jogar 90 minutos.
11: Tá, vai ser o Cuejo.
7: Bora. Então. Não, aí é o seguinte: o Atlético joga com seus três zagueiros.
11: Tá.
7: Cuejo aberto pelo lado direito.
11: Aqui.
7: Pode colocar bem aberto pelo lado direito aí o Cuejo. Pelo lado esquerdo, o Renan Lodi, né?
11: Beleza.
7: Pensando num 3-5-2, tá, torcedor? E com dois atacantes. Hoje, o titular é o Bernard. E na posição do Cassier é um bingo.
11: É, vai ter que ser. Ou vai ter que ser ele, infelizmente, porque não tem. Ou um falso 9. Não vou falar o nome dele aqui, não.
7: Não.
11: Não é possível que ele vai ter vaga aqui.
7: Ele tá, de pouco a pouco, ele tá conseguindo.
11: É, né?
7: Eu prefiro o Cassier.
11: É,
7: eu prefiro dar um voto de confiança pro Cassier. Mas como diz o
11: pela décima
7: amigo,
11: vez, né?
7: Como diz o meu amigo Fael Lima, se ele se chamasse Adão e viesse do CRB, todo mundo tava cornetando. Mas como é o Cassier que habla, vem da Colômbia. Verdade.
11: Tem uma paciência maior.
7: É, mas hoje, tá mesmo muito, com todas as limitações do Cassier, é o Cassier o titular, porque eu não sei como que o Borba joga. E também não sei, o Renier não merece ser citado, né? Assim, tá jogando, mas o Galo ganha movimentação. Mas eu não sei. E aí, nisso você tem. Olha como é que já melhora a situação, o Luiz. Nisso você tem pra, como opção de banco. Pra volância, Cicê, o Alan Franco, e mais à frente, o Vitor Hugo e o Minda, podendo sair do banco, cara. Porque o Galo hoje tem bons jogadores, mas não são jogadores que tem um nível para ser titular absoluto. O Fred já é esse nível de jogador. Beleza, cansou no segundo tempo? O Barba ganha opções. Tem até o desaparecido Alexander também.
11: É.
7: Que
11: cara, eu acho que se...
7: O Igor Gomes melhorou muito.
11: Como você...
7: Mas eu tenho cautela para elogiar o Igor Gomes, porque
11: não, mas...
7: o contrato de 4 anos pode pintar aí.
11: A gente então, vai elogiar ela. É, porque se foi realmente, porque... Se contrataram o Sampaoli naquela clemência do torcedor,
7: mas
11: aquela
7: pressão.
11: Mas eu
7: já conheço também o Igor Gomes, que é o seguinte: nesse momento que ele tá em baixa, ele sempre surpreende positivamente. Na hora que todo mundo falar assim, agora vai, o Igor
11: você?
7: Gomes vai entregar.
11: Aí
7: ele vai e entrega a paçoca. É o contrário, ele de fato vai mal.
11: Mas você não acha que é o momento de agora a diretoria do Atlético chegar lá, conversar com a galera, falar: ó, o Barba conseguiu. É, querendo ou não, não tá agradando muito futebol, tá? Alguns jogos dói o olho, porque... mas a vitória tá vindo. O importante
7: é um futebol
11: é
7: mais resultadista.
11: É.
7: Sabe o que isso me lembra, Luiz?
11: Ah.
7: Muito. O Galo de 2023 do Filipão. Me lembra muito o Filipão. Tudo bem que o Galo naquela altura tinha um Paulinho e um Kiki que decidiam todos os jogos.
11: E tinha um...
7: Só que jogava mal também.
11: O volante, que fugiu o nome agora.
7: O Batalha.
11: Aliás, não, o dia eu fui perguntar pra ele... Eu tava numa outra rádio lá participando de um certo elemento.
7: Ah, perfeito.
11: E aí eu tinha, como eu tava lá com esse elemento, eu tinha o poder de poder fazer uma pergunta, né?
7: Perfeito.
11: Ao vivo, ele tava lá no CT, eu tava lá no estúdio, falei: Batalha. E isso é porque o Filipão, quando chegou, foram quase 9 jogos aí sem vencer.
7: Exatamente.
11: Eu falei: ó, o Atlético tá com dificuldade depois da vinda do Filipão. Vocês estão conseguindo entender o que o Filipão passa pra vocês?
7: Meu.
11: Essa foi a pergunta. Ele deu uma respirada. Primeiramente, bom dia. Aí eu, primeiramente, Aí depois ele veio mais calmo, falou que tava entendendo. Mas não chegar e falar, gente, vão querer, porque parece que tem alguns jogadores que realmente não têm interesse.
7: Não, agora
11: é o caso do Alexandre. Alexandre, porque Barba, tem bola pra jogar.
7: Mas o Barba, ele conseguiu fazer uma coisa sensacional pro Galo, que é o seguinte: convencer que beleza, vocês não querem jogar? Tudo bem, eu tenho meus guerreirinhos aqui. Ah, mas é o Renier, mas é o Coelho, é o Vitor Hugo. Cara, mas esses caras estão correndo pra mim. Enquanto isso, o Scarpa tá lá. Mas o Scarpa é lesão. Não vou nem falar. Mas antes tava, né?
11: Ah,
7: vou
11: mas. Eu, cara, mas.
7: O Dudu tá lá.
11: É o que dá pra entender que os caras não querem. Mas qual é esse momento que deveria o Barba, agora que ele tá com mais tempo e tá ganhando, e ele vai ter essa moral, o torcedor vai comprar essa ideia dele? Sabe, é subir os meninos. Mas você não quer jogar, não? Pera aí que eu vou pegar o menino da base lá que ele quer.
7: O maior reforço do Galo na temporada de 2026?
11: Diga.
7: É entender que acabou o ciclo de Scarpa, Igor Gomes, Dudu. E falar assim, e parar com esse negócio de, vai chegar um treinador e vai recuperar o futebol desses jogadores.
11: Não.
7: E mostrar também pra eles que o Galo não precisa.
11: Não é clínica de reabilitação aqui, não, gente.
7: Exato. O Galo não precisa desses jogadores. Então, assim. Vão ser importantes, vão figurar no banco de reservas, mas hoje são reservas e vão ficar completamente escanteados
11: se
7: continuar nesse andar da carruagem.
11: E se caso
7: mas o Alexander é um ativo positivo,
11: não quer 24 jogar,
7: anos, não quer jogar, não joga.
11: Não joga, não vai adiantar, não.
7: O Natanael tem todos os defeitos do mundo. Eu mesmo já critiquei muito o Natanael. Só que o Natanael, ele é um cara que batalhador, cara. E ele foi pra cima. Entendeu que precisava melhorar, entendeu que não é, com todo respeito ao apelido Cafunael, mas ele entendeu que não é um Cafu de verdade e falou, não, eu vou melhorar.
11: É o operário da bola.
7: Eu vou melhorar defensivamente, se tiver que dar a vida em campo, eu vou dar a vida em campo. Exatamente. O Coelho é a mesma coisa.
11: Esse aí foi você foi
7: se o Coelho, perfeito nesse pensamento. Se o Coelho fosse estrelinha, que, não, só joga de ponta esquerda, que era a posição dele.
11: Certo.
7: Ele não estaria sendo titular do Atlético hoje.
11: Correndo
7: mas ele entendeu,
11: todos os lados.
7: Mas ele entendeu que, beleza, eu sou muito mais útil pro técnico, sendo um ala pelo lado direito. E esse espírito coletivo, que foi o que o Barba xingou naquela coletiva, ele sempre falava, temos que entender que não sou eu, não sou eu que tô jogando menos. Somos um time, temos que melhorar como time. Então, por isso que eu acho que o momento do Galo é muito positivo, viu, o Luiz Soares?
11: Ô Léo, a gente vai pra lá do trânsito, daqui a pouco a gente vai voltar nesse assunto. Nós vamos chamar o Diego Costa pra falar a respeito de um alerta para quem vai para a região de Betim, né? Ô, Diego Costa, uma boa tarde para você. Vamos falar então desse alerta para a região de Betim?
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12: 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Fala, Luiz Soares. Boa tarde para você também, pro ouvinte do Papo de Craque. Na região de Betim, trânsito lento agora na Via Expressa, no acesso para a rodovia Fernão Dias, passando pelo bairro Jardim das Alterosas. E por lá também, quem sai da Fernão e pega a Via Expressa tá tendo dificuldades. Informação de caminhão com defeito por lá, justamente neste encontro. Com esse você, ouvinte da MC, tem como rota alternativa pegar aí a Avenida Juiz Marco Turizac. 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
11: Tá então, Diego Costa, falando em nome de centroavante, hein?
7: Que isso,
11: rapaz.
7: Muito aqui no Atlético Mineiro. Agora, só pra fechar sobre o Fred, eu mantenho minha posição pra minha maior contratação dessa janela. E
11: a 7 tem dono agora, né?
7: Exatamente. O Atlético, tudo bem, não tem nada a ver o posicionamento entre um e outro, mas é de fato uma reposição no nível hierárquico de craque do time, do Hulk, né? E eu acho que o Fred vai render muito aqui no Galo. A ver também, né? Que é aquilo.
11: É.
7: Tudo pode acontecer no futebol, pode dar muito certo.
11: Querendo ou não, vai precisar de um tempo de adaptação também. Claro. Ele é brasileiro, a gente entende que ele é brasileiro, mas ele jogou a maior parte da sua carreira na Europa.
7: Agora, o Fred tem muita coisa pra agregar pro Galo, porque não é só um cara técnico, ele é muito intenso. Durante toda a carreira dele, ele sempre foi. Tudo bem, o torcedor brasileiro fica na birra com o Fred, né? Por conta daquela pressão alta naquele gol sofrido pelo Brasil contra a Croácia. Mas ali tem muitas coisas que atrapalharam. Não só a pressão alta do Fred. É porque ninguém comprou a briga dele, né? É, foi uma desordem do time como um todo. Fred foi pressionar lá na frente, o Pedro errou o passe, verdade seja dita, o Pedro errou o passe e o Casemiro não teve coragem de fazer a falta para matar a jogada. Só que aí a turma, era o Fred. Mas o Manchester United, citado pela Giovanna, ele foi muito bem. Muito bem. Você pega os lances, é um cara que estava em todo lugar do campo, Luiz. E no Fenerbahçe, ele foi recuperando uma característica muito boa dele, que ele tinha aqui no Internacional, e também lá no Shakhtar, que era de jogar um pouco à frente. Então jogar como um meio campista, jogar mais acelerado, né? Jogar um pouco mais próximo ali, numa linha com o Bernard. Então, de fato, me chamou muita atenção o posicionamento do Fred no Fener. Eu acho que ele acabou evoluindo muito e eu acho que vai ajudar demais o Galo daqui pra frente, pra sequência da temporada. Eu acho, Luiz, pra fechar perfeitamente essa janela do Galo, um atacante de velocidade lá do campo, porque contar só com o Dudu como reserva e o Alaminda, que figura entre os titulares, não é uma boa, e também um zagueiro pelo lado esquerdo, canhoto, principalmente porque, de fato, o Galo tem essas carências no elenco para realmente brigar aí pelos títulos que ainda se propõe a disputar a Copa Sul-Americana e a Copa do Brasil.
11: É, e bem provável que o Fred faça a sua estreia
7: no clássico.
11: Não, acho que antes ainda.
7: Na partida contra o Internacional.
11: É, isso que eu ia falar.
7: Aí seria lei do ex
11: lá, hein? É.
7: A vir. Porque ele já chega com condição de jogo, né?
11: Sim, ele vai ter um tempinho agora, porque ele não vai jogar. Não vai jogar contra o Grêmio, não joga na semana que vem.
7: Contra o Bragantino,
11: provavelmente.
7: Mas vai treinar.
11: No sábado, né? É, vamos saber. Tem que saber ainda como é que ele vai, como é que vai ser a preparação, a chegada dele.
7: Ele joga, chega já com o ritmo de jogo.
11: Ele jogou
7: fez a pré-temporada toda lá na Turquia.
11: O tava jogando lá.
7: Queria que ele fosse embora.
11: A pré-Champions, né?
7: Exatamente.
11: E agora o time dele vai enfrentar o Lyon na fase de mata-mata, valendo a vaga para a fase de ligas da Champions League, né? UEFA Champions League. Ó, participa com a gente, manda sua mensagem. 31 é o DDD 999448870. Você pode participar, pode mandar o seu áudio, manda o seu alô. Manda pra gente o que você achou dessa contratação do Fred. É, o Galo contratando. Quem disse que o Galo ia contratar, hein?
7: O Paulo Brax nesse momento, meu amigo. Está...
11: Né, já deve estar lá. Já... É, o que deve ter gente mandando parabéns pra ele. Parabéns.
7: Já. É, hã? Meu amigo. Já estourou até champanhe.
11: É, lá, rapaz. O homem tá com a moral, né? O homem tá com a moral agora. Mas também de vários bombardeios, né, Léo? Agora vai dar uma respirada, porque era o que o atleticano cobrava.
7: Não, de fato. É, o Paulo Brax, se você ficar na boa, se você fechar o ano bem, cara, traz o zagueiro, traz o ponta direita, que aí a turma vai parar de encher seu saco. Mas eu acho que é um momento, de fato, desde o início do ano, eu não me recordo. Talvez no Papo de Craque, segunda edição, hoje eu vou até perguntar ao Fael a respeito disso, mas desde essa guerra civil no Clube Atlético Mineiro, aí, desde de novembro de 2024, eu não me lembro de um período tão positivo do Galo.
11: Tá,
7: nem
11: certo.
7: Quando chegou na final da Sul-Americana.
11: Olha aí, ó, a gente vai para um breve intervalo, daqui a pouco a gente volta para falar também de Cruzeiro. É, muitas informações no seu Papo de Craque nessa primeira edição. 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

0: Alô, Botelho, uma boa tarde pra você, viu?
1: Salve, salve, meu parceiro, meu, muito boa tarde pra você, boa tarde a todos os amigos, boa tarde, ouvinte TMC, pra todo mundo que tá aqui junto no Papo de Craque, primeira edição. Vamos lá agora falar do cabuloso, né? Chegou a vez do Cruzeiro. Cruzeiro que segue preparação para o duelo de domingo, 7:30 da noite, 23ª rodada do Campeonato Brasileiro. Jogo contra o Corinthians na Arena de Itaquera, em São Paulo. Após 3 jogos no Mineirão, Cruzeiro voltando a ser visitante na temporada. E é o seguinte, Cruzeiro trabalhou hoje pela manhã, amanhã tem atividade final, parte da tarde embarque e voo fretado rumo a São Paulo. Cruzeiro, naquele voo fretado de sempre, desembarca no aeroporto de Guarulhos para o jogo contra o Corinthians. Terminou o jogo, volta para Belo Horizonte, mais uma vez voo fretado, porque aí o Cruzeiro faz uma preparação curta para o jogo de quarta-feira que vem contra o Flamengo, Copa Libertadores. Mas, por enquanto, Libertadores em segundo plano, porque o foco, de fato, volta a ser Campeonato Brasileiro. É um jogo de 6 pontos, tá, turma? Cruzeiro está atualmente em 5º na tabela do Brasileirão, já está naquela zona de classificação para a próxima Copa Libertadores, mas não é o G4, né? O G4, os 4 primeiros colocados, têm classificação já para a fase de grupos. Por enquanto, né? Porque a gente sabe que depois aumentam o número de vagas do Campeonato Brasileiro. É sempre assim. Por conta de Copa Libertadores, Sul-Americana, Copa do Brasil, os times brasileiros rapando Sul-Americana, Libertadores. Ah, Libertadores, os últimos 7 campeões foram brasileiros, por exemplo. E tem também a situação da Copa do Brasil. Mas enfim, vamos lá. O Cruzeiro tá em 5º e o Corinthians vem logo na sequência com 32 pontos. O Cruzeiro tem 33, o Corinthians tem 32. Jogo de 6 pontos. Cruzeiro 5º colocado com 33, Corinthians 7º colocado com 32. O Cruzeiro vencendo o Corinthians, o Cruzeiro vai a 36 e pode chegar ao G4, mas aí vai precisar de contar com o tropeço do Fluminense, que recebe no Maracanã o líder Palmeiras. Então a tendência é que o Fluminense, que demitiu o Zubeldia, tem um jogo muito difícil, e o Cruzeiro encarando o Corinthians fora de casa. É difícil, claro, tem que torcer por um resultado negativo do Fluminense, e o Cruzeiro tem que fazer a parte dele, mas é uma possibilidade o Cruzeiro terminar o Campeonato Brasileiro 23ª rodada no G4. Pode acontecer também do Cruzeiro perder o jogo para o Corinthians, o Bahia vencer, o Bragantino vencer, o Fluminense vencer e o Cruzeiro ficar longe do G4, né? Existe essa possibilidade também, mas é o Cruzeiro do Arthur Jorge que vai para cima do Corinthians com quase time ideal, né? Aliás, com time completo, jogadores à disposição. Não tem o Kaique Kenji. Lembrando, né, ele foi amarelado contra o Mirassol, foi o 3º cartão dele, tá suspenso para o confronto, mas o técnico Arthur Jorge deve mesclar a equipe. O time do Cruzeiro deve entrar mesclado. Vamos aguardar aí o último treino para saber, para termos informações sobre o time que vai entrar em campo contra o Corinthians no domingão, mas a tendência é que seja um time mesclado. O próprio Arthur Jorge já disse isso. A identidade do time, essa não vai mudar, porém as peças sim, porque o Cruzeiro está em várias frentes: Campeonato Brasileiro, Copa do Brasil, Copa Libertadores. Então é um jogo atrás do outro e o técnico vai ter que mexer no time. O Caio Jorge, o Matheus Pereira, o Gerson, o Fabrício Bruno são jogadores que têm jogado demais, são os caras com mais minutagem na temporada. Então a gente até tá imaginando aqui esses caras sendo preservados contra o Corinthians. O Corinthians também que entrou em campo ontem, né, 0-0 contra o Rosário Central pela Copa Libertadores, o Corinthians também deve mexer um pouco. Fernando Diniz não quis abrir o jogo, disse que não tá definido ainda, mas o Corinthians deve ir mesclado para cima do Cruzeiro também, projetando o jogo da volta da Copa Libertadores lá na próxima semana. Mas é isso, o Cruzeiro deve ir mesclado, lembrando que Kaique Kinge não pode jogar. Se a gente tava imaginando o Kinge como uma opção de titular no domingo, isso não pode, porque tá suspenso, tá certo, meus amigos? Daqui a pouco eu volto falando mais do Cruzeiro, até na condição de visitante nesta temporada. É daqui a pouquinho, eu volto e vocês vão falar bastante de Cruzeiro ainda aqui nesse Papo de Craque.
0: Tá certo então, Marcos Botelho trazendo as notícias iniciais nesse primeiro tempo do Cruzeiro. Cruzeiro, cara, que agora...
2: Antes da gente falar sobre esse jogo contra o Corinthians, só certo. Um ponto. O tabu permanece, né? O nosso querido Marcos Botelho trouxe que o Cruzeiro ainda não conseguiu quebrar a marca de vencer.

0: 3 jogos seguidos.
1: Certo.
0: E de fato continua sem vencer 3 jogos seguidos, porque o empate contra o Flamengo, e me chamou até a atenção em relação a essa marca, né? O Cruzeiro, até, apesar de não ter perdido, não conseguiu bater essa marca. Né?
1: É, antes da gente falar então, a gente vai para um breve trânsito. Vamos acionar mais uma vez o Diego Costa para falar dos destaques para BR-381. Alô, Diego, fala pra gente aí sobre a 381.
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3: 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Então, Luiz Soares, ouvinte do Papo de Craque, para quem tá pensando em pegar a estrada agora, sair no sentido Espírito Santo, na BR-381 tem filas, viu? Na altura do bairro Jardim Vitória, até a chegada ali, a ponte sobre o Rio das Velhas, não há informação de ocorrência, é o fluxo de veículos mesmo, e pelo que eu vejo, você não precisa mudar a sua rota. No sentido capital, uma pequena retenção também na 381, e a mesma coisa, com paciência você supera essa fila. 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
1: Tá certo então, obrigado Diego Costa. Ô Léo, o Cruzeiro que agora tem o Corinthians, na quarta-feira tem um jogo importantíssimo, né, como trouxe o Botelho, mas a chave tá virada pro Campeonato Brasileiro, mas não deixa de tirar a mente do jogo diante do Flamengo na próxima quarta-feira. O que você acha? Você acha que o Arthur Jorge, ele vai poupar alguns jogadores, vai tirar alguns jogadores de campo para priorizar? Eu sei que agora é o momento do Campeonato Brasileiro, o Cruzeiro que vem uma ascensão no Campeonato Brasileiro, tá na quinta colocação, depois da vinda do Arthur Jorge, ele conseguiu tirar o Cruzeiro daquela zona incômoda, da zona de rebaixamento, e conseguiu colocar agora a equipe do Cruzeiro na quinta colocação. É momento de poupar? É o momento de dar uma descansada para ficar para quarta-feira? Ou não? Porque também o Corinthians tem um compromisso, o Corinthians tem o Rosário Central também na semana que vem, né?
0: Então, esse jogo, eu quero até ver o contexto que as duas equipes vão escalar, se vai dar uma descansada na galera, porque o Corinthians conseguiu um bom resultado lá em Rosário, né, no Gigante de Aroito, mas não tem nada resolvido pro jogo da volta, até porque time argentino é a coisa mais traiçoeira que tem, principalmente em relação a jogo fora de casa, né? O argentino, quando você pensa que ele tá morto na competição, ele ressurge do nada. Então, de fato, o Cruzeiro enfrenta um adversário que talvez vai pensar também um pouco no jogo de quinta-feira. Só que aí tem um detalhe importante, Luiz, porque as duas equipes devem ficar no mesmo contexto de poupa, mas não poupa também, porque é um confronto direto, é jogo de 6 pontos, como disse o Botelho. Se o Corinthians vence o Cruzeiro, ele toma aquela posição ali do G5. Então, o Cruzeiro também não pode largar a mão do Campeonato Brasileiro totalmente. Obviamente, evidente, torcedor cruzeirense, que dar uma descansada na galera não seria um absurdo, não. Até porque a temporada do Cruzeiro depende muito dos jogos de mata-mata. Depende tanto da Libertadores quanto da Copa do Brasil. Então, eu acho que o Arthur Jorge, não é que ele vai poupar o time, mas ele vai dar uma mesclada. Então, vamos lá. Eu acho que o William joga, porque o Fagner volta à posição na quarta-feira. Então, eu já imagino que o William deve ser titular. Aí fica a dúvida, qual dos dois zagueiros podem ser poupados? Eu acredito que o João Marcelo entra ou na vaga do JJ, ou na vaga... JJ, Jonathan Jesus, tá, torcedor?
1: Não, é o...
0: O João Marcelo, não é o Jorge Jesus. Mas eu acho que pode ser uma zaga entre João Marcelo e Jonathan Jesus para dar uma descansada no Fabrício Bruno. O Vidalba pode ganhar a vaga do Rojas, mas aí é o seguinte, Arthur Jorge, o Vidalba fez uma partida sensacional contra o Mirassol, o Vidalba vem jogando bem, o Rojas precisa de um tempinho de adaptação. Eu acho que o Rojas não foi bem na partida contra o Flamengo. Caso você utilize o Vidalba contra o Corinthians, observe mais uma vez a partida do Vidalba e tente entender que ele pode ser importante para o jogo do Maracanã. Então, o Vidalba tem esse asterisco de que pode ser titular, eu acho que será o titular contra o Corinthians, mas já olhando também para o futuro. Aí você pensa no meio de campo para o Cruzeiro. Aí tem várias opções. Aí, por isso que o elenco do Cruzeiro cresceu muito de produção. Por quê? Você tem o Lucas Silva.
1: Certo.
0: O Mateuzinho, acredito que vai jogar, por quê?
1: Tá suspenso do próximo jogo?
0: Exatamente. Mas aí você pode fazer um movimento legal, que é Zé Lucas e Matheus Henrique. O Mateuzinho entrando ali na vaga.
1: Esse garoto Gerson, vai jogar muita bola, viu?
0: Zé Lucas, que é sensacional.
1: Tá maluco?
0: Joga muita bola. E aí, do meio pra frente, aí tem algumas coisas que eu quero observar. O Arthur Jorge, quando ele poupa o Pereira, ele tem utilizado o Bruno Rodrigues. Eu não gosto. Se eu fosse o Arthur Jorge, eu encheria o meio de campo, colocaria o Lucas Silva e avançava o Mateuzinho. Mas ele não vai fazer isso. E aí ele pode, por exemplo, colocar aberto pelo lado direito o João Costa, os nossos 6-7. Pelo lado esquerdo, eu acho que ele não vai de Wesley, porque o Wesley é titular do time. Ele deve colocar aberto pelo lado esquerdo o Kenji. E aí formar uma dupla de ataque. Acho que será a estreia do Lúcio Rodrigues, tá, o Luiz? Até mesmo... Olha pra você ver o bom time que o Cruzeiro tem à disposição, caso opte por poupar, e eu acho que tá correto se for poupar na partida de domingo. Mas eu formarei uma dupla de ataque ali, já que ele não abre mão de usar o Bruno Rodrigues como dupla de ataque. Forma uma dupla de ataque entre Lúcio Rodrigues e Bruno Rodrigues.
1: Certo.
0: Curiosamente, Lúcio Rodrigues... A dupla de Rodrigues.
1: Bruno Rodrigues e Lúcio Rodrigues. Aí tem o que habla e tem o que fala
0: em
1: português.
0: O Ney, você segue fora, talvez poderia ter sido até utilizado, mas eu iria com esse time. Otávio, William, João Marcelo, Jonathan Jesus, Vidalba, Zé Lucas, Mateuzinho, João Costa, Kenji, Lúcio e Bruno Rodrigues.
1: Vai ter que ir de Marquinhos no banco,
0: você...
1: né? O Gão não gosta de falar do Marquinhos.
0: Ah, não, mas aí pro banco você pode levar pra viagem... galera titular também, assim, não sei se o Arthur Jorge vai poupar tanta gente assim não.
1: Certo.
0: Mas, esse é um bom time do Cruzeiro, bom time, cara. Zé Lucas, Mateuzinho de dupla de volante, tá bom demais. Até porque o Corinthians, eu acredito também que vai poupar algumas peças. O Fernando Diniz gira muito esse elenco. Curiosamente, mesmo se tratando de Fernando Diniz, esse Corinthians toma pouquíssimos gols, tá? Então, Cruzeiro... vai acabar enfrentando um adversário que toma poucos gols e pode sim mandar uma equipe alternativa, porque esse jogo contra o Flamengo é crucial, vai definir uma temporada, vai definir um sonho do torcedor celeste. Eu acho que é uma equipe boa, eu acho que tem essa qualidade, você tem o William saindo um pouquinho mais e ainda assim não perderia no ataque, porque João Costa, Kenji, Lúcio e Bruno Rodrigues seriam um bom quarteto de ataque. Eu, particularmente, eu encheria o meio de campo, tiraria o Bruno Rodrigues, usava o Lúcio de falso 9 e colocava o Lucas Silva como um meio campista ali mais recuado, avançando o Mateuzinho, mas não será a opção do Arthur Jorge, certamente, porque ele preza por essa dupla de ataque quando ele não usa o Pereira.
1: Pois é, né? O Cruzeiro que, como a gente disse, na quarta-feira tem a Copa Libertadores, você vai acompanhar aqui na 88 pontos no Tchelequepa, e é um jogo importante,
0: tá maluco,
1: que vai definir muita coisa, né, cara? Vai definir aí, porque o Cruzeiro tem a Copa do Brasil, tem o jogo da volta da Libertadores, tem o Campeonato Brasileiro, o qual tá fazendo uma campanha de uma recuperação absurda, né? Como eu disse, antes de assumir aí o Arthur Jorge, o Cruzeiro era praticamente o último colocado, né? Chegou a ser o lanterna, foi o penúltimo algumas rodadas, e depois com a chegada do Arthur Jorge.
0: O Arthur Jorge estreia, o Cruzeiro não tinha ganhado no Brasileiro, gente.
1: Exatamente.
0: Estreia na nona rodada, Cruzeiro sem ganhar no Campeonato Brasileiro. E dali pra frente foi só conquistando pontos e pontos importantes. Por isso que eu acho que agora o Cruzeiro até pode se permitir poupar contra o Corinthians, porque é um jogo difícil, né, cara? Jogar contra o Corinthians na Arena Remédio é muito difícil.
1: Tá certo. Ó, vamos então de Giro Brasil, Léo? Falar do Giro Brasil, porque...
0: Eu diria, meu amigo Pedro Certezas.
1: Uau.
0: Uau.
1: Uau. Qual que é o nome do goleiro?
0: Walerson.
1: Walerson. Tudo dele é uau.
0: Uau. Mas esse rapaz ontem tava
1: no, mal, gol, no terceiro gol do Cienciano, eu falei, Jesus. Uau, que golaço.
0: Uau do Suca.
1: Ouvi dizer que o clube... Tem essa música que você consegue pegar pra gente daqui a pouquinho? Pra gente poder contextualizar. Gente do céu, mas que sapatada violenta sofreu. Deixa eu pegar a música aqui. Qual que é essa música mesmo?
0: Ouvi dizer que...
1: Não,
0: mas é, acho que não...
1: O clube acabaria, é...
0: É, essa mídia suja.
1: Né? Essa mídia suja. Tá aqui, ó. Vou tentar mandar pro meu...
0: Não, eu acho que o nosso querido...
1: É a paródia. Paródia, coloca aí. Esse é o tempo de, tempo de Botafogo, né? Aliás, mandar um abraço pro meu amigo Maurício Carvalho. Deixa eu até mandar uma mensagem pra ele aqui. Porque ele, ô Léo. É.
0: Aí, ó.
1: Sobe o som.
0: Sobe o som,
1: Léo. Sobe o som pra
0: sobe
1: galera.
0: Sobe o som, DJ. Unitunitunitê.
1: 4, 5, 6. 1, 2. Olha aí, ó.

0: final do ano. Tô contigo até.
1: Ih, vai ficar mesmo. Tá aí a música, então. Manda um abraço pra Maurício Carvalho, lá de Juiz de Fora, botafoguense, que deve estar sentindo aí uma dor terrível depois de 6-1. Quase que foi 6-7, tô brincando. Na noite,
2: cara,
1: pra esquecer.
2: Passou perto de virar a seleção brasileira.
1: Exatamente. Uma noite pra esquecer. O Botafogo sofre goleada histórica diante do Cienciano na altitude. É, meus amigos, pressionado.
2: Ontem
1: pelos
2: o Lu virou cavalo, né?
1: 3.400 metros de altitude, ou seja, 3.400 metros acima do nível do mar. O Botafogo foi atropelado em Cusco. Alguém anotou a placa? É, 6-1 pro Cienciano nessa quinta-feira. Jogo válido pelo jogo de ida da oitava de final da Copa Sul-Americana. Os peruanos passearam e construíram um placar impiedoso.
2: Você
1: é.
2: Não citou que foi um pesadelo alvinegro no Peru.
1: É, rapaz, é. Enquanto Matheus Martins fez o único gol para o Glorioso, agora o jogo será no Nilton Santos e o Botafogo precisa de uma virada milagrosa por 5 gols de diferença no Nilton Santos para poder levar a decisão por pênalti. Gente, tem que fazer 5-0 ou 5 gols de diferença para poder levar para as penalidades. Se caso o Botafogo tenha o interesse de avançar para as quartas de final no tempo normal, aí tem que ser 6 gols de diferença.
2: Assim, é, a cada dia que passa, aquele resultado do Atlético com os amigos do Izep tão melhores em relação ao que... Porque, de fato, o Cienciano bateu no Lanús por 4-0. Aliás, seria o Cienciano vingador do Galo?
1: Será?
2: Porque humilhou o Lanús.
1: O Lanús.
2: E agora humilhou o Botafogo. Será que o Cienciano tá vingando o Clube Atlético Mineiro? Não é possível.
1: Falou assim, ninguém mexe com meu amigo, não.
2: Exatamente.
1: Vou comprar seu bolo.
2: Ele entrega a vaga na final? Ué, você já pensou?
1: Será? Na final não tem como, porque o Atlético não, pegaria...
2: Não, entrega a vaga.
1: Ah, pra... verdade, verdade. É,
2: já
1: pode
2: pensou,
1: ser.
2: Mas o burro virou cavalo, lá, meu amigo.
1: Ó, lembrando que o Botafogo não levava 6 gols em uma única partida há 16 anos. A última vez... É, havia sido na derrota para o Vasco no Campeonato Carioca de 2010. No, como a gente disse, no jogo da volta no Nilton Santos, o Alvinegro precisa vencer por 5 gols de diferença para forçar as penalidades ou por 6 gols para avançar direto às quartas de final. O time sentiu o golpe após o segundo gol peruano, viu? Validado pelo VAR. Após 5 minutos de checagem, por um suposto toque na mão de Bandeira. Depois disso, o Cienciano fechou o primeiro tempo com 4-0, gente.
2: Cara, mas...
1: 4-0.
2: Assisti boa parte do jogo e, de fato, cara, o Botafogo teve uma atuação vergonhosa. E o senhor Franklin Carvalho, Franklin com C,
1: Franklin,
2: saiu pra Chapecoense na Copa do Brasil.
1: Rapaz, esse...
2: Né, e é curioso que ele faz um bom brasileiro, né, bicho? Por isso que eu acho que, às vezes, isso pode salvar o Botafogo da queda.
1: É porque o brasileiro tá nivelado pra baixo, você percebeu,
2: não,
1: né?
2: E isso pode salvar o Botafogo da queda pra segunda divisão.
1: Ah, verdade.
2: Porque agora vai focar só no Campeonato Brasileiro. Mas, pelo amor de Deus, vai tomar 6-1 do Cienciano.
1: É.
2: Um hat-trick do Sucar.
1: Sucar.
2: Não, é inacreditável. E o Atlético enfrentou o Cienciano. Eu tô
1: com os amigos do Izep?
2: Com os amigos do Izep lá e venceu aqui na Arena. Tô curioso pra ver, porque no ano passado, quando eles vieram jogar aqui em Belo Horizonte, eles utilizaram uma quadra comum aqui pra treinar no sintético, né?
1: Ah, verdade. E vai ter que fazer isso no jogo de volta, porque o Nilton Santos é sintético também.
2: Qual será a quadra que eles vão escolher lá no Rio de Janeiro pra jogar no tapetinho?
1: O ruim é a torcida do Botafogo tentar prender os jogadores em qualquer lugar pra não precisar de...
2: Inclusive,
1: Maurício Carvalho acabou de me mandar aqui, ó. É,
2: a que foto tinha 30
1: ele,
2: do 11.
1: Ele é 30 do 11 de 2024. Sabe o que ele fez? E eu acompanhei? Só pra... É, ele falou assim, eu vou aqui nesse negócio de aposta. Ele foi lá e comprou uma passagem quando o Botafogo havia vencido a fase da pré-Libertadores. Ele comprou uma passagem pra final, sem saber que o Botafogo ia pra final.
2: Que isso?
1: Ele foi, viu o Botafogo campeão da Libertadores e viu o Botafogo ser campeão do Campeonato Brasileiro.
2: Mas ele fez bem, porque tem um amigo que deixou pra comprar, esse amigo atleticano, inclusive, deixou pra comprar a passagem de última hora, e aí simplesmente foi de ônibus para a Argentina. Olha. 2 dias viajando de ida, perdeu o título, viu o gol do Júnior Santos, inclusive, na frente dele, e voltou 2 dias de viagem. Ou seja, e as passagens de fato estavam muito caras na época.
1: É, mas lembrando que acabou esse tempo de Botafogo. Voltou ao normal. Incendeia a torcida do Fogão. Vamos falar, ó, vamos falar que tem aqui. Agora a gente vai falar de um assunto interessante. Sabe de quem a gente vai ter que falar, Rafa, agora e os nossos ouvintes? Falar dele. Que decidiu um jogo ontem. Eu tô falando de quem?
2: De quem?
1: Fala, Léo.
2: Diga, me diga.
1: Menino Ney. Aqui forçou um pouquinho, mas tá bom. A força do ataque santista falou mais alto. Peixe levou um susto no começo, mas buscou a virada e venceu o Macará por 2-1 nessa quinta-feira na Vila Belmiro pelas oitavas de final da Copa Sul-Americana, com 2 assistências decisivas do camisa 10, Neymar. Gabigol anotou seu gol de número 100 pelo clube e William Arão selou a vitória. E agora o time de Cuca joga pelo empate no Equador.
2: O Neymar tem ajudado o trabalhador brasileiro, sabia, Luiz?
1: Por quê?
2: É o seguinte.
1: Diga.
2: Quando você fala com seu chefe assim, eu fico de home office porque eu rendo muito mais.
1: Certo.
2: É o Neymar, ué.
1: Ah,
2: ele fala.
1: Tá
2: certo. O Neymar é home office, só joga na Vila Belmiro, só atua em casa. E aí folga nos jogos fora e aí tá resolvendo a vida do Santos em casa. Tanto é que enquanto o Santos não tem o Neymar, a situação é realmente muito pior. E aí, assim, a gente brinca aqui, fala muita coisa em relação ao Neymar. A gente discordou sobre a ida ou não pra Copa, mas ele é a principal referência técnica desse time do Santos, né, cara? Sem o Neymar, o Santos não vale absolutamente nada.
1: Olha,
2: Gabriel
1: só.
2: Barbosa, que
1: fez 2 gols, mas um tava em posição
2: de Gabriel Barbosa, assim, não joga bola tem 3 anos.
1: Mas, né? Vou te falar com você, o Cacierra tá precisando de alguém que o sirva daquele jeito que o Neymar serviu o Gabigol. Porque aquele tapa ali, praticamente falou assim, cara, é só você fazer o gol.
2: Não, com certeza.
1: E o Cacierra com dificuldade de dominar a bola fora da área.
2: Só que aí tem um detalhe importante. Diga. Em relação a isso, porque o Macará começou vencendo o jogo e o Santos, o Cuca já avisou, vai poupar na volta.
1: Ah, que loucura.
2: Não, mas o Santos tá afundado no Brasileirão.
1: É, cara. Né? Precisa, né?
2: De
1: precisa.
2: Fato, se o Santos não acordasse, ficar jogando Copa Sul-Americana aí pra valer, vai cair.
1: Vai ser altitude divisão. Também, né? Dependendo do lugar no Equador, né? Tem um pouquinho de altitude. Não é tanta altitude. Deixa eu só ver aqui o estádio do Macará pra gente poder passar pra nossa audiência. Você pode participar com a gente, viu, gente? 319-9944-8870. Como é que é o número, Léo?
2: 319-9944-8870.
1: Tá certo. Ó, o estádio do Macará é o estádio Bela Vista, localizada na cidade de Ambato, no Equador. E tem uma altitude de 2.500 a 2.600 metros acima do nível do mar. Ou seja, vai pegar uma altitudezinha. Ou seja, pra fazer ele 2-0 rapidinho.
2: Na cara.
1: Aí o vencedor desse jogo enfrenta Atlético ou Bragantino.
2: É, o Atlético tá de olho nisso aí, porque é o seguinte, o Galo tem um azar na Vila Belmiro, que eu vou falar um negócio assim, tá?
1: Mas assim, por outro ponto, pode não ter o Neymar, porque já perguntaram ele ontem a respeito do jogo diante do Palmeiras na Copa do Brasil, né? E ele falou, calma, gente. Calma que a gente ainda tem um jogo.
2: Não, uma dúvida. O Neymar disse que não corre no
1: ele falou sintético. Que talvez não vá. Talvez não vá no jogo contra o Palmeiras.
2: Meu Deus do
1: céu. E talvez não venha, se caso o Atlético e o Santos passe, talvez não venha.
2: Que chega a ser tão desse. Imagina, o Santos precisa classificar. Seu principal craque não vai jogar.
1: Não vai jogar porque...
2: Porque não quer correr no sintético. Assim como todos os outros jogadores dos clubes do futebol brasileiro correm no sintético. Ah, me ajuda aí, né, Neymar? Me ajuda aí, Neymar.
1: Referente ao Gabigol, né? Ele empatou a partida e chegou à marca de 100 gols, né? Vestindo a camisa do Santos. onde ele foi revelado, porém ele tá por empréstimo, ainda pertence ao Cruzeiro, verdade, tá? Galera, às vezes esquece, mas o Gabigol ainda pertence ao Cruzeiro. E de volta à equipe, após cumprir suspensão no Campeonato Brasileiro, o Neymar comandou a reação a dar um passe direto pro gol do Gabigol e o cruzamento de escanteio para o tento de William Arão. Com a vitória por 2-1 na Vila Belmiro, o Santos garante classificação para as quartas de final, com qualquer empate na próxima quinta-feira na cidade de Ambato, lá no Equador.
2: Ambato.
1: Vamos de resultados?
2: Vamos lá, porque teve outro brasileiro em campo.
1: Libertadores, né? Com eles. Na Libertadores seria Mirassol. Mirassol enfrentou a LDU de Quito com o brasileiro Davidson, né?
2: Exatamente. O Mirassol abre o placar, fez um bom jogo, só que aí acabou sofrendo empate. E aí ficou complicado pro nosso querido Target Sun, como diria o nosso Hugão, porque vai ter que jogar contra a LDU no Equador e tomou gol da estrada, inclusive.
1: Ah, nessa longa estrada da vida. Rosário Central empatou com o Corinthians no estádio gigante de Arroito. Nossa Deus. O que pressionou a equipe do Rosário Central em questão de uma penalidade ali, que o juiz foi até no VAR, mas não foi nada, cara. Foi nada e o juiz manteve a não marcação da penalidade. O
2: Rosário, que tem, além de Anreu de Maria, sou fã, Franco Ibarra, que joga muita bola.
1: E o Campaz tá jogando bola lá, tá?
2: Não, o Campaz não deu certo no Grêmio, mas é um bom jogador. E foi o tal do Super Grêmio, né? Aquela loucura de 2021. Aquilo ali, o Douglas Costa dando tchauzinho pra torcida, sendo rebaixado. Grêmio,
1: de fato. Abriu mão de jogar pra casar, nada contra. O Santos venceu o Macará na Vila Belmiro por 2-1. O Vasco da Gama empatou com o Olímpia, hein?
2: Aí, que tal?
1: 0-0 no estádio do Vasco,
2: São Januário,
1: e agora vai até Olímpia.
2: E agora
1: vai até o Paraguai, né? Vai até
2: Brenner, que resolveu a parada na Copa do Brasil, teve que jogar, vai ficar de fora, né? Sofreu uma lesão no dedo do pé e vai ficar um bom tempo, vai ter até que fazer cirurgia. O titular da posição, sabe quem que foi? David.
1: Nossa.
2: Aquele.
1: Meu Deus.
2: David, titular como camisa 9 do Vasco. E aí não adianta ter uma boa dupla de zaga com Robert Renan, Cuiabano, o Rojas, Thiago Mendes, que vem fazendo uma grande temporada. E aí até acionou alguns jogadores, o Spinelli, que eu avisei. Esse
1: Meu
2: aí
1: Deus.
2: Era um bait muito fácil para um time cair. E acabou sendo o Vasco da Gama, que vai ter que resolver a parada lá no Paraguai.
1: E o Botafogo perdeu, né, pro Cienciano, como a gente já passou, no estádio Inca Garcilaso de la Vega, em Cusco, no Peru, 6-1. Ô, Léo, uma informação bizarra, tá? Todos os jogos da ida das oitavas de final da Libertadores da América, todos esses jogos que foram disputados, terminaram empatados. Nenhum time abriu vantagem antes dos jogos da volta, tá? Lembrando que ainda tem Tolima e Independiente del Valle, foi adiado devido ao, né, ao tremor lá na Colômbia, e esse jogo ainda vai ser disputado. Mas outros jogos, ó, Fluminense 0, Rivadavia 0, Estudiantes 1, Católica 1, né, Universidade Católica, Palmeiras e Cerro Porteño 1-1, Platense com Coquimbo Unido, que nome é
2: bonito,
1: 1-1,
2: Seu.
1: Cruzeiro e Flamengo 1-1, Mirassol e LDU 1-1, Corinthians e Rosário Central 0-0. Todos.
2: Meu amigo, é aquela história, a parábola do jogo de ida, né? O time que vai jogar fora de casa vem fechadinho pra segurar e levar o resultado. E o time da casa sai pro ataque, mas sai pro ataque meio cabreiro, porque se expor e tomar gol no contra-ataque, a situação fica muito difícil pro jogo da volta.
1: Foi assim que eles tiraram o jogo da volta da final, né? Porque o primeiro jogo, entre aspas, não era tão interessante como o segundo,
2: sai,
1: né?
2: Sai do fake, Leandro Domingues, que é o único que defende essa final única. Então, ele falava que quase sempre o campeão era o que jogava
1: que decidia,
2: o jogo de volta.
1: Né? É verdade. Ele é só porque o time dele lá, que com certeza é o Olímpia.
2: E eu queria dizer, não? É o seguinte, a Sul-Americana, por exemplo, a final tá marcada pra Barranquilla.
1: Ah, verdade.
2: Com esse tremor aí, meu amigo, isso aí vai virar Assunção rapidinho
1: de novo. Ó, a gente vai falar de trânsito, a gente vai acionar mais uma vez o Diego Costa, ele vai falar sobre MG10, a lentidão na MG10, É, como é que tá a MG10 aí? Tá lenta que eu vi, viu?
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4: 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Então, Luiz Soares, na MG10 agora o motorista encontra filas na passagem pelo bairro Angicos, em Vespasiano, pouco antes do trevo de acesso ao centro da cidade. Por lá tem obras no quilômetro 25. Não é uma fila muito grande, mas se quiser ouvinte, tem a opção de desviar pela MG424, a Estrada Velha, no sentido oposto, caminho para a capital. Aí o motorista está conseguindo passar tranquilamente, passando liso, igual foi o Samuel Lino naquele lance lá com o Arroio na quarta-feira, né? 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
1: Tá certo. Tem a participação do Maurício Carvalho. Ele mandou a mensagem aqui para vocês, para nós daqui da... do Papo de Craque. Vamos ouvi-lo, Maurício. Chega pra cá.
5: Alô, Luiz Fernando, o Bola Narrador, satisfação falar com você. Olha, sou botafoguense, fui muito feliz em 2024 e agora estou pronto pra pausa. Botafogo tá em recesso, tá em pausa, por mais 30 anos, talvez, quem sabe. Aqui é Maurício Carvalho, forte abraço, tamo junto.
1: Uma pausa de 30 anos, Léo.
2: Ei, meu amigo, que isso? Daqui a pouco, com esse período todo aí, 50, é até igual cometa, né? Só passa de um tempo em um tempo.
1: Ó, tem mais uma informação aqui agora, curiosidade também do dia. A pergunta é, o futebol em segundo plano? Shows no Morumbi rendem 90 milhões a mais que jogos. É, meus amigos.
2: Agora nós vamos pra briga, tá?
1: É, vamos, olha lá. Só. A conta fecha no bolso, né? Mas e no campo? Um levantamento revelou que o São Paulo faturou quase 100 milhões de reais com shows no Morumbis desde o fim de 2023. A diretoria comemora a diferença de 89 milhões em relação à bilheteria perdida. Mas o torcedor questiona, viu, Léo? Vale a pena peregrinar e jogar 12 vezes fora de casa por dinheiro? O debate tá aceso no tricolor. E aí eu volto o debate pra
2: não,
1: você.
2: Não, não, não e não. Estádio de futebol é estádio de futebol. A arena multiuso, não sei o quê. Gente, compensa mais você se classificar pra uma Copa Libertadores porque você foi um baita de um mandante que ganhou todos os jogos em casa, ou ficar cedendo a sua casa pra showzinho do Coldplay, do Harry Styles. Tudo bem, gente. Aqui no nosso país tem um problema seríssimo. A gente construiu pouquíssimas casas de show, de fato, que comportam um grande público e fica usando o estádio só para arena multiuso. Para mim, é uma coisa que faz com que o nosso gramado seja ruim, porque todos os estádios grandes, seja em São Paulo, seja no norte do país, seja aqui em Minas Gerais, o Mineirão e a Arena MRV, a Arena MRV tem sintético por causa de show.
1: Verdade.
2: Porque quer colocar, fazer show e desmontar o palco no dia seguinte. O Palmeiras joga mais fora de casa do que em casa. Então, assim, eu sou muito contra a ideia de você usar o estádio do seu clube pra ceder a shows. Ah, mas não sei o que é que o Aerosmith vai vir em Belo Horizonte, o Foo Fighters. Eu sou muito fã de música também. Mas, gente, usa a esplanada do estádio, mas não atrapalha o gramado, não. Eu entendo o conceito de arenas multiuso, que a turma quer ganhar dinheiro, mas tudo só voltado para dinheiro, dinheiro, dinheiro. E a grande essência do futebol fica de lado. E o São Paulo já foi prejudicado, inclusive perdendo o jogo contra o Atlético Paranaense, porque estava jogando em Bragança Paulista. Então, assim, eu sou muito contra a ideia de fazer show no estádio e ficar sem jogar.
1: É, fora do Morumbis, o Tricolor, né, teve que mandar os seus jogos na Vila Belmiro, Canindé e até mesmo fora do estado, deixando quase 288 mil torcedores fora das arquibancadas nesse período. Apesar de a produtora bancar as 5 trocas completas de gramado, né, cerca de 4 milhões, a logística e as datas de show frequentemente colidem com as maratonas de jogos decisivos do clube. São Paulo manteve um bom aproveitamento de 61,1% atuando fora do seu estádio, mas a discussão interna entre conselheiros sobre priorizar o espetáculo musical em detrimento do futebol ganha força perto das eleições do clube.
2: Cara, perde o futebol, né, bicho? O Morumbi daquele tamanho, aí vai ceder para show internacional, porque senão o São Paulo não vai jogar.
1: Tá certo. Vamos falar de Galo, então, nesse segundo tempo do Galo, é isso mesmo?
2: Exatamente, Luiz Soares.
1: Tá certo, então. Vamos acionar a Giovana Oliveira, porque ela vai falar tudo sobre o Galo e também do Grêmio, porque o Galo pega o Grêmio no próximo domingo, 4 horas da tarde, e vai falar sobre a lesão do Lianco. Ô, Giovana, vem pra cá.
6: Voltamos, meus amigos, voltamos. Bora falar mais sobre o Galo. Depois de eu falar durante o boletim primeiro, né, inteiro sobre o Fred, está chegando no Galo. O jogador vem com uma assinatura de contrato, né, de 3 temporadas e meia, podendo estender por mais um ano. Então, assim, é um jogador que vem realmente para auxiliar muito o Galo para esse restante temporada. O Atlético ainda tem pela frente Copa Sul-Americana, Copa do Brasil e também o Campeonato Brasileiro. E é sobre ele que vamos falar agora aqui na TMC. Porque no próximo domingo, meus amigos, às 4 horas da tarde, o Galo enfrenta o Grêmio. Jogo muito importante, a gente sabe muito bem, pela 23ª rodada da competição nacional. O jogo vai ser realizado, então, aqui na Arena MRV, com a arbitragem de Bruno Arleu de Araújo, tá? Até pegando aqui as estatísticas dele, mas assim, o último jogo dele foi empate entre Botafogo e Fluminense por 1-1, ele também apitou Santos e Remo por 0-0, a vitória do Galo diante do Palmeiras por 2-1 lá no Nubank Park foi com Bruno Arleu de Araújo. Então, assim, é um homem que está dando sorte pro Galo, pelo menos neste último compromisso fora de casa. Mas, assim, para esse próximo jogo, né, o Galo, que é o 11º colocado na tabela de classificação, vai enfrentar um Grêmio que está na 14ª posição, com 25 pontos em 21 jogos. 6 vitórias, 7 empates e 8 derrotas. O Grêmio, que não vem tão bem, assim, nestes últimos 5 confrontos, né? Na última ocasião, venceu o São Paulo por 2-1 dentro de casa. Pela Copa do Brasil, acabou vencendo o Mirassol em casa também em Porto Alegre por 1-0, no agregado ficou por 2-1. Na Copa Sul-Americana, acabou que enfrentou aí nos playoffs o Bolívar, né, e perdeu dentro de casa, inclusive no agregado foi eliminado na Copa Sul-Americana. No Brasileirão, empatou por 1-1 diante do Fluminense em casa também em Porto Alegre. Então, assim, a equipe gremista sob o comando do Luiz Castro vem um pouco pressionada, muito pressionada, inclusive. Mas, assim, o Galo não tá nem aí pra isso. O técnico Barba vai realmente ver o que tem à disposição. Pensando que ontem o Atlético já divulgou as informações em relação ao departamento médico, né? Tivemos algumas mudanças na equipe alvinegra do DM, algumas alterações, né? Saíram Vitão e Patrick, o zagueiro Vitão da base e o meio-campista Patrick já estão liberados, estão à disposição do técnico Barba. Vitão, importante demais, porque ele volta justamente no momento que o Galo não tem zagueiro no banco de reservas, porque o Lianco sofreu uma ruptura da fáscia plantar do pé esquerdo, confirmada após a realização de exames de imagem. Graças a Deus, o caso não tem indicação cirúrgica e o atleta já, inclusive, iniciou o tratamento na cidade do Galo, mas, assim, agora é realmente esses problemas do sistema defensivo. Chega, então, na titularidade, né? Muito provavelmente teremos Juan Tressoldi e o Vitor Hugo, e o Vitão ficando no banco de reservas. Natanael e Renan Lodi nas laterais. No meio de campo, aí, a questão, né? Se ele vai colocar Alan Franco, Cissé, Maicon, ou também tem a possibilidade de implementar ali no meio de campo o VH, tem também Tomás Pérez. Na frente, Alaminda, Cassierra ou Reinier, que também tá tendo essa dúvida entre a titularidade do setor ofensivo, e Bernard, então, finalizando estes 11 iniciais da equipe atleticana para enfrentar um Grêmio que hoje tem, então, como desfalques, apenas o João Pedro lesionado, né, com uma lesão na coxa. Um provável Grêmio do Luiz Castro vem com o Everton no gol, pois é, o Everton, a gente só lembra dele no Palmeiras, está na equipe gremista. Diego Caíto, Gustavo Martins, Wallace e Marlon, ex-Cruzeiro, aquele lá mesmo, compondo o sistema defensivo. Noriega, Nardone, Pavon, Vilaçante e Amzu, fechando então esse meio de campo, ataque da equipe gremista. E na frente, Carlos Vinícius, pois é, Pavon, ex-Galo, está entre os prováveis 11 iniciais da equipe gremista para enfrentar o Galo aqui na Arena MRV. A ver, né, meus amigos, como será este reencontro, mas, assim, é um Galo que vem em busca dos 3 pontos, vai em busca realmente de conquistar uma boa vitória dentro de casa para virar a chave depois para a Copa Sul-Americana. Técnico Eduardo Domingues encerra a preparação amanhã na cidade do Galo. Esperamos que não perca mais ninguém por lesão, meus amigos.
1: Tá então, informações da Giovana Oliveira, tudo sobre o Galo. Ela falou dessa chegada do Fred, provavelmente ele desembarca amanhã em Belo Horizonte. Será que vai ter alguma recepção, Léo?
2: Então, eu tô curioso para saber como vai ser o planejamento do Galo em relação a isso. Acredito que o jogador já tem casa aqui, já trouxe mala de tudo quanto é jeito. O Fred foi aquela pessoa que foi indo embora da casa, foi saindo de casa, assim, sabe? Porque é aquele casamento que não tá muito bom.
1: Certo.
2: Aí o marido não percebe, mas a esposa já montou as malas, já saiu tudo certinho. De repente o cara chega em casa e ela já não tá lá mais. É exatamente isso que foi o Fred com o Fenerbahçe, porque ele foi mandando mala.
1: Foi mandar chuteira.
2: Comprou a casa. E de fato acaba com um final feliz. Agora eu vou falar um pouquinho desse Galo e Grêmio, porque o Grêmio é adversário que o Atlético tem que fazer valer o seu mando de campo aqui na Arena. A gente tem falado muito sobre o momento do Galo em campo e cresceu de produção. Tudo bem, não joga o seu primor do futebol, não é a coisa mais linda de se ver, mas é resultado, é resultadista.
1: Certo.
2: E para fazer isso valer, o Barba conta, claro, com os 3 pontos, até mesmo para jogar uma atmosfera melhor ainda para a partida contra o Bragantino e para os clássicos contra o Cruzeiro. Estádio cheio, né? O Atlético tem a sua grande oportunidade de bilheteria esse ano, de ver a arena lotada. Fred está chegando. O torcedor tá feliz, não perde há muito tempo. Galo, de fato, vem numa sequência muito positiva. Me chama a atenção, inclusive, que melhorou o desempenho fora de casa, mas, de fato, tem que melhorar um pouquinho o seu desempenho em casa, porque desde a parada da Copa foram 2 empates, né? O Atlético empata com o Bahia assim que retorna da pausa da Copa do Mundo, vence o Palmeiras fora de casa. Aí teria um jogo contra o Bragantino. Esse jogo foi adiado porque o Bragantino foi disputar os playoffs. Depois empata com o Juventude fora, dentro de casa também. E aí vence o Juventude fora, empata com o Remo e vence o Bragantino fora de casa. Ou seja, tem que voltar a vencer em casa o Galo. Mas, de fato, é uma sequência de pelo menos 6. Eu tô contando aqui já pra já trazer aqui. 7, 8 jogos sem perder do Galo. Então é uma sequência positiva, muito boa. O Barba Domingues ganha uma tranquilidade. E repito, a virada do Galo acontece na semana em que sofre a goleada com o Flamengo. O Rafael Menin se afasta do futebol do Galo. E de lá pra cá, apenas 2 derrotas nesse meio de caminho, tá? Atenção, desde o afastamento do Rafael Menin, apenas 2 derrotas do Galo de lá pra cá, Luiz.
1: Olha aí, ó. Tá melhorando as coisas, né? Depois que ele falou que ia deixar o Atlético um pouco mais de lado. E agora, o que preocupa mesmo, Léo, é o sistema defensivo, onde o Barba já estava conseguindo ter aí um pouco mais de tranquilidade, vamos dizer assim.
2: Melhorou o sistema defensivo. E sabe o que tá me lembrando? Eu tô citando muito esse Galo do Filipão,
1: certo,
2: de 2023. E até mesmo em relação à qualidade dos zagueiros, tá? Um bom sistema defensivo, ele potencializa jogadores que não são lá esse primor técnico. Você quer um exemplo? A melhor defesa do Campeonato Brasileiro de 2023 era formada por Gemerson e Maurício Lemos, e também pela a zaga do Cruzeiro, que eu não me recordo, se eu não me engano era João Marcelo, e em algum momento ou outro tinha o Neres, e outros era o Lucas Oliveira. A dupla de zaga do Cruzeiro em 2023, se eu não estiver errado, o Botelho estiver na nossa audiência e puder me confirmar essa dupla de zaga do Cruzeiro. Eu lembro que o Neres era utilizado às vezes, mas o João Marcelo era titular. Mas ambos dividiram a dupla, dividiram ali os melhores números defensivos do Campeonato Brasileiro de 2023. Assim, uma defesa bem montada, ela potencializa até jogadores ruins. Você troca uma peça por outra, o sistema não se perde. Só que o que preocupa no Atlético é o seguinte: o Vitor Hugo tem 35 anos para 36 anos. Se o Vitor Hugo se desgastar, o Atlético não tem outra opção para colocar. Porque emprestou o Ivan Romano nesse desespero do Ivan Romano para jogar também, que deve ter pressionado o staff, mas era pro Romano ser titular nesse momento, né? Eu acho que o staff do jogador e o Galo tiveram um movimento ruim ali de de janela, porque pensou que o Lianco ia ficar bem fisicamente o tempo todo, e tem o Vitão. Aí o Vitão vai ter que se provar pro técnico Barba Domingues, né? Porque com o Domingues ele não chegou a jogar. Eu acho que é um momento delicado dessa zaga do Galo. Perde o Lianco no momento crucial da temporada. O Tressold vem numa sequência de jogos muito grande, quase não vem sendo poupado. Então o Atlético Barba começa a fazer aquelas orações pelo bem dos seus zagueiros. E o Atlético, repito, acho que vai ter que ir no mercado, porque de fato formar uma zaga ali com o Vitor Hugo como seu titular absoluto realmente é muito complicado. A ver aí como será a disposição do banco de reservas e qual será o zagueiro escolhido para formar o banco.
1: Olha, mano, daqui a pouco a gente vai repercutir mais. Você pode participar com a gente mandando a sua mensagem, tá? 319-9944-8870. Antes a gente vai falar de trânsito, informações sobre a MG30 em Nova Lima com Diego Costa.
7: 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Então, Luiz Soares, para o nosso ouvinte agora vindo de Nova Lima, vejo que na MG30 tem lentidão, viu? Passando ali pelo Vale do Sereno, chegando ao Vila da Serra, tem informação de obras por lá. Não é um trecho muito grande, mas saiba aí, você ouvinte que vai perder um pouco mais de tempo. Na chegada ao entorno do shopping também, movimentação bem intensa, com cara de sexta-feira mesmo, viu? Chegando ali a Praça Marcelo Góes Menicut, não tem também ocorrência por lá. Lembrando que tem as obras de alargamento do viaduto sobre a 356. 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
1: Tá certo, ainda repercutindo o Galo. Manda sua mensagem, ó, 319-9944-8870. Com essa perda do Lianco, o Atlético deve ou precisa ir ao mercado? Tem algum nome pra você, torcedor, que agrada? Diga, Léo.
2: Não, eu ia falar o seguinte, como a gente vai, pra gente projetar esse Galo e Grêmio, vamos tentar esboçar uma possível escalação titular?
1: Bora.
2: Pra gente pegar pro jogo de domingo?
1: Aí não vou ficar na dúvida, será que vai ter algum jogador que vai ser poupado?
2: Então, vamos lá. Everson Batata, né?
1: Everson que salvou o Galo, tá? No jogo contra o Braga, defesaça, tá?
2: Ele realmente é fora do comum. Aí, acredito que vai o Natanael. Até porque o Atlético não tem zagueiros à disposição, tá? Não. Juan, Tressold e Vitor Hugo.
1: Correto? Meu Deus do céu. Tressold, VH, Vitor Hugo.
2: Acho que o Preciado vai ganhar mais minutagem. Foi bem contra o Remo.
1: Preciado, beleza.
2: E o Lodi pelo lado esquerdo.
1: Lodi.
2: Aí, eu acho que o Maicon descansa nesse final de semana.
1: E vem entre o Pérez?
2: Aí fica a dúvida se ele vai utilizar o Pérez, que não é uma unanimidade pro Barba. Mas eu acho que pode ser Pérez e CC de dupla, né? Vamos pensar assim?
1: Pérez, beleza. E descansa o Maicon, né?
2: Isso.
1: Beleza.
2: E o outro que eu acho que vai ter um descanso será o senhor Bernard.
1: Olha aí, ó. E aí quem entraria? Igor Gomes?
2: Minda, Vitor Hugo e o Cassierra volta. Porque eu acho que o Barba não vai ter coragem de botar o Renier de titular na arena,
1: Vitor,
2: não.
1: Vitor Hugo e?
2: O Cassier.
1: Cassier.
2: Eu acho que ele não vai ter coragem de colocar o Renier de titular na arena, não, tá?
1: Assim, não, tem o outro, então. Cuejo também?
2: Cuejo no banco, né?
1: É porque você falou Preciado?
2: Preciado pela ala direita. E o Natanael como zagueiro.
1: Beleza.
2: Lodi pelo lado esquerdo.
1: Ok.
2: Dupla de volante, Cissé e Pérez.
1: Uhum.
2: Vitor Hugo, Minda e Cassierra.
1: Vitor Hugo. Acho que tá faltando um, não?
2: Não. Natanael, Juan e Vitor Hugo.
1: Certo.
2: Preciado na ala direita, uhum. Cissé, Pérez e Lodi na ala esquerda.
1: Ah, tá certo.
2: No ataque, VH, Minda e Cassierra.
1: Olha aí, ó.
2: Não sei se ele vai poupar o Bernat também, não, mas pode ser uma possibilidade. Potético, porque, né? O Bernat tá numa sequência de jogos muito alta. E seria interessante para ele dar uma minutagem maior pro Alan Minda. Ele tem as opções aí, até mesmo do Dudu.
1: Certo.
2: Que eu não sei se seria titular.
1: Rapaz.
2: Aquela titularidade do Dudu.
1: Contra, preguiçosa, né, cara?
2: Contra o Juventude, meu amigo, que coisa horrorosa.
1: Nossa.
2: Você pega o elenco do Galo aqui.
1: E ele tá. E eu não sei se ele faz.
2: O Thiago Borbas,
1: isso.
2: Hein?
1: É. Eu acho que vai entrar na, ao decorrer da partida. Mas você falou do Dudu, parece que quando ele entra, eu não sei se, se é a má vontade mesmo, se ele tá descolado da realidade, porque toda a tentativa de drible dele, ele corre pro lado errado, cara. Não sei se você já percebeu isso. Não, não é criticando, é o que ele sempre faz. Tem oportunidade no um contra um, ele prefere voltar a bola um pouco mais pra trás. Na hora que é voltar a bola pra trás, ele tenta no um contra um e fica sem entender, Léo.
2: E eu tô curioso também, Luiz, será que o Rômulo vai ser reintegrado? O Rômulo, que é zagueiro da base do Atlético, joga pelo lado esquerdo. Aí, né? É, teve inclusive a informação do nosso querido Betinho Marques de que o Rômulo teria sido impedido de treinar, de frequentar o vestiário do time profissional. Então, se quiser que o Rômulo volte, vai ter que pedir desculpa pra ele. Fazer, ô, Rômulo, foi mal, tava doidão. Tô precisando de um zagueiro aqui, meu amigo.
1: Perdão, não sabia.
2: Mas assim, o Atlético tendo o Rômulo, que já jogou, inclusive, pelo profissional, e não o utilizar, é bobagem, né, cara? Tem que colocar ele no banco, pelo menos, porque tendo só o Vitão voltando aí de lesão, eu tô curioso pra ver também. O Xavier pode pintar aí nessa lista de relacionados. Ele que é zagueiro do sub-20 do Atlético. Foi campeão também com aquele sub-17. Se eu não me engano, ele ainda tem idade para sub-17, mas é zagueiro canhoto. Então, o Xavier também é uma possibilidade de pintar aí nessa lista de relacionados.
1: Ô, Léo, tem um nome aí no mercado que tá livre. É o que o Atlético gosta.
2: Jesus tá livre?
1: Não, eu ia falar outro nome aqui.
2: Diga.
1: Teve passagem, foi campeão brasileiro pelo Flamengo, espanhol.
2: Pablo Mari?
1: Pablo Mari tá livre no mercado.
2: Por onde anda Pablo Mari, hein? Já pensou se o Atlético busca? Livre no mercado?
1: Assim, pra o momento do Atlético, que pra mim precisa urgentemente ir atrás.
2: Olha que curiosidade, cara. Ele foi pra Fiorentina depois de jogar pelo Monza.
1: Certo.
2: E aí, ele não teve muitos minutos lá na Fiorentina e acertou a saída para o Al Hilal. Olha pra você ver que loucura a carreira do senhor Pablo Mari.
1: E sem clube atualmente.
2: Agora tá sem clube.
1: É.
2: Será que ele voltaria ao futebol brasileiro? Olha pra você ver, o Al Hilal assina com ele em 2026, no dia 11 de janeiro esse ano, por 2 milhões de euros, e ele já se desvinculou do próprio Al Hilal. Será, hein?
1: É canhoto?
2: Canhoto. Com muito
1: 32
2: tempo.
1: Anos de idade.
2: O Atlético poderia, o telefone dele poderia tocar, Luiz.
1: É, tava no Monza, Fiorentino, Udinese, ficou um bom tempo, né? Foi emprestado ao Arsenal.
2: O Atlético também tá gostando de um jogador livre no mercado. Eu tava de
1: folga. Pelo
2: dia que eu tava de folga e fui no supermercado fazer compra, o Brax me ligou.
1: Você tava de folga, livre no mercado?
2: É, livre no mercado.
1: Cuidado, hein? Você que vai ao mercado, tá tão livre assim, cuidado com o seu telefone.
2: Tá de folga, vai tocar.
1: Pode tocar. Vai tocar, pode ser o Paulo Brax, tentando sondar a situação. Mas se você for falar do valor aí que você vai precisar, aí valores assustam, Léo.
2: Quase
1: que o esforço que o Atlético ia fazer pra...
2: Amigo, eu só quero
1: em questão financeira. Vale
2: transporte, cartão alimentação.
1: E um plano de saúde.
2: O Atlético, em contrapartida, me oferece o seguinte: não, passagem é pra sua conta.
1: Aí não, fica pesado. E de Betinho até o...
2: Vespasiano, meu Deus, você dá? Não, meu amigo. Aí eu vou ter que virar igual o Neymar. É home office, treinar de casa... Só jogar os jogos aqui na Arena MRV.
1: Tá ótimo, se precisar de avião.
2: Eu sou canhoto, inclusive.
1: Aí, ó. Eu também sou canhoto.
2: Problema que eu tenho 1,70m pra ser zagueiro. Fica meio difícil, né?
1: Ah, é. Ó, então, é um nome interessante?
2: Não, nome interessante. O Atlético tem que olhar pro mercado e... Por que o telefone do Pablo Mari não toca? Acho que faria sentido pro Galo buscar ele, que tem experiência, campeão pelo Flamengo aqui em 2019. Zagueiro alto, 1,91m de altura. Bom zagueiro. Passou o Atlético. Ligaria ali pro Pablo Mari, viu, Luiz?
1: Tá certo, então. Daqui a pouquinho a gente vai pra um breve intervalo. Você, torcedor, pode participar pelo WhatsApp. Mande a sua mensagem. 319-9944-8870. Ó, o que você tá achando, hein? Cruzeiro que vai enfrentar o Corinthians... Aí na próxima.
2: Já ele volta.
1: É domingo, né? O Corinthians também, Cruzeiro?
2: Domingo, depois da jornada. Ah, vamos chamar já.
1: Diga.
2: Domingão estarei com você, Luiz Soares.
1: Geovana Oliveira.
2: Rafael Lima. Para Galo e Grêmio.
1: Às 4 da tarde.
2: Com tá? Esquenta a partir de 3 da tarde.
1: 3.
2: E aí a gente faz a nossa transmissão e entrega para a equipe do Cruzeiro. O nosso querido Felipe Soares, que vai ter gargalhada. Danilo Marra, o Gão. E o nosso querido Mosca Celeste, Marcos Botelho.
1: Marcos Botelho.
2: Para Corinthians e Cruzeiro. 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
1: A gente vai para um breve intervalo. Já já a gente está de volta agora, 1h30 no Mais Belo Horizonte, Transamérica. 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E quem escuta já sabe, né?
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5: Tamo de volta, você ligado nessa sexta-feira, 1h33 no Mais Belo Horizonte. Estamos de volta com Papo de Craque nessa primeira edição. E agora é vocionar mais uma vez o competentíssimo, o estrela excelente, o estrela da casa, o nosso Mosca Celeste Marcos Botelho, porque ele vai falar sobre o Cruzeiro fora de casa. Alô, estrela excelente. Alô, Marcos Botelho. Chega pra cá de novo.
6: Muito bem, estamos de volta aqui ao nosso Papo de Craque, primeira edição. Cruzeiro fez três jogos.

0: de invencibilidade como visitante. 10 jogos. E eu tô contando só jogos oficiais, tá? Não tô contando amistosos, não. O Cruzeiro tem 10 jogos de invencibilidade, 5 vitórias, 5 empates. A última derrota do Cruzeiro como visitante foi aquela sabugada que o Cruzeiro tomou para o São Paulo no dia 4 de abril. Esse jogo foi válido pela 10ª rodada do Campeonato Brasileiro. O São Paulo venceu o Cruzeiro por 4-1. É o famoso jogo que o Wallace zoou, debochou do Matheus Cunha, né? E o Wallace foi retirado do grupo do Cruzeiro, começou a trabalhar à parte e agora tá lá no Vitória jogando emprestado. Foi o último jogo do Cruzeiro como visitante com derrota. De lá pra cá, 10 jogos, 5 vitórias, 5 empates. E aí eu tô falando de jogos de Copa Libertadores, o Cruzeiro venceu o Barcelona lá em Guayaquil. O Cruzeiro, tô falando aqui também, outro jogo de Libertadores muito importante contra o Boca na Bomboneira, empate em 1-1. Eu tô falando também de jogo em Salvador, que o Cruzeiro tinha aí um tabu, né? Não é que o Cruzeiro tinha um tabu, porque venceu ano passado também, mas o Cruzeiro com muita dificuldade contra o Bahia em Salvador, sempre tendo muita dificuldade, foi lá e venceu de virada. Cruzeiro contra o Palmeiras em São Paulo, Campeonato Brasileiro, empatou, sendo que saiu vencendo o jogo com o golaço do Arroio. Então, assim, jogos importantes fora de casa e o Cruzeiro empatando ou vencendo. Venceu o Internacional no Beira-Rio, aí sim quebrando um tabu de fato, né? Há 16 anos o Cruzeiro venceu o Internacional em Porto Alegre, no Rio Grande do Sul como um todo, e o Cruzeiro venceu o Inter. E o Cruzeiro quebrando esse tabu. Então, assim, 10 jogos, 5 vitórias, 5 empates, o Cruzeiro entrando em Itaquera contra o Corinthians para manter essa série invicta. Um empate já tá de bom tamanho, uma vitória então, o melhor dos mundos, domingão contra o Corinthians. Lembrando que no ano passado o Cruzeiro fez o último jogo da temporada na Arena de Itaquera. Aquela vitória sabor derrota, né? Porque o Cruzeiro vence o Corinthians no tempo normal por 2-1, dois gols do Kenny Arroy. O Arroy em jogos eliminatórios, o cara regula, né? Mas aí perdeu nos pênaltis e foi eliminado na fase semifinal da Copa do Brasil. Mas agora a história é outra. A parada é Campeonato Brasileiro. Pelo Brasileirão do ano passado em Itaquera, empate em 0-0, e o Cruzeiro encarando o Corinthians mais uma vez. Lembrando que no jogo do primeiro turno ficou tudo igual, né? 1-1, Cruzeiro ainda era comandado pelo técnico Tite, Cruzeiro faz 1-0 com o Matheus Pereira e toma um empate. Mas é isso, a gente destacando aí todas essas situações, preparação lá na toca, como dito já anteriormente, o Cruzeiro viaja para São Paulo no sabadão para manter essa série invicta de 10 jogos sem saber o que é perder como visitante, meus amigos.
1: Valeu, Marcos Botelho.
2: Tá aí o Marcos Botelho.
1: De uma sequência.
2: A gente estava recebendo aqui o nosso querido Rodolfo.
1: O Rodolfo estava aqui na participação com a gente. Ô, Léo, números interessantes. Cruzeiro, 10 jogos que não sabe o que é perder fora de casa, né? Como visitante, tá incomodando. Isso pode ser aí um tranquilizador pro torcedor, pro jogo da volta também. Não só o jogo contra o Corinthians, mas o jogo da volta diante do Flamengo, né?
3: É, exatamente, porque o Cruzeiro, essa sequência até me chamou a atenção, e de fato, né, cara, o desempenho do Cruzeiro fora de casa é muito bom, e geralmente atuações sólidas de uma equipe que consegue sofrer bem, enfrentando adversários duros. Por exemplo, o Corinthians mesmo, eu acho que vai para cima do Cruzeiro lá na Neoquímica Arena, porque sempre faz isso jogando em casa. Mas o Cruzeiro sabe sofrer. Eu acho que o Cruzeiro tem que mirar para esse jogo de domingo. É uma atuação parecida com o que foi contra o Internacional. Claro que não pode ter o saldo negativo que teve em relação à parte, né, do... Sim, não pode ter o saldo negativo que teve em relação à perda, né, do Vitor, que o Vitor Gabriel deu uma entrada no Gabriel Peck. Mas eu digo em termos de sair com o resultado, mesmo se não jogar bem. É isso que o Cruzeiro tem que mirar. E é bem curioso esse dado de não perder a 10 jogos fora de casa. E isso foi crucial, determinante para o Cruzeiro retomar para a parte de cima da tabela, para ir para o quinto lugar. Eu acho que uma campanha dentro de casa ajuda as equipes, mas fora de casa manda muito no que a equipe tende a ser no campeonato. E o Cruzeiro demonstrou ser forte. Se não tivesse alguns tropeços ali no Mineirão, poderia já estar lá

0: colado no Atlético Paranaense. O Cruzeiro, de fato, nessa reconstrução com o Arthur Jorge. Repito o que disse no primeiro tempo aqui do Cruzeiro. Acredito que não veremos um Cruzeiro 100% titular, um Cruzeiro que vai com todas as peças, mas ainda assim, até mesmo quando gira as peças, o Cruzeiro consegue pontuar. Você quer um exemplo? Cruzeiro e Remo, que o Cruzeiro vence por 1-0 lá no Baenão, no último jogo, inclusive, do Matheus Cunha como titular, jogo esse que é informação, né, que os jogadores até pontuaram para o Arthur Jorge, que o Otávio vinha bem não, e os jogadores não entenderam o retorno do Matheus Cunha para o time titular naquele momento, mas o Cruzeiro teve um time modificado naquele dia e mesmo assim voltou com os 3 pontos para Belo Horizonte. Então tem que fazer valer essa marca, tem que partir para cima do Corinthians lá na Neoquímica Arena, lá tem gramado muito bom. Isso aí é algo que a Arena Corinthians tem como qualidade, não teve muito bom depois da Copa, né? O Diniz inclusive reclamou, mas é um confronto direto. Se não puder voltar com os 3 pontos, que volte pelo menos com um empate para dar uma segurada no Corinthians, que é um adversário direto do Cruzeiro na briga pela vaga na Copa Libertadores. Então, o Cruzeiro já olhando para cima no Campeonato Brasileiro, com uma marca sensacional de um treinador que chegou e transformou o Cruzeiro. O Cruzeiro é outro. O Cruzeiro mudou completamente. O Cruzeiro sai de ser um time de transição rápida, de muito competente sob o comando do Leonardo Jardim, para um time que tentou ser de posse de bola e de jogo posicional com o Tite, que não deu certo. E aí o trabalho foi um fracasso completo, para virar um time de posse de bola e criar, e mais com um pouco mais de direção, com um pouco mais de objetividade, para virar um time espetacular com o Arthur Jorge. Tudo bem, algumas atuações do Cruzeiro, principalmente nessa volta da Copa, inclusive em um dos nossos conteúdos de redes sociais, eu afirmei que eu não gostei muito da volta da Copa do Cruzeiro, porque eu acho que o Cruzeiro perde contra o Botafogo, tem um desempenho um pouco abaixo nas últimas partidas, demora um pouco a se encontrar, até mesmo conseguir a classificação contra a Chapecoense. O Cruzeiro não foi bem no jogo de ida e no jogo de volta jogou pro gasto ali para conseguir a classificação, mas eu vejo que o Cruzeiro é outro time, mudou completamente sob o comando do Arthur Jorge, Luiz.
1: Opa, tem que ligar, né, aqui, pelo amor de
0: começou
1: Deus.
0: Começou ontem, né, Luiz?
1: você acompanha os dois jogos aqui pela TMC. Vamos de trânsito rapidinho pra gente depois fazer o giro internacional. A gente vai falar do anel rodoviário com ele, Diego Costa.
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3: 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Então, Luiz Soares, no anel rodoviário agora, sentido Rio de Janeiro, trânsito pesado, viu? Chegando ao viaduto São Francisco, desde o bairro Universitário ali nos Correios, a Bernardo de Vasconcelos pode ser rota alternativa. Depois volta a ter perrengue para o motorista no sentido Rio, chegando à Praça São Vicente, desde o bairro Engenho Nogueira. Inicialmente não precisa desviar. No sentido Vitória, ouvinte, tem lentidão. Chegando ao viaduto sobre Amazonas também, proximidades da Praça São Vicente, pelo excesso de veículos também e encurtamento de faixas. 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
1: Opa!
0: De novo, hein, Luiz?
1: Que isso? Calma aí, tamo de volta.
0: Calma, Osvaldo.
1: Que barulho é esse, gente, né? Tá aqui. Será que é um caminhão dando lugar?
0: Não parece barulho de hospital, né?
1: Não parece, misericórdia. Ó, a gente tá de volta agora. 1h43, a participação do nosso ouvinte aqui, lá de Uberlândia, né? O Oliveira Félix. Daqui a pouquinho a gente vai chamar ele pra participação. Ô, Léo, ainda falando sobre o Cruzeiro, daqui a pouquinho você vai falar. O Neyser voltou a treinar, daqui a pouco a gente vai falar. Mas antes, vamos ouvir. Alô, Oliveira, chega pra cá.
4: Boa tarde, meus queridos que fazem o glorioso Papo de Craque, Rádio TMC BH, o melhor programa do Brasil de esportes. Gente, eu queria, aqui é o Oliveira de Uberlândia, eu queria que vocês explicassem o que houve com o Botafogo ontem, pelo amor de Deus. Grande marra, socorra a todos nós, que a gente quer dizer que a gente quer dizer que entende de futebol, mas não tem lógica o Botafogo levar uma enfiada daquela. Fala, diz alguma coisa, Marlinha, por favor.
0: Hoje é o meu grande amigo.
1: Hoje o Marra tá de folga.
0: O Marra tá de folga, meu amigo, mas é. Um abraço pra ele. Aliás, o Marra competentíssimo, a gente reveza aqui, mas é meu grande amigo Danilo Marra. Então, pra explicar um pouquinho mais sobre aquele Botafogo, eu vou falar um negócio com vocês, viu? Assim, foi uma derrota assustadora. Eu acho que o Botafogo menosprezou muito o adversário. Não foi pensando que o Cienciano ia golear. Inclusive, poupou alguns jogadores, tirou o Arthur Cabral do ataque. E depois viu que o buraco era muito mais embaixo. Não era literalmente o buraco mais embaixo, não. Era mais a questão de altitude. E só para aproveitar que o nosso querido ouvinte, o Oliveira de Uberlândia, está participando aqui com a gente. Falar do Uberlândia, né, cara? Que joga a vida amanhã às 5 da tarde. Venceu o primeiro jogo por 1-0 em cima do CSA e precisa decidir em Alagoas a sua vaga na Série C do Campeonato Brasileiro. Relembrando que se o Uberlândia for eliminado, não necessariamente está fora, né? Vai disputar mais uma partida voltada ali para decidir, tipo um playoff para definir quem vai subir, porque a Série C mudou, né, o regulamento, né? Aumentar o número de times e aí vai subir mais um time a mais, dois times a mais da Série D para a Série C. Um abraço pro Oliveira. Hoje não é Danilo Mar, mas sou eu, Léo Dias.
1: Tá valendo
0: aqui, gente. Aqui a gente é todo mundo com o mesmo padrão TMC de comentários.
1: Rapaz. Grande Léo Dias, que alguém às vezes confunde com o Marcos Botelho.
0: Ô Luiz,
1: qual que é a diferença de Marcos Botelho para Léo Dias? Os dois são carecas. A diferença é que um gosta de dobradinha com feijão branco e o outro gosta de um tropeiro com calabresa, né?
0: Quem é?
1: Com tropeirinho, né? Na sexta-feira, uma feijoada.
0: Se Luiz, eu vou falar com você, meu amigo. Vou seguir aqui com o giro do futebol mineiro, que é melhor. Porque é o seguinte, se a gente falou do Uberlândia, tem também o clássico mineiro da Série B, esse Luiz, eu vou te falar. E ele tá rindo aqui, porque ele, eu vou te falar, tem o América enfrentando o Atlético contra a briga contra o rebaixamento do América, e o Atlético tentando subir pra primeira divisão. Vai ser um jogo bem interessante. A diferença dos dois clubes é, sabe quantos pontos, Luiz?
1: Diga.
0: 20 pontos.
1: Do América
0: pro Atlético.
1: Gente.
0: O Atlético tem 31 pontos, o América tem 11 pontos.
1: No último jogo que a gente transmitiu aqui, Atlético e Bragantino, o Diego, ele tava na tela aqui do Globo.com, né? E tava lá a probabilidade de rebaixamento. O América estava com 99,99999% de ser rebaixado, ou seja, o América já...
0: Mas enquanto houver 1% de chance...
1: Não é nenhum, né? 0,000...
0: Mas verde não é a cor da esperança, Luiz?
1: Ah, verdade. Verde é a cor da lanterna também do campeonato brasileiro.
0: Agora, em relação ao Atlético, fazendo um baita de um trabalho, e eu não duvidaria se o Atlético subir pra Série A, tá? E é curioso que uma equipe como o Atlético caiu no Campeonato Mineiro, vem fazendo um trabalho muito melhor do que o América, que foi semifinalista, né? Você vê que o Campeonato Estadual, às vezes, ele não vale de absolutamente nada. Tem mais participação do nosso querido Oliveira?
1: Diga, Oliveira!
0: Vamos lá!
4: Valeu, Léo Dias! Você é o cara também! É como você disse, o nível da TMC BH é um altíssimo nível. Todos os profissionais têm o mesmo nível.
0: Muito obrigado, Oliveira. Tá vendo? Ele tá aqui realmente participando com a gente. Muito obrigado. Um abraço para ele e para toda a cidade de Uberlândia, que de fato tem uma população muito grande, tem uma estrutura muito bacana. Tive a oportunidade de conversar com a turma lá.
1: Já tive a oportunidade de ir para Uberlândia conhecer o Praia.
0: Rapaz. É sensacional. E lá é uma cidade, de fato. Fábio Mineiro sabe o que está fazendo, tá? Comprou a SAF do Uberlândia não à toa.
1: Vamos falar de giro internacional, Leozão?
0: Vamos lá.
1: Porque tem reforço de peso, né? O PSG desembolsou aí 300 milhões para fechar um contrato com Ferran Torres.
0: 300 milhões de reais,
1: tá? 50 de euros, tá? Porque a carteira do PSG atacou de novo, né? Os sheiks árabes, ó.
0: Dinheiro tá
1: O clube francês acertou a compra do atacante Ferran Torres junto ao Barcelona por 50 milhões de euros, aproximadamente 300 milhões de reais. Herói do título da Espanha com o gol decisivo, aliás, foi o único gol, né? O jogador de 26 anos nem se reapresentou no Barça para selar o contrato de 5 anos em Paris. O bicampeão da Champions vem favoritíssimo de novo, viu, Léo?
0: Exatamente, a equipe do PSG eu não acho o Ferran Torres esse primor todo. Eu vou ser bem sincero. Tanto é que ele faz gol só na final da Copa. Ah, mas foi o autor de gol da final da Copa. Mas não é esse primor todo de qualidade. Mas é porque a equipe abriu mão do Gonçalo Ramos, né? Vendeu pro Milan do Marcos Botelho, que tá ali. Na audiência aqui.
1: Qual o Milan?
0: Milan A?
1: O A. Ah, beleza.
0: E qual que é o outro Milan?
1: O Milan é sub-20.
0: Ah, perfeito. Mas lá não chama assim não, tá?
1: Não. É o A e o B?
0: Exatamente.
1: Ah, entendi.
0: Continua. Repita pra gente.
1: Milan. O A e o B, né? Tá, beleza.
0: Mas sim, o Gonçalo Ramos foi vendido pra equipe do Milan, que é treinado agora pelo Rubem Amorim. E, assim, segue fazendo alguns movimentos interessantes. Eu acho que o Akliush, que foi pra equipe do PSG, talvez seja uma contratação muito mais interessante do que a chegada do Ferran Torres, que, de fato, chega aí para compor o elenco do Paris, que vai em busca aí do tricampeonato da Champions League.
1: O Barcelona, que havia recusado uma oferta inicial de 40 milhões de euros, aí na nova investida...
0: Mas também depois do golzinho na final da Copa, subiu, né?
1: Mas aceitou aí os 50 milhões de euros fixos para não correr o risco de perder o atacante de graça, né? No fim do contrato em 2027. Ferran Torres chega valorizadíssimo ao Paris Saint-Germain. Depois do gol, né? Como você acabou de falar na final da Copa do Mundo, que deu o título da Argentina, da Espanha diante da Argentina na prorrogação. E desde 2021, time catalão, né? O espanhol soma 207 partidas, 65 gols e 22 assistências e 7 títulos confirmados. O nosso querido Marcos Botelho falou que nos times na Itália, os times de base têm o nome de Primavera. Milan. Exatamente. Primavera, Inter Primavera e Juventus Primavera.
0: Ele acabou, eu tenho compromisso com a piada, Marcos. Não com informação.
1: Exatamente. liderança reforçada, hein? Mbappé exalta Mourinho em retorno ao Real Madrid, né? O jovem atacante Kylian Mbappé já se juntou aí ao elenco.
0: Não tão jovem mais.
1: Não tão jovem, mas jovem.
0: Ele é jovem, né? Pra você, a pessoa é considerada jovem até que idade?
1: Enquanto estiver respirando, é jovem.
0: Quando eu era criança...
1: Que isso, Terry? Um jovem garoto.
0: Você é jovem ainda? Jovem.
1: Amanhã velho será.
0: Mas quando eu era criança, o pessoal na escola, não me lembro qual professor que é pra dar os créditos aqui, tá? Mas falava que, jovem até 30 anos. Pra você ver, já traumatizando as crianças, eu já tô quase chegando aos meus 30. Cabelo já não tem.
1: Já tô velho.
0: Eu já tô velho. Então. O Mbappé pode ser considerado jovem. No futebol, talvez não.
1: Exatamente. Ele já se juntou ao elenco do Real Madrid e aprovou a chegada do técnico José Mourinho, tá? Já deu o seu aval. De volta das férias pós-Copa, O atacante francês destacou a experiência do treinador e afirmou que a equipe está motivada para voltar a conquistar títulos. O primeiro teste do Real Madrid na temporada 2026-2027 será no dia 22 de agosto contra o Espanhol pelo Campeonato Espanhol.
0: É verdade, é porque Espanhol...
1: Contra o Espanhol, Real Madrid no Campeonato Espanhol. Em entrevista ao Real Madrid TV, Mbappé ressaltou que é positivo trabalhar com um treinador que conhece o caminho das vitórias e destacou o bom ambiente do grupo no início do trabalho. Por isso que eles vão perguntar, né, se tá aprovado ou não, pra não ter dor de cabeça, né? O atacante foi um dos últimos a se reapresentar no CT do Real Madrid, devido aí o descanso após a Copa do Mundo, focando agora na parte física, tá? Ô, Léo!
2: Diga!
1: Então, final de semana de jogos, você tem alguma previsibilidade sobre esses jogos, Atlético e Grêmio? Qual seria o seu placar para este jogo? Lembrando, 4 horas da tarde, Arena MRV, o esquenta começa às 3 da tarde. Estaremos lá, eu, Léo Dias, Fael Lima, Giovana Oliveira, aqui na 88.7. A emoção é aqui, viu, gente?
0: É, para mim, 1-0 pro Galo, por quê? Aquela história.
1: 1-0 é goleada.
0: É, passou de 2 é basquete, né? Aquele meme que o pessoal tá repercutindo sobre o Barba Domingues. Eu vou apostar na vitória do Cruzeiro também lá na Neoquímica Arena.
1: Uhum.
0: Porque o Cruzeiro tá com a sequência positiva fora de casa e vem bem. Vem numa crescente positiva aí no Campeonato Brasileiro.
1: Certo.
0: 2-1 pro Cruzeiro, tá?
1: 2-1, deixa eu anotar então pra deixar registrado, porque ele falou 1-0 Galo. 2-1 Cruzeiro, Cruzeiro pra manter aquela...
0: O tabu, né? De 10 jogos sem perder fora de casa. Pra ir a 11
1: jogos. A gente não precisa te falar não, porque é certeza que é derrota, né? Ou não?
0: Ah, é.
1: Deixa eu pegar o confronto do América aqui.
0: Porque... América é Atlético.
1: Ah, América é Atlético, falar. Verdade. Parabéns, tá? Prestando atenção no programa.
0: Parabéns, viu?
1: Ó, mas aí é o 19º. Olha, não é mais o Lanterna?
0: É, é o 19º.
1: Rapaz...
0: Mas aí, assim, daqui a pouco até os meninos voltam pro destaque final.
1: Vamos te chamar, então?
0: Vamos chamar
1: a Giovana Oliveira. Ô, Giovana, destaques finais do Galo, por favor.
5: Estamos encerrando, então, este Papo de Craque primeira edição aqui nesta sexta-feira. Sextou gostosa, né, meus caros? Fred, mais próximo do que nunca, já rescindiu o contrato com o Fenerbahçe da Turquia. Já estará, então, viajando para Belo Horizonte para assinar um acordo do Galo em definitivo por 3 temporadas e meia, podendo estender por mais 1 ano. Amanhã, o técnico Eduardo Domingues vai realizar a última preparação visando o Grêmio. Pois é, Grêmio e Galo, Galo e Grêmio, 4 horas da tarde, domingo, na Arena MRV, jogo de extrema importância. O Barba, que tem os retornos do zagueiro Vitão e o meio-campista Patrick, já estão à disposição para a sequência da temporada. E o Lianco, que acabou sofrendo uma ruptura na face plantar do pé esquerdo, não vai precisar de cirurgia, mas já está no DM. Alvinegro não poderá, então, enfrentar a equipe do Grêmio nesta próxima partida de domingo, pela 23ª rodada do Campeonato Brasileiro. Tá certo, meus caros? Voltamos, então, mais tarde no Papo de Craque, segunda edição, aqui na TMC. Um abraço.
1: Um abraço, Giovanni Oliveira, e agora acionando mais uma vez o Mosca Celeste, o Botelho, destaques finais do Cruzeiro.
6: Muito bem, então é isso, o Cruzeiro agora volta a focar no Campeonato Brasileiro, domingo tem jogo contra o Corinthians, 19h30 na Arena de Itaquera, lá em São Paulo, 23ª rodada. Técnico Arthur Jorge tem mais um dia de trabalho na Toca da Raposa 2, antes de embarque, voo fretado para São Paulo. Cruzeiro deve ir mesclado. Lembrando que Kaique Kenji, atacante, cria da Toca, tá suspenso, não pode encarar o Corinthians. Jogo decisivo contra o Flamengo no Maracanã, somente na próxima quarta-feira, a volta das oitavas de final da Copa Libertadores. E é isso, meus amigos, volto ao longo da nossa programação, até lá, aquele abraço.
0: Luiz.
1: Diga.
0: Só porque o TMC informação aqui importa pra você.
1: De novo, Kenji, Léo.
0: Não pode de novo jogar,
1: vou tá? Vou ter que começar a confirmar, assim, porque, ó, então, você me falou do Cicê tava suspenso.
0: Cara, que eu fico confuso nesse negócio. Vai pra Copa Libertadores, volta da Copa do Brasil. Então, só pra corrigir pro nosso torcedor do Cruzeiro aqui, estão tirando da minha possível escalação, eu colocaria lá o Wesley como titular, até mesmo o Felipe Moraes lá na Arena Remédio. Com essa, eu me despeço e volto no Papo de Craque na segunda edição, às 5h30 da tarde, com o Fael e o Gão.
1: Beleza, tchau, tchau. Beleza. Na gloriosa TMC, viu, gente? É, esse foi o Papo de Craque na primeira edição. A gerência geral é de Marcele Melasso. A gerência de jornalismo é do André Rocha. A coordenação de esportes de Laura Dolabella. Reportagens de Giovanni Oliveira e Marcos Botelho. Produção de Léo Dias, operação de Rafa, o Rafael, e apresentação minha, Luiz Soares. Esse foi o Papo de Craque na primeira edição. Nos vemos semana que vem.
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0: tarde pra você que tá sintonizada na Transamérica TMC. Vai começar agora o seu programa favorito, é o Sobremesa. E ó, no programa de hoje, a gente vai bater um papo com duas grandes atrizes. Elas são famosas, reconhecidas e muito importantes. Vão bater um papo sobre o espetáculo que elas estão fazendo, não é mesmo, Mini Ruth?
1: Isso aí, maravilhosas. E a gente também vai ter muita notícia e informação. Inclusive, você vai ficar sabendo de tudo que rolou do encontro da exclusiva da TMC que o Gilmar Mendes deu, hein?
0: Ih, rapaz. E ó, então querendo que eu pinte meu cabelo, você vai entender tudo isso. Eita. E muito mais agora no Sobremesa. Solta a vinheta, Cuca!
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0: 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Que nos ouve com seu ouvido, começa agora o Sobremesa, o programinha de meu Deus, o programa mais tchutchuquinho da TMC. Hoje a gente vai receber duas grandes atrizes, e quando eu digo grandes, são grandes mesmo. Assim, elas fizeram muitos trabalhos de muito sucesso, você com certeza amou vê-las na telinha. E hoje a gente vai falar sobre o espetáculo que elas estão fazendo aqui em São Paulo e, claro, sobre a carreira. Mas antes, Mini Ruth, dê o seu boa tarde especial.
1: Boa tarde! Boa tarde, pessoal. Ó, já entra lá no YouTube, @TMCNewsBR, já dá aquela curtidinha, compartilha. Boa. Com os amigos, se inscreva lá também, até porque hoje teremos uma enquete diferenciada, né?
0: Segue. Não fala isso não, vai. Vambora.
1: Não pode?
0: Não pode falar não.
1: Não, tem que falar assim, gente. Tem que falar assim, porque eu vou relembrar tudo que rolou. Tá. O Batistinha, né, que hoje não está entre nós, porque ele está fazendo uma greve, mas é o terceiro elemento do programa, ele diz que não vem mais enquanto o Lucas não pintar o cabelo. Calma aí. Porque, pra quem não lembra, o Batista teve que pintar o cabelo dele, de castanho, igual ao Janikini. E agora, nada mais justo do que o Lucas fazer essa loucura no cabelo.
0: É exatamente isso que a Mini Ruth disse. O Batista pintou o cabelo e, beleza, segue, vida que segue. Tava feliz, tava tudo certo. Aí apareceu uma outra notícia de que um jogador da seleção da Espanha, em comemoração à vitória da Espanha na Copa do Mundo, pintou o seu cabelo de rosa. Aí a gente foi, né? Pô, e aí, Batista, vamos pintar o seu cabelo também de rosa?
1: É.
0: E ele pegou pilha. Onde já se viu humorista pegar pilha?
1: Ele ficou bravo, mas eu acho justo você ser o próximo a pintar
0: calma
1: também.
0: Calma aí, olha só. O Batista não veio ao nosso programa e desde ontem ele está bravo com a direção da casa, inclusive. É. E ele me mandou um áudio, eu vou mostrar pra vocês o que ele me mandou. Olha só, olha só.
4: Ô Lucas, eu tô mandando esse áudio pra você, tá? Mas se quiser pode mostrar pro diretor, não tô nem aí. Ah, já deu. Eu não volto pro programa, não volto se você não pintar seu cabelo. Eu já pintei o meu. Virei motivo de chacota entre meus amigos, tive que trabalhar em outros lugares com o cabelo pintado, que os caras me deram até um puta esporro, porque eu mudei meu visual sem avisar, entendeu? Então, meu, eu só vou voltar, fala pro diretor, eu só vou voltar se você também pintar o cabelo.
1: É justo.
0: É justo aonde, Mini Ruth?
1: É muito justo, porque aí eu posso ser a próxima a ficar loira, entendeu?
0: Não, pá. Não vamos fazer isso não, mas ó, mesmo assim, o nosso diretor pediu que fizéssemos uma votação. Afinal de contas, é democracia, né? Se teve pro Batista, por que não ter pro Lucas?
1: É isso.
0: Mas eu sei que vocês não querem que eu pinte o meu lindo cabelinho. Não querem. Então, a votação tá lá aberta. Você pode votar no não. Escolha lá o não, beleza?
1: Não, vote sim lá no YouTube, @TMCNewsBR. Entra lá, tá rolando a votação agora pro Lucas pintar o cabelinho dele de branco.
0: Calma aí, para com isso. Bom, a pergunta está no nosso canal lá do YouTube, na nossa live aqui agora. O Lucas Salles tem que pintar o cabelo de branco?
1: Sim.
0: Tem duas opções. Sim e não. Vote na não, tá
1: sim.
0: Bom? Por favor, vote na não. É isso, vamos
1: lá. Sim ou não, será? Eu vou perguntar para as convidadas se deveria ou não.
0: Então vamos falar com as nossas convidadas de hoje. Duas atrizes que têm décadas de carreiras no teatro, no cinema e também nas principais emissoras de TV do Brasil. E estão em cartaz com o espetáculo Che Toa, em seu lugar, que vai até dia 30 de agosto, aqui em São Paulo, no Teatro João Caetano, bem próximo ali da Estação São Paulo e também da Estação Santa Cruz. Vamos receber elas, Bianca Rinaldi e Bárbara Bruno. Obrigado.
1: Prazer estar aqui com vocês.
0: Prazer é todo nosso, muito obrigado. E eu vou começar com a primeira pergunta, que deveria ser do Batista, mas como ele tá de greve, né?
1: É.
0: Eu quero saber...
5: Que cor está o cabelo do Batista?
0: Castanho. Acaju, dona Bárbara.
5: Acaju.
0: Sabe o que ele fez? Ele fez o mesmo que um colega de vocês, o Reinaldo Giannichini. O Reinaldo deixou o cabelo grisalho e pintou de acaju. E aí ele decidiu fazer o mesmo com vocês. Decidiu pintar de acaju e ficou muito bonito. A gente queria que ele pintasse de rosa, né? Mas ele não aceitou.
1: Não, mas eu adoro seu cabelo. Sempre gostei do seu cabelo.
0: Muito obrigado.
1: Você tem muito cabelo, tem uma cor linda.
0: Muito obrigado.
1: Eu
0: tá
1: voto
0: vendo?
1: Não, tá?
0: Tá vendo?
1: Ah, não.
0: Não voto, não. E você, Bárbara Bruno?
5: Bom, eu tenho que fazer uma média aqui, então eu voto sim.
1: Ah, empatou, já era, Lucas. Faz bem, meio a meio, meio Cruella.
0: Bem que dizem que a artista não tem personalidade, né? Vai conforme a música.
5: Ué, a gente tem que dançar conforme a música, senão quem dança é a gente.
0: É verdade.
1: É verdade.
0: Porque vida de atriz é difícil pra Dedéu, né? Mas pra me Dedéu. Digam... Qual é a sobremesa favorita de vocês?
1: Nossa, todas. Amo sobremesa. Às vezes eu troco um prato de comida por uma sobremesa.
5: Ai, delícia. Sobremesa é muito bom. É? Muito bom. Agora, o que eu gosto mesmo é de chocolate.
1: Então, é chocolate, total.
5: Adoro.
0: Um ponto para o chocolate. E, por favor, Bianca Rinaldi, qual é o seu, a sua sobremesa?
1: Eu gosto de bolo. Adoro bolo. Tanto caseiro quanto um bolo mais elaborado.
0: Então, um ponto para o bolo caseiro ou elaborado.
1: Que delícia.
0: Estamos aqui fazendo o nosso ranking de sobremesas. Mas vamos falar sobre o espetáculo de vocês?
6: Vamos lá.
0: Que é o Chestoir, em seu lugar, que tá até dia 30 de agosto, aqui em São Paulo. E me disseram, eu ainda não fui assistir ao espetáculo, mas a minha filha número 1 foi, a minha filha número 2 foi. E me disseram que é um drama com humor. Que é escrito e dirigido pelo Dan Rosseto, que gira em torno de 4 mulheres e fala principalmente sobre família, abandono, envelhecimento, preconceito, solidão, reconstrução de laços e parece que tem até na peça um relacionamento lésbico. Que interessante! Houve identificação com o pessoal, com o público que foi ver?
5: Claro, o espetáculo fala sobre a essência da vida. Então a identificação é imediata, porque a gente fala sobre relações humanas. E quem não tem uma relação humana? Todos nós.
0: Claro.
5: Em vários níveis e de várias formas e maneiras, não é? Então, o teatro tem essa vantagem. Como ele acontece ao vivo, essa troca de emoção é muito grande e muito forte entre a plateia e o palco. Então essa identificação acontece de uma maneira imediata e de uma maneira muito forte, como em nenhum outro veículo de comunicação.
0: Que bonito isso. E ô, Bianca, o pessoal chegou a reclamar, encher o saco porque tem um relacionamento lésbico, que hoje em dia tem um pessoal que tá querendo brigar por qualquer coisa, né?
1: Ai, gente, essa gente tem preguiça, viu, dessa gente, porque o relacionamento das personagens é um relacionamento de amor puro,
0: claro.
1: De respeito, de dignidade, sabe? De querer bem. E não importa se são duas mulheres, dois homens, um homem, uma mulher, tendo o amor e o respeito é o que vale, né? E é lindo de ver essa relação, essa reconstrução da relação da mãe e da filha também, que no caso, né, Abigail e Emily, eu e a Bárbara.
0: Vocês filha interpretam da Bárbara.
1: Mãe e filha.
0: Eu diria que são irmãs.
1: É?
0: A Bárbara Bruno é uma tchutchuquinha.
1: Tchutchuquinha.
5: Eu adorei tchutchuquinha.
1: Mas você é assanhado, Lucas, respeita as convidadas.
0: Me desculpa, peraí, que eu tenho um feroz.
1: Não, tá assanhado demais, segura aí. Mas eu queria saber como que é o ambiente, os bastidores com 4 mulheres convivendo junto.
7: Quatro gerações, quer dizer, 3 gerações, né? Eu acho. A sua, eu e a Vivi e a Nalu, né? Que a Nalu é adolescente, eu e a Vivi, uma geração, e a Bárbara tudo próximo, né? Nós 3 estamos bem próximos ali. Mas é uma delícia, eu acho que a gente se dá muito bem, né? Eu acho que a base de tudo é o respeito.
5: Sempre.
7: A gente tem respeito.
5: E amor.
7: Por tudo. E o amor.
5: Porque
7: mas às vezes você tá num ambiente que você não precisa nem amar a pessoa, né?
5: Não,
7: mas
5: não,
7: se você respeita...
5: É, mas não tô falando nem da pessoa. Claro que no nosso
7: agora
5: caso,
7: a gente...
5: graças a Deus, sim.
0: Que bom.
5: Mas eu tava falando do amor pela profissão, o amor ao palco.
1: Sim.
5: O amor, porque isso acaba passando,
1: é verdade.
5: Não é?
0: Tanto passaram que eu imagino que tenha passado de mãe e pai pra filha,
5: ah,
0: né?
5: Não tenha dúvida.
0: Você que nos ouve.
7: A gente escuta cada história.
1: A gente quer ouvir todas também.
0: Quem está ouvindo a gente aqui acompanhando o Sobremesa, nós estamos recebendo elas, as queridas Bianca Rinaldi e Bárbara Bruno. E a Bárbara, talvez você não saiba que os pais dela são pessoas não tão conhecidas, estão começando agora, coitadinha, então, que é Paulo Goulart e Anicete Bruno, que foram um casal esplêndido da teledramaturgia brasileira, também dos palcos do cinema. Você gosta de Auto da Compadecida? O pai da nossa querida Bárbara Bruno tava lá. É o paizão, o coronel, é o Paulo Goulart. E a Anicete Bruno que fez a Dona Benta. Olha que coisa maravilhosa. Você sabe quem são os pais dela? E você nasceu com a vontade já de ser atriz? Você teve que meio que assumir essa carreira, né?
5: Não, são coisas bem distintas. Claro que eu nasci numa coxinha de teatro. Então o teatro era o quintal da minha casa, sem dúvida nenhuma. Mas daí a ter obrigação de seguir essa carreira vai uma distância muito grande. Porque uma das primeiras coisas que o palco, através dos meus pais, me ensinou foi a liberdade. A gente tem que ter liberdade de escolha, senão ninguém consegue ser feliz, né? Se a gente não é livre para escolher. Então, eu, apesar de ter nascido na coxia, de ter convivido com esse processo todo, eu fui absolutamente livre na minha escolha. Agora, eu não tinha a menor dúvida.
0: Bom, então você vai me desculpar, mas você escolheu pior coisa que é ser artista.
5: É verdade.
0: Você teve a opção de não escolher, ainda escolheu?
5: Mas eu escolhi conscientemente, o que é pior ainda.
0: É pior ainda.
1: Não, mas aí eu quero saber o que foi mais difícil escolher, ser artista ou escolher o sobrenome artístico? Porque tinha o Bruno e o Goulart pra usar, né?
0: Bruno de Anicete Bruno e o Goulart de Paulo Goulart.
5: Você sabe que saiu assim automaticamente, eu não pensei, de verdade, quando comecei na TV Tupi, comecei em televisão, por incrível que pareça, profissionalmente, eu não comecei em teatro não, eu fazia um curso de teatro com o Cláudio Correia Castro, meu mestre, um ator maravilhoso. E aí, na época, o Carlos Zara estava querendo lançar Gente Nova na TV Tupi e pediu que o Cláudio indicasse alguns alunos para teste. E eu fui uma das alunas que ele indicou, passei no teste. E aí, na época, era o Walter Foster, não sei nem se vocês lembram dele, gente. Aí, não lembra, né, claro?
0: Não lembramos, infelizmente.
5: Mal lembro eu.
0: Mas aí você começou na TV Tupi.
5: E aí na hora de assinar o contrato, eu não tinha pensado, né? Ele falou assim, que nome que você vai colocar? É Bruno, né? Eu digo, foi assim.
0: Te deram
1: só. Olha assim, só,
7: o Walter ele que te batizou.
5: Mas assim, e também porque a mamãe estava na novela também, acho que ele fez a ligação imediata,
0: boa,
5: né?
0: Boa, já botou.
5: E aí ficou, eu digo, e ficou.
0: Mas, ô Bianca, é melhor um sobrenome Bruno, que vem de Anicete Bruno, do que um sobrenome de Chiquita Bibi. O que você acha? Afinal de contas, esse era o seu nome de Paquita. Bianca Rinaldi começou como Paquita no programa da Xuxa.
7: Mas é batizado por ela, né?
0: Bibi, então pode.
7: Era Bibi que chegou para ficar. Bibi. Aí ficou esse nome.
0: Eu queria muito saber de você. Em algum momento teve medo da fama da Paquita? Porque era uma coisa assim, louca, né? As pessoas te idolatravam, amavam todas vocês. Você teve algum medo disso ultrapassar a sua carreira de atriz? De você ser lembrada primeiro como Paquita e não como uma grande atriz que você é?
7: Na época não tive medo porque a gente não tinha dimensão do que era, né? A dimensão e o conhecimento disso tudo. Então não tive. Depois quando eu fui para a carreira de atriz, não veio esse medo, mas veio assim, ai meu Deus, será que vai dar certo? Será que vai, né? E aí acho que as coisas foram acontecendo tão naturalmente que passou. Então tem gente hoje que não sabe que eu fui Paquita. Né? Gerações assim que aí já passei por 3 gerações, que me conhece só como atriz. Não me conheceu como Paquita. Mas é, eu tive uma grande escola no que foi lá no show da Xuxa e que me ajudou muito para a minha carreira como atriz. Que eu trago com muito amor e carinho e sempre com meu livrinho embaixo do braço para relembrar coisas necessárias, né? Então foi, sempre foi muito gostoso. E eu acho que com o tempo agora, que a Xuxa, né, tá voltando fortíssima com os shows ao vivo e tudo, a gente fez o documentário, né, das Paquitas. É, e essa história tá pulsante, a gente abriu a caixa da Pandora, colocou tudo ali. Eu acho que esse show ao vivo, né, dos estádios vem para encerrar mais um ciclo que tava ali meio aberto, meio, né, sem encerramento digno e maravilhoso. Então vem assim com uma grande celebração esse show. E a consciência cada vez mais do sucesso que foi, né? A gente vindo e falou, caramba, gente, a gente era tudo isso mesmo. Porque até hoje, né, você vê as pessoas assim. Então aí tá sendo assim um momento muito especial. É, reviver e contemplar e curtir esse momento.
1: Que legal.
7: E é um. A gente comentou isso, inclusive, né? Que parece encontro de colegas de escola, de turma de escola, quando se encontra. Sim. Depois de anos.
1: Uhum.
7: É, somos nós que encontrou gerações. Nunca teve todas as gerações.
0: Pô, que junto, demais,
7: né?
0: E a diretora dessa escola era Marlene Matos.
7: A escola bem lá atrás.
0: Bem lá. Você chegou a participar junto com a Marlene Matos?
7: Sim. 5 anos que eu fiquei ali.
1: E teve algum conselho que ela te deu que você levou pra vida?
7: Ah, especificamente pra mim, assim, não me lembro. Eu acho que no conjunto, né? No, ela sempre foi muito profissional, sempre foi muito exigente, muito... Né? Então acho que várias coisas ali assim foram levadas para todo mundo, não só para mim.
1: Eu vou até levantar uma questão, porque eu acho que a peça fala disso também, sobre envelhecimento. Durante a turnê da Xuxa, a Xuxa acabou sendo muito criticada por conta do figurino, né? E eu queria saber a opinião das duas sobre... Vocês acham que realmente o corpo da mulher tem uma validade?
5: Claro que não. Óbvio que não. Ah, eu comecei falando de liberdade, né? E eu acho que eu vou terminar falando em liberdade. A gente tem que ser absolutamente livre e donos da nossa postura, do nosso corpo, e levantar sempre uma bandeira contra o preconceito. Eu acho que o próprio nome já diz, é um pré-conceito, né? Um conceito já pré-determinado. Antes de você ver ou de você saber de alguma coisa, você já tem uma ideia formada sobre aquilo. Então, isso atravanca não só o desenvolvimento social, mas também o seu pessoal, não é? As pessoas que ficam tão preocupadas com a postura dos outros estão atravancando a sua própria vida.
7: Não, e na personagem, na Abigail, ela é o que ela traz, não é nem disso do físico, né? Mas é da questão mental, né? Da solidão, porque ela é uma mulher sozinha, né? Não tem mais a parceira ali, ela não quer esquecer, ela procura mostrar que ela tá bem, entendeu? Né, de querer estar bem, porque a idade chega, gente. Chegar pra todo mundo. Sim. Entendeu? Ninguém vai escapar dessa. Eu é que não quero escapar de jeito nenhum.
5: Não.
7: Quero ficar bem velhinha, corococó, assim, né? Porque,
5: sabe? O velho bem... é o jovem que deu certo.
7: É o jovem que deu certo.
5: Mas é verdade.
0: Muito bem. Boa. Palavras de Bárbara Bruno e também de Bianca Rinaldi, duas grandes atrizes que estão em cartaz no Teatro João Caetano em São Paulo com o espetáculo Chetuá. Olha aí que bonito. Chetuá em seu lugar até 30 de agosto. Toda sexta, sábado e domingo. Aproveite para ir lá. Eu gostaria de tirar uma dúvida agora. Já que vocês duas grandes atrizes estão aqui, inclusive duas grandes atrizes que fizeram obras de arte. Porque temos duas atrizes que interpretaram novelas que ficaram muito famosas. Bianca Rinaldi, todo mundo lembra de Escrava Isaura. Parou o Brasil de Pícara Sonhadora.
1: Ai, eu adorava Pícara Sonhadora.
0: Quem não quis morar dentro de um shopping tal qual Pícara Sonhadora?
7: É verdade.
0: Pelo amor de Deus. Mas eu gostaria de tirar uma dúvida. Vocês acham que caiu a qualidade das telenovelas? Por favor, sejam sinceros. Vai, vamos falar de amigo, de brother. Vai, Nissete.
1: Brother, você...
0: Dona Bárbara, a senhora está querida. Nesse mundo desde a TV Tupi, primeira emissora do Brasil, vai. Você já viu muita novela.
5: Já vi muita novela, já fez muita novela. A novela mudou muito. A arte, de um modo geral, ela está sempre refletindo a sociedade que ocupa, né? Então, hoje em dia, o assistir a novela também mudou muito. Antigamente a gente tinha o hábito, né? Você ligava a televisão e família, ali ficava, né? E a família se reunia, e era um momento também de comunhão da família. E a novela então tinha uma função social enorme que hoje em dia não tem mais. Isso reflete na qualidade também. Tem uma frase que eu acho que reflete bem a realidade das artes dramatúrgicas. Diz assim que o cinema é do diretor.
0: Boa.
5: Porque é o diretor que dá a dinâmica artística do filme. Você tem toda uma técnica nossa de interpretação, mas está na mão do diretor a dinâmica do filme. O teatro é do ator, porque a hora que abre o pano não tem para ninguém. Ou a gente faz, ou a gente faz.
0: Boa.
5: Tá na nossa mão. Agora, a televisão é do patrocinador. E aí faz toda a diferença. Interesse.
0: Nossa, Bárbara, você foi categórica. Ou o nosso diretor soprou aqui no ouvido que parece que essa frase é do Ney La Torraca.
5: Essa frase, na verdade, o Ney falava muito isso, sim. E eu, meu querido, meu amado, a gente trabalhou muito junto. Mas a frase é anterior a ele.
0: Você vê que então que esse modus operandi, esse jeito de fazer as coisas é de muito tempo. E de fato, na televisão, as novelas só existem porque tem alguém lá pagando. Tem que pagar. A gente tem que trabalhar e a gente tem que receber e a gente tem que dar para o público.
5: Mas não é só isso, não. Por isso que eu fiz o paralelo com as novelas de hoje.
0: Tá.
5: É que o patrocinador, ele tem uma ingerência no andamento da arte, vamos chamar assim.
0: Entendi.
5: Em televisão. Então, hoje em dia, por exemplo, todo mundo... Aliás, gerou uma polêmica muito grande. Todo mundo fala dos... Como é que fala? Influenciadores. Os influencers. Por que isso hoje? É a força do patrocinador ingerindo dentro do processo artístico. Coisa que há algumas décadas atrás... Sim. Isso sempre existiu. Mas
7: não era
5: tão forte.
0: Entendi.
5: Como agora. E isso realmente acaba influenciando na qualidade.
0: Compromete a qualidade, né? Até porque estão trocando o ator que estudou, que se prepara, por gente que nunca nem conseguiu segurar um texto, né? Gente?
5: Agora você vê, né? Dando nome aos bois. Ninguém consegue tampar a verdade por muito tempo. Por exemplo, a gente está com algumas novelas no ar no momento. Essa novela que está, agora não lembro o nome, mas enfim. Acho que é Quem Ama Cuida. Quem
0: sim,
5: Ama Cuida.
0: Sim, a novela
5: por exemplo,
0: nova da Rede Globo.
5: Por novas. Exemplo, tem um elenco fantástico. A diferença é gritante. Você começa a assistir e aí não tem argumento. Porque a verdade é a mais forte.
0: Entendi. Porque tem atores de verdade. O que me fez lembrar, meninas, que recentemente estreou um novo filme do Fernando Meirelles, que é o Corrida dos Bichos, que estreou nos streamings, né?
7: Ah, eu tava vendo ontem.
0: E nesse filme...
7: Eu não terminei de ver, mas tava assistindo.
0: Vou te dar spoiler, hein? A Anitta está nesse filme.
7: Eu vi.
0: Exatamente essa. A minha PPP. Minha PPP para Bárbara Bruno e Bianca Rinaldi. A pergunta problemática e polêmica. Vocês duas, como atrizes consagradas, que estudaram, se dedicam e vivem da arte, vocês acreditam que devemos dar espaço para não atores estarem em cena,
7: então,
0: na frente das telas?
7: Anitta.
0: Calma.
7: Não é agora. Calma.
0: Eu adorei que a Bianca e a Bárbara elas respondem na hora. A gente vai pro rápido intervalo e na volta aí você pode responder. E ó, lembrando pra você que tá ouvindo Sobremesa, nós estamos com uma enquete no YouTube, então aproveite. Tá ouvindo no rádio, no seu fone de ouvido, no computador, aí no trabalho.
1: Manda aquele sim, hein, galera. A enquete tá boa.
0: Vai lá no nosso YouTube e vote. Lucas Salles, eu devo pintar o cabelo
1: sim.
0: de branco? Tem duas opções, a sim e a não. E a não, que é a correta, tá? Vote lá, tá certo? A gente tá com, aqui com uma porcentagem alta pro sim, mas eu tenho certeza que a gente vai virar esse jogo.
1: Vai dar bom, galera. Vamos lá, votando sim, arroba TMC NewsBR.
0: Bom, então a gente vai pro rápido intervalo e na volta tem mais sobremesa pra você. Não saia daí.

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0: Deus está de volta, senhoras e senhores. Hoje recebendo duas incríveis convidadas. Ela, a Bárbara Bruno, uma tchutchuquinha com T maiúsculo. E Bianca Rinaldi, uma das atrizes mais queridas e mais simpáticas com quem já tive o prazer de estar ao lado. Mas Bárbara, você tá vencendo, hein? Você é mais tchutchuquinha que a Bianca.
1: Mas você tá muito assanhado hoje, Lucas.
0: Antes da gente ir pro intervalo, eu fiz a PPP, Pergunta Problemática e Polêmica. Eu quero saber se elas, como atrizes consagradas que estudaram para fazer isso, se elas acham que outras pessoas que não são atores nem atrizes deveriam também ter uma oportunidade em frente às câmeras. E já já a gente volta com a sua resposta.
1: Mas antes disso, você pode entrar lá no nosso YouTube, @TMCNewsBR. Afinal, está rolando uma super enquete com a pergunta: será que o Lucas deveria pintar o cabelo de branco, sim ou não? E é claro que é pra galera votar sim, né?
0: Não, eu vou fazer o seguinte.
2: É branco branco ou é branco loiro?
1: Branco.
0: Não me complica.
2: Não, uma definição, né? Você já tem naturalmente umas manchinhas.
0: Por favor, não me complica. Olha, eu aproveitei e abri aqui o nosso chat do YouTube. E vocês estão me decepcionando, porque com 92% dos votos, o sim está na frente. Mas eu vi um comentário muito legal do William Caporino, 6371. Nós estávamos ouvindo aqui a música, o samba do Ernesto, né? Do Adoniran Barbosa e do Trem das Onze, do Demônios da Garoa. E aqui ele acabou de comentar: a música que estava tocando é do Adoniran e do meu pai, Alocim.

0: que eu não vou voltar até você pintar o cabelo. Olha só. Vou mostrar aqui pra você.
1: Não, o maluco tá putaço, que isso?
0: Como é que tá? Como é que é?
1: O maluco tá putaço.
0: Olha só o que ele falou.
2: Eu tô mandando esse áudio pra você, tá? Mas se quiser, pode mostrar pro diretor, não tô nem aí. Ah, meu, já deu, meu, já deu. Eu não volto pro programa, não volto se você não pintar seu cabelo. Eu já pintei o meu, virei motivo de chacota entre meus amigos, tive que trabalhar em outros lugares com o cabelo pintado, que os caras me deram até um puta esporro, porque eu mudei meu visual sem avisar. Entendeu? Então, meu, eu só vou voltar. Fala pro diretor. Eu só vou voltar se você também pintar o cabelo.
0: Aí, ó. Eita. Tá vendo? O Batista tá querendo fazer charme.
1: Tá rolando briga isso aí.
0: Ó, briga. Vamos deixar isso de lado. Eu não vou pintar meu cabelo. Não vou pintar. Eu sei que o pessoal vai votar no não. Eu tenho fé em Deus. O pessoal vai votar no não. Vamos voltar com as nossas convidadas, a Bárbara Bruno e também a Bianca Rinaldi, que estão com um espetáculo. Inclusive, a gente fica aqui nesse estúdio, né, Mini Ruth? Tô dando muito apertado, a gente queria sair desse estúdio, queria ir pra alguns outros lugares, a gente fica dentro do estúdio fazendo o programa pra você que tá ouvindo, é pra você o programa.
1: É verdade, a gente queria estar aí com vocês, né, tomando um arzinho, mas já que estamos aqui, quem sabe conseguir uma coisinha lá de fora.
0: Ai, boa ideia, a gente podia tentar colocar todo mundo aqui no sobremesa.
1: Nossa, sabe o que eu queria? Colocar todo mundo aqui dentro.
0: Como não? Tem como. A gente fez o quê? A gente foi pra rua e botamos o microfone do sobremesa na boca do povo. Com a certeza de que isso vai dar em quê?
1: Briga, briga, briga, briga, briga, briga, briga, briga, briga, briga.
0: Roda, Cuca!
3: Continua daqui. Briga, briga, briga, briga. E a pergunta de hoje é: quem vai acabar com o Brasil? A direita ou a esquerda? Quem será, hein? Seu nome?
4: César.
3: César, na sua opinião, quem vai acabar com o Brasil? A direita ou a esquerda?
4: A esquerda.
3: Por quê?
4: Porque ela tá 20 anos no poder, não tá dando certo. A prova de que a esquerda não funciona é o Muro de Berlim. Quando ele quebrou, quando caiu o muro, as pessoas correram para qual lado? Pro lado da direita, o capitalismo. Sonho de todo esquerdista é ir para onde? Para Disney. Eu não vejo pessoas de Miami nadando para Cuba. Mas eu vejo pessoas de Cuba nadando pra Miami.
3: E se o próximo entrevistado agora, por exemplo, for um esquerdista, o que que você tem pra falar pra ele?
4: Partiu Venezuela.
3: Celso, acabei de falar com um rapaz ali de direita e ele disse que você, que é esquerdista, não devia nem estar morando aqui no Brasil. Você devia estar na Venezuela.
5: Posso falar a verdade? Vai a esse negacionista. Ele que deveria estar preso lá com o mito dele.
3: Se o próximo for de direita, então, o que que você quer dizer pra ele?
5: Vai tudo pro inferno, esses filhos da...
3: Ricardo, acabei de falar com um rapaz ali, da esquerda, ele falou assim, ó, vocês de direita têm que ir pro inferno.
6: Cara, com jumento comedor de mortadela, nem vou discutir.
3: Opa, amigo, seu nome?
7: Meu nome é Zé.
3: Ô Zé, esquerda ou direita?
7: Esquerda.
3: Esquerda, então acabei de entrevistar um rapaz ali que falou que você é um jumento comedor de mortadela.
7: Pois, nome da mãe dele.
3: Seu nome?
8: Santos.
3: Ô Santos, você é de esquerda ou de direita?
8: Nenhum dos dois. Quero que todo mundo vá...
3: Bom, então é isso. E a conclusão que a gente chega é que a gente, mais uma vez, não concluiu absolutamente nada. Eu volto com vocês aí do estúdio Sobremesa TMC.
1: Olha só.
0: Isso aí. Sabe o que que isso dá? Deu em briga. Que o pessoal não chega a nenhuma conclusão e fica um culpando o outro. É como a Mini Ruth aqui, que acaba se esquecendo de dar notícia, fazendo errada a matéria e fica falando que a culpa é minha, né?
1: Não, a culpa é sua, que é um assanhado ficar dando em cima das convidadas.
0: Não, Mini Ruth, você, às vezes a gente fala, só ler o que tá no texto, Mini Ruth, você chega lá e você não lê.
1: Ai, você não começa não, hein, Lucas, você não me irrita. Então, galera, vota sim na enquete dele, que ele tá me irritando. Não,
0: Mini Ruth, olha só, pega e lê o negócio, tá ali o negócio, pega e lê, por favor. Pelo amor de Deus,
1: vai. Ai, ai, ai, ai, quanta briga, briga, briga, viu?
0: Esse foi o quadro. Briga, briga, briga, briga, briga, briga, briga, briga. É o que a gente quer. Já falamos que aqui no Sobremesa a gente não levanta bandeira nenhuma. Nós queremos que o circo pegue fogo. E se deixar, estaremos lá vendendo as tochas, tá certo? Vamos voltar então com quem traz glamour pra esse programa. Com pessoas decentes.
1: Já bem que vamos voltar. Frescor,
0: não é? Vamos voltar com elas, a Bárbara Bruno e também a Bianca Rinaldi. Bianca, vamos lá então para PPP. Vocês acham que pessoas que não são atrizes e que não são atores devidos.

0: deveriam ter a chance de estar à frente das câmeras pessoas que são consideradas algumas vezes como influencers, até mesmo como cantores. Uhum. O caso da Anitta no filme Corrida do Bicho, do Fernando Meirelles.
1: Então, esse é, vamos no Corrida do Bicho com a Anitta, que é o que você focou aí. Eu acho que a Anitta é um espetáculo. Ela é uma grande artista e é uma artista que estuda muito, que se propõe a estudar muito aquilo que ela está fazendo, pesquisa. É linda, tem carisma, canta maravilhosamente bem, né? Então eu acho que ali no filme ela está muito bem naquele papel que colocaram ela para fazer ali. Está super bem, ela é do povo, né? Todo mundo gosta da Anitta. Então eu acho que ela está muito bem. Eu acho que assim, o artista, né? Porque aí vão falar assim também, ai, mas vocês não são cantoras e querem fazer musical, não é atriz de musical, mas eu sou artista. Então o artista vai aonde tem a oportunidade e que ele é capaz de fazer. Então eu acho que se o artista, o influencer, se tem a oportunidade e se propõe a fazer, mas faça com respeito e amor à profissão, sabe? Estuda, vai lá, pesquisa, se joga fundo, porque tem uma outra pessoa ali do outro lado que tá ali pra te ver, tá ali pra se emocionar com você, tá ali pra debater o assunto, pra se questionar daquilo que você tá colocando, né? Então, eu acho que tem espaço pra todo mundo, mas você tem que aproveitar e respeitar o espaço que você tá, né? Como que eu acho que a Anitta faz, especificamente falando disso, no filme. Ela tá muito bem ali.
0: E a sua opinião, Bárbara?
2: Eu acho que a gente não tem que ter preconceito nunca. Então, eu não vi o filme da Anitta. Antes de falar se eu gosto ou não, quero ver o filme. Perfeito. Abertamente. Aí eu vou dizer se gostei, se não gostei. Porque eu acho que a proposta fundamental é você, foi o que a Bianca falou, você se preparar para fazer bem aquilo que você se propõe a fazer.
0: Muito bem. Mas em alguns casos não rola essa preparação e a gente vê isso no vídeo, na imagem.
2: É isso que, aí o resultado fala mais alto.
0: Maravilha.
1: É o que ela tinha falado antes. Né?
0: Bom, foi perfeito. Mas aí a gente tira a oportunidade que seria destinada a um ator, a uma atriz, e coloca um não ator, uma não atriz. Não deveria haver um certo tipo de alguém regulando isso, alguém fiscalizando?
1: Aí eu vou falar assim pra você, Lucas. Quando a gente fizer a nossa novela, quando você for o produtor, diretor da sua novela, você põe quem você quer.
3: Quando você tiver uma emissora, aí você coloca quem você quer.
0: Essa resposta é pior de tudo, que essa resposta é muito boa, né?
1: Mas quando não for, a gente vai.
0: Vai se ajeitando.
2: E aí é que tá, quem convida são os produtores de elenco,
0: claro.
2: Os patrocinadores. Sim. Então, entre aspas, a culpa está aí, em quem convida, em quem chama.
0: Não em quem aceita.
2: E não em quem aceita.
0: Olha aí, que bonito. Boa esse pensamento, Bárbara. Gostei.
3: E me surgiu até uma dúvida. O que seria mais fácil para uma pessoa inexperiente? O cinema, o teatro ou a TV?
1: Ah, não tem mais fácil.
2: Olha, eu vou dizer o seguinte. O que prepara o ator é o teatro, sempre. O teatro, ele te prepara para qualquer outra linguagem, porque ele te dá estofo. É a mesma coisa que você vai dizer assim, você vai estudar, sei lá, medicina. Mas para estudar medicina, antes de entrar para a faculdade, você tem que fazer o colegial, nem fala mais colegial, né? Mas enfim, seja o que for, a sequência que te prepara para chegar onde você quer. No caso da nossa profissão, o teatro, ele te dá esse estofo para qualquer outra área. Agora, em termos práticos, o teatro é o que te expõe mais. Porque nas outras áreas, você tem um lado técnico que, querendo ou não, te
0: limita.
2: Te acaricia, te protege. Te protege. Você tem uma câmera que vai chegar perto, que vai dar um close. No teatro não tem nada disso, não. Você vai ter que emocionar o público por você mesmo, com o teu corpo todo. Não tem close.
1: Aí a nossa peça é tão emocionante, né?
0: E falando em teatro, muito, por favor, refresque a memória do ouvinte.
1: Nossa peça, essa peça, né? Chetuar em Seu Lugar, que é a Abigail, que quem faz é a Bárbara. faz uma ex-professora,
2: isso,
1: né?
2: De literatura,
1: recita na peça, é a coisa mais linda. Eu faço a filha dela, uma filha que foi separada dessa mãe por conta do relacionamento que ela tinha com uma outra mulher, pela sociedade, pelo pai, foi tirada da mãe. E agora vem tentando
2: esse reencontro,
1: né? É. Ressignificar essa relação permeada por essa... Não sabemos se é um espírito, se é uma pessoa, se é um fantasma, se é um gato. Mulher que vem ajudar nessa relação. E a Ana Lu, que é uma atriz, uma jovem atriz. É o primeiro grande papel dela, né? É. No espetáculo.
2: Ela tem 13 anos,
1: 13
2: gente.
1: Anos. Ai,
3: que bonitinha.
1: E que tem muita semelhança com a Emily, né? Porque mora com o pai, não tem uma relação boa com o pai, não tem a mãe. Então essas histórias se encontram e todas se resolvem com amor, com afeto, carinho.
2: É muito emocionante mesmo, é um prazer enorme fazer esse espetáculo, porque essa troca entre essas atrizes, é verdade, é um prazer ser a mãe da Bianca.
1: Ai,
2: é verdade.
1: Bárbara, conheço tanto tempo já, né? É. Das emissoras, ai, a gente tem que trabalhar junto, nunca
2: a gente
1: trabalhou.
2: Já se namora há um tempão.
1: E o texto do Dan.
2: Ai, de uma sensibilidade.
3: Nossa, incrível. Que demais.
2: É muito gostoso.
0: E já
2: mesmo.
0: Que estamos falando do
1: teatro.
0: E
1: a temporada popular, tá?
2: Temporada
1: popular no João Caetano, importante falar.
0: Com preços acessíveis. E já que estamos falando sobre espetáculo de teatro, que tal a gente definir qual é o pior tipo de chato da plateia? Começa agora o chato, o muito chato. Vou trazer opções pra vocês. E vocês têm que responder.
3: Gosta
0: de uma
3: chatice. Ele gosta.
2: É briga.
3: O que é chato é muito chato. Vamos lá. O influencer gravando conteúdo é chato ou muito chato?
1: No meio da peça
2: é muito chato.
1: Não, o celular tem suas vantagens e tem muitas desvantagens no teatro. Porque, olha, vou te falar.
3: E só o influencer?
1: Não, como plateia?
2: Não, é público,
1: maravilhoso.
0: E um casal com um bebê chorando, é chato ou muito chato?
1: Ai, é chato. Não é muito chato.
2: É chato.
0: E a criança não tá vendo a peça, não pagou ingresso. Se pagasse ingresso e estivesse chorando, tudo bem.
2: Não, mas tudo bem. Aí a mãe tem que ir, ou o pai.
1: Não, e às vezes a mãe e o pai queriam tanto ir, não tinha com quem deixar, acaba levando,
2: aí,
1: sabe?
2: Você tá chorando. Aí é que tá. Tudo é uma questão de bom senso. Você vai no teatro com a criança, senta lá atrás.
0: Boa.
2: Né? Aí se a criança tá chorando, pega a criança, sai. Deixa a criança acalmar a volta, né? Porque tem que... A palavra-chave é respeito.
0: Muito
2: não
0: bom.
2: Só com quem tá em cena, mas também com as pessoas que estão do lado.
3: E a galera que grita, toca, Raul! Alguém já gritou isso?
1: Essa?
3: Não.
0: Eu já recebemos uns amigos do teatro.
1: Nossa peça não tem espaço.
0: Que era um musical. E eles estavam aqui sentados, igual vocês aqui, e falaram: na nossa peça, um rapaz uma vez levantou e falou: toca, Raul!
1: E
0: muito
1: respondeu?
0: Louco. Muito bem. Não, seguiram lá. Era um musical e o cara queria ouvir Raul Seixas.
3: Gente. E falando em muito louco, e a pessoa que vai bêbada?
2: Isso é um problema.
0: Já aconteceu com vocês?
2: Já aconteceu comigo.
1: Eu não tô lembrando, mas.
2: Já aconteceu comigo.
0: E alguém tirou
2: da
0: plateia?
2: Complicado. Tirou, eu já tive mais de uma experiência. São muitos anos de carreira, né, gente? Então, já aconteceu muita coisa. Já teve que parar o espetáculo, tirar a pessoa. Tem outros que falam com você.
0: Mentira.
2: É verdade.
1: Outro dia eu falei com uma moça. Porque ela tava no começo da peça já filmando. A peça inteira, ela tava na primeira fila, chegou atrasada. Sentou e já assim, com o celular pra lá e pra cá. E eu falei, não, ela vai desligar. A gente ainda, né, tenta. E ela tava com flash.
3: Nossa.
1: Aí eu falei assim, me desculpa, mas o seu celular tá com flash. Você tá filmando o tempo todo com flash. Atrapalha. Você se importa de tirar o flash, pelo menos? Aí ela...
0: Cara, você teve que parar a peça e falar?
3: Nossa.
1: Tive, porque realmente tava muito abusivo, sabe? É muita falta de respeito, gente.
0: Total.
1: Muita falta de respeito isso.
0: E a pessoa tá arriscada, a pessoa achar que tá no seu direito. Não, eu paguei meu ingresso, eu tô aqui com meu celular, não posso filmar.
1: Mas são as novas plateias, né? As novas gerações de plateia.
2: Mas a gente vai cair
1: sempre. Que a gente vai educando,
2: na questão da educação e do respeito.
0: Total. É importante que tenha uma nova plateia. plateia. Mas claro, é importante que alguém eduque eles, né? Assim, educar parece até uma coisa muito elitista. Ah, tem que educar. Não, mas tem alguém que possa instruir, ó, no teatro. Não pode filmar. Não,
1: é a mesma coisa. Mas tem o recado antes.
0: Tem um recado,
1: sabe,
0: né?
1: Tem a pessoa falando.
2: É. Mas é a mesma coisa, sei lá, você confia, seu filho começa a comer na mesa, comer de forma estabanada. Você não vai educar e dizer assim, meu filho, não come assim, come direito. É a mesma coisa, gente. Não é uma questão de elitismo.
0: Não,
2: é uma questão de educação.
0: Mas eu acho que a gente falhou. Eu acho que você mais provocativo. Eu acho que essa pessoa que vai à plateia e filma é culpa nossa.
1: Por quê?
0: Da sociedade. Porque se os pais, se alguém, algum adulto, se tivesse mais acesso ao teatro... Porque agora eu vou dar aqui minha opinião. Você me desculpa, Isabel, vou dar minha opinião. O teatro, de certa forma, ele acaba segregando. Ele é excludente. De verdade, só por um simples motivo. É o preço. Então não dá pra, desde criança, a gente ter a cultura de ir ao teatro. Você vai na Argentina, por exemplo, os ingressos são acessíveis. Os ingressos custam desde R$30 até, claro, os de 200, R$500. Mas aqui você vai ver um musical em São Paulo, o ticket médio custa R$200, R$220. E aí a pessoa não tem o costume de ir ao teatro, vai ao teatro, quer gravar talvez, quer guardar aquela... É fã da Bárbara Bruno, fã da Bianca Rinaldi, quer gravar aquela coisa e não se tocou. Porque falta ela ir ao teatro mais vezes, pra que ela fique mais acostumada. Falar, ah, não, aqui eu não posso gravar, aqui eu tenho que guardar meu celular, essa experiência é só minha, tá na minha cabeça. Por isso que eu falo, é um problema nosso. A gente criou isso. Que cada vez mais tivermos peças sendo feitas com ingresso acessível e, de preferência, até gratuita, mais gente vai ao teatro.
3: Eu sei qual é o problema. Essa geração nova com esses 6-7 aí, é certeza que é isso.
0: Não fala isso, que a Bianca Rinaldi tem gêmeas que devem fazer 6-7 o tempo inteiro.
2: Ai, mas a gente tem que farmar a aura, gente.
0: Tem que farmar a aura. Vocês farmam a aura no espetáculo? Vocês fazem aqui, claro. Eu mandei bem pra caramba.
2: Claro que a gente farma a aura.
1: Farma a aura.
0: Vamos então recapitular aqui as informações. A gente tá falando de teatro e vamos então dar a informação do espetáculo Chetuá. Por favor, Bianca Rinaldi e Bárbara Bruno.
1: Ah, Teatro João Caetano, sexta, sábado e domingo. Sexta e sábado às 20 horas, domingo às 19 horas.
2: E preços populares.
0: Isso é teatro
3: melhor.
0: De verdade.
3: Esse é o melhor.
0: Isto é teatro de verdade, né? Essa coisa que assim, bota o preço que você quiser, Mercado Livre, liberar, uhul. Mas porra, vamos fazer teatro pra quem também precisa, né?
3: Com certeza.
1: Vai ver um excelente espetáculo. Direção, luz, figurino, história, atrizes, tudo. Tá bem redondinho, tá bem emocionante.
3: Que legal.
0: Muito
3: demais.
0: Bom.
3: Mas olha só, quando a gente, né, divulgou nas redes sociais que tanto a Bárbara quanto a Bianca iam vir aqui na TMC, muitos ouvintes mandaram mensagens.
1: Olá, legal.
3: Então vamos lá ler algumas.
0: Vai, mini
3: O Nelson Barros, ele mandou o seguinte: Bárbara, a sua mãe interpretou
0: a Dona Benta.
3: A Dona Benta. E você interpretou ela mais jovem no mesmo episódio.
2: Verdade.
3: Fica fazendo comparações entre sua atuação e a da sua mãe ou não?
2: Olha, não. Não sei se é mais fácil perguntar para terceiros do que para mim mesma, né? Mas, não, nesse caso específico, ao contrário. Foi um prazer enorme a gente dividir a mesma personagem em épocas diferentes. Foi um prazer, uma emoção muito grande. O que normalmente eu ouço e que me dá um prazer e uma felicidade imensa, isso eu realmente ouço muito, a Bianca testemunha, é que eu sou muito parecida com a minha
3: demais.
2: Mãe.
3: Sim.
2: E então as pessoas se emocionam muito ao me ver porque lembram dela. A mamãe as pessoas têm um carinho muito grande por ela. E eu fico muito feliz porque eu acabo recebendo a rebarba desse carinho.
1: Não, e um dia a gente estava ensaiando a peça ainda, né? E ela pega. Eram uns livros, então tinha umas revistas ali no ensaio. Aí a Bárbara falou: mamãe tá aqui com a gente.
2: É verdade.
1: Abriu uma revista e tinha a foto
0: Nossa,
1: da Dona Anissete.
0: Eu vi muito o sítio do Pica-Pau Amarelo com a sua mãe, a Dona Anissete Bruno, Dona Bárbara. Eu acompanhei muito. Era muito, todo mundo queria ser neto dela.
2: É verdade.
0: E ela era jovem também, que ela tinha computadora, Dona Benta. Era um projeto muito legal.
2: Era muito legal.
0: Já chegaram a pensar na possibilidade de fazer um novo sítio do Pica-Pau Amarelo?
2: Olha, sempre, mas não comigo não. Sempre existe uma intenção de volta, porque o Sítio do Pica-Pau Amarelo é um clássico, né? E eu fico numa torcida danada para que haja realmente a volta do Sítio, porque é um... Bom, nem preciso dizer porquê, né?
0: É
2: muito bom, ponto. E já tiveram outras versões depois dessa versão da mamãe. Então eu fico torcendo. Eu tive a sorte de fazer agora ano passado, não foi o Sítio, mas eu tive a sorte de fazer O Mundo da Lua. Para quem é
0: muito
2: aqui de
0: bom.
2: São Paulo,
0: vive, sim, né? O Mundo da Lua.
2: Porque O Mundo da Lua tem essa, essa pegada emocional.
0: Total, TV Cultura,
2: né?
0: Total.
2: Muito bonito. Pelo menos aqui em São Paulo.
0: Não, foi no Brasil inteiro. O Mundo da Lua foi no Brasil inteiro.
2: E foi uma delícia retomar O Mundo da Lua, principalmente porque foi uma ideia que eu achei muito interessante, porque não era uma releitura do Mundo da Lua. Nós fizemos O Mundo da Lua 30 anos depois. Então era a continuação. Aqueles personagens 30 anos depois. Então foi muito legal.
0: Falando em Mundo da Lua, é o lugar onde eu acho que os nossos ouvintes estão. Porque a nossa enquete do canal do YouTube, @tvcnewsbr, com a seguinte pergunta: o Lucas Salles deve pintar o cabelo de branco? A opção sim ganha 91%.
3: Vai ter que pintar.
0: Eu queria parabenizar, porque a antena da Rádio TMC, ela é muito forte. Porque o sinal está sendo mandado para a Lua. Porque com certeza é o lugar onde as pessoas estão ouvindo a gente agora. Então, muito
3: bandinhas. Você não sabe perder, Lucas. Ele vai ter que pintar segunda-feira. Tem que vir de cabelo branco.
0: Não vou.
3: Será que ele vem, galera?
0: Não vou. Olha.
3: Porque o Batista tem que voltar a trabalhar também, né?
0: Bom, Batista, você me ferrou.
3: Vira.
0: Obrigado,
3: vira.
0: Batista. Você me ferrou. Bom, amigos e amigas, infelizmente o nosso programinha vem chegando ao fim e eu gostaria de agradecer excepcionalmente às nossas queridas Bárbara Bruno e Bianca Rinaldi. Muito obrigado pela presença. De verdade, foi muito legal bater esse papo com vocês. Eu adorei e gostaria que vocês mais uma vez divulgassem aí, mandem um recadinho final. O programa é de vocês. Vai!
2: Bom, estamos esperando por vocês no Teatro Popular João Caetano, que fica ali na rua Borges Lagoa, pertinho da estação Santa Cruz e São Paulo, Hospital São Paulo. Dá pra ir a pé até o teatro. E estamos esperando por vocês de braços abertos, sextas e sábados às 8 da noite e domingos às 7 da noite. E estou esperando por vocês dois lá no teatro.
3: Nós vamos. Estaremos na primeira fila filmando com flecha.
2: E a gente com certeza vai parar o espetáculo.
0: Pra brigar com a gente.
2: Briga.
0: Bianca, por favor, seus recadinhos finais, meu
1: amigo. Não, é isso. Prazer estar aqui com vocês. Obrigada pelo carinho. E vão ao teatro, porque além de, né, teatro é cultura, a gente aprende, a gente se diverte, a gente conhece, a gente tem uma troca deliciosa. Então, tenham essa oportunidade, se dê essa oportunidade de ir ao teatro e criar esse hábito. A gente tá com uma temporada popular, o teatro tá lindo, né, depois da reforma tá uma graça, super gostoso. Então a gente espera vocês lá. Somente até o dia 30 de agosto.
0: Vão lá, tá certo? Muito obrigado a você, caro ouvinte, que nos ouviu com seu ouvido. Bom, vamos ver se eu vou pintar meu cabelo, né?
3: Segunda-feira
0: você vai saber. E é isso. Muito obrigado. Até segunda-feira com mais sobremesa, o seu programa favorito. Fique agora com o Link TMC. Tchau, tchau.
3: Beijo!

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7: Vamos que vamos que vamos, 15 horas em ponto, comigo, com Rodrigo Alvarez no ar, para todo o Brasil, para o mundo no TMC News BR, mais uma edição do nosso Link TMC. O presidente Lula afirmou que vencerá os Estados Unidos na narrativa e garantiu que vai desmascarar cada mentira contada sobre o nosso país em recado direto ao secretário de Estado americano Marco Rubio. Narrativa é ótima estratégia, de fato. Mas quem paga a conta final da sobretaxa de até 37,5% nas exportações queria mesmo era um resultado mais prático.
8: Enquanto isso, Tomás, caro ouvinte, Lula colhe um resultado mais palpável dentro de casa. O presidente do Senado, Davi Alcolumbre, encaminhou para as comissões a PEC do fim da escala 6x1 e a PEC da segurança pública, depois da terceira reunião entre os dois em menos de um mês.
7: E a Polícia Federal cumpre hoje 16 mandados de busca e apreensão no Rio de Janeiro, na segunda fase da Operação Sem Refino, que mira o ex-governador Cláudio Castro. Ex-secretários estaduais também são alvos da Polícia Federal por suspeita de fraude nas licenças ambientais da refinaria Refit.
8: Tem gente fraudando e tem gente, bom, sempre tem gente trabalhando, né? A taxa de desemprego do Brasil caiu para 5,4% no trimestre encerrado em junho, com queda registrada em 13 dos 27 estados. Só que, lamentavelmente, a taxa entre as mulheres fora do mercado de trabalho segue quase 2 pontos percentuais acima da dos homens. Prova de que a conta da igualdade entre gêneros ainda não fecha.
7: É, e no cenário internacional, o número de mortos no terremoto da Colômbia já passa de 280, com quase 4 mil feridos e 379 desaparecidos no quinto dia de buscas. Equipes que cavavam atrás de sobreviventes começam a trocar a pá pela máquina pesada. Sinal silencioso de que a fase da esperança está dando lugar à da reconstrução. Isso e muito mais, também tem futebol, tem entretenimento, aqui no Link TMC.
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7: Hoje, lamentavelmente, você já percebeu, sem a nossa Maiara Bastianello, que está sem voz. Perdeu a voz, Rodrigo Alvarez, então você vai ter que falar dobrado hoje.
8: Olha, ela deve ter perdido. Deve ter perdido depois do link, porque no link ela tava com voz. Ela gritou muito com vocês aí depois, foi isso?
7: Não, talvez tenha gritado bastante com o Thiago Matheus na sequência da nossa programação. Pobre Thiago, o Thiago já encara a Maiara já meio cansada, depois de 2 horas nos aguentando, Alvarez. Aí sobra pro nosso Thiago Matheus.
9: Não assista esse filme, é muito triste.
7: Pois é,
9: muito
7: Chaves.
9: Triste.
8: É muito triste.
9: Eu já vou ver esse vídeo, mas é muito triste.
7: Hoje ele estará em voo solo, o nosso Thiago Matheus. Bom, você pode participar com a gente, claro, no TMC News BR, pode entrar, nos acompanhar com imagens e participar do chat, mandando a sua pergunta, mandando a sua crítica, o seu elogio. Também está aberto o nosso WhatsApp para a sua participação, como sempre acontece, 11 972211001. 11 972211001. Vamos lá, Alvarez, que tem muito assunto. O ministro Alexandre de Moraes, do Supremo Tribunal Federal, votou para tornar réus Rodrigo Bacelar, TH Joias e o desembargador federal Macário Ramos Júdice Neto. Os três são acusados por obstrução de investigação relacionada ao vazamento de informações sigilosas. Direto do Rio de Janeiro, ao vivo, a nossa repórter Rebeca Renzi traz mais informações. Seja bem-vinda, Rebeca.
10: Boa tarde aos nossos ouvintes. É isso mesmo, o ex-presidente da Assembleia Legislativa aqui do Rio de Janeiro, Rodrigo Bacelar, foi votado como réu pelo ministro do STF, Alexandre de Moraes. Ele também manteve esse mesmo voto contra o ex-deputado estadual TH Joias e o desembargador federal Macário Ramos. Os três vão ser julgados, então, por obstrução de justiça de investigação relacionada ao vazamento das investigações sigilosas de uma operação contra o Comando Vermelho. Lembrando, principalmente, que eles três já estão presos. O desembargador ainda foi votado como réu por violação de sigilo funcional e Tárcio por favorecimento pessoal. Moraes também votou para receber a denúncia contra Jéssica de Oliveira Santos, a esposa do TH Joias, e Tárcio Nascimento Salgado, que é suspeito de lavar dinheiro de tráfico da favela do Senador Camará, aqui na Zona Oeste do Rio. Esse julgamento vai até o dia 21 de agosto e agora a gente aguarda a votação dos outros ministros do Supremo. Volto com vocês.
8: Rebeca, deixa eu entender, o TH Joias não tinha sido preso já? Por que que tá precisando dessa intervenção, desse voto agora do ministro Alexandre de Moraes?
10: Ele já foi preso, né, previamente, e agora ele está sendo julgado, então, por essa obstrução, por esse caso de vazamento, né? A Procuradoria-Geral da República, inclusive, diz na denúncia que deu tempo dele retirar os objetos da própria casa antes da chegada dos policiais, quando ele foi preso. Então, agora ele chega nesse outro patamar, relacionado principalmente à Operação Zargum, que foi quando ele fez esse vazamento de informações sigilosas.
7: Perfeito, tá, Rebeca. Muito obrigado. 15 horas e 6 minutos. Já a gente volta para o Rio de Janeiro com uma imagem espetacular, mas não necessariamente positiva. Muito pelo contrário, mais uma confusão.
8: Poxa, no trânsito. Poxa, já estava dizendo que bom. Quer dizer, que bom. Alguma coisa boa vindo do Rio de Janeiro. Tá tão difícil ultimamente?
7: Não, por enquanto nada, viu? Tô procurando aqui algum tema positivo. A Rebeca talvez me ajude, ou o Leonardo, até o final do nosso link TMC. Mas é a imagem de uma confusão no trânsito, uma briga de um caminhão com um carro, daqui a pouquinho aqui no link TMC. O governo brasileiro abriu oficialmente o processo para avaliar uma possível resposta às tarifas impostas pelos Estados Unidos. O ministro da Fazenda, Dario Durigan, diz que a medida ainda não está definida e que o governo vai ouvir empresas e setores afetados antes de decidir. Durigan também falou sobre a situação do BRB e a busca por uma solução para o banco. De Brasília, ao vivo, o Murilo Hernandes explica tudo para a gente.
11: Muito boa tarde a você, Tomás Alvarez, que nos acompanha exatamente. O ministro da Fazenda, Dario Durigan, afirmou ainda que precisa ouvir as empresas que são afetadas pelo tarifaço norte-americano para saber se de fato vão seguir com o plano da Lei da Reciprocidade Econômica que foi anunciada ontem pelo governo federal por meio de nota. Segundo ele, nada está decidido. Hoje mais cedo ele deu uma declaração a jornalistas, separamos um trecho, vamos ouvir.
12: Processo de reciprocidade, num país que é sério e que quer ouvir quem é afetado pela reciprocidade, ele demanda oitiva de eventuais interessados e eventuais impactados por uma medida de reciprocidade que pode vir ou não a ser adotada no futuro. Isso lembrando que essa lei de reciprocidade foi aprovada por unanimidade no Congresso e a gente tem sempre muita cautela e muita responsabilidade para manejá-la.
11: Tomás, apesar disso, o governo ainda segue naquela linha da diplomacia de tentar conversar com os Estados Unidos, e é assim que até então eles irão se manter diante desse caso da aplicação da lei da reciprocidade, até que de fato tudo seja bem definido. Outro ponto que o ministro Durigan, ele comentou, foi sobre o Banco BRB, né? A crise do Banco BRB. A instituição, ela enfrenta problemas depois das operações do Banco Master, e a governadora Celina Leão, ela busca agora conseguir um empréstimo com o FGC para tentar salvar o Banco BRB. Inclusive, ontem estivemos em uma mediação pelo ministro Fux no STF, que o ministro Durigan estava presente. O ministro, ele disse que o governo ele já apresentou uma proposta para tentar resolver a situação e manter os serviços do BRB funcionando aqui no Distrito Federal. Segundo ele, a proposta ainda está em análise. Vamos ouvir.
12: Fomos nós que apresentamos uma saída que respeitaria e conseguiria manter serviços importantes do DF. Então, fui eu que levei na outra reunião essa possibilidade, não havendo a possibilidade de aval da União, também para não ficar sem resposta. E essa possibilidade que foi colocada no acordo foi uma possibilidade trazida por nós. E mais que isso, houve reuniões para tratar de como estender as garantias com mais segurança para os bancos privados, que foram coordenadas pela PGFN e pela AGU do governo federal. Então, portanto, é uma grande injustiça e responsabilidade falar que o governo federal está inerte nesse caso.
11: Tomás, com tudo isso, a gente conclui que o governo ele tenta agora correr em várias frentes diferentes, né? De um lado, para conter a questão do tarifaço norte-americano, novas sanções, correr atrás em relação à lei da reciprocidade, e de outro aqui, mais voltado para o Distrito Federal com o Banco BRB, para tentar, no final das contas, fazer dar certo e evitar que novos problemas surjam. Enquanto isso, a gente, claro, segue acompanhando aqui de Brasília. Volto com vocês.
13: Tá certo, obrigado, Murilo. Olha, enquanto o Brasil está discutindo suspender o Discord depois da morte de uma adolescente de 13 anos, um caso de automutilação que foi transmitido ao vivo pela plataforma, a França está indo, de certa forma, na direção contrária. A mais alta corte constitucional do país barrou, nessa sexta-feira, a lei que proibiria, não chegou a entrar em vigor, as redes sociais para menores de 15 anos, por considerar a medida uma violação desproporcional à liberdade de expressão dos jovens. O presidente da França, Emmanuel Macron, já pediu ao governo, ao seu próprio governo, uma nova versão da lei que seja juridicamente mais sólida e possa, enfim, ser aceita pela Suprema Corte. No Brasil, a Agência Nacional de Proteção de Dados apura se o Discord falhou ao não proteger crianças e adolescentes no país.
7: A gente aproveita ainda esse tema, que é espinhoso, né, que gera opiniões das mais diversas, para trazer a nossa enquete. A enquete desta sexta-feira, que está já disponível para você no nosso TMC News BR, na nossa live, no canal aqui da TMC, o TMC News BR. Sobre a plataforma Discord, você acha que a mesma deve ficar temporariamente fora do ar? Deve ser banida? Seguir no ar, mas com restrições? Nenhuma punição deve sofrer. E aí, ficar temporariamente fora do ar, ser banida, seguir no ar, mas com restrições, ou nenhuma punição para Discord? Olha, Alvarez, vou ouvi-lo primeiramente para ver se você consegue deixar essa situação, essa discussão, melhor dizendo, menos nebulosa para mim. Confesso que não tenho ainda opinião formada e vejo, assim, opiniões fortes para os dois lados, né? Gente que acha que o Brasil não pode ser o primeiro país democrático a proibir o Discord ou a plataforma Discord, e gente que entende que ela já passou de todos os limites, né? Culminando, inclusive, com a morte de uma adolescente se mutilando. Diga, Alvarez.
13: A minha visão, Tomás, eu acho que é de algumas dessas pessoas também, de uma parte dessas que querem que seja suspensa e não proibida, é de que democracia não significa tudo ser permitido num país. Isso não faz uma democracia. Democracia é liberdade de expressão. É todo mundo ter direito a votar, é todo mundo ter direito a participar na sociedade, mas principalmente a liberdade de expressão, que é o que está sendo discutido aqui. É tirar a liberdade de expressão de alguém se você suspende uma plataforma que está se tornando um lugar inóspito, um lugar onde estão, sim, ocorrendo crimes, e essa plataforma não está fazendo o possível para barrar esses crimes? A própria plataforma admitiu, nós mostramos isso aqui ontem. Aí eu faço um paralelo. Se tivesse, por exemplo, uma casa noturna, não pense num prostíbulo, não estou falando disso, uma casa noturna, em que comumente pessoas estão sendo mortas por drinks envenenados. Não seria natural que se fechasse essa casa noturna? Então, por que uma plataforma digital tem um privilégio, deveria ter um privilégio diante, perante um estabelecimento comercial aberto, de portas abertas ao público. O Discord não deixa de ser um lugar de portas abertas ao público. O problema que está acontecendo é que muita gente está entrando nesse lugar e está enfrentando situações criminosas que algumas vezes terminam em morte. Então, a meu ver, não é uma questão de liberdade de expressão. Ninguém está dizendo, ah, eu vou barrar o Discord porque ele é a favor do Lula, ou é porque ele é contra o Lula, ou ao contrário, porque ele é a favor do Flávio Bolsonaro. Não tem política no meio disso. Sim. É uma questão de cuidar de vidas, de cuidar do brasileiro. Tem regulamentação. Então, eu acho que é uma questão de regulamentação. Se uma empresa não consegue se adaptar à sociedade e ela não é um ambiente seguro, por que funcionar no país? Agora, por outro lado, se ela conseguir se adaptar, claro que ela deve funcionar no país. Essa é a minha posição.
7: Muito boa, muito boa. Eu estava aqui entre ficar temporariamente fora do ar e seguir no ar, mas com restrições, mas você me convenceu. Até porque, Alvarez, talvez em outros países democráticos, onde a plataforma funcione normalmente, ou entre aspas normalmente, espero que normalmente, sem maiores problemas, talvez a gente não tenha testemunhado episódios tão dramáticos como o da morte da adolescente, o caso que aconteceu aqui no Brasil. Por enquanto, ó, 44% dos nossos amigos do Link TMC dizem que ela deve ser banida, 33% entendem que ela deve seguir no ar, mas com restrições. 12% acham que deve ficar temporariamente fora do ar e 10% entendem que ela não deve sofrer nenhuma punição. A enquete está no ar, está lá no nosso TMC News BR, na nossa live, no TMC News BR.
13: Eu só queria reforçar no meu ponto, eu acho importante a gente descolar esse debate do debate sobre democracia. Eu acho que nem tudo é debate sobre democracia. E não está em jogo, de novo, gente, não está em jogo aqui liberdade de expressão. Ninguém se expressa no sentido de trazer opiniões sobre a sociedade, sobre o futuro do Brasil. Não é isso que está em jogo aqui. É segurança ou não? É isso que a gente está discutindo. Por isso que eu acho que se tirar a questão da democracia do jogo, a gente vai ver, olha, tudo bem, vamos corrigir o que está dando errado. A minha visão é simples nesse sentido.
7: Perfeito, perfeito. Concordo com você, Alvarez. E ó, muito obrigado sempre pelo carinho, Rosileide Gomes. Todo dia o Link TMC começa com um tchauzinho. Como é que fala? O emoji aqui da Rosileide. Já é uma tradição o tchauzinho da Rosileide, _ Gomes. Boa tarde pra você também, Rosileide.
13: Como é que fala o emoji foi uma coisa mais reveladora na sua idade do que qualquer outra.
7: Muito bem, tá bom. Tchau. Mostrou que eu tenho uma certa idade já, né? E não o contrário, certo, Alvarez?
13: Não sei, não
7: fugiu,
13: sei.
7: Fugiu, pô. Mas eu já falei a palavra emoji dezenas e dezenas de vezes na vida. Mas tem algumas palavras que às vezes fogem. Enfim, 15 horas e 17 minutos, Rádio Uber. Isso eu nunca esqueço. Primeiro bloco da Rádio Uber chegando aqui no Link TMC. Daqui a pouco eu e o Alvarez voltamos.
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15: Agora na Rádio Uber, mais uma vez a participação do Vitor Matsubara no quadro Giro da Uber. Bora ouvir o que ele tem para dizer pra gente hoje.
16: Motorista, parceiro e parceira, eu sou o Vitor Matsubara no volante com você em mais um Giro da Uber. O número de veículos vendidos por financiamento cresceu 11% no primeiro semestre de 2026. Segundo o levantamento feito pela Trilha B3, empresa de dados e inteligência artificial da B3, a Bolsa de Valores do Brasil, foram 3,78 milhões de financiamentos no período, incluindo veículos leves, pesados e motocicletas, entre novos e usados. Foi o maior volume registrado para um primeiro semestre desde 2008. Ainda segundo o balanço, o volume de veículos novos financiados no primeiro semestre foi de 1,39 milhão de unidades. O resultado foi 14% maior em relação ao mesmo período do ano passado. No caso dos veículos usados, foram 2,3 milhões de unidades financiadas, alta de 9% frente ao primeiro semestre de 2025. Eu sou o Vitor Matsubara, direto para a Rádio Uber.
15: Esse foi o Vitor Matsubara no Giro da Uber, aqui na Rádio Uber TMC.
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7: Voltando. Agora são 3 horas e 21 minutos. Eu destaquei o emoji do tchauzinho da Rosileide Gomes. O Alessandro foi rápido aqui, entrou no nosso chat. Boa tarde, Tomás Alvarez e Rosileide. A Rosileide vai ficar famosa. TMC News BR, para você acompanhar o nosso programa também com imagens, apesar hoje do desfalque da ausência da nossa Mayara Bastianello, que, repito, está sem voz. Ela costuma falar um pouquinho, então às vezes perde a voz, mas na segunda-feira tenho certeza que estará de volta a pleno vapor. Contudo, segura a Mayara semana que vem. Boa notícia para os brasileiros, hein? A taxa de desemprego caiu em 13 estados no segundo trimestre do ano. Os dados foram divulgados pelo Instituto Brasileiro de Geografia e Estatística, o IBGE. Mariana Reis, a nossa repórter, explica tudo pra gente. Você, Mariana.
19: Boa tarde, Tomás, também quem está ligado com a gente aqui no link. O Brasil bateu, né, o menor índice de desemprego para um segundo semestre desde que esse levantamento começou a ser feito em 2012 pelo IBGE. A taxa ficou em 5,4%, abaixo também dos 6,1% que tinham sido registrados no primeiro trimestre deste ano. Mas esse retrato muda muito de acordo com onde a pessoa mora. Por exemplo, no norte e nordeste do país estão os piores índices. No Amapá, o desemprego chega a 9,8%, na Bahia, 9,1%, Pernambuco e Piauí aparecem empatados com 8,3% e Sergipe fecha a lista dos piores com 7,9%. Por outro lado, Santa Catarina tem um dos piores, dos menores índices do país, né? 2,1%, depois aparece aí Mato Grosso, Espírito Santo, Rondônia e Mato Grosso do Sul. E de acordo com o IBGE, essa diferença tem relação com o grau de industrialização e também com a escolaridade de cada estado. Esse levantamento mostra que o desemprego segue maior entre as mulheres do que entre os homens, embora tenha caído para os dois grupos nesse segundo semestre. E embora também as pessoas pretas e pardas tenham um pior desempenho do que entre a população branca. E quem tem ensino médio incompleto é o grupo mais afetado pela falta de oportunidade no mercado de trabalho. Volto com vocês.
13: Obrigado, Rebeca. Olha, vamos agora falar de assuntos internacionais. O secretário do Tesouro dos Estados Unidos, Scott Bessent, ameaçou o Irã com um isolamento econômico que, segundo ele, o mundo nunca viu. A declaração eleva a pressão do governo americano sobre o Irã, justamente quando os Estados Unidos tentam ou dão sinais de que podem fazer um novo tipo de acordo, uma nova tentativa para reabrir o Estreito de Hormuz, a passagem marítima por onde circulava um quinto do petróleo mundial antes da guerra entre Irã, Israel e Estados Unidos, que começou em 28 de fevereiro, vai fazer agora 6 meses. Bessent, o secretário americano, disse que novas sanções devem ser anunciadas na próxima semana e vão se somar ao bloqueio do Estreito de Hormuz, que já impede navios de entrar ou sair dos portos iranianos, ou seja, está falando do bloqueio americano, existe também um bloqueio iraniano, tem dois tipos de bloqueios diferentes. Então, na prática, quanto mais tempo essa rota fica fechada, maior a pressão sobre o preço dos combustíveis no mundo, inclusive no Brasil. E a pressão também, Tomás e caro ouvinte, é aquela que o Irã quer fazer nos Estados Unidos e está conseguindo fazer. O Irã deixou claro já que a estratégia é arrastar essa guerra até as eleições americanas de meio de mandato em novembro e, com isso, impor ou ajudar a aumentar, o que já parece meio certo, a derrota do partido de Donald Trump nas eleições para o Congresso. O Irã está determinado, aparentemente, a esticar o máximo que puder, aguentando a pressão americana, para não deixar, né, para poder atrapalhar o máximo possível o partido do Trump. Agora, Tomás, tem uma outra questão que o Trump está brigando lá nos Estados Unidos, que tem notícias vindo de dentro do Pentágono informando que está acabando a munição americana. Os Estados Unidos gastaram metade, aproximadamente, dos mísseis que tinham em estoque em apenas 5 meses e meio de guerra. Não tem mais estoque de míssil para continuar numa guerra na pressão que o Trump queria, na pressão que ele teve lá atrás. Isso deixa os Estados Unidos vulneráveis. Demora muito para repor esse estoque. Se amanhã acontece uma outra guerra, como é que eles fazem? O país fica à mercê. Então, o Trump entrou numa cilada nessa guerra. Ele foi levado pela Benjamin Netanyahu de Israel para uma cilada e não consegue sair. A cada semana, Tomás, você vai me ajudar aqui a lembrar. Quando foi a última vez que a gente disse que os Estados Unidos estão botando pressão no Irã, que vão dar o ultimato, que vão atacar mais do que nunca? Quantas vezes nós já falamos isso?
7: Sim. É, são as chamadas bravatas, né, do Donald Trump, que a gente destaca tanto, né? Ele faz pelo menos uma vez por semana, uma delas, uma vez a cada 10 dias. Mas a impressão é que elas estão agora diminuindo. Enfim, vamos aguardar. A questão é que, de fato, alguém toma friagem na Síria, o rapaz no Líbano espirra. É uma coisa que, claro, repercute no mundo todo, nesse mundo cada vez menorzinho, no nosso mundo globalizado. A questão do preço do petróleo preocupa. O duro é que quando cai, às vezes, o barril, nem sempre depois o preço cai também na bomba. Mas quando sobe, Alvarez, é uma imediato, beleza. É rapidinho. 3h27, a gente volta agora pro Rio de Janeiro, de novo com a nossa Rebeca. O ex-governador do Rio de Janeiro, Cláudio Castro, foi alvo de buscas nessa sexta, na segunda fase da Operação Sem Refino. A Polícia Federal investiga possíveis fraudes fiscais pela Refit, a antiga refinaria de Manguinhos. Dessa vez, Rebeca, o foco da PF é apurar supostas irregularidades na concessão de licenças ambientais para o complexo petroquímico, é isso?
10: É isso, e a defesa de Cláudio Castro, inclusive, afirma que ele nem sabia da busca na casa em Petrópolis. Segundo os advogados, o imóvel era alugado por ele, mas o contrato já tinha sido desfeito há meses, encerrado, né? Mesmo assim, a Polícia Federal cumpriu o mandado no endereço dentro da segunda fase da Operação Sem Refino, que apura as fraudes na concessão das licenças ambientais para Refit. Além da lavagem de dinheiro e crimes contra a ordem econômica no setor de combustíveis. Ao todo, são 16 mandados de busca e apreensão em todo o estado, autorizados pelo Supremo Tribunal Federal. Segundo a Polícia Federal, as licenças ambientais teriam sido liberadas em desacordo com as orientações técnicas dos órgãos responsáveis. Além de Castro, também são alvos o ex-secretário de Ambiente, Bernardo Rossi, o ex-secretário de Transformação Digital, José Mauro Júnior, e o empresário Luiz Fernando Gomes. A lista inclui ainda o advogado Antônio Carlos Santos, conhecido como Pipo, e os empresários Maurício Leite e Ana Carolina Miranda. Essa é a segunda etapa de uma investigação que começou em maio, quando o dono da Refit, Ricardo Magro, teve a prisão decretada e virou foragido. Castro já tinha sido alvo de busca na primeira fase. A defesa do ex-governador nega irregularidades e diz que os atos da gestão seguiram critérios técnicos e jurídicos. Os demais alvos ainda não deram um posicionamento para a TMC. Volto com vocês no estúdio.
13: Eu só vou lembrar, Tomás, que a Refit é do empresário advogado Ricardo Magro, mas tem uma relação bastante estreita com um personagem que não sai das notícias, que é o Daniel Vorcaro, do Banco Master. As duas empresas tiveram uma relação financeira forte. Vorcaro teve bastante interesse nos negócios da Refit, e a gente sempre se pergunta, eu me pergunto, né, até quando, até que ponto não tem dedo do Vorcaro nessa história, porque está em Refit, tem refinaria de Manguinhos, lá no finalzinho tem Vorcaro de novo, tá? Não estou dizendo que tem, mas em tudo hoje onde tem confusão e corrupção, tem cheirinho de Banco Master.
7: Que coisa, né? Lembra quando tudo tinha o dedo do PC Farias há 30 anos? É 30 anos atrás, né? 89. Todos os caminhos levavam ao PC, que acabou morrendo assassinado. Enfim, hoje a bola da vez.
13: O coitado do PC Farias não se suicidou, Tomás? Ele não foi suicídio, como foi noticiado na época?
7: Pois é, talvez eu tenha me expressado erroneamente ou não, né? Ficou muito mal contada essa história. Enfim, o tempo passou, né?
13: Muitas, queimaram muitas o PC Farias, né? Foi queima de arquivo.
7: Queima de arquivo claríssima, né? Transparente. Mas não foi, não ficou isso pra história, pelo menos oficialmente. 3h31, daqui a pouquinho no Link TMC, de caixa de som a fundo falso de tênis. Os esconderijos para contrabandear emagrecedores já superaram os usados para cigarro na fronteira entre Brasil e Paraguai. E depois de meses travada, a proposta do fim da escala 6x1 volta a tramitar no Senado, resultado direto da reaproximação entre Alcolumbre e Lula. Tem também mais um caso de racismo na Libertadores de América e muito mais. Mas agora, as principais notícias da sua região.
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Opa, tudo certo? Boa tarde para você, ouvinte sintonizado aqui nos 88,7 FM da TMC Belo Horizonte. Eu sou Bruno Maru e tô chegando aí para te fazer companhia ao longo desta tarde de sexta-feira. Hoje, 14 de agosto de 2026, capital mineira segue, né, com sol entre nuvens, um calor danado, 31 graus agora a temperatura, tempo seco, né, umidade relativa do ar em torno aí de 30% a 20% nesta tarde. Então, portanto,

0: PP Report, o relatório de performance de pontualidade de aeroportos e companhias aéreas, publicado pela Sirium, uma empresa especializada em dados para a aviação. Além de BH, o pódio conta com outros dois aeroportos brasileiros, o de Brasília, na primeira posição, com índice de 90,66%, e Viracopos em Campinas, lá no interior de São Paulo, na terceira posição, com 87,27%. No mercado doméstico, a BH Airport, né, que é a concessionária que administra o aeroporto, mantém a vantagem competitiva como líder nacional em conectividade, com 65 destinos regulares atendidos, conexão para 26 das 27 capitais brasileiras e voos regulares para 15 destinos regionais. Lembrando que no ano passado, né, a BH Airport registrou o maior movimento da história lá do Terminal de Confins, com 13 milhões e 300 mil passageiros, um crescimento de 7,8% em relação a 2024 e de 19,2% na comparação com o período pré-pandemia. 3h37, tem informação atualizada do trânsito chegando com Pedro Gonçalves. Seja bem-vindo, Pedro. Boa tarde.
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2: 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Mais cedo, teve um atropelamento na Rua Espírito Santo no encontro com a Avenida Amazonas. O motorista já reduz a velocidade no encontro com a Rua dos Tupis e quem passa pela Afonso Pena sofre com os reflexos desde a Avenida Carandai. Nesse momento, vale mais a pena para o motorista passar pela Avenida dos Andradas, que tem pista livre. Depois disso, trânsito bom. E no sentido oposto, Avenida Afonso Pena com pista livre? 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
0: Valeu, Pedro. Pedro volta na próxima hora junto comigo. Estaremos aqui para atualizar ele, o trânsito, e eu as notícias de Belo Horizonte e Minas Gerais, aqui nos 88,7 FM. Da sua TMC BH, quem escuta sabe, é a Transamérica, agora é TMC, ainda não sabe? Então se liga, meu amigo, espalha aí para todo mundo o nosso dial 88,7 FM e também o nosso WhatsApp, o 999-44-8870, 999-44-8870, entra lá, participe aqui da nossa programação, mande a sua mensagem e confira também o nosso perfil lá nas redes sociais, o arroba TMC Minas Gerais, arroba TMC Minas Gerais. Vamos voltar agora a reunir toda a rede TMC. Você segue com o Link TMC.
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1: Voltando, 15 horas e 43 minutos, horário de Brasília. Abraçando também o Antero 1480, que participa do nosso chat. A Alessandra Dias, também o Ricardo de Belo Horizonte. Pessoal que participa também no nosso WhatsApp 11 972211001. Mande a sua mensagem, Álvares.
2: Pois é, Tomás, caro ouvinte, olha, eu tava pensando aqui, quando eu quiser doce de leite, eu não vou mais a Minas Gerais não, viu, Tomás?
1: Não?
2: Desistir, não, rapaz, tem doce de leite lá em Foz do Iguaçu, escondido no meio do mato lá, aliás, tem tênis também, tem um monte de coisa.
1: Tem o quê?
2: Tem até aqueles canetinha de emagrecimento.
1: Ah, tá.
2: O pessoal tá largando nos esconderijos lá, mas a Receita Federal descobriu isso lá na fronteira do Brasil com o Paraguai. Então vamos lá com Luiz Fernando Hannes, que vai explicar tudo pra gente. Ô Luiz Fernando, você não descobriu isso por interesse pessoal não, né?
3: Não, Alvarez, boa tarde para você e a todos os ouvintes.
2: Boa tarde.
3: Na verdade, esses fatos ganharam repercussão ultimamente por conta do volume, do número de casos inusitados que têm sido registrados, principalmente aqui na divisa entre Brasil e Paraguai, na aduana da Receita Federal em Foz do Iguaçu. E esses exemplos que vocês deram de doce de leite, de canetas emagrecedoras, são apenas parte desse problema, viu? Isso porque um par de tênis acabou chamando a atenção dos fiscais da Receita Federal por um formato um pouco estranho. Quem acompanha a live do YouTube pode perceber o formato da sola. Essa sola estava um pouquinho mais alta do que o normal, e aí os policiais, claro, os fiscais desconfiaram dessa situação, que foi registrada num ônibus de turismo que seguia do Paraguai, de Cidade Leste, até Florianópolis, em Santa Catarina. Ao abrir a sola desse tênis, foi que os fiscais encontraram uma série de ampolas das canetas, né? A gente fala canetas, mas também se apresentam na forma de ampolas esses medicamentos para emagrecer. E esses foram apenas parte do problema. Esses medicamentos foram encontrados na sola desse tênis. E é claro que o autor desse transporte diferenciado, digamos assim, também acabou preso, detido pelas forças de segurança, pela Polícia Federal. E outro caso também foi registrado nesse mesmo ponto, na aduana de Foz do Iguaçu, ali na Ponte da Amizade, envolvendo o transporte de celulares. Ou melhor dizendo, não eram bem celulares, na verdade. Os fiscais encontraram em uma van, dessas vans que transportam muita gente para fazer a travessia entre Brasil e Paraguai, ali em Cidade Leste, muita gente, quem já teve oportunidade de ir por lá, acaba se deparando com a situação de várias pessoas oferecendo táxi, amigo, táxi, táxi, transporte. E uma dessas vans acabou cruzando a fronteira carregada com 19 caixas de celular. De iPhone seria no primeiro momento, mas quando os fiscais abriram essa caixa, se depararam com uma situação totalmente diferente. Eles já estavam acostumados a apreender celulares, drogas. Agora, terra transportada em caixas de iPhone foi a primeira vez.
2: Isso terra.
3: Porque nas 19 caixas registradas por Álvares, foi encontrado terra. Agora, o que esse motorista, essa pessoa que estava transportando essa terra toda, ia fazer? Não se sabe, porque as autoridades não divulgaram a real motivação para esse transporte, mas é claro que esse camarada também acabou sofrendo algumas sanções administrativas na fronteira, viu?
2: Luiz Fernando,
1: caramba.
2: Não tem chance disso aí ter sido para desviar a polícia de um outro carregamento muito maior, não, porque o cara botar terra é só para disfarçar, é só para fazer a polícia perder tempo, não tem razão, né? Ninguém precisa de esconder terra para transportar. Tá cheirando aí que o cara conseguiu fazer passar pelo outro lado um carregamento muito maior. É isso?
3: Pode ser uma das hipóteses, até porque os responsáveis por essa carga tiveram todo o trabalho não só de colocar essa terra em porções plásticas, em embalagens plásticas, mas eles lacraram todas as caixas como de fato fossem celulares. E os fiscais da Receita estão acostumados a fazer esse tipo de apreensão de eletrônicos, principalmente ali nessa linha fronteiriça com o Paraguai. Agora, terra foi a primeira vez que eles apreenderam por lá.
1: Que coisa,
2: valeu,
1: né?
2: Luiz Fernando.
1: Obrigado, Luiz
2: Ô,
1: Fernando.
2: Tomás.
1: Agora, o tênis é muito, deram muito mole, né? Chama muita atenção. Vira um salto quase,
2: né?
1: O tênis. É horroroso, exatamente.
2: Mas aí eu te pergunto, o cara gastou um tempão ali pra fazer aquela sola, ficou perfeita, quem viu a foto, viu? É um tênis que embaixo tem uma sola, parece um barco, né? Ela é profunda.
1: É.
2: Então, o cara gastou um tempasso pra fazer aquilo, custou dinheiro, será que vale a pena ainda? Porque tem 8 ampolas ali embaixo, né?
1: Pois é.
2: Que a gente tá vendo.
1: Pois é.
2: Tinha mais e a gente não viu.
1: É que são caras, né? Essas ampolas. Ah, imagino que os caras são mais, entre aspas,
2: conta, né?
1: Profissionais do que a gente, devem ter feito a conta. Agora, essa da terra, Enquanto o Hanisch não voltar para explicar essa situação pra gente.
2: Tem que explicar.
1: Ô, louco, mas é muito, muito esquisito, né? Talvez você tenha matado a charada aí. Lembrei daquela história da velhinha. Não lembro se isso é crônica de algum autor brasileiro.
2: É velhinha. Piada.
1: Que passava com a motocicleta, piada. Né? Sempre com um monte de bugiganga, todo dia lá os fiscais tentar. Hoje eu vou pegar essa velhinha e nada, até que depois de um ano, mas vem cá, fala pra gente, o que você tá contrabandeando? E ela falava motocicleta, né? Que era a única coisa que não despertava a curiosidade dos fiscais.
2: Eu acho que isso aí era piada do Pasquim, Tomás.
1: Pode ser. Muito
2: lá
1: bem.
2: Lá atrás.
1: 3h48, mudando de assunto aqui, a gente vai agora para o Rio de Janeiro de novo. Uma briga de trânsito terminou com um caminhão arrastando um carro na zona norte do Rio. Motociclistas e pedestres gravaram o momento em que o carro é arrastado simplesmente pelo caminhão. Quem conta tudo pra gente é a nossa repórter Érica Levigar. Que coisa, hein, Érica?
4: Um vídeo que é de chamar atenção, com certeza, mas felizmente ninguém ficou ferido. Essas imagens foram gravadas por um motociclista que estava logo atrás desse caminhão e desse carro. E esse caminhão, ele acaba, então, arrastando o veículo na descida ali do viaduto de Cascadura, que fica na zona norte aqui do Rio de Janeiro. Segundo testemunhas, tudo teria começado com uma discussão, uma briga de trânsito, e aí o carro teria entrado na frente do caminhão para fazer uma fechada ali, obrigar esse caminhão a parar, mas o caminhoneiro, ele avançou sobre o veículo que foi arrastado pela lateral da via e acabou batendo em um poste. O carro rodou, bateu então próximo à estação de trem ali da região e depois da batida, o motorista do caminhão foge do local na direção de Campinho e uma testemunha contou ainda que esse caminhoneiro pareceu ficar assustado com essa discussão e por isso não teria parado o veículo. Segundo essa testemunha, a briga verbal continuou até o momento desse acidente. Então, motociclistas se aproximam desse carro que estava parado ali, batido em um poste, para prestar ajuda a um motorista desse carro. A reportagem da TMC procurou a Polícia Militar, a Polícia Civil, que disseram que não foram acionadas para essa ocorrência, mas com certeza um vídeo que parece uma cena de filme, pessoal.
2: Olha, eu queria primeiro dizer para o nosso ouvinte que não está vendo, a gente pode até repassar a cena. A cena é impressionante, né, Tomás? O caminhão, ele vai. Primeiro parece que ele está tentando se livrar do carro. Ele está tentando se livrar, ele joga para a esquerda e o carro fecha ele. E aí, quando vê, ele já está arrastando o carro. Então, o que a Érica falou faz todo sentido. O caminhão parece que estava assustado. Provavelmente com medo de ser atacado pelo motorista. Não sei se com arma ou qualquer outra coisa. Agora, eu vou discutir aqui a sua versão, Érica. Os motoqueiros não parecem ter parado para ajudar, não. Eles olham ali, apontam e tal, e depois eles vão embora. Então, sim, é uma conclusão possível, né? E o cidadão sai do carro ali revoltado, o carro todo arrebentado, ele larga ali no meio da rua com aquela cara de machão carioca ali. Fui enfrentar o caminhão e me dei mal, né? Agora, o cara é um ratinho, né, Tomás? Vai enfrentar um bicho muito maior que ele. O que ele queria?
1: Pois é, né? Sem dar razão para um ou para o outro, provavelmente nenhum dos dois tem razão nessa história, mas aquela história, mesmo que você não tenha razão no trânsito, é melhor levar o desaforo para casa. E eu às vezes também perco um pouco a paciência, principalmente quando você está certo, você não está fazendo nada de errado e alguém se estressa com você, começa a xingar, às vezes você não consegue se controlar, assim, ao invés de simplesmente você falar: ótima tarde para você também, seguir o seu caminho. Às vezes você xinga também, você fica bravo, né? E já tomei bronca dos meus filhos.
2: Mas até ótima tarde para você também pode ser perigoso, né? Qualquer contato é perigoso,
1: exato,
2: no final das contas.
1: Né? Exato. Até esse
2: agora, boa tarde. Só uma coisa aqui. Eu achei, tive a impressão que o caminhoneiro tentou sair da briga, tentou fazer o que você falou. Ele estava tentando se livrar do carro, o carro não deixava, e aí ele cortou para um lado e levou o carro, aparentemente, a meu ver, o caminhoneiro não fez propósito, não.
1: Eu acho que ou foi isso, e talvez a chance maior tenha sido isso mesmo. Viramos comentaristas de violência no trânsito, hein, Alvarez? Agora, se não foi isso, o caminhoneiro poderia ser acusado de assassinato, tentativa de assassinato.
2: Tentativa.
1: Porque é muito agressivo, né? Ele vai para um lado, se a ideia dele não era de fugir, e sim de atacar, nossa senhora. Ele foi muito, muito agressivo mesmo. A gente provavelmente nunca vai saber, nunca vai ter essa resposta, Alvareza. A não ser que apareça aí um outro vídeo. Um vídeo
2: não interno, vai, alguma difícil, coisa difícil assim. Ter essa resposta, difícil. Que coisa. Então vamos pra frente, né? Olha, esse assunto normalmente seria seu, mas não é futebol. Então eu me atrevo. Se fosse dentro do campo, eu deixava com você. Mas nesse caso aqui é fora. O lateral esquerdo, Léo Deric, do Atlético Paranaense, foi condenado em primeira instância a 13 anos de prisão por 2 estupros. Vamos para Curitiba com o Ângelos Ferro para entender essa história aí, o que, que aconteceu.
1: Cadê o Ângelo?
2: Não tá lá o Ângelo?
1: Vamos esperar mais um pouco.
5: O jovem atleta de 21 anos respondeu ao processo criminal no segundo juizado de violência doméstica e familiar contra a mulher em Curitiba. A sentença aponta que Léo Deric cometeu 2 vezes o crime de estupro contra uma mesma jovem, com quem mantinha um relacionamento extraoficial. Os fatos relatados aconteceram entre o final do ano de 2023 e o início de 2024, num intervalo de 3 meses. O jogador nega as acusações. Segundo ele, todas as relações sexuais com esta mulher foram consensuais. A defesa do atleta se disse surpresa com a condenação, sobretudo porque nas alegações finais, o Ministério Público do Paraná se manifestou pela absolvição por ausência de provas. O Atlético Paranaense, por meio de nota oficial, informou que não comentará o assunto, pois o processo corre em segredo de justiça. Como se trata de uma condenação em primeira instância, ainda cabe recurso. Léo Deric recorre em liberdade.
1: Muito obrigado, meu caro Ângelo Sfer. É mais um caso de estupro envolvendo um jogador de futebol, no caso aqui o lateral esquerdo do Atlético Paranaense, o Léo Deric. 3h55, a gente traz mais um bloco da Rádio Uber e daqui a pouco eu volto com o Rodrigo Alvarez, com os nossos repórteres espalhados pelo Brasil, com tudo o que acontece no Brasil e no mundo para você.
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1: Voltando em ponto, 16 horas, vamos para a segunda metade do nosso Link TMC, comigo com o Rodrigo Alvarez, hoje sem a nossa Maiara Bastianello, que volta recuperada, provavelmente já na próxima segunda-feira.
14: Esse filme é muito triste.
1: Pois é, tá aí, mais um tiquinho da voz da Maiara, ou do que sobrou da mesma, tá sem voz a nossa Maiara Bastianello. O presidente do Senado, Davi Alcolumbre, destravou o andamento de três pautas consideradas prioritárias para o governo após ter se encontrado com o presidente Lula. Mais informações com o Murilo Hernandes, direto de Brasília. Você, Murilo.
15: E novamente, Tomás Alvarez. Bom, exatamente. Inclusive, esse encontro foi hoje por volta das 8 horas da manhã. E essa agenda durou uma hora e meia lá no Palácio da Alvorada. Nessa ocasião, Lula e Alcolumbre, eles de fato reataram esse diálogo e depois disso, o presidente do Senado, ele destravou essas pautas que agora elas vão seguir o rito normal dentro do Senado, segundo ele falou, né? Bom, nessa sexta, como eu falei, Alcolumbre já encaminhou as propostas para o Senado, que são as propostas consideradas prioritárias para o governo, que é a PEC 6x1, pelo fim da escala de trabalho 6x1, a PEC da Segurança Pública e o projeto sobre minerais e terras raras. A PEC 6x1, ela estava parada no Senado, como a gente já noticiou aqui na TMC. E essa movimentação, Tomás, ela acontece depois de uma série de encontros entre o presidente Lula e Alcolumbre, né? E os dois estavam afastados depois da derrota histórica de Jorge Messias com a indicação ao Supremo Tribunal Federal. Essa sucessão, no caso do comando, o Senado também entra na articulação. Aí a gente traz um pouco de informação de bastidor. Isso porque Lula quer destravar essas PECs, né, que são prioritárias para o governo, e também Alcolumbre, ele planeja a reeleição da Casa do Senado. A gente lembra que Flávio Bolsonaro, ele já havia sinalizado, se caso ganhasse a eleição, o nome indicado seria o do senador Rogério Marinho, né? Agora, com essa retomada desse diálogo entre o presidente Lula e o presidente do Senado, Davi Alcolumbre, Lula consegue avançar com essas pautas prioritárias para o governo, da PEC 6x1, a PEC da segurança e também a que trata sobre terras e minerais raros, né? Enquanto Alcolumbre fortalece também a relação com o Palácio do Planalto de olho na disputa pelo Senado Federal. A gente segue acompanhando tudo daqui de Brasília. Volto com vocês.
2: Valeu, Murilo, obrigado. E a gente continua em Brasília, porque o ministro do Supremo Tribunal Federal, Gilmar Mendes, deu uma entrevista ao TMC 360, hoje pela manhã, e durante essa entrevista defendeu que o Supremo receba críticas com humildade e se mantém aberto a debates internos, o que inclui a criação de um código de ética para os magistrados, o que não é consenso dentro da corte, a gente lembra. Ao mesmo tempo, o ministro justificou manifestações públicas de integrantes do tribunal em momentos de crise institucional e rechaçou queixas sobre excesso de protagonismo do judiciário diante da suposta ausência do legislativo. Segundo o ministro, a proposta do Código de Ética, apresentada no início da gestão do presidente do STF, Edson Fachin, enfrentou resistências, mas segue relevante para o tribunal. Vamos ver um trecho.
8: A gente deve estar sempre atento às críticas e eventualmente recebê-las com humildade. O próprio presidente Fachin incitou logo no início do seu mandato o debate sobre o tal código de ética. Como naquele momento havia uma preocupação com imputações que se faziam a um ou a outro ministro, a ideia acabou não sendo bem recebida por parte da maioria da corte. Mas esse é um debate que está colocado.
2: Ao abordar a cobrança para que magistrados evitem opinar fora dos autos, Gilmar Mendes argumentou que posicionamentos públicos foram importantes em episódios recentes. Citou a pandemia do Covid-19 como exemplo. O ministro também apontou que a intervenção do STF em temas como a regulamentação de plataformas digitais, por exemplo, decorre de impasses políticos que, segundo ele, paralisam o Congresso.
8: Nós conseguimos enfrentar a questão da regulação das redes sociais na sua falta, porque a rigor era o Congresso que deveria ter feito a regulação. Mas houve um impasse. E o impasse é por quê? Porque alas políticas se contrapõem e não se entendem sobre a construção de um contexto básico. Acabou cabendo ao Supremo Tribunal Federal. E aí vem a reclamação do protagonismo.
2: Mal ou bem, ele deu uma cutucadinha no Congresso aí, né?
1: Sobrou, mas quer dizer, o Congresso não se decidia, o Supremo Tribunal decidiu pelo Congresso. E isso, claro, evidentemente que vai gerar crítica, que vai gerar pelo menos comentários, vai ter gente que vai apoiar, vai ter gente que vai criticar veementemente. Na primeira resposta do ministro Gilmar Mendes, ele fala sobre o, abre aspas, o tal código de ética. Eu acho que não deveria ser tratado como o tal. E é uma coisa que para mim é importantíssima, lembrando que existe um código de ética de 2008, mas o próprio Gilmar fala que a maioria da corte, a maioria do Supremo não recebeu muito bem essa ideia, e assim, deu a entender que ficou meio de lado, quando a informação, pelo menos, que me parecia ser oficial, é de que depois das eleições, a ministra Carmen Lúcia, que ficou encarregada de relatar, né, esse código de ética, que ela traria uma primeira versão desse código de ética. Eu espero que ela traga. Eu acho que esse código de ética é super importante. A iniciativa do ministro Edson Fachin, na minha avaliação, é das melhores. Eu acho que o povo pede por esse novo código de ética, um código que traga mais transparência, como, por exemplo, em questões como você não deixar dúvidas sobre interesses pessoais, interesses familiares, interesses profissionais, atrapalhando o trabalho desses ministros, que para mim deveria ser uma coisa óbvia.
2: Até, além de não deixar dúvida, é não ter realmente conflito de interesse, né? Quando a gente tem, por exemplo, o ministro Alexandre de Moraes, tem uma mulher, a mulher dele, advogada, que recebe, a gente sabe que é uma fortuna, do Banco Master, sabendo que esse caso uma hora pode chegar ao Alexandre de Moraes. A gente sabe que tem um caso de conflito de interesse aí, pode discutir, Mas a visão da população é essa, a população não achou normal o que aconteceu, eu também não acho. E o caso do ministro Luiz Fux é um outro exemplo recente, tem muitos, né? Estou falando de dois recentes aqui porque envolveram o Banco Master, que é o caso mais atual. Mas se está acontecendo agora e não tem ninguém dizendo, olha, vamos seguir o código de ética, a gente tem uma referência que é tal, como é que a gente vai dizer se está certo ou não o ministro Alexandre de Moraes ter uma mulher contratada pelo Banco Master que vai cair na mão dele depois? É complicado. Se tem um código, estou com você, Tomás. Se tem um código, é mais fácil ter uma referência. Ó, tá aqui, ó. Não pode. Isso aqui tá no item tal. É simples, não?
1: Claro. Agora, independentemente de código de ética, a gente fala sempre do que é lícito e do que é ético. E tendo código ou não, acho que para mim, para você, para qualquer pessoa, não é normal um ministro do Supremo, um presidente, inclusive, desse Supremo, ter uma mulher ganhando mais de 100 milhões no contrato com alguém que vai ser julgado pelo próprio ministro. Ou ele pede para a esposa imediatamente deixar esse trabalho, esquecer esse contrato, rasgar 130 milhões, claro, o que obviamente não vai acontecer. Ou ele pede o boné dele, pega o boné dele e vai embora. O que também, obviamente, não vai acontecer. Não vai acontecer. Deveria. É aquela velha história que a gente sempre fala. Num país sério, não sei se existem tantos países sérios assim.
2: Esse mito tá caindo, né?
1: Mas eu ainda, talvez, na minha inocência...
2: Na Suécia.
1: Exatamente. Eu iria invocar, Noruega, como sempre, a Escandinávia. Com Noruega, com Suécia, com Dinamarca. Onde você vê o tempo todo matérias de deputados lavando a própria roupa. Ou morando em apartamentos minúsculos. Uhum. Pagando ou não por esses apartamentos. Normalmente não pagando, mas são apartamentos minúsculos, né? Não são vale moradia de milhares e milhares de reais. Tem outra história, o código de ética, a proposta do Edson Fachin falava, do ministro Edson Fachin falava também sobre encontros, participações em eventos, encontros com políticos, algo que não deve ser necessariamente proibido, Alvarez, mas que muitas vezes pega muito mal e que poderia ser evitado. O que o ministro tem que estar, por exemplo, confraternizando com um ministro, com um deputado federal na casa dos mesmos? Isso é algo que poderia ser evitado, obviamente.
2: Deveria ser evitado, Tomás, deveria ser evitado. Mas tem mais, hein? O ministro também falou sobre o tribunal ter sido demonizado e virar alvo de hostilidade de apoiadores do governo Bolsonaro em razão de decisões durante a pandemia de Covid. Segundo Gilmar Mendes, o Supremo Tribunal Federal atuou como árbitro para conter teses sem respaldo científico, como a da imunidade de rebanho por contaminação em massa. Vamos ouvir.
14: Polarização é um problema. E nós tivemos um tipo de polarização tópica, como foi a questão da saúde. Ali nós tínhamos pessoas que defendiam, por exemplo, a imunidade de rebanho. De que se houvesse um grau grande de contaminação das pessoas, em pouco tempo a doença estaria resolvida. Vimos que não foi assim e que isto resultou em mais mortes. O Supremo atuou e atuou contra esse tipo de postura.
1: Ainda de acordo com Gilmar Mendes, a reação a essas decisões alimentou narrativas que culparam a corte por entraves nas políticas do Executivo.
14: A polarização é um problema e nós tivemos um tipo de polarização tópica, como foi a questão da saúde. Ali nós tínhamos pessoas que defendiam, por exemplo, a imunidade de rebanho, de que se houvesse um grau grande de contaminação das pessoas, em pouco tempo a doença estaria resolvida. Vimos que não foi assim e que isto resultou em mais mortes. O Supremo atuou e atuou contra esse tipo de postura.
1: Tivemos uma repetição, né, no áudio do ministro. A gente pode tentar ouvir o Gilmar Mendes falando sobre a alimentação dessas narrativas, né, que acabaram culpando a corte por entraves nas políticas do Executivo. Daqui a pouquinho a gente vai resgatar essa outra sonora, mas o Gilmar Mendes também falou, né, até como uma resposta aos ataques e à desinformação em torno das decisões judiciais, ele defendeu que o STF invista em transparência, que é o que a gente quer, ministro.
14: Acho que temos que dar mais esclarecimento, dar mais informação, dizer o que de fato nós decidimos e por que estamos assim decidindo. Eu acho que o remédio é mais comunicação.
2: Agora, como a gente sabe, o Supremo também não sai das notícias, né, Tomás? A gente tem outra notícia aqui, mais uma vez envolvendo o ministro Alexandre de Moraes, que determinou a investigação da fonte de um jornalista numa reportagem envolvendo também o ministro do Supremo, Flávio Dino. Isso colocou em evidência e questionamentos sobre os limites entre a atuação da imprensa e a investigação de possíveis crimes, porque, em tese, a fonte é o bem mais caro ao jornalista, ninguém deveria ter acesso a isso, é justamente isso que o jornalista alega. Vamos ver a reportagem do Ricardo Spavoli.
16: Alexandre de Moraes indicou que o caso deve ser analisado pela primeira turma do STF, mas já alertou que o sigilo da fonte não pode ser utilizado como proteção para práticas ilegais.
17: A imprensa é séria no Brasil, jornalistas têm boa fé e sabem disso. Sabem que uma coisa é o sigilo de fonte, outra coisa é a prática criminosa contra seja autoridades ou pessoas da sociedade. Não confundamos jornalistas investigativos com jornalistas investigados pelas práticas criminosas.
16: A medida foi tomada no âmbito de uma investigação que apura supostas ameaças e o uso indevido da atividade jornalística, o que gerou preocupação entre profissionais da imprensa. O jornalista Luiz Pablo, que é investigado no caso, afirmou em entrevista exclusiva ao programa TMC 360 que vê a decisão como um precedente perigoso.
18: Porque o que está acontecendo comigo abre um precedente muito perigoso, muito arriscado para a imprensa todinha do nosso país. Eu fiquei perplexo com tudo o que aconteceu, porque o que está sendo levantado é que querem criminalizar a minha profissão como jornalista.
16: Também em entrevista exclusiva ao TMC 360, o ministro do STF, Gilmar Mendes, destacou que o caso exige cautela.
14: Depende das circunstâncias, tendo em vista que aparentemente a fonte era a autora das ameaças ou dos crimes, ou estava usando o chamado blogueiro aquele que tem atividade jornalística para essa finalidade. Então aqui nós temos sutilezas que precisam ser devidamente iluminadas.
16: A investigação segue em andamento no Supremo Tribunal Federal, com análise da atuação tanto da fonte quanto do jornalista.
1: Obrigado, Spavoli. A frase é bonita, a frase é forte, né? Não podemos confundir o jornalista investigativo com o jornalista investigado. Mas o jornalista pode ser investigado, só que a questão da fonte é bem diferente na minha avaliação e concordo com o que você falou, Álvarez. É um dos bens mais preciosos de um jornalista. Mas a frase, ela gera impacto, né? E acaba servindo aí de narrativa para o Supremo, na minha avaliação.
2: Eu confesso a você, Tomás, que esse caso precisa ser melhor explicado. Acho que a gente vai ter mais informação quando essa investigação terminar, até para dizer se o Supremo passou do ponto ou não. Eu acho que a gente precisa um pouquinho mais de andamento dessa história aí. Essa é a minha visão.
1: E o próprio passado recente, eu concordo com você, Álvarez. Eu acho que existe muito radicalismo de ambos os lados na avaliação dessa história. Mas o passado recente do Supremo faz a gente ter uma ideia, ao se deparar com essa nova situação, de que o Supremo é uma coisa inatingível no nosso país. Que mesmo uma denúncia contra o Supremo vira uma investigação contra quem denuncia. E aí não tem jeito. Parece que é aquele personagem que sempre ganha no final. Em cada episódio de seriado, em cada final de filme. Quer dizer, é inatingível, imbatível. Não tem ninguém para Infalível. O Supremo. Exato.
2: Quatro... Não é verdade, né? Não deveria.
1: Pois é. 4:16... O partido Missão afirma ter identificado o endereço de IP pelo qual foi feita a filiação fraudulenta do senador e pré-candidato à presidência Flávio Bolsonaro à legenda. Os dados foram enviados ao TSE para que a justiça identifique o responsável pelo cadastro. O repórter Francisco Neto traz mais informações ao vivo para a gente. Francisco, tentaram fazer o mesmo com Lula? Que história é essa?
19: Exatamente, viu? Muito boa tarde, Tomás. Boa tarde, Rodrigo, por estar aqui com a gente, né? Muito boa tarde também à população que nos acompanha na TMC. Bom, a gente estava falando sobre esse caso ontem, né? Sobre esse partido que, partido Missão, né? Teria feito de forma irregular o cadastro de Flávio Bolsonaro. E desta vez nós tivemos a informação também que uma tentativa de cadastro do presidente Lula também foi feita. E o segundo partido Missão, a partir do momento que eles viram essa tentativa, eles cancelaram imediatamente antes da conclusão, ou seja, conseguiram fazer esse cancelamento e não chegaram, né, ao ponto aí como foi feito o cadastro de filiação irregular de Flávio Bolsonaro. Bom, depois disso, todas as filiações que foram feitas através da internet foram canceladas. Agora o partido afirma, né, que conseguiu rastrear o endereço de IP deste computador, de quem teria, né, feito esta função, e segundo sites aí de que teriam feito as checagens, esses sinais saíram de Belo Horizonte, né? Ou seja, estão sendo investigados a partir de Belo Horizonte. Os dados já foram enviados ao Tribunal Superior Eleitoral, né, para saber exatamente quem teria sido o responsável por estes cadastros irregulares de filiações que aconteceram, tanto quanto o presidente Lula, quanto também que foi concluído com Flávio Bolsonaro. O formulário preenchido havia dados irregulares, como um CPF que não existia e também um endereço fictício. Só que o e-mail usado verdadeiro era do próprio gabinete de Flávio no Senado. O partido também pediu à justiça que os provedores de internet, eles responsáveis, né, pelo ID aí, que fizesse, né, esta ligação em relação a estas pessoas e que entregasse também à justiça para saber exatamente quem seriam os responsáveis. Flávio afirmou que chegou a receber este e-mail, mas ele não abriu justamente porque achou que era um spam. Já o Missão disse que tentou cancelar o cadastro de Flávio Bolsonaro, só que o TSE, eles negaram esse pedido porque já estava cadastrado. Inclusive, no dia seguinte, ele já estava de forma regular porque o cadastro já tinha sido concluído. Segundo as informações também, o Renan Santos, que é candidato ao presidência da República, tanto também presidente do partido, ele informou aí que havia sinalizado a assessoria de comunicação de Flávio Bolsonaro e disse que naquele momento eles chegaram a abrir o e-mail. Flávio nega, disse que não abriu, que achou que era o spam e nem deu atenção para isso. Rodrigo, Tomás.
2: Não deu atenção e deu no que deu, mas... Eu continuo defendendo, Tomás, aqui, eu acho que ninguém está trazendo isso, eu vou insistir. O TSE errou. Tem que ter uma investigação interna no TSE para saber quem é que aprovou uma candidatura, uma inscrição de Flávio Bolsonaro no Missão, quando é público e notório que ele é do PL e ele é o candidato à presidência pelo PL. Então, tem alguma coisa que não funcionou também no TSE que precisa ser visto.
1: 4 horas e 20 minutos, noticiário internacional. A Colômbia já contabiliza 285 mortos no terremoto de magnitude 7,4 que atingiu o oeste do país na segunda-feira. Depois de 5 dias de buscas, as equipes de resgate em Cali, a terceira maior cidade colombiana, trocaram a procura por sobreviventes pela remoção de escombros, sinal de que a esperança de encontrar mais gente com vida está cada vez menor. Ainda há 379 pessoas desaparecidas e mais de 3.900 feridos. O presidente Abelardo de la Estrella, que assumiu o cargo 3 dias antes da tragédia, decretou emergência econômica, uma medida que permite ao governo criar impostos extras e mudar o orçamento para bancar a reconstrução das cidades atingidas.
2: E a Europa continua ardendo, a França e outros países vivem o que estão chamando de a quinta onda de calor. Isso resultou lá na Croácia no maior incêndio florestal dos últimos anos, que já deixou 36 feridos, 10 em estado grave e obrigou mais de 2 mil turistas e moradores da cidade de Omis, na costa do Adriático, do Mar Adriático, a saírem de lá. O fogo começou na noite de ontem, puxado por ventos fortes, já destruiu entre 900 e 1.000 hectares de vegetação e casas. Para a gente ter noção, 1.000 hectares dá mais ou menos 10 campos de futebol, é certo? Não, 1.000 campos de futebol, né, Tomás?
1: Acho que sim.
2: É o tamanho...
1: Quanto? 10 mil hectares?
2: Exatamente um campo de futebol, tá. É isso aí, é. Tá. Então, assim, é uma área muito grande, a França perdeu mais de 30 mil hectares nos incêndios, e lá na Croácia, o comandante dos bombeiros chamou o episódio de um dos piores incêndios da história do país. Mais de 280 bombeiros continuam combatendo as chamas com apoio de aviões e veículos especiais, enquanto as autoridades investigam se o fogo foi provocado intencionalmente por alguém. O que se comprovou na França. Aconteceram vários incêndios intencionais na França. O fogo na Croácia não é caso isolado. A Alemanha também tem incêndio nesse momento, que já tirou 1.800 pessoas de casa, continua se espalhando. E essa onda de calor, que, bom, chegou hoje em alguns lugares a 40 graus, novamente atinge França, Espanha e agora Itália também. Segundo o Sistema Europeu de Monitoramento de Incêndios, 2026 já é um dos piores anos da década para o continente, com destaque negativo para a França e Reino Unido, que bateram recordes históricos de área queimada.
1: Só a título de curiosidade, nesse momento, 29 graus em Madrid, já é noite, claro, na capital espanhola, talvez ainda com luz do dia, mas mais de 9 da noite, Roma 30 graus e Paris, aí na França, 32 graus. Temperaturas altas, não é um absurdo, mas temperaturas altas, convenhamos, já para o início de noite.
2: Para 9 capitais. Da noite, já estando escurecendo já, quase está praticamente escuro.
1: Pois é, 32 graus. E ó, só para matar a curiosidade aqui, 10 mil hectares equivalem a aproximadamente 14 mil campos de futebol. Tudo bem.
2: Perfeito.
1: 4h23, a gente continua na Europa. O presidente da França, Emmanuel Macron, virou alvo de críticas depois de estampar a capa de uma revista praticando esportes aquáticos durante as férias, justamente no meio de um verão marcado por ondas de calor recorde, seca e incêndios florestais no país. A reportagem foi publicada pela revista Paris Match e mostra o presidente andando de moto aquática, correndo e até praticando boxe na casa oficial de verão no sul da França. A oposição usou as imagens para acusar Macron de estar distante da crise que o país enfrenta. A líder do Partido Ecologistas, Marine Tondelier, chamou o momento de verão apocalíptico e ironizou a foto de capa nas redes sociais, Alvarez.
2: A foto, realmente, o Macron não gostaria de ter visto essa foto, né? De bracinho de fora, posando como galã ali. Pega mal, né? No meio de uma temporada de incêndios, ele tá lá se divertindo na água. Mas vamos pra frente. O vereador José Sebastião Rabelo foi acusado de intimidar a vereadora Priscila Teixeira Pita durante o exercício do mandato. O Tribunal Eleitoral, Regional Eleitoral do Rio, tinha afastado a acusação, mas reconheceu como violência política de gênero, e a repórter Beatriz Trindade tem os detalhes.
20: O Tribunal Superior Eleitoral tornou pela primeira vez um político inelegível por violência política de gênero. Por unanimidade, os ministros condenaram o vereador de Nova Friburgo, José Sebastião Rabelo, conhecido como Zezinho do Caminhão, por ataques contra a vereadora Priscila Teixeira, dentro da Câmara Municipal. A decisão foi tomada durante a análise de um recurso apresentado pelo Ministério Público Eleitoral. O Tribunal Regional Eleitoral tinha entendido que, apesar das falas do vereador serem censuráveis, não havia provas suficientes que ele tivesse tentado impedir ou dificultar o exercício do mandato da vereadora por ela ser mulher. Já os ministros do TCE tiveram outro entendimento. Para o relator do caso, ministro Dias Toffoli, as declarações faziam parte de uma tentativa de intimidar e silenciar a parlamentar. Durante o julgamento, Toffoli citou uma das falas atribuídas ao vereador. Abre aspas, vai ter que bater na mulher, segurar os braços. Segundo o ministro, a declaração não poderia ser considerada apenas uma manifestação retórica. A decisão também afastou a imunidade parlamentar para as condutas analisadas e tornou o vereador inelegível. Segundo o especialista em direito eleitoral João Fernando Lopes de Carvalho, a aplicação das sanções previstas na lei pode contribuir para ampliar a participação feminina nos espaços de poder.
21: A prática de discriminação contra a mulher na sua atuação política ou eleitoral é uma rotina, infelizmente, incorporada às práticas políticas brasileiras. São dezenas de relatos de políticas famosas que apresentam a discriminação e a perseguição em razão do gênero como uma prática absolutamente comum na política brasileira.
20: A violência política contra a mulher passou a ser considerada crime no Brasil em 2021. A lei prevê punições para quem pratica os atos de violência ou discriminação contra mulheres para dificultar ou impedir o exercício dos direitos políticos. 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
1: Terrível, né? Terrível. Eu concordo plenamente com o ministro. Não dá para apelar pro... Ah, é retórica, a gente fala, é coisa que a gente fala. Existem lugares para você falar algo do tipo, é só batendo mesmo. Tem que bater. Claro, bater na mulher você não pode falar em nenhum lugar. Mas às vezes você tá num bar com um amigo, o cara te provoca, vocês estão brincando, você fala, vá, fala isso de novo, que você vai ver o que acontece. Num bar, isso aí é normal, aceitável. Agora, você tá na Câmara dos Deputados, na Câmara dos Vereadores, isso é evidentemente que mesmo que você esteja usando de uma expressão e que você não pense em fazer realmente isso, você não pode falar, você não pode falar. E quem garante que ele que era só uma expressão, que era só retórica mesmo? E outra coisa, Alvarez, pode parecer preconceito da minha parte, mas se tem uma coisa que me incomoda na política são esses nomes artísticos dos nossos políticos, sabe? Zezinho do Caminhão, com todo respeito, com todo respeito, eu não consigo entender.
2: Garotinho.
1: É, pois é, claro, alguém vai falar, pô, é que em determinado reduto eleitoral, o personagem, ele é conhecido por esse nome, é uma maneira dele ganhar mais votos. Ok, mas eu acho que isso gera uma desconfiança, sabe? Pode, como eu disse, pode parecer preconceito, pode até ser preconceito da minha parte, mas eu acho que político tinha que ter nome de político. Zezinho do Caminhão, eu já não voto. Pelo nome só, eu já não voto. Uma coisa é você ser consagrado mundialmente. João do Pulo, nosso saudoso João do Pulo, conhecido no Brasil todo, vai lá, se lança candidato, como ele se candidatou, foi eleito, não lembro se deputado federal, deputado estadual, enfim, fez carreira na política também, o saudoso João do Pulo. Ele já era João do Pulo pro Brasil todo. Agora, o Zezinho do Caminhão, conhecido no bairro X da cidade Y, começa mal na minha avaliação.
2: Deixa eu te perguntar uma coisa agora. Você, o que, que você acharia se o dono da Amazon e um fundador do Facebook se tornassem donos do Liverpool, um dos patrimônios do futebol mundial? O que, que você acharia disso?
1: Alvarez, não sei se eu veria isso como algo problemático, porque é algo tão corriqueiro no futebol europeu, os clubes terem donos, os clubes serem vendidos para grandes empresas. Em alguns casos dá certo, em alguns casos dá muito certo, em outros casos é um tiro na água. Mas
2: olha essa notícia aqui.
1: Pois é.
2: Deixa eu te contar, aí o que você comenta. Ó, os dois, o Jeff Bezos, dono da Amazon, e o Eduardo Saverin, que é brasileiro,
1: sim,
2: foi um fundador não tão falado assim do Facebook, né? Não tanto quanto o Mark Zuckerberg, mas é um brasileiro que estava na fundação do Facebook, é bilionário. Os dois se uniram num consórcio que está negociando a compra de cerca de 30% do clube inglês. A operação avalia o Liverpool em 6 bilhões de dólares. Tá barato para essa turma aí, hein?
1: Tá barato.
2: Quase 30 bilhões de reais para essa turma não é nada. E deve ser anunciada ainda essa semana essa operação. O Saverin é hoje o brasileiro mais rico do Brasil, é o brasileiro mais rico, com uma fortuna de mais de 33 bilhões de dólares construída, claro, principalmente depois que ele saiu do Facebook, por causa do Facebook. Lembrando que ainda no começo, isso está inclusive naquele filme A Rede Social, ele foi deixado de lado. O Mark Zuckerberg não foi muito bacana com os colegas dele, não. Tem aqueles outros irmãos também, Winkel, eu não lembro o sobrenome agora, que ficaram pé da vida, processaram o Saverin também, que o Zuckerberg criou junto com ele, mas depois botou tudo no bolso dele, na conta dele, né? O negócio agora, o que interessa para nós aqui, ó, prevê participação minoritária no Liverpool, e quem continua no comando do clube, mesmo que aconteça esse negócio, é a Fenway Sports Group, que hoje é dona do Liverpool, hoje e desde 2010. E aí, é bom pro futebol quando começa a entrar dinheiro dessa forma?
1: Eu acho que sim, acho que é bom pro futebol, vai ser provavelmente bom pros torcedores do Liverpool, mas vendo por um outro lado, eu sugeriria ao Eduardo Saverin deixar o Liverpool de lado e investir num dos times mais populares do planeta, no Esporte Clube Corinthians Paulista. Seja bem-vindo, Eduardo Saverin, com todo o seu interesse pelo futebol, com toda a sua boa vontade.
2: Mas ele não vai investir nunca, porque ele não quer perder dinheiro.
1: Esse é o problema. Ah, mas...
2: Se ele investir para depois usarem mal, criarem dívida, não pagarem a dívida, não é? O Corinthians tá nessa também?
1: O Corinthians tá totalmente nessa. O caso do Corinthians é para investir e tomar conta. Não dá, você tem toda a razão, não dá para simplesmente investir. Dá o dinheiro para quem tá lá nesse momento. Não. Você tem que tomar
2: comprar
1: conta.
2: O galinheiro e tirar a raposa.
1: Perfeito.
2: O galinheiro tira a raposa.
1: Perfeito. Basicamente é isso, é isso totalmente, Alvarez.
2: Quanto valeria sorte. O Corinthians? Você tem...
1: Não? Ah, fala-se muito em bilhão ou 2 bilhões quando você fala de grandes clubes do futebol brasileiro. E há quem entenda que é muito pouco, mas se você for contabilizar as dívidas desses clubes, e no caso do Corinthians, incluindo o estádio que ainda não foi pago, que os torcedores rivais ironizam, ah, o Corinthians ganhou de presente, e acho que a intenção era essa mesmo, né? Uma intenção nefasta, mas não aconteceu. O Corinthians está pagando e pagando caro com juros por esse estádio, mas contando essa dívida, você vai aí para 2 bilhões e meio, quer dizer, se ainda receber 2 bilhões, a gente está falando no investimento na casa de 4 bilhões e meio, quase 5 bilhões de dólares. Então, não acho tão dólares. Pouco assim. Reais. Não acho tão pouco assim você falar em 1-2 bilhões para equipes que devem praticamente essa mesma quantia. São muitas, hein, as equipes brasileiras que devem bastante.
2: Pergunta rápida antes da gente ir pro local. O problema do Corinthians foi corrupção, má administração ou as duas coisas?
1: As duas coisas. Acho que mais ainda corrupção. Mas muito amadorismo, má administração, muita gente querendo levar vantagem e muitos dirigentes com o mesmo problema do Zezinho do caminhão, sabe? É não sei quem do posto, é não sei quem da carne, é isso mesmo. Nenê do posto, Manuel da carne, Roberto da Nova, você já não coloca muita. Eu acho até que por conta dessa história na política do Corinthians que eu já tenho desconfiança sobre esses nomes exóticos de políticos, mas muita gente sem condição de estar onde está, e isso ajudou a levar o Corinthians pro fundo do buraco. 4h34, daqui a pouquinho a gente traz muito mais para vocês. Tem o skatista espanhol Dani León, que calculou o salto dele ao milímetro para cruzar o ar no exato instante em que a lua cobriu o sol. Vídeo já passa de 97 milhões de visualizações. Você vai conferir daqui a pouquinho, como também conferirá, infelizmente, mais um episódio de racismo na Libertadores envolvendo o Hugo Souza, o goleiro do Corinthians. Mas antes de tudo isso, noticiário local chegando às principais informações da sua região.
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0: É, não assusta não, não assusta não. É a TMC aqui, meu amigo, tá rolando Full Fighters aí, coloquei porque a banda norte-americana trará uma turnê aqui pro Brasil no próximo ano. A Takeover Tour 2027 terá duas apresentações aqui no Brasil, uma delas aqui em Belo Horizonte, é, na capital mineira. Show será em 18 de fevereiro na Arena MRV, Arena do Galo, aqui na região Nordeste, bairro Califórnia. O valor do ingresso depende do setor escolhido e pode variar de R$560 a R$1.180 a opção de meia entrada. As vendas, né, para o público geral abrem na próxima quinta-feira, hein? Anote aí, dia 20, através da Ticketmaster e também da bilheteria lá da Esplanada da Arena MRV. Quem gosta aí, aos fãs do Full Fighters, tá na hora, hein? Semana que vem abre a venda. 4h39, deixando Full Fighters de lado, vamos saber atualizações do trânsito com Pedro Gonçalves.
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2: 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Marum, vamos agora para a rodovia Fernão Dias, que tem lentidão na ida para São Paulo. O turista já reduz a velocidade na Avenida Cardiógeno Pacelli, no bairro Inconfidentes, e vai assim até a refinaria Gabriel Passos, em Betim. Teve ocorrência por ali que bloqueia parcialmente a pista e vale mais a pena passar pela João César de Oliveira e depois a Via Expressa. A Via Expressa, do Água Branca até o Perobas, também tem filas. No sentido oposto, mais lentidão na rodovia Fernão Dias na chegada a Regap. Nesse caso, por excesso de veículos, e a Via Expressa mais uma vez pode ajudar. 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
0: Valeu, Pedro. Pedro volta agora daqui a pouquinho dentro do Minas TMC segunda edição. Hoje comigo, Bruno Marum, e também com a Mariana Reis. Estaremos aqui trazendo as informações desta sexta-feira. E para fechar com mais um pouquinho de trânsito, domingo teremos Atlético e Grêmio, 16h na Arena MRV, e será realizada aquela tradicional operação de trânsito e transporte, viu, para a partida. É, agentes, né, da Unidade Integrada de Trânsito, composta por BH Trans, Guarda Civil Municipal e Polícia Militar, vão atuar lá na região do Califórnia durante e ao final, antes, durante e ao final, né, da partida, para garantir as condições de segurança, orientar motoristas e pedestres. E as informações e orientações sobre o trânsito na capital você confere lá no perfil, no X do BH Mobilidade, da BH Trans lá, o BH Mobilidade, perfil do X, entra lá. Lembrando que neste final de semana teremos todas as linhas do transporte coletivo municipal de Belo Horizonte de graça, na faixa, é o Catraca Livre, porque no domingo já acontece, e amanhã é feriado, então feriado também tem, será a primeira vez, vamos falar sobre isso dentro do Minas TMC segunda edição, daqui a pouquinho, no sábado, a partir do sábado, a partir de 8h, já serão implantadas faixas de orientação aos motoristas, pedestres e moradores, e 4 horas antes

0: isso, nesse da partida será implantada aquela alteração de circulação das ruas Zilca Monteiro Pena, Visconde de Mauá, Nevada, Evangelina Prats e Sebastião Fernandes Brandão, no bairro Califórnia, e também em outras vias lá próximas à Arena MRV. Se liga, 16h, tem Galo e Grêmio lá na Arena do Galo. 4h42, a gente vai voltar a reunir toda a rede TMC e daqui a pouquinho tem Minas TMC, segunda edição. Não saia daí.
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2: Estamos de volta, 4h42. Esse é o Link TMC, hoje comigo, com o Rodrigo Alvarez, com o desfalque da nossa Maiara Bastianello. Até por isso, vamos receber mais uma voz feminina no estúdio, meu caro Alvarez.
3: Oba!
4: Com a Maiara, desfalcou o Vilcinho, mas vem Estela Ribeiro para não deixar a gente sentindo sozinhos aqui, né?
3: Pois é, e já trazendo o quê? Notícias para o final de semana? Planos? Meu brilho.
2: Muito bom.
3: Oi, Rodrigo. Oi, ouvintes. Oi, Tommy. Tudo bem com vocês? Bom. Olha só que legal essa história. Ótimo. Acho que o Alvarez vai gostar. 11 de setembro, né? O ataque às Torres Gêmeas. O espaço aéreo nos Estados Unidos fecha. Todos os aviões que estavam se direcionando para os aeroportos norte-americanos precisam ser desviados para outros lugares. Uma cidadezinha no Canadá chamada Gander recebe num dia só mais de 38 voos, 40 voos. E estava acostumada a receber 3, 5 no máximo por dia. Naquele dia, a população de 10 mil habitantes recebe mais 7 mil pessoas desses voos vindos de fora. Então a cidade precisa se adaptar para acolher aquelas pessoas todas que estão desembarcando naquela cidade. E essa é a história do musical Vindos de Longe, que está em cartaz aqui em São Paulo.
4: Que loucura isso!
3: É uma adaptação de um musical super premiado da Broadway. A gente tem umas imagens aí. Um elenco.
4: Estela, sabe o que eu fiquei me perguntando?
3: Fala.
4: Como é que eles fizeram para colocar essas 7 mil pessoas no palco?
3: Pois é. Eles usaram um pouco de imaginação, ainda mais porque é uma produção independente e minimalista. Então você tem os atores que se revezam em vários papéis, o mesmo ator faz 3 ou 4 personagens diferentes. Eles usam cadeiras, escadas para ir criando a atmosfera do avião, das cidades, dos alojamentos que foram criados dentro da cidade para receber as pessoas. E aí você vai conhecendo as histórias paralelas, né? Dos casais que se formaram nesse encontro, dos casais que terminaram, da mãe que perdeu o filho dentro dos aviões que foram as vítimas dos ataques. Então é muito legal, musicalmente muito bonito. As músicas foram adaptadas para o português. E o elenco de peso, você tem grandes nomes do teatro musical, como Saulo Vasconcelos, que foi o Fantasma da Ópera, o Jean Valjean do Leme. Tem o Rodrigo Mialaré, que hoje em dia é até super conhecido pelas dublagens que ele faz dos filmes da Disney. Então é um elencaço afinadíssimo,
4: de
3: vozes impecáveis. A direção é do Rafael Gomes e a direção musical do Gui Leal, que é um diretor musical que vem trabalhando bastante. E tá em cartaz no Teatro Ruth Escobar, que é aquele teatro que foi fechado durante um tempo, né? Ele ficou fechado para reforma e ele reabriu com essa montagem, inclusive. E na matéria que eu fiz, a entrevista com o elenco e tal, que vai ao ar amanhã na nossa programação de final de semana, eles contam um pouquinho da montagem, do texto e tal, e também de como é voltar para esse teatro icônico aqui da Bela Vista, em São Paulo, nessa reabertura. É um teatro super gostoso, aconchegante.
4: Não tem nem um teaserzinho dessa entrevista pra gente, Estela?
3: Amanhã, Alvarez, amanhã a gente vai colocar essa entrevista na íntegra no nosso Paulista TMC. E tá, vale a pena, é muito
4: então
3: legal.
4: Já chama aí que horas vai ser.
2: Que horas é isso?
3: O Paulista amanhã é das 10 às 11 da manhã. Você fica sabendo de todas as notícias da cidade de São Paulo. E, claro, a parte cultural que eu sempre trago, a agenda cultural. Tem muita coisa para acontecer amanhã.
2: A gente fica
4: vendo as imagens aqui. Pode. Não, rápido. É, eu tô vendo as imagens. É, tá interessante que assim, o tempo todo tem muita gente no palco. Eu brinquei com 7 mil, mas tem pelo menos 20 atores no palco.
3: Ah,
4: praticamente em todas as cenas, né? Dá vontade realmente de assistir.
3: E você pode reparar que tem umas cadeiras em volta do palco. Então as pessoas, quando não estão em cena, elas estão ocupando essas cadeiras e elas vão sendo ocupadas paulatinamente, assim. Muito legal. Eu fiquei bastante surpresa, eu não conhecia o musical, não tinha assistido lá fora, assisti aqui pela primeira vez e gostei muito.
2: Eu não conhecia então, a história, fiquei curioso para ver o musical, mas fiquei também curioso para saber mais sobre essa história, porque a cidade deve ter ficado de ponta cabeça.
3: Olha que curioso,
4: eu não conhecia.
3: As pessoas, os moradores da cidade mantiveram ali, né, suas funções, trabalhando, então tinha, por exemplo, atendentes do Walmart, que chegava lá um passageiro que tinha desembarcado de um dos aviões para comprar alguma coisa, ele falava, você quer ir para minha casa? Você quer tomar banho na minha casa? Eu te dou abrigo. E aí você vai vendo as amizades se formando, amizades que depois perduraram ao longo dos anos por causa desses encontros. Achei muito interessante também a abordagem. Muito vindos legal. De longe no Teatro Ruth Escobar nesse final de semana é a minha dica.
2: Muito legal, muito legal. Estela que está em dose dupla aqui na TMC, né? Estela está fazendo está substituindo a Pietra também.
3: Estou fazendo o dinheiro TMC, que já faço normalmente. A cidade
4: tá fazendo
3: é sua.
4: Dinheiro, isso é bom demais. Estou
3: fazendo, né? dinheiro.
4: Eu sempre gosto, eu acho importantíssimo.
3: Isto é. Eu vou ficar devendo a parte metafórica do que significa fazer dinheiro. Mas eu estou sempre aqui aos finais de semana, né? Então você pode acompanhar a programação TMC 360 das 7 às 9 da manhã. Depois o Paulista das 10 às 11. Mais tarde, mais um News do meio-dia a 1 hora da tarde. Tem muita informação aqui no sábado de manhã pra você.
2: Muito bom.
4: Maravilha.
2: Obrigado, Estela.
3: Obrigada, gente. Beijo. Bom fim de.
4: Beijo.
2: 4h48, o skatista olímpico espanhol Dani León, de 31 anos, planejou um salto para acontecer no exato instante em que a Lua cobriu o Sol durante o eclipse solar da última quarta-feira na Espanha. Olha que coisa sensacional. O resultado parece até montagem. O skatista aparece no ar bem na frente do disco solar eclipsado. Quero ver essa cena com calma. O registro feito em parceria com um cinegrafista e um fotógrafo já passou de 97 milhões de visualizações.
4: Uau.
2: E mais de 6 milhões de curtidas nas redes sociais.
4: Tem um ângulo, Tomás, tem um ângulo em que ele parece que ele está subindo na própria auréola que o Sol faz na Lua, né?
2: Que sensacional.
4: Incrível.
2: Exatamente isso. Aí ele já está mais no meio, né, do Sol. Mas essa outra imagem que você destacou, impressionante, Alvarez, impressionante. Por isso que a gente fala aqui, né, que foi um planejamento ali de milésimos de segundos ou de segundos, né, para você não perder exatamente essa cena que a gente está vendo. O León, que disputou os Jogos Olímpicos de Tóquio, ele resumiu a manobra numa frase: a manobra da minha vida, modo eclipse. Muito legal, muito legal. Consegue ser ainda mais espetacular do que aquela cena famosa do Gabriel Medina, quando ele tem uma vitória na última edição dos Jogos Olímpicos e levanta o braço, né, no momento em que ele está deixando a prancha, né, e se jogando na água, né, preso ali à prancha, enfim. Mas cena maravilhosa, cena maravilhosa. Certo?
4: É, genial, genial.
2: Ó, quem já tá
4: falando. Tem gente aí no estúdio já, não?
2: Falando em surf, quem apareceu por aqui?
5: Boa tarde.
4: O que é surfista? Fará surfista?
2: Fará surfista. Acho que eu estou do lado de dois surfistas agora. Você também surfava nas ondas do Rio, Álvares? Não?
4: Eu não, bodyboarding, mas eu sempre fui um frustrado. Eu devia ter me dedicado mais. Eu adoro e nunca me dediquei.
2: É maravilhoso. Pegava onda deitado, né, Rodrigo?
4: Pegava deitado, ficava muito ali nadando, pegava muito jacaré.
2: Jacaré é bom.
4: Eu gostava de ressaca, eu gostava de quando tinha ressaca, no peito. É bom também.
2: Né? E no Rio as ondas são cavadas, fortes, né? Mais na beira.
5: Que beleza, sou especialista aqui falando.
2: E essa imagem cavadas. Do Medina que você citou, Tomás, foi em Tiopo, né? Sim. Tá tendo etapa do Mundial agora. Ele saiu de uma onda apontando assim, pedindo nota 10, né? E ganhou 10 naquela onda. Sensacional.
4: Eu tenho uma reclamação pra fazer com você, Fará.
2: Eita, o que que eu fiz?
4: Você tá vindo muito pouco aqui.
2: Verdade, verdade. Eu cumpro escalas.
4: Muito pouco.
2: Eu cumpro escalas.
5: Escalas e ordens. Você cumpre.
4: Então temos que descobrir quem é que faz essa escala pra reclamar.
2: Nossa, por favor, hein?
5: Ih, olha lá.
2: Olha lá, chefe.
5: E agora, aí? Nada de adega.
2: Nada de adega?
5: Nada de adega.
2: Não conheceu ainda?
6: Ainda não.
2: Que coisa, hein?
6: Mas tá, vai só conhecer, no momento conhecer oportuno.
2: Mas uma, eu tô trabalhando com homem desde 97. Vou fazer 30 anos.
6: Também não.
2: Ainda não conheci
6: também
2: a Deca. Não. Mas eu chego lá.
6: Eu desisto.
2: Estamos falando de Éder Luiz, evidentemente. E você vai falar do que, Fará?
6: Me pautaram aqui para falar do 100º gol do Gabriel Barbosa,
2: que o Gabigol, bom, né?
6: Boa, sensacional.
2: É, o Calil gosta.
6: 100º gol contra o Macará. Um passe de Neymar ontem. É, o Santos venceu. O Neymar deu uma chamada na torcida, hein?
2: O Álvarez, ontem a gente não pode falar nada. Atuação de gala.
6: Perfeito.
2: Só precisa esperar as próximas para ver se ele vai conseguir jogar contra o Atlético Paranaense. Que seja contra o Mirassol, contra o São Paulo.
6: Vasco, fim de semana.
4: Foi contra quem ontem?
2: Ontem foi contra o glorioso Macará.
6: Do Equador.
2: Que faz boa campanha no campeonato equatoriano.
6: Ah, mas tá, é segundo colocado a 20 pontos atrás do Independiente Del Valle.
2: Ah, então não é tão bom.
6: Mas é boa.
2: Mas tá na frente do Emelec.
6: É, exato.
2: Tá na frente da LDU, enfim.
6: Não, mas Tomás Álvarez, sabe o que acontece com o Neymar? Quando ele entra consciente de que ele não pode mais driblar, não consegue mais, de que ele não pode reclamar, de que ele tem que apenas usar inteligência pra jogar em alto nível ainda, foi o que aconteceu. Com um passe na bola, dois toques na bola, um toque, dois toques, ele colocou o Gabigol 3 vezes na cara do gol, deu 2 assistências pra gol. Esse é o Neymar. E deu um pito na torcida.
4: É o Neymar sendo Romário, Fará? É o Neymar no estilo Romário?
6: Exato. É jogando com a inteligência.
2: Correndo o menos e tocando mais a bola.
6: Exato,
2: né?
6: Exato. É o que eu faço hoje nas minhas peladas. Eu uso a inteligência, não consigo mais correr.
2: Segue sobre o Neymar.
6: E aí, ontem ele aproveitou um momento, porque assim, eu vou contar pra vocês no bastidor aqui que eu vejo muita incompetência da diretoria do Santos. A torcida organizada teve que ir lá, praticamente colocar uma faca no pescoço do presidente do Santos, para que ele fizesse uma promoção de ingressos, porque, gente, cobrar R$240 para assistir este Santos. É loucura.
4: Isso que eu não me conformo.
6: Exato. Loucura. Aí fizeram a promoção ontem. À meia-noite, ó. Vamos lá, tomamos experiência da torcida. Comprou um ingresso, leva outro. Legal, um ingresso, 160. Então você divide ali, tá legal. E pros caras tirarem o segundo ingresso? Site fora do ar, fila, faltando 10 minutos pra começar o jogo. O Santos não sustenta a própria promoção. E o Neymar fez um apelo. E aqui ele teve um alvo, até escrevi na minha coluna aqui na TMC, foi a diretoria. Gente, a gente precisa do Santos de novo com o alçapão que é a Vila.
2: Claro.
6: Até agora todo mundo chega aqui e ninguém respeita mais o Santos. E respeitava pela torcida. Então fica o aviso. E segundo a diretoria, agora é promoção até o fim do ano.
2: Tudo bem, tomara que sim, tomara que a torcida abrace.
4: Quer dizer que o Santos está em liquidação, é isso?
6: Em liquidação, pelo menos o ingresso, ainda bem. O clube, não sei, de repente vira uma SAF a preço de banana.
2: É, o Gabigol fez finalmente o 100º gol dele, tava batendo na trave esse 100º gol com a camisa do Santos.
6: Ele fez 2 que não valeram antes.
2: E 2 que não valeram, impedimentos ali milimétricos, né? Mas ele é uma marca significativa nos tempos atuais. Eu fiz uma pesquisa rápida, ó, só Pedro e Bruno Henrique pelo Flamengo. O próprio Neymar, que aliás conseguiu essa marca com 20 anos, sim, em 2012, né? 100 gols pelo Santos. O Cano pelo Fluminense e o Luciano pelo São Paulo é que nesse momento tem 100 gols aqui em atividade no futebol brasileiro.
6: A questão do Neymar é que em 2012 ele tinha 3 anos de profissional, né?
2: Pois é,
6: três anos.
2: Foi muito rápido, né?
6: Foi muito rapidinho. Mas é uma marca expressiva, Gabriel, que na base do Santos marcou mais de 600 gols.
2: Caramba!
6: No profissional foram 100 gols em 244 partidas.
2: Muito bom.
4: Isso é pouco ou isso é muito?
2: É bastante.
6: Pro Gabriel Barbosa é muito.
2: Não, acho que é bastante, né? Pra qualquer jogador. E o Gabigol... E assim...
6: O Gabigol, ele errou uns 300 pra marcar.
2: Sim, cima. Mas o Gabigol, ele não viveu o auge dele no Santos. Por isso, marca é mais expressiva. São 16 gols nessa temporada e muitos gols feitos quando ele era um menino.
6: Ele foi artilheiro.
4: São 100 no Santos, não 100 na carreira.
2: São 100 no Santos. No Flamengo, ele acho que fez mais
6: gols. Ele foi artilheiro do Brasileiro em 2018 pelo Santos, sim, antes de sair. Aí foi pro Flamengo. No Flamengo, ele desandou, né? Ele foi bem, foi o auge dele. Mas só no Santos mesmo, que ele estreou no profissional em 2014.
2: Exatamente. Grande Fará, obrigado.
6: Um abraço pra vocês e até a próxima, hein?
2: Valeu.
4: Valeu, Fará. Volta mais, hein?
6: Vai deixar.
2: Alvarez, o goleiro Hugo Souza do Corinthians. Vai você, Alvarez.
4: Não, eu ia dizer que é inacreditável, porque tá vindo da Argentina essa notícia de novo, notícia de racismo. Você estava dizendo aí, o goleiro Hugo Souza do Corinthians, vítima de racismo durante todo o primeiro tempo da partida contra o Rosário Central na Argentina. Não é possível isso, né? torcedores atrás do gol chamando o cara de macaco. E aí usando mais xingamentos racistas a partida inteira. E aí uma droga de partida ainda por cima que termina sem gols. O árbitro acionou o protocolo antirracismo, um procedimento que existe justamente para casos assim, mas não parou o jogo. E aí na saída do campo o Souza desabafou, disse que isso acontece sempre que ele vai jogar na Argentina. O Corinthians fez uma nota repudiando esse episódio, vai cobrar identificação e punição dos torcedores envolvidos, e o jogo de volta vai ser agora na próxima quinta-feira na Neoquímica Arena, mas o goleiro não vai ter a reparação que ele merece, que ele precisa, por esses atos racistas, que mais uma vez vem da Argentina. É inexplicável, não, é explicável. Tem racismo demais vindo da Argentina no futebol.
6: É lamentável e mais uma vez um ato de racismo que não será punido. E a gente fica se perguntando sempre até quando. As palavras do Hugo foram fortes, viu? Não foi só macaco. Ele falou, fui chamado várias, toda vez, macaco, mono e negro de merda. O Hugo Souza falou depois do jogo. É muito forte, é muito agressivo. E a gente espera que um dia a Conmebol tome finalmente alguma providência. É uma coisa asquerosa de fato. Bom, a gente volta pro Rio de Janeiro, falando em racismo por parte dos argentinos. Um dos grandes nomes da música argentina atual vem ao Brasil para participar do Rock in Rio. O Milo Rota traz na bagagem um discurso que discute o racismo em seu país e a importância dos povos originários. Quem traz mais detalhes pra gente é a Érica Levigar. Você novamente, Érica.
7: O Milo Rota, ele vai se apresentar no dia 12 de setembro no palco Supernova, dia em que Maroon 5 vai ser o headliner ali no grande palco do Rock in Rio. O Milo Rota, ele se tornou um dos artistas latino-americanos mais famosos neste momento. Ele que mistura rap, trap e também é partes, né, musicalidade folclórica argentina. Inclusive, no último álbum dele, La Vida Era Más Corta, o Milo, ele fala sobre a cor marrom e o que ela representa para os argentinos, esse termo que já foi usado de uma forma pejorativa para se referir a pessoas com traços indígenas. E ele, que é nascido em Buenos Aires, ele fala que ele é marrom, a América Latina é marrom, e por isso isso é retratado nesse álbum dele. E o Milo Rota, que ganhou inclusive 13 prêmios em maio no Gardel, que é um dos principais prêmios aí da Argentina da música. Então, quem quiser conferir, o Milo Rota vai estar lá no dia 12 de setembro no Rock in Rio, que vai do dia 4 ao dia 13. Inclusive, ingressos ainda estão disponíveis pela plataforma Ticketmaster.
4: Volto. Maravilha, Érica. Eu ia sugerir, Tomás, a gente terminar ouvindo o Milo Rota. Não conhecia, fiquei interessado aí. Qual é a sugestão? Já tem aí alguma na agulha?
6: Tá tocando, né? Só não sei qual é o nome dessa música, mas já tá tocando. Recordê. Milo Rota já foi até indicado ao Grêmio Latino na categoria rap, hein? E é uma indicação difícil, porque não existem categorias argentinas no prêmio, como as categorias brasileiras. Então ele tava concorrendo com todos os grandes nomes da América Latina, mesmo nessa categoria. Resultado da enquete, antes da gente terminar ouvindo o Milo Rota, a plataforma Discord, para 50% dos amigos do Olímpico TMC deve ser banida, 29% acham que tem que seguir no ar com restrições, 13% que tem que ficar temporariamente fora do ar e 8% acham que não deve sofrer nenhuma punição.
4: Olha, Alvarez, só, eu diria que há uma quase, não é unanimidade, mas há uma grande quantidade de pessoas, 92% dizendo que algo precisa ser feito.
6: Perfeito. Bom final de semana, Alvarez. Né? Valeu, gente.
4: Também, até segunda.
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0: Olá, muito boa tarde para você, sintonizado aqui nos 88,7 FM da TMC Belo Horizonte. Agora 5 horas com mais um minuto, tá começando em mais uma edição do Minas TMC. Hoje é sexta-feira, 14 de agosto de 2026. E pela próxima meia hora você fica comigo, Bruno Marum, e também com ela, Mariana Reis. Boa tarde, Mari.
13: Boa tarde, Marum. Também é quem está ligado com a gente aqui nos 88.7. A gente está ao vivo para toda a região metropolitana de Belo Horizonte, pelo aplicativo TMC e pelo site tmc.com.br para todo o Brasil. Eu quero te convidar a participar com a gente pelo 31 99944 8870, nosso WhatsApp, 31 99944 8870. Pode mandar sua mensagem sobre o que você quiser, interaja com a gente.
0: E também nos acompanhe lá pelo nosso Instagram, o arroba TMC Minas Gerais. Entra lá, nos identifique, passe a nos seguir, curta os nossos conteúdos e espalhe para todo mundo o arroba TMC Minas Gerais, porque lá a gente posta também, né, todos os destaques do dia que você escuta aqui nos 88,7 FM. 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
13: Agora, 5 horas e 2 minutos, chegou a hora da gente começar o Minas TMC. Vem com a gente.
0: Durante sabatina TMC, o sempre polêmico candidato do Novo ao Senado, Marco Antônio Costa, conhecido também como Superman, afirma não concordar com o termo feminicídio. Segundo ele, trata-se de uma sociologia da extrema esquerda.
13: E o Republicanos confirma a aliança com Podemos para a candidatura de Cleitinho e diz que não terá candidato ao Senado.
0: Pela primeira vez desde que foi implantado, Belo Horizonte terá catraca livre no transporte coletivo durante todo o fim de semana.
13: E na coluna de turismo de hoje, a Tati Rocha tem dicas para quem planeja viajar aos Estados Unidos. E na agenda cultural, Murilo Luiz traz as principais opções de eventos e atrações para você aproveitar bastante o fim de semana.
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0: Pois é, às 5 horas com mais 4 minutinhos, a gente abre o jornal destacando a sabatina TMC. Hoje foi dia de conhecermos as propostas do candidato do Novo ao Senado aqui por Minas Gerais, o Marco Antônio Costa, conhecido também como Superman.
13: Sempre polêmico, ele voltou a contestar conceitos ligados a gênero, feminicídio e racismo estrutural durante a sabatina aqui na TMC. Questionado sobre a motivação de crimes cometidos contra mulheres, Marco Antônio Costa afirmou que não considera a violência de gênero uma questão estrutural e classificou esse entendimento como uma sociologia de extrema esquerda.
0: Vamos conferir o que disse aí este cidadão.
15: Agora não. Um professor de sociologia vai e começa um trabalho cultural que dura 30 anos. Vários professores começam a culturar as classes discentes, os alunos das faculdades de direito, com um conceito que ninguém sabe explicar o que é. Porque ele envolve motivação do assassinato. Ninguém sabe dizer por que alguém matou alguém. Eu só preciso punir o ato de matar alguém com veemência, com rigor. E se tem uma coisa que a gente não pode ficar é dependendo de outros estados e outros interesses alheios a Minas Gerais para trazer segurança jurídica e física para cá.
16: Mas você não acha que a motivação já não é clara de gênero?
15: Letícia,
16: porque quando como
15: e a gente não pode ficar preso com essa questão.
16: Mulher nenhuma mata um homem, só um instantinho. Mulher nenhuma mata um homem com final de namoro. A gente não vê essas questões com tanta visibilidade.
15: Mas você sabia que o número de homicídios de mulheres que matam homens é quase parecido com o número de homicídios de homens que matam mulheres?
16: Mas pela mesma motivação?
15: Não,
16: porque
15: não,
16: o homem mata, o homem violenta a mulher e mata a mulher pela sensação de superioridade, né?
15: A motivação você nunca vai conseguir explicar sem generalizar. Você só consegue explicar a motivação no caso concreto e mesmo assim é difícil. A justiça penal tem dificuldade para fazer isso. A gente pega o resultado.
16: Isso não é visível, não é questão estrutural, visível.
15: Não, isso daí é sociologia de extrema esquerda. Isso daí é que nem racismo estrutural. Quem repete essa ladainha é a pessoa mais racista do mundo. É aquela pessoa então, que, peraí, ao invés de enxergar outra pessoa na outra ponta conversando com você, enxerga a cor primeiro.
16: Então, isso é coisa de racista. Então o senhor acha que machismo não existe, assim?
15: Não, sempre vai existir. Todas as vicissitudes e idiosincrasias da humanidade vão existir e têm uma denominação específica para elas. A maneira como elas são instrumentalizadas, colocadas na lei e fazem a gente repetir uma coisa que a gente não sabe o que é, e isso é típico da esquerda e da extrema esquerda, é o problema que eu estou apontando aqui. Me explica o que é gênero. Sexo só tem dois, homem e mulher. Que diabos é gênero?
16: Gênero masculino, feminino?
15: Não conheço. Eu conheço gênero literário. Eu adoro obras de ficção científica. Eu amo todas elas. Adoro o terror. Adoro filme, adoro drama, adoro um filme, adoro um romance de final da tarde para assistir no domingo. É isso que existe. Então tá, então... Até onde eu sei, na biologia tem dois sexos. Qualquer outra coisa, inventaram e colocaram na lei. Quer dizer que a lei tá certa? Os nazistas falavam a mesma coisa. E fizeram tudo isso para prender judeu, matar judeu.
0: É, vamos continuar falando sobre essa sabatina. O candidato, né, do Novo ao Senado, né, o Marco Antônio Costa, o Superman, também afirmou que o Jair Bolsonaro incentivou a buscar uma vaga na Casa Federal. Segundo ele, a articulação começou após ele ter participado de manifestações contra o STF e ter tido conversas com nomes do campo conservador. Vamos conferir esta fala também aí do Superman.
15: Em 2024, e eu falo isso no sentido de até explicar, né, o que tá acontecendo em Minas Gerais, ou por que eu me dei o trabalho de começar uma série de manifestações em 2024 do Fora Moraes. Eu tava olhando em volta, ninguém tava fazendo isso. Tava um clima de anomia, tava um clima de derrotismo, as pessoas estavam sem saber como reagir aos abusos do STF. E eu não vejo outra forma senão mobilizando e manifestando na rua. É o direito de reunião e o direito à liberdade de expressão que a gente tem que reafirmar. Tem que cultuar esse direito, tem que trabalhar e lutar por ele. Porque o medo é que nem um vírus. Ele vai corroendo você, ele vai inibindo você de falar e depois inibindo você de pensar sobre aquilo que você não falou. Para chegar num ponto onde você não problematiza mais o câncer do Brasil, o problema do Brasil atual, que é um Supremo Tribunal Federal golpista. É um Supremo Tribunal Federal que não atende aos reclames do Império da Lei e do Estado de Direito. E acho que o fato de eu ter feito as manifestações, não só organizadas em São Paulo, lá na Paulista, mas no Brasil inteiro, Rio de Janeiro, Curitiba, Belo Horizonte, o time de movimentos de rua aqui, me ajudou demais a organizar na Praça da Liberdade. E a última manifestação eu convoquei dia 29 de setembro de 2024, na Praça da Liberdade, também pedindo fora Pacheco, a cassação do Pacheco pelo Conselho de Ética por prevaricação. Porque ele já tinha vários impeachments na mesa dele, e ele, como presidente do Senado, tem o dever de dar andamento, e ele não fez. Os movimentos de rua me chamaram e falaram: Marco, precisamos de uma liderança que trate desse tema como você trata, com essa consistência, com o teu conhecimento jurídico, porque eu sou professor doutor de Direito Constitucional, fiz doutorado na PUC, e falei com a Bárbara depois que eles me fizeram esse convite. Bárbara é uma grande amiga minha do canal Te Atualizei, a Bárbara de Stefani. Conversei muito, com muita gente. Falei com o Nicolas, falei com os meus amigos de fora, também de Minas Gerais, daqui de Minas Gerais, e o Bolsonaro foi a pessoa que deu o sinal verde. Ele falou: vai, porque existe esse espaço, lute por esse espaço, brigue por ele, mas eu não posso te garantir nada. E nesse meio tempo, o Bolsonaro foi preso. O Bolsonaro foi preso, ficou incomunicável. No PL, essa porta se fechou. E no Novo, essa porta se abriu. O pessoal confia no meu trabalho, confia na minha trajetória.
17: Na próxima semana, a gente tem mais sabatinas. Continuamos aí as sabatinas com candidatos ao Senado por Minas Gerais. Na terça-feira será o dia de Áurea Carolina, candidata pelo PSOL, que integra aí, né, a federação com o PT, ser entrevistada aqui no Minas TMC.
0: Muito bem, vamos seguindo, né? Mais movimentações na disputa política aqui em Minas Gerais. O Partido Republicanos confirmou a entrada do Podemos na coligação que tem o senador Cleitinho Azevedo como candidato ao governo aqui de Minas. A aliança foi formalizada em ata enviada hoje à Justiça Eleitoral.
17: O documento também confirmou que o Republicanos não vai lançar candidato próprio ao Senado. O partido decidiu manter apoio ao ex-secretário de governo, Marcelo Aro, do Progressistas.
0: E com a definição da chapa majoritária, os nomes que eram cotados, né, no Republicanos para disputar a vaga no Senado, como o ex-prefeito de Divinópolis, Gleidson Azevedo, e o deputado federal Euclides Petersen, né, que é o presidente do partido aqui em Minas, vão concorrer a vagas na Câmara dos Deputados.
17: Seguindo na política, ainda no assunto eleições, o ex-prefeito de Betim, Vittorio Medioli, não vai mais disputar o governo de Minas. Ontem, ele anunciou que será pré-candidato a deputado estadual pelo PL. Essa reviravolta aconteceu depois que o Partido Liberal escolheu o ex-presidente da FIENG, Flávio Roscoe, para liderar a chapa na corrida pelo Palácio Tiradentes.
0: E aí, sem a vaga para o executivo, né, pelo PL, Medioli ainda tentou uma aliança com o senador Cleitinho Azevedo, do Republicanos, mas o senador preferiu manter, né, o plano original e confirmou o ex-prefeito de Patos de Minas, o Luiz Eduardo Falcão, como seu pré-candidato a vice.
17: Em vídeo publicado nas redes sociais, Vittorio Medioli desabafou e disse que tinha um desejo de governar o estado para colocar Minas em ordem, repetindo o modelo do que fez em Betim.
0: Vamos dar um tempo na política, nas eleições. Vamos trazer a primeira participação do Pedro Gonçalves aqui, atualizando o trânsito. Ele fala sobre a região do Belvedere. Diz aí, Pedro, mais uma vez, boa tarde, meu amigo.
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19: 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Mais uma vez, boa tarde para você, Marum, e boa tarde para o ouvinte do Minas TMC segunda edição. Nesse momento, trevo do Belvedere com trânsito carregado no caminho para o anel rodoviário. O motorista que passa pela Avenida Nossa Senhora do Carmo reduz a velocidade nas curvas do Paredão e vai assim até a Mata da Copasa na MGC 356. Nesse caso, passar pela Avenida Raja Gabalha vale mais a pena. No sentido oposto, também tem lentidão na Nossa Senhora do Carmo, com reflexos já na MG30 no Vale do Sereno. Para o motorista que está na MG30, não há desvios que compensem. Depois disso, trânsito bom. 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
17: Daqui a pouco tem mais atualização do trânsito, agora às 5 horas e 12 minutos. O diretor comercial da CEMIG Sim, Rubens Soalheiro de Oliveira Matos, foi demitido e não integra mais o quadro de funcionários da empresa.
0: O executivo é suspeito de envolvimento em um dos vários esquemas financeiros investigados pelas autoridades e que envolvem Daniel Vorcaro e o Banco Master.
17: As autoridades investigam se Soalheiro teria facilitado a relação entre a CEMIG Sim e a empresa Green Investimentos, que teria Felipe Cansado Vorcaro como presidente. Segundo as suspeitas, a relação poderia estar ligada a um esquema de lavagem de dinheiro.
0: Em nota, a estatal informou que todos os contratos com a Green Investimentos foram encerrados no mês de maio. Portanto, não há mais vínculo contratual entre as partes.
17: A decisão da CEMIG Sim ocorre no mesmo dia em que o deputado federal Rogério Correia, do PT, protocolou um pedido junto à Procuradoria-Geral da República, solicitando a investigação de possíveis irregularidades envolvendo Vorcaro e outras pessoas.
0: No documento enviado pelo deputado, ele solicita a abertura de uma investigação para apurar possíveis conflitos de interesses, favorecimento administrativo, ocultação patrimonial e lavagem de dinheiro.
17: Rogério Correia pede ainda que sejam verificadas eventuais relações com pessoas ligadas ou integrantes do Supremo Tribunal Federal e também da Polícia Federal.
0: Vale destacar, porém, que a representação trata de suspeitas que ainda precisam ser apuradas pelas autoridades competentes. O documento não apresenta conclusão sobre a prática dos crimes mencionados. Bora falar de previsão do tempo?
17: Como que vai estar esse final de semana? Atenção, porque esse fim de semana aqui no estado você deve preparar o guarda-chuva, mas não esqueça a água, porque o calor e a chuva vão dividir espaço no estado.
0: É isso aí. Segundo a Defesa Civil aqui de Minas Gerais, as temperaturas máximas podem chegar aos 36 graus. Ao mesmo tempo, o alerta acende para a baixa umidade relativa do ar, que segue em níveis críticos. No Triângulo Mineiro, regiões norte e noroeste do estado, esses índices podem cair para menos de 20%.
17: Para amanhã, a previsão é de pancadas de chuva isoladas que podem vir acompanhadas de raios, rajadas de vento e até queda de granizo em pontos do sul e sudoeste de Minas, Campo das Vertentes, Zona da Mata, Vale do Rio Doce e parte da Grande BH. Aqui na capital, o dia será de sol com muitas nuvens à tarde. À noite, a nebulosidade diminui e as temperaturas na capital mineira variam entre 17 e 29 graus.
0: Já no domingo, a chuva perde um pouco de força, mas continua de forma fraca a moderada em boa parte do estado, incluindo os vales do Mucuri e Jequitinhonha, além da região central e do oeste mineiro.
17: A recomendação da Defesa Civil é beber bastante líquido e evitar exposição ao sol nos horários mais quentes.
0: É isso, o tempo seco continua, o calor também, vamos nos hidratar. Mudando de assunto, Mariana e ouvintes, vamos trazer outro destaque aqui de Belo Horizonte. Ó, tem notícia boa, viu, para quem anda de ônibus aqui em Belo Horizonte. Este fim de semana traz uma novidade no transporte público. Pela primeira vez desde a criação do programa Catraca Livre, a capital mineira terá ônibus de graça durante o sábado e o domingo, os dois dias inteiros.
17: A gratuidade vai valer amanhã o dia inteiro, que é feriado de Assunção de Nossa Senhora, padroeira de Belo Horizonte, né? E também vai se estender, como já é de costume aí, pelo domingo, terminando às 11h59 da noite. Mesmo sendo feriado amanhã, a prefeitura informou que os ônibus das linhas convencionais e suplementares vão rodar com a tabela de horários normal de sábado, garantindo mais viagens para a população.
0: Para aproveitar a tarifa zero, basta passar o cartão BH Bus na catraca. O valor não será cobrado, pois o procedimento serve apenas para contabilizar os passageiros. E se você não tiver o cartão, não se preocupe, o motorista ou o agente da estação fará a liberação da catraca manualmente.
17: Vale lembrar que a gratuidade vale para os ônibus municipais, mas não inclui integração tarifária com o metrô. Quer conferir os horários e a posição do seu ônibus em tempo real? Acesse o portal da Prefeitura de Belo Horizonte ou consulte os aplicativos de mobilidade urbana.
0: É isso aí, balaio de graça para a turma toda neste fim de semana. Vamos mudar de assunto
17: agora. Agora não tem uma notícia tão boa, não.
0: É, agora não é boa, não. Agora vamos falar de economia, porque a situação financeira aqui em Belo Horizonte bateu um recorde negativo e preocupante, Mari.
17: Uma pesquisa da Fecomércio de Minas e também da CNC revela que mais de 31% das famílias da capital declaram não ter nenhuma condição de pagar suas dívidas.
0: É o maior índice da história desde 2014.
17: No total, 6 em cada 10 lares estão com contas atrasadas e o maior vilão disparado é o cartão de crédito, presente em quase 97% dos casos de endividamento, seguidos pelos carnês de lojas.
0: E aí os economistas alertam, né? Para não virar uma bola de neve, a regra de ouro é sempre mapear os gastos e priorizar o pagamento das dívidas com os juros mais altos.
17: Se o orçamento apertou, renegociar é sempre o melhor caminho.
0: É isso aí, faz lá, bota no papel, tudo certinho, para não ter susto, não ter problema depois. Olha só, vamos continuar, Mari, 5h18 agora, ó. O Ministério, ou melhor, tô indo lá pra frente, né? Aqui não, gente, aqui, ó. Continuamos falando de economia, porque o mercado de trabalho aqui em Minas Gerais, apesar das dívidas, né, da população, o mercado de trabalho em Minas vem mostrando números importantes nos últimos anos.
17: O repórter Murilo Luiz, diretamente aqui da capital, vai contar o que está por trás desses números.
20: Isso mesmo, Minas Gerais foi o segundo estado que mais ampliou o número de empregos formais desde 2023, atrás apenas de São Paulo. Segundo o Ministério do Trabalho e Emprego, Minas ganhou aproximadamente 1,3 milhões de vínculos no período. Em todo o Brasil, foram 10 milhões de novos vínculos, levando o total para quase 63 milhões em junho deste ano. O crescimento nacional foi puxado principalmente pelo setor de serviços, que ganhou aproximadamente 8,5 milhões de vínculos e passou a representar cerca de 60% dos empregos formais. Também chamou atenção o avanço dos agentes públicos, com aumento de aproximadamente 5 milhões de vínculos. Outro destaque está na diferença entre homens e mulheres. Os vínculos ocupados por mulheres cresceram aproximadamente 5,8 milhões desde 2023, enquanto entre os homens o avanço foi de cerca de 4,3 milhões. Em junho, o Brasil tinha aproximadamente 48 milhões de trabalhadores contratados pela CLT e 14 milhões de vínculos de agentes públicos. A remuneração média ficou em aproximadamente R$ 4.400.
0: Valeu, Murilo. Daqui a pouquinho ele volta com a agenda cultural. Vamos trazer outro assunto? Vamos atualizar o trânsito, na verdade, porque o Pedro Gonçalves tem informações da Cristiano Machado. Diz aí, Pedro.
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21: 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Hospital São Lucas, Marum e Mariana, falamos agora da Avenida Cristiano Machado no caminho para a região norte. Motorista reduz a velocidade já da Avenida Saraminha, indo assim até as obras, próxima à estação Vilarinho e passar pelo Antônio Carlos não vale a pena. Tem lentidão na chegada ao São Francisco, próximo à Liberdade, por excesso de veículos também. Na chegada à região norte, a Avenida Pedro I também tem filas desde o bairro Itapuã. Motorista nesse caso pode passar pelas vias internas dos bairros e no sentido posto Cristiano Machado com mais filas. Do Serra Verde até a chegada às obras, e as vias internas do próprio Serra Verde podem ajudar. 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
0: Valeu, valeu, Pedro Gonçalves. O Marcelo Sérgio está sempre ligado aqui com a gente, né? Ele mandou o seguinte: ô, Bruno, balaio? Aí você denuncia a sua idade, kkkk. Hoje é busão. Ô, Marcelo, é verdade, bicho. É porque balaio é da minha época, né? Eu falo balaio, mas o busão também serve. Um abraço, meu amigo. Obrigado, viu, pela audiência. Tá sempre com a gente aqui. Bora seguindo, Mari?
3: Vamos lá, agora é 5h21. O Ministério Público de Minas Gerais faz hoje a Operação Vértice de combate à atuação de facções criminosas dentro do presídio Antônio Dutra Ladeira, lá em Ribeirão das Neves, região metropolitana aqui de Belo Horizonte. A operação também prevê a transferência de presos.
0: É isso aí, segundo informações repassadas pelo Ministério, a ação começou nas primeiras horas, né, desta sexta, envolvendo 100 policiais. Além disso, equipes também realizaram um pente fino na unidade prisional para combater a atuação de facções e identificar possíveis irregularidades.
3: 8 presos ligados a organizações criminosas foram transferidos do presídio Antônio Dutra Ladeira, em Ribeirão das Neves, na Grande BH. Durante a ação nas celas, os agentes apreenderam celulares, relógios inteligentes, maconha e cocaína.
0: Lembrando que em março, uma operação no mesmo presídio resultou na apreensão de drogas, celulares e outros materiais ilícitos. Durante as buscas, foram encontrados 93 micropontos de droga K, além de 35 porções de substância análoga à cocaína, 41 de maconha e 99 de material semelhante a fumo.
3: Bora! 5h22, indígenas da aldeia Caturamã, de São Joaquim de Bicas, aqui na Grande BH, estão há 4 dias sem abastecimento de água da mineradora Vale, na realocação do território onde eles vivem atualmente, e eles protestaram contra a mineradora em frente à sede administrativa no bairro Vila da Serra, em Nova Lima.
0: Segundo a cacique da comunidade, além da falta de água, os indígenas relatam aumento de doenças entre as crianças e morte de animais.
3: A comunidade vivia às margens do rio Paraopeba, contaminado após o rompimento da barragem da Vale em Brumadinho em 2019, e em 2021, os indígenas foram para uma área conhecida como Mata do Japonês, cedida pela Associação Mineira de Cultura Nipo-Brasileira.
0: Desde a mudança, segundo os indígenas, a comunidade enfrenta problemas relacionados ao abastecimento de água. Eles defendem a transferência para um território que ofereça condições adequadas de vida.
3: A comunidade se considera filha da água e afirma que o acesso ao recurso é uma das principais reivindicações.
0: 5h23, bora falar de cultura, porque a Prefeitura de Belo Horizonte apresentou hoje a programação para a virada cultural deste ano. É, tá recheada, viu? Cheia de atrações. E o repórter Júnior de Castro esteve na coletiva de imprensa e traz todos os detalhes pra gente. Chega mais, Júnior de Castro.
5: A 11ª edição da Virada Cultural de Belo Horizonte acontece entre os dias 29 e 30 de agosto, com 24 horas ininterruptas de programação gratuita. A edição de 2026 reúne mais de 200 atrações locais, entre os selecionados por chamamento público, pelo cadastro de projetos parceiros e associados, além de projetos intersetoriais. E segundo o prefeito de Belo Horizonte, Álvaro Damião, 2026 promete ter a maior virada de todos os tempos.
22: Nós vamos quebrar o recorde do ano passado, e ano passado nós quebramos o recorde de todos os tempos, com 450 mil pessoas no Hipercentro, virando a noite, curtindo todos os tipos de eventos, grandes artistas, artistas locais, e esse ano a gente vai quebrar esse recorde.
5: Além de diversos artistas locais, ainda de acordo com o prefeito Álvaro Damião, a 11ª edição da Virada Cultural de Belo Horizonte vai contar com atrações nacionais, além de novos espaços para o público.
22: A Feira Hip, pela primeira vez na história, vai virar junto com a gente, de sábado para domingo, a parte de alimentação da Feira Hip, vai virar junto com a gente. Nós preparamos uma virada cultural bem diferente, além dos artistas locais, que são vários, né, que participaram e vão participar do nosso evento. Nós estamos trazendo algumas atrações nacionais, como Jorge Aragão, para quem gosta do samba, Alceu Valença, que agrada de criança aos mais idosos. São cantores que atravessaram gerações e que mostram aqui em Belo Horizonte, poderão se apresentar de graça para as pessoas que não podem pagar.
0: Ô, Mário, você estava dando uma olhada lá que eu vi na programação. O que é que tem de destaque aí que você pode trazer pra gente, hein? De artistas aí que você viu. Legal.
2: É o Jorge Aragão.
0: Ó. Oh.
2: E Alceu Valença. Que beleza. Eu tô doida? Acho que era isso mesmo.
0: É isso mesmo.
2: Não,
0: né?
2: É isso mesmo?
0: Aí, ó, bacana.
2: Muito bom.
0: Muito bem. Boa oportunidade então pra galera curtir aí esses artistas. Vamos trazer outro assunto de cultura,
2: sim,
0: Mariana?
2: Sim, porque sextou e é dia de agenda cultural com Murilo Luiz, que traz as melhores opções para você aproveitar o final de semana aqui na capital.
20: Neste sábado, a partir das 10 da manhã, o Parque Cataguás, antigo Fernão Dias, em Contagem, recebe a 5ª edição do Festival Contagem Geek. Com entrada gratuita, o evento reúne cultura pop, dublagem e K-pop, com destaque para a participação da dubladora Úrsula Bezerra, conhecida por dar voz a personagens como Naruto e Goku. A programação também conta com concurso de cosplay, espaço medieval, show, espaço kids, gastronomia oriental e o Vacimóvel, que estará no local para oferecer vacinação ao público. E também no sábado, Pará de Minas entra no clima dos blues com a 14ª edição do Festival de Panas Blues. A programação reúne artistas nacionais e internacionais, como Jimmy Burns, Marcelo Falcão e Tony Garrido. O evento acontece no Parque de Exposições Francisco Olive Diniz. Os ingressos estão disponíveis pelo Simpla, a partir de R$220. E o sábado continua pegando fogo. Mirante BH será palco do 031 Festival, que reúne grandes nomes do trap e do funk nacional. A programação conta com shows de MC Ig, MC Cabelinho, Teseira Coronel, Lele JP e outros artistas renomados. Os ingressos podem ser adquiridos pelo Central dos Eventos por R$110. E para fechar o sabadão da melhor forma, a partir das 14h, acontece no Complexo Cultural da Funarte BH uma edição especial do Festival Mira TV Anos 2000. O evento será realizado ao ar livre e propõe uma viagem no tempo, resgatando a memória afetiva de toda uma geração marcada pela chegada da internet. A festa vai ser comandada pela Kingdom, pelo Linguini e outros artistas. Os ingressos custam a partir de R$50, com vendas pelo Shotgun.
0: Valeu, Murilão! Ó, tem opções para todos os gostos, hein? E vamos agora fechar com a nossa coluna de turismo de hoje. A Tati Rocha, né, mais conhecida no Instagram como A Nômade, vai contar uma experiência que muita gente que planeja viajar para os Estados Unidos conhece bem, o processo para tirar o visto.
2: Ela esteve no Rio de Janeiro na última semana para poder tirar o documento e vai contar como que foi, quanto que ela gastou, além de dar algumas dicas também para quem está pensando em solicitar o visto americano. Vamos saber se o tio Sam aprovou a entrada da Tati.
0: Anota aí, meu filho.
6: Oi, gente, bom demais estar aqui com vocês, ouvintes da TMC, em mais uma sexta-feira falando sobre turismo e viagens. Quem me acompanha lá no Instagram viu que na semana passada eu estava no Rio de Janeiro tirando meu visto para os Estados Unidos. E vou falar um negócio para vocês. Eu estava muito apreensiva, principalmente por causa da política antimigratória que os Estados Unidos vem adotando atualmente, além das brigas diplomáticas com o Brasil. Mas deu tudo certo e meu visto foi aprovado. E na verdade eu fui renovar o visto, porque eu já tinha tido um visto americano lá em 2001. Só tem um detalhe, eu nunca usei esse visto, então mais de 20 anos depois eu resolvi tirar novamente. Eu optei por contratar um despachante, principalmente para me sentir mais segura com o preenchimento dos documentos e para não esquecer nenhuma etapa. Mas se você quiser, dá para fazer todo o processo sozinho, seguindo as orientações no site oficial do governo americano. O processo começa com o preenchimento de um formulário enorme com muitas perguntas sobre você, seu trabalho e sua pretensão de viagem. Depois vem o pagamento da taxa, o agendamento e as etapas presenciais. Hoje, para quem faz o processo no Brasil, os atendimentos podem ser feitos em Brasília, São Paulo ou no Rio de Janeiro. No meu caso, eu escolhi o Rio e, contando a taxa do visto e o serviço do despachante, eu gastei cerca de R$ 1.500. E aí, eu queria aproveitar para dar algumas dicas para quem está pensando em tirar o visto de turista para os Estados Unidos. Primeiro, não deixe para a última hora. Separe os documentos com antecedência. Eu levei meus passaportes anteriores, documentos de trabalho e declaração de imposto de renda. Separe tudo aquilo que ajuda a mostrar quem você é, o que você faz e qual é a sua situação. E tem uma coisa que me parece óbvia, mas é importante falar. Fale sempre a verdade. Sempre, não tente inventar uma história que pareça mais interessante, não tente decorar a resposta. Responda exatamente o que for perguntado de acordo com a sua realidade. E o visto é importante até para quem não está necessariamente planejando viajar para os Estados Unidos. Ele pode facilitar outros roteiros. O México, por exemplo, aceita a entrada de brasileiros com visto americano válido, seguindo as regras do país. E o visto americano também pode ajudar brasileiros que querem viajar para o Canadá. E tem outra coisa que, para quem viaja bastante, faz muita diferença: as conexões. Muitos voos internacionais passam pelos Estados Unidos. Então, ter um visto válido pode abrir mais possibilidades na hora de montar um roteiro e escolher uma passagem mais barata. No meu caso, o visto está aprovado, o passaporte está em mãos e eu já posso emitir passagens para o destino que eu mais quero conhecer nos Estados Unidos, que é Nova York. Então, por hoje é isso. Se você curte meus conteúdos de viagens aqui na TMC, me segue lá no Instagram, no perfil @nomad, para a gente continuar conversando. Até semana que vem.
0: Partiu Nova York, Mariana?
2: Partiu.
0: Vambora?
2: Vambora. Bora.
0: Então tá, as malas prontas, um abraço pra todo mundo. Beijo, Mari, obrigado, viu?
2: Obrigada a você, até semana que vem.
0: Se Deus quiser, pessoal, ótimo fim de semana, saúde e paz. E lembrem, hein, juízo, viu? O mundo não vai acabar amanhã. Valeu.
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27: Muito boa tarde para você ligado aqui na TMC 88.7. Tá começando o Papo de Craque na segunda edição, que vai ao ar de segunda a sexta, de 5h30 às 8 da noite. E sem mais delongas, já vou chamar as manchetes de hoje. Manda a vinheta aí, ô Gil Play. As manchetes do Galo Forte Vingador com Fael Lima.
28: Ih, rapaz, olha o Fred aí. Fred volta ao Galo em definitivo. E Domingues encerra a preparação para enfrentar o Grêmio com casa cheia na Arena MRV. Ah, e não é o único anúncio do dia não, tá?
27: As manchetes do Cruzeirão Cabuloso com Hugão.
29: Vamos que vamos, meu filho. Atacante volta a trabalhar com o grupo e pode ser reforço para o jogo contra o Corinthians. Eu acho que não. Resultado positivo no domingo pode colocar o Cruzeirão Cabuloso no G4 do Brasileirão. Ô, Cruzeiro, pelo amor de Deus, não me faz raiva não, Cruzeiro.
27: Uau! Botafogo sofre goleada vergonhosa pela Copa Sul-Americana. Giro Mineiro, América e Atlético se enfrentam pela Série B e, apoiado pela torcida, Uberlândia viaja para a decisão pela vaga na Série C. Mande mensagem através do nosso WhatsApp no 999-44-8870. Siga a gente nas nossas redes sociais no @TMC Minas Gerais e acompanhe o nosso site no tmc.com.br. A gerência geral da TMC BH é de Marcelo Melasso, a gerência de jornalismo de André Rocha, a coordenação de esportes de Laura Dolabella, a produção de Matheus Murici, trabalhos técnicos de Gil Play e a apresentação é minha, Léo Dias. Esse é o Papo de Craque, segunda edição.
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27: Agora sim, meus amigos, boa tarde. Nessa sexta-feira, graças a Deus hoje é sexta-feira, hein, amigos? Apesar que pra gente, final de semana tem futebol rolando, mas uma cestinha é bom demais, né, meus amigos?
29: Pois é, mas, ô Léo, meu querido, antes da gente começar a entrar nos assuntos desse sextou maravilhoso, Dia Internacional da Aprontação.
27: Que isso?
29: O Gil Play é dessa época que a galera da rádio falava, hoje é sexta-feira, Dia Internacional da Aprontação. Depois passou pra sextou, sua geração colocou um como sextou. Eu queria que você repetisse aquele negócio que você falou, uau! Botafogo sofre goleada.
27: Não pegou a referência, não?
29: Não,
27: a
29: referência eu peguei. Uau, que eu achei maravilhoso.
27: Cê, é porque é o seguinte, pro nosso ouvinte entender, o goleiro do Botafogo, o Alerson, viralizou nas redes sociais, respondendo aquele famoso ping-pong. Agora me falha a memória sobre qual o tema que era. Acho que era negócio de cidade pra morar, alguma coisa. Aí ele perguntava a ele, assim, morar na Bélgica ou morar no Brasil? Aí ele respondia assim, uau, Bélgica. Tipo assim, ele falava
29: muito. Mas o uau dele foi uau. Agora não, foi uau.
27: Era uau mesmo. É. Ele falava desse jeito, por isso que é a ironia aqui da manchete.
29: E ele falou de um jeito que você falou de outro.
27: Ixi.
29: Aí até o Gil Play, ó.
27: E aí tá. Seu corneta? Corneta de uau
28: agora. Corneta de uau, né?
27: Mas. Pode ser o uou, igual o Luiz Carlos Júnior, né? Uou.

0: pode ser dormir magoado com o Galo. E antes da Copa, o Galo já vinha também de um período sem perder. Então eu tô com a vida leve, tô cansado, trabalhando bastante, mas com a vida leve. Eu falo assim, hoje, o tanto que eu trabalhei essa semana, eu estaria 3 vezes mais cansado se o Galo não estivesse ajudando.
1: É, realmente, o pós-pausa da Copa do Mundo do Atlético é muito positivo.
0: Pré, né? Também. Mário foi o Mário inteiro, bom pra caramba.
1: Tem alguma coincidência aí, tá? Você sabia, Fael?
0: Que eu não gosto de coincidências.
1: Não, não. Na verdade, que desde o afastamento do Rafael Menino do futebol do Clube Atlético Mineiro, são apenas 2 derrotas.
0: Eu comentei isso com um amigo meu da imprensa.
1: Não, mas... Assim, é um fato, gente.
0: É fato, assim, o Rafael afastou e o Galo perdeu só 2.
1: Parece que era uma névoa ali que tava pairando. Eu não acho que é coincidência, não.
0: Viu? Eu falei no YouTube também sobre isso, que eu falei assim, que o Galo tem a entrevista do Barba contra o Juventude, que é uma alfinetada ali, o Lodi e o Hulk dão entrevista depois do jogo contra o Ceará, falando também de um Galo estranho nos bastidores. E o Guilherme entra e fala que não veio aquilo que todo mundo comentou. Só que de maio pra frente, o Galo começou a melhorar. O Guilherme pega o Galo já e depois deve virar a chave.
1: Você chega um mesinho antes, talvez você ia conhecer.
0: É, então, não, eu falo assim, eu acho que de um modo geral, os resultados também ajudaram a melhorar o ambiente lá dentro, né?
1: Ah, não, com absoluta certeza.
0: Bastante pra todo mundo, pra quem trabalha com isso na comunicação, pra quem tá lá dentro do clube... esse Galo.
1: É porque essa história de que a fase ruim é que vende, que dá like, isso é maior batata, né, cara?
0: Nossa.
1: Porque, na verdade, gera um desgaste, um estresse pra todo mundo que trabalha.
0: Principalmente, no meu caso, assim, que eu sou apaixonado pelo Galo e trabalho com ele. Então a parada fica mais intensa, né? Minha mulher fala que tem medo que numa dessa eu bata as botas na fase.
1: Misericórdia. Tá amarrado, pelo amor de Deus. Ô, Gão. 10 jogos sem perder fora de casa. Essa é a marca que o Cruzeiro ostenta e vai para essa sequência entre São Paulo e depois Flamengo. Invicta 10 jogos fora de casa, cara. Sequência positiva do Arthur Jorge.
2: É, mas chega no momento onde o Arthur Jorge certamente irá poupar contra o Corinthians. E os jogadores que entrarem em campo em São Paulo devem entender a responsabilidade que é e manter... essa pegada, né, que o Arthur Jorge fez. Porque o Arthur Jorge, ele pega o Cruzeiro, cara, na zona de rebaixamento do Campeonato Brasileiro, né? Salvo engano, o último ou penúltimo colocado. Eu tô quase certo que foi o último colocado que ele pega.
1: Não era, e o Cruzeiro não tinha vencido. Ele estreia na 9ª rodada e o Cruzeiro sem vencer em 8 rodadas. Isso é um absurdo.
2: Pois é, teve algumas derrotas nesse sentido. A gente acaba perdendo o clássico pro Atlético, perde também pro Botafogo, né? Alguns empates dentro de casa também. Mas os resultados fora de casa do Arthur Jorge foram muito positivos, né? Eu falo que ponto perdido dentro de casa, às vezes você não recupera, mas o saldo devedor dele, você consegue diminuir.
0: Estreia foi goleado com o São Paulo, eu acho, né?
1: Não, ele estreia contra o Vitória, vence por 3-0, aí vai jogar fora, aí se estreia fora de casa, sim. O São Paulo 4-1, que é o jogo do Wallace, que é aquele famoso jogo do print do Wallace
2: Jacaré. No WhatsApp. Ô, gente, na moral, mas vamos ser sinceros, né? Herói, tudo chutava, entrava no gol, cara.
1: Não, mas...
2: Tudo que chutava entrava no gol.
1: Tem torcedor do Cruzeiro que fala que é herói. E foi herói o Wallace ali.
2: É, aí... E aí, são coisas que acontecem no futebol. É que nem vocês falaram agora do Rafael Menin ter saído, né? Tal. E existem realmente situações dentro do futebol que pro torcedor é maravilhoso. Mas dentro do clube a coisa modifica. Claro que a situação é inversa. Não sei como é que era o clima em relação ao Rafael Menin dentro do Atlético, em relação à gestão, em relação a como ele acompanhava os jogadores ou acompanhava aqueles que eram comandados por ele. Porque se ele é chefe, o chefe tem uma responsabilidade do ambiente ser muito bom, de construir um ambiente muito bom e construir também uma gestão de grupo do qual o grupo não se sinta pressionado, não se sinta, às vezes, que não atrapalhe o grupo nesse sentido, né? No caso, por exemplo, do Wallace, por mais que a gente possa concordar que o Matheus Cunha precisava sair do time,
1: ele, a que ponto isso, pode, né?
2: Claro, a que ponto isso interferiu dentro do elenco também, como grupo e como amigos? Porque o Matheus Cunha podia ser um cara que, como goleiro, eu particularmente acho um goleiro muito limitado, vou usar essa palavra limitado, né, evidente, para evitar processinho. Então, o que acontece? Ele era goleiro muito limitado, mas até que ponto ele, de repente, não tinha os amigos dele do Cruzeiro também que não sentiram o comentário, se acontecesse esse comentário do Wallace também, e se esse print é verdadeiro. Né? A gente está comentando aqui sobre hipóteses, sobre possibilidades, né? Mas, em seguida, o Wallace também sai... E, coincidentemente, a coisa começa a funcionar também.
1: É aquela...
2: Com o Otávio entrando no gol do Cruzeiro. Eliminar. Pra completar aqui, pra deixar só a nuance. Pra depois não vir alguma coisa. Você acha que eu sou responsável? Ó o meu comentário falando sobre o Otávio indo pro gol do Cruzeiro.
1: Sensacional. É o seguinte...

0: Vamos dar uma passada. Meu amigo Pedro Gonçalves, boa tarde, Pedro Gonçalves, está trazendo aqui o trânsito da Via Expressa e já já a gente vai falar sobre uma novela que acabou.
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2: 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Boa tarde para você ligado no Papo de Crack. Sexta-feira com trânsito bem carregado na Via Expressa no caminho para Betim. Motorista que passa a próxima Arena do Atlético já reduz a velocidade e vai assim até o Perobas por causa de obras nesse trecho. Também tem reflexo na Helena de Vasconcelos desde a descida da BR-040. Nesse caso, vale mais a pena passar pela Via Vereador Joaquim Costa. E para você evitar a Via Expressa, João César de Oliveira pode ajudar. No sentido oposto, é Helena de Vasconcelos e Via Expressa com trânsito bom. 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
0: Valeu, Pedro Gonçalves. Agora, 5 horas e 43 minutos. Não sei se vocês são noveleiros, meus amigos, mas essa novela...
3: Assumido.
0: Noveleiro?
3: Inclusive, antes do Faião entrar no comentário, vou falar uma coisa pra vocês. Uma crítica aqui, certo?
0: Diga.
3: Que história é essa do Odete Roitman não ter morrido em Vale Tudo esse ano, velho?
0: Que isso?
3: Como assim? Você acredita?
0: Não, eu não tenho
3: esse... Porque ela foi assassinada pela Leila lá em 85. Entendeu?
0: Verdade. Que foi uma palhaçada danada que... Voltou ela lá depois de helicóptero, aquele negócio.
3: Pois é, mano, não. Entendeu? E aí tem tudo aquele, o Marco Aurélio fugindo no Brasil, né? A música do Cazuza rolando, né? Mas no caso era com a Gal Costa, naquela novela, né? Acho que é 86, salvo engano, ali e tal. Aí esse ano eles fazem a Odete Roitman aparecer ressuscitada dentro da ambulância e tal. Como assim, gente?
0: Não, isso é inacreditável.
3: Que absurdo é esse que fizeram? Em contrapartida, a releitura de Pantanal ficou muito boa, viu?
0: Papo de Teatro, segunda edição.
3: Adoro novela, gente.
0: Bom demais, cara.
3: Nem confio em quem não gosta.
0: Não, mas essa novela aqui realmente é uma novela que enrolou, demorou, teve reviravolta, teve mala chegando aqui em Belo Horizonte, teve casa comprada e depois repassada.
4: Eu nunca vi um jogador que primeiro chega na cidade cheio de mala, inaugura uma casa pra depois se achar com o time.
0: Não, ele foi indo embora aos poucos. O Fenerbahçe foi o último a saber, né?
4: É, eu falei, nossa, eu falei no YouTube essa semana, eu falei, pô, não aguento mais. Quanto que esse cara tem de móveis lá e de roupa? Porque já era pra ter fechado umas 15 malas a mais, velho.
0: Misericórdia. Tá. Mas é o seguinte, vou chamar a nossa querida Giovana Oliveira pra trazer essa história que o Fred finalmente foi anunciado pelo Galo. Chega aí, Giovana Oliveira.
5: Fala, meus caros amigos do Papo de Crack, segunda edição desta sexta-feira. Sextou! Sextou, Fael, sextou, Léo Dias, o Gão, Gil Play. E claro, ótima tarde a vocês, nossos ouvintes ligados aqui no 88.7. Como vocês estão? Todo mundo certo? Ó, Fael, já vou te falar, tá? Por aqui eu tô feliz demais da conta e eu sei que todos os torcedores e torcedoras atleticanas estão muito felizes com este dia, né? Sexta-feira maravilhosa. Óbvio que só de ser sexta-feira já tá todo mundo animado, todo mundo feliz, pensando que tem Galo domingão, 16h, aquele horário maravilhoso pra levar a família. Mas para além disso, meus caros, Fred, Dom Fred, ex-Manchester United, que estava agora no Fenerbahçe da Turquia, assinou o contrato com o Galo por 3 temporadas e meias, meus caros. Pois é, Fred estará aqui nos próximos dias, já fala como jogador do Galo, tá? Inclusive, sem mais delongas, bora conferir agora Fred, jogador do Clube Atlético Mineiro, falando aqui no 88.7.
6: Massa, eu tô voltando. Sem nem explicar o que eu tô sentindo aqui nesse momento. Muito obrigado a essa torcida fantástica, maravilhosa, que me acolheu antes mesmo de eu estar aí. Muito obrigado pelo carinho, Atlético, meu Galo. Sou muito grato a vocês por tudo que fizeram por mim também. Sou eternamente grato e já já estaremos juntos, beleza? Vamos que vamos, uma vez até morrer.
5: Que delícia, meu caro Fred! Clube Atlético Mineiro agora está com Fred. Fred, um dos maiores ídolos pessoais meus do Manchester United, conquistou por lá a Copa da Liga Inglesa 22-23, inclusive, aquele time maravilhoso sob o comando de Solskjaer. Simplesmente a gente conquistou aquele título em cima do Manchester City e o Fred estava entre os 11 titulares daquela equipe do United, que voltou a conquistar uma grande conquista, né, depois de muitos anos. E o Fred estava por lá presente, então assim, é ídolo sim, e agora vai ser ídolo do Clube Atlético Mineiro. Vem pra fardar a camisa número 7, né? Ele que já teve passagens pelo Internacional, Shakhtar Donetsk, então inclusive por lá jogou ao lado do Bernard. Depois foi pra Inglaterra fardar o manto do Red Devils, o maior time inglês, Manchester United. E agora, né, estava no Fenerbahçe da Turquia também, grande ídolo. E assim, um jogador muito impressionante, né, meus caros? 33 anos, volante experientizaço, já jogou também pela seleção brasileira, chega realmente para compor esta experiência ao elenco atleticano, mas para além disso, servir também como torcedor, porque ele é muito torcedor atleticano. E ele nunca desmentiu sobre isso, né, meus amigos? Pelo contrário, ele vinha recorrentemente a Belo Horizonte durante as férias, ia no estádio Mineirão para acompanhar o Galo quando o Atlético jogava por lá, na Arena MRV, inclusive, ano passado, aquele Inter e Galo, jogo horroroso, um frio daqueles no Califórnia, ele estava presente com a esposa dele, a Monique Salum. Então, assim, agora retorna às suas origens, retorna para assumir realmente a camisa número 7 atleticana. Fred é um dos nossos, Fred é um dos alvinegros, né? E agora chega, então, 3 anos e meio de contrato, podendo, meu caro Fael Lima, prorrogar por mais uma temporada, tá? Então, dependendo, poderemos ter Fred aqui por mais 4 anos e meio. Claro que ainda tem muita coisa a acontecer, mas assim, o Galo pagando 2 milhões de euros, mais 500 mil de bônus. Então, chega Fred nos próximos dias a Belo Horizonte para assumir o manto atleticano para essa sequência de temporada com o Campeonato Brasileiro, Copa do Brasil e também a Copa Sul-Americana. Amigos, eu tô feliz demais da conta e eu tenho certeza que você também tá feliz demais, Fael.
0: Muito obrigado, Giovana, pelas informações. Agora 5 horas e 49 minutos. Só reforçar aqui com a nossa galera que mandar mensagem no nosso WhatsApp no 319-9944-8870. Mande sua mensagem, concordando, está feliz com o Fred chegando no Galo. Torcedor cruzeirense, acho que não é estudo. Mas aí eu já vou mandar a pedrada aqui pro Fael, porque é o seguinte: Fred seria a maior contratação do Galo desde a chegada do Hulk em 2021?
4: Cara, dá até pra mudar essa pergunta e falar antes do Hulk. Quem chegou no nível do Fred? Quando foi? Você vai ter que voltar no tempo aí pra pensar.
0: 2013, Ronaldinho?
4: Não, eu teria que pensar realmente assim, se o Galo teve algum outro jogador, porque o Robinho teve um peso grande, né, fora do Brasil, de seleção brasileira, apesar de ser o que é, né, um jogador, infelizmente, fora das quatro linhas. Dentro das quatro linhas era um jogador conhecido mundialmente. O Fred tinha muito nome no Brasil, não tinha tanto
0: nome. Foi um impacto muito grande. Eu lembro do impacto do Fred, né? Porque tinha aquela questão, não achava que ele ia jogar no Atlético.
4: Exato, mas assim, veio o Hulk junto com o Nacho, veio um combo ali, porque era o Nacho que tava fazendo sucesso no River Plate, veio os dois juntos. O Galo precisava do cara naquele terceiro lugar do Brasileiro de 2020, faltou o cara. E chegam dois grandes jogadores, o Hulk e o Nacho. De lá pra cá, o Galo acertou em algumas situações. Como foi, eu sei que muita gente discorda de mim e não tem o peso do Fred realmente, mas o Paulinho teve um grande desempenho aqui. Eu falo que não fez gol em Mineiro, pouquíssimos gols em Mineiros, muito gol de Libertadores, gol de mata-mata.
0: Sim, bem espetacular.
4: Gol de Libertadores, quantidade que é. Mas esse cara que é midiático, que é querido por torcidas, por onde passou, respeitado pelos clubes, elogiado por desempenho, 2 Copas do Mundo, histórico com camisa de seleção, é o Fred. E existem muitos fatores por trás disso, porque é um cara que tem esse nome, é um cara que o jogador planejou esse retorno a vida toda, vem para um clube que está precisando de um jogador como ele. A torcida do Galo, há muito tempo, não tem um jogador para ir no aeroporto. O Fred é um jogador, eu acho que não só pelo nome que tem na carreira, mas por esse histórico que eu acho que ele sonhou com o aeroporto, acho que esse aeroporto seria a cereja do bolo para ele. É um cara para a torcida buscar no aeroporto.
0: Com certeza.
4: Herda uma camisa 7 que está muito pesada nesse momento e ele tem força para carregá-la. Ele tem envergadura para carregá-la, essa camisa 7 que estava órfã nesse momento. Tem tem total condição de também se tornar um ídolo no clube. Galo tá indo enfrentar o Cruzeiro agora nas quartas. Se elimina o Cruzeiro e bate campeão, se bate campeão na Sula, se vai forte, se volta com o Galo para uma Libertadores. Tem capacidade nesses anos de ser um cara que assume as rédeas de liderança e até relação com a torcida. Eu lembro que uma vez o Galo falou que determinava o preço do ingresso até se o Hulk estaria em campo ou não. E eu acho que o Fred pode se tornar esse cara, apesar da torcida gostar muito de quem faz gol, né? O futebol tem muito isso.
0: O volante não é visto assim como nessa coisa. Apesar dele ser mais um meio campista, né?
4: Vamos dizer. Meio campista. Então, aí vem a parte do setor que ele chega, que é o setor problemático no Galo. Por que que a gente sempre crava que vai estar o Natanael na direita, o Lodi na esquerda, o Juan Tressoldi, até então era o Lianco na esquerda, agora a gente já sabe que é o Vitor Hugo, só tem ele, Everson no gol. Aí a gente fala do Bernard, o Vitor Hugo, o Cassierra agora começou a oscilar, mas esse é o setor que a gente não tem certeza de quem joga. E o Fred chega para assumir a camisa titular. É mais um jogador que você vai saber que será titular e depois você pensa na peça de composição para jogar ao lado dele. Eu acho que ele pode ser segundo volante que baixa lá perto dos zagueiros para buscar essa bola. Se quiser deixar ele mais próximo da área, o Fred pode ser útil. Se quiser deixar ele como um terceiro homem de meio campo, mais pelos lados do campo, ele pode ser. É o Coringa que é útil e que é querido por todo treinador, né? E principalmente porque o Galo não está gastando um rio de dinheiro para tirá-lo do Fenerbahçe. Com esse nome, com essa envergadura, com esse currículo, com a capacidade de achar um time no planeta, você, na teoria, aí teria que gastar uma grande verba. O Paulo Brax consegue ir para a Europa e consegue voltar com um grande jogador na mala, gastando pouco, e isso é bom porque o Galo deixou jorrar dinheiro e muito jogador limitado, alguns até já deixaram o clube. Então, ser um jogador que vai ganhar bem, obviamente, mas que você tem que pôr a mão no bolso com leveza nesse momento agora que o clube está nesse período de economia, realmente faz diferença. Então, é esse combo Fred que joga a expectativa do atleticano lá no alto.
0: E eu acho uma contratação espetacular. Eu acho que vai elevar muito o nível do Galo. De uma dificuldade muito grande, concordo com você. E tem um ponto importante, que aí eu até gostaria de responder essa pergunta aqui, o nosso querido Oliveira. Tá fazendo uma pergunta importante aqui no nosso WhatsApp. Vou pedir o Gil para rodar. Um abraço para ele, inclusive, lá de Uberlândia, que escuta a gente aqui.
4: Ô, garoto.
0: Direto. O último áudio aí, Gil, play.
1: Boa tarde, amigos da TMC BH. Papo de craque, segundo tempo, bombando, nota 10. Aqui é Oliveira, Uberlândia, sempre assistindo vocês. Eu queria só perguntar assim a vocês da bancada da TMC BH se o Atlético Mineiro já pagou esses 2 milhões, porque vocês sabem, o problema do Atlético Mineiro é que ele tem um monte de gente rico que tem um monte de dinheiro, mas só que parece que eles não gostam de pagar as coisas, né? Então, assim, tô vendo aí o Fael, a Giovana Oliveira super alegre e tal, e é motivo de alegria, claro, como eu fico alegre quando chega um craque para o meu Cruzeiro, e o Fred indubitavelmente é um craque, não é? E vai abrilhantar não somente o Atlético Mineiro, como o futebol mineiro como um todo. Isso é muito bom para o futebol mineiro. Agora, a pergunta que não quer calar é: os ricos do Atlético Mineiro já pagaram isso? Porque o histórico deles em pagamento é péssimo.
0: Valeu, Oliveira, grande Oliveira lá de Uberlândia, tá feliz com o Verdão. Inclusive, a gente vai falar do Verdão mais tarde, que é o seguinte: o Verdão, Uberlândia, né, gente? Mas eu queria responder rapidinho essa pergunta, Fael, e até jogar um debate pra você. Uma coisa que eu trouxe no Papo de Craque, primeira edição hoje, foi que, tudo bem, Gente, o Galo ainda não é um suprassumo de gestão, uma coisa maravilhosa, não é um clube 100% organizado. Porém, eu peguei um comparativo e fiz um exercício aqui. Há um ano atrás, como que o Galo estava no aspecto administrativo? Ao meu ver, muito mal. Aquela história do Bucaramanga, história não, aquilo que rolou de verdade, jogador pedindo rescisão por unilateral por atraso de salário. Há dois anos atrás, em 2024, o Atlético estava numa fase esportiva muito boa, mas o treinador olhava para o banco, tinha cinco jogadores de linha à disposição e o discurso era de torneira fechada, mesmo com um bom time, mas com um elenco ruim. O Atlético, desde a chegada, e aí eu quero fazer esse contraponto aqui, que é o seguinte: desde a chegada do Pedro Daniel, eu consigo enxergar um Galo mais organizado. Por quê? Tudo bem que ele ainda vai ter resultados ainda relevantes, ele está no clube, não completou um ano ainda para ter um balanço, para a gente analisar como foi a gestão dele financeira. Mas desde a chegada do Pedro Daniel, o Galo, tudo bem, não é um time dos sonhos do torcedor, às vezes é um time nota 6, né? Mas também entendeu o seu papel também, o seu lugar. Não dá pra jogar dinheiro fora, não dá pra pagar 8 milhões de dólares no Júnior Santos, uns 6 milhões de dólares no Rony. Tudo bem que pagou 7 no Alaminda e 7 no Cacierra. Mas eu consigo enxergar o Atlético hoje muito mais organizado em termos de até mesmo de fluxo de caixa. E eu penso, aí respondendo ao nosso querido Oliveira, que mesmo que o Atlético não tenha feito esse pagamento, eu acho que hoje a história está um pouco diferente. A gente parou de ver aquele noticiário, até policial às vezes, do Galo envolvendo dinheiro. Claro que isso demanda de longo prazo, mas eu vejo o Galo mais organizado em relação às contas, com prazo de pagamento para todas as dívidas, que são muitas, que o clube tem, em diferença ao ano passado, que nesse momento o Galo, no ano passado, era uma verdadeira guerra civil. E desde a guerra civil, que começou em novembro de 2024, a verdadeira, talvez esse seja um momento de mais calmaria no Galo, embora ainda existam muitas críticas, mas eu vejo esse talvez um momento de mais tranquilidade e organização, principalmente no Galo. Não sei se você concorda comigo, Fael.
4: Vamos lá, o Pedro Daniel, ele tem uma fala no início do ano que ela é fundamental para o futebol. Pedro Daniel, para quem não sabe, para quem está ouvindo a TMC e não sabe, Pedro Daniel já passou por vários clubes, entidades, empresas, sempre com esse intuito de organizar a casa. Né, sempre com esse, inclusive o fair play financeiro da CBF, ele esteve na comissão que o planejou, e ele brincou que queria testar se consegue executar o que ele pediu no projeto, se ele consegue executar no Atlético. E o que eu tive de informação é que lá dentro ele bate pé mesmo, do tipo, porque o Cuca, quando estava de treinador no Atlético lá atrás com o Calil, ele falou: Cuca, acabou. E ele batia na porta de novo, e reforço, e reforço, e reforço. E hoje ele, certamente o Brax deve ficar maluco, porque ele fala que vai fechar o caixa e fecha mesmo. Porque a intenção dele é reduzir uma dívida, que é bola de neve, com juros altíssimos. E aí você pega esse juros sobre juros, juros compostos, aí isso aí no futuro é você deixa o clube ter um termo financeiro para isso, para ele não funcionar, para ele não conseguir mais rodar. Né, que ele fica como uma empresa mais que não consegue rodar, né? Só que ele teve um aporte considerável agora da família Menin para ter fluxo de caixa. Então, ele fala que quer ter nome do Galo de novo para ele conseguir bater nas portas dos clubes e conseguir ser recebido. Ele vai lá, ele consegue acertar as contas com o Palestino, porque estava feio, o presidente do Palestino falava um negócio na imprensa, o Galo falava outro, ele batia, ele
0: acredito tocava. Que o Atlético deixou de contratar o meia da Universidade do Chile muito por conta disso, o Lucas Assad. Por quê? Ele estava negociando, tentando baixar a pedida do clube chileno, e o presidente de outro clube chileno vai à mídia e fala: não fecha com esses caras não, que eles não pagam.
4: E aí tem o do Cuiabá também.
0: Perfeito.
4: O Cuiabá também deixou claro que o Atlético não pagava pelo Davidson, que atrasava, que não dava satisfação. E com esse aporte, eu acredito que ele tenha, primeiro, limpado um pouco o nome do clube na praça, porque esses dirigentes se comunicam, a gente se comunica. É, eu tive conversa com um agente no início da janela desse ano ou do ano passado, que ele me falou, eu evito negociar com o Galo, porque depois a gente não recebe, a gente tem essa dificuldade também, então essa turma se comunica. E o Galo estava queimado no mercado, o Galo estava queimado no mercado com jogadores treinando com o bolso para fora, com o Rony pedindo para sair, é, com jogadores notificando o clube na justiça. E nesse tempo todo, nesses últimos anos, o Galo teve premiação alta, patrocínio, venda boa de jogador, aporte, venda de shopping, empréstimo. Bilheteria. Nada disso resolveu o problema. Ele tem uma bomba nas mãos, então, que é ressanar esse problema e ainda assim começar a pagar as contas dos clubes, porque senão você fica queimado. É, para o torcedor amigo nosso de Uberlândia entender, ele perguntou se já pagou o Fred. Não é assim que funciona no futebol. Normalmente você divide esse valor, você parcela, você tem a data X. Normalmente eles colocam em cláusula que se não pagar X na data, vira Y o valor. Você tem algumas situações que acabam inflacionando o negócio, você não cumprir com os acordos. E se não resolver depois, você tem a FIFA para recorrer, né? Mas eu não vou ficar defendendo o Galo aqui, falando que é um exemplo de negociação no mercado.
0: Não, longe disso.
4: Não, longe disso. Né? Ele tem que se mostrar agora com o Pedro Daniel, que essa é uma atitude do passado.
0: Não, e pro torcedor e pro ouvinte entender, a régua que eu tô pegando aqui é do próprio Galo, tá? Não tô comparando com outros clubes, não, até porque o Atlético ainda tem muito pra remar ainda. Mas basicamente, o que vem sendo feito pelo Pedro Daniel, gente, pra falar o português, né, do nosso, a realidade do nosso país aqui, é o famoso, você tem uma dívida que consta no Serasa e você começa a fazer acordos pra poder pagar essa dívida de maneira parcelada e limpar o seu nome ali, mesmo que momentaneamente. Então, eu vejo que esse trabalho vem sendo feito. E o Galo foi bem responsável, talvez, com esse negócio do Fred, o Fael, porque Fred hoje custou 2 milhões de euros para o Galo, mais 500 milhões de bônus, dependendo das metas ali. O Galo, talvez, ele já custou 10 milhões, já custou 5 milhões, foi abaixando o preço. O Galo tentou levar ele de graça e eu acredito que o clássico contou muito para que o Atlético acelerasse um pouco as tratativas, porque a ideia do Galo era trazer ele 0,800 mesmo, que ele conseguisse a sua renovação, a sua rescisão lá. Tem que pagar luvas, lembrando.
4: O Pedro Daniel estava lá no sorteio. Eu imagino que a hora que saiu o Atlético Cruzeiro, o Pedro Daniel pegou o celular e falou pro Brax: pode aumentar um pouquinho aí o valor.
0: Ele vai vir até sexta-feira e tal. Espera chegar sexta-feira, X, então vamos pagar isso aí, porque ele sabe também que se o clube for eliminado na Copa do Brasil, nas quartas de final, é um prejuízo muito maior, verdade seja dita. Prejuízo financeiro,
4: prejuízo não é só bilheteria, financeira, de relação.
0: Bilheteria.
4: O torcedor, né? A chance de ir para a Libertadores pela Copa do Brasil estará muito perto em caso de classificação, então envolve muita coisa.
0: E assim, para domingo e para quarta-feira, aqui, inclusive, informação, a assessoria acabou de informar aqui que já só com esses anúncios, né, atualmente 18 mil ingressos a princípio vendidos para Galo e Grêmio, mas o comportamento até da Arena mudou bastante em relação a isso. O torcedor tem comprado ingresso até no próprio dia, né, Fael?
4: É curioso que assim.
0: Antes era.
4: De manhã foram às 11h40 da manhã, estavam 14 mil ingressos, foram vendidos 4 mil ingressos aí em 6 horas também, que pós-anúncio. Eu acho que vai ter casa cheia, porque a gente ainda tem a noite agora, alguns milhares de ingressos comprados agora. Amanhã uma venda boa, eu calculo acima de 30 mil novamente, como foi contra a Juventude e Bahia.
0: Também penso mais ou menos nessa média, até porque esses anúncios. Porque o torcedor tava até com saudade também de ver o Galo jogando nesse horário de domingo, 4 horas também. Que... Ô, dona CBF, gente, por favor, Atlético Cruzeiro, todo mundo, joguinho domingo, de dia. Torcedor gosta de ir no estádio de dia, principalmente o torcedor mineiro. Conversando com alguns amigos no Rio de Janeiro, aquele horário de sábado, 9 horas da noite, é um horário popular no Rio de Janeiro. Sabia disso, cara?
4: Não sabia, não.
0: Que alguns cariocas gostam dessa cultura de ir no estádio de sábado à noite, mas aqui em Minas depois, isso não pega, cara. Por quê?
4: Eu desci, eu tava lá outro dia e a galera sai do jogo e vai pra Lapa, cara. E a Lapa fica cheia de torcedor saindo do Maraca.
0: Não, é porque ele já acostumou com emendar essa balada. O mineiro, aparentemente, ele já gosta mesmo.
4: O mineiro vai pro berço, tem que trabalhar. Não, vai.
0: Pra quem não conhece Belo Horizonte, domingo, depois de 10 horas da noite, você não acha nada aqui.
4: É, mas eu gosto do sábado porque já é um hábito meu desde o interior. Quando eu morava no interior, eu gostava de vir para BH no jogo sábado, que domingo eu descansava. E aqui em BH, como eu trabalho com isso, a gente fica ali uma hora e meia, duas horas depois do jogo no estádio, na transmissão da TMC. Eu chego em casa, eu ainda tenho que gravar, montar estúdio, equipamento, roteiro, papapá. Então é bom que eu descanso no domingo. Mas eu sei, eu entendo o torcedor que prefere o domingo às 16h.
0: Ah, não, com certeza. Mas o sábado, inclusive, o Atlético vai jogar muitos sábados seguidos agora, né? Vai jogar contra o Internacional no sábado, a partida contra o Vitória foi destrinchada, vai ser no sábado também, e até pelo dia que os jogos vão acontecer, na terça-feira, né? Agora é o seguinte, vou chamar meu amigo Pedro Gonçalves, porque ele tem informação da rodovia Fernão Dias. Ô Pedro Gonçalves, chega aí, meu amigo.
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8: 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Destaque agora para a Avenida Cardeal Gênio Pacelli. Tem lentidão por toda a sua extensão. Um reflexo já na Avenida Amazonas, na Vila Oeste, por causa de ocorrência que teve mais cedo na refinaria Gabriel Passos, na rodovia Fernão Dias. O motorista, nesse caso, pode passar pela João César de Oliveira, que tem situação melhor. Depois a expressa. E no sentido oposto, mais filas na rodovia Fernão Dias e também na Avenida Cardeal Gênio Pacelli até a Praça da CEMIG por causa do excesso de veículos. Nesse caso, a Via Expressa por toda a suspensão compensa. 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
0: Muito obrigado, Pedro Gonçalves, com as informações do trânsito. A gente já escutou um torcedor celeste aqui. A gente já escutou o Oliveira de Uberlândia. E faça assim como ele, mande a sua mensagem no 31999448870. E agora é hora de falar do Cruzeirão Cabuloso. Vou chamar o nosso querido Marcos Botelho, o nosso Mosca Celeste, que vai trazer as informações do Cruzeirão, que tem retorno de atacante colombiano. Ô Botelho, chega aí, meu amigo, nessa sexta-feira.
9: Me salve, tô na área, um abraço ao amigo, um abraço a todos os amigos presentes aqui no Papo de Craque, segunda edição, e em especial você, ouvinte, tamo junto. Aquele abraço, vamos lá falar do Cabuloso, né? Chegou a hora do Cruzeiro aqui no nosso Papo de Craque nesta sexta-feira, semana se encerrando em jogos do Campeonato Brasileiro à vista. Domingão, Cruzeiro tem compromisso contra o Corinthians. 19h30, jogo na Arena Itaquera, lá em São Paulo. O Cruzeiro voltando à condição de visitante. Daqui a pouco eu vou passar para o nosso ouvinte, a nossa audiência rotativa, os bons números do Cruzeiro como visitante na temporada. Mas vamos focar na preparação do Cruzeiro, atualizações, toca da Raposa 2, em especial o atacante Ney Servidia Real, que hoje pela manhã realizou atividades em grupo no gramado do CT Cruzeirense em partes. Uma parte das atividades o Ney Servidia Real trabalhou, e isso já é uma boa notícia, porque o atacante, desde a vitória do Cruzeiro lá na 19ª rodada do Campeonato Brasileiro contra o Internacional em Porto Alegre por 2-1, desde então o Ney Ser não entra em campo. E esse jogo foi no dia 22 de julho, então já tem um tempinho bom aí que o Ney Ser não joga. Ele apresentou um desgaste físico, uma lesão muscular, desde então estava no departamento médico da Toca da Raposa 2, totalmente recuperado, já realizou atividades à parte. Ou seja, amanhã ele trabalhando de forma integral com o grupo pode ser relacionado, e pode ser até uma notícia muito boa para o Arthur Jorge, pensando que o Cruzeiro deve ir mesclado para o jogo de Itaquera, pensando na Libertadores contra o Flamengo. E um dos jogadores que é sempre acionado quando o time está mesclado, quando o time precisa fazer uma alteração, é o Kaique Kinge, jovem atacante cria da Toca. Kaique Kinge está suspenso, tomou o terceiro cartão amarelo contra o Mirassol no último domingo, não pode ir para o jogo, não vai viajar para São Paulo, Com isso, o Ney Servidia Real, quem sabe, figurando entre os relacionados e ajudando a compor a delegação celeste que embarca amanhã, tarde para noite, em Confins, voo fretado até Guarulhos, depois o Cruzeiro ficando em um hotel próximo ao aeroporto, que também é caminho para a Arena de Itaquera. A logística está traçada para este compromisso. Mas vamos saber também como é que chega o adversário, porque meu amigo Marco Belo, setorista do Corinthians da TMC de São Paulo, chega com as informações corintianas aqui no nosso Papo de Craque, Belo.
10: Um abraço a todos vocês. Ontem, o Corinthians empatou com o Rosário Central pela Libertadores da América, jogo de ida das oitavas de final no estádio gigante de Arroíto, em Rosário, por 0-0. Foi considerado um grande resultado, primeiro porque o Corinthians está bastante desfalcado, depois porque boa parte do jogo atuou com um homem a menos, Alan, foi expulso. E agora o Corinthians enfrenta o Cruzeiro no final de semana pelo Campeonato Brasileiro. O Timão está na sétima colocação do campeonato e, como conseguiu um bom resultado na partida de ida da Libertadores, acredita que há uma grande chance de estar nas quartas de final da competição continental. Por isso, o técnico Fernando Diniz pode poupar alguns jogadores mais desgastados na partida contra o Cruzeiro. O problema é que o Corinthians não tem um bom banco de reservas. Aliás, tem um elenco péssimo. 11 jogadores titulares, até que vai. Agora, quando o técnico Fernando Diniz olha para o banco de reservas, não tem tanta reposição assim. É provável que André Ramalho, André Carrijo, Matheus Pereira, Henry Lery, Dieguinho, Jesse Lingard, estes jogadores possam entrar no time nos lugares dos atletas que estão mais cansados, como, por exemplo, Gabriel Paulista, Matheus Bidu, Ranieri, Breno Bidon e até Caio César. Então, um Corinthians misto, provavelmente, para enfrentar o Cruzeiro, jogo no domingo às 7:30 da noite, dia 16 de agosto, na Neoquímica Arena, pessoal.
9: Valeu, Belo, portanto, as informações do Corinthians aqui também. E é isso, Cruzeiro amanhã fecha a preparação, técnico Arthur Jorge dando os últimos ajustes. Como dito, em Cruzeiro contra o Corinthians, um jogo muito importante, o Cruzeiro deve ir com a equipe mesclada. Apesar da importância desse jogo, o Cruzeiro deve mesclar o time, até pensando na Copa Libertadores contra o Flamengo. E é um jogo de 6 pontos, né? Cruzeiro quinto colocado, tá na faixa ali de classificação à próxima Copa Libertadores. O Cruzeiro em quinto com 33 pontos, o Corinthians é o sétimo com 32 pontos. É um jogo de 6 pontos, meus amigos. É importante sair com um bom resultado de Itaquera. Um empate é bom, uma vitória melhor ainda. O técnico Arthur Jorge tem ciência disso. Daqui a pouco eu volto destacando mais o Cruzeiro aqui no nosso Papo de Craque.
0: Valeu, Marcos Botelho, trazendo as informações com o retorno de Ney Servidia Real. E a informação de que o Cruzeiro muito provavelmente vai com um time misto. Agora 6:15, mande sua mensagem no nosso 31999448870. Ogão, hoje no Papo de Craque primeira edição, perfeito, a gente fez um exercício aqui, até pedi desculpas ao ouvinte, porque eu acabei me esquecendo que o Kaique Kenji estava suspenso,
3: certo,
0: de um possível Cruzeiro para a partida contra o Corinthians.
3: Uhum.
0: E aí vou falar aqui para você a parte da defesa, a gente comenta, depois o meio de campo e depois a parte do ataque. Na defesa, eu acho que o Arthur Jorge, muito provavelmente, aí ele vai com o Otávio no gol, isso é
3: claro,
0: normal, ok?
3: Tem nem segredo.
0: O Fagner volta pro jogo de quarta-feira, então acho que ele vai de William pro jogo contra o Corinthians.
3: A gente vai saber quem vai ser titular na quarta-feira, dependendo de quem jogar no domingo. É fato.
0: Exatamente. E eu acho que faz até mais sentido pra você ter o Fagner 100%.
3: Mas ele pode colocar o Fagner no jogo contra o Corinthians pra pegar ritmo pro jogo contra o Flamengo também.
0: Pô, é uma possibilidade.
3: É um pensamento, tá.
0: Acho que um dos zagueiros serão poupados.
3: Fabrício Bruno.
0: Pra ir pra entrada do João Marcelo.
3: Vai, né? João Marcelo.
0: João Marcelo e João Jesus. E acho que ele já vai. E aí, Arthur Jorge, fica aqui o
3: protocolo
0: conselho.
3: Vidalba.
0: Protocolo Luquita Vidalba, que eu acho que... E eu pensaria isso pra quarta-feira, inclusive. Você acha que deve ficar mais ou menos isso aí, Hugão?
3: Ou... Não muda tanto, né? Não muda tanto porque você vai ter o retorno do Romero. Acredito que ele manda o Romero pra esse jogo. Ou é o Romero ou é o Zé Lucas. Mas eu acho que ele vai pro Romero com esse jogo, pro Romero também pegar já a movimentação de jogo pro jogo contra o Flamengo. Não joga os 90 minutos. Mas acredito que vai de Romero no primeiro tempo e depois ele coloca o Zé Lucas.
0: Mas se o Cruzeiro quiser mandar um meio de campo alternativo, ainda fica o meio de campo bem legal, tá? Por exemplo, fica. Zé Lucas e Matheus Henrique, que tá suspenso no jogo contra o Flamengo. Matheus Henrique acho que será titular também.
3: Meu sonho, meu filho, é entrar com Zé Lucas. O pessoal vai me dar uma cornetada, né? Mas eu vou explicar pra vocês, ó. Ele diz, Lucas, Matheus Henrique e Lucas Silva.
0: Eu também, eu escalaria isso, porque... Mas o Arthur Jorge acho que vai fazer diferente.
3: Não, é diferente. Vai colocar o Bruno Rodrigues centralizado, que diferente.
0: Não, diferente. Super
3: diferente.
0: Diferente de
3: você. Vou colocar o Bruno Rodrigues no lugar do Matheus Pereira aqui como armador. Super diferente.
0: Diferente de você, que eu digo. Mas, ah, tá.
3: Mas então, é assim, diferente fazer diferente.
0: Mas é, não. Vai fazer a mesma coisa que ele faz sempre.
3: Acho que ele vai de Wesley e João Costa, tá?
0: É, isso eu pensei. Que o João Costa eu acho que é quase que certeza. O Arroyo já saiu mais cansado ali no jogo contra o Flamengo. Você coloca o João Costa da minutagem pra ele. Lei do ex, jogou no Corinthians.
3: É o Wesley também, né?
0: Exatamente. Aí o Wesley, porque o Kenji tá fora, mas ele tem a possibilidade de colocar, se ele quiser, o Felipe Moraes ali também, aberto pelo lado esquerdo. E eu acho que vem a estreia do Lúcio aí.
3: Lúcio, centroavante.
0: Lúcio e Bruno Rodrigues, que aí... Repito, eu não gosto do Bruno Rodrigues jogando como esse meia barra segundo atacante, mas...
3: Não basta Marcos Botelho falar que nesse vídeo é real. Porque essa matéria aqui, sem dúvida nenhuma, foi o quem colocou, roteirizou essa matéria foi Marcos Botelho.
0: Claro.
3: Tenho certeza. Monstro, gigante, Marcos Botelho. Sabe? Meu repórter que joga com trava alta. Entrou de carrinho, né? Em Leonardo Jardim. Agora de fazer uma raivinha.
0: Linha de carecas.
3: Essa falando aqui. Cruzeiro pode ter reforço com volta de atacante. Ney Servidio de Real, reforço. Me ajuda aí, Marcos Botelho.
0: Que é isso? Não está agradando a Nação Azul, Ney Servidio de Real ainda?
3: Não, ele é igual o Cassierra. Ele é um atacante que não faz gol.
0: Cara, isso é impressionante. E os dois são colombianos.
3: Né? Pois é, entendeu? Inclusive, o Marcos Botelho fala. Esses caras precisam aprender a fazer gol, né, bicho? Os colombianos. Não,
0: verdade. O Botelho, inclusive, ele até... Falou sobre atacantes colombianos. O Vasco também tá sofrendo um bocado lá com o Marino Rinestrosa.
3: Eles podiam ver uns vídeos do Aristizábal, né, velho? Os vídeos de uma galera que passou por aqui, que jogou, né? Se bem que pela cabeça, assim, colombiano, que eu lembro, assim, que foi monstro mesmo, foi Aristizábal.
0: O único que tá se dando bem é o Viveiros.
4: É, algum grupo que eu participo na Copa tava discutindo a quantidade de atacante colombiano na história que não fazia gol.
0: Que loucura. Cara,
4: foram pegando um monte, assim.
3: Agora, sério mesmo, Fael, tem algum que vem na sua cabeça que tenha feito muitos gols? Eu lembro só do Aristizábal mesmo aqui no Brasil.
4: Tenha
3: passado de maneira marcante, só o Aristizábal.
4: Eu não tô num dia
0: que jogou que a cabeça que jogou no futebol brasileiro?
3: Não. É, porque
0: necessariamente.
3: O Aristizábal joga...
4: Santos, tem que ser, porque joga... se você for pegar a nível Europa, talvez você vai pegar o
0: Falcão Garcia, né?
3: Gente, tô falando do Brasil. Que passou pelo Brasil, nível Brasil só. Entendeu? Cara, porque lá na Europa, lá, muito colombiano chega e broca mesmo. Mas aqui no Brasil os caras têm uma dificuldadezinha com a bola.
0: O Renteria era colombiano ou equatoriano? Não era artilheiro, obviamente.
4: Eu não lembro, cara.
0: Não lembro. Acho
4: que... Mas é o que eu tô falando, minha cabecinha
0: hoje. Acho que era
4: Eu acho que não é equatoriano, não.
0: Era.
4: Mas a gente pesquisa aqui.
0: Renteria, deixa eu ver. Acho que ele era colombiano.
4: Miguel Borja, Faustino Asprilha.
3: Asprilha também.
0: Colombiano, Renteria também.
3: Tá, Renteria. Acho que o Asprilha também tem uma passagem interessante pelo Brasil.
0: Não, o Borja chega.
3: Quer dizer, tem dois Asprilhas, né? Tem um Asprilha que joga muito e um Asprilha que não joga nada.
4: Do Palmeiras dos anos 90. Ione Gonçalves.
3: Esse joga. O Asprilha joga muito.
0: Ione Gonçalves é ruim. Nossa!
3: Deus. O Asprilha era bom.
0: O Borja, inclusive, chega.
4: Orlando Berrio, Rafael Borré.
0: Meu Deus!
4: John Arias.
0: John Arias aí a gente pode considerar um acerto aí no meio desse.
3: Não, claro, mas vocês não percebem como é que, tipo assim, como é que a margem é muito. A margem é muito baixa?
0: Não, o Borja é um negócio impressionante. Chega
3: no argentino, você vai listar meia que foi artilheiro aqui no Brasil. Você vai colocar atacante que foi artilheiro. Muitos. Uruguaios, talvez mais zagueiros fizeram sucessos, né? Como Hugo de Leon, Vitorino, por exemplo, é campeão brasileiro pelo Cruzeiro.
0: Lugano.
3: Né? Lugano, né? Não, até aquele que gostava de fazer cavadinha, o Louco Abreu.
0: Ah, é verdade.
3: Fez muito sucesso no Botafogo, né? Agora, colombiano, cara, quando passa por aqui, realmente, nem os de beirada de campo, a maioria, e tal, só lembramos do Aristizábal. O Arias, quem foi o colombiano agora que foi pra Copa do Mundo agora, que até não foi bem na Copa, né? Não tem muito que cobrar muito.
0: Do atacante, no caso?
3: Atacante, ou era equatoriano? Acho que era equatoriano.
0: Equatoriano ainda
3: é equatoriano.
0: Tá indo pro Boca Juniors, inclusive.
3: Pois é. Então é isso mesmo. Então os colombianos não tem muito o que falar, não. Porque o Ney Servidio Real segue essa risca aí, né? E além de... Acho que é muita tomada de decisão errada também. Falta tranquilidade pro Ney Servidio Real na frente do gol. E o negócio que o Romário fala, né, bicho? Quando depende de força, quando depende de algo físico, quando depende de alguma coisa, beleza. Mas quando não depende de nada, não depende de nada, nada, nada, é só fazer o gol, ele fica pé da vida, velho. E às vezes o Neyzer Vidigal não precisa de nada. É só assim, ó, o gol tá ali, mano. Sabe? É só você... Ah. E aí ele consegue chutar em cima do goleiro, bate na trave, cara, chuta pra fora.
0: Parece que...
3: Chuta na bandeirinha do córner.
0: Eu vou contar uma experiência pessoal. Inclusive, a gente já tá montando o nosso grupo da pelada, né, Hugão? Mas eu sou muito ruim. Verdade seja dita. E eu, quando era mais novo, meu amigo... Eu era pior. E eu tinha um tal de medo de sair na cara do gol, que o goleiro ia ficando gigantesco assim, e o gol ia ficando pequenininho. Parece que esse é o problema do Neyzer, cara. Mano, o cara fica ansioso, verdade, assim. Nó, caramba, agora todo mundo espera que eu vou fazer o gol. E ele vai lá, chega na cara do gol e assusta mesmo.
3: Eu sou lateral esquerdo, né? Lateral esquerdo a gente sempre mais deu assistência do que. Tem uns golzinhos, né? Na várzea e tal, enfim. Nada de espetacular também. Mas assim. Eu lembro de ter ficado algumas vezes na cara do gol, assim. Sabe o que eu fazia, fi? Esperava o goleiro tomar decisão, ou crescer passando de mim, não. Eu enfiava o burrai pra dentro do gol, falava assim, vai lá e busca, mano. Mano, eu sou lateral esquerdo. Não tenho atacante, não tenho obrigação de ir lá e dar uma pedalada, driblar o goleiro, fazer uma coberturinha. Eu enfiava o burrai pro gol e falava assim, vai lá e pega, meu amigo.
4: Tô pesquisando aqui alguns colombianos da história do Galo, esse Escobar aqui que jogou no Galo. Pessoal mais antigo vai lembrar o dor de cabeça.
3: O Viveiros era colombiano,
4: né?
3: Era
4: pro Cruzeiro? Palácios.
0: Era?
3: Um bochechudo.
4: Esse Palácio que passou no Galo agora, horroroso.
3: Aquele da LDU, Guerron também era.
0: Guerron. No, esse aí eu achei que ia ser craque aqui no Cruzeiro.
4: E esse Del Toro, que jogou na Libertadores 2000, tem uma camisa dele autografada pelo time inteiro, inclusive.
3: E outro que fez muita raiva, mas muita raiva mesmo, chama-se Riascos, né?
0: Nossa.
3: Riascos fez muita raiva, bicho. Mas muita raiva.
0: Cara, mas aqui, com todo respeito do mundo, o cara perdeu...
4: Tem mais aqui, Xará.
0: Eu não sei o que passou pela cabeça da diretoria do Cruzeiro na época, porque o cara...
3: Eu sei o que passou.
0: Não,
3: eu
0: também ele perdeu o pênalti mais importante da história do Atlético. Não é que ele foi lá e fez um gol no Atlético,
3: Doutor Givante Pinho Tavares, ele tem o espírito Rafael Menin.
0: Cara,
3: o que é o espírito Rafael Menin? É o espírito de querer provocar o adversário. Então o Dudu tava saindo do Cruzeiro, pega o Dudu, sabe... Aí o outro é o sete câmera também, né, Fael? Que o Rafael tava saindo do Cruzeiro. Pega o Rafael! E tal. O
4: Rafael até que era um bom goleiro, assim, né?
3: Mas no Atlético não. Mas não tem como você cravar que ele foi bem, porque eu lembro de falha dele contra o Santos. Ele é expulso contra o Santos. Não,
4: ele até jogou pouco. O Galo
3: não conseguiu. Porque foi mal. Porque foi mal. Não tem jeito.
4: Não, eu não acho que ele foi, conseguiria ser titular no período ali. É porque o Sampaoli chegou querendo todas as
3: posições. É, e não conseguiria também, porque ele foi mal no Atlético. Os jogos que eu vi do Atlético, ele foi mal. Hoje no São Paulo é um baita no goleiro.
4: Não, eu não acho que ele foi mal no Galo. Mas assim, sobre colombianos. Pra encerrar, você tem no Galo Cárdenas em 2015.
0: Nossa.
4: E Xará em 2018.
3: Não, e aí que você pega?
0: Conta a história
3: o espírito Rafael Menin do Gilvan. Mas
0: conta a história do Riasco.
3: É isso, velho. É esse espírito de rivalidade. Cara, tipo assim, o cara vai ter a chance de se reencontrar.
0: Mas o cara perdeu o pênalti.
3: Calma, mano.
4: Não, mas era isso. Ele queria acabar com a musiquinha.
3: O cara vai ter a chance de se reinventar e tal, etc. Faz um gol num clássico, na Independência, que ganhou de 3-2. Ele fez 3-1. Um gol.
4: 3-1.
3: 3-2, velho.
4: Acho que foi 3-1.
3: Não, 3-1 foi o do William do Bigode. O William do Bigode deitou com o Vanderlei Luxemburgo. O clássico nós ganhamos 3-2 com o Riascos era Paulo Bento.
4: Tá.
3: Sério mesmo?
4: Achei que esse jogo tinha ficado 3-1.
0: 2000 e...
4: Tem um que o Wilson 15. Falha e entrega a bola no pé.
3: Esse
4: que
3: eu tô falando é 2016.
4: Foi 1-0.
3: Paulo Bento é 2016,
4: antes do Mano Menezes. E tem um que é 3-1 pro Cruzeiro de virada, que o Luan faz o primeiro gol.
3: Que é o de 2015.
0: Que o Galo era líder.
3: Luxemburgo.
0: Era líder e o Luxemburgo ganha até gol do Marquinhos.
3: Ou do Marquinhos, ou do Ilha do Bigode. Aí depois a gente tem esse de 2016, que é Riascos, o Fred joga no Atlético.
4: O Fred fez o gol, lembrei desse jogo.
3: E aí dois são expulsos, acho que Marcos Rocha e o Brian do Cruzeiro são expulsos nesse jogo.
4: O Fred faz gol na chegada dele
3: aqui. Romero dá uma chegada no Leandro Donizete, que, nossa senhora, bicho, dá um carrinho no Leandro Donizete.
0: Nossa,
3: foi. Mas ele, uai, o Leandro Donizete tinha fama de ser general, que batia em todo mundo.
0: Aí
3: o Romero falou assim, então peraí então, nunca mais, mano, juro, foi o dia que, e eu falo com o Donizete. Cara, foi o dia que o Romero, pã, no Donizete. Nunca mais o Donizete jogou pianinho daí pra frente.
0: Que era o futebol raiz, né, cara? Mas eu, de fato, assim, tudo bem. Agora entendo a lógica, era tipo, se assim, o cara dar a volta por cima, assim, e fazer história no Cruzeiro. Mas Que
3: não, não tem como entender, não. Não tem como entender, não. É ridículo, é ridículo.
0: Você quer outro? Pior que o Riasque dobrou a
3: bola. Você quer outro cara? Você quer outro cara? Deixa eu te falar, tem um tal de Rafa Silva que jogou no Cruzeiro.
0: Nossa.
3: Não é o Rafa Silva que jogou quando o Cruzeiro foi rebaixado, não, que foi até um bom parceiro de ataque do Edu. Não é o de 2022, não.
0: Ah, perfeito.
3: Um que bateu asa lá em também em 2016, 17, sei lá, com o Gilvan. Sabe por que o Gilvan contratou
0: Rafael ele? Rafael Silva.
3: Sabe por que o Gilvan contratou ele? Porque ele tem um jogo na vida dele bem contra o Vasco. Esse jogo é com o Cruzeiro. Aí o Gilvan, não, eu vou trazer esse cara pra cá, porque esse cara é bom de bola.
0: Esse Rafael Silva que fez o gol daquele clássico 11 horas da manhã que o Wilson
3: bateu roupa. E ele bateu asa.
0: Que fez a provocação.
3: Foi. Aí não. Depois ele veio, não, eu não queria fazer, porque aí hoje tem rede social, né? Eu não queria fazer, o povo tá me ameaçando, não sei o que e tal, e tudo aquele negócio todo. Gilvan de Pinho Tavares cometia uns negócios que eu ficava assim, gente, misericórdia que esse cara pensou. Mas aqui, vamos agora falar então sobre Cruzeiro e Corinthians fora de casa. Que os jogadores do Cruzeiro que entraram em campo entendam a responsabilidade desse jogo, porque o Corinthians também vai bem desfalcado para essa partida e o Cruzeiro vai se poupando para esse jogo, certo? Já tô preparado para passar raiva com o Bruno Rodrigues, já tô preparado mesmo para passar raiva com o Bruno Rodrigues, né? E espero que as opções de ataque, se for o Caio Jorge, por exemplo, acredito que não será.
0: Quando ele fizer o gol do Cruzeiro contra o Corinthians.
3: Como é que é?
0: Você não vai entender nada quando ele fizer o gol da
3: vitória. Léo Dias, vou falar uma coisa para você. Torço muito por isso. Torço muito por isso. E se ele fizer um gol contra o Corinthians, eu faço o programa de segunda-feira de sunga.
0: Que isso?
3: De sunga e camisa floral, irmão.
4: Eu vou pedir atestado. Que eu
3: não quero... Tá ligado? Não vai fazer. Gente, não. Bem. Não, vocês não correm risco, gente. Bruno Rodrigues não vai fazer gol no Corinthians.
0: Ai, Gio,
3: não corre risco. E não vale de pênalti.
0: 6 fechou? 28. Ó.
4: Gão, repete aqui que eu vou gravar pra postar na internet. Repete, por
3: favor. Eu não torço contra o cara. Eu quero que ele broque. Eu vou falar isso querendo pagar a aposta, porque eu vou sempre torcer por um jogador do Cruzeiro. Os meus amigos estão com medo do que eu tô propondo aqui. O que eu tô propondo é o seguinte: se o Bruno Rodrigues fizer gol no Corinthians, mas o Cruzeiro tem que vencer, tá? Perfeito. É fazer gol e tipo assim, 2-1 pro Corinthians e o Bruno Rodrigues fez gol. Não, é gol assim, marcante. Fez o gol, venceu, o Bruno Rodrigues foi o cara da partida. Eu venho fazer programa de sunga e camisa floral.
0: Que
3: tá ligado?
0: Isso?
3: Sabe aquelas blusinhas, aquelas regatinhas floral? Eu venho fazer programa assim na segunda-feira. Vocês acham que vocês correm risco? Não, vem cá, Fael, termina o vídeo aqui, termina o vídeo. Vem cá, você acha que... Não, termina o vídeo aqui. Você acha que você corre o risco de me ver pagando essa aposta? Não! Você não corre o risco, velho. Bruno Rodrigues não vai fazer esse gol. Eu queria pagar essa aposta, mas vocês não correm risco. Não vai fazer. Aos demais, cumpram o seu papel e broquem, tá? E estamos aí.
0: Já diria Felipe Soares... Pode até tentar, mas não consegue, né, Moisés?
3: Não vai fazer, velho. Não vai fazer.
4: Vai ficar igual aquele personagem.
3: Cruzeiro e Mirassol.
4: Ele vai ficar igual aquele personagem da Moana, sabe? Que é igualzinho.
3: Igualzinho. E a minha irmã Inara, velho, ela é igualzinha a Moana. Quando tá eu e ela junto, o pessoal fala que é os dois. Aqui, vou falar uma coisa com você. O Bruno Rodrigues, olha o que ele fez, mano. Cruzeiro e Mirassol. Você já tava ganhando de 3-1, o Arthur Jorge resolveu deixar ele em campo e tal. Tudo certo. Olha isso.
4: Inclusive, tô mostrando aqui o personagem da Moana pro pessoal do estúdio entender o que é.
3: Ah, mas vocês não conhecem o personagem da Moana?
0: Que isso?
3: Que mundo vocês vivem?
4: Eu sei que eu tenho uma loja de decoração de festa e o povo fica pedindo esse povo aqui.
3: Ó, falar com vocês. O Bruno Rodrigues, Cruzeiro e Mirassol. Tava 3-1 pro Cruzeiro. Mirassol todo postado no sistema ofensivo do Cruzeiro. O Rodrigues domina uma bola de saída. Ele ganha uma segunda bola no setor defensivo do Cruzeiro pra sair. O jogador do Mirassol dá um carrinho precipitado, já prevendo que ele daria esse passe. Mano, existe um universo na frente dele. Ele podia dar a bola de trivela, cavadinha, por cima do cara, do Mirassol, que já tava no chão e tal, e encontrar o João Costa, que ia sair em velocidade antes da linha do meio campo, e parar dentro do gol do Mirassol. Com todas as possibilidades que ele tinha, com o atacante, ou sei lá, o jogador do Mirassol, dando o carrinho e ocupando apenas esse espaço físico do universo que tinha no Mineirão, certo? Ali e toda outra possibilidade. Adivinha o que o Bruno Rodrigues fez?
0: O quê?
3: Ele tocou no jogador do Mirassol.
0: Cara, e pior que assim, eu brinquei aqui falando, ninguém vai entender nada, mas de fato eu concordo em relação à opinião do Bruno Rodrigues. Agora, Hugão, seguinte, eu vou chamar o nosso amigo Pedro Gonçalves e o break, que a gente já tá meio apertado aqui, já passou um tempo de chamar o break. E já a gente volta aqui.
3: Porque o Gameplay teve um probleminha também, né?
0: É, não. Daqui a pouco a gente coloca tudo em dia. Ó, Gameplay, chama o nosso querido Pedro Gonçalves e o break aí, por favor.
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11: 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Nesse momento, destacamos o Viaduto Oeste, que tem lentidão no caminho para a Avenida Cristiano Machado já na entrada do túnel. Motorista já sofre com os reflexos no Viaduto Itamar Franco, na Tereza Cristina, e seguir direto pela Avenida Amazonas. Depois pegar o Viaduto A vale mais a pena. Viaduto Leste também tem trânsito bom. Depois disso, pista livre no sentido oposto. Também tem pista livre na Cristiano Machado e no Viaduto Oeste. 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
7: Estamos de volta aqui no Papo de Craque, segunda edição. Vou reforçar aqui o nosso pedido, né? Agora 6 horas e 36 minutos. Mande sua mensagem no nosso WhatsApp no 31 999 44 8870. Faça como o nosso querido Eduardo Freitas. Diz o seguinte, Fael, mensagem para você. Fala, turma da TMC. Aqui é o Eduardo, motorista de aplicativo em BH. Fred é uma baita contratação do Galo para a temporada e gostaria de parabenizar o Fael pelo excelente trabalho na cobertura do nosso galão. Sou sócio de carteirinha do Camisa 12 e agora também da TMC. Tamo junto e aqui é Galo.
8: Ô, meu garoto, que legal quando o pessoal manda mensagem falando que acompanha também no Camisa 12, né, que acompanha a gente também na TV, que tá vindo agora também nos acompanhar na 88.7. Isso aí, meu garoto. Coloca no talo, no carro, pro pessoal que tá aí na corrida também ouvir e passar pra frente, pra cada vez mais o nosso time estar unido aqui na TMC 88.7. Abração no coração.

0: 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Nesse momento, motorista, trânsito ruim da BR-381 no caminho para Vitória. Tem redução de velocidade do bairro Goiânia já no fim da rodoviária, indo assim até a ponte sobre o Rio das Velhas. Nesse caso, você deve ter paciência, não há desvios que compensem. Depois disso, pista livre no sentido oposto, também tem lentidão na chegada BH, nas proximidades do trevo do Distrito Industrial de Santa Luzia, e cortar pela marginal nesse trecho compensa. 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
1: Valeu, Pedro Gonçalves. Está sempre aqui nas informações do trânsito. Esse horário é complicado, horário de pico. É hora de falar dele, né? Ele que tá sempre nas manchetes. Santos venceu ontem por 2-1. É o seguinte, agora o negócio inverteu aqui, tá? Neymar cobra o torcedor santista. Papéis se inverteram na Vila Belmiro após muita cobrança da torcida. Chegou a vez de Neymar cobrar os torcedores. O Santos venceu por o Macará por 2-1, inclusive com grande atuação do Neymar, de virada pela Copa Sul-Americana, mas ainda assim ouviu muitas vaias durante a partida. Na zona mista após o jogo, Neymar se mostrou insatisfeito com a postura de torcedor e pediu calma e pediu o clima antigo da Vila Belmiro de volta. Vamos ouvir o Neymar aqui no Papo de Craque, segunda edição?
2: O que eu quis dizer, até a nossa conversa com a torcida que foi esses dias no CT, foi isso, que a paciência do santista hoje em dia está muito curta, né? Pelos anos que vem sofrendo, né? Muito tempo sofrendo, até antes mesmo de cair. E nós entendemos a situação. Só que se a gente ficar remoendo o passado, o que será pro futuro? O que será pro agora? Viveu agora? A gente tá em duas competições nas oitavas de finais, quartas. Então, pô, a gente tem que estar aproveitando e desfrutando esse momento. Ainda mais jogando em casa. Então, toda vez que um companheiro erra um passe, ou eu mesmo, até, sempre vem Não, incentiva, aplaude. Porque a gente tá tentando fazer o melhor pro Santos.
3: Coraçãozinho que eu fiquei sabendo?
2: É, isso foi no final. Aí foi o que eu falei. Falei, pô, para de vaiar, mano. Incentiva, paz, palma, vamos! A gente tava perdendo de 1-0, tudo bem, mas e a hora que a gente virar? Aí, beleza, aí são flores. Não, não pode ser assim. Eu respeito vaiar no final, xingar a gente porque perdeu o jogo em casa, tá tudo certo. Vocês estão na razão de vocês, vieram aqui pra torcer, pra incentivar. E aí, acabou o jogo, total razão, dou 100% de razão ao torcedor que xinga e que vaia no final. Mas durante a partida não, né? Durante a partida vamos tentar nos ajudar. A gente na Vila Belmiro, joguei aqui anos atrás e aqui sempre foi o alçapão, sempre foi o calor, sempre todos os times que vinham jogar aqui falavam, caralho, jogar na Vila Belmiro é foda. Hoje em dia não é, hoje em dia infelizmente não é a mesma coisa. A gente não sente mais o mesmo ambiente que é a Vila Belmiro real. Então sinto saudade disso, da mesma forma que o torcedor nos cobra. Estou cobrando isso um pouquinho deles também, mas na boa mesmo. Eu gosto da torcida que incentiva até o final, que tá ali apoiando todos o time. Eu acho que isso vai ajudar muito o nosso time.
1: Ah, daqui a pouco sai a notícia que Neymar fala palavrão durante o Papo de Craque, segunda edição, porque tudo vira... Isso é assim de um debate, que é o seguinte. Esse pedido, né, do Neymar para a volta da torcida antiga do Santos acontece com todos os times do Brasil. O sentimento é que a torcida não é mais a mesma. E aí eu vou brifar isso aqui, que é o seguinte, até conversando com o nosso produtor Matheus Murici antes do Papo de Craque, a ideia desse debate que eu... ontem mesmo eu vi um vídeo de torcedores do Vasco se queixando de São Januário com um clima bem ameno em relação antigamente. Já vi a torcida do Flamengo falar isso, já vi as torcidas do Sul. Porque é inegável, gente, o clima do novo Beira-Rio versus o Beira-Rio antigo, ou da Arena do Grêmio em relação ao Olímpico, que era sensacional. E a gente vê as torcidas daqui apanhando muito. Ah, elitizou a Arena do Galo, agora tem aquela... Não é mais a mesma coisa. Ou o torcedor do Cruzeiro que vai ao Mineirão também sente essa mesma questão. Você acha que o comportamento do torcedor tá mudando, Fael? Ou o Gão também,
4: Léo, claro. Olha aqui, a mensagem enviada ontem, 9:30 da noite. Eu falo pro meu amigo, muitos fatores, muitos, e eu falo, piorou no país todo. É exatamente isso que eu falei. Conversando com torcedores, de todos

0: os clubes, mudou. Mudou, isso é fato. No Galo tem uma readaptação de estádio, que a torcida do Grêmio passou por isso também, que a torcida do Palmeiras passou, que é entender como funciona o aquecimento, onde fica organizado. As organizadas do Galo já ficaram no setor inferior, superior, todas no setor, voltou para o norte, e ainda você está no período de se encaixar no lugar certo. A engrenagem vai girar do modo certo, mas é algo que aconteceu no Brasil todo, cara, mas o mundo mudou. A gente lançou um quadro lá na 7 TV para descobrir o torcedor organizado, e o Josias encerra falando que o torcedor organizado, de um modo geral, também mudou. Ele falou que mudou o perfil, a característica de quem procura organizada hoje. O mundo mudou, a brincadeira na rua da criançada mudou, e o estádio é reflexo de um comportamento que se mudou na sociedade também, né? Infelizmente, a gente perde um pouco daquela magia. Eu falo que eu gosto de ficar, sempre gostei de ficar perto do tambor, né? Pra quem sempre gostou da festa, eu falo que eu apaixonei pela torcida do Galo, que era o principal motivo pra eu gostar do clube, e era organizado, porque muitos anos foram times ruins mesmo. Então eu gostava de ficar admirando a torcida, e por isso criei o Camisa 12 há quase 18 anos, pra focar na torcida. E hoje é realmente uma reclamação geral no Brasil de que algo na arquibancada está diferente.
1: Ontem eu falei um ponto contrário da torcida do Cruzeiro. A torcida do Cruzeiro, de alguns anos pra cá, principalmente a geração mais nova, é mais sanguinária, mais sangue no olho. Falo isso não no sentido agressivo, falo no sentido de quem tá na arquibancada e incendeia o jogo o tempo inteiro. E falei pros meus amigos, ó, veja um perfil, inclusive, desses torcedores de hoje, em muitos pontos, em diversos pontos, até pontos positivos em relação à nossa geração. Falei disso ontem no programa. Falei isso ontem, pra gente respeitar essa molecada, que essa molecadinha que tá chegando. Meu moleque é um exemplo disso. Meu moleque é... Tá doido? No Cruzeirense, quando eu falo sanguinário, gente, não quer dizer nada de agressivo, nada disso, não. Agora, falando em relação à fala do Neymar, posso ser muito franco? É porque é o Neymar falando. Ele não falou nada demais. Te juro. Ele não falou nada demais. Ele fala uma coisa que o Fael fala no programa. Nós, torcedores... Ele fala direto. O Fael fala. Nós, torcedores, enquanto o jogo estiver rolando, apoiar 90 minutos, cara, terminou o jogo, vamos vaiar. Eu falo a mesma coisa que do Cruzeiro. Apoiou, vamos apoiar, mas... acabou o jogo, tem todo o direito de vaiar.
0: Falei isso no YouTube.
1: O Neymar não falou nada demais. Mas
2: essa fala foi mais pra fundamentar o debate mesmo, em relação por que o torcedor tá assim. Eu acho que hoje o estádio, que vem mudando o comportamento, parece que virou uma metralhadora pra, as pessoas descontarem a frustração.
1: Não, justo.
2: Que vai pro estádio, é um consumidor ali.
1: Mas eu digo
2: assim... E aí o conceito de consumo, o cara tá pagando por uma coisa... Aí ele vai pagar aquele ingresso bacaninha ali, que não tá tão barato ultimamente. Vai comprar as coisas caras que tem dentro do estádio. Ele vai se sentir no direito de falar: vim aqui, paguei caro. Esse time tá essa M aqui, pra não falar. Eu acho que isso tem mudado. E o celular também mudou muita coisa. No
1: tá, vou te dar um exemplo de uma coisa. Que eu tive um debate com o Otávio de Toledo e com alguns amigos meus, inclusive na área pedagógica. Você colocou dois pontos interessantes que eu quero levantar um debate aqui. Você que tiver alcance da minha voz, por gentileza, pare primeiro. Antes de você, não concordo, porque tem essas maneiras.
2: Não,
1: você
2: claro. Fala, a pessoa,
1: não concordo tal. Reflita primeiro. Depois, crie a sua convicção. O ser humano sábio, inteligente, intelectual, ele ouve a pessoa. Se você estiver num debate e você não tiver tempo, você pode até responder naquele momento. Mas nesse momento que você está ouvindo a minha voz, a gente não está perto um do outro. Então, ouve. Reflete, depois você cria sua convicção.
2: Até porque, quem sabe...
1: Esse mecanismo chamado celular, hoje, ele não é só um acessório. Hoje, ele é algo fundamental para a nossa vida. Então, quando a escola proíbe o menino de usar isso dentro da escola, ele está perdendo a oportunidade de, pedagogicamente, orientar um ser humano de como usar esse mecanismo que hoje tem pagamento de cartão, hoje tem documento, hoje tem a sua personalidade digital. Não... O que tá na internet não sou eu, é você. O que você escreve no Twitter, no X, é o seu pensamento.
2: Exato.
1: Agressivo, não agressivo, carinhoso, não carinhoso, respondendo e tal, é você. Não mete essa de que a internet é outro mundo. Não, ali é o seu pensamento. O que você posta no Instagram é o que você gosta de postar. Então é a sua identidade digital. Então, meu amigo, antigamente o que acontece? Como você se sentava, como você se comportava, como você agia no restaurante, tudo isso... Acontecia por quê? Porque o seu pai, a sua mãe, a sua avó, o seu avô te orientava a como se comportar em cada ambiente. Dentro do hospital, na escola, na casa dos amigos, desse jeito. A escola perde uma oportunidade gigante Tô proibindo o menino de usar celular. Não, deixa ele usar o celular e você ensina ele o momento de usar, como usar, o que fazer e o que deve fazer com o celular. Aí, beleza. Não cercear o direito do pensamento, mas fazer como usar. Num primeiro ponto. Segundo ponto. O Neymar, tudo que ele fala, ele pode falar assim: nossa, eu amo a minha esposa. Polêmica! O Neymar fala que ama a esposa num mundo onde o conceito do amor está diferente. Entendeu? Ele não disse nada demais. Nada demais. Só que tudo que o Neymar fala, polêmica. Olha, ele cobrou a torcida do Santos. Ele colocou uma reflexão. Nem acho que foi uma cobrança. Eu acho que foi uma reflexão. E ele tá certo. Por quê? Porque o Santos vem numa draga durante anos. E agora ele tá numa fase de mata-mata, precisando do apoio do torcedor. O Gabriel Barbosa erra um gol. Um cara erra. Mano, não. Vamos, canta o tempo todo. Terminou o jogo, perdeu. Aí você vai. Tem todo direito à manifestação e tal, e etc. Só pra finalizar o meu pensamento. Tem um negócio do Porta dos Fundos. E aí é coisa de atual, que é maravilhoso. O Fábio Porchat vascaíno, né? Perfeito. E ele criou um negócio muito bacana, que ele vira e fala assim: olha, ah, eu vou no estádio pra ver o jogo. Não, ver o jogo você vê sentado no sofá. No estádio você vai pra convencer 11 perebas que eles são o Pelé. Entendeu? Você vai pra guerra, irmão. Lá você vai pra cantar 90 minutos. Entendeu? Você vai pra, ó, empurrar seu time. Você vai convencer aqueles caras ruim de bola de que eles são craques, que eles estão jogando pela seleção brasileira de 70. É pra isso que você vai no estádio. Entendeu? Terminou o jogo, aí você tem o direito de se manifestar, gritar, xingar e tal, etc. Se o resultado não for como você, como você aceitou. De outro modo, 90 minutos, meu amigo, você faz parte do time. Você é o 12º jogador. O Neymar não disse nada demais. É,
3: só uma coisa, eu pesquisei todos os jogos, eu vou pegar só da parte do Atlético aqui, do Mineirão, da Fundação até hoje.
2: Perfeito.
3: É, eu vou pegar até 2023 do Galo, porque com o período que a Arena MRV começou. É o período que o torcedor mais vai no estádio na história.
2: Não, isso aí é do
3: Atlético
2: algo...
3: Cruzeiro.
2: Isso me impressiona.
1: Tô falando, porque é isso.
2: É uma geração de frequência, velho. O saudosismo faz as pessoas falar que... Eu vivi época de Mineirão. Tudo bem. Tivemos jogos de 120, 130 mil torcedores de Mineirão. Mas a ideia que passa é de que todo jogo era aquela loucura, o Mineirão entupido não, de gente. É. Nunca foi. Gente.
1: Exato. Assim, o normal de Cruzeiro e Atlético no Mineirão naquela época era 20 mil, 25 mil pessoas.
3: É, por exemplo, no década de 80, a média 16.100 pessoas. Década de 90, 16.700. E o Galo de 2001 até 2010, a média de 22 mil pessoas.
1: Exato.
2: Ah, e eu percebo isso até no Campeonato Brasileiro,
1: Cruzeiro,
2: de modo
1: não
2: geral.
1: Isso, não?
2: É, na minha infância ali era natural você ligar uma televisão, ver um jogo. Até mesmo de. Vou citar aqui o Flamengo. É, por exemplo, lá no Rio de Janeiro, a turma detesta frequentar o que hoje é estádio do Botafogo. O Nilton Santos, né, na época era chamado de Engenhão. E quando o Maracanã ficou fechado para a Copa do Mundo, o Flamengo, que é a maior torcida do Brasil, tinha dificuldades para preencher o estádio.
1: Uma torcida terceirizada.
2: Se fosse hoje em dia, o público acho que seria bem, bem ok, assim, uma média de estádio lotado. Hoje o torcedor vai muito mais ao estádio. Eu não me lembro do Palmeiras ter uma média tão alta de torcedores assim no Pacaembu, em relação ao que tem hoje no Nubank Arena.
1: Não, Parque Antártica,
2: no caso. É, no Parque Antártica, pra gente... Não, mas eu falo ali em 2010, 2011, 12, 13... Ali,
1: na transição, né?
2: Na transição. Eu falo porque minha percepção mesmo era de que antigamente não tinha essa coisa toda de todo jogo estádio tá lotado. Mas é uma questão de nostalgia, de percepção.
1: É porque os grandes jogos, Léo, eu te explico, os grandes jogos eram os mata-matas do brasileiro nessa época, entendeu? Uhum. Então era um momento em que o torcedor realmente ia. Nos demais jogos, cara, eu lembro de um Cruzeiro e Botafogo espetacular. Foi, assim, eu tenho vários jogos que eu vi, mas foi um jogo 5-3 pro Cruzeiro. O Botafogo vem a ser campeão brasileiro naquele ano. Mas Cruzeiro e Botafogo 95. Brigam no topo da tabela pra poder... Afinal é Botafogo Santos, né? Mas o Cruzeiro e o Botafogo brigam no topo da tabela até a reta final do Campeonato Brasileiro ali e tal. E eu lembro de, assim, hoje, por exemplo, seria um Mineirão com 60 mil pessoas. Certo?
2: Perfeito.
1: Eu acho que não tinha 30 mil pessoas.
2: Não, pra você ver, a percepção.
1: Não era o mata-mata ainda, entendeu? Era
2: a primeira fase.
1: Ainda era a primeira fase.
3: É, em alguns eu compartilhei esses números com alguns amigos e eles falaram: pô, bicho, eu jurava que esse jogo tinha bem mais gente. Mas
1: é isso, a galera pensa isso. Exato. Entendeu? Se eu for pesquisar aqui, você vai ver o público. O público deve ser... Não, vou até olhar aqui. Botafogo e Cruzeiro.
2: É o saldo.
1: Internet tem isso. Não, agora eu tô até curioso pra saber. Exatamente por isso. Então, quando eu falo pra galera dar uma respeitada na geração mais nova e tal, e eu também que... E assim, desculpa até falar, eu tô meio cansado de tudo que o Neymar falar virar aspas e todo mundo querer reverberar. Deixa o cara falar, velho. Entendeu? Deixa o cara falar à vontade. Sabe? Não,
2: e ele tipo, que jogou muito ontem.
1: É, ué, e os caras viraram assim e falaram assim: ô Neymar, e no Allianz Parque, o cara acabou de fazer um jogo aqui, o jogo com o Palmeiras é lá na frente.
2: Esse aí eu quero ver se você vai correr no sintético.
1: Entendeu? Não, justo. É, aí é tudo bem, mas o cara tá falando de um jogo, tipo assim, acabou de classificar numa Sul-Americana. E aí, Neymar, e o sintético? Ah, me ajuda aí, velho. Quer irritar o cara também? Né? Público Cruzeiro e Botafogo, 1995.
2: Você citou Botafogo? Falar da goleada sofrida pelo glorioso
1: ontem. Aí, ó, o que que eu disse? 34.432 pagantes, 5x3 Cruzeiro.
2: Pra tá
1: Cruzeiro.
2: Vendo? E pra hoje acho que seria um público ok, tá?
1: Não seria. Sei,
2: seria um público legal. Seguinte, pesadelo alvinegro no Peru. Pressionado pelos 3.400 metros de altitude em Cusco, o Botafogo foi atropelado pelo Cienciano por 6x1 nesta quinta-feira, pelas oitavas da Copa Sul-Americana. Os peruanos passearam e construíram um placar impiedoso, enquanto o Matheus Martins fez o único gol do glorioso, um belo gol de falta, inclusive. Agora o Botafogo precisa de uma virada milagrosa por 5 gols de diferença no Nilton Santos. E eu já explico o porquê da manchete. Você viu o Gão, Fael? O terceiro gol do Cienciano é um gol ridículo. Parece que nem pelada tem um gol daquele, cara.
3: Me lembrou um pouco o goleiro do Palmeiras falhando contra o Galo. É o que goleiro... ele solta, que ele coloca a bola meio que...
2: Ah, sim, sim. Ele solta, aí a bola cai... Bicho, a bola vai devagarzinho no canto, assim... Vergonhoso. Foi... E o Botafogo, que eu... Assim, vou ser bem sincero aqui. Podia... Gente, ah, mas ô, Léo Dias, você falou que o Botafogo ia chegar na semifinal e eliminar o Galo lá nos seus... Cara...
3: Falou no bolão.
2: Mas, cara, você esperava que o Cienciano... A gente viu esse time do Cienciano jogar, Rafael. Cienciano enfrentou...
3: O Galo fez 2x0, né? Ele perdeu de 1x0 lá.
2: Com os amigos passado, do Zé.
3: Ficou 0x0 lá e 1x1 aqui.
2: E, assim, pra... E parece que o Cienciano virou o verdadeiro vingador do Galo, né? Que ele sabugou o Lanús por 4x0 e agora sabugou o Botafogo por 6x1.
1: Na verdade, o Botafogo em 1927 colocou 9x2 em cima do Cienciano.
3: Eu vou cantar uma música assim. Hoje ninguém vai estragar meu dia, só vou gastar energia pra zoar Botafogo.
1: Boa, sabe bem,
3: cara, comigo,
1: salve,
3: vai pra semi,
1: não. Foi bem.
3: Pensei, gente. Eu falei, senão o Algão vai brincar com isso amanhã. Eu falei, quer saber? Dane-se! Botafogo tá com o pé fora. Ah, mas e se o Cienciano tirar o Galo? Dane-se, eu só não quero essa praga desse Botafogo vivo nessa competição. Esse time é a pedra no sapato da minha vida. Esse time, ah, mas tem vergonha de falar que esse time é horroroso.
1: É a besta do apocalipse
3: no Brasil. Né? É. Você tem coragem, você tem vergonha de falar isso? Não tenho, eu assumo. O Botafogo com um time ruim, com um time bom. Eliminou o Galo de Sula, de Copa do Brasil, de Libertadores do jeito que foi. Então, eu queria o Botafogo fora logo. E foi coincidência passar Lanús e Botafogo. Eu falei, não, ainda deve enfrentar.
1: Deixa eu ver se ele tá na paz total mesmo. Porque se o Botafogo for a sétima trombeta, ainda é 6x1. Né?
3: Não, hoje você não vai tirar minha paz, porque a cada gol do Cienciano ontem, eu falava, graças a Deus, eu falava, não, mas o jogo com o Cienciano ano passado lá, a gente empatou, a gente perdeu, dane-se, a gente empatou aqui na arena, dane-se, falei, cara, só quero o Botafogo fora dessa competição, o Galo elimina o Botafogo da Sul-Americana de 2019, mas eu não quero correr o risco não, porque o Botafogo é a pedra no sapato do Galo.
2: Hat-trick do centroavante Sucar. Aliás, boa partida do Robert também, camisa 10.
3: E depois do primeiro tempo, eu fui assistir o Rosário Central e Corinthians. Que
2: nossa. Eu falei,
3: aqui já tá decidido já.
2: Não, mas foi ruim esse Rosário e Corinthians.
3: Muito ruim.
2: Meu
3: cara,
2: pai
3: é até. O Corinthians tá muito fraco. E a pancadaria, o Alan expulso, inclusive. É, bola na área, pressão o tempo todo. Infelizmente, mais casos de racismo lá também no jogo. É, foi um jogo muito ruim e o Corinthians segue sem fazer gol como visitante em competição internacional.
2: Então é o seguinte, já vamos emendar aqui dois assuntos para passar a ficha da Copa Sul-Americana e Copa Libertadores de ontem. Além desse jogo, tivemos Mirassol 1, LDU também 1. A Copa Sul-Americana, já falamos do Santos, que venceu o Macará por 2-1. E o Vasco da Gama, que recebeu o Olímpia em São Januário, empatou em 0-0. E tem uma curiosidade interessante em relação a esses jogos de ida da Copa Libertadores, que todos os 7 jogos, lembrando que Independiente del Valle e Tolima não aconteceu por conta dos terremotos, né, dos tremores lá na Colômbia, mas todos os 7 jogos que foram disputados terminaram empatados, tá? E aí, desde de terça-feira pra cá, Fluminense 0-0 com o Rivadavia, Palmeiras 1-1 com o Cerro. A
0: Sul-Americana foi bem mais emocionante.
2: Exatamente, exatamente. Então, 7 jogos terminaram ou empatados por 0-0 ou por 1-1. Muito equilíbrio ou falta de futebol ou estratégia de treinadores? É, que esse pra mim é o ponto.
1: Foi muito bom realmente ver quem tava se enfrentando mesmo na Sul-Americana.
0: Lá só tem mais colecionador de Libertadores do que na...
1: É, mas nossa, jogo de cada qualidade, nossa senhora.
0: Grandes times que estavam lá.
1: Mas não quer dizer que o futebol foi bom.
0: Os lances de Vasco e Olímpia, por exemplo, parecem mais trapalhões.
1: Isso que eu tô falando, né?
0: Viu a cobrança ensaiada do Vasco? Que eles... Um vai pra bola, aí o outro... Aí finge que vai cobrar, dá passinho pra trás, o outro finge que vai pra bola, dá um passinho pra trás, o primeiro volta pra bola, finge que se
2: coloca
0: cobrar,
2: que a trilha sonora do Chaves fica sensacional.
0: Cara, o tal do atacante Spinelli... A bola vai na área, o Spinelli isola ela lá no teto, o outro cara isola ela. Cara,
2: fala do Casemiro Miguel sobre o atleta Spinelli, maravilhosa.
0: O que ele falou?
2: Ele disse o seguinte, que se o Spinelli, se alguém colocar chantilly na bola, ele acha que a bola é um bolo. Que ele tem a dificuldade de raciocinar, de pensar o Spinelli. Mas eu avisei que o Spinelli era um bait danado do Independiente del Valle. Em 2024, o Cruzeiro caiu no bait do Lautaro Dias, por culpa do Alexandre Matos, que aquele ali vivia sendo especulado no futebol brasileiro, mas era ruim que dói. E agora o Vasco da Gama caiu.
1: Vou te falar uma coisa, você tem 3 partidas do Lautaro sensacional no Cruzeiro. Nossa. Você tem um Cruzeiro e Botafogo, que ele broca. Que ele 3 a 0. Aquele
2: 3-0.
1: É, ele broca. Você tem um Cruzeiro e Lanús, que ele broca no Lanús.
2: Foi o...
1: Você acredita? Ele broca. Ele entra e entra voando.
2: Foi
1: naquele jogo.
2: Last Dance de Fernando Seabra, a última grande atuação do Cruzeiro.
1: Não, você tem uns 4-5 jogos do Lautaro que foram bons pra caramba no Cruzeiro, bicho. Só que depois,
2: Mas quando o time entrou naquela.
1: Não.
2: É muito ruim.
1: Incontestável isso. Incontestável. Agora, por exemplo, você tem, tipo assim. No momento em que ele entra numa fase ruim, é quando todo o time do Cruzeiro entra numa fase ruim.
2: Sabe quem é o centroavante titular do Vasco nesse jogo? Que depois deu lugar ao Claudio Spinelli. Ele, David, DVD, ex-Cruzeiro.
1: Eu sei quem é.
2: Nossa.
1: Jogou no Fortaleza agora, recentemente.
2: Muito ruim.
1: Só acertava a bola na trave.
0: Jogou no América?
1: No Cruzeiro. Não, passou pro América, não.
0: Tá, porque teve o DVD do...
2: Não, só porque é ruim, você falou que jogou no América.
1: Não, ele foi...
2: Já presumiu.
1: Passa pelo Cruzeiro, Fortaleza, tal. Ele tava naquele time do descenso do Cruzeiro de 2019.
2: Passa pelo Inter também.
1: Pelo Inter, tal, mas assim...
2: Ruim.
1: Foguete molhado, porque, nossa senhora.
2: Não, muito ruim. Agora é o seguinte, vamos chamar rapidinho o trânsito com o meu amigo Pedro Gonçalves. Ele vai falar rapidinho sobre o anel rodoviário para a gente chamar as rapidinhas de Cruzeiro Atlético.
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5: 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Anel rodoviário nesse momento com lentidão nos dois sentidos. Motorista que vai no caminho para Vitória, reduz a velocidade do bairro Betânia, indo assim até o Alto dos Pinheiros, um pouco depois da Via Expressa. Nesse triste acesso de veículos, que é a mesma causa das filas no Jardim Montanhas. Passar pela Teresa Cristina compensa mais. No sentido oposto, também tem lentidão na chegada ao viaduto São Francisco e do Engenho Nogueira para a Praça São Vicente. De novo, pelo alto fluxo de carros e a marginal, nesse caso compensa. 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
2: Valeu, Pedro Gonçalves. Agora 7 horas e 2 minutos. Vou chamar minha amiga Giovana Oliveira, porque tem Vingadoras em campo, não é isso, Giovana?
4: Bora então com a rapidinha de hoje, meus caros, em relação ao Galo, porque também teremos hoje Galo diante do Grêmio, tá? Como vai acontecer no domingo, mas hoje é pelo Campeonato Brasileiro Feminino, 16ª rodada da competição nacional. O Galo, as Vingadoras, irão receber às 9 horas da noite o Grêmio na Arena MRV. Jogo muito importante, né? Já que estamos quase chegando ao final desta primeira fase da competição nacional mata-mata. Vale lembrar que a última rodada já é a próxima, 17ª, em que o Atlético vai enfrentar o Flamengo fora de casa. Então, hoje será a última rodada desta primeira fase. As Vingadoras, que estão na 13ª colocação com 13 pontos, já não podem mais conseguir a classificação para o mata-mata, para o play-off, né? Que hoje detém ali na 8ª colocação, que é a última vaga, o Flamengo com 24 pontos. Vai enfrentar hoje, então, o Atlético, a equipe gremista, o Grêmio, que está dentro da colocação, está na 7ª posição com também 24 pontos. Então hoje teremos um jogo muito difícil para a equipe alvinegra, para a equipe atleticana. O Galo, que assim tem chance mínima de ser rebaixado, porque para conseguir este feito, né, o Vitória, que é o primeiro da zona, precisaria de vencer as suas duas próximas rodadas e o Galo não somar nenhum ponto, que seria bem difícil de acontecer, meus amigos.
2: Valeu, Giovana. As Vingadoras nessa temporada de manutenção, né? Voltou da segunda divisão nessa temporada, então é aquele ano que se estabelece na elite do futebol feminino para, quem sabe, vir mais forte na temporada que vem, né?
0: É curioso, assim, lá no início do Campeonato Brasileiro Feminino, a gente conversa aqui e ali, e o Atlético já apontava mais ou menos quem seria rebaixado e quem iria brigar lá embaixo, e eles acertaram, né? Quando eles conseguem uma vitória ou outra, eles já falam, ó, aqui já dá para escapar do rebaixamento, porque a gente sabe que o time não consegue classificar para a próxima fase, nossa briga é por permanência. E quando eles conseguiram as vitórias, eles já falavam do Vitória brigando lá embaixo, né? O América nesse momento tá na porta da zona, essas duas rodadas agora vão definir quem cai realmente. É muito difícil o Atlético ser rebaixado, mas é bom já hoje garantir mais um pontinho ali contra o Grêmio, pelo menos. Mas outros times meio que abandonaram o futebol feminino, então a permanência do Galo é muito garantida em cima disso, né? De alguns clubes não terem o mínimo hoje para o futebol feminino. E o Galo acho que melhorou um pouco, manteve a treinadora, né? Apesar do responsável pelo projeto do futebol feminino ter saído ali, quem estava gerenciando o projeto ter saído no meio da temporada, até por uma indisposição com a treinadora.
2: Exatamente, o Atlético bancou a treinadora.
0: É, essa história é até curiosa, assim, porque as jogadoras foram lá e pediram para bancar a treinadora. Ele pediu para o Atlético anunciar a demissão da treinadora, o Atlético não anunciou, as jogadoras pediram a permanência da treinadora e o Atlético banca a treinadora, que permanece até o fim. Que bom, né? Tava desde que o Hoffmann,
2: o trabalho deixou... da Fabi Guedes realmente é bem positivo, tá?
0: Positivo. Depois do Hoffmann, a gente teve a... Ah, meu Deus, eu fiz um podcast com ela. Minha cabecinha hoje tá muito ruim, mas ela permaneceu aqui também um tempo, fez um bom trabalho, e depois disso o Atlético virou um rodízio de técnicos do futebol feminino. Então agora, com poucas mudanças, que a gente consiga subir degraus. Isso que é o mais importante pro projeto do ano que vem.
2: Exatamente, acho que é uma temporada também de manutenção para o Galo mirar uma melhora na temporada que vem. Agora é o seguinte, vou chamar o nosso querido Marcos Botelho, que tem informações CBF aí detalhando as próximas rodadas, a rodada 25 e 26 do Brasileirão. Alô, Marcos Botelho, chega aí, meu querido.
6: É, muito bem, meus amigos, é porque a CBF definiu datas e horários das rodadas 25 e 26 do Campeonato Brasileiro. Com isso, o Cruzeiro já tem toda uma logística traçada para o final do mês de agosto e começo do mês de setembro. 25ª rodada, uma rodada após o duelo contra o Flamengo pelo Brasileirão. É, depois de Flamengo na Libertadores, tem Flamengo no Brasileirão. 24ª rodada. Aí a 25ª rodada, outro carioca no caminho do Cruzeiro. Jogo em São Januário, um sabadão, dia 29. Próximo dia 29, um sabadão. Jogo 9:20 da noite. É, não é 9:30, não. 9:20 da noite, um sabadão. Isso mesmo, sábado, dia 29, 9h20 da noite, Cruzeiro e Vasco em São Januário. A 26ª rodada será em um domingo, dia 6 de setembro, às 4 da tarde, contra o Atlético Paranaense no Mineirão. E esses dois jogos terão um duelo muito importante entre eles, que é o jogo do dia 1º do mês de setembro, jogo contra o Atlético, volta das quartas de final da Copa do Brasil. Então o Cruzeiro já preparando toda a logística, todo o planejamento para estes compromissos, meus amigos.
2: Valeu, Marcos Botelho. E aí, esses 9h20, sabadão?
1: Maravilhoso, né? Nossa Senhora.
2: Não, mas que... Não, porque é 20? Por que não 9h30? Por que não 9 horas da noite?
1: Só a CBF vai explicar o porquê do produto dela. Aí tem que olhar também como é que é o horário do jogo anterior, como é que tá a grade de programação da detentora dos direitos, quem vai transmitir, como é que vai ser e tal. Mas o importante é assim, né?
2: Parece aquele cara doido que faz. Não, cheguei em casa 5h44.
1: Pra que simplificar se eu posso complicar, né? Essa é a meta e o objetivo da CBF, sem dúvida nenhuma. E aí você fez uma pergunta aqui, né? Falou que o torcedor mineiro gosta de assistir o jogo domingo, 4 horas da tarde e tal. Assistiremos. Quando for um Atlético e Flamengo no Maracanã, quando for um Cruzeiro e São Paulo no Morumbi, quando for um Atlético e Palmeiras, por exemplo, lá no Allianz Parque. Não, é Nubank agora, né?
2: É.
1: O roxinho.
2: Ah, e é. Tal. Banco.
1: Aí nós assistiremos. Entendeu? De outro modo, meu amigo, é 7h30 da noite, né? É 9h20, é 7 horas da noite no sábado. São os horários maravilhosos, né? Além da grade também da arbitragem, que é maravilhosa, que esse sorteio só coloca um zap pra gente. Os atos já complicaram, tem polêmica com o Cruzeiro, complicaram, tem polêmica com o Atlético. Sempre mais do mesmo, né? Tá, enquanto isso, bicho, a galera que gosta de apitar jogo do Palmeiras, tá lá apitando Palmeiras, apitando Flamengo e tal.
2: Graças a Deus a CBF. Tudo bem, 7h30 da noite no domingo não é um horário esplêndido, maravilhoso, mas domingo, 8h30 da noite, igual eu tava tendo lá, que era pra. E aí, com todo respeito aos colegas, eu entendo a turma que é a grade, que quer. O principal canal ali podendo fazer um programa de domingo à noite, preenchendo a grade, mas com todo respeito, mas
1: sabe qual
2: vocês
1: é
2: estavam depreciando o produto principal do canal de vocês. Tudo bem que vocês têm um programa lá que começa domingão à noite, aquela galera, jogador, apresentador, mas, cara, domingo 8h30 da noite, coitado do torcedor.
1: Essa fera aí, meu.
2: Não.
1: Eu lembrei que não tá lá mais.
2: Não, agora.
1: Daqui a pouco tem Tadeu Schmidt, às 7h30 da noite.
2: Não, é um programa muito bom, inclusive, mas pra ser 10h30 da noite no domingo e fazer a rodada do Brasileirão, a última, com um jogo importante ser no domingo, 8h30 da noite, era realmente
1: de
2: acabar com o torcedor.
1: A minha dúvida é a seguinte, presta atenção. Olha só. Por exemplo, você tem um jogo do Cruzeiro, onde atleticanos assistem. Em Minas Gerais envolvida com esse jogo. Tem um jogo do Atlético, onde cruzeirenses assistem, americanos, você tem Minas Gerais envolvida com esse jogo. Né?
3: Você tem um jogo. Tem que você incluir os americanos, as 10 pessoas americanas.
1: Mas assistem. Assistem. Né?
3: Tudo bem.
1: E o que acontece, por exemplo? Na boa, sério mesmo, a gente é porque a gente trabalha com isso, né? Você senta na frente da televisão, sendo muito honesto comigo, gente, pra assistir um Grêmio e Mirassol domingo, 8h30 da noite. Você senta na frente da TV pra assistir?
3: Se eu tiver brigado com minha mulher, sim.
1: Pois é, tem um. Ó, como é que tem um porém aí?
2: Polêmico.
1: Aí eu queria perguntar assim: tá, você coloca aqui, você coloca um Cruzeiro pra jogar 9h20 da noite, você coloca um Grêmio pra jogar domingo, 8h30 da noite. É o que é pra distribuir essa grade pro número maior de pessoas assistir? Eu entendo que tem gente que gosta de futebol pra caramba e tudo, mas eu tenho certeza que não é assim uma audiência. Eu queria ver esses números. Pra ver se é uma audiência de tamanha relevância pra poder distribuir os jogos em tanto horário ruim, velho.
2: Gente, isso tudo é sobre. Ele não tem nada pra passar ali. Aí é mais fácil pra ele pegar e dividir os horários em horários que é ruim de arrumar um espetáculo pra passar naquele momento, gente. É muito mais sobre isso.
1: Eu queria ver também os números. Claro que não vai ser abertos pra gente. Por exemplo, assim, a contabilidade pra entender, assim, as pessoas que compram, né, o canal fechado, né, da detentora dos direitos, que às vezes você assiste o Campeonato Brasileiro, mas você pode ver tanto pelo canal aberto, mas quando é dentro de casa e você não vai no estádio, você compra o direito de assistir. Perfeito. Esse jogo, né? E aí você coloca o jogo 8h30 da noite no sábado, 9h20 da noite, enfim. Aí seu jogo, de repente, sei lá, você tá assistindo aqui vou dar um exemplo, um Cruzeiro e Grêmio, por exemplo.
2: Perfeito.
1: Certo? 9h20 da noite. No mesmo horário, você pode ter um Atlético Paranaense e sei lá, em Mirassol, né? E tal. Quantas pessoas vão parar no sábado à noite pra assistir esses jogos? Pro pessoal não pensar que eu tô depreciando o Cruzeiro porque eu sou muito cruzeirense, vamos colocar então um Atlético e Vasco, por exemplo, no sábado, 9h20 da noite. E ao mesmo tempo tá acontecendo um Curitiba e São Paulo, por exemplo. que nem é atrativo Curitiba e São Paulo. Sendo muito honesto, não é atrativo.
3: Mas pra nós, pra grande parte do Brasil, o Grêmio, tem muita gente do Brasil que vai assistir. É porque você tá
1: essa
3: na
1: é
3: vida
1: agitada. Assim. Não, essa é a minha pergunta. Exatamente isso.
3: Meu pai vai parar pra assistir.
1: Não, Fael, essa é a minha pergunta. Mas o seu pai é assinante do canal? Entendeu?
3: Sim, tudo, ele assina tudo.
1: Não, justo, mas nem todo mundo tem essa capacidade de assinar. Então eu queria ver esses números pra entender assim, ó. É realmente relevante. Não, Fael, claro, eu respeito, entendo. Eu não tô tirando
3: dinheiro das pessoas. Eu perguntei pro Atlético uma vez por que, que ele tava tendo tanto jogo domingo 8h30. O clube ganhava, tipo assim, 1 milhão a mais pra ter jogo nesse
1: horário do
3: Sport TV.
1: É isso aí. É isso que eu tô querendo.
3: O Atlético falou, pra nós é interessante porque a gente ganha, tipo, 1 milhão a mais por jogo por estar passando
1: no
3: Sport TV.
1: Entendeu? Aí é o ponto. Aí é o ponto que eu quero chegar.
2: Ah.
1: Entendeu? Aí você deu o meu ponto. Exatamente, é isso. Se compensa, ok. Aí eu quero saber o seguinte, compensa um jogo 9h20 da noite? A audiência, o lucro,
2: eu vou falar
1: a renda, coisa aqui, que é assim, a compra do canal fechado, compensa? Esse é meu debate. O Fael trouxe um ponto.
2: Eles têm
1: pro clube, compensava.
2: Não, e pra,
1: e aí?
2: A questão é que pra TV também compensa, porque ela tira ali um espaço que ela ia passar um VT da 15ª rodada do Brasileiro de 2008. Ela vai passar um jogo ali naquele momento e vai movimentar a audiência. Só que, de fato, então, aí você vai ver um jogo do estádio vazio.
1: Mas é a minha pergunta. Vai movimentar a audiência? Temos a certeza disso? Essa que é a minha pergunta.
3: Da última vez?
1: Porque eu assino, por exemplo, porque eu trabalho com isso, evidentemente, mas no sábado à noite eu não tô em casa. Se é o meu jogo, do meu time, eu tô trabalhando, mesmo se eu não estivesse trabalhando, eu ia caçar um boteco pra assistir.
2: Perfeito.
1: Certo? Beleza. Aí você para pra assistir. Entendeu isso que eu tô falando? Tem uma movimentação, geralmente tô num rolezinho de rock, tô curtindo alguma coisa assim e tal. Então o Fael trouxe um ponto. Pro Atlético era lucrativo. Então, compensa realmente? Há realmente a necessidade desses horários malucos que ela coloca? Em que ponto isso realmente...
2: Nossa, gente,
1: né? É isso que eu tô falando. Se tem o porquê e tem o argumento, ok.
3: E tem um segundo ponto, que tem pouco tempo que eu procurei o clube por causa disso, inclusive, que eles falaram assim, a primeira opção é da Comebol. A Comebol define a data dela. Eu gravei um reel sobre isso. A Comebol fala, o Cruzeiro vai jogar na quarta. E aí você tem a questão de horas... que o Cruzeiro pode voltar a campo.
1: Isso.
3: A partir dele, a CBF tem que colocar depois do que o Cruzeiro joga na quarta, no mínimo de limite de horário. Só que a CBF tem até o recorte do Cruzeiro voltar a campo na próxima semana.
1: Perfeito.
3: Só que não é só o Cruzeiro, é o adversário também.
1: Uhum.
3: E nesse meio tempo, tem a prioridade que a Amazon vai falar, esse jogo é meu. O Premier vai falar, esse jogo é meu. A Globo falar, esse jogo eu quero aqui, e o Sport TV vai fazer. Isso então é meio que uma fórmula matemática. É o Cazé também, e a Record.
1: Uhum.
3: Então acabou virando meio que uma fórmula matemática do torneio Comebol, se os dois times fazem parte, se só um faz parte, se o seu direito pertence à Record, ou à Globo, ou vai passar só na Cazé TV.
2: Nossa.
3: E é uma fórmula que tá
2: imagina
3: sendo...
2: Imagina a fórmula do Excel disso aí.
3: Pois é.
1: Que deve ser maravilhoso. O camarada fala assim, ó, oba, peguei esse jogo.
3: E quando,
1: a audiência tá lá embaixo.
3: E aí o que o cara falou assim...
1: É o ponto que eu tô querendo colocar.
3: Isso, ó, eu posso... Alguns times falam, ó, eu posso jogar domingo à noite. Eu quero, tá? Porque eu vou ganhar uma grana a mais pra passar no Sport TV e tal. Então tem essa série de tópicos aqui que eles estão seguindo atualmente.
1: E tendo diálogo e o argumento plausível é super aceitável, entendeu? O que acontece é o seguinte, esse mecanismo funciona 100%, se funciona, tá tudo certo.
2: Não
1: tem problema nenhum, mas o ponto que eu quero colocar é isso, essa reflexão somente pra pessoal pensar assim.
3: A pergunta do Nepomuceno, eu falava assim,
1: porque senão a gente critica, rapidão, só antes de você falar, vai, porque senão a gente critica também, porque assim, toda vez que eu vejo alguém falar, tá em cima também do nosso comentário assim, a gente nem entrou no debate, tinha nem entrado no debate, né? Aí falou assim, a gente, ironicamente, acho que até o Botelho foi irônico, o Léo também, eu fui, todo mundo foi aqui. Ah, o sábado, 9h20 da noite, maravilhoso horário de sábado. Compensa ou não? Pro cara, clube, pro torcedor?
3: Eu perguntava pro Nepomuceno assim.
1: Olha como é que esse debate levou a gente a fazer reflexão e falar assim, opa, talvez seja interessante. Entendeu? Nós chegamos nesse ponto aqui, porque o Fael falou, não, domingo, 8 horas da noite, o Atlético falava que era interessante. Porque talvez leva a gente também a tirar essa narrativa de que, nossa, sábado, 7h30 da noite, meu Deus do céu, entendeu?
3: Eu perguntava pro Nepomuceno assim, vale a pena ganhar um dinheirinho a mais do Sport TV, mas talvez perder esse dinheiro na bilheteria? E segundo os estudos que eles fizeram, valia a pena.
1: É porque é melhor aquele negócio, né, filho? Já dizia Mamonas
3: Assassinas. Garantidão, né?
1: Não, mudar porque o Mamonas não pode mais, porque o Mamonas era bom nos anos 90, hoje não pode mais, né? É melhor um passarinho na mão que dois voando.
3: É,
2: meus amigos. E E até pra gente fundamentar esses horários, vou passar aqui a rodada do Brasileirão.
1: Só falar da música dos Mamonas, né? Tu ficaste tão bonita, monoteta, mas vale um na mão do que os dois não soltiam. Roda, roda, vira, solta, roda, vem.
2: Mamonas Assassinos.
1: Muito bom.
2: Sensacional. Seguinte, que abre a rodada é o Fluminense, que enfrenta o Palmeiras no Maracanã no sábado, 16h30.
3: Os dois em torneio continental, então deve ter reserva contra reserva.
2: Exatamente. Atlético Paranaense e Bragantino, já foi final de Copa Sul-Americana. Sábado, 18h30, na Arena da Baixada. 21h, a faixa da turma lá do 4K. Imagem bonita no Morumbis. São Paulo e Coritiba. É. Jogo.
3: Poxa, é visitante chato. E São Paulo tá em queda.
2: São Paulo tá mal. Chapecoense e Bahia, 11h na Arena Condá no domingão. Bahia gosta de jogar esse horário, hein? É. Impressão minha ou Bahia joga mais 11h?
3: Tá acostumado.
2: Esse jogo aqui, meu amigo. Vasco e Santos. São Januário, domingo, 16h. Isso aqui. É. No mesmo horário do nosso jogo, vou ficar só de olho no plantão.
3: Porta dos desesperados.
2: Vou ficar só de olho no plantão lá, viu, Fael? É, Galo e Grêmio, que a gente já informou aqui no domingo, 16h.
3: Só uma coisa, Santos e Vasco, os dois em torneio continentais. Isso. Também, mas afundados na zona. Tô curioso pelas escalações.
2: Exatamente. Mirassol e Flamengo, lá no Maião, 18h30. Adversário do Cruzeiro na Copa do Brasil. Será que vai poupar o Gão? Será?
3: E com certeza.
2: Vitória e Botafogo, Vitória.
3: Apesar que não, o Flamengo não jogou no meio de semana agora, pô.
2: É verdade. Tá
3: descansado.
2: Jogou, não.
3: Jogou, o Flamengo tá. Ah, não, jogou na Copa do Cruzeiro, pô. É Copa do Brasil que o Flamengo.
1: Eu tô olhando pra cara dele aqui falando assim, ó. Que esse menino tá arrumando?
3: Não, é na Copa do Brasil que o Flamengo tá fora, pô.
2: Pensei
3: tá certo.
2: Que tá zoando. Gão,
3: estou maluco.
1: Amanhã ele falou assim, ó. Não jogou como?
3: É Copa do Brasil amanhã, que o Flamengo tá fora. Foi isso, pai.
2: Amanhã
3: foi
2: sai mal, lá no ataque lá. Comentarista Fael fala que o Flamengo nem usou a força pra jogar contra o Cruzeiro.
3: É, exatamente, né, pai?
1: Não, na verdade ele errou mesmo.
3: Quem não sabe, no ataque lá, eu falo A, eles jogam lá na manchete. Fael Lima usa A e isso pode ser uma indireta pro Atlético.
2: Comentarista Fael Lima diz que o Flamengo nem usou forças pra enfrentar o Cruzeiro, só porque ele esqueceu que o Flamengo jogou durante a semana.
1: Não, mas eles fazendo isso, eles vão ajudar o Fael.
2: Sensacional. Corinthians e Cruzeiro, 19h, na Neoquímica Arena. Esse jogo também com transmissão da TMC. E fechando a rodada na segunda-feira, 20h, Internacional e Remo no Beira-Rio. Falei Vitória e Botafogo no Barradão? Acho que eu pulei esse jogo. Vitória e Botafogo no Barradão, 18h30 do domingo.
1: Botafogo vai enfrentar a Vitória e certamente não vencerá porque não tá ganhando.
2: E jogando Barradão, se tomou 6x1 lá em Cusco, imagina jogando lá no Barradão.
1: Eu que tomei duas tacas do Botafogo, que eu sou o terror do Botafogo, tomei duas tacas nesse Brasileirão, você vê o nível do Brasileiro.
2: Tá realmente um troca de suco inacreditável esse Brasileirão. Vou chamar o Pedro Gonçalves mais uma vez, porque tem trânsito lá na Antônio Carlos. Ô Pedro, chega aí, meu amigo.
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8: 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Avenida Antônio Carlos, com trânsito carregado no caminho para Pampulha. Motorista reduz a velocidade do viaduto São Francisco, indo assim até a Liberdade por excesso de veículos. Nesse momento, sair da região central pelas avenidas Pedro II e Carlos Luz vale mais a pena. Depois disso, Pedro I também tem filas do Itapuã até a chegada da MG10 e as vias internas do Planalto podem ajudar. No sentido oposto, Antônio Carlos com pista livre. 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
2: Valeu, Pedro Gonçalves, com as informações do trânsito aqui. É o seguinte, vamos lá, vamos voltar a falar do Galo, que é o seguinte, Giovana, agora a gente já falou do Fred, o dia foi movimentado, anúncio de jogadores, Fred e Kevin Castanho. Mas agora vamos ter que falar de bola rolando. Tem Galo e Grêmio no domingo, 16h, com transmissão aqui da TMC. Ô Giovana, chega aí no nosso Papo de Craque, segunda edição.
4: Bora falar mais sobre o Galo, meus caros. Do primeiro, eu falei muito feliz sobre a contratação do Fred, né, que chega realmente aqui em Belo Horizonte nos próximos dias para fardar a camisa atleticana. Mas assim, pro jogo contra o Grêmio, ainda não tá disponível, tá? Mas sabe quem se está disponível? Kevin Castanho. Pois é, o Atlético que contratou o jogador por empréstimo de uma temporada, né? Claro, dando tudo certo, né? O Atlético pode, inclusive, contratar ele em definitivo. Já está no BID, tá? Tá regularizado. O jogador que faz aniversário dia 29 de setembro, nasceu em 2000, também vai fazer 26 anos neste ano, assim como eu. Castanho já está regularizado, pode inclusive jogar diante do Grêmio domingão às 4 horas da tarde. Então é um grande reforço para o técnico Eduardo Domingues, que vai contar então, além do Kevin Castanho, né, com o grande reforço para esse jogo. Ele estava treinando já durante essa semana com o restante do elenco, mas também ganha o zagueiro Vitão e o meia Patrick, ambos foram liberados ontem pelo DM, então já estão disponíveis também. Então são três jogadores de extrema importância para o Barba já estarem pelo menos no banco de reservas diante da equipe gremista. Bora lá então, meus amigos, com o provável Galo para esse jogo diante do Grêmio. Domingão, 4 da tarde, vai estar cheia a Arena MRV, todo mundo muito feliz com a contratação do Fred. O Galo vindo numa sequência muito boa de resultados, né? Principalmente pensando fora de casa. Somou resultados bons contra o Palmeiras, Juventude, também diante da equipe do Red Bull Bragantino agora. Então, assim, chega diante do Grêmio muito animado, com Everson no gol, Natanael, Juan Tressoldi de Vitor Hugo, Renan Lodi no meio de campo, Alan Franco, Cissé e Michael. Vamos ver, né, se ele vai colocar o Kevin Castanho já entre os 11 titulares ou não. Também tem a possibilidade do VH na frente, Alaminda, Cassierra ou René e Bernard. Então esses 11 iniciais da equipe atleticana, os prováveis, né, 11 iniciais do Galo para enfrentar a equipe do Tricolor Gaúcho. Para falar sobre a equipe gremista, bora então com o nosso grande Leonardo da Rádio Grenal, que vai falar muito mais detalhadamente sobre como que chega a equipe do Tricolor Gaúcho. Fala, Léo!
7: Fala, pessoal de Minas Gerais, da Rádio TMC. Um abraço, Giovana. Aqui quem fala é Leonardo Oberger, repórter setorista do Grêmio na Rádio Grenal. Nessa semana livre para o técnico Luiz Castro treinar, afinal de contas foi eliminado da Copa Sul-Americana, foi tido como uma semana de paz para os lados do bairro Humaitá. Por quê? Porque além de ter vindo de 2 vitórias consecutivas na Copa do Brasil e também no Campeonato Brasileiro, o Grêmio anunciou a chegada de um novo reforço, Danilo Barbosa, volante de 30 anos, que ainda não fica à disposição para o jogo de domingo. Quem fica à disposição é também uma outra grande notícia: Filip Krovinović, meia croata, também de 30 anos, que deve inclusive ser titular do Grêmio nessa partida diante do Galo Mineiro. Grêmio que tem boas lembranças da Arena MRV, porque no ano passado, no Campeonato Brasileiro, o Grêmio conseguiu apenas 4 vitórias fora de casa. Uma delas foi na Arena MRV. As outras 3 foram em Recife, contra o Sport na última rodada, o Grenal no Beira-Rio e contra o Juventude no Alfredo Jaconi em Caxias do Sul. Ou seja, aquela vitória foi extremamente importante e fica ainda na memória do torcedor e, claro, dos jogadores também. O provável Grêmio não tem grandes mudanças. O atacante TT, recuperado de um edema no quadril, volta a ficar à disposição. Mas a tendência é que não seja titular do técnico Luiz Castro. Inclusive, poucas serão as mudanças. A única será a entrada do meia croata no time titular. Provável Grêmio para este jogo contra o Galo tem o Everton no gol, o Diego Caíto, Gustavo Martins, Wallace e Marlon, Eric Noriega, Vilaçante e Krovinović, um meio campo com 3 volantes. Na ponta direita, Christian Pavon, autor dos gols das vitórias diante do Mirassol e também do São Paulo, deve permanecer como titular. Na ponta esquerda, Francis Amuso, e o centroavante é Carlos Vinícius, que tem sofrido com sondagens do mercado exterior, mercado mexicano principalmente. O Cruz Azul já buscou informações sobre esse jogador e tem muito interesse em contratar com Vini da Pose para a próxima temporada. Inclusive, ele tem contrato somente até o final desse ano com o Grêmio, o que pode facilitar uma saída até sem deixar lucros aos cofres do Tricolor. Um forte abraço, um bom jogo para a gente aí no domingo. Me perdoem a voz, para quem não conhece, o Rio Grande do Sul é uma loucura, né? Faz 35 graus na segunda e na quinta-feira faz 5. Então, a voz da gente não fica tão legal, né? Forte abraço, pessoal. Muito obrigado, um bom final de semana e mais uma vez um ótimo jogo para todos vocês. Abração.
4: Obrigada demais, Leonardo, com as informações então da equipe gremista Galo e Grêmio. Então, domingão, às 16h, você confere tudo aqui na TMC a partir das 15h. Estarei nesta ao lado de Luiz Soares, Léo Dias, Fael Lima e, claro, comigo. Vai ser uma jornada muito boa, muito leve, jogo bom, jogo para levar a família e, claro, lotar a casa do Galo, amigos.
2: Valeu, Giovana Oliveira e também o nosso amigo Leonardo lá da Rádio Grenal. Agora 7h27. Galo e Grêmio. Cara, até croata vai jogar pelo Grêmio. Você já pensou, a estreia do e o Castanho também. Tá no azar também. O dia do anúncio dele, o Fred é anunciado no mesmo dia. O dia da estreia dele, estreia um croata também lá do lado do Grêmio pra possível estreia, né? Porque ele tá no bid, pode ser relacionado. Não sei se ele vai jogar já no domingão, viu, Rafael? Como você projeta esse Galo aí?
0: Mas eu gosto de atleticano, como a nossa atleticana Giovana aí, que tá jogando pra cima, alto astral, que vai ser leve. É, e é assim que tá o coração atleticano mesmo, pela essa sequência de resultados, pelo anúncio de dois reforços. Então... É, falando especificamente sobre a escalação, Natanael descansou contra o Remo. Ele tem essa minutagem alta, então acredito que ele esteja figurinha carimbada ali. O Lodi descansou contra o Remo, também suspenso, está aqui. E o Maicon jogou contra o Remo e contra o Bragantino. Eu... Por isso estou colocando o Pérez no meio campo.
2: Você acha que agora no bingo do Barba o Thomas Pérez ganha uma chance no retorno? Ah, assim?
0: Eu acho que sim. Eu acho que
2: foi de Pérez e Franco, né?
0: Então eu coloquei Alan Franco aqui por último, justamente por isso. Porque o Alan Franco jogou contra o Remo e contra o Bragantino, mas o Alan Franco não joga as partidas pós-Copa. E o Alan Franco tem essa característica de aguentar o tranco realmente e essa também sequência de partidas aí. VH descansou contra o Remo, deixei ele no meio. O Cacierra, como o Renier jogou duas vezes, volta o Cacierra pro ataque. E o Coelho ficou fora de alguns jogos, o DM... Depois com o edema, ele entrou no fim do jogo contra o Juventude só, o Dudu foi titular. E ele ia estar no banco contra o Remo também. Certo?
2: Certo.
0: É, então eu coloco o Coelho no time titular, na dúvida se seria pelo lado esquerdo ou direito. Se vier pelo lado esquerdo, preciado pelo lado direito, junto com o Natanael.
2: Eu acho que o Bernard vai descansar.
0: Então, coloquei aqui o Bernard duas vezes também, que jogou contra o Remo e Bragantino. Por isso eu coloquei Coelho podendo jogar pelo lado esquerdo na vaga do Bernard e, ou pelo lado direito. E aqui eu não duvidaria se ele for pelo lado direito que ele coloca até o Igor Gomes, mas pelo lado esquerdo, porque eu acho que se alguém aproveitou a chance para ganhar mais oportunidades com o Barba foi o Igor nesses últimos jogos. O Juan entra no nome aqui num caso especial que precisaria descansar, mas ele não tem essa opção, já que o Galo tem dois zagueiros à disposição, o Vitão saiu do DM, mas o Galo nem quando ele estava com sequência de jogos da base, o Galo colocou ele em campo, então agora... sair do DM, o Galo jamais.
2: Vai ter que pedir desculpa pro Rômulo aí pra ir pro banco, tá?
0: É. Assim, o Galo abrindo 2-0, vamos pensar positivo, como a Giovana tá desejando o melhor pro Galo e assim que tem que ser. É, o Galo abrindo 2-0, o jogo tá tranquilo, cara, o Galo precisa descansar esse Juan. Baixa o volante pra ajudar o Natanael pelo lado direito e vai diminuindo essa minutagem do Juan aqui, porque não existe previsão pro Galo conseguir agora descansar, nem ele, nem um zagueiro de 34 anos que tá jogando do lado esquerdo também, que jogou contra o Remo, entrou no primeiro tempo contra o Bragantino, vai jogar contra o Grêmio e sabe-se lá quando esse cara pode descansar também.
2: Agora eu vou falar uma coisa aqui, Rafael, porque eu acho que a gente aqui na TMC, desde que a Transamérica virou TMC, lá em outubro, 13 de outubro de 2025, o nosso primeiro jogo foi um clássico, Atlético 1, Cruzeiro 1 na Arena MRV. Um jogo do Sampaoli, do gol do Juan Tressold, inclusive, de cabeça. E o outro gol do Cruzeiro, uma entregada do Gabriel Menino.
0: Gabriel Menino recua pro Matheus Pereira pra dar uma assistência pro Caio Jorge.
2: Exatamente. Aliás, foi o Caio Jorge que deu assistência pro Matheus Pereira. Isso mesmo, foi o primeiro gol do Matheus Pereira em clássico, inclusive. Desde que a Transamérica virou TMC, o Galo viveu um momento assim, eu tenho falado muito sobre isso aqui hoje, especialmente no nosso Papo de Craque segunda edição, desde a Guerra Civil, né, de 2024, aquele novembro de 2024.
0: 30 de novembro de 2024.
2: O Galo tá num momento muito conturbado, confusão. Aí a gente pegou aqui o noticiário policial, o Vorcaro, aquela coisa toda. E a gente, por natural, porque quando tem que criticar, a gente critica mesmo. a gente bateu muito no Galo aqui na TMC. Bateu muito. Torcedor de nosso ouvinte aqui escutou muitas vezes eu, Léo Dias, aqui. A nossa querida Duda Branches, que um abraço pra ela, trabalhou aqui com a gente. O Danilo também. Todo mundo bateu bem no Galo aqui durante esse quase um ano de TMC. Esse momento é um momento que eu vejo desde que Transamérica virou TMC, de maior regularidade do Atlético, de maior tranquilidade do Atlético, e que eu acho que eu não vou vir aqui. Tudo bem, tem coisa pra melhorar, eu sei, tem zagueiro fora, tem toda essa questão.
3: Atacante que precisa contratar.
2: Não é parar de cobrar o que tem que ser cobrado.
3: Não é passar a imagem que tá meu paraíso aqui.
2: Mas é também não também jogar, só ficar jogando galo na fogueira, porque...
3: Não pode deixar de destacar a quantidade de coisas positivas, exato, que a gente tem, né, cara?
2: Acabou a alergia do aeroporto de Confins, pelo menos por enquanto. O Galo começou...
3: Por enquanto, pelo menos não, vamos profetizar.
2: A sequência sem sofrer gols. É uma sequência positiva, né, da defesa. Muitos jogos, 8 jogos sem perder. O Atlético tem a maior invencibilidade do Campeonato Brasileiro, tá? Contratou o Fred e o Castanho, que eu acho que são bons reforços.
3: Pós-Copa, só Galo e Flamengo invictos.
2: Exatamente. Então, assim, é uma sequência muito boa do Galo. E aí eu tô falando, fiz esse disclaimer todo, exatamente em relação a isso. Porque nesse tempo todo aqui na TMC, na profissão, cara, só vinha pedrada do Galo, cara. Só coisa ruim. Era notícia ruim o tempo todo. E nesse momento me parece um momento que a névoa, sabe? Saiu ali
3: de cima, né,
2: da Arena MRV, começou a chegar o sol ali entrando dentro da Arena MRV, porque parece um momento assim que o torcedor atleticano ele já começa a também poder respirar um pouquinho, cara, porque foi um ano assim muito puxado pro Galo, de polêmica, desde da Guerra Civil, que eu sempre cito. E você fala isso muito mais que eu, desde novembro de 2024, que é um negócio desandou de vez ali nas derrotas das finais, né? Que o Galo começou uma sequência ruim, desde então não parece encontrar a paz. Eu vejo que esse é o momento de maior paz do Galo nessa loucura toda que foi os últimos anos.
3: Ô, Léo, eu vou falar pra você assim, é bem desgastante, eu imagino que quem tá lá dentro trabalhando também deve ver isso de forma muito intensa, né? Mas eu posso falar assim que nos últimos 18 meses trabalhando com o Atlético, assim, a saúde foi muito embora por causa disso, né? Quem me acompanha aqui na TMC, mas também me assiste no YouTube, tem percebido que eu tô abrindo os vídeos sempre assim, ó, galera, durante o vídeo eu vou falar de diversos pontos que a gente precisa evoluir aqui no Atlético. Os atacantes não estão fazendo gol. A gente deixa escapar uns pontinhos, como foi com o Remo, só ganhamos 2 pontos. Mas eu vou abrir o vídeo de hoje, gastar 15 minutos só falando de coisa positiva. Aí eu falo dos jogos invictos, eu falo da quantidade de jogos como visitante que a gente consegue vitórias ou empates sem perder, dos jogos que a gente não tem sofrido gol, que na Arena MRV, em torneio continental, em 15 jogos, são 3 vitórias, 1 empate e 1 derrota. Por quê? Eu faço o papel de cobrar, eu faço o papel de criticar, mas se eu não celebrar um pouquinho esse lado gostoso do Atlético, que é ser atleticano, que é esse lado que me fez ser atleticano, que é celebrar o Galo no estádio, comemorar, eu falo pro atleticano, cara, tá com mágoa, fica magoado na arquibancada, mas vai, porque você tá se punindo ficando longe do Atlético. Então, esse lado gostoso que é ser atleticano, que é estar no estádio, que é cantar o hino, rodando a camisa, comemorar o gol abraçado com quem você gosta, né? E se empolgar com o jogador que está chegando e ter esperança de dias melhores. Se eu não viver isso, se eu viver só o lado do chorume, principalmente que vem de uma rede social como o Twitter, eu não vou conseguir, cara, seguir o...
2: Tem gente que não consegue mais viver o momento positivo, que hoje estava reclamando da IA usada pelo clube no anúncio. Gente, se anunciar 20 reforços do nível do Fred utilizando inteligência artificial...
3: Assim. Mas eu falo assim, para quem vem até pro Camisa 12 e tal, eu falo assim, gente, entenda que você vai tomar pedrada. Você tá num negócio de longo alcance, aberto, claro. Você vai tomar pedrada, isso faz parte, né? Mas as pessoas que estão nos ouvindo, eu falo assim, saiba ter o equilíbrio na vida, para tudo na vida. Saiba os pontos que você precisa criticar, que o comunicador também tá criticando, tá, mas saiba também celebrar, comemorar. Eu falava isso do Galo 2021 ali, 22, eu falava, desfrute de cada momento, eles não serão eternos. Do Hulk Paraíba, ano passado, 2024, eu falava, vá pro estádio assistir o Hulk, você vai sentir uma saudade disso no futuro, vai lá ver o Hulk, porque tem que ter um lado gostoso disso, gente.
1: Rafael Lima, cobra, torcida do Atlético.
3: Não, tem que ter, isso aqui tem que ter um lado gostoso do futebol, cara. Ah, tudo bem, a gente tem que reclamar e tal, mas tem que ter um lado de você também ir pro aeroporto, zoar pra caramba, porque o cara tá chegando, e criar uma musiquinha pro jogador que tá chegando, e depois ficar pé da vida com ele também, mas se ele

0: com giro de futebol mineiro, tá?
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0: Estamos de volta e eu já, sem enrolação, porque nosso tempo está curto aqui, vou chamar o nosso querido Marcos Botelho, que tem informações, que trouxe até um detalhe pequeno em relação... essa informação no início do nosso Papo de Craque segunda edição, dos números positivos do Cruzeirão fora de casa. Ô Botelho, chega aí, meu amigo.
9: Estamos de volta aqui ao nosso Papo de Craque. Para fechar minha participação, falar do desempenho do Cruzeiro de Arthur Jorge como visitante. O Cruzeiro do Arthur Jorge tem 11 jogos como visitante, aí contando jogos oficiais. 11 jogos como visitantes, 5 vitórias, 5 empates, apenas uma derrota. E a única derrota foi o primeiro jogo do Arthur Jorge comandando o Cruzeiro como visitante, aquela sabugada do São Paulo, 4-1 no Morumbi. Jogo lá, ó, lá atrás no Campeonato Brasileiro, 10ª rodada. Esse jogo foi no dia 4 de abril, famoso jogo que o Wallace zoou, debochou do Matheus Cunha, depois foi desintegrado do grupo, começou a trabalhar à parte. O Wallace, que foi emprestado ao Vitória de Salvador. Já é passado, né? Desde então, o Cruzeiro não mais perdeu como visitante. Foram 10 jogos, 5 vitórias, 5 empates. Então o Cruzeiro tem essa série invicta fora de casa. O Cruzeiro é um péssimo visitante, né? Péssimo para os mandantes. É um visitante indigesto. Então o Cruzeiro, que volta à condição de visitante na próxima rodada, no próximo domingo, após 3 jogos dentro de casa, Copa do Brasil, Brasileirão e Libertadores, vitória contra a Chape pela Copa do Brasil, vitória contra o Mirassol pelo Brasileirão, empate contra o Flamengo pela Libertadores, 3 jogos seguidos no Mineirão, Cruzeiro volta à condição de visitante e tem esse bom retrospecto, e quem sabe o Cruzeiro emendando a 11ª jogatina sem saber o que é perder fora de casa. E de quebra emendando a 12ª também, porque contra o Flamengo vai ser fora de casa. É o que o torcedor cruzeirense mais quer. E desses 10 jogos de invencibilidade, jogos importantes. A estreia na Copa Libertadores contra o Barcelona de Guayaquil, Cruzeiro venceu. Cruzeiro estava ali com uma certa desconfiança da torcida. O Cruzeiro foi lá em Guayaquil e venceu o Barcelona. Cruzeiro empatou com o Boca Juniors na Bombonera, até

0: temida bomboneira. O Cruzeiro que empatou com o líder do Campeonato Brasileiro, o Palmeiras, 1-1 esse jogo na Arena lá em Barueri. E o Cruzeiro abriu o placar com Arroyo e um belo gol. O Cruzeiro que venceu o Internacional em Porto Alegre, algo que não acontecia no Beira-Rio há 16 anos. Então, jogos importantes, vitórias importantes, empates importantes nessa série invicta do Cruzeiro fora de casa. 10 jogos, 5 empates, 5 vitórias. Cruzeiro querendo manter esse bom retrospecto fora de casa. Domingão, a parada é contra o Corinthians, 7:30 da noite, 23ª rodada do Campeonato Brasileiro. Lembrando que na sequência, Copa Libertadores aí na próxima quarta-feira, 9:30 da noite, jogo no Maracanã. Mas é isso, volto a bola pra vocês aí no estúdio e já me despeço aqui, vou sextar, tô indo pra Ibirité, viu, turma? E volto depois na nossa programação, Jornada Esportiva, qualquer informação. E não deixe de seguir, ouvinte, as nossas redes sociais, @TMC Minas Gerais, muita informação do futebol mineiro por lá e também no nosso site. Até a próxima, meus amigos, aquele abraço.
1: Valeu, Marcos Botelho aqui trazendo as informações do Cruzeirão Cabuloso. Hoje os números são bons, Gão.
2: Os números são bons e os números do Arthur Jorge são muito bons.
1: Não tem tabu chato hoje pra você falar assim, nossa, eu botei, ele trouxe um tabu.
2: Não, não tem, até porque o Cruzeiro também tem um bom retrospecto contra o Corinthians. Tendo a casa do Corinthians, né? Hoje no Alterosa Esporte eu falei, foi campeão de uma... foi ex-campeão da Copa do Brasil lá em 2019. Até aquele time horroroso de 2019 que veio ao descenso.
1: Gol do Ederson.
2: Aquele gol polêmico, né? Que a galera falou assim, tá impedido.
1: Tá nada.
2: Um companheiro de trabalho até lá de São Paulo falou assim, essa regra não tá valendo com nada, tem que ficar esperando terminar a jogada. Vai terminar aí e o cara vai anular o gol. O gol e o bandeira corre, ficou todo mundo sem entender. E eu falei assim, mas gente, quem tocou foi o jogador do Corinthians pro Ederson. Né? Então não tem figura A pra figura B, ele recebeu a bola.
1: Nosso radialista que trabalhava na concorrência na ocasião, hoje virou um dos maiores comunicadores do Cruzeiro, Samuel Venâncio, avisou. Vai, meu filho, você tá impedido.
2: Vai,
1: não.
2: Meu filho, vai, meu
1: faz
2: filho.
1: Faz o gol.
2: E o mais engraçado, cara, é o seguinte, olhando, observando isso tudo, eu tava vendo até uma média aqui, inclusive, e aí depois tem que ver se é proporcionalmente ao número de jogos, provavelmente é proporcionalmente ao número de jogos. A gente tem, por exemplo, o Arthur Jorge, com uma média de 1,96 pontos conquistados pelo Cruzeiro até aqui, desde que ele assumiu. Na mesma proporção, a gente tem outros três técnicos na frente. Três técnicos que fizeram campanhas incríveis no Brasileiro. É o Luxemburgo de 2003.
1: Tá cheio.
2: É o Marcelo Oliveira de 2013 e 14. E aí, respectivamente, nos mesmos anos, né? Acho que o Luxemburgo tem 2,4 pontos. Acho que o Marcelo Oliveira 2,2. E também um amigo do Fael, que é o Cuca, quando passou pelo Cruzeiro, que também tem uma média de pontuação relevante também.
1: O Cruzeiro chegou a ser chamado de Barcelona das Américas naquela ocasião, até acontecer a tragédia do Once Caldas.
2: Mas ele é campeão. Não, mas na tragédia do Once Caldas, salvo engano, não era mais o Cuca treinador.
1: Não, ele cai no Once Caldas. Que ele perde pro Once Caldas, é eliminado.
2: Acho que ele fica um pouquinho depois ainda. Eu acho.
1: É
2: porque eu tô lembrando de 2010 agora, porque a pontuação que a gente fala é em relação a 2010, quando tem aquele jogo contra o Corinthians, né?
1: Ah,
2: que
1: perfeito.
2: Ele sai de campo, o Fabrício Guerreiro, por exemplo, que hoje é nosso colega também de comunicação, ele vira e fala que assim, não, quem vai sair sou eu.
1: Dá um soco na mesa e fala, eu dou minha vida ali, no lance do Ronaldo.
2: Teve outro soco também na mesa também, quem dá é o diretor de futebol na época lá, que xinga o árbitro de um jeito maravilhoso e tal. E o Givano Pinto Tavares, anos depois.
1: Isso, o Cruzeiro ganhou.
2: E esse rápido voltou a apitar jogo do Cruzeiro. Lastimavelmente.
1: E o Cruzeiro seria campeão brasileiro com aqueles três pontos.
2: E aí o que aconteceu? A gente observa, por exemplo, que os números do Arthur Jorge são bons nesse sentido, porque essa ascensão do Cruzeiro no Campeonato Brasileiro. Cara, eu vi um time fazer essa ascensão. Um time. O Cruzeiro de Adilson Batista, de 2009. O Cruzeiro pede a Taça Libertadores da América pro Estudiantes. E está em último lugar no Campeonato Brasileiro. Tipo, abriu mão total do Campeonato Brasileiro. Total, total, total. Último lugar do Campeonato Brasileiro. Parecia o Senna. Lembra em 1989, quando o Senna dá um o Prost?
3: O Barrichello, quando saiu daquela posição, a primeira corrida que ele ganhou, ele sai também do último lugar. Ele sai, inclusive, daquele lugar, do pit stop lá, que parava.
2: E o Senna não. O Senna, tipo assim, o Prost fecha ele. Eles saem da pista, o Prost abandona a corrida e falou assim, sou o campeão. Quando o Prost, cara, então uma cena bacana que é o Prost olhando pro carro do Senna e o Senna voltando pra corrida, porque ele achou que tinha tirado o Senna da corrida. Aí ele gela, porque você não pode descer do carro. Se você descer do carro, automaticamente você abandonou a corrida. Tá ligado? Claro. Ele desceu do carro, ele não pode voltar pro carro e voltar pra corrida. O Senna não desce do carro. O Senna chama os caras pra ajudar ele a voltar. Só Só que o Senna toma uma decisão que é assim, ele não volta pra pista. Ele passa por um lugar onde tem lá, acho que chama guardrails, se eu não me engano, um negócio assim. E aí ele sai mais um pouco frente na pista, e aí depois, pra dar o título pro Prost, a Federação Internacional de Automobilismo acabou julgando na época lá e falou que o Senna não deveria ter feito aquilo, deveria ter voltado pelo lugar. E no ano seguinte, só aproveitar pra contar essa história, no ano seguinte, a decisão era o seguinte, você não podia voltar pra pista. Você tinha que fazer na mesma corrida, em Suzuki, ou Suzuka, se eu não me engano. Na mesma corrida, você tinha que fazer o trajeto que, se você fosse voltar pra corrida naquele lugar, você tinha que fazer o trajeto que o Senna fez pra voltar pra corrida. Aí tem um vídeo no YouTube com o Senna saindo, indignado e falando assim, eu fui muito prejudicado ano passado porque eu conquistei meus pontos pra ser campeão. E agora vocês estão assumindo pra mim que vocês estavam equivocados na decisão do ano passado. E quem defende o Senna é o Piquet, e os dois nunca se deram bem. Por que eu tô falando isso? Porque a arrancada do Cruzeiro de 2009, pode olhar, o Cruzeiro sai em último lugar, e aí tem um gol do Kleber Gladiador na Vila Belmiro, última rodada do Campeonato Brasileiro, que garante o Cruzeiro na Libertadores de 2010.
1: Eu lembro, de 2009, e inclusive...
2: É uma arrancada espetacular do Cruzeiro.
1: Que Palmeiras e Atlético, que estavam no G4, ficam de fora no final do campeonato.
2: E o Arthur Jorge, ele até aqui faz um Campeonato Brasileiro assim, fantástico e quase na mesma proporção. Porque ele pega o Cruzeiro em último lugar, já está em quinto. Se ganha do Corinthians, ele vai a mais um espacinho e entra no G4 do Brasileiro.
1: Seco Fluminense quanto Palmeiras, inclusive.
2: É, então, ou seja, que campanha espetacular. É claro, vamos com o time mistão. Bruno Rodrigues na meia?
1: Vai, Bruno Rodrigues. Agora eu quero o Bruno Rodrigues, craque.
2: Eu também quero.
1: Segunda-feira.
2: Não, eu quero estar aqui de sungão mesmo. Sungão laranja, camisa floral. Quero estar aqui fazendo o programa.
1: Quero usar a chefia, tá?
2: O gol quero, chegando de quero fazer aqui. O programa. Faça o programa. Problema nenhum.
1: O gol chegando de sunga.
3: Eu tô deixando avisado, eu não venho.
2: Corre o risco, não corre o risco, gente. Gente, eu não estou secando o cara. Eu quero nossa, cumprir a promessa. O Play
1: tá falando que também não vem.
2: Eu
1: não.
2: Quero cumprir o pagamento. Gente, pode ficar tranquilo, velho. Pode ficar tranquilo. Mas, ó, repetindo pra vocês. Não é tipo assim, o Cruzeiro perdeu pro Corinthians 2x1 e o Bruno Rodrigues fez gol. Aí não vou pagar bosta nenhuma, não. Já tô avisando. Tem que ser assim, ó. Gol ganhou. Marcante de vitória.
1: Não.
2: Entendeu? Vou... Venceu o gol do Bruno Rodrigues. Partidaço do Bruno Rodrigues. Aí eu venho.
1: Torcedor
2: entendeu?
1: Do Cruzeiro e ouvinte TMC, fica atento ao jogo. No domingo, com transmissão da TMC, Rugão, Felipe Soares, nosso narrador da gargalhada. E Danilo Marra, nosso Marrinha. E Marcos Botelho, junto com o Hugão, para Corinthians e Cruzeiro.
2: Mas é isso que eu queria falar, números incríveis do Arthur Jorge. Vamos que vamos e confiar no nosso Cruzeiro no domingo, que tudo vai dar certo.
1: Obrigado.
2: Até com o Bruno Rodrigues.
1: Obrigado, Hugão aí. E também vamos falar agora, amigos, sobre futebol mineiro, que é o seguinte. A América ganhou reforço, tá? A América ganhou reforço pro clássico, entre aspas, entre mineiros... Porque tem América e Atlético no Independência no domingo, 6:30 PM. Felipe Amaral, volante do América, está de volta, depois né, de recuperado da concussão sofrida no último sábado contra o Botafogo de Ribeirão Preto. Cumpriu o protocolo de afastamento, treinou normalmente nessa sexta-feira e está liberado para jogar. Então, o técnico Humberto Louser conta com um reforço aí no meio de campo para o duelo do América contra o Atlético, que acontece às 6:30 PM no Independência pela Série B. E por outro lado, o Atlético que vem mostrando força mesmo depois de perder o Ian Lucas, tá? E mesmo perdendo o Ian Lucas para o futebol europeu, o Atlético provou a qualidade do elenco sob o comando do Alex na vitória sobre o Criciúma. As novidades do time corresponderam com gols de Pedro Oliveira e o Willy Aponzá. Esse nome é bom. Aí, atacante colombiano não faz gol. O Willy Aponzá, jogador do Atlético.
2: Qual que é a média de gols?
1: Não, aí, calma. Só fez o gol no domingo. Você quer mais ainda que isso?
2: Quero.
1: Cheio de moral e com 31 pontos, o esquadrão chega embalado para encarar o América. Esquadrão com chances, tá? 2 pontos do G6, tá? Então, e aí, palpites? Esse América que tá numa situação...
3: É, hoje a gente até tava conversando depois do programa...
1: 20 pontos de diferença entre os dois, tá?
3: Se o América já cairia nessa rodada ou se na próxima, né, Hugão? Porque é só definir qual rodada o América vai cravar.
2: Se perder, é virtualmente rebaixado.
3: Acho que contra o Novo Horizontino que crava o rebaixamento, mas é questão realmente de qual rodada vai cair. Do outro lado tem um Atlético que se ganhar ele começa a namorar os playoffs de acesso para a Série A, que é muito difícil, realmente. Ele tem uma história de bastidores que envolve uma pessoa que o Gão não vai gostar muito de ouvir o nome dela, não, que é o Itaí Machado. Quando o Ipatinga sobe, o Itaí fica muito preocupado porque ele não achava que era hora do Ipatinga subir porque não estava pronto para a Série A. E não estava mesmo. O Atlético...
2: Ia ter que ter uma grana lá, né?
3: É, mudou demais agora, mudou demais a questão de cota, de dinheiro para quem sobe e tal. É óbvio, o Mirassol é sinônimo disso, que vale subir. Você tem que subir. Mas o Atlético ainda está focado em permanecer na A e isso ele está fazendo muito bem. O empate para esse plano de permanência não é ruim. Mas como o América é o saco de pancadas, o Atlético pensa nos três pontos pra já estar na beiradinha dos playoffs ali.
1: Ah, eu acho que...
2: Não, saco de pancadas não, um sparring, né?
3: É.
1: Que isso?
2: Sparring. Entendeu?
1: Já tá no...
2: Porque o saco de pancada, ele é inerte, né, mano? Você dá um saco de pancada, tu sente dor. Agora o sparring não, o sparring tá tomando porrada, sangrando e tudo, ele tá ali pra apanhar mesmo.
3: É, o... Eu e o Gão, a gente tava procurando lençol hoje pra fazer o fantasminha da Série C pra usar no programa de TV lá.
2: Se você tem lençóis brancos, né? Um mais slim e outro do tamanho bandeirão do Mineirão.
3: De pegada
2: da Máfia Azul, por gentileza. Caminho pra mim, Fael, estamos aceitando a doação pra gente fazer os fantasminhas da Série C.
1: Que fase do Coelhão.
3: Fantasminha de manhã e de sunguinha à noite. O Gão tá prometendo demais,
2: velho. Não, eu tenho certeza que essa da sunga eu não vou cumprir, não.
1: Meu
2: queria mãe. Muito, mas não vou, não.
1: É, não, eu também não tenho essa fé toda no Bruno Rodrigues, não. Agora é o seguinte, vamos falar do Uberlândia? O Uberlândia joga a vida pra, quem sabe, enfrentar o América. Oh. Ano que vem, clássico.
3: Ai, como eu vou fazer uma chamada de vídeo com o Toledo. Deus, domingo, 20 horas, o Uberlândia subiu, o América caiu, eu vou fazer uma chamada.
2: Você quer a prova que o Toledo, de repente, não tá acompanhando futebol? Ele, não, o Fael tá com saudade de mim. O que foi, Fael?
1: Aí... O negócio dele é só viagem, né?
3: É, o torcedor tem disso, né? O time tá na fase ruim, os caras, não acompanha, trem de milionário, a gente fica aí sofrendo igual bobo. O Cruzeirense da Série B ficou assim, 3 anos assim.
2: Tem os atleticanos aí também que sumiu, né, velho? Mas sumiu muito. Então a galera, por exemplo, você conversa, você não acompanha tanto agora, não. Agora 21, tava todo mundo lá. Inclusive, eu falo com a galera, os caras ficam bravos com isso. Você não pode, então me cancela na internet, fi. Me cancela que eu falo mesmo. Tinha mais rosto de gente naquele Mineirão em 2021 do que lápide no cemitério do Bonfim, gente. De gente que não viu o Atlético ser campeão de nada em 50 anos. E partiu sem ver.
3: Mas viu o Galo quebrar recordes de torcida e ser a maior torcida do Mineirão.
2: Não viu não, porque o Cruzeiro tem os recordes maiores do Mineirão, sem dúvida nenhuma.
3: Isso aí eu faço o desafio com o pé nas costas.
2: Faz nada, filho.
1: Aí, ó.
3: O Uberlândia que virou.
1: Não, é a pauta da torcida aqui é até pra falar que teve incentivo lá, teve uma aero Uberlândia lá pra empurrar o time,
3: é
1: pra
3: mesmo, enfrentar, cara?
1: Com centenas de torcedores, tá? E aí também.
2: Não, repete, ser centenas.
1: Centenas.
2: Né? Não, o América nem isso.
1: É, eu nunca vi a torcida do América incentivar a equipe na aeroporto de Confins, né?
3: Repete, por favor, que eu vou gravar pra Nandinho.
1: Centenas de torcedores do Uberlândia compareceram ao aeroporto da cidade nesta quarta-feira para apoiar a delegação.
3: Você já viu, Gão, centenas de americanos no aeroporto em Belo Horizonte?
2: Não, nem no aeroporto, nem no CT, porque é muito perigoso que o pessoal vai protestar no CT lá no Drummond, entendeu? E às vezes tem mais jogador e comissão técnica do que torcedor.
1: Às vezes é, mas não fretou nem uma Kombi, não, pra ir lá no...
3: Nada, eu nunca
1: no vi. No aeroporto de Confins?
3: Nada.
1: É, o Uberlândia teve, tá? Centenas de torcedores antes do embarque pra Maceió. A diretoria antecipou a viagem para concluir os treinos em Alagoas. E neste sábado, né, às 5 da tarde, no Rei Pelé, o Verdão enfrenta o CSA e joga por empate para garantir a vaga na Série C. Toda sorte aí ao Uberlândia, que de fato está vivendo aí um grande momento aí com o Fábio Mineiro, quem sabe conquistando o acesso. Ô, Fael, aquele... Tchau pra galera aí, desejo um bom final de semana, chama aí pra transmissão de domingo, meu amigo.
3: Coisa boa, meu povo, coisa boa, vem com a gente no domingo, já fica aí no seu radinho, Criciá, transmissão de jogo é com a TMC, você vai pra 88.7, eu estarei lá falando sobre o sentimento do torcedor, o clima da arquibancada e se Deus quiser, a gente transmitindo
4: mais uma vitória do Galo, por isso que eu tô na TMC, nenhuma derrota do Galo. Então, te vejo aqui na TMC com você, curtindo a nossa transmissão. Beijo no coração, fim de semana abençoado. Tchau!
1: Valeu, Fael. Ô, Gão, chama pra... Chama, assim como você grita nos gols,
2: chama
1: a Nação Azul para Domingão, Cruzeiro e Corinthians aqui na TMC.
2: Até aqui, invicto também com o Cruzeiro em competições oficiais. Vamos que vamos, é o Cruzeirão. E vamos pra cima. Domingo estarei aqui, 19h30, Cruzeiro e Corinthians, para mais uma vitória do Cruzeiro fora de casa. O terror como visitante. Tem que melhorar dentro de casa.
1: Muito obrigado, Gão. Valeu, Fael. Valeu aos nossos ouvintes que acompanharam a gente aqui na TMC. Eu retorno na transmissão de Atlético e Grêmio amanhã, no domingo, às 16h. Esse foi o nosso Papo de Craque, segunda edição, com gerência geral da TMC BH de Marcelo Melasso, gerência de jornalismo de André Rocha, coordenação de esporte de Laura Dolabella, produção de Matheus Murici, reportagens de Giovana Oliveira e Marcos Botelho, comentários de Fael e o Gão, operação do nosso querido Geoplay, apresentação é minha. Esse foi o Papo de Craque, segunda edição. Um abraço!
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0: Boa noite, meus queridos, estamos de volta. Este é o Sobremesa Melhores Momentos. É aquele compilado, a gente reúne tudo de melhor que aconteceu no Sobremesa para você não ter trabalho de ficar procurando lá no nosso YouTube TMC News BR, tá bom? Na verdade, eu acho que quem separa essas entrevistas, acho que já estão usando até IA, porque a produção aqui não gosta de trabalhar muito. Então, ó, vamos começar o programa. Olha só quem passou pelo Sobremesa.
1: Agora, amigos e amigas, vamos para a nossa entrevista de hoje, que é muito especial. O nosso convidado de hoje, ele é repórter, inclusive repórter do novo reality show que estreou na Record, A Casa do Patrão. Mas ele trabalha como comunicador há muito mais tempo. Inclusive, eu diria que desde que ele nasceu. Ele é filho de um dos maiores apresentadores do Brasil, o Gugu, e está aqui entre nós. Ele também é um rapaz de mão cheia, maravilhoso, talentoso, esplêndido. Ele, João Augusto Liberato!
2: Obrigado
1: por estar aqui. Nós é que te agradecemos imensamente, João, muito obrigado. E a primeira pergunta, quem vai te fazer? É ele, Marcelo Batista.
0: E vou dizer uma coisa, o João chegou mais cedo que todos os convidados
3: olha só,
0: que vieram aqui no programa. Ele chegou uma da tarde para o programa. João, eu quero saber de você, a gente tem um ranking de sobremesas e eu queria saber qual a sua sobremesa predileta.
2: Pode ser duas?
0: Pode. Por favor.
2: Petit gâteau e cheesecake.
1: Delícia. Então, um ponto para o petit gâteau e um ponto para o cheesecake.
0: Você agora vai naquela Cheesecake Factory que eu sei.
2: Já fui muito, mas eu comecei a ganhar uns quilinhos, eu falei, não dá mais não.
3: É, agora toma cuidado para não ficar com o meu peso, viu?
0: Lá no Mall at Millennia, né?
1: Sim. Agora que a gente sabe as sobremesas favoritas do João Augusto Liberato, eu gostaria de perguntar, e a sobremesa do seu pai, qual era?
2: Olha, meu pai gostava de uma sobremesa que eu lembro até hoje. Torta holandesa.
1: Delícia. Então, um ponto para o cheesecake, um ponto para a torta holandesa e a outra, perdão, qual era a outra que você gosta?
2: Petit gâteau.
1: Petit gâteau. Petit gâteau. Perfeito. Então, maravilhoso.
3: Temos. Vamos divulgar um ranking no final do ano.
1: Isso é dia, sobremesa. Dia 31 de dezembro, às 9h59 da noite, com a apresentação de Mayara Bachanello, ao vivo. Ela estará aqui para dar o ranking. João, seja muito bem-vindo, obrigado pela sua presença. E é inevitável não falar do seu pai, mas eu gostaria de entender, você decidiu ser comunicador por ele ou foi algo que nasceu dentro de você? Você falou, não, eu quero trabalhar com televisão independente de quem seja o meu pai.
2: Então, Lucas, o meu pai sempre falava pra mim, né? Eu chegava pro meu pai e falava, pai, ele chegava pra mim e falava, filho, você já sabe o que você quer fazer? E eu sempre falava pra ele, não sei, pai. E ele falava pra mim, olha, eu também não sabia por muito tempo, uma hora você vai descobrir. Então, assim, eu acho que ele tinha, assim, a vontade que eu fizesse televisão ou algo relacionado às redes digitais, mas ele nunca falou isso pra mim, mas eu acho que ele tinha essa vontade, ele queria deixar eu descobrir sozinho, ele sempre foi muito dessa.
1: Que demais. Ô, Mini Ruth, você que também é uma fã de Domingo Legal, de Gugu, de super tantos outros programas, e, é claro, fã de João Augusto Liberato, tem alguma dúvida pra tirar com ele?
3: Eu quero saber o seguinte, você é uma criança privilegiada, nunca precisou comprar upa-upa do Gugu.
1: Nossa, isso tem inveja.
3: Toca
1: do Gugu. Basquete do Gugu também.
3: Você chegava a brincar com essas coisas? E eu queria saber se ele tinha também algum museu com esses brinquedos.
2: Olha, vocês estão falando da toca e tal. Teve um brinquedo que eu fui ver lá no acervo que eu nunca tinha visto. Canguru do Gugu. Tinha até canguru boxeador do Gugu. Mas tinha umas coisas doidas assim.
1: Que legal.
2: Então, quando eu era criança, a casa era lotada de brinquedos do Gugu. Então, a maioria era os brinquedos dele. Sabe? Ele não deixava de brincar com outros brinquedos.
1: Fala isso agora. Poxa, vai aqui um brinquedo do Faustão. Não é. Nessa casa, revistinha do Faustão não tem. Tem revistinha do Gugu.
0: O melocotão também da Eliana não entra. Não entra. Agora, ô João, você tá começando, né, nessa carreira de apresentador, mas não sai da minha cabeça, num universo paralelo, você, tipo, apresentando Domingo Legal no SBT e o outro João, que é o João Silva, apresentando Domingão do João na Globo. Já passou isso pela sua cabeça? Você tem essa intenção?
2: Olha, a rivalidade, eu chamo de rivalidade, porque era uma rivalidade entre meu pai e o Faustão, né? Mas era algo saudável, porque os dois se respeitavam muito, sabe? Eles não eram inimigos. Tem pessoas que acham que eles eram inimigos, não gostavam do outro. E não era nada disso. E as pessoas falam muito disso, né? Eu, João Silva, a gente tem muitas coisas em comum, né? E já imaginei, eu acho que seria algo bem interessante, assim, pra mostrar pro público, mas são tempos diferentes, são, sabe, somos pessoas diferentes, mas seria engraçado, seria legal.
4: João, eu acho que devido ao talento de vocês dois, isso pode estar mais próximo do que você imagina, de verdade, eu acho que isso pode ser uma realidade.
3: Eu acho também, cara.
4: Eu super acredito nisso, até porque eu acompanho os trabalhos do João Augusto Liberato e ele é realmente muito talentoso. Tanto Obrigado. É que agora é repórter da Casa do Patrão, o novo reality show da Record. Como surgiu o convite? Você batalhou? Você bateu lá na porta? Ou eles falaram, não, essa oportunidade aqui cai direitinho no João Augusto? Como foi?
2: Olha, eles vieram até mim e me chamaram para fazer as chamadas pro programa, pro reality, né? E eu fiquei muito feliz com isso. É uma confiança muito grande que eles colocaram em mim. Então, eu fiquei surpreso. Falei, eles querem que eu faça as chamadas pro programa. Achei super legal. E aí, depois que eu fiz as chamadas, eles vieram até mim novamente e falaram, você gostaria de toda quinta-feira perguntar pro público quem que vocês acham que vai ser eliminado do programa? Eu falei, claro, tô super disposto. E então eles vieram até mim e eu gostei muito disso.
4: Então estreia hoje, porque é a primeira quinta-feira do programa. Então hoje a gente já pode conferir o João na tela da Record à noite, às 10h30 da noite. Já vai entrar matéria do João. Que demais,
3: hein,
4: cara? Obrigado por esse privilégio de, no dia que você vai estrear, tá aqui com a gente.
2: Obrigado a você pelo convite.
4: Gente. E uma dúvida. Você sonha em ter o seu próprio programa de auditório, como seu pai?
2: Olha, programa de auditório é muito legal, porque você tem um público ao seu redor. O meu pai gostava disso, né? Daquela energia do público, e eu gosto também. Eu gosto dessa coisa, do carinho que as pessoas transmitem, né? Até porque as pessoas tinham um carinho muito grande pelo meu pai, e elas transmitem esse mesmo carinho pra mim. Então eu fico muito feliz de estar em volta do público. Só que eu quero trabalhar com coisas mais atuais, coisas diferentes, Legal. Mais modernas, mas sempre com o público em volta. Eu ainda tô tentando descobrir o que vai ser.
0: Pô, interessantíssimo.
3: Olha que legal.
0: João, eu quero saber se você já está preparado para lidar com os pontos ali no Ibope, né? Porque isso é o que tira o sono de muito apresentador, né? E é o que mexe, o que move a televisão, né?
2: Eu já senti isso e é uma pressão, é uma pressão.
4: Você sentiu como? Como foi?
2: Você sabe, você faz o seu trabalho, vocês sabem muito bem disso também, você faz o seu trabalho e você quer que as pessoas gostem, você, claro. A audiência reflete, né, se o seu trabalho tá indo bem, ou se as pessoas estão gostando ou não. Então, toda vez que eu participei em programas da Record, no meu próprio quadro, João Liberato em Construção, eu sempre perguntava pra minha assessoria, pro diretor do programa, e aí, tá indo bem, não tá, sabe? Porque isso demonstra se seu trabalho está sendo valorizado pelas pessoas, se está sendo assistido, então
4: mas
2: é muito
4: não,
2: importante.
4: Mas não deixe se levar pela falsa impressão de que dá, de que não, tem pouco Ibope é ruim. Não. Ainda mais essa com a nova contagem, é uma nova roupagem hoje, né? Antigamente, quando seu pai apresentava o Domingo Legal, ele batia cerca de 30 pontos, 35 Sim. pontos.
0: E ficava contra... ali, ó, na televisão.
4: Na televisão do lado.
2: Ele é obcecado pelo Ibope.
0: Eu lembro. Eu já fui no Google. Entrava a atração, ele corria ali pra coxinha e ó,
4: ficava só vendo. E era engraçado você ter citado isso dessa rivalidade, que era muito sadio, sabia? Então, nós tínhamos a televisão, era o maior veículo de comunicação. Então, tudo que acontecia no mundo tinha que passar pela televisão. Então, pra você ter o aval de que você é um artista, de que você está vendendo um produto, você tinha que passar pelos programas ou do Domingão do Faustão ou do Domingo Legal. Então, isso é muito legal você ter essa noção e, quem sabe, voltar com essa rivalidade. O Hulk uma hora vai se aposentar.
3: É verdade.
4: O João, filho do Faustão, também tem se preparado cada vez mais pra alcançar ainda mais esse âmbito de apresentador de programa de dominical.
3: O Celso também, né?
4: O Celso uma hora vai se aposentar, então acho que a gente tá bem próximo de acontecer o que acontecia lá nos anos 90. Inclusive, você participaria da banheira do Gugu?
2: Não sei se eu participaria da banheira em si, mas eu adoraria recriar a banheira do Gugu. Eu até imaginei assim, chamando uma pessoa pra ser o sósia do Liminha, assim, já colocar o Gugu, né? Assim.
3: Bom demais.
4: Pô, a gente tá aqui, João. Chamar a gente. Eu posso ser o Pintinho, o Batista pode ser o Liminha.
0: Liminha.
4: Que Mini Ruth você vai ser quem?
0: É o Bugalô.
4: O Bugalô. A gente pode fazer o banheirão do João.
0: Banheirão.
4: Põe uma banheirinha, põe piscina.
5: não do João.
3: Bom demais. Mas, João, além dessa área de TV, você já pensou seguir outro caminho? De profissão, coisas
2: do tipo? Já pensei. Eu gosto muito da área dos imóveis, investimentos em imóveis. Meu pai fez muito isso também. E gosto, mas não é o que eu sinto prazer, sabe? Quando eu tô na frente das câmeras, eu fico um pouco nervoso sempre que eu tô na frente das câmeras, mas é uma coisa que me dá, assim, acho que não tem outra palavra, é um prazer, é aquele frio na barriga, sabe? Uhum. E eu gosto muito disso, e é por isso que eu resolvi focar nisso, né? Aprender, ganhar experiência e cada vez melhorar.
3: Muito bom. Legal.
4: Agora, uma dúvida. Então, se a emissora que você hoje trabalha, Record lhe convida. Olha, temos aqui domingo, queremos entrar domingo pra competir com os outros programas dominicais. O que é que você faria? Como seria a escalação? Como seria o formato? Se lhe dessem a oportunidade, como você a aproveitaria?
2: Olha, primeiro seria uma grande responsabilidade, né? Mas eu gostaria de fazer algo divertido, sabe? Eu sou uma pessoa, assim, que eu gosto da diversão das pessoas. E acho que seria algo, sei lá, gincanas. Meu pai fazia muito isso no Domingo Legal.
0: Provas, contra sabe? Cidade.
4: Nossa, uma delícia.
2: Falar game show é um termo meio que... Não é esse o nome, sabe? Mas eu gosto de competições, gincanas. Aquela loucura que acontecia lá no Domingo Legal, sabe? Então acho que seria algo relacionado a isso.
4: Game show é muito americano.
5: Programa de gincana.
2: Programa de gincana.
5: O pessoal lá da Rede Globo, lá de televisão... Tentou fazer com o Zig Zag Arena e levou um pau do passo a repasso. É que tem as gincanas.
4: Sim.
5: As gincanas mais simples, mas muito divertidas. Eu sou super a favor de um programa de gincana. Inclusive, seu pai tinha um que era maravilhoso, que era o da criança, que tinha que passar por várias. Corrida maluca, se eu não me engano.
4: Corrida maluca.
5: Que ele passava por várias e aí no final ganhava um prêmio. Pô, isso seria muito legal de você voltar a fazer. Muito bom. Marcelo Batista, você que já esteve num palco com o Gugu e agora com o João Augusto.
0: Tá vendo só?
5: Seu sucessor, qual dúvida você quer tirar com
0: ele? Eu quero saber o seguinte. Pelo fato de ser filho de quem você é, lá na Record, o pessoal pega mais leve com você, fala assim, ó, vai na manha lá,
3: vai
0: na manha, ou o pessoal cobra da mesma maneira que cobraria qualquer um?
2: Olha, eu diria que eles cobram até mais, porque as pessoas contam histórias pra mim que meu pai, ele tinha muita experiência, então ele chegava, era basicamente de primeira, né? Eu não, eu tenho que fazer várias vezes, tal, então eu diria que eles cobrariam até mais do que mesmo.
3: Não, mas aí eu já quero saber o seguinte, você já usou o nome do seu pai pra não pagar conta em restaurante?
4: Pô, isso é genial. Genial, boa pergunta.
2: Nunca, eu aprendi uma coisa com meu pai.
0: Como chama o assessor lá?
2: O Newton.
0: O Newton falou, olha, o filho do Augusto está chegando. Você poderia...
5: Reserva uma mesa pra mim, por
0: favor. Você pega a fila no Outback ou não? É isso que importa.
2: Olha, eu vou contar uma coisa. As pessoas queriam dar um almoço de graça. Não queriam cobrar do meu pai, né? Não, Gugu, não. Aqui, de graça. E meu pai falava... Se você não cobrar de mim, eu não volto mais aqui. Porque muito sabe o quê? Ele fica sem graça, né? Ele fica sem graça. Ele gostava... Meu pai era muito certo, sabe? Era certo pelo certo. Ele gostava de pagar e não ter que dever os outros também, sabe?
4: Caramba, genial. É verdade.
3: Nossa, nunca parei pra pensar nisso. Vou ter que pagar o Serasa, viu? Depois dessa frase.
4: Não é isso. Mas eu achei genial, porque a partir do momento que você aceita, você realmente tem um débito com aquela pessoa, né?
3: É verdade.
4: Então é melhor pagar, viu? Pessoal que...
0: O cara fica pedindo pra mandar abraço no programa. é o seguinte, eu duvido que você não tenha gostado desta entrevista que acabou de ouvir aqui ou assistir no Sobremesa Melhores Momentos. Eu vou fazer que nem o Caio Ribeiro. Se você não gostou dessa entrevista, você é um bananão, tá? Você é um bananão. Mas tem outra chegando e eu vou soltar agora pra vocês. Pode aumentar o volume aí, vai. Tá no YouTube? Não tem problema. Tá no motel? Ouve a gente também que você vai ver só o que vai acontecer. Vai, solta aí.
5: Muito bem. Agora, amigos e amigas, vamos para o nosso bate-papo de hoje com o nosso convidado de honra. Ele é tão de honra que... Ele tem um título, uma categoria. Ele é um Lorde. E não somente Lorde no Brasil, mas ele também tem uma fanbase no Japão. Ele é muito famoso.
4: tem um pessoal que diz que ele é um dos maiores instrumentistas do mundo. O pessoal na China, no Japão, o pessoal da Ásia ama. Ele toca muito, isto é uma verdade. E a boca dele sai coisas meio absurdas. Ele é o incrível, incomparável, insubstituível Lorde Vinheteiro!
6: O pai da música clássica brasileira. Mas antes de mais nada, deixa eu falar uma coisa. Que eu tô um pouco preocupado aqui.
4: Por quê?
6: Eu acho que essa rádio, ela foi construída em cima de um cemitério indígena.
4: Por que que você acha
6: porque
4: isso?
6: A última vez que eu estive aqui, faz 10 anos atrás,
4: sim,
6: estava Morango, uma ex-BBB aqui, e eu gravei um clipe de graça pra ela, e ela veio me cancelar na internet. Há 7 anos atrás, eu não esqueci, tá?
4: Boa.
6: Há 10 anos atrás eu fiz o clipe, há 7 anos, ela pegou e me cancelou porque eu tinha falado que eu tinha saído com uma donzela e paguei a conta da donzela,
4: o café.
6: Paguei a sobremesa e essa donzela não emprestou a champolinha pra mim. Aí a Morango me cancelou.
4: É, e falando em Morango, falando em sobremesa, Batista, por favor.
0: Ô Lordão, eu quero saber, né, um príncipe da burguesia, né, um representante, né,
6: da classe média alta brasileira.
0: Eu quero saber qual é a sobremesa preferida do príncipe da burguesia e quero também saber, aproveitando, qual é aquela sobremesa da plebe que você odeia.
4: Boa.
6: Eu gosto muito de tiramisu. Gosto de tiramisu ou Mozartkugeln, né? E
0: o que é isso?
6: Mozartkugeln? Como vocês são ignorantes?
4: Eu peço desculpa, deixa eu você tentar adivinhar. É um doce europeu, certo?
6: É óbvio.
4: Muito bem, é um doce alemão?
6: Kugeln em alemão é bola, esfera. E Mozart...
4: Quer dizer que você gosta da bola do Mozart, é isso?
6: Isso, a bola do Mozart.
4: Entendi.
6: Ela tem uma camada de chocolate amargo.
4: Uau.
6: Uma camada de chocolate ao leite.
4: Nossa.
6: Uma camada de chocolate branco.
4: Uau.
6: E no centro, marzipan de amêndoas. E mais no centro ainda, marzipan de pistache.
3: E que é marzipan?
6: Não é um doce para qualquer um. Eu não gosto de conversar com quem não sabe o que é marzipan. Quem não sabe o que é marzipan, não merece a minha atenção, tá?
3: Pra você que é pobre que nem eu, é um bolo de pote.
4: Muito bom. Então, primeiro voto para o Mozart Kug.
6: Mozart Mozart. Que pronúncia horrorosa. Pra quem se diz tão culto.
4: Me perdoe, Lorde, perdão.
0: Boa, é isso aí, Lordão. E a sobremesa dos apedeutas que você...
6: A sobremesa, qual que é a minha câmera?
0: Aqui, ali, ó. Aqui, ó.
6: A sobremesa é o doce de abóbora. Mas não é o doce de abóbora em calda. É aquele doce de abóbora em forma de coração. Sabe? Se você gosta desse doce, nitidamente você é um fracassado.
4: Eu vou ter um negócio.
6: Você deve ganhar Bolsa Família. Você não ganha nem salário mínimo. É Bolsa Família. Pega leite em pó na prefeitura. É só esse tipo de gente.
4: Senhoras e senhores, estamos aqui com ele, Lorde Vinheteiro. De fato, um dos maiores instrumentistas do Brasil. Intrometido também, porque ele dá opinião sobre tudo. Mas ele está aqui hoje para nos trazer todos os seus comentários, esse seu astral tão magnífico de uma pessoa que odeia pobres, é o Caco Antibes da nova geração. Mas, ó, de fato, é um pianista de mão cheia.
0: Sim.
4: Tanto que você pode encontrar vídeos dele no YouTube, no Lorde_Vinheteiro e também no @Príncipe da Burguesia. Se você quiser segui-lo no Instagram, pode ir lá conferir. Ele realmente faz milagres. Ele consegue tocar bem até com galinhas de plástico. Sabe aquele brinquedinho de galinha? Pois é, o Lorde Vinheteiro consegue tirar som até disto. Tanto Tanto é que ele entende de música, que critica muito funk. E critica mesmo. Bota a boca no trombone pra falar mal de funk. Aí teve um dia que uns funkeiros encontraram com ele e deram uma dura, começaram a xingar. Naquele momento, você ficou com medo de apanhar ou ficou com medo deles fazerem uma música?
6: Não, eu fiquei com medo de levar um tiro. Apanhar não tem problema nenhum. Porque os funkeiros, normalmente, eles andam armados. Eles não são pessoas que você pode conversar normalmente. Qualquer coisinha, você pode ser assaltado, esfaqueado, né? Então é perigoso mesmo.
4: Lembrando que os nossos microfones estão abertos a todos os funkeiros que quiserem vir aqui dar a sua humilde opinião também, no caso do Vinheteiro.
0: E Vinheteiro, eu quero saber o seguinte: você está acompanhando a Copa do Mundo, o que você está achando do Brasil? Cara,
6: eu não acompanho absolutamente nada de futebol, mas uma coisa eu sei: empatar com o Marrocos é mais ou menos igual perder pro Novo Horizontino.
4: É verdade.
6: E eu não entendo de futebol.
4: Pô, mas o Marrocos, na última Copa de 2022, ele ficou em quarto lugar.
6: Mas é um time de fezes.
4: Sim, é um time de fezes, mas ele chegou em quarto lugar. Então ele não é... tá começando a ficar um time bom.
6: Não, tudo que eu poderia falar aqui não daria. Mas ele tradicionalmente... ele não ganha nada.
4: É verdade, você nunca ganhou nada.
6: Não ganha nada. Deixa eu falar uma coisa. Eu tô vendo você falando, parece que eu tô vendo o Felipe Neto.
4: Felipe Neto?
6: Você tá falando igual o Felipe Neto.
4: Por que que o você sotaque? Acha que eu estou falando que nem o Felipe Neto?
6: Não, eu acho, assim... eu acho que é o sotaque.
4: Pode ser, ele também é carioca e também viveu até uns 19 anos no Rio. Pode ser que o sotaque do carioca seja o equivalente ao do Felipe Neto.
6: Eu tô achando muito parecido.
4: Que bom que foi pelo sotaque, não pelo conteúdo e não pela chatice. Fico feliz.
6: Não, o conteúdo do Felipe Neto eu não assisto desde que ele virou a casaca lá.
4: O que você acha? É fezes o conteúdo dele ou é bom?
6: Fezes puríssima. Não só o conteúdo.
4: Qual é a diferença de fezes para fezes puríssima?
6: A fezes, ela tem concentrações, né? Igual o chocolate. Então, o chocolate meio amargo, ele tem 40% de cacau. Tem o chocolate 70%. E tem o 100%. O 100%. Ele já é mais forte. Fezes também. Se você pegar um montículo de fezes, ele tem uma concentração de coliformes fecais.
4: Bom, eu quero saber agora da nossa pobre do programa.
3: Não, Mini calma Ruth. Aí, não precisa me humilhar também, né?
6: É pobre.
3: Só porque uma vez eu tentei te levar pra Guarulhos, ô vinheteiro.
6: É pobre, eu conheço a Mini Ruth.
4: Peraí, conta essa história. Você tentou levar o vinheteiro pra Guarulhos?
3: Eu queria levar ele num baile funk em Guarulhos, né, vinheteiro?
6: Guarulhos, aqui, pelo zona, amor de Deus.
4: Zona, é município, outro município aqui de São Paulo.
3: Isso.
4: Que tem o IDH de Guarulhos é como?
3: O que é IDH?
4: Tá bom, não deve ser alto, beleza. E você quis levar ele pra um baile funk?
3: Eu quis, mas ele não... é, pra ele conhecer um pouco do funk, né? Eu acho importante saber um pouco da nossa cultura brasileira. Você tava até falando do Felipe Neto, que é carioca. Qual funk você acha melhor? Funk paulista ou funk carioca?
6: Eu acho que os dois têm a mesma concentração de coliformes fecais. É mais ou menos a mesma coisa. Mas você falou de Guarulhos. O único motivo de eu ir para Guarulhos é quando eu vou para os Estados Unidos. Aí eu passo por Guarulhos. Um lugarzinho feio, você que é de Guarulhos, por que vocês são tão feios? O que acontece com a genética de vocês, que vocês são horríveis?
4: Lembrando.
6: É a água do rio Tietê que vocês bebem?
3: É nada, eu sou belíssima, para.
6: Você é de lá?
3: Eu sou, vinheta.
6: Eu não lembro que você era de lá,
3: eu
6: não.
3: Queria te levar pra lá, você não quis ir.
6: Pra olha, você era da Chácara Santa Cecília, que também é um lugar de fezes.
4: Bom, que não é lugar de fezes pro Lorde Vinheteiro, é os Estados Unidos, ele gosta, tanto que foi recentemente garoto propaganda de uma marca. Você fez um comercial internacional, um comercial estrangeiro Qual? Então das galinhas de plástico fazendo música.
6: Não, aquele era da Irlanda.
4: Da Irlanda,
6: perdão. Irlanda. Mas de vez em quando pinga uma coisinha também.
4: Você é chamado pra fazer comercial lá de fora e tem gente no Brasil que ainda não te conhece. Como é que por que que isso acontece na
6: aqui
4: tua vida?
6: Aqui ninguém me chama pra nada. Por quê? Eu não falei que aqui foi construído em cima de um cemitério indígena.
4: É verdade, o Brasil foi feito em cima de um cemitério indígena. O
6: que significa isso? É, os artistas, principalmente os artistas de rádio, não estou falando de vocês, artistas de música, eles vendem a alma para o Satanás, senão ele não faz sucesso. Pode perguntar para o Martalon. Ele precisa vender. E a rádio é um lugar que ela toca música. E a música tem uma coisa chamada copyright.
4: Sim.
6: O copyright, ele é o Satanás. É que vocês não são músicos, vocês não sabem do que eu estou falando. Então, quando você vende a alma pro Baal, aí a tua musiquinha, ela é tocada, faz sucesso.
4: É quando você paga tal. O merchan, você paga lá o valor. Tem um valor que antigamente algumas empresas pagavam as rádios para veicularem as músicas.
6: Até hoje.
4: O ECAD.
6: O ECAD, é até verdade. Hoje. A Jovem Pan também. Eu lembro que eu vi o Jabá acontecendo na Jovem Pan. Tinha acabado de chegar lá.
4: Denúncia com
6: o Vinheteiro. Tava lá fazendo pânico.
4: Sim.
6: Aí, de repente, o Emílio... Não me lembro se ele recebeu uma mensagem, um telefone.
4: Alô?
6: Assim, para tudo.
4: Para tudo.
6: Para tudo, tem que mostrar o clipe da Anitta. Para tudo. Aí botou o clipe da Anitta e eu tive que comentar. E eu tinha acabado de entrar lá. Como é que eu vou falar que o clipe era fezes, mas eu percebi que aquilo era um jabá, nitidamente, pingou um dinheirinho ali, mostra a música da Anitta, foi isso?
4: Isso aqui é muito namoradeira, né, inclusive, né?
3: Namoradeira demais.
4: Tá com um namorado novo, né? Falando namorado Batista.
7: Opa, olha só, ô vinheteiro, aliás, eu queria dizer, antes de fazer isso aqui, eu queria dizer que você fica indo em podcasts, em entrevistas que ficam te oferecendo águas, porcaria, aqui na TMC nós te recebemos com muita elegância, tá?
6: Uma água Evian, o Olhar Cínico, o pior podcast que eu já fui chance, o Olhar Cínico.
4: Os caras me deram
6: água da torneira. Sabe a quantidade de mensagem que ele me manda todo dia?
4: Jorge.
6: Ele me chama pra ir naquela merda daquele estúdio dele lá, horroroso. Aqui pelo menos tem dissipador de som, aqui difusor, aqui tem iluminação.
4: São os estúdios
6: aqui
4: da
6: tem água.
4: Água.
6: Tá vendo? Lá o estúdio do Jorge é enfadonho. Você pede uma água, ele cobra. Ele cobra de quem tá fazendo podcast lá. E não é barato, não. Ele cobra caro.
7: Muito bem. Ô vinheteiro, Lorde, vamos lá. Coisas de rico ou de pobre? Você vai responder agora pra gente. Pode começar, Mini Ruth, por favor.
3: Férias na Disney.
6: Férias na Disney é de novo rico. É coisa de novo. A Disneyland é uma merda. Aí o novo rico, ele ganha um dinheirinho, ele quer levar o filho catarrento na Disney. Né? Então é de pobre, porque novo rico ele é um pobre recalchutado.
7: Um pobre premium.
6: É.
7: Capa de botijão de gás.
6: Ah, isso é muito de pobre. Principalmente se for de tricô.
3: E em date usando camisa de time.
6: Em quê?
7: No date.
6: Mas que palavra é essa que você está usando?
3: Date. Ué, você não é tão inteligente, palavra. Não sabe usar inglês?
4: Não, calma.
6: Isso aí é uma gíria tosca.
4: Date é um encontro. É quando você marca de encontrar alguém para fazer algo, ir ao cinema, jantar, entendeu?
7: Tipo essas. E coisas. Aí o cara vai com a camisa do time, do Real Madrid, do Corinthians. É coisa de rico ou coisa de pobre?
6: Se ele comprou uma camisa original que custa R$1.000 e foi pegar uma champolinha pobre, champolinha pobre de Guarulhos, aí ele tá se exibindo, né? Porque R$1.000 é um salário mínimo. Agora, se ele foi na Vila Uberabinha num encontro, aí ele tá fazendo coisa de pobre. Ele não vai pegar, as minas da Vila Uberabinha são exigentes.
7: Muito bem. Filho com nome parecido, tipo Cleiton, Cleidiane e Cledir.
6: Ah, é nome. Puríssimo de pobre. Puríssimo.
3: Contratar alguém pra passear com o cachorrinho.
6: É coisa de rico. É coisa de rico e coisa de imbecil ao mesmo tempo. Porque ter bicho em casa, se você tem um animal em casa, você com certeza é um idiota, porque bicho só dá despesa, tem que levar no veterinário. Você chega, outro dia eu fui no podcast do Monark, né? Fui na semana passada no Monark, ele tá com 2 gatos. Tinha pelo de gato na casa inteira. Pelo de gato aqui, pelo de gato. Aí eu sentei com um pouco de nojo. Ô Monarquico, limpa esses pelos de gato aí, hein? Ou então eu tanazia esses gatinhos aí. E não fica pensando que os gatos são teu amigo, não, tá? Você poderia falar assim: ah, mas eu perdi todos os meus amigos depois do cancelamento. Os gatos não são teu amigo. Eles são interesseiros. Eles querem a ração que você dá pra eles, a comida. Você dá cama, água, comida e roupa lavada. Então eles que puxam. Só que eu tô falando demais, meu Deus, você tá sumindo. Vocês têm que falar mais.
7: Muito bem.
0: Para. Ó, tô passando rapidinho pra dizer o seguinte: você tá ouvindo e assistindo o Sobremesa Melhores Momentos aqui na TMC. Não vou nem falar muito, que tem mais uma entrevista chegando. Pode soltar aí.
4: Bom, amigos e amigas, enquanto você vai pensando na sua informação aleatória para mandar pra gente, por que não desfrutar um belo bate-papo de hoje? O nosso convidado de hoje, ele é mais do que especial. Ele é um artista multitalentoso. Ele é ator, começou enquanto criança, sabia disso, Mini Ruth?
3: Olha, não sabia não, hein?
4: Depois ele virou dublador, então, enfim, é diretor de dublagem. E olha, na minha humilde opinião, do Lucas Salles, ele é o maior diretor de dublagem do Brasil.
3: Eu vou tentar mandar meu currículo, vai que, né?
4: Ele é a voz oficial do Goku, do Dragon Ball Z. Inclusive, dia 9 agora foi o dia nacional do Dragon Ball Z.
3: Exato.
4: Por isso que estamos aqui com ele pra comemorar. Mas além do Goku, ele também faz a voz do Bob Esponja e do Robert Pattinson, sabia disso?
3: Olha só!
4: É, ele fez a... dublou o Batman agora com Robert Pattinson, que é o vampiro lá de Crepúsculo. Ele é muito querido e veio diretamente da Fenda do Biquíni. Senhoras e senhores, vamos receber ele, um dos maiores dubladores do Brasil, Wendell Bezerra!
8: Muito obrigado pelo convite, estou muito feliz de estar aqui.
4: Wendell, nós é que te agradecemos imensamente. Você deixou de trabalhar para estar conosco.
8: Não, mas vocês me salvaram do trabalho, é diferente.
4: Nos demos bem. Então, por favor, Marcelo Batista, faça a primeira pergunta para o nosso convidado de honra.
0: Primeira pergunta, Wendell, nós precisamos saber qual a sua sobremesa predileta, hein?
8: Varia, você sabe que eu sou um cara, eu vario muito das coisas, né? Já foi pudim, já foi muito doce de leite, ultimamente tem sido merengue, morango com suspiro, creme.
3: Que delícia.
8: Eu tô nessa agora.
3: Muito bom. E a sobremesa do Bob Esponja?
8: É um pudim coberto com geleia de água-viva.
4: Já queimou a garra, hein? Coitado, o cara nem aqueceu a voz, já botando. Inclusive, dói fazer o Bob Esponja, Wendell?
8: Sim, é uma voz que várias vezes eu gravo. Quando eu gravo uma hora e meia de Bob Esponja, mais que isso não dá. E já aconteceu de eu gravar 15 minutos, 20 minutos, porque às vezes ele tá muito gritando, tá num episódio muito histriônico.
7: Alucinado.
8: E aí começa, às vezes, começa a queimar mesmo, ficar quente mesmo. E aí tem que parar, porque aí quando eu vou falar, aí a voz já não sai, eu começo a sujar muito.
7: Agora...
8: E eu descobri que eu tô com uma infecção, sei lá, alguma coisa assim na garganta, faz uns 5 meses.
7: Caramba.
8: E aí, porque eu vivia rouco, aí fui no otorrino, e aí ele fez isso, tô tomando antibiótico, tomando um monte de coisa pra voz voltar bonitinha.
7: Agora, cá entre nós, né, Wendell, o cara que criou o Bob Esponja é usuário de substâncias pesadíssimas, né? Uma esponja que vive no fundo do mar, que tem um amigo que é uma estrela.
8: Mora no abacaxi. Né? Acende fogueira embaixo do... É muito louco. Mas acho que todos eles são muito loucos.
4: É verdade.
8: Mas é muito criativo.
4: Faz muito... E eu gostaria de saber o processo. Como foi pra descobrir a voz do Bob Esponja? O dublador original, ele até hoje também, sim, ele faz a voz, a gente chama de voz original. O dublador oficial é o Wendell Bezerra. Ele faz também uma voz, mas a sua, como você descobriu? Você podia ir pra qualquer outro canto?
8: Foi assim, foi um processo. Eu não ia fazer o teste, toda a série pedem teste pros protagonistas. Eu não ia fazer, mas eu sou meio fominha. E eu vi que tava, o que que tá acontecendo? O que que é isso aí? Ah, é uma série, um desenho e tal. Aí tava, devia ser uma cena, acho que com o Lula Molusco, o seu Siriguejo e o Bob Esponja, que na hora eu nem sabia o nome, até achei que fosse um queijo. E aí eu fiquei olhando e falei, ah, deixa eu fazer o teste aí pro amarelinho. É você? Deixa eu fazer. Aí fui fazer o teste aí, fiquei 50 minutos. A gente costuma fazer teste em 10, 15 minutos, né, na dublagem, assim. Fiquei 50 minutos, eu ia, ouvia. Aí eu fazia meio que uma cópia. Se você ouvir a primeira temporada, não é a mesma coisa que virou depois. Porque quando eu comecei a ficar mais confortável no personagem, aí eu fui dando uma melodia, fui colocando a voz num lugar que me permitia cantar, sussurrar, enfim, me permitia interpretar melhor, né? Então demorou, sei lá, um ano fazendo pra eu poder chegar nessa...
7: É maravilhoso.
4: É muito boa. É
3: maravilhoso. Você é tipo, Wendell, que tem coisinhas do Bob Esponja em casa? Porque, por exemplo, tem muitos fãs do Bob, né? Até a artista, a nossa amiga Milene Pavoró, ela é a doida do Bob Esponja.
8: Ela é impressionante.
3: É, você tem coisinhas em casa?
8: Eu tenho bastante coisa, mas é tudo coisa que eu ganhei. Eu ganho tanta coisa que quando às vezes eu viajo, eu tô em algum lugar, eu já tenho. Então eu ganho bastante coisa, mas minha casa é repleta. Tem uma coisa interessante, tem um quadro tipo renascentista, com uma moldura clássica e tal, que é um desenho do Bob Esponja.
4: Que interessante!
8: E eu também tenho um quadro, esse eu comprei. Lembrei, esse eu comprei lá nos Estados Unidos, que é um... rabiscos originais, né? Esboços originais de storyboard.
4: Poxa, que legal!
3: Que legal!
4: Agora, eu gostaria de tirar uma dúvida. Em algum momento você já atendeu alguma ligação imitando a voz de um personagem? De preferência um call center. O call center te liga e você quer...
8: Mas é uma... excelente ideia, vou fazer. Porque às vezes enche o saco essas ligações. Demais, eu vou começar a fazer isso.
7: E aí não clonam a tua voz.
8: Exato.
7: Vão clonar o cartão do Bob Esponja.
8: Exato. Né? Vou começar a fazer. Obrigado, você me arrumou um. Tirou um problema da minha vida. É um saco, né? E tem períodos em que ligam demais, né? E eu tô nesse período de estar tocando o tempo inteiro o telefone. Eu vou começar a atender com a voz Bob Esponja.
7: E ao contrário, você já ligou pra algum lugar fazendo voz de personagem pra pedir já. Uma pizza, por exemplo?
8: Já liguei uma vez, foi muito legal. Na verdade era um programa piloto que eu tava com o Jacaré Banguela, o Rodrigo Rodrigues, e a gente, e aí tinha esse desafio, vamos ligar pra algum lugar, e era de noite e ligamos pra uma empresa de gás. Eles ligaram pra uma empresa de gás, atender uma mulher, e o meu desafio era segurar ela por pelo menos 2 minutos no telefone o tempo inteiro com a voz Bob Esponja. Caramba. E eu fui brincando, improvisando e tal, e ela rindo, e ela entrou na brincadeira e tal.
4: Que legal.
8: Aí no fim foi demais, que ela falou, nossa, você salvou o meu dia, porque foi um dia tão chato, tão difícil, tão problemático e tal, e agora você me fez dar risada. Foi muito legal.
4: Muito bonito.
8: Nunca foi pro ar porque foi um piloto.
4: Estamos aqui falando de salvar.

0: ouvi pela primeira vez foi Goku de Dragon Ball, que é uma saga que nunca também chegou ao fim, né?
1: Sim, eu tenho essa coisa, os personagens que eu faço, eles duram. O Bob Esponja eu dublo há 25 anos, o Goku há 26... 26? Não, 27, e o Bob Esponja 26. O Buddy Valastro, que é o Cake Boss, sei lá, uns
0: 15
1: também. Anos. O Bear Grylls também, 15, 20 anos. E atores, né? Eu comecei a dublar alguns atores que passaram a fazer sucesso. Né? Então, o Sean Astin, né? Lá do Senhor dos Anéis, desde então eu dublo ele em tudo. O Robert Pattinson, dublei no Crepúsculo, e aí desde então dublei ele. Quem mais? Tem esses doidos, assim, que os caras vivem trabalhando, graças a Deus também, porque dá trabalho pra gente, né?
0: Muito. Inclusive, esse ano, Dragon Ball Z faz 40 anos. Existe uma perspectiva de novas temporadas a serem lançadas?
1: Eles anunciaram que acho que em outubro pra novembro vai ter uma nova saga de Dragon Ball Super.
0: Cara, que incrível. Mini Ruth, você está na frente de Wendel Bezerra, você é fã dele. Aproveite pra fazer algum pedido pra...
2: Ai, meu Deus, Wendel, sou muito fã. Tem como você falar com a voz do Goku falando pro pessoal ouvir o Sobremesa aqui na TMC?
3: Oi, eu sou o Goku. Não percam o próximo episódio de Sobremesa, será...
1: A Batalha com Lucas Salles.
0: Sensacional. Muito obrigado, José. Cara, é impressionante porque talvez não seja uma voz muito diferente daquela que você já tem.
1: Sim.
0: Mas você consegue diferenciá-la e automaticamente vê emoção. É impressionante. Eu lembro de eu criancinha assistindo na frente da televisão, e você também. Se você tem mais de 30 anos, você sabe do que eu tô falando, porque a gente ouvia essa voz e ficava, nossa, ansiosos esperando chegar o Goku. Como é que... Inclusive, ô Batista, você é mais velho do que a gente.
4: Eu não assistia Dragon Ball Z.
0: Não?
4: Não, não assistia. Eu não gostava desse tipo de desenho.
2: Ele é da época do Barba Papa.
4: Eu não gostava. Eu gostava de Pica-Pau, Tom e Jerry, Gato Félix. Mas, ô Wendel, você é daqueles maluquinhos que fica andando pela casa, assim, fazendo a voz do personagem pra ir treinando o dia inteiro?
1: Não, não.
4: Acorda, fala com a mulher, com a voz do Goku, do Bob Esponja.
1: Não, mas às vezes eu brinco com as crianças. Do tipo, quando eles estão assistindo, acontece deles estarem assistindo algum filme, ou o próprio Bob Esponja e tal, eu começo a repetir o que tá sendo, o que eu falei na tela, eu começo a repetir aqui a tela, que eles, para, pai.
4: E a patroa?
1: Deixa a gente assistir.
4: E a patroa, em algum momento daquele mais caliente, um momento íntimo, você já fez uma dublagem ali ou não?
1: Não.
4: Ou sempre foi você mesmo?
1: Talvez ela tenha algum desejo escondido de um dia eu aparecer no quarto pelado e falar: estão plantando!
0: Senhoras e senhores, muita bezerra! Olha, boa dúvida essa do Batista. E eu gostaria de saber agora, entrando nessa dúvida, você recebeu já muita cantada pela voz? Das pessoas ficarem loucas, falar assim: olha, eu quero namorar com ele. Você é casado, muito bem casado, tem uma família, mas na época de solteiro. Quero saber quando, enquanto solteiro.
1: Não, acontecia bastante, assim, de... Ah, porque eu acho que a minha voz acaba fazendo parte, né, de uma nostalgia gostosa. Então, por exemplo, mas eu tenho mais histórias emotivas no sentido de lição de vida, de superação e tal, do que de fato, assim, é claro. Que acontecia, essa voz, né? Ah, o Edward e tal. Acontecem coisas muito mais legais do que isso. Do tipo, várias pessoas que, eu venci a depressão, eu me aproximei do meu pai, quando meu pai tinha... Pô, quantas vezes, às vezes eu vou em evento e chega alguém chorando, porque pra meu pai era seu fã, eu aprendi a ser seu fã por causa dele, ele não tá mais aqui, a pessoa chora e tal. Teve uma menina que foi, puxa, eu li a carta dela, eu chorei no carro, porque ela me entregou a carta, e aí eu li depois, indo embora, E era, ela tinha sido, nossa, pesado, né, as duas horas.
0: Não, não.
1: Ela, o pai tinha morrido, a mãe casou com o cara, esse cara batia na mãe dela, batia nela, abusava dela, e então a vida dela era um inferno. Ela falava, ouvir a sua voz me trazia paz,
4: conforto.
1: E foi legal pra mim, essas histórias foram legais, porque foram me fazendo entender

0: a profundidade do trabalho, que não era só chegar no estúdio, gravar e ir embora, que era muito mais. E eu fui passando isso para os meus alunos, para outros dubladores. Eu vou tentando fazer com que as pessoas, cara, é muito mais, precisa ter mais, você precisa entregar mais, porque o retorno disso é muito maior, onde a gente alcança. Eu conheci agora um autista não verbal, que ele só fala imitando Bob Esponja.
1: Que legal!
0: Então ele aprendeu a falar
2: por conta do Bob Esponja.
0: Que legal! Eu também chorei no palco, porque a mãe dele, sim, que falou isso, depois dele ter me feito uma pergunta com a voz do Bob Esponja. Ah. Achei que ele tava brincando, porque muita gente fala comigo, oi, tudo bem, né? Então achei que ele tava brincando. E aí a mãe dele falou isso, eu chorei no palco, eu não esperava. Né? E, então são coisas muito legais que a dublagem acaba trazendo.
2: Só coisa feliz.
0: Sim, graças a Deus.
3: E o Wendell, você tá falando aí que você chorou algumas vezes, né? A gente sabe que o ator, quando ele vai fazer uma cena comovente ali, ele se emociona e tal. Na dublagem, como é que funciona isso pra você? Quando você tem que pegar uma cena que você tem que colocar emoção, como é que é?
0: Eu, normalmente, eu choro de verdade, assim como eu rio de verdade. A não ser quando o ator é muito ruim. Porque aí o cara não tá te convencendo, então você também não consegue embarcar naquilo. Mas é, quando é um bom ator ou quando é um fato real, que nem o Cake Boss, uma vez ele tava falando, quando ele descobriu que a mãe dele tava com ela, tinha acabado de descobrir, e aí ele faz um depoimento pra câmera, ele começa a se emocionar. E aí quando são cenas assim, porque às vezes a gente ensaia duas, três vezes, quando são cenas assim, eu me concentro bastante pra ensaiar uma vez só, pra eu manter a emoção do momento.
2: Claro, a veracidade da emoção.
1: E aí você se coloca no lugar também.
0: Ah, não tem jeito. Você abraça o que você estiver dublando. O cara pode ser o pior do mundo. Eu dublei o... Ai, como é que é? Do Game of Thrones. Puta, pra mim ele é o pior de todos. Ele anda com os cachorros.
2: Vou tentar lembrar.
0: Ele é muito do mal. E... Ah, você torce pra ele. Quando ele morreu, eu fiquei puto, né? É o teu personagem. Claro. Se você não comprar aquele personagem, não vai colar, né? Não vai ser verdadeiro. Então, você compra.
1: E tem algum personagem que você se acha parecido que você faça? Por exemplo, ai, eu sou aventureiro igual o Bear Grylls. Ou, ai, eu prefiro a parte da cozinha que nem o Cake Boss.
0: Nossa... Não sei, não me vejo. Não tem alguém assim que eu me identifico muito, ou que eu sou, nossa, sou mega fã.
1: Nem dias frios, tipo hoje, Crepúsculo, Forks.
0: Mas o que eu faço é quando personagens que eu dublo por muito tempo, eu começo a prestar atenção na personalidade daquele personagem. E o que eu acho legal, eu começo a trazer pra minha vida, pra minha personalidade. Então muitas das coisas do Goku, do Bob Esponja, do Cake Boss, eu trazia pra mim, isso é legal. Aí você começa a exercitar até aquilo ficar natural, né? Fazer parte de você realmente. Então pra mim isso foi muito bom.
3: Olha que interessante, o personagem dando vida ao dublador.
1: Amei.
0: O Bob Esponja me incentivou a trabalhar. Não, verdade. Não que me incentivou, mas tem um vídeo dele onde ele comemora segunda-feira. Que sim, a gente vive na cultura do sextou, e parece que o resto é horrível, né? Verdade. E tem um vídeo dele que é comemorando segunda-feira, ele cantando no YouTube, é só um vídeo musical. E aí eu gravei aquilo tudo, demorou um tempo e eu fiquei com isso na cabeça. Falei, pô, é verdade, né, cara? Pô, segunda-feira, a gente tem que começar a semana
2: bem
0: comemorando. E aí isso me ajudou a ter mais... Um espírito mais animado do vamos pro trabalho? Vamos.
3: Que bom, olha que bonito. Ah, tá acabando, graças a Deus. Desculpa. O programa Sobremesa Melhores Momentos nesta sexta-feira. Agora chega, né? Já deu por hoje. Eu também sou filho de Deus. Eu vou curtir um pouquinho o meu final de semana, mas estaremos de volta em breve. Você quer ouvir a gente ao vivo e assistir também? É de segunda a sexta, das 2 às 3 da tarde. Também conhecido como das 14 às 15, tem Sobremesa ao vivo comigo, Marcelo Batista, Lucas Salles e Mini Ruth aqui na TMC. Então, ó, pessoal, tchau, partiu fim de semana, hein?

0: 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Eu sou Alexia Marília e você confere os principais destaques do Brasil e do mundo no Expresso TMC. E a pesquisa Quest mostra Lula à frente de Flávio Bolsonaro no segundo turno para a presidência, com 43% contra 40%. Os dois estão em empate técnico pela margem de erro. No primeiro turno, Lula também lidera com 38%, seguido por Flávio com 31%. Os dois têm as maiores taxas de rejeição, 52% para Lula e 54% para Flávio. E Lula afirmou que ele e Jair Bolsonaro são os únicos políticos que atualmente têm liderança nacional consolidada. O presidente também citou 6 nomes que, na avaliação dele, podem liderar a esquerda nas eleições de 2030. Entre eles, Haddad, Boulos, Camilo Santana e Rui Costa. E o senador Everton Rocha negou qualquer tentativa de interferir na investigação sobre o assassinato de João Bosco Sobrinho, no Maranhão. A Polícia Federal apura se ele tentou usar sua relação com o ministro do Supremo Tribunal de Justiça para atrapalhar as investigações. Everton também comentou a relatoria de Flávio Dino e disse que cabe ao próprio ministro decidir se deve se afastar do caso. E Lula afirmou que não vai interferir nas investigações que envolvem seu filho, o Lulinha, e disse confiar nele, mas defendeu que a justiça siga seu curso. O presidente também comentou as fraudes do INSS e afirmou que quem estiver envolvido deve ser responsabilizado. Lula cobrou ainda a agilidade da justiça na conclusão das investigações. E o presidente do Senado, Davi Alcolumbre, encaminhou 3 propostas prioritárias do governo às comissões da Casa. Elas são o fim da escala 6x1, a PEC da Segurança Pública e a proposta sobre minerais críticos. O movimento acontece depois de uma reunião com Lula e sinaliza ali uma reaproximação entre os dois. Segundo Alcolumbre, as propostas seguirão o rito normal do Senado e serão analisadas antes de uma eventual votação. E o Tribunal Superior Eleitoral suspendeu temporariamente novas filiações partidárias, depois de identificar tentativas de alterar os partidos de Flávio Bolsonaro e do presidente Lula. A decisão veio depois que Flávio descobriu que estava filiado ao partido Missão, o que impediu o registro de sua candidatura. O caso será investigado pela Polícia Federal. 8:52, e o presidente do PSD, Gilberto Kassab, afirmou que Flávio Bolsonaro teria chance zero de vencer a eleição presidencial de 2026. A declaração provocou reação de Flávio e do senador Rogério Marinho, que acusou o PSD de ser aliado do governo Lula. Kassab, por outro lado, defendeu Ronaldo Caiado como alternativa ao atual presidente. E a Petrobras anunciou a descoberta de petróleo e gás em um poço na costa do Amapá, na margem equatorial brasileira. O poço fica a 175 quilômetros do litoral, em águas profundas, e a Petrobras agora vai continuar as perfurações para avaliar o potencial da área. Bora falar de economia? O dólar fechou a semana em alta de 2,68%, cotado a R$ 5,21, enquanto a Bolsa Brasileira caiu pelo 9º dia seguido. O Ibovespa recuou 0,10% nesta sexta-feira aos 166 mil pontos, pressionado pelas incertezas sobre as contas públicas, as eleições de 2026 e a disputa comercial com os Estados Unidos. O governo federal aumentou a previsão do salário mínimo de 2027 para R$ 1.741, um aumento de R$ 24 em relação à estimativa anterior. Se confirmado, o novo valor representa alta de 7,4% sobre o piso atual e passa a valer em janeiro de 2027, ou seja, no começo do ano que vem. A previsão ainda pode ser revisada até o fim do ano e a gente atualiza aqui. Agora vamos para o noticiário internacional. O presidente dos Estados Unidos, Donald Trump, afirmou que pretende declarar o Estreito de Hormuz como território dos Estados Unidos, em meio à escalada de tensão com o Irã. A passagem é estratégica para o comércio mundial de petróleo, vale lembrar, por onde circula cerca de 20% do consumo do planeta todo, consumo global. A declaração de Trump não garante o controle americano, já que uma mudança desse tipo não é reconhecida pelo direito internacional. 8 horas mais 54 minutos. E olha só, uma nova pesquisa Poder Data mostra Lula liderando as intenções de voto no primeiro turno presidencial, como eu mencionei, ali com 41%, seguido por Flávio Bolsonaro com 35%, Renan Santos e Caiado com 4%, cada um, e Augusto Cury e Zema com 3%. No segundo turno, Lula e Flávio Bolsonaro empatam tecnicamente com 46%. E 45%, respectivamente, com margem de erro de 2 pontos percentuais. O levantamento indica ainda que o governo Lula é desaprovado por 51% e aprovado por 43% dos entrevistados durante a pesquisa. O editor Jonathan Carter, de pesquisas do Poder Data, durante entrevista ao TMC 360, detalhou o cenário. Vamos ouvir.
1: A última pesquisa do Poder Data foi feita há 15 dias. Né? Os números não mudaram muito, mas é interessante a gente olhar para o cenário de segundo turno, que o Flávio avança e se aproxima muito de Lula. Na rodada passada, o presidente Lula tinha 46% contra 43% do Flávio. Nessa rodada, é 46% a 45%. Lula não sai do lugar e, ao mesmo tempo, o Flávio avança 2 pontos percentuais se aproximando de Lula. É uma resposta, a pesquisa capta, né, esse momento desses últimos 15 dias, que o Flávio resolve dois problemas que ele vinha enfrentando desde a pré-campanha. Né? Um deles é o atrito com a Michelle, que foi resolvido na última semana. Eles, inclusive, já gravaram agora várias campanhas para poder serem divulgadas durante o período da campanha eleitoral. E o segundo problema era a indefinição de quem seria o vice de Flávio Bolsonaro. Vários nomes foram ventilados, isso trazia um ar de certa desorganização da campanha frente ao eleitor. E agora, com tudo isso resolvido, ele avança 2 pontos percentuais no cenário de segundo turno. Mas, quando a gente olha para o cenário de primeiro turno, não tem muita alteração, né? O Lula tem 41%, ele continua liderando. O Flávio aparece com 35%, são os mesmos números registrados há 15 dias atrás. Então, a gente já consegue perceber nesse primeiro turno que o cenário não muda muita coisa. Mas é interessante a gente perceber que o Lula não consegue, mais uma vez, ele não consegue avançar contra o eleitorado que já não ia votar nele, que já o rejeita. Né? A gente tem falado muito que essa eleição é uma eleição de rejeições, e a pesquisa Poder Data mostra exatamente isso, né? O Lula não consegue furar essa bolha que ele já tinha conquistado. Tem um segundo recorte da pesquisa que é legal, que não é exatamente sobre eleições, mas é sobre qual é o espectro político que o eleitor se identifica. Segundo o Poder Data, 45% dos eleitores se identificam como de centro-direita ou de direita. E outros 29% vão se identificar como de esquerda ou centro-esquerda. 5% se identificam como de centro. Dá para a gente perceber que o Flávio tem aí, se a gente for relacionar o espectro político da candidatura com o espectro político do eleitorado, o Flávio aí tem uma margem de manobra, uma margem para poder conquistar o eleitor muito maior do que o presidente Lula tem hoje. Então, o presidente Lula, a campanha dele vai enfrentar agora esse problema, né, de conseguir furar essa bolha e entrar nesses 45% que não são do espectro político do presidente, não se identificam com o espectro político do presidente para conseguir se eleger. Né? Nos últimos 15 dias, aí, se a gente for olhar para a campanha do presidente Lula, né, eu falava da do Flávio, a campanha do presidente Lula teve alguns reveses, notícias nem tão positivas para o Planalto, né? Ficou conhecido o caso do empréstimo adquirido pelo Marcola com a Roberta Luxinger, que é ligada ao careca do INSS, lá nas investigações sobre os desvios de dinheiro dos aposentados. E também tem uma segunda coisa na campanha do Lula que ficou conhecida agora, que é a abertura de uma nova investigação contra o seu filho, Fábio Luiz da Silva, o Lulinha. Né? Uma nova investigação foi aberta contra ele por causa, acusado aí de tráfico de influência. Então, são notícias não tão positivas para o Planalto, porque volta, mais uma vez, para o terror do PT, né? aquele assombro de corrupção, que sempre traz uma imagem positiva, uma imagem negativa para o governo e causa aí um balanço para o Planalto nos governos petistas.
0: E às 10 horas você tem um encontro marcado comigo aqui na TMC, no nosso resumo TMC, com as principais notícias de hoje do mundo da política, da cultura e também do entretenimento. Cola aqui com a gente. Agora, 8 horas mais 59 minutos.
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0: Está no ar a Voz do Brasil. As notícias do governo federal que movimentaram o país no dia de hoje.
1: Olá, boa noite.
2: Boa noite para você que nos acompanha em todo o país.
1: Sexta-feira, 14 de agosto de 2026.
2: Vamos ao destaque do dia.
1: Vícios em apostas.
2: 1.200.000 brasileiros decidiram bloquear o próprio acesso às plataformas.
1: E mais de 800 mil pessoas estão impedidas de apostar em bets por participarem de renegociação de dívidas. Dilson Santa Fé.
3: Desse total, aproximadamente 794.200 estão relacionadas à modalidade voltada a inadimplentes.
2: A regulação da publicidade para bets foi tema da entrevista de hoje.
1: Ricardo Morishita, da Secretaria Nacional de Defesa do Consumidor, faz um alerta para quem gosta de jogar.
4: Jogar faz você perder dinheiro. Você perde. A regra é perder.
2: E hoje vamos fazer um passeio por patrimônios históricos brasileiros.
1: O Brasil possui 26 locais com esse título mundial da Unesco.
2: Pela